0: E ele se tornou um especialista nesse cruzamento aí. Hoje é uma arma nossa.
1: É, em relação a quando o professor me sacou, a gente conversou, né, como ele bem disse. Isso eu acho que é algo normal. O que é anormal é a atitude que eu tomei ali após a substituição. Até porque, como eu falei, né, o meu desejo é sempre de poder ajudar e querer continuar em campo para tentar ajudar de alguma forma. Mas a gente já conversou sobre isso. É, o professor já entendeu que ali não foi algo de falta de respeito, nem nada do tipo. Foi mais ali no momento, no calor da emoção, querendo ajudar, né? Eu acabei tomando aquela atitude que não repeti mais, nem vou repetir. Vou levar isso para minha vida também, para minha carreira, né? E sobre a bola de quina, a gente já tinha falado aqui, né, no programa, já tinha explicado. Porque muita gente está achando que foi um chute desviado ou algo do tipo. Mas é algo que a gente treina rotineiramente, treina todos os dias. O professor, quando ele chegou, ele implantou isso na gente. Era algo que ele acredita, né? E é algo que a gente treina, que ele pede para a gente fazer repetições. E a gente faz não só eu, mas todo o pessoal da parte da frente ali, cara.
2: Olha, tem uma mensagem aqui. É, Josi dos Santos, esse é o melhor fórum esportivo que já vi. Aqui já são 2 da manhã e eu esqueci que amanhã é dia de trabalhar. Tá em Paris. Tá em Paris acompanhando no YouTube, dizendo: espero que meu mister tenha um trabalho de longo prazo no Santa Cruz. Obrigado, mister. Tá falando que senhor, ele chamando de mister.
3: Também, ó, o Vinícius Senna falou pra você, ele aí, ó.
2: Vinícius Senna, deixa eu ver onde é que. Rapaz, você tá de olho mesmo, né?
3: Ele falou que eu acho que é pro Rock mandar um alô, eu não sei pra quem.
2: Ah, mas tem que ter cuidado com esses alunos aí, né?
0: Pegadinha.
2: É pegadinha. Vinícius. Cadê aqui? Vinícius Senna. Não, eu já tô vendo aqui. Vou cair nessa não. Uma pergunta pro Matheus, professor, pra gente fechar aqui.
0: Se ele prefere jogar de zagueiro ou de lateral?
3: Zagueiro corre menos, né?
0: Ó. Oh.
1: Experiente, né, Matheus?
2: Eu dizia.
3: Mas eu acho que. O importante é estar no meio do bolo, né?
2: E faltou malandragem aí, viu, Matheus? Porque era pra dizer, não, eu não quero jogar no banco.
3: Mas ele sabe, o professor sabe que eu não
1: escolhe,
3: não opto nessa questão aí de lateral ou zagueiro. O importante é ele sabe que eu quero estar no meio do elenco disputando a posição de uma forma saudável, lógico, sem menosprezar ou desrespeitar meu companheiro e buscar uma melhor performance.
2: Então, chamando aqui Everaldo de pouca telha, viu, Everaldo?
3: Perguntaram que shampoo que você usa.
2: De brincadeira.
3: Tem um monte, ó. Pergunta qual shampoo o Everaldo.
1: Tira essa tela do Matheus.
2: É, vou tirar o Matheus daqui. Vou encerrar essa parte. Quero agradecer a vocês, Everaldo, Matheus e Rock Kennedy. Desejar aí uma sequência de temporada maravilhosa. Que Santa Cruz consiga o título do campeonato, né? Acho que vai ser muito merecido pro grupo. Porque a gente vê as histórias que o Santa Cruz passou nessa temporada, né? E a história que o clube tem passado nesses últimos anos, né? Que chegou a ficar sem série. E hoje o Santa. Próximo de uma Série A, tá numa Série B do Campeonato Brasileiro, graças a vocês, graças ao Christian, graças ao Bruno, enfim, a todos que estão aí fazendo esse elenco. Eu acho que foi muito bacana essa história que vocês construíram e entram na história de um clube, né? Um clube do tamanho do Santa Cruz, vocês têm a história marcada agora. Valeu, Everaldo.
1: Obrigado, João. Agradecer a todos que estão nos ouvindo, né? E deixar um grande abraço aqui pro Sheik do Arruda mais uma vez.
2: Quem seu é o Santos? Chico? Ah, seu Valeu, Santos, tá acompanhando?
1: Tá sempre.
2: Valeu, seu Santos. Rock Kennedy, suas considerações finais. Gostou?
4: É isso, hein? Tá aí bem demais.
2: Tô bem demais. Um café, quer um cafezinho?
4: Quer não, que eu já tomei ali.
1: Café, cafezinho.
4: Só agradecer pelo convite.
2: Ó, eu vou dizer aqui, eu vou dizer no ar.
4: Não, eu vou falar logo.
2: Eu vou dizer no ar, porque meu amigo Adeval, tem no Instagram dele lá o negócio do cafezinho, e o Rock Kennedy chegou aqui, eu disse, põe um cafezinho, ele disse... É aquele que fica, eita, café quente, tá reto.
4: Só agradecer aí a todos aí que estão nos acompanhando, também dar uma boa noite a todos e falar também que muitas pessoas ficam chateadas pelas brincadeiras. Não fique chateado não, porque eu escutei muita coisa também antes. Então, uma boa noite pra vocês. Se ficar chateado, infelizmente, não tem o que fazer, que não vai continuar, só isso.
2: Você contou uma história uma vez no fórum mesmo, que seu quarto era todo do Santa Cruz, não foi?
4: Mas é, pô.
2: Ainda é?
4: É porque eu mudei agora, tá ligado, de apartamento. A mulher tá puta de comprar as coisas, pô. Mas ela disse que é porque é um costume já, pô.
2: Qual é a Chica? Até a Chica aí. Qual é a foto que você tem lá? E qual é o jogador que você tem uma foto no quarto lá do Santa Cruz?
4: Mas eu tenho um quadro que tem todos, pô.
2: Tem todos, né?
4: É do ano passado, vou botar desse ano também.
2: Olha aí. Esse é o Rock Kennedy. Matheus, obrigado também pela sua participação. Chegou o homem,
4: calma,
2: viu?
4: Calma.
2: Chegou.
4: Ei, deixa, ei, termina agora não, deixa ele chegar aqui, pô.
2: Ah, quer que o Bruno...
3: É, por favor, é que ele vai pegar logo sequência.
2: Ah, então agora eu vou fazer o inverso. É, pra fechar a entrevista, pronto. Eu vou pedir pra cada um fazer uma pergunta pro Bruno. Eu,
4: e ele faz
2: eu vou ter cuidado dele. Da entrevista, vocês estão perguntando pro presidente, viu?
1: Deixa.
2: Só alegria, só alegria. Chegou. Qual foi a música que vocês cantaram pro presidente?
3: O Everaldo não tava aqui?
2: Qual foi a música que eles cantaram pro presidente antes?
3: A mistura,
2: Sábado,
3: do
2: sábado.
3: Ali com...
2: Saiu um Pix, não vem?
1: Foi do Pix, a música
3: dele.
1: Eu não lembro.
2: Esqueci.
1: Ah,
2: presidente!
1: Hoje o presidente. Aí, meu presidente, vou até levantar.
3: Chegou,
1: você não tá aqui, presidente.
2: Olha, olha pra coxinha e doquinha. Everaldo olhou pro presidente e se o senhor é uma. Como é?
1: Autarquia, presidente.
2: Presidente, a gente tá fazendo aqui uma brincadeira. O programa hoje é só resenha, história. Pode sentar aqui. É, tá encerrando agora esse bloco, vai ser o senhor com o Bruno, com o presidente, o professor Christian. Mas agora há pouco eu dei a oportunidade pra Christian fazer uma pergunta pra cada um. Tava ouvindo? Agora eu vou fazer o contrário pra fechar. Cada um faz uma pergunta pro Bruno.
4: Começa aí, Matheus.
2: Eita, me lasquei.
3: Não, peraí, deixa eu falar um.
2: Tá.
3: Agora... Parceiro, vem cá.
1: Não.
3: Vem cá.
2: O assessor não quer não passar não, vem passar não.
3: Vamos mostrar ali. Como que mostra aqui?
2: Agora não sei não. Ele vai.
3: Ó, vê se vocês concordam comigo. É a mistura do acasalamento de Everaldo e Roquena.
2: Antes de fazer as perguntas, eu queria que vocês falassem como é ter o Bruno como presidente.
1: Começa, Hulk.
4: Deixa eu falar mesmo, é só elogio, Bruno, não tem conversa não.
2: Eu vou falar mesmo.
4: É o melhor.
3: Posso falar? Presidente, com todo respeito ao senhor, você sabe que eu gosto muito do senhor. Obrigado por ter guardado meu dinheiro tanto esse tempo. Que agora... Vou chegar em casa agora, ó. Se você entrega antes, você vai gastar tudo mais dinheiro. Então, obrigado.
5: Chama planejamento.
2: Planejamento financeiro. É, Veraldo, como é ter o presidente aí, né?
1: Maravilhoso. No momento. Chegou na hora certa, no momento certo. Ó, agora, se Deus quiser, chegar em casa com acesso, vamos em busca aí do título, em nome de Jesus, e com a pataca no bolso, né, pai? Com uma bagarra.
2: Vocês são a favor da estátua pra Bruno no Arruda?
1: E aí, Roque? A favor?
4: E o pai pegou mesmo o patamar que eu te falei. Como nós estávamos sem divisão, ele pegou sem divisão.
1: É, o presidente tá junto, é a mesma fita. Tamo junto, presidente. Estátua pra ele e tu, Matheus.
3: O quê?
4: Estátua.
1: Tá com TDAH também, Matheus.
2: Matheus tá meio perdido aí.
3: Não, tem que fazer. Ele sabe que, querendo ou não, quando você toma a frente de um clube grande como Santa Cruz e pegar sem divisão e assumir essa responsabilidade de tirar o time de um sem divisão e colocar numa Série B, não é fácil. Então ele merece sim.
2: Coisa boa. Só uma coisa que vocês estavam falando aqui. Olha, acho que foi o Rockened que disse. Explique aí que os 3 milhões do bicho Rockened? É uma soma. Foi você não? Não, que é uma soma. Não, é porque o Rockened disse que estavam cobrando ele, dizendo que tá rico, tá você rico. Tá rico.
4: Não, presidente.
2: Eu peguei um táxi, sério, que tava rico.
4: Os caras começaram com a resenha aqui, negócio de 3 milhões. Eu falei assim, rapaz, eu peguei um táxi. Que o cara falou bem assim, poxa, agora você tá? Eu falei, não, o presidente chegou na certa. E outra, ele perguntou do golaço. Qual foi o gol mais bonito? O gol mais bonito foi o seu, sexta-feira.
2: Olha, eu vou dizer.
4: Golaço,
2: com mais 10 minutos, o Roqueiro se candidata a vereador. Isso é um mentiroso. 9:10, voltamos daqui a pouco.
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4: Nove e doze.
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0: Estamos de volta, você pode acompanhar também o programa no YouTube. Já passamos aqui bem distante dos mais de mil dispositivos aqui acompanhando. Fora a audiência da Rádio Jornal, mais cedo no Escrente na Rede, na TV Jornal. É, o torcedor adorando aqui essa resenha, mas agora também tem muito assunto sério, viu? Porque estamos recebendo neste momento aqui no Fórum Esportivo o presidente do Santa Cruz, Bruno Rodrigues, e também o técnico tricolor, Christian de Souza. É, vieram tudo de branco, parecia que combinaram, né? Deixa eu começar aqui pelo Christian de Souza. Professor Christian chegou ali, estava acompanhando a resenha. É, legal também esse clima, né, professor? O Santa, eu lembro que o senhor, quando chegou, o clima era totalmente outro. É, um time que estava brigando para não cair, um time que estava sem confiança. E essa virada de chave que o senhor conseguiu dar no elenco, né, foi muito bacana. E aí a resposta, né, o acesso.
1: Boa noite ao meu presidente. Né? Devo muito estar aqui hoje vivendo isso. Pela confiança que o Bruno depositou em mim, um treinador com, né, de certa forma desconhecido aqui no mercado do Pernambuco, mas ele foi lá me buscar lá na distante Manaus e me deu, né, essa felicidade de poder estar vivenciando tudo isso que eu estou vivendo aqui. A gente chegou mas sabíamos, né, que tínhamos um grupo forte, a nossa análise, minha e do Roberto lá, é que o Santa Cruz tinha um dos melhores plantéis e era o clube com mais força de camisa, né, de tradição. Então foi isso que nos fez vir, aceitar o convite. E chegamos aqui e conseguimos muito rápido, né, remobilizar, reorganizar. E as coisas foram acontecendo com alguns percalços, que eu acho que é normal, faz parte, né, da nossa vida do futebol. As coisas não são só flores. Né? Para conquistar, a gente tem que sofrer, a gente tem que aprender... erra, melhora, né, reavalia. E tudo isso aconteceu nesses 6 meses aqui. Que até eu brinquei, né, logo após o jogo. Parece que foram 6 anos, né? Mas valeu a pena, né, presidente?
2: Valeu, tá valendo.
1: É, tá valendo a pena. A gente consegue, né, colocar um clube dessa grandeza, dessa importância do cenário nacional. E principalmente, né, com essa paixão dessa torcida que é difícil a gente descrever. Só quem tá dentro do estádio para descrever a força e a energia que tem a torcida do Santa Cruz. Então, eu sou um privilegiado e um cara agradecido, né, por estar vivendo isso.
0: Presidente Bruno Rodrigues, acho que ele só vai dar uma acalmada mesmo de entrevistas, de participações. Acho que daqui a uma semana, né? Porque, e olhe lá, né? Se não for, vai ser campeão da Série C do Campeonato Brasileiro. Mas queria que o senhor falasse do seu sentimento aí com mais essa missão cumprida. É claro que foram muitos desafios, né? Eu até já tinha perguntado antes mesmo de acontecer o acesso ao senhor, se conseguisse o acesso, se o senhor seria o maior presidente da história do clube. E eu não tenho dúvida de dizer isso, porque, e não é

0: puxação de saco. O senhor sabe que quando eu reclamo também aqui. O pau canta, né? O pau canta. Não tem isso, mas muitos presidentes passaram no Santa Cruz e deixaram suas histórias. Alguns voltaram e não conseguiram repetir o feito, mas ninguém pegou um clube sem divisão, né? E deixar numa Série B realmente é um feito histórico. Como tem sido esses primeiros dias após essa conquista?
1: Boa noite, João. Boa noite, professor Christian. Eu acho que é um sonho, né? Às vezes eu acho que estou sonhando acordado, como se diz. Porque, como você bem sabe, você acompanha o Santa Cruz há muitos anos, aquele momento que a gente assumiu o clube realmente foi o momento mais difícil de toda a história centenária do clube. Sem divisão, né? Com apenas 3 jogadores no plantel, devendo 8 folhas de pagamento, e em recuperação judicial na ordem de 350 milhões. Enfim, um caos instalado. Mas a gente não tem outro caminho onde se trabalhar, né? Fé em Deus, trabalhar, montar a equipe. Tivemos um ano de 24 muito difícil, que foi aquele ano que a gente só disputou o Pernambucano. Passamos 9 meses sem calendário. Foi uma resiliência enorme de toda a diretoria, todos que fazem o clube. E viramos a chave. E vem 2025, houve acertos e erros naturais. A gente tenta implantar a SAF o mais rápido possível, que deu errado aquela SAF, como você sabe, também dos mineiros. E a gente disputa a série D, um campeonato dificílimo, né? Até pelo formato do campeonato dificílimo, com mata-mata, 3 mata-matas. E um campeonato que, se você joga um jogo mal, põe um ano todo a perder. A gente consegue chegar na final do campeonato da Série D com 64 clubes disputando, clubes de tradição, inclusive. E a gente consegue o acesso. E agora, né, eu dizia no começo do ano, você vai lembrar aqui no seu programa mesmo, eu dizia que o planejamento principal qual era? Era o acesso à Série B. Ia disputar o Pernambucano, tá tudo certo, mas veja, o acesso à Série B para a gente era primordial em termos de planejamento. E assim foi feito. Eu tive a felicidade, tive outros técnicos comigo, e inclusive tenho uma relação muito boa com todos eles. Respeito muito todos eles que passaram comigo, o Itamar Schuller, o Claudinei, o professor Marcelo Cabo. Então eu tenho uma relação de muita tranquilidade, respeito muito o trabalho de todos eles. E o futebol é cíclico, né? Então a gente estava num momento de dificuldade. É bom lembrar que a gente estava em 15º colocado, quando eu decidi fazer a troca do comando técnico. E fui buscar o professor Christian.
0: Os jogadores estavam dizendo aqui agora há pouco, na conversa de bastidores, né? Eu perguntei como foi o Christian no dia a dia. Aí eu acho que foi o Rockenet que é o mais
1: gaiato.
0: Disse, rapaz, a gente conversou lá no vestiário, disse, rapaz, esse bicho não é bem bom da cabeça não, porque ele saiu do primeiro lugar para vir pro 15º. Será que ele vem mesmo? Aí ele disse que os jogadores só acreditaram quando ele pisou no gramado do vestiário. Ele disse, pô, eu acho que ele não vem não. Ele não vai topar, não, acreditar na gente, assim, sair do primeiro lugar e tal. Eles estavam revelando isso agora há pouco aqui.
1: Porque o Amazonas estava liderando o campeonato na época, né? Então, veja, foi um esforço muito grande e eu tenho certeza que nós acertamos. Hoje eu tenho não só o respeito, mas a admiração pelo trabalho do professor Christian. Muito competente no que faz, comprometido, né? Responsável. Então, assim, eu tenho convicção absoluta que parte desse acesso é acreditado no trabalho dele. Então, você tem a gratidão, Cristian, não só minha, como da nossa torcida e todos que fazem o Santa Cruz. Então foi um momento de algumas decisões duras que a gente tem tomado. E veja, eu nunca me furtei a dizer o que eu acertei e que eu errei. Vou lhe dar um exemplo. Quando a gente traz o Claudinei, foi uma decisão pessoal minha. A gente tinha 3 nomes e eu decidi pelo Claudinei. Não deu certo. Não deu certo nada, não foi culpa especificamente dele. Né? Não encaixou. Né? A forma de trabalho, tá? Agora veja, é um técnico de Série B, já disputou Série A, muito competente, comprometido, né? E que eu tenho o maior respeito, mas não deu certo. Então veja, quem trouxe fui eu também. E no momento que eu fiz essa mudança, eu também tinha alguns nomes à mesa, e eu defini pelo professor Christian. Então assim, entre acertos e erros, eu acho que a gente está no caminho certo, conseguimos o acesso. Foi histórico, né? Ou seja, são 3 acessos consecutivos. Aí não tem séries. D, C e agora B. E eu tenho certeza absoluta que a gente está no caminho certo.
0: Bom, professor Christian, qual foi o momento mais difícil? Foi quando chegou? Foi quando teve uma oscilação durante o trabalho? Qual foi o momento mais difícil para conquistar esse acesso?
2: Aquele final de jogo lá em Goiás, né? Contra o Anápolis,
0: caramba,
2: né? Foi tenso. A gente ficou na dependência de 4, 5 minutos esperando os outros jogos terminar. aquele lance lá em Manaus, né? Que o Ipiranga quase faz o gol, foi bastante tenso. Quando tu fica dependendo dos outros no futebol, é ingrato, né? A gente não tem controle algum. Oscilamos alguns jogos em casa, né? A gente tinha dificuldade de retribuir aqui a presença do torcedor, aquela angústia do torcedor que a gente fizesse os gols logo, né? Pô, e agora, sábado, aquele gol ali com 10 segundos, te confesso, o nosso primeiro tempo, né? A gente saiu do jogo, a gente sentiu muito o jogo nessa última partida. Nosso primeiro tempo foi um desastre, né? Mas se consegue ali no intervalo reestabilizar, reorganizar. Então, vivemos vários momentos tensos, que é quem conquista, quem chega, vive esses momentos, né? Não é só pro Santa Cruz, né? Tem um ditado aqui na cidade que tudo pro Santinha é mais difícil, mas isso é para todos, né? Todas as equipes que conquistam, todas as equipes que chegam a algum objetivo no futebol mundial, passam por momentos difíceis. O futebol não é algo linear, né? Tu inicia do zero e vai ao 100. Tu alterna bons e maus momentos. A gente teve dificuldades internas, que é sabido por todo mundo, desentendimentos. O Bruno foi um cara extremamente equilibrado para conduzir todo o processo. Mostrou sabedoria, maturidade. Nós também ali, né, soubemos recuar, né, dar um passo para trás, entender o momento do clube. As adversidades financeiras, a gente via a agonia dele, né? E do Marquinho, né? Para buscar recursos, a gente sentia essa ansiedade deles também.
0: E essa questão da questão interna, né, que houve, eu, sinceramente, eu não teria tomado a decisão que o Bruno tomou, e ele foi muito corajoso, assim, de dizer, não, eu vou acreditar nos profissionais, eles vão, como o senhor disse, né, eu vou recuar, eles vão conseguir se acertar, e foi muito bacana, assim, que o mesmo grupo que estava ali naquela coisa conseguiu chegar junto e subir, né?
2: Porque é muito tenso, cara. É muito tenso o vestiário, muito tenso tu tá representando Santa Cruz com tanta angústia, né? Numa torcida que é amargurada há muitos anos, né?
0: Muitas decepções,
2: então, né? Muitas decepções. Então não é um ambiente tranquilo, né? Tem que se ter muita sabedoria, humildade, né? Maturidade. E a gente, bem ou mal, né? Acho que a gente foi conduzindo, as coisas foram se ajeitando. Nós estamos aí há 7, 8 jogos sem perder. É uma marca importante. Volto a dizer, como tenho dito em todas as entrevistas, nós participamos da Série C mais difícil que eu me lembre. E a gente está a tempo aí.
1: Muito equilibrado, né?
2: Muito e difícil. Muitos pretendentes. Um momento financeiro, econômico do país muito difícil. Todas as equipes no Brasil estão sofrendo com a questão financeira.
0: É tão equilibrada, professor, que vamos chegar na última rodada e só o Santa subiu até agora.
2: É.
1: E um detalhe, né?
0: No outro grupo também ninguém subiu ainda, oficialmente.
1: Se você lembrar, João, veja, você veja a pontuação final, né, do primeiro para o oitavo e para o nono. E um detalhe importante: quando você encerra e fica os 8 primeiros, nós ficamos em oitavo. Só que nós não perdemos nenhum dos 7 à frente.
0: Foi.
1: Perdemos de 4.
0: E continua sem perder.
1: Ou seja, os 7 que estavam à frente da gente, a gente não perdeu nenhum deles. Perdemos do que estava atrás da gente. Então isso mostra um equilíbrio ainda maior, né?
2: E hoje ninguém nos tira a melhor campanha, né?
1: Isso.
2: O empate aí sábado nos dá a melhor campanha, a condição de decidir o título em casa. E tu ser melhor campanha nessa Série C desse ano, de 2026, é um mérito, porque ela foi muito equilibrada.
0: Ô professor, sempre dizem aqui para os jogadores, para os treinadores que eu converso sempre, deles que passaram aqui, eles sempre diziam, rapaz, conseguir um acesso é bom, agora é diferente conseguir um acesso com o Santa Cruz, porque a repercussão é muito grande. O que o senhor pode falar da repercussão desse acesso, como tem sido para o senhor? Recebeu ligações de quem, assim, que a gente pode saber, que ninguém sabe ainda? Como tem sido a repercussão no mercado, em tudo, enfim, desse acesso?
2: Eu sou muito reservado, eu sou muito na minha. Te confesso que ainda não caiu a ficha. Eu já estou pensando no jogo do Botafogo, desde que encerrou. Eu já estou pensando em chegar à final, acho que isso é importante para nós. Eu não tenho ainda a dimensão, te confesso, tá? Toda a minha humildade, assim, eu não tenho a dimensão do feito, do nosso feito. Eu tenho ainda o compromisso, ainda estamos trabalhando, né? Temos um desafio de colocar o Santa Cruz numa final de brasileiro. Acho que essa torcida, esse clube merece jogar uma final de campeonato brasileiro e ganhar. Então eu tô pensando nisso. Acho que a minha ficha vai cair só lá no mês de novembro, quando tudo terminar.
0: Seria a segunda final seguida, inclusive.
1: Segunda seguida.
0: Porque o Santa disputou a final no passado, né, Bruno?
1: Exatamente.
0: A repercussão disso aí o senhor já falou. Eu queria saber também da família, dos amigos, como é que repercutiu isso com o senhor?
1: Rapaz, é alegria demais, né? Esse momento é um momento histórico para o clube e para a gente, quer dizer, é um sonho. E eu tenho até dito ultimamente que, de coração, eu acho que o mais otimista dos torcedores de Santa Cruz talvez não imaginasse que a gente chegasse tão longe em tão pouco tempo e também com tão poucos recursos. Porque é uma coisa interessante, viu, João? A questão de orçamento de receita nossa é muito baixa ano a ano. Agora com a SAF implantada, eu não tenho dúvida que a gente vai para outro patamar. Mas é você trabalhar com o orçamento que nós temos, um orçamento pífio para o tamanho de Santa Cruz, muito pequeno, e conseguir fazer essa entrega, então isso é mais uma demonstração de mérito, não minha, mas de mérito de todos que fazem Santa Cruz, de toda a diretoria, do Conselho Deliberativo, do Conselho Fiscal, enfim, da diretoria de futebol do Alex Brasil, que tem também feito um grande trabalho, daqueles que estão no dia a dia do clube. Então, assim, é um trabalho a várias mãos. Mas é muito difícil você chegar a esses objetivos com um orçamento tão, né, tão limitado. Mas assim, então eu acho que, eu diria que eu estou realmente vivendo um momento muito feliz em Santa Cruz, muito feliz. Eu vejo, por exemplo, quando eu ando na rua aí, rapaz, quando eu sou abordado, a felicidade, né, genuína, né, nos olhos das pessoas, homem, mulher, senhora, idoso, criança, né, você vê o amor e a paixão pelo clube. Então isso aí nos recompensa muito.
0: Qual foi a maior dificuldade, presidente, no ponto de vista administrativo, para conquistar esse acesso? Porque quando está ganhando, todo mundo está junto do presidente tirando foto, todo mundo está conversando, saindo. Mas quando as coisas não estão acontecendo, às vezes o presidente fica sentado sozinho na cadeira, na sala, né? E ninguém liga, ninguém manda mensagem. Qual foi o momento mais difícil?
1: Não, dizem que a cadeira do presidente é muito solitária, né? Algumas vezes é muito solitária. Mas veja, eu sou muito grato a todos que me cercam hoje no clube. Eu acho que a principal dificuldade, e aí tem um momento de que do ano passado para cá, se você lembrar, e a gente vai jogar a Série C, e até então a gente não tinha atrasado, desde que assumiu o clube, nenhum salário de jogador, comissão técnica ou funcionário, zero. Quando a SAF entra, e aí a gente aumenta a folha, aumenta o valor da folha, com o compromisso da SAF pagar essa diferença de folha. E não aconteceu. A partir dali deu esse desencaixe. Então qual era a minha grande ansiedade? E a dificuldade maior, lhe respondendo, é porque eu sabia que a gente ia concretizar a SAF, como nós fizemos agora, mas o tempo passa, né? O tempo passa, nós somos seres humanos, cada um tem suas contas a pagar, e a gente se virando nos 30, né? Por exemplo, já aconteceu num clube aqui do estado ter a energia cortada. Esse ano passado, ela tem energia cortada. E chega a conta lá de luz do Santa Cruz, você vai deixar cortar? Tem que se virar, tem que dar um jeito. Então, assim, era mais ansiedade de trazer essa SAF para a gente rodar rápido e poder sanar as questões financeiras do clube. Isso começou na semana passada. Então esse foi o principal desafio. Mas quero também dizer aqui a vocês o seguinte, que sou muito grato aí também ao professor Christian, a Alex Brasil, aos funcionários e aos jogadores e toda a comissão técnica. Por quê? Porque nos deram crédito e confiança. Eu mostrava a eles o que estava sendo feito dia a dia, com transparência, olho no olho, o que estava atrasado, o porquê estava atrasado, qual era o planejamento. É evidente que havia chateação, porque ninguém gosta de receber salário atrasado. Mas, assim, eu acho que esse crédito de confiança que eles deram à diretoria foi muito importante para a gente manter esse clima de harmonia.
0: Ô, presidente, tem muita gente perguntando aqui se o jogo vai ser em Caruaru. O senhor tem alguma informação sobre isso? Não sei se...
1: Não, na realidade, veja, a gente está isso não tem nada acertado, né? Eu acho que um desejo nosso é que nosso torcedor vá a campo. Então, com aquela decisão, aquelas decisões judiciais, que a gente não pode ir para o jogo lá na Paraíba, né? Por outro lado, aí vamos falar assim, abertamente. Veja, o Botafogo está fora, né? E acho que se o jogo for lá, a renda vai ser muito baixa, porque o torcedor deve estar chateado, não vai. Então, se eles conseguirem vender esse jogo para colocar em outra praça, né? E der esses ingressos para que a gente compre, a renda vai ser deles. Então, o lucro vai ser deles. Mas a gente dá um presente à nossa torcida. Então, isso foi ao longo do dia de hoje muito, muito conversado, não tem nada certo, mas estamos trabalhando para tentar mudar o jogo da Paraíba para outra praça.
0: Pelo que o senhor está falando, hoje está mais perto de ser em Caruaru ou na Paraíba?
1: Não, a gente está conversando ainda. A gente está conversando e pode ser até em outro local. O importante é que a gente dê a oportunidade do nosso torcedor ir para o campo, né? E, por outro lado, vai ser bom também para o Botafogo, que vai gerar receita para eles. Então, o Felipe Félix, que é o presidente do Botafogo, Eu tenho uma relação muito boa com ele, já troquei um telefone com ele, ali, dois hoje, conversando sobre esse assunto. Eu acho que essa coisa está amadurecendo para se tornar realidade. Mas não tem nada concreto, o jogo continua em João Pessoa, a gente está tentando mudar isso, porque é bom para o Santa e bom para o Botafogo.
0: Bom, eu tenho um intervalo e na volta a gente conversa mais uma vez com o professor Christian de Souza, com o Bruno Rodrigues, presidente do clube. Já passamos aqui dos 1.500 dispositivos só em uma live do canal do YouTube, fora as outras, e também a nossa audiência na Rádio Jornal. Voltamos em seguida.

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4: Recebendo no Fórum Esportivo Especial do Acesso, já recebemos jogadores no primeiro momento. Agora estamos recebendo o presidente do Santa, Bruno Rodrigues, e o técnico Christian de Souza. Professor Christian, agora que subiu, a gente já pode fazer esse tipo de pergunta. Claro que ainda tem uma possível final pela frente. Mas, se o senhor permanecer no Santa Cruz, como o senhor pretende planejar o ano que vem? O que muda de Série B para Série C para que o Santa Cruz não fique nessa de bater e voltar? Né? Muita gente já pensa, não, o Santa tem que bater na B e subir para A. E não é fácil. A gente está vendo aí a dificuldade dos clubes na Série B do Brasileirão. O que é que a gente pode esperar? Que tipo de Santa você pensa numa Série B?
5: Eu participei da montagem de um elenco do Paraná Clube em 2017, o ano que o Paraná teve o acesso. Eu faço o começo do campeonato até, acho que é a 22ª rodada. E naquela época, a escolha foi para os jogadores que tinham passado em clubes de boa formação, e principalmente jogadores com, ainda com objetivos de carreira, né? jogadores, uma média de idade interessante ali, por volta dos 27, 28 anos. Esse foi o perfil que a gente, na época, optou, levando em conta a competição, que é uma competição jogada com jogos ao meio de semana, com viagens longas, né? Você joga por todo o território brasileiro. É uma competição que exige muito da questão física, da questão estrutural do clube. Então, na época, esse foi o pensamento, né, nosso lá na montagem daquele elenco. E eu acho que isso não muda. Não muda, né? Jogadores com fome, jogadores com perfil competitivo, jogadores atléticos. A Série B do Campeonato Brasileiro pede isso.
4: O senhor, é claro que o treinador não tem um modelo de jogo, né? Durante o jogo, eu já vi partidas aí que o senhor mudou várias vezes a forma do Santa Cruz jogar. É claro que o modelo é uma coisa, o sistema é outra, tem suas diferenças, mas até em sistema mesmo o senhor já mudou um bocado em vários jogos aí, dentro da partida mesmo, com a peça sendo recolocada. É, em relação a futuro, hoje a gente está vendo um Santa Cruz do Christian, mas um Santa Cruz que o Christian não montou. É um Santa Cruz que o Christian se adaptou ao elenco que já estava montado. Como é o Santa Cruz que o Christian quer ter para o ano que vem, caso ele continue? É um Santa mais propositivo, é um Santa mais reativo. Eu sei que o senhor vai falar o que todo mundo quer, né? O Santa equilibrado, isso aí é o ideal. Mas qual é o modelo que o Christian sonha em ter no Santa Cruz?
5: Cara, tem que ser time competitivo. Não tem como fugir disso. Equilíbrio também não tem. Pode parecer um clichê, pode parecer até repetitivo e chato, né, para quem escuta. Mas eu não vejo futebol de outra maneira. Nós estamos acompanhando muito, eu, Roberto, a nossa comissão técnica, tem acompanhado muito os jogos da Série B do Campeonato Brasileiro. Uhum. E as equipes que estão chegando, Vila Nova, Juventude, Novo Horizontino, elas são equipes que têm por característica competitividade, equilíbrio e boa organização defensiva. E não tem a menor dúvida, independente se eu estiver aqui à frente do Santa Cruz ou se eu estiver à frente de um outro clube, a equipe precisa ter esses componentes para ser competitivo realmente e não brigar na parte de baixo da tabela. Então, aquele futebol romantizado, aquele futebol...
4: Isso não existe mais?
5: Não, claro que não. Quem é que joga hoje dessa forma no Brasil? O próprio Palmeiras, que é o grande ganhador dos últimos 5, 6 anos, é uma equipe que compete, briga. Uma equipe que tem, por sua identidade, uma boa organização defensiva, uma boa bola parada.
4: Eu vou além, até para ser mais complexo. Por quê? Porque não existe mais isso.
5: Porque é o futebol de hoje. O futebol deixou de ser aquele futebol com muitos espaços, onde o jogador mais criativo, o jogador que tomava decisão com mais tempo. Hoje o tempo é escasso. Hoje o jogador recebe uma bola no entrelinhas, o meia, o camisa 10, né, que a gente se acostumou a ver. E ele não tem mais tempo para pensar o jogo. Tem que jogar em um toque, em um tempo. Tem que atacar espaço, tem que ter uma mobilidade muito alta. Não pode receber a bola de costas para o jogo. Hoje a marcação, a grande maioria das equipes marca a zona. O futebol antigamente era jogado em 70, 80 metros. Hoje ele é jogado em 25, 20 metros. Então essas mudanças realmente transformaram a forma de se jogar futebol. Não só no Brasil, não só na Série B, na Série C, em todo o futebol mundial. Então a gente ainda está... Esse é o grande problema do nosso futebol. Nós ainda estamos romantizando muito o futebol brasileiro. Da tomar a decisão, da individualidade resolver, do jogador habilidoso, o craque resolve, e não é mais assim. E nós estamos demorando se dar conta disso. Então, o futebol de Série B, de Série C e de Série A é o futebol competitivo, o futebol organizado e de equipes que tomam pouco gols.
4: Presidente Bruno Rodrigues, a gente está aqui diante de um técnico que tem um contrato até com a cláusula de renovação automática. Mas todo contrato pode ser revisto, todo contrato pode ser melhorado, pode ser finalizado, pode ser estendido, né? Quem vai definir sobre a continuidade do Christian ou não? É o senhor ou é já o pessoal da próxima SAF?
6: Veja, hoje inclusive eu tive uma reunião demorada, uma videoconferência na realidade, uma reunião demorada com o Tairo Arruda e o Danilo Caixeiro sobre planejamento. E mais de, acho que 2 horas de reunião. A gente decidiu, isso já foi anterior a isso, fazer tudo a 4 mãos a partir de agora. Uhum. O contrato do professor Christian já está renovado automaticamente. Né? O meu desejo, inclusive, é que ele permaneça, porque ele fez um grande trabalho. E eu acho que essa continuidade seria bom para o clube. É, mas a gente não tratou desse assunto especificamente. O que a gente tratou foi o seguinte: todo e qualquer movimento que vão fazer a partir de agora será feito em conjunto. Tipo, por exemplo, nós temos aqui o nosso pessoal de análise técnica, os scouts. Ele tem lá também o dele. Ele vai trazer esse pessoal para juntar, né? Vai ter integração para começar a avaliação do elenco, né? De reposição, de liberação, enfim. Enfim, então isso vai ser feito passo a passo. É evidente que a SAF deve estar implementada em, nos meus cálculos aqui, eu acho que em novembro, no mais tardar em dezembro. Em janeiro a gente já joga o Pernambucano. Então a gente não pode esperar que a SAF seja implementada oficialmente.
4: Para decidir,
6: né? Então, e também acho que é por questão de justiça, né? Isso aí tem orçamento envolvido, tem dinheiro, tá? Então não é simplesmente eu, como presidente atualmente, sabendo que a SAF vai ser implementada, né, tomar decisões individual. Então isso está sendo feito a quatro mãos, vamos chamar assim. Esse trabalho vai começar já de imediato, já para a gente terminar o campeonato agora, se Deus quiser, vamos estar na final dia 25 de outubro, e já começar a fazer esses movimentos. Mas, repetindo, é um trabalho que a gente está fazendo em conjunto, no futebol como um todo, inclusive a reestruturação da estrutura do futebol, porque eles vêm de uma SAF já do Botafogo, tem essa experiência, né? Então vai trazer também, vai ajudar muito esse modelo que eles vão tentar implantar aqui.
4: Ô, presidente, e já vai ter alguém introduzido no departamento de futebol já em algum período? O senhor falou em novembro, dezembro para estar a SAF instalada, mas antes, até para planejar, para observar o trabalho que está acontecendo, já vai ter alguém dentro do clube representando a SAF em algum período agora? Já tem alguma previsão para isso? E existe previsão também de chegada de novos materiais? Porque eu acho que o Hélio dos Anjos falava muito isso, eu acho que ele passava do ponto em alguns momentos na coletiva, às vezes falava só disso, mas não deixa de estar certo, né? Assim, um clube para disputar uma Série B tem que ter estrutura, tem que melhorar, e o Santa passou muito tempo sem divisão Série D, sem divisão Série D, e isso acaba diminuindo a estrutura do clube de fato, né? O clube fica sem poder de investimento, mas para disputar uma Série B você tem que ter uma estrutura mínima, né? Para convencer jogador a vir, para o trabalho andar. Já tem alguma previsão também dessas melhorias acontecerem?
6: Assim, João, veja, primeiro eu acho que no momento que nós estamos vivendo, eu acho que o Santa conseguiu resgatar parte de sua credibilidade no mercado. Uhum. Então, o futebol se fala muito, hoje é muito rápido, né, professor? Todo mundo tem WhatsApp, telefone, hoje se fala muito rápido, então é fácil saber as informações daqui. Então eu acho que hoje a gente já tem essa credibilidade, penso eu, que qual jogador não quer vir jogar no Santa Cruz? Essa é uma questão. Por outro lado, a gente tem aí também a expectativa positiva dos valores a serem aportados com a SAF implementada. Você tem ideia, João? Só no futebol, agora na Série B, contratualmente, a SAF tem que investir 52 milhões de reais no próximo ano. Isso está fora o investimento do estádio, está fora o investimento de pagamentos da nossa RJ, enfim, são 52 milhões para o futebol. Se você lembrar que o nosso último orçamento, nosso balanço, nossa receita foi de 35 milhões, receita completa do clube.
4: Quase o dobro.
6: Então a gente vai passar somente para o futebol 52. É natural que, e logicamente isso também, como o professor falou, né? As séries, você vai subindo de sarrafo, né? Você vai subindo de qualidade. Então é natural que você tenha uma reformulação no elenco. Lógico, parte dos jogadores vão ficar, que performaram muito bem. Mas isso aí vai ser feito também em conjunto. Então, assim, eu estou muito tranquilo com relação. É por isso que eu estou correndo até para chamar, porque antes do leilão final, que deve ser em novembro, a gente tem que aprovar a nossa Assembleia Geral de Credores, que é o pagamento da recuperação judicial. Que, lembrando, isso gira em torno de 350 milhões, o Santa Cruz não tem como pagar, e a única forma de pagar é via uma SAF. Então, isso aí também vai ser sanado definitivamente, o Santa Cruz vai passar a dever zero, tá? E feito essa Assembleia Geral de Credores, aí passa para o leilão da OPI, que é quando eles se sagrarão vencedores. A partir daí, começa a rodar a catraca, como se diz. Não só do futebol, mas, por exemplo, você lembra que a gente recebeu na semana passada um pequeno aporte do empréstimo, um DIP.
4: Um pequeno aporte. O Santa Cruz subiu, o presidente já está achando pequeno, 6 milhões.
6: Não, quando eu digo pequeno é porque é o seguinte, esses 6 milhões...
4: Minha carteira eu tenho R$100, presidente. Aí o senhor está falando de 6 milhões.
6: É porque, na realidade, isso veio como empréstimo, tá? Só que no momento em que a SAF foi implementada, agora, esse ano ainda, eles vão aportar de imediato mais 24 milhões, uhum, que se juntam e viram 30 milhões. E aí isso deixa de ser um empréstimo e passa a ser ações da SAF. Uhum. E a gente não deve mais esse dinheiro. Então, você imagina a gente já virar o ano com mais 24 milhões em caixa, né? E, então, assim, o nosso intuito, eu falei nessa reunião hoje que eu tive com os investidores, foi para iniciar um planejamento, né, para que a gente possa fazer a transição. E, evidentemente, que a parte do futebol a gente não pode esperar para dezembro, né, implantar a SAF. Então, eu estou muito tranquilo com relação a isso. Eu acho que vai ser feito o melhor. E tenho certeza que vamos virar o ano aí um outro patamar.
4: Bom, eu vou fazer mais um intervalo, mas tem muitas mensagens aqui chegando para os dois. Vou pedir para que a memória seja trabalhada agora, para que a gente lembre histórias desse acesso, algo que marcou no vestiário, algo que marcou, sei lá, de algum funcionário, de alguma conversa com alguém que a gente não ficou sabendo. Algo assim que marcou nesse acesso do Santa Cruz, na visão de cada um. Mas tem uma mensagem aqui. Milton França. João, por favor, diga para o presidente que eu preciso do autógrafo dele. Eu vou fazer uma tatuagem em homenagem a ele. Falei com ele no Instagram e não tive retorno.
6: Não recebi nada.
4: Ele tá dizendo aqui que quer um autógrafo, quer autografar, quer fazer uma tatuagem com o autógrafo dele.
6: É muito prestígio, né?
4: Caramba, tá com moral aí, presidente.
6: Abraço aí, obrigado pelo carinho.
4: Faz logo duas, bota uma de Christian de Souza também, Milton. Depois do intervalo a gente volta.
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4: h 53, estamos na reta final aqui do Fórum Esportivo, fórum especial do acesso do Santa Cruz, Fórum Esportivo com a tradição, né, de fazer tantos programas especiais, e aí a gente agradece sempre a todos os... Não vou citar só um, então vou citar a assessoria de imprensa, porque tem muita gente na assessoria de imprensa do Santa Cruz. É, até nisso Santa Cruz mudou, e que bom, né? Porque a gente via a época de uma pessoa só para fazer tudo na assessoria, e não tem condições, não tem, né? Os meninos... Léo, vou citar Léo aqui, tem ali Alexandre, Roberto agora, né, que tá... Tem mais gente, tem Fernando, que... Pô, Giovana... É, eu vi o esforço dos caras, que o próprio Léo fez muito isso, né? Sozinho pra fazer tudo e não dá, né? E eu tô vendo, tô ficando feliz ali, vendo tanta gente ali na assessoria ajudando. É muito bacana.
6: Quer se ajudar?
4: Comunicação, agora esse cabelo de lá não tem condição nenhuma. Não, não tem condição. Esse negócio nevado não tá dando certo não, viu, amigo? Mas vamos pra outro assunto. É, professor Christian, o que é que te marcou nesse acesso do Santa? Que história, assim? Sei lá, o senhor tá conversando com o melhor amigo seu, o senhor conta pra essa pessoa. Pô, aconteceu isso aqui que me marcou.
5: Eu fiquei com uma marca, né? Ó.
4: O que foi isso aí, professor? Quebrou o dedo?
5: Não, aqui rompeu o tendão. E eu não sei como foi. No sábado agora, eu amanheci sábado e o tendão estava rompido. Então essa aqui é uma marca do acesso do Santa Cruz. E os médicos do clube disseram que só cirurgia aqui para ajeitar.
4: E não sabe como foi?
5: Não sei. Não foi... Com uma bola, no treino.
4: Comemoração.
5: Não sei. Aconteceu isso aqui. Não sei se questão emocional. Não sei. É bem estranho. E eu amanheci desse jeito, assim, com o dedo torto. Eu tentei colocar uma tala, né, lá no jogo do Floresta, mas não resolveu.
4: Ah, já foi antes. Eu pensei que
5: foi assim. No jogo do Floresta. Lá em Fortaleza, eu amanheci assim. Mas tudo bem. Não tem dor, não tem nada. É uma marca do nosso acesso aí.
4: O senhor estava dizendo que para se tranquilizar, chimarrão é o melhor...
5: É, chimarrão. Eu acordo muito cedo. Eu tomo chimarrão a partir das 5 e pouco. Vou pro clube também com chimarrão já, né? E é isso. É uma tradição nossa lá do Sul.
4: Presidente, que marca o senhor tem aí? Que lembrança o senhor tem do acesso assim que ele marcou?
6: Rapaz, acho que foram vários, mas na última rodada, né, da primeira fase, a gente, se lembrar, a gente chegou... Os jogos começaram, todos foram simultâneos, a gente estava em segundo ou terceiro. De repente a gente cai para oitavo. E aí o jogo nosso acaba e a gente fica por os dois jogos, que Ipiranga contra o Amazonas. E ali foi, na minha cabeça, foi, você vê, você está fora, estaria fora nesse... Enfim, ali foi muito traumático. Por outro lado, quando a gente vira, aí vai para o quadrangular e já ganha do Botafogo da Paraíba, primeiro jogo, e aí a coisa embalou, né? Então mudou tudo, né? Então eu acho que esses dois momentos me marcaram muito, mas tiveram muitas coisas aí ao longo do processo que foram muito difíceis, mas também muitas alegrias também, né?
4: Professor Christian, se o senhor tivesse a confirmação agora da SAF, de todo mundo que vai continuar no clube, o senhor acha que o Santa deveria, questão pessoal do senhor mesmo, deveria continuar com que percentual de elenco para a Série B? Porque tem gente que diz que o campeonato é diferente, tem que ter um outro elenco, mas e não repete elenco, não vai dar liga nunca, vai todo ano ter um elenco diferente. É uma coisa complexa, eu queria entender de um treinador como faz essa questão.
5: Eu vou te reportar que a maioria dos jogadores titulares hoje nessa nossa equipe são jogadores remanescentes da Série D, né? Então essa barreira para mim não interfere. Eu acho que é desempenho, acho que é característica também, perfil. E a gente tem um bom grupo, um grupo de jogadores muito comprometidos. A qualidade do jogador da Série B, C e D, eu vou dizer para vocês, ela se prepara muito. O que importa muito é o foco, é o comprometimento, o trabalho, as condições, a estrutura. Eu acho que é isso que faz a diferença. Então eu não vou falar em número, em quantidade, mas sim em perfil. E hoje a gente tem um perfil de jogadores muito interessantes. Tá? Então, acho que essa é a sacada, né? Ter característica, identificar bem o que é a competição, entender também o que é a ideia de futebol do pessoal da SAF. Né? Eu não tive ainda o prazer de conversar com o Tairo, com o pessoal que está chegando aí. É entender o que eles também projetam na visão deles também de futebol. E eles entenderam o que é a cultura do clube. Uma coisa, hoje eu sei qual é a cultura do Santa Cruz. O Santa Cruz, a sua torcida, que é jogadores competitivos, jogadores que se entregam até o último lance dentro de campo. A torcida do Santa Cruz valoriza isso. E isso a gente encontra já nesse plantel que a gente tem.
4: Professor, o que é que o senhor melhorou como treinador nessa passagem pelo Santa Cruz?
5: Saber ouvir mais, recuar, contar até 10, né, nos momentos difíceis. Escutar as pessoas mais experientes. Acho que isso foi um aprendizado, né? Saber trabalhar sob pressão. Acho que foi uma passagem que me credencia, né, a coisas maiores no futebol. O cara que vem para o Santa Cruz e consegue tomar decisões lúcidas, né, dentro da atmosfera que é o Santa Cruz, dentro da atmosfera que é uma arena lotada, ele se credencia a coisas muito grandes.
4: Presidente Bruno Rodrigues, tem muita gente perguntando do Arruda, como todas as vezes o senhor vem no programa, se pergunta, queria que o senhor trouxesse alguma novidade aí em relação ao José.
6: A gente continua trabalhando para reabrir o Arruda ainda esse ano, né, com relação à parte de infraestrutura, documentação de AVCB, enfim. A gente vai ter que virar o ano jogando no Arruda, isso é fato, porque a arena não vai estar disponível. Por outro lado, contratualmente, a SAF tem que aportar 10 milhões de reais pelo ano. Só que já está acertado que vão ser 5 de imediato. Então eu imagino que a gente está fazendo essas mudanças, essas alterações, para liberar o mais rápido possível, para 30 mil pessoas. Mas em novembro, quando a SAF estará implementada, acho que novembro até começo de dezembro, nós vamos já ter 5 milhões disponíveis vindo da SAF também. Então a gente vai jogar no Arruda, no Pernambucano. Vai jogar no Arruda. Esse ano não, porque até o público não daria, né? Eu tenho só a lamentar, porque eu acho que desses 3 anos nossos, talvez foi a pedra nos sapatos. Repetindo, como sempre digo, isso, o Arruda não chegou nesse momento por essa gestão, ou por uma única gestão, ou a passada. Foram várias gestões que não deram prioridade a isso. É, né? Um estádio antigo, desde 72, e precisa realmente de estrutura, e não foi feito. Então, lamento por quê? Porque aquilo é o símbolo de Santa Cruz, né? E foi um estádio construído pelos nossos torcedores. Mas a coisa está evoluindo, está sendo feito alguns trabalhos internos, e a gente espera que até o final do ano a gente tenha toda a liberação do Arruda, para na virada do ano a gente jogar o Pernambucano já nele.
4: Presidente, sem arrudeios, o senhor vai ser candidato, vai tentar ser aclamado no final do ano, no Santa Cruz?
6: Não, sem arrudeios, para ser bem breve, eu tomei a decisão de só cuidar disso após o final do campeonato, que será dia 25.
4: Não, mas com todo respeito, o senhor não vai jogar não, presidente, o senhor já pode dizer se vai ou não. Não, mas
5: ele joga sim.
6: Não, eu acho que, para falar a verdade, eu acho que isso contamina, no bom sentido, contamina um ambiente, quer dizer, a gente está muito focado. Esse acesso já foi um gol de placa aí, tá, o nosso professor Cristian aqui conosco, Mas é muito importante o título. O título é importante, porque a gente já entra na terceira fase da Copa do Brasil. A gente não ganhou o título há 10 anos, né? O torcedor merece esse título. Então a gente está muito focado nisso. E dia 25, já é esse mês, a eleição vai ser dia 6 de dezembro. Uma coisa que eu posso lhe dizer é que o clube está pacificado hoje. Hoje, diferente do que quando a gente assumiu, o clube está pacificado. Então a gente não vai ter dificuldade em montar uma chapa, definir um nome, enfim. A gente vai decidir isso logo após o final do campeonato.
4: Professor, estamos chegando no final. Eu queria saber agora do Christian como pessoa. O que é que o senhor está curtindo aqui do Recife? Já teve tempo de conhecer algo que marcou, alguma coisa que o senhor está gostando aqui? Tá, culinária, tá no Recife? Culinária, tudo, né?
5: No geral. O Chambarril.
4: Aí começou a falar minha área.
5: Né? Eu virei cliente do Bar do Neno, que é ali pertinho de casa. Pessoal muito agradável ali, recebe muito bem. O pessoal todo do futebol está ali, né? Dirigentes antigos dos três clubes. Então essa é a nossa ocupação. O futebol toma muito tempo da gente. Então é arruda, é casa, às vezes eu vou ali no Bar do Neno e é isso, cara, é dedicação total, foco total para entregar, né, aquilo que o clube nos cobra.
4: O senhor tem família aqui, não está com a família
5: não,
4: no
5: não,
4: Recife?
5: Não, o pessoal fica lá e eu venho para cá para trabalhar e me dedicar totalmente. O
4: treinador é muito isolado, né, assim, é solitário, né?
5: É, e tem que ser, cara, tem que ser. As experiências que eu tenho, assim, até de amigos, né? Caras mais experientes que trabalharam em níveis maiores. Precisa estar sozinho para ter foco total, porque é uma energia e um estresse violento. E muitas vezes a companheira da gente está junto, acaba sofrendo e a gente não acaba dando qualidade de vida.
4: O senhor se considera que está em um patamar bem maior agora com essa conquista pelo Santos?
5: Ah, como eu te falei, não caiu ainda a ficha, né? Eu precisava de uma conquista a nível nacional e fui agraciado por estar aqui no Santa Cruz, né? Acho que isso tem uma representatividade muito maior, mas eu estou focado, né, nessa final. Acho que a gente precisa ir para a final para coroar o nosso trabalho e dar esse presente para o nosso clube e para a nossa torcida.
4: O que é que o senhor pensa para esse jogo do Botafogo? É um desafio mobilizar ou não é um desafio mobilizar?
5: Não é, esse grupo aí, tu viu os meninos aqui, né? São muito unidos, estão muito juntos. Eu acho que não, acho que eles vão vir descansados na quarta-feira e a gente vai usar esses dois dias que a gente vai ter pro jogo para já ir para lá e fazer o resultado que a gente precisa. Nós viemos de jogos tensos, né? Emocional muito, muito pesado. Eu acredito agora com essa... já com a confirmação da vaga, a gente consiga melhorar nosso desempenho, voltar a jogar um pouquinho melhor, né? Pra gente confirmar e a gente confirmando entrar forte para uma final que deve vir um adversário muito forte lá do outro lado.
4: Presidente Bruno, e o presidente também, como a gente falou, é muito solitário. Como foi nos momentos de pressão? Para onde é que o senhor ia? Onde era o seu lugar de paz aqui no Recife que o senhor tentava se acalmar para tomar as decisões?
6: Em casa.
4: É mesmo?
6: É, na minha casa. Mas eu quero te dar um testemunho, um depoimento. Como você sabe, eu sou cristão, sou muito crente em Jesus Cristo e Deus. E foi quem me segurou, porque teve momentos traumáticos, eu diria assim.
4: Esse ano,
6: ano passado, ao longo da nossa gestão. Que você olhava para um lado, olhava para o outro, enfim. E você tem que dar conta do recado. Não adiantava jogar, né? Então, foram momentos dificílimos. Mas a gente conseguiu, né? A palavra é essa, é ter fé em Deus, saber que a gente faz um plano, né? E você tem ideia, eu estava falando da última rodada, professor, e a gente teve um momento que a gente estava em segundo ou terceiro, e cai para oitavo. Se a gente fica em segundo ou terceiro, pegaria teoricamente a chave mais difícil, na teoria sim, que é a chave lá. E ficamos em oitavo pegando uma chave teoricamente, né? Mas, então assim, a gente pensa uma coisa, mas o destino não somos nós que traçamos, né? Então assim, teve momentos dificílimos, mas eu costumo ter meu cantinho em casa, minhas orações, desligo o telefone, inclusive, para poder botar a cabeça em ordem e tá dando certo. Tá dando
4: quem certo. É o seu, vamos dizer assim, quem é o seu guru, presidente, no futebol? Porque o senhor era mais da política partidária, não era do futebol de fato, de dia a dia, né? Ia para jogos, mas não era dirigente. E aí, chamaram o senhor, eu ainda lembro da primeira conversa, que eu acho que o senhor estava no México. Se não me engano.
6: Tava em Cancún, é.
4: E ligaram, não tava mal, né? Não tava no.
6: Passeando, né?
4: Não tava no Janga que tá com o calçamento quebrado ali na beira-mar. Tava lá em Cancún, né?
6: Foram minhas últimas férias, viu? Última foi aquela.
4: Foi a última. E aí eles chamam pra ser presidente do Santa. É, é algo muito difícil, assim, ser presidente de um clube com tantos problemas e uma pessoa que não era do futebol. Quem o senhor procurou para lhe ajudar, assim, no dia a dia? Quem é que o senhor consulta sempre?
6: Mas assim, João, deixa eu te falar, que é que eu penso? Aí eu acho que o professor Cristian vai até sorrir. Eu acho que nós somos um daqueles 200 milhões de técnicos, né? A gente acha que sabe mais do que os técnicos, do que o técnico profissional. A gente acha que sabe. A gente acompanha, eu sou, realmente eu acompanho futebol há muitos anos e vejo tudo de futebol. É, mas ali era mais uma questão administrativa e de resgatar o clube. O futebol a gente teve que montar, né? Mas a questão é engraçado isso, porque a gente pensa que sabe futebol e muitas vezes eu acompanho o treinamento lá dos jogadores, comissão técnica, do professor Christian, como é diferente do que a gente acha que é a realidade, né? Uma vez achei engraçado que eu conversando com o professor Itamar, que é um grande amigo também, teve uma bola lá atrás, tem um lance lá atrás que eu falei, pô, professor, mas se o jogador diz, para a bola, faz isso, eu fui dar uma nota, né? Ele falou assim, pô, presidente, se ele fizesse isso, ele não estava aqui no Santa Cruz, não. Estava na Premier League. Porque eu queria fazer um malabarismo lá com o cara, que era impossível você fazer. Mas a gente sempre sonha, né, com o melhor. Então, assim, eu ouço muito. Eu acho que é uma das minhas grandes virtudes, das minhas poucas, mas grandes virtudes, é escutar muito, entendeu? Então, eu gosto de escutar e tomar decisão final. Porque eu tenho uma comissão técnica, anteriormente a gente tinha aquele modelo que tinha os diretores estatutários, né? A gente foi modificando e agora vem para a SAF.
4: Que foram, inclusive, muito importantes, né, muito por exemplo, para o dia de hoje do Santos também.
6: O nosso Alan, o nosso Diego e o nosso
4: Sal. Eles pegaram sem a divisão.
6: É, então fizeram um grande trabalho também. Então, assim, cada momento, né, a gente teve uma participação direta daquelas pessoas que nos ajudaram. Então, estou muito tranquilo, satisfeito e estou muito feliz. A palavra é essa, feliz e realizado por ter chegado até aqui.
4: Presidente, obrigado por participar aqui do Fórum Esportivo. Que o Santa Cruz consiga fechar o ano com chave de ouro aí, com um título nacional. E parabéns pelo seu trabalho, porque acho que a gente cobra tanto, né? Reclama tanto de quando tem alguma coisa que a gente acha que está errado, né? Porque ninguém tem a razão. Mas acho que não se pode também ter timidez de elogiar quando um cara chega num clube, tira um clube da sem divisão e bota numa Série B, né? Acho que isso tem que ser valorizado, sendo daqui de Pernambuco, sendo um clube daqui de Pernambuco, porque eu digo sempre, eu fico revoltado, uma coisa que me chateia quando... Não é nem, hoje eu tô muito tranquilo quando o cara diz, qual é seu time? Isso eu acho uma besteira já. Mas eu fico revoltado quando o cara diz, você tá torcendo contra o Santa, você tá torcendo contra o Náutico, tá torcendo contra o Sport. Porque é óbvio que a gente não tá. O Santa Cruz subir foi excelente para a imprensa de Pernambuco. Hoje a gente tem poucas imprensas, poucas rádios transmitindo futebol, né? Isso é uma consequência também da queda dos clubes, né? Da falta de investimento também nessa área. Então, é muito bom ver um clube do tamanho do Santa Cruz voltando, porque vai ser bom para tudo. Vai ser bom para o gasozeiro, vai ser bom para a tia da cozinha, vai ser bom para o jogador, vai ser bom para o técnico, para a economia, né? Para tudo, para o turismo.
6: Primeiro, eu agradecer aí sua referência aí, a nossa gestão, a minha pessoa. Muito obrigado de coração. Mas o que eu costumo dizer é o seguinte, veja, eu vim da política partidária, de serviço público, né? Também do privado, mas veja, a questão da crítica é uma coisa muito importante. Eu penso assim, porque quando a crítica é construtiva, você, inclusive, não estou jogando confete, mas você, como alguns outros da imprensa pernambucana, tem meu respeito. Porque eu já apanhei demais aqui também, né? E posso até não concordar com o que você disse, mas eu acho que você fala não para agredir, não para diminuir o clube nem a pessoa, mas no seu ponto de vista. E eu tenho que respeitar. O que chateia... E essas críticas são muito importantes, porque muitas vezes você tá dentro de uma sala, né? Você não está vendo o que está acontecendo lá fora. As informações não lhe chegam completamente. Então isso é muito importante. Por outro lado, é uma minoria, mas você sabe que tem, né, aquelas figuras que são quanto pior, melhor. Isso existe, não só aqui em Pernambuco, no Brasil todo. Então, chateia porque sabe que a pessoa quer tumultuar, quer criar factoides. Isso aí a gente tem que ter maturidade para, né, entrar por aqui e sair por aqui. Mas a crítica, especificamente quando você fala, eu acho que é muito bem-vinda quando é uma crítica construtiva.
4: Professor Christian de Souza, parabéns pelo trabalho, né, que o senhor tenha mais sucesso ainda aqui em Pernambuco. Mais um gaúcho aí crescendo no futebol, né? Porque o Rio Grande do Sul tem um histórico de grandes técnicos do futebol brasileiro, inclusive técnicos de seleção, né?
6: Aqui também, né?
4: Aqui também.
6: O Enio Andrade.
4: É verdade, verdade. Enio Andrade é
5: os teimosos gaúchos.
4: Os teimosos, né?
5: Os retranqueiros.
4: Mas foi um pouquinho retranqueiro esse ano ou não?
5: Ah, sempre um pouquinho.
4: Foi do Ancelotti, né? Perguntaram o Ancelotti, pô, a seleção vai jogar com três volantes. Ele disse, vocês esqueceram que eu sou italiano? Então...
6: Mas detalhe, vou elogiar aqui, esse dado não tinha, foi até o professor que me passou hoje numa conversa. Nós temos a melhor defesa das quatro divisões.
5: É a melhor defesa das quatro divisões. E para um clube nordestino isso é bastante difícil. Pela cultura de futebol de vocês aqui, né? De um jogo mais aberto e franco. E eu acho que esse é o caminho.

0: Obrigado, Bruno Rodrigues. Parabéns ao Santa. Tricolor do Arruda está na Série B do ano que vem. E que vem o título da Série C do Brasileirão. Acabou o Fórum Esportivo Especial do Acesso do Santa. Mais uma vez, agradecer a assessoria de imprensa do Santa que nessa correria aí conseguiu viabilizar o programa de hoje. Acabou o programa, para você que chegou agora, tá completo no YouTube. Boa noite.
1: Haroldo Costa.
2: Renato levanta a bola, viaja na grande área, afasta a defesa paranaense. Rebote de bola fora da grande área para o time tricolor com Everaldo. Everaldo domina, lado meio esquerdo, aplica a pinta, preparou Everaldo. Bate! Gol! Gol! Gol tricolor! Gol tricolor! Gol tricolor!

Favela! Gol pra subir, Tricolor! Gol pra subir! Tinha que ser assim, dramático! Falta cobrada, lançamento na área, Favela de cabeça, mandou pro fundo no gol, empata o jogo! É o que o Santa Cruz precisa para voltar à Série B. É o que o Tricolor precisa para voltar à Série B. Empata o jogo o Santa Cruz com Pedro Favela. Vai voltar para a Série B, Tricolor, ainda hoje. Explosão da torcida do Tricolor.

0: vontade do amor. Empata o jogo, Pedro Favela, e tá colocando o Santa Cruz na Série B. Pedro Favela faz na Arena. Santa Cruz 1, Maringá também 1. É hoje, tem que ser hoje. Tem mais um gol de Favela com Igor Moura.
1: Pedro Favela foi um sorriso enorme na massa coral de Série B do Brasileiro. Everaldo apareceu no momento mais decisivo do campeonato até aqui. Recebeu a bola na esquerda, depois da falta cobrada, se afastada pela defesa do Maringá. Everaldo cortou como quis para a perna direita o Ronald Camarão e cruzou uma bola perfeita no primeiro pau. Favela desviou para trás e confundiu completamente o goleiro Guilherme. Pulou, meu amigo. Quando tocou na bola, ela já estava balançando o barbante. O Santa explode a Arena com Favela. Empata o jogo. Está nesse momento, Haroldo, na Série B do Brasileiro. Gol de Pedro Favela.
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2: Olá, meu querido amigo, olá, minha querida amiga, alegria, satisfação, depois do Fórum Esportivo bem especial com João Vitor Amorim, estamos chegando para apresentar mais um movimento desta segunda-feira, com a produção de João Lobambo, a produção técnica de Wesley Amaro, Emílio, Guga Bezerra e Aldo Leite. Até a meia-noite, tem informação e música bonita para você. Vamos começar?
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2: Fábio Júnior, só você.

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1: Vamos falar então de política aqui no Movimento. Reeleita governadora Raquel Lira relembra ataques sofridos, fala em desmontar palanques e detalha prioridades para o segundo mandato. João Vitor Amorim.
3: Raquel Lira, do PSD, foi reeleita governadora de Pernambuco com 2.805.438 votos, 53,27% da votação na disputa pelo governo pernambucano. Raquel é a primeira governadora reeleita de um estado. Após o resultado das urnas matematicamente confirmado, Raquel discursou em um hotel na zona sul do Recife, ao lado da vice-governadora reeleita Priscila Krause, de Túlio Gadelha, candidato de sua chapa ao Senado, familiares e apoiadores. Em suas primeiras palavras, agradeceu a vitória e prometeu desmontar palanques.
4: Gratidão ao povo pernambucano que decidiu que valia a pena uma mulher do interior que busca todos os dias trabalhar para representar outras mulheres aqui e fazer o governo chegar onde não chegou. Eu quero aqui agradecer, porque a gente trabalhou de maneira incansável esses 3 anos e 10 meses do nosso governo. A campanha foi apenas um momento a mais, porque o ritmo já era esse, de quem está no chão, buscando trabalhar para que as pessoas possam ser mais felizes onde vivem. E a gente avançou. E Pernambuco decidiu que a gente merece continuar. E por isso, a minha gratidão. Minha e de Priscila, as duas primeiras mulheres a governar o meu estado. Um feito histórico para o Brasil e para Pernambuco também. Quando muitos duvidaram, a gente buscou unir o nosso estado em torno de um propósito de fazer com que ele voltasse a crescer, mas que não deixasse ninguém para trás. E a população de Pernambuco nos abraçou o tempo inteiro, sabendo que não dá para fazer tudo num tempo só, mas que a gente conseguiu fazer tudo o que era possível ao nosso tempo. E eu quero aqui agradecer ao povo de Pernambuco pela generosidade, de quem estava com muita pressa, mas soube esperar. O tempo do governo, que é muito mais lento do que o tempo da necessidade do povo. E eu tenho plena consciência e convicção da minha responsabilidade. O Estado voltou a crescer, voltou a gerar esperança no coração da nossa gente. Tentaram, de todas as formas, e eu não vou falar muito sobre isso, mas manchar a nossa biografia, colocar manchas e mácula onde não existem. A gente seguiu em frente e o povo compreendeu de que o que vale a pena mesmo é poder ter aqui um governo honesto, trabalhador, que busca todos os dias fazer o Estado e o povo andarem para frente. Aqui não se trata de um projeto pessoal de poder. Nós estamos aqui para unir todas as cores da bandeira de Pernambuco. Eu sempre falei sobre isso. E todos os partidos que estiveram conosco, muito obrigada. Mas eu lhes digo que hoje, de meia-noite, acabada a festa, está desmontado o palanque. E como fizemos até agora, serei governadora de todos os pernambucanos e pernambucanas.
3: Entre as prioridades do seu segundo mandato, destacou que vai investir mais em geração de emprego e renda, saúde pública, segurança e águas.
4: Eu serei a governadora das águas do nosso estado. Levarei para cada lugar e para cada casa de Pernambuco o direito das pessoas poderem ter o direito de beber água, tomar banho, se banhar, lavar roupa e cozinhar. Mais água também para progredir. Quero falar da geração de emprego e renda, que só é possível de ser feita a partir do momento que a gente garante a infraestrutura e o apoio necessário a quem quer empreender em Pernambuco e aqueles que já são do nosso estado. Vamos trabalhar muito na saúde pública do nosso estado. Estamos em reforma com os 27 hospitais e construindo mais 12. Nós vamos entregar. Avançar na qualidade da prestação desse serviço. Avançar na segurança pública. Estamos fazendo o melhor ano da história. Lançamos agora concurso para policiais civis, policiais militares e bombeiros militares. Então, aquilo que a gente plantou, que garantiu a gente cortar um mato alto, nós vamos avançar.
3: Sobre o segundo turno da eleição nacional, envolvendo a disputa entre Flávio Bolsonaro e Lula, Raquel disse que manterá seu posicionamento, mas no mesmo discurso, rasgou elogios à parceria com o presidente Lula.
4: Eu sempre disse que ser pernambuquista era colocar Pernambuco em primeiro lugar, independentemente de qualquer circunstância. Foi isso que a gente fez ao longo deste primeiro mandato que nós temos a oportunidade e a honra de poder exercer em Pernambuco. Manterei minha coerência, mas isso não tira a minha gratidão a Lula, que nos ajudou a chegar até aqui, que abriu as portas do governo e dos seus ministros para que a gente pudesse fazer as entregas que a gente entregou a Pernambuco. São 34 mil casas entregues, conclusão de obras importantes. E aí vejo o canal do Fragoso, que a gente entrega em dezembro, a BR-104, a retomada da Transnordestina, o compromisso de renovar o metrô do Recife. A gente vai avançar. E eu quero aqui dizer que vou continuar lutando e colocando o povo de Pernambuco em primeiro lugar.
3: Antes de encerrar a entrevista coletiva, Raquel Lira confirmou que recebeu uma ligação do seu adversário na eleição, João Campos, do PSB, e deu detalhes da conversa.
4: Ele me ligou, agradeci pela ligação, me coloquei à disposição para trabalhar ainda mais pelo Recife e disse a ele, também parabenizei pela caminhada dele. Né? O povo escolheu e eu estou aqui. Obrigado.
3: Raquel Lira finalizou a sua comemoração em uma carreata com apoiadores pelas ruas do Recife, com direito a trio elétrico. Raquel Teixeira Lira Lucena, de 47 anos, é formada em Direito pela UFPE. Foi delegada da Polícia Federal concursada, procuradora do Estado concursada, ex-secretária estadual da Criança e Juventude, deputada estadual e prefeita de Caruaru por 2 mandatos. 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
2: Outra de política. Aliás, ontem foi a eleição do dia 4 de outubro de 2026, com uma bela cobertura do Sistema Jornal do Comércio de Comunicação. E derrotado pela primeira vez, João Campos, do PSB, diz que eleição se perde e se ganha, e que não vai desistir nem de Pernambuco, nem do Brasil. Ricardo Luiz.
3: João Campos, do PSB, sofreu neste domingo a primeira grande derrota eleitoral de sua trajetória política. O ex-prefeito do Recife terminou a disputa pelo governo de Pernambuco em segundo lugar, com 44,82% dos votos válidos, contra 53,25% de Raquel Lira, do PSD, que foi reeleita no primeiro turno. A derrota interrompe uma sequência de resultados expressivos de João Campos nas urnas. Em 2018, ele foi eleito deputado federal com mais de 460 mil votos. Em 2020, chegou à Prefeitura do Recife e, 4 anos depois, foi reeleito no primeiro turno com 78,11% dos votos válidos. Aos 32 anos, João disputou pela primeira vez o governo de Pernambuco. A candidatura contou com o apoio do presidente Lula, do PT, e de uma ampla aliança política. Mesmo assim, a votação obtida na capital não foi suficiente para compensar o desempenho de Raquel Lira nas demais regiões do estado. Após o resultado em um hotel no bairro do Pina, na zona sul do Recife, o candidato se pronunciou e agradeceu aos seus eleitores a votação.
4: Quero começar agradecendo a todo o povo de Pernambuco, agradecer pelos mais de 2 milhões e 200 mil votos que nós obtivemos nessa eleição. É um feito histórico, a maior votação dos últimos 28 anos em primeiro turno de uma candidatura de oposição, onde a gente teve a confiança de muita gente que caminhou junto conosco, que caminhou de ponta a ponta de Pernambuco. Eu quero aqui agradecer a cada um e cada uma desses pernambucanos e pernambucanas que puderam caminhar ao nosso lado. Fizemos uma campanha limpa, propositiva, conversando, apontando para o futuro. Ninguém apresentou mais propostas do que o nosso conjunto, compromissos com o futuro do estado.
3: Com o resultado, João Campos deixa a eleição como principal nome do PSB no estado, mas terá pela frente a reconstrução do projeto político após o primeiro revés eleitoral de sua carreira. Ricardo Luiz, Rádio Jornal, Rádio Notícia.
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3: Mais uma informação e agora chegando com Max Augusto. 33 dos 54 senadores eleitos neste domingo são alinhados ao candidato à presidência Flávio Bolsonaro do PL. Max Augusto conta.
4: A renovação de 2/3 do Senado Federal em 2026 definiu as 54 cadeiras em jogo, com o protagonismo de nomes de peso em todas as regiões do país. A disputa revela a força de lideranças nacionais e a consolidação de bancadas partidárias estratégicas no Congresso. No Distrito Federal, o PL consolidou dupla vitória, com a eleição de Michele Bolsonaro e Bia Kicis. No Sul, a sigla manteve alta votação, com Carlos Bolsonaro e Carol Detone em Santa Catarina, além de Felipe Barros no Paraná e Sanderson no Rio Grande do Sul. O Novo também garantiu espaço no Sul, com Deltan Dallagnol e Marcel Van Hatten. No Sudeste, o PL elegeu Carlos Jordi e Carlos Portinho no Rio de Janeiro, além de André do Prado em São Paulo, onde Guilherme Derrite, do PP, também foi eleito. Em Minas Gerais, Domingos Sávio, do PL, e Marília Campos, do PT, ficaram com as duas vagas, enquanto no Espírito Santo foram eleitos Renato Casagrande, do PSB, e Evair de Melo, Republicanos. Na região Nordeste, o PT e seus aliados reafirmaram força com as vitórias de Rui Costa e Jax Wagner na Bahia, Humberto Costa em Pernambuco e Samanda de Lula no Rio Grande do Norte. O PSB conquistou cadeiras com Cid Gomes no Ceará e João Azevedo na Paraíba, enquanto Arthur Lira do PP foi eleito em Alagoas e Marília Reis do PDT conquistou uma vaga pernambucana. Já no Norte e no Centro-Oeste, destaque para Hélder Barbalho e Eduardo Braga do MDB no Pará e Amazonas, além de Márcio Bittar do PL no Acre. No Centro-Oeste, o PL e o União Brasil dominaram com Gustavo Gayer e Gracinha Caiado em Goiás e Mauro Mendes e Zé Medeiros no Mato Grosso. os 54 senadores eleitos assumem seus mandatos de 8 anos em fevereiro de 2027, mudando a dinâmica de poder em Brasília. Max Augusto, Rádio Jornal, Rádio Notícia.
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3: Daqui a pouco tenho as notícias do nosso futebol com o Scratch de Ouro do Rádio, que tem a coordenação do maior gol do mundo, Haroldo Costa. Agora tem música bonita pra você no Movimento.
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1: A informação que não para aqui no Movimento. Com renovação de 48%, bancada pernambucana na Câmara dos Deputados em Brasília promete embates ideológicos. João Lubambo.
4: A definição das 25 vagas para a Câmara dos Deputados em Pernambuco estabeleceu a nova composição política que representará o Estado em Brasília nos próximos 4 anos. A lista dos deputados federais por ordem dos mais votados é a seguinte: Pedro Campos, do PSB, Jones Manuel, do PSOL, Anderson Ferreira, do PL, Marcelo Gouveia, do Podemos, Juliana de Chaparral, do União, Silvio Costa Filho, do Republicanos, Gilson Machado, do Podemos, Felipe Carreiras, do PSB, Lula da Fonte, do PP, Rosa Amorim, do PT, Carlos Veras, do PT, Fernando Filho, do União, Gabriel Porto, do PSB, Fernando Monteiro, do PSD, Eduardo Moura, do Novo, Clarissa Tércio, do PP, Isa Arruda, do MDB, Eliane Soares, do PSB, Guilherme Uchoa Júnior, do PSD, Valdemar Oliveira, do Avante, Augusto Coutinho, do Republicanos, Clodoaldo Magalhães, do PV, Tiago Medina, do PL, Liana Cirne, do PT e Ricardo Teobaldo, do Podemos. Com renovações significativas e a entrada de novos nomes no cenário político, a bancada pernambucana reflete uma diversidade de forças e correntes ideológicas. O cientista político Felipe Ferreira Lima avalia o que esse resultado revela sobre a escolha do eleitor pernambucano.
5: Nós temos uma bancada que foi colocada aí, bastante heterogênea, certo? Nós temos figuras da...

0: Do outro lado, nós temos o Jones Manuel, na esquerda, que se destacou bastante. A votação foi acachapante, né? Um candidato como ele, que não tinha uma estrutura, digamos assim, partidária grande, né? Que trabalhou muito com redes sociais, ter 250 mil votos no estado como Pernambuco, que é um estado, digamos, fisiológico, com a necessidade de estrutura, né? De prefeitura e etc. e tal, para emplacar uma vaga, mostra a questão heterogênea dessa nossa bancada que está aí.
1: João Lubambo, Rádio Jornal, Rádio Notícia.
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2: Vida que segue. E com o segundo turno das eleições, encontro marcado com as urnas no último domingo do mês, 25 de outubro. Então, 25 de outubro vai marcar o segundo turno das eleições. Para nós, pernambucanos, só para a presidência da República, Ernesto Pereira.
4: No dia 4 de outubro, milhões de brasileiras e brasileiros foram às urnas eletrônicas para escolher o presidente da República, governadores e senadores, assim como deputados federais, estaduais e distritais. No entanto, passadas as eleições de primeiro turno, é natural que as disputas entre um candidato ou outro pelo Poder Executivo fiquem muito acirradas e surge a necessidade de mais uma votação. Isso dá origem ao segundo turno, etapa existente no sistema eleitoral brasileiro. A advogada especializada em Direito Eleitoral e mestranda em Direito Eleitoral e Político pela Escola Paranaense de Direito, Regiele Rossi Ribeiro, detalha como funcionam as eleições de segundo turno para governadores e presidentes.
5: O segundo turno funciona como uma nova etapa da eleição majoritária para os cargos de presidente da República e governador. A legislação exige que o candidato obtenha a maioria absoluta dos votos válidos, ou seja, mais da metade dos votos sem considerar os votos brancos e nulos. Se nenhum candidato atingir essa maioria no primeiro turno, os dois candidatos mais votados seguem para o segundo turno. Nessa segunda votação, vence aquele que obtiver a maioria dos votos válidos.
4: Uma dúvida que pode surgir é referente a um terceiro turno. O que ocorre se der outro empate na disputa entre os candidatos finalistas? Segundo a doutora Regiele Rossi Ribeiro, a legislação eleitoral já tem uma solução para esse problema.
5: Em caso de empate no segundo turno, embora seja uma situação extremamente improvável, é possível juridicamente imaginar um empate exato nos números de votos. Nessa situação, a legislação eleitoral estabelece um critério objetivo de desempate. Entre os candidatos empatados, prevalece o candidato mais idoso. Esse critério está previsto na legislação eleitoral e decorre da própria sistemática constitucional aplicável às eleições majoritárias. Portanto, não haveria uma terceira votação apenas para resolver o empate. A Justiça Eleitoral aplicaria o critério legal de desempate e, permanecendo os dois candidatos com exatamente a mesma votação, seria considerado o candidato de maior idade eleito.
4: As eleições de segundo turno estão previstas para o dia 25 de outubro, um domingo. Assim como na de primeiro turno, as sessões eleitorais funcionam das 8 da manhã às 5 da tarde, pelo horário de Brasília. Ernesto Pereira, Rádio Jornal, Rádio Notícia.
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2: Renato Ribeiro chega com informações porque o primeiro turno das eleições de 2026 teve 21% de abstenções.
3: O primeiro turno das eleições deste ano registrou uma abstenção de 21%, o equivalente a quase 33 milhões e meio de eleitores. O número de ausentes é o maior desde 1998. Dos 160 milhões de eleitores aptos a votar, cerca de 125 milhões compareceram às urnas, quase 79%. Após a divulgação dos resultados, o presidente do Tribunal Superior Eleitoral, Cássio Nunes Marques, afirmou que vai trabalhar para diminuir a abstenção no segundo turno.
4: Não é o ideal, a abstenção de 20%. A ideia é intensificar e aperfeiçoar todos os mecanismos disponíveis para a Justiça Eleitoral para que a gente consiga diminuir esse percentual num segundo turno.
3: O primeiro turno registrou ainda 2 milhões e 200 mil votos em branco e 3 milhões e 600 mil votos nulos. A votação no segundo turno acontece no domingo, 25 de outubro.
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2: Vem aí as notícias do nosso futebol com o escrete de ouro do rádio, que tem a coordenação do maior gol do mundo, Haroldo Costa.

0: Luiz.
1: Muito boa noite para você, amigo, e para todo mundo que está nos acompanhando aqui na Rádio Jornal. O elenco do Náutico amanhã continua o trabalho de preparação para o duelo que tem na quinta-feira contra o Novo Horizontino, jogo válido pela Série B do Campeonato Brasileiro. Aliás, o Timbu tem uma sequência bem dura. Na quinta pega o Novo Horizontino e no domingo enfrenta o Vila Nova, dois times que estão nas primeiras posições na Série B do Campeonato Brasileiro. O Náutico não tem desfalques por suspensão e fica de olho na situação de dois atletas que não participaram da partida passada por questões físicas: o zagueiro e lateral esquerdo Igor Fernandes e o atacante Danielzinho. O técnico Bruno Pivetti falou sobre essa fase que o time está vivendo.
2: Os jogadores estavam muito concentrados, né? Mesmo depois de ter feito um grande jogo contra o Sport, em que o nível de exigência, principalmente em termos de concentração, foi máximo, dada a característica do jogo, a importância de um clássico. E nós tivemos a viagem, né? Tivemos menos um dia de treinamento, já que viajamos na quinta-feira e o dia todo foi em viagem. Os jogadores conseguiram dar uma resposta, manter um alto nível de concentração. E na etapa final a gente conseguiu segurar bem o Fortaleza, dado o comprometimento de todos os jogadores. E mesmo assim, já no final da partida, criamos ali pelo menos duas boas oportunidades que poderia ter significado o nosso gol e, consequentemente, a nossa vitória. Para que a gente possa ajustar aquilo que precisa ser ajustado do ponto de vista tático, estar bem fisicamente para competir em alto nível na quinta-feira novamente. Como eu disse, contra o Fortaleza, eu respeito absolutamente todos os adversários, mas eu não temo nenhum. E prova viva foi o jogo que nós fizemos contra o Fortaleza, um jogo de alta exigência, um jogo de alto nível, que os jogadores conseguiram suportar bem, dada a qualidade do nosso grupo e do nível de união entre eles dentro de campo. Acredito que todos deram o seu máximo e fez com que a gente ganhasse um ponto aqui em Fortaleza, que eu tenho certeza que vai ser muito importante durante a nossa competição.
1: Muito bem, palavras de Bruno Pivetti, técnico do Náutico, são os destaques do Timbu aqui no Movimento.
3: Vamos falar do Esporte Clube do Recife, que treinou hoje pela manhã e amanhã também treina pela manhã em viagem para Minas Gerais. Na quinta-feira, em São João del Rei, o Sport pega o Atlético, jogo marcado para as 8h30 da noite. O Sport tem 44 pontos, é o nono colocado. 5 pontos de diferença para o sexto colocado, o Atlético Goianiense. O Atlético, 42 pontos ganhos, é o 13º colocado. No domingo, empatou com o Fortaleza por 2-2 no Castelão. Para o Sport, restando 8 jogos. Atlético fora, São Bernardo em casa, Atlético Goianiense fora, Fortaleza em casa, Criciúma em casa, Botafogo de Ribeirão Preto fora, Operário fora e Goiás em casa. O Sport, que foi punido nesta segunda-feira pela primeira comissão disciplinar do STJD, com a perda de mando de campo por 2 jogos, ambos com portões fechados, além de multa de R$50 mil. A decisão tem relação com os incidentes registrados na partida contra o CRB em Maceió, quando integrantes de uma torcida organizada do Sport tentaram invadir o setor destinado aos torcedores alagoanos e foram reprimidos pela polícia. O CRB, por sua vez, foi punido com uma multa de R$40 mil. O Sport foi enquadrado no artigo 213 do Código Brasileiro de Justiça Desportiva, que prevê punições para clubes que deixem de adotar medidas capazes de prevenir e reprimir desordens, invasões ou lançamento de objetos em eventos esportivos. O mesmo artigo estabelece que, em situações envolvendo torcedores visitantes, tanto o clube mandante quanto o adversário podem ser responsabilizados quando houver comprovação de contribuição para os fatos. A punição é uma consequência do episódio ocorrido no Rei Pelé no dia 15 de setembro. O Sport que vai recorrer da decisão ao pleno do STJD. A punição pode ser revista em instância superior. No caso da decisão ser mantida pelo pleno do STJD, os jogos de portões fechados seria contra o São Bernardo pela 32ª rodada e diante do Fortaleza pela 34ª rodada do Campeonato Brasileiro da Série B. Mas o foco agora é o Atlético e o técnico Mariano Sosso diz aqui no Movimento como pretende motivar o time psicologicamente para esta partida depois da derrota de sábado para o Náutico.
0: Tem que... Eu não conheço outro caminho que não seja a resiliência. Precisamos, como falei com ele, precisamos da manhã fechar esse jogo, mas eu também preciso que e também valorizo ter e entrenar jogadores que não são indolentes. Eu jogo que para a nossa torcida era muito importante, e para eles, e para a nossa comissão também. Agora, e como eu não conheço outra rua, outro caminho que não seja trabalhando. Mas, e também uma oportunidade para saber de nossa fortaleza, tá bom? Isso é muito importante. Mas, sábado anterior, o time jogou muito bem, sustentou postura, a torcida reconheceu isso, tá bom? Se entrelaçou, foi muito bom isso, mas assumindo publicamente que é uma derrota que traz muito dor, tá bom? Mas temos muitos jogos na frente e eu principalmente que temos que resolver e desenvolver muito melhor que isso é o próximo jogo.
3: Aí a palavra do técnico Mariano Sosso falando aqui no Movimento.
4: Valeu, abraço forte para você e para todo mundo ligado aqui na Rádio Jornal. A segunda-feira de folga para o elenco do Santa Cruz, ainda festejando bastante o histórico acesso do último sábado com o verdadeiro show da torcida coral na arena, na maior renda da história do Santo, ultrapassando a casa dos 2 milhões de reais. Jogadores ganharam 2 dias de descanso depois do principal objetivo da temporada ser conquistado. O Santa novamente é um clube de Série B, 10 anos depois de disputar a última edição de segunda divisão nacional de sua história. Né, que foi em 2017, quando o Santa, após cair da A para B em 16, caiu da B para C em 2017. Reapresentação nesta terça-feira, porque a preparação começa para o duelo contra o Botafogo da Paraíba. Existe, inclusive, a possibilidade, mesmo que remota, desse jogo não acontecer no Almeidão, para o Botafogo da Paraíba ter algum capital, se rentabilizar com a presença da torcida do Santa, algo que deve ser decidido apenas nesta terça-feira. Existe uma tentativa de mudar local, só que é difícil acontecer e a CBF optar pela alteração no local. Botafogo da Paraíba, aparentemente, não vai dificultar uma possibilidade de ter maioria da torcida do Santa e, claro, ganhar um bom percentual da bilheteria. A torcida do Santa impedida pelo Ministério Público da Paraíba para acompanhar esse jogo no Almeidão diante do Botafogo sábado. O Botafogo já eliminado e o Santa precisando de um empate para chegar à decisão da Série C. E até aqui, pelo menos, a expectativa e a possibilidade é muito grande de ter um público diminuto no estádio Almeidão, apenas com torcida mandante de uma equipe já eliminada na Série C, o Belo Paraibano. Alex Juan volta a ser opção. A dúvida, Eurico, que sentiu novamente um desconforto na mesma lesão que o tirou das duas últimas partidas do Santa antes do acesso que aconteceu com o empate diante do Maringá no último sábado na Arena. Christian de Souza, o técnico do Santa, falou um pouco mais desse objetivo concluído.
5: Devo muito estar aqui hoje vivendo isso, pela confiança que o Bruno depositou em mim, um treinador com, né, até certa forma desconhecido aqui no mercado do Pernambuco, mas ele foi lá me buscar lá na distante Manaus e me deu, né, essa felicidade de poder estar vivenciando tudo isso que eu estou vivendo aqui. A gente chegou mas sabíamos, né, que tínhamos um grupo forte, a nossa análise minha e do Roberto lá é que o Santa Cruz tinha um dos melhores plantéis e era o clube com mais força de camisa, né? Tradição. Então foi isso que nos fez vir, aceitar o convite. E chegamos aqui e conseguimos muito rápido, né, remobilizar, reorganizar. E as coisas foram acontecendo, com alguns percalços, que eu acho que é normal, faz parte, né, da nossa vida do futebol. As coisas não são só flores, né? Para conquistar, a gente tem que sofrer, a gente tem que aprender, erra, melhora, né, reavalia. E tudo isso aconteceu nesses 6 meses aqui, que até eu brinquei, né, logo após o jogo. Parece que foram 6 anos, né? Mas valeu a pena, né, presidente?
6: Tá valendo
5: a pena. A gente consegue, né, colocar um clube dessa grandeza, dessa importância do cenário nacional e principalmente, né, com essa paixão dessa torcida, que é difícil a gente descrever, só quem está dentro do estádio para descrever a força e a energia que tem a torcida do Santa Cruz. Então, eu sou um privilegiado e um cara agradecido, né, por estar vivendo isso.
4: Tá aí, portanto, palavras do técnico coral Christian de Souza, aqui, conversando conosco, nesse movimento.
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7: Meu querido amigo, minha querida amiga, muito obrigado pelo carinho da sua audiência. Obrigado de coração, com a produção de João Lubambo, a produção técnica de Wesley Amaro, Emílio Guga Bezerra e Aldo Leite. Quero fazer um convite para você ficar comigo na madrugada, amiga. O Rei convida. Daqui a pouco eu te espero com saudade, clássico e amor. Até já.
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7: Bom dia, boa noite, boa tarde, onde quer que você esteja, pelo aplicativo da Rádio Jornal ou 90.3 FM, Caruaru 91.3, Garanhuns 107.5, Pesqueira 90.9, Limoeiro 99.5 e Petrolina 90.5. 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É a madrugada amiga da Rádio Jornal. A madrugada musical para você curtir o Rei Convida. Sempre uma do Rei espetacular e uma saudade nacional e internacional. Tudo você curte aqui nesta madrugada amiga. Eu desejo a você uma ótima terça-feira, uma terça-feira de muita luz, de muita saúde, uma terça-feira de muita alegria. Vamos começar então? O Rei convida.

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1: O Rei Convida, Roberto Carlos. Sempre uma música nacional, clássica, clássico. Sempre uma internacional, clássica, clássico. Para você, aqui na madrugada da Rádio Jornal.

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1: Uma excelente madrugada para você, onde quer que você esteja, no trabalho, descansando, se você estiver em qualquer lugar, permita-me acompanhá-lo aqui pela Rádio Jornal, na Madrugada Amiga, com o Rei Convida.

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2: Valeu, valeu demais estar na sua companhia. Vem aí o debate, vem aí o Passando a Limpo e o consultório e logo depois a Voz do Povo. Beijo no coração, ótima terça. Tchau.
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3: 1h37 na Rádio Jornal.
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4: O resultado consolidado na votação de ontem do primeiro turno das eleições gerais aponta para uma renovação no parlamento brasileiro. É claro, gente, que isso acontece sempre, com frequência, mas a gente precisa analisar os números e analisar que parlamento, que congresso vai ser esse. Por exemplo, na Câmara dos Deputados, a próxima legislatura, que se inicia em 27, terá 183 parlamentares em primeiro mandato. 183. Já no Senado, dos 32 atuais senadores que buscaram a reeleição, apenas 14 conseguiram um novo mandato. Também houve renovação na ALEP, Assembleia Legislativa de Pernambuco, uma renovação aproximada de 41%. É por isso que no programa de hoje nós vamos seguir falando de primeiro turno de eleições, mas especialmente com os nossos convidados, sobre a formação desse novo Congresso, da nova ALEP, o que as urnas indicam acerca do comportamento do eleitor brasileiro. Como pensa o eleitor brasileiro diante daquilo que nós vimos nas urnas no dia de ontem? E para fazer esse debate, eu estou recebendo aqui na Rádio Jornal André Regis, que é PhD em Ciência Política, advogado e professor da Universidade Federal de Pernambuco, a UFPE. Sempre bom recebê-lo. Bem-vindo, bom dia.
5: Bom dia, Natália. Grande prazer estar de volta à Rádio Jornal e na companhia dos colegas Felipe Ferreira Lima e Eli Ferreira.
4: Prazer. Felipe Ferreira Lima, advogado, cientista político, professor de Direito Constitucional e Eleitoral. Bem-vindo aqui mais uma vez a essa maratona das eleições.
6: Pois é, Natália. É um prazer para mim estar aqui falando de política, falando do resultado. Professor André Regis, um colega de longas datas, também com o professor Eli. A gente hoje aqui está bem servido, viu?
4: Certo? Eu não tenho dúvida disso, quem ganha é o nosso ouvinte, quem ganha é a nossa audiência. Professor Eli Ferreira, olha a família Ferreira aí, viu, gente? Tá chegando com tudo. Digo nada.
7: Só não é das urnas, né? Ainda disse que a Silva é maior.
4: Eli Ferreira, cientista político e professor universitário. Obrigada, meu querido, por estar com a gente também. Bem-vindo.
8: Bom dia, Natália. Bom dia. Eu quero agradecer aqui o convite, estar ao lado de Felipe, de André, que André...
4: Não é Ferreira, mas...
8: Mas André, nós já estamos nessa luta há bastante tempo, até porque a cor dos cabelos nossos já aponta isso, né? Felipe é um pouquinho mais jovem. E aos ouvintes da Rádio Jornal, é um prazer muito grande estar aqui.
4: Chegou todo mundo aí pro YouTube agora nos acompanhar.

0: Vá lá ver com imagens o nosso programa, já participar, interagir, YouTube, Rádio Jornal Recife ao vivo. Vá para lá para nos acompanhar, deixar o seu recado aqui no nosso WhatsApp também, 991478520. 991478520, o nosso WhatsApp. Você tem considerações, você tem perguntas a fazer, então faça a pergunta, a sua pergunta que nós vamos aqui trazer para o ar. Felipe Ferreira Lima, a
1: Diga
0: gente
1: lá.
0: está observando. Vocês têm alguma preferência para a gente começar pela Câmara, pelo Senado, pela Alepe?
1: Tanto faz.
0: Então
1: Pode.
0: vamos começar pelo
2: Não, esse não tem
0: Senado?
2: não, Felipe.
0: Vamos começar pelo
2: Esse tanto
0: Senado?
2: faz tem não.
1: Tem não, né? Esse aí não tem. Tem que
0: Olha,
1: se posicionar. Agora que tem. Agora que tem.
0: vamos olhar a gente então para o Senado, porque o Senado renovou em 2/3 nesse ano, né?
1: Sim.
0: O eleitor votou em dois candidatos, ou duas candidatas aí para o Senado. E o Senado, ele tem 81 integrantes e a partir, por exemplo, de 2027, ele vai ter 28 dos 81 do PL. 28 dos 81 do PL, partido de Flávio Bolsonaro. O PT, partido de Lula, vão disputar o segundo turno, Lula vai ter nove senadores. Claro que aí existem aqueles que são ligados a uma figura ou outra. Por exemplo, Marília Reis, que é do PDT, mas tem uma forte identificação com o petismo e o lulismo e foi eleita aqui no Estado. Senado, pró-Lula, 19 entraram, 33 ligados à direita entraram e dois estão ali no centro flutuando, sem uma identificação muito clara. O que esperar deste Senado, que tem sido protagonista quando se fala, quando, por exemplo, um assunto, professor, como o impeachment de ministro se tornou pauta no Brasil? O que esperar desse
1: Eu tenho
0: Senado?
1: dito, Natália, desde o fim da última eleição e dos acontecimentos políticos e jurídicos que vêm acontecendo no país, que a eleição desse ano ia ter o Senado como protagonista. O voto ao Senado ia ser um voto não comum, digamos assim, como das outras oportunidades. Ia ser um voto estratégico. E a direita vem trabalhando isso há já algum tempo, é bom que se diga, né? E o resultado está aí. Nós temos um Senado, digamos, com a bancada elástica do PL, né? Nós temos também figuras que são de centro, que podem fazer a diferença. Se a gente fizer a soma aí com mais cinco, nós conseguimos a metade, né? Então, revela uma dificuldade para uma possível reeleição de Lula. Se Lula se reelege, ele vai ter dificuldade de toda forma, ainda maior do que ele já tem com esse Congresso. É importante que se diga isso. Revela também um sentimento de mudança da população. Eu acho que essa eleição está sendo marcada por isso. A gente está vendo muitas pautas, digamos, né, que poderiam até ser negativas para o candidato Flávio Bolsonaro, mas elas não estão conseguindo ultrapassar esse sentimento de mudança, né? A eleição do Senado, eu acho que é um sinal disso. Tá? Essa questão do judiciário e a pauta do STF durante a campanha, todos esses casos que a gente tem visto, o julgamento lá histórico da questão da investigação do ministro Alexandre de Moraes, Banco Master, as decisões monocráticas tão diversificadas e ao mesmo tempo política, a política dentro do STF, porque hoje nós não passamos mais por um processo de judicialização da política nem de politização da justiça, nós já estamos nele, né? Isso tudo foi o alinhamento de astros para que a gente tivesse esse resultado de amanhã.
0: Por que André Regis, de ontem? De
1: De ontem,
0: ontem.
1: desculpe, de ontem, já ia
0: É que
1: dizer.
0: a gente está vivendo as horas aí
1: É,
0: e o
1: na
0: dia não
1: correria.
0: termina nunca. André Regis, por que Pernambuco apontou algo diferente na eleição para o Senado? Qual é a sua análise? Primeiro, João Campos, quando fez a coletiva ontem para falar sobre a derrota e dizer dos próximos passos, o que ele pensa também para o futuro, ele destacou o Senado. Ele disse que nenhum outro estado fez os dois senadores, os dois ligados a Lula. E claro que ficou muito feliz até com o que conseguiu na sua chapa, porque apesar de não ter sido eleito, fez os dois senadores. Por que Pernambuco destoou um pouco desse clima nacional para o Senado? Qual é a sua avaliação?
2: Olha, eu não tenho os elementos técnicos de levantamento de voto em cada um dos municípios, que seria importante para a gente poder fazer uma análise para verificar, por exemplo, onde Humberto ganhou, onde Marília ganhou, onde os outros ganharam também. Então, acho que a gente precisa de um tempinho para fazer essa análise, e eu não tenho esses números. Do ponto de vista de estratégia, dá para a gente ter alguma ideia. O campo de João Campos ficou concentrado em dois candidatos, Marília e Humberto. O campo de Raquel Lira, houve uma divisão em três candidaturas. Ou seja, Mendonça Filho, que terminou não sendo eleito, mas teve uma votação extraordinária, ficando em terceiro lugar. Uma pena ele ele deixar o Congresso, que sempre foi um parlamentar de grande envergadura para grandes causas. O palanque da governadora também contou com Túlio Gadelha e contou com o Eduardo da Fonte. Então houve uma divisão. E, além disso, o palanque de João Campos se formou mais cedo, sim, com bastante antecedência. E não houve nenhum tipo de tumulto, vamos colocar assim. Miguel Coelho não foi o escolhido lá, mudou de posição, foi apoiar Raquel. Isso resultou um prolongamento da escolha. Terminou sendo Eduardo da Fonte, mas foi ruim, né? Porque o processo culminou com uma divisão interna, que eu acredito que deixa sequelas. Na política, ressentimento é uma coisa muito, vamos colocar assim, que deve ser considerado, né? Então, esse é um ponto que eu acredito. A performance de Lula, claro, Lula ganhou aqui, então, e a campanha, todas as campanhas, de certa forma, preservaram Lula. Então, o fator Lula, o fator... Sim, e por fim, Humberto Costa era incumbente, ele está no Senado há 16 anos, então ele tem uma base de prefeituras que ele trabalha. E Marília Reis tinha o maior recall, ou seja, ela foi candidata a prefeita do Recife, foi candidata a governadora de Pernambuco e nas duas oportunidades ficando em segundo lugar.
0: Sim, foi para o segundo.
2: Então, ela, os méritos são dos dois, eu acredito. Então, não, o mérito dos dois terem chegado é partilhado com o João Campos, mas eu diria que é mais mérito dos dois candidatos do que propriamente do ex-prefeito do Recife.
0: Professor Eli, eu anotei aqui a questão de deixar sequelas, decisões que podem deixar sequelas. Por que eu estou falando sobre isso? Porque essa formação de chapa, que demorou bastante, aí eu estou falando de Raquel Lira, especialmente para o Senado, deixou Miguel Coelho de fora. Miguel Coelho, então, decide concorrer a deputado federal, sendo que um irmão também concorria a deputado federal. Miguel Coelho não é eleito deputado federal. Ele fica na suplência na Federação União Progressistas. Ele não foi eleito deputado federal, o que surpreendeu muita gente, né? E aí eu fico me perguntando, será que, aí entra sempre aquele será que se tivesse sido diferente essa construção, Miguel poderia ter mais condições de levar pelo menos uma vaga ao Senado para a chapa de Raquel Lira?
3: A gente está trabalhando
0: só
3: aqui no si, né?
0: Porque deixa sequelas. E qual é o futuro, não é, gente?
3: O si na língua portuguesa é uma possibilidade. E o si na língua grega é uma afirmação. Então,
0: porém, contudo, toda
3: tem uma diferença aí.
0: No Brasil.
3: Por exemplo, quando o texto diz se Deus é por nós, ali uma tradução literal seria uma vez que Deus é por nós. Não é uma condição, é uma afirmação. É diferente da língua portuguesa. Então, o que é que nós temos? Pegando carona um pouco do que o André disse, a forma como foi construída a chapa de Raquel se brigou muito internamente. Agora, para a gente que está de fora, é mais fácil, é mais cômodo a gente falar sobre isso. Quem está vendo a situação é complicado. Mas não precisa ninguém ser bacharel em direito para entender que, juridicamente, a federação, quem tinha o controle, era Eduardo da Fonte.
1: Exatamente.
3: Então, não sei por que foi se esticando tanto tempo para se decidir algo que o estudante do primeiro período de direito sabia. Então, foi se criando mágoas, e é como disse André, as sequelas vão ficando, que poderiam ter sido evitadas. Por outro lado, me chama a atenção um cenário inusitado. Eu desconheço na história de Pernambuco, quando se teve duas vagas para o Senado, o governador eleito sequer não elegeu um.
0: Eu lembro que André Regis fez certa vez um resgate histórico para a gente disso. É. É, do governador não fazer um. E Raquel foi muito bem eleita em primeiro turno.
3: É isso que eu falo. Eleita em primeiro turno com uma certa tranquilidade.
1: E não conseguiu
3: levar.
1: E não levar
3: consegue fazer um senador.
0: Lembra desse recorde histórico?
2: É, não, claro. Sempre a eleição do Senado em Pernambuco, ela era uma eleição secundária e levada pelo governador.
3: Uma espécie de apêndice do governo.
2: Era, assim, aí a gente, o caso clássico é o caso da Vitória de Arraes, em 1986, que ele derrotou com os seus candidatos ao Senado, Antônio Farias, ex-prefeito do Recife, que era forte. Mas o outro era Mansueto de Lavaux, que era um deputado estadual.
3: Federal.
2: Não, ele era estadual, né?
3: Federal.
2: Na época que ele, eu acho que ele foi...
3: Federal.
2: Ele, não recordo. 1986, ele, eu sei que ele foi estadual também. O fato é que Mansueto de Lavaux, ele consegue bater a Roberto Magalhães, e na época também a minha professora, a querida professora Margarida Cantarelli, também foi candidata, né?
3: E ali, André, tinha um fato inusitado. Roberto, na pesquisa, proporcionalmente era o senador mais votado do Brasil.
2: Aí você tem o... Aí houve uma discrepância que foi também na eleição de Arraes, quando Arraes, aí novamente, em 1994, ele ganha a de Gustavo Krause e fez apenas um senador, que foi o Roberto Freire.
3: E outro avulso foi Carlos Wilson.
2: Que estava na chapa do Gustavo Krause, né? Então, quem perdeu foi o Armando Monteiro Filho, o pai do ex-senador Armando Monteiro Neto. Então, essa é... Na eleição passada, Raquel, ela se elege também, mas Tereza Leitão ganha. Vocês também não era da chapa dela. Então, parece que está havendo um descolamento nesse sentido.
0: Interessante.
2: Até mesmo porque também, e aí eu acho que faz sentido a gente, Felipe, observar talvez esse descolamento para frente, porque os governadores, eles perderam força ao longo do tempo. Hoje, o governador de estado, ele não é a figura política forte da década de 1980,
1: de
2: 1990. Naquela época, e seu tio, né, o Egídio Ferreira Lima, um grande constituinte, foi meu professor também, né? Estou fazendo aqui
0: uma
2: homenagem.
0: Aliás, hoje é dia da Constituição.
1: Olha aí, é verdade.
2: Professor Egídio, que era deputado federal, foi constituinte. E eu conversava muito com seu tio. Naquela época, o deputado federal, ele era um cargo para legisladores. A pessoa ia para Brasília para discutir o futuro.
1: Isso.
2: O baixo clero não tinha nem acesso à discussão, e os recursos para um deputado federal eram poucos.
1: Reduzidos.
2: Então, naquela época, inclusive, era mais interessante para um deputado federal ser secretário de Estado a se manter em Brasília.
1: Do que estar lá em Brasília, longe das bases.
2: Exatamente. Então, aí, o governador chamava o deputado federal, voltava e era ser secretário. Hoje, a situação mudou. O parlamento, quando ele consegue 25% do orçamento da União disponível para o presidente, porque não é o orçamento da União, é que o que era disponível para o executivo, com a ampliação da força orçamentária dos deputados e senadores, eles conseguiram tomar 25%, talvez chegando já a 30% no governo Lula. Então, isso faz com que um senador, como por exemplo Humberto Costa, ele se rivalize, ele rivalize o governador em termos de apoio em prefeituras. O prefeito, ele pode ter mais interesse em se associar a um deputado federal e ser ligado politicamente a um deputado federal ou ao senador, ou ambos, né, de uma composição, a estar ligado ao próprio governador. Esse é um tema estrutural da política brasileira.
0: Vou trazer uma curiosidade para vocês, não sei se vocês já perceberam isso, que são tantos números, mas Humberto Costa fez mais votos que João Campos. Humberto Costa fez 2,5 milhões. 2,5 milhões de votos aqui, arredondando para o nosso ouvinte. 2,531,000. João Campos, 2,360,000. Muita diferença.
2: Isso, em 1982 aconteceu isso com Maciel, que teve mais votos do que Roberto Magalhães. Mas naquela oportunidade, inclusive, Roberto Magalhães foi o vitorioso, né? Bateu o Marcos Freire.
3: Okay. É, mas ali você tinha um voto vinculado, né?
0: Sim. Ó, tem ajudou. Uma pergunta aqui, gente, que...
2: Que ajudou. Vinculado era para os dois.
3: Sim.
2: Então, tá... os dois eram do mesmo partido.
3: Sim,
2: então
3: era como pra... Marcel mais votado, era quase que impossível Marcos Freire ser eleito. Ó,
2: tem... Não, ah, sim, você está justificando o Marcos Freire.
3: E eu fui olhar aqui, Mansueto, quando foi eleito, era deputado federal, sim. Federal.
1: Mas se essa o questão...
3: Ele foi deputado estadual antes, André. Até 81. Até 83.
2: Ou seja,
3: 87 diante
2: ele era deputado. Ele tinha sido deputado.
3: Tinha sido, mas quando foi eleito era federal.
1: Essa questão de Humberto reflete muito a costura, o desenho que ele fez. Né? Para você ver, Humberto estava no palanque de João, mas o prefeito de Caruaru, que foi eleito pela governadora, da linha do grupo da governadora, tinha Humberto Costa.
3: Ele teve apoio de vários prefeitos que apoiavam Raquel.
1: Exatamente.
3: Vários prefeitos que apoiavam Raquel apoiaram Humberto.
1: Era natural que ele mordesse, digamos assim, a parcela de eleitorado do governo e também da oposição.
0: Sim.
1: Então, isso deu uma sobrevida interessante para ele.
0: Inclusive, ele não aparecia em primeiro nas pesquisas, acabou sendo mais votado, né?
1: Sim.
0: Tem uma pergunta, gente, que foge momentaneamente
3: que é um
0: aqui
3: fato,
0: do nosso...
3: Já houve um fato desse aqui. Quando Armando Monteiro foi eleito junto com o Humberto, as pesquisas apontavam o Humberto mais votado e o mais votado foi Armando.
0: Pois é. Olha, o seu Aguinaldo Ramos, que é do Cabo de Santo Agostinho, pergunta se, diante do resultado ontem, em primeiro turno, Raquel Lira reeleita, ele pergunta se João Campos volta a ser prefeito do Recife. Não.
2: Não, de acordo com a lei, a desincompatibilização dos cargos do Executivo, ela é em caráter... Definitivo.
1: Definitivo.
0: Isso. E aí nós vamos ter que observar como vai ser também o futuro de João Campos, que pode se desenhar a partir do segundo turno das eleições.
3: É porque ele não se licenciou, ele renunciou.
1: Ele renunciou.
2: É porque não pode se licenciar.
3: Só se fosse para disputar o
1: prefeito. Para poder ser candidato, ele precisava renunciar.
3: É. A não ser que ele fosse candidato à reeleição. O prefeito precisa nem se licenciar.
0: Pergunta para quem sabe do assunto. Já imagina que é a resposta, mas talvez seu Aguinaldo esteja com essa dúvida agora e outros ouvintes. João Campos pode se candidatar de novo a prefeito do Recife?
1: Sim, sim.
2: Não, agora não.
3: Não, na próxima não.
1: Nessa agora não. Nessa agora não.
0: Não, para o futuro consecutivo.
3: Não, seria o terceiro mandato.
1: No futuro, sim.
0: É. Bom, já está aí uma outra dúvida. Gente,
2: inclusive, o prefeito atual, o Vitor Marques, ele só pode disputar
1: uma
2: agora.
1: Vez. Uma reeleição. Sim.
2: Porque o fato dele ter substituído, tomado o lugar de João Campos... para ele como primeiro mandato.
0: Okay.
1: O TSE entende, ele já queimou, digamos assim, o primeiro mandato.
3: Um dia só, no segundo mandato, já corresponde ao mandato inteiro.
1: Por causa de Goiânia. De, no futuro, João ser candidato a prefeito numa outra eleição. Né? É. 2032, digamos.
0: 2032, aí sim. Gente, eu quero aqui analisar com vocês a questão também dos votos para federal. Mas nós vamos para o intervalo. Antes desse intervalo, eu quero só perguntar o seguinte. Dos mais votados para a federal por Pernambuco, vocês tiveram alguma surpresa? Pedro Campos, mais votado. Segundo, Jones Manuel. Terceiro, Anderson Ferreira. Quarto, Marcelo Gouveia. Quinto, a mais votada, Juliana de Chaparral. Vou ficar no top 5 aqui rapidinho para a gente ir para o intervalo e voltar depois. Alguma surpresa para vocês? Nenhuma?
2: Eu não conhecia essa Juliana.
3: A minha surpresa é só o Johnny ter feito o coeficiente sozinho. Jones, mas que ele era
1: ele
3: bem
1: sozinho.
3: Votado, para mim não tinha surpresa.
1: Eu achava já que ele seria um dos mais votados, se não o mais votado. Ele teve mais de 250
3: mil votos. A minha dúvida era se o partido
0: 249.077.
3: A minha dúvida é se o partido conseguiria fazer o coeficiente. Mas que ele seria o mais votado.
0: Uma surpresa ainda.
1: Também não. A Juliana já se esperava um certo desempenho positivo, porque ela é a esposa do prefeito Chaparral, de Surubim, que já tinha uma base ali estruturada para ela. É. E foi prefeita, se não me engano,
3: Casinhas.
1: Também pediu de Casinhas, que era vizinha.
3: Dois
1: né?
3: mandatos.
1: Então, naquela região ali do Agreste e parte da Mata Norte, ela teve muita estrutura de prefeitura, sobretudo. Então, no que tange a isso aí, a gente já esperava, sabe?
0: Uhum, sim.
1: Agora, nós tivemos alguns federais, como o Tiago Medina, por exemplo, que emplacou aí uma vaga do PL, né? E que não estava dentro das previsões, digamos assim, mas se cogitava que ele entraria. Né? Um fato interessante da bancada de federal é que vereadores do Recife se elegeram federal e vão abrir vaga agora para a Câmara mudar.
0: Justamente essa informação que eu estava buscando aqui. Eu tenho
1: eu
0: a lista.
1: Eu não lembro, Natália, quando Recife elegeu vereadores assim, em massa. Veja, Liana Cirne elegeu-se deputado federal. Né? Você vê, Eduardo Moura elegeu-se deputado federal. Tiago Medina também federal. Romero Jatobá, Romerinho Jatobá, que estadual, é o presidente, né? É, se elegeu estadual dessa vez, mas saiu da
3: Casa Mariano.
1: É, da Casa Mariano. E, se eu não me engano, ainda
0: Gilson
1: tem
0: Gilson Machado Filho.
1: Gilson Machado Filho, que é estadual. Então, vai ter um remanejamento aí na Câmara Municipal.
0: E já,
1: né,
0: que Romerinho é presidente, a gente já falou com a assessoria da Câmara de Vereadores do Recife e a informação é a seguinte: ainda neste ano, a Casa fará uma eleição para a nova comissão executiva que vai comandar a Câmara nos próximos 2 anos. A data da eleição ainda não foi marcada, mas deve ser anunciada nos próximos dias.
2: É, porque
0: dias.
2: A eleição ela ocorre antes da posse dele como deputado estadual.
0: E esses que vão substituí-los entram apenas no início do próximo mandato, do 2027, quando os atuais donos dos cargos vão ocupar os novos.
2: Primeiro de janeiro do próximo ano.
3: A posse é fevereiro. Deputados, a posse é fevereiro.
0: Mudou,
3: a posse é fevereiro.
1: Porque mudou agora.
2: É porque eu estou falando a mesa diretora da Câmara,
0: Câmara de Vereadores do Recife.
2: São coisas distintas.
0: E nesse ano, o presidente eleito, o que vai ser eleito para a partir de 27, não vai subir a rampa no dia 1º, né, gente?
1: Sim.
0: Não vai subir a rampa no dia 1º de janeiro. Mudou a data da posse presidencial. Não é?
1: Foi uma emenda constitucional que vai ser feita agora.
3: Dia 5, né? Só
0: A gente vai para o intervalo e já a gente conta mais para você.
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0: Voltamos, gente, com o nosso debate aqui na Supermanhã da Rádio Jornal. Hoje a gente está falando, obviamente, de eleições, a nova composição do Parlamento, Câmara, Senado, Alep também a gente vai falar já. Mas eu preciso voltar na questão que envolve a Prefeitura do Recife. Tem ouvinte dizendo que precisa explicar de novo, que não entendeu. Juliana, nossa querida Juliana, que está sempre aqui nos acompanhando no debate. Ela perguntou assim: explica de novo. João pode se candidatar à Prefeitura em 2028?
1: 28 não.
3: Não.
0: Pronto. E Vitor Marques tem que sair do cargo para se candidatar à prefeitura?
3: Não.
1: Não, ele disputa na cadeira.
3: O exemplo, o João foi candidato à reeleição sem sair.
0: Vamos por etapas. João Campos foi eleito 2 vezes consecutivas. Logo, em 2028, ele não pode se candidatar novamente à prefeitura do Recife.
1: Em 28, não, exatamente.
0: 32, se quiser, pode se candidatar. Vitor Marques tem que deixar o cargo para se candidatar à prefeitura em 2028? Ele precisa abrir mão do cargo, assim como o Feijão, para disputar o Estado?
1: Não.
0: São esferas diferentes. A gente está falando do municipal para o estadual. Né? João saiu porque ia disputar o estadual. Por que, professor Felipe, Vitor Marques, caso concorra à reeleição em 28, não precisa deixar o cargo de prefeito?
1: Porque ele já é o incumbente, ele já é o prefeito, então a legislação autoriza que o prefeito, o governador, o presidente, por exemplo, o presidente Lula está aí, a governadora Raquel está aí, foram candidatos exercendo seus cargos, sem precisar se licenciar, vai ser igual o Vitor. A diferença é que o Vitor assumiu o governo já com a saída de João Campos, então é como se fosse o primeiro mandato dele, então ele vai à reeleição. Então, o Vitor não poderia, por exemplo, ser reeleito agora e disputar novamente mais na frente. Não poderia. Ele já queimaria, digamos assim, a reeleição dele.
0: Isso,
1: agora,
0: claro,
1: 28.
0: Que nós vamos acompanhar, né, gente? Tudo que vai acontecer. Vamos voltar aqui para os federais eleitos por Pernambuco, para a gente analisar, portanto, como fica. Eu vou passar bem rápido aqui, gente, falar quais todos, né? Quais foram, porque a gente ficou no top 5 antes. Pedro Campos foi o mais votado, PSB, 261 mil votos. Vou arredondar, 261 mil. Jones Manuel, também muito bem votado, 249 mil. Terceiro lugar, Anderson Ferreira. Depois, Marcelo Gouveia, Juliana de Chaparral, Silvio Costa Filho, Gilson Machado, Felipe Carreras, Lula da Fonte, Rosa Morim, que sai sai da
1: estadual.
0: É. Carlos Veras, Fernando Filho, Gabriel Porto, Fernando Monteiro, Eduardo Moura, que sai da Câmara do Recife, uhum. Clarissa Tércio, Isa Arruda, Eliane Soares, Guilherme Uchoa Júnior, Valdemar Oliveira, Augusto Coutinho, Clodoaldo Magalhães, Thiago Medina, que sai da Câmara do Recife, Leana Cine, que sai da Câmara do Recife, e Ricardo Teobaldo. É, tem muita gente aqui do PSB, tem gente do PL, republicanos, tem do PT, tem progressistas, tem MDB. É, qual é a cara desse congresso pernambucano, desses pernambucanos que serão federais lá em Brasília, professor Eli? O que eles vão levar para lá? Qual vai ser a ideologia? Como vai ser?
3: Eu espero que, acima da ideologia, esteja a responsabilidade do mandato que tem. É, eu acho que um dos grandes problemas hoje no Brasil é que o eleitor deposita a confiança no parlamentar e ele chega lá, ao invés de defender interesses que realmente são prioridades para o país, fica defendendo interesses que são prioridades do campo pessoal. Isso é lamentável que ocorra. Então, meu desejo é que... Eu acho que a gente tem um cenário equilibrado aqui em Pernambuco. Não tanto à direita, não tanto à esquerda. É um certo equilíbrio com os deputados federais. Mas que, acima de tudo, eles honrem esse mandato, né, e que quem for oposição seja oposição responsável e quem for situação não viva dizendo amém ao Executivo.
0: É, lembrar a gente que, como a eleição presidencial está no segundo turno, é um momento em que você ainda não consegue dizer quem vai ser a situação, quem vai ser a oposição. Por exemplo, como o Pedro Campos vai se comportar? Que bandeiras vai defender? Como vai ser? A gente precisa saber a definição, né? Porque ele
3: pra
0: é
3: um isso é saber também quem popular. Vai ser eleito presidente.
0: Gilson Machado, ex-ministro Bolsonaro, foi eleito. Se Flávio eleito, a gente já imagina que, não sei, talvez até ocupe algo de bandeira.
2: Uma coisinha André que a gente Regis. Deve levar em consideração é que dos 25, eu estimo que 7 dos 25 têm um perfil ideológico nítido. Uhum. E confrontacional do ponto de vista da atual polarização. Então, os demais 18 deputados federais, que têm, obviamente, associações de governo e oposição, tanto do nível estadual, com Raquel Lira, quanto federal, com o presidente Lula, fazem parte da política onde a estrutura partidária ela é mais forte. A estrutura de poder, associação com prefeitos. Então, e tem, dentro desse espectro, tem aqueles que compõem partidos que são do chamado Centrão, uhum. que vão aderir ou não o governo, independentemente de ser Lula ou ser Flávio Bolsonaro, né? Então, esse é um aspecto que a gente pode levar em consideração. Ou seja, se houve uma maior ideologização da Câmara Federal em Pernambuco nessa eleição do que na anterior, eu acredito que sim. Porque, até mesmo porque alguns expoentes assim, da polarização, né? Como o deputado agora eleito, o Jones Manuel, né? O Eduardo Moura.
0: Thiago Medina.
2: O Thiago Medina, que uhum. foi eleito com o apoio do Nicolas Ferreira. Né? O Nicolas Ferreira é um fenômeno, porque ele teve mais de 3 milhões de votos. E, além disso, ele elegeu deputados federais no Brasil. Ele apoiava o candidato e se dirigia à população daquele estado, onde ele tem seguidores também. E, olha, aí, se você fosse votar em mim, e você não pode, vote no candidato.
1: Fulano de tal.
0: Lucas Pavanato, do PL de São Paulo, vereador do PL na cidade de São Paulo, que ele apoiou, fez 3 milhões de votos. Nicolas foi 3 milhões e 100 mil.
2: Então, ele ainda foi ajudado pela primeira-dama Janja, né? Porque na reta final atraiu todas as atenções para ele. Então ele ganhou um presente do ponto de vista do marketing político rivalizando ou recebendo todas as atenções.
1: Ou seja, que foram... herdando o voto antipetista.
0: Então, chamou minha atenção aqui também.
2: O verdadeiro.
3: Ô, Natália, precisa lembrar também que na Câmara Federal, a bancada de Pernambuco, 7 deputados não disputaram a reeleição. Então a gente vai ter uma mudança significativa, porque 7 não disputaram a reeleição.
0: Heriberto?
3: Sim.
0: Quem mais?
1: Luciano Bivar.
0: Mendonça
3: Filho.
1: Mendonça.
0: Túlio Gadelha.
3: Túlio Gadelha, Eduardo Fonte. Maria Arraes.
0: Maria Arraes, que foi eleita estadual.
3: Sim, sim. Tem mais um.
0: Bom, mas vai lembrar.
1: Não me recordo,
0: sabe quem chamou
1: sete.
0: A atenção aqui nos...
3: Tem André Ferreira.
0: André Ferreira, que agora é estadual eleito.
3: Que não disputaram
0: a reeleição. Mas que deu a vaga, vamos dizer assim, para o irmão, né?
1: Anderson.
0: Nesse cenário de votação, os mais votados no Brasil, Nicolas Ferreira, 3 milhões e 100 mil votos. Lucas Pavanato, segundo mais votado, vereador de São Paulo, eleito federal, 3 milhões de votos. E aqui no terceiro lugar em votos, Érica Hilton, do PSOL de São Paulo. E aí me chama a atenção aqui a diferença de votos. Porque enquanto esses dois primeiros têm 3 milhões, Érica Hilton tem 1 milhão e meio. Ela faz muito voto? Faz. Mas ela faz a metade.
1: Uhum.
0: O que isso quer dizer sobre os movimentos de direita no Brasil, professor Felipe Ferreira?
1: Veja, o que eu estava dizendo, a gente tem um sentimento nessa eleição de mudança. O que tem sido aferido pelas pesquisas, o que tem sido colocado nas estratégias de campanha, é de mudança. E quem é o incumbente é Lula, o partido de esquerda, digamos, né? Então, isso tem pesado bastante na questão do eleitor. Tem pesado também na eleição parlamentar a questão da judicialização da política, da politização da justiça, essa pauta relacionada ao STF, relacionada ao judiciário, ela tem resvalado em estratégia de voto, sobretudo no Sudeste, no Sul-Sudeste do Brasil. Então, isso tem se revelado agora. Também é importante colocar sobre a agenda de Lula e a agenda da esquerda, né? Uhum. A campanha majoritária de Lula, ao meu ver, eu vim observando muito isso. Ela só foi para a rua, de fato, o presidente Lula, cerca de 15 dias a 10 dias antes da eleição, de fato.
0: Material na rua.
1: Ele estava, de fato, fazendo. A gente vive uma bolha em Pernambuco, então a gente não pode tirar isso como referência. Mas, nacionalmente, Lula estava em agenda funcional, né? O tempo inteiro. Não se tinha atos de campanha, você visualizava a agenda dele, não via, né? Você via esses ex-ministros, parlamentares com forte aliança lá com o PT, fazendo uma campanha meio que isolada. Houve um desencontro também na campanha. E a de Flávio, ao mesmo tempo, catalisando os terceiras vias que estavam ali e esse sentimento de mudança junto com a ojeriza, digamos, a questão do judiciário e do STF com essas pautas rolando. Então, a campanha de Flávio soube muito bem costurar para chegar nesse momento, tendo um candidato que está, por exemplo, no olho do furacão em vários desses escândalos e que se manteve, digamos assim, intacto para algumas situações, conseguindo jogar para o adversário uma rejeição ainda maior. Não, sim, que ele não tenha rejeição, continua tendo, mas tudo indica que nós teremos aí uma briga de rejeições no segundo turno, o jogo do medo, né, como a gente tem dito.
0: Foi um segundo turno antecipado, de certa forma, né, gente? Porque ficou ali 47-45, e ontem mesmo a gente recebia as informações aqui durante a apuração que internamente o PT, quando estava na casa dos 30%, já se tinha, de apuração, de urnas apuradas, já se tinha informação de que internamente o PT projetava 47 Flávio e 45 Lula.
1: O voto útil antecipou muito essa questão do segundo turno, né?
0: Esse
1: a
0: é um
1: desidratação
0: ponto
1: dos votos da terceira via.
0: Gente, olha, tanto tema aqui para a gente falar. A gente entrou em voto útil, a gente entrou em tanto tema, mas a gente tem que falar rapidinho aqui também da abstenção. Por quê? O nosso ouvinte Silvino de Caruaru, ele falou, ele foi para a urna, ele foi, mas ele votou em branco. E ele disse que votou em branco com prazer. Por quê? Porque ele não se sente representado. Diz que quem está aí não vai mudar o Brasil, opinião do ouvinte. Diz que somos atrasados, um país atrasado politicamente em comparação com a Europa. Ele mora em Caruaru. Mas deixa eu dar uma observada aqui na abstenção que eu anotei, gente, em algum lugar.
2: 21%.
1: 21, né?
0: A maior abstenção desde 98, desde 1998.
2: Mas tem uma dinâmica que é demográfica, não é? A população está envelhecendo e a partir dos 70 anos o voto é facultativo. Então,
0: e o pedido do governo para prova de vida na urna, será que não?
2: Isso aí não foi uma ajuda, né? Que o governo se autoajudou, né, para diminuir a abstenção. Mas o percentual na passada foi de 20%. Então,
0: fica na casa,
2: eu acredito que...
1: Está dentro da zona, né?
2: Você tem... O crescimento é vegetativo, ele vai ocorrer, porque a população está envelhecendo. E também Agora, o branco não entra em abstenção, né? Isso, se ele votou, se ele chegou lá e votou em branco ou nulo...
1: Ele foi.
2: Que hoje não faz diferença, né? Mas no passado, havia uma diferença. Quando a pessoa entregava a cédula sem nada, era branco. Quando ela fazia uma mensagem desaforada para o presidente, aí era...
1: Ou votava em Xuxa, ou na Macaca Chita, então, né?
2: Mas esse é um ponto que a gente...

0: Baixa na região metropolitana.
1: Então, o que pode explicar isso?
2: Olinda também.
1: Doutores. Olha, é jovem seu no Recife, em Olinda e São Lourenço da Mata. Só nesses três municípios na região metropolitana.
0: Veja, eu acredito que o ex-prefeito João Campos, ele fez uma opção. Na política você faz opção. A estratégia. A estratégia dele revelou-se uma estratégia perdedora, né?
3: Falha.
0: Mas hoje é fácil a gente dizer, né? Perdeu, você diz, essa estratégia...
2: Engenheiro de obra pronta.
0: Mas a estratégia que ele tomou e construiu a sua candidatura, ela era bastante simples. Ele acreditava que Lula iria ter aqui uma votação estrondosa e ele alienou o voto à direita. Ele simplesmente deixou o voto à direita para Raquel Lira. Montou uma chapa com dois candidatos se vestindo de vermelho, ou seja, Humberto Costa e Marília Reis, ou seja, ele disse, olha, se você não gosta desses aqui, não gosta de Lula, eu não sou seu candidato.
2: Não faço questão
0: de ter. E ele polarizou isso. E ele abriu mão também da força do Miguel Coelho, no Sertão. E como ele antecipou muito essa estratégia, deu tempo de Miguel Coelho migrar para o lado de Raquel Lira. Então, o eleitorado que, veja, Raquel não precisava defender Flávio, mas quem era Flávio votou nela. E ela ainda ela estrategicamente botou Túlio Gadelha para tirar uma aparência de bolsonarismo, que ela não é bolsonarista também, ou seja, há uma aderência com a realidade. Então, a estratégia dele de antecipação revelou-se problemática, principalmente porque o desgaste de Lula, revelado ele tendo ficado em segundo lugar, também é detectado no Nordeste. A performance dele foi muito aquém da performance de 2022. E, por outro lado, a performance do Flávio Bolsonaro foi superior à do Jair Bolsonaro. Então, ele terminou, se você aliena 32% da votação, você só vai ficar com 68%. Sendo que tem aqueles que estão ali, que são à direita, votaram em Renan, votaram em Caiado, que também não se sentiram. Então, é como se ele tivesse arriscado tudo em 65% do eleitorado. Bastou que Raquel fosse pegar ali 16% desses 66 e ela ganharia
2: a eleição.
1: Deixa eu falar dos números aqui rapidinho, a votação para presidente no estado. Ó, Lula fez em Pernambuco 63,4%. 63,4%. Flávio fez 31% em Pernambuco. Ok? Essa foi a votação para presidente aqui no estado. E aí eu lembro que João fez 44,8%. Então, logo, Lula faz 63% e João faz 44%. Ah, então quer dizer que todos esses votos foram para Raquel? Não, não tem como a gente dizer isso. Mas o Luquel existiu.
2: Existiu.
0: Ou seja, ela precisaria tomar apenas uma fatia do voto de eleitorado.
2: E essa estratégia de levar o Túlio foi muito importante para que ela chegasse a essa fatia,
1: agora,
2: nessa costura.
1: Eu quero ver como vai ser essa outra costura agora. Agora o Ligadeira vai acompanhar,
4: que André colocou,
1: participar do governo.
4: A gente precisa levar em consideração aqui. É que é você apostar. E aí eu sempre digo que eles têm pessoas competentes que orientam e acho que eles escutam. Aí campanha, não tenho nada a ver com isso, estou em campanha deles. Né? Mas veja só, vamos lembrar um pouquinho aqui. Lula, na eleição passada, o candidato de Lula aqui ao governo do estado foi Danilo Cabral. Nem para o segundo turno foi. No segundo turno apoiou Marília, perdeu a eleição. Aí você apostar que somente Lula vai garantir uma eleição, aí é muito amadorismo, né?
1: A sua análise é importante. Ô, professor Eli, aproveitando, o pessoal quer saber de João Campos aqui. O Josias perguntou, e João, vai para onde?
4: Ele deve estar em casa hoje descansando, não?
1: Que o povo falou, se não vai para a prefeitura, vai para onde? Vai fazer o quê?
0: Ele é muito jovem, né?
2: Uma
0: pessoa que é muito jovem.
1: 32 anos.
0: Que não podia nem ser candidato ao Senado por falta
2: de idade.
4: Né? E que não foi a governador a primeira vez, porque também não tinha idade.
1: Quando Raquel foi eleita.
0: Então, Ele tem muita pista, né?
1: Ele
0: claro.
1: É presidente nacional.
0: Agora,
1: do PSB.
0: Presidente do PSB. O PSB vai sair pequeno.

0: Também, né? Assim, houve uma
1: Não
0: diminuição
1: teve, não teve
0: porque
1: maiores quadros
0: vai ser um
1: assim.
0: partido que vai deixar, inclusive, ser um partido mediano pelo resultado. Mas ele tem todo o futuro pela frente. Agora, a pressa de disputar essa eleição, e aí uma coisa interessante, era esse clássico, vamos colocar aí, Raquel contra João. O perdedor teria um prejuízo gigante. Porque, às vezes, você disputa uma eleição, você perde e você se projeta.
1: Sim.
0: Então, disputar é uma vantagem.
1: Sai maior politicamente, como a gente
0: Às
1: costuma
0: vezes,
1: dizer.
0: uma derrota, ela lhe acaba.
2: Ô, gente, eu tenho uma
1: Mas eu
2: pergunta
1: acho.
2: aqui bem interessante, professor Felipe, que a gente vai fazer ela e vai pro intervalo, que é do André, que está nos acompanhando em Vitória de Santo Antão. Ele pergunta assim: qual é o critério de escolha do presidente da Alep? Deixa eu lembrar aqui que Álvaro Porto foi reeleito deputado estadual. E aí, o nosso ouvinte pergunta: Álvaro Porto pode ser presidente de novo? Existem
1: Veja.
2: regras internas da casa, né? Álvaro foi presidente nesses 4 anos da Alep, né, gente? Nesse mandato agora que está ainda em curso, tá sendo realizado. Mas o André de Vitória de Santana não quer saber. Tá bem, Álvaro pode ser presidente de novo? Ele pode?
1: Sim, pode ser candidato novamente. Agora, é lembrar que a gente não pode medir com a mesma régua uma eleição eletiva com a eleição interna, né, da casa da Assembleia Legislativa. Ali o jogo zera enquanto a ideologia, ali nós temos interesses partidários, temos a questão relacionada aos líderes de cada um deles e a relação com a governadora, com a oposição, né? Inclusive, esse é um ponto que eu acho que a governadora Raquel Lira vai ter que calibrar bem, porque no início da primeira gestão dela, houve esse bate-cabeça na Assembleia, né? Ela teve muita dificuldade nos 2 primeiros anos, sobretudo em razão justamente, digamos, do não calibre nessa eleição da Assembleia, né? E agora ela vai ter a oportunidade de, em fevereiro, enfrentar aí essa situação do Álvaro Porto, que se elegeu e elegeu o filho,
2: Só que
1: né?
2: federal. Só que agora ela
1: Isso.
2: fez 9 deputados.
1: É,
2: Ela o mesmo número que o
1: e o PSB
2: PSB de
1: também
2: João
1: tem 9.
2: Campos.
1: É bom
2: São
1: lembrar.
0: 49, né? É
2: É,
0: muita
2: olha,
1: gente. É
2: isso.
1: muita
2: Raquel
1: gente.
2: fez 9 e João fez
1: E muita gente que
2: 9
1: não tem
2: também.
1: cor, digamos, de
2: Olha,
1: palanque,
2: a
1: né?
2: Alep está mandando agora aqui no meu WhatsApp: 63% de reeleição, renovação em 43%. Essa é a. Tem muita gente que não foi eleita, não, para deputado estadual. Ô, gente, a gente faz promessa aqui, tem que cumprir, né? Nós fomos para o intervalo falando que ia trazer as datas das posses. O povo aqui quer saber o quê? Quando eu vou ver o fulano ou Beltrano subindo a rampa? Segura aí, meu amigo e minha amiga. A gente foi pesquisar. Aí o que consta aqui para a gente é que a posse do presidente e do vice é 5 de janeiro.
3: Cadê? Eu
2: Muito bem.
1: não é isso?
3: Eu acertei.
2: Governadores e
3: Dia
2: vices?
3: 6.
2: 6. Pronto. Então tá resolvido.
3: E os
2: Presidente e vice.
3: deputados senadores em fevereiro,
1: Fevereiro,
3: a
1: é.
3: posse.
2: Então quer dizer, professor Eli, que nesse 2027 a gente não vai ter aquele feriado de 1º de janeiro lá, ressaca.
3: O feriado tem, né?
2: Não,
3: Porque
2: não,
3: ano
2: mas eu
3: novo.
2: digo casa, em
3: Você quer acabar
2: casa,
3: com o feriado? Não,
2: em
3: massa,
2: casa,
3: não.
2: acompanhando
1: assistindo, né?
2: tudo
3: Eu
2: aquilo.
3: acho que foi sábia a mudança,
2: Por
3: porque é uma
2: quê?
3: data muito ingrata. Geralmente as pessoas querem estar em casa comemorando o Réveillon, e aí o político tem que sair de casa. Já passa o período inteiro longe da família. E ainda tem que sair para a posse. Outra coisa, não vai ter desculpa agora de muitos governadores não ir à posse de presidente e dizer assim: eu não fui porque a minha posse é no mesmo horário da do presidente, por isso que eu não posso ir. Agora não tem
1: Tem
3: como,
1: muito
3: pois dias
1: disso,
3: diferentes, né?
0: é. Um argumento que foi usado para a reforma constitucional, porque isso teve que mudar a Constituição para isso,
2: Sim.
0: né? É que como 1º de janeiro é um feriado universal, havia uma dificuldade muito grande de outros chefes de Estado prestigiarem a posse do
2: Também.
0: presidente brasileiro. Então, isso era um dos argumentos que levaram à alteração da
1: Levando em conta.
2: Constituição. Bom, nós vamos acompanhar tudo isso. Lembrando que para federal, o cenário federal, o governo federal tem segundo turno ainda dia 25, né, gente? É 25 de outubro, a data do segundo turno?
1: É o último domingo
0: É o
1: de
0: último
1: outubro.
0: domingo de
2: Último domingo do mês,
0: outubro, que
2: ok.
0: agora cai no dia 25, né?
2: Muito bem. A gente vai para o intervalo rapidinho e volta já.
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2: Voltamos com o nosso debate, já fazer as despedidas. Muitos ouvintes perguntaram até aqui, gente, para a gente falar sobre um deputado ou outro. Ah, o fulano se elegeu, o Beltrano se elegeu, que não conhecem. A gente não vai ter tempo para conseguir entrar assim no detalhe. Tem alguns que podem ter surpreendido, claro, alguns eleitores. Então, a gente vai ampliando tudo isso ao longo aí da semana e na nossa programação. Eu tenho um minutinho, jogo rápido aqui para cada um de vocês. Expectativa para segundo turno em nível federal. Professor Eli Ferreira, quero saber o que o senhor projeta hoje. Claro que a campanha do segundo turno está começando. O guia volta nessa semana, né? Na quarta, quinta,
1: sexta. Eu acho que essa semana ainda, né?
2: Eu quero saber, professor Eli, bem rapidinho mesmo, que o senhor projeta e já lhe agradeço por estar com a gente.
3: Primeiro eu quero dizer que o segundo turno é uma nova eleição. A propaganda eleitoral, o tempo é igual para os dois. O eleitor vai ter oportunidade. Agora, hoje já circula na imprensa de que parte da campanha de Flávio está orientando ele não ir ao debate com o Lula no segundo turno. Não sei se isso vai realmente vingar. Se isso acontecer, você vai ter uma campanha sem debate no segundo turno, caso isso se consolide.
2: Então, o senhor hoje não fala para um lado nem para outro. Está tudo aberto, na sua opinião.
3: Só se manter uma tradição, né? Até hoje no Brasil, quem foi para o segundo turno ganhou no primeiro e ganhou no segundo. Se isso mudar, vai ser a primeira vez.
2: Ok.
3: Um abraço e agradeço a participação aqui.
2: Até a próxima. Sempre bom recebê-lo. André Regis, também igualmente, obrigada por vir aqui falar com a gente. Eu quero saber como você pensa esse segundo turno hoje.
0: Hoje o favorito é Flávio Bolsonaro. Por tudo que a gente analisou aqui, mas essencialmente por ter feito a maior bancada de deputados federais, ou seja, 121.
2: Verdade.
0: De ter agora a bancada do PL no Senado, 28 senadores, mais 3 do Partido Novo, ou seja, 31 diretamente, ter o seu irmão ter sido eleito senador pelo Santa Catarina, Michele Bolsonaro ser eleita, ou seja, a força do bolsonarismo é muito forte.
2: E também tem um irmão que foi eleito federal.
1: É o Renan.
0: O Renan também, né? Ou seja, ainda tem mais um. É muita força vindo aí do PL, que é esse movimento mais conservador, né? Uma direita mais conservadora. Então, não é apenas um duelo de dois políticos, como, por exemplo, João Campos e Raquel Lira. Foi um duelo ali que não tinha uma disputa ideológica dando sustentação às duas candidaturas. Hoje, o cenário nacional existe. E com a crise do Supremo Tribunal Federal, muita gente está votando em Flávio como uma forma de derrotar Alexandre de Moraes, Flávio Dino, Gilmar Mendes. Então, esse aspecto, acredito que é muito relevante.
2: Obrigada, professora. Até a próxima.
0: Sempre um grande prazer.
2: Muito
0: nós obrigado
2: também.
0: Pelo convite.
2: Felipe Ferreira Lima, me conte o que você está pensando também.
1: Eu sigo a visão do professor André Regis, que tange justamente a favoritismo. Eu acho que eleição também é muito de sentimento, né? E o que tem se desenhado aí é justamente isso, é um sentimento de mudança, um sentimento de crescimento da oposição a Lula, de rejeição, digamos assim, uma volta, digamos assim, do antipetismo, o antipetismo de chegada, que os cientistas políticos têm dito, né? Que ontem fez essa terceira via desidratar e logo tentar no primeiro turno vencer e que elegeu uma bancada fenomenal, digamos assim, da direita, faz parte. Agora, eleição, cada eleição é uma história, tudo pode acontecer, o presidente Lula também vai começar as articulações, né? É ver essa negociação com os candidatos que aí estão, né? E até onde pode-se chegar ao PT ainda diante dessa vidraça que ele tem. Haja vista que, do outro lado, também tem uma vidraça muito forte, né? Digamos assim, muito ampla, não forte, ampla, para poder se fazer uma estratégia eleitoral interessante.
2: Tem muita então, rejeição.
1: Tem muita lados, rejeição, sabe? Então a gente vai ter um jogo do medo, com chances por dois lados, mas com favoritismo, acredito eu, do Flávio Bolsonaro nesse instante.
2: Uhum.
1: Mas eleição, pode ser que o instante daqui, de logo mais à noite, não seja o mesmo de agora.
2: É, e nós vamos acompanhar. Obrigada, gente. Vamos nos encontrar muito até lá, sempre aqui na Rádio Jornal. E para o ouvinte que nos acompanhou, quer voltar em alguma informação, quer ouvir de novo, ver o programa, vai estar lá no YouTube para você. Até amanhã.
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6: 2:32 agora.
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7: Muito bom dia a todos, para você que nos acompanha pelo rádio, pelo aplicativo, você que nos acompanha também pelo YouTube, nos canais JC Play, Rádio Jornal e TV Jornal SBT. Sejam muito bem-vindos aqui ao Passando a Limpo. Estamos começando agora, são 8 horas da manhã e a gente já está trazendo, já vai trazer aqui os números de ontem, a repercussão das eleições, do resultado das eleições. Estamos com Romualdo de Souza aqui, estamos também com Fernando Castilho. Vamos trazer hoje o Adriano Oliveira, daqui a pouquinho o Adriano Oliveira vai estar conosco. Vamos ter também a Eliane Cantanhede hoje e a governadora Raquel Lira. Governadora Raquel Lira daqui a pouquinho conosco também aqui no estúdio da Rádio Jornal e com o Passando a Limpo, para falar um pouquinho desse resultado, a vitória no primeiro turno. Raquel Lira reeleita no primeiro turno com 53% dos votos contra João Campos. Vamos falar sobre isso daqui a pouquinho. Vamos falar também sobre o segundo turno nacional. Lula e Flávio Bolsonaro vão para o segundo turno com um detalhe: Flávio Bolsonaro na frente. E esse detalhe não é tão detalhe assim, não, tá? Por que não é tão detalhe assim? É algo que precisa ser observado. Vocês sabem, Castilho, você sabe qual foi a última vez que Lula foi para o segundo turno em desvantagem? Foi para o segundo turno ali em desvantagem e tudo? Você sabe quando foi a última vez que isso aconteceu? 1989. Contra Fernando Collor.
8: É isso mesmo.
7: Fernando Collor passou em primeiro, Lula passou em segundo, foram para o segundo turno, Lula perde a eleição. 1989. Depois disso, você sabe quando foi que o Lula passou para o segundo turno em segundo lugar? Nunca. Todas as vezes, e é bom dizer o seguinte, o Lula, todas as eleições que ele disputou, ele ou ganha a eleição, ele sempre ganha a eleição no segundo turno, então ele perde no primeiro turno. Ele perdeu duas eleições no primeiro turno para o Fernando Henrique Cardoso. Então ele perde em 1994, ele perde no primeiro turno para o FHC. Em 1998, ele perde no primeiro turno para a FHC. E depois ele vence todas as eleições que disputou, todas no segundo turno. Ele nunca conseguiu ganhar no primeiro turno, sempre no segundo turno. Só que todas as vezes ele passou em primeiro. Em 2002 ele passa em primeiro, vence a eleição no segundo. Em 2006 ele passa em primeiro, vence a eleição no segundo. E em 2022 ele passa em primeiro e vence a eleição no segundo turno. É a primeira vez, então, que ele passa em primeiro desde 1980, que ele passa em segundo desde 1989. Romualdo de Souza, a festa foi grande na frente da casa, do comitê, lá do QG de campanha do Flávio Bolsonaro. Nós conversamos ontem à noite já com o resultado divulgado e você acompanhou tudo por lá, não foi?
8: E não teve festa no comitê de Lula porque Lula não estava por aqui. Até porque, embora Flávio Bolsonaro tenha derrotado Lula em Brasília, havia um grupo de manifestantes petistas que tentou chegar ao Palácio da Alvorada. E aí ninguém chega no Palácio da Alvorada. Faz um bom tempo que, desde a época que Bolsonaro instituiu aquele cercadinho para que os manifestantes bolsonaristas agredissem a imprensa, nunca mais a sociedade brasileira teve acesso ao Palácio da Alvorada. Lula chegou e manteve um monte de cerca, então ninguém chega mais no Palácio da Alvorada. Mas no comitê de campanha de Flávio Bolsonaro, e aí, convenhamos, meu amigo, você compra uma casa, vai morar na QI 16. QI é quadra interna. 16 é de 1 a 29. Aí você vai morar na beira do lago, aquele lugar maravilhoso. Só que um dia alguém vai e aluga a sua casa para um comitê de campanha, seja ele quem for. Você está frito, porque ontem, aliás, hoje, aquela rua está cercada, a Polícia Federal só deixa entrar quem realmente tem o que fazer lá, ou seja, os moradores e a imprensa. Os manifestantes não conseguiram chegar àquela casa, mas ficaram a mais ou menos 500 metros da casa, onde é o comitê de campanha de Flávio Bolsonaro, e até 2 horas da madrugada tinha gente zanzando por lá, soltando foguete e apitando e fazendo apitaços na redondeza. Hoje, Flávio Bolsonaro faz uma reunião nesse mesmo comitê de campanha e, segundo o coordenador da campanha, Rogério Marinho, ele disse que hoje, assim que acordasse, o primeiro telefonema que daria, não sei se já deu, seria para a governadora de Pernambuco, Raquel Lira, para pedir o apoio dela. E no comitê de campanha de Lula, a ordem é: nós precisamos virar o jogo.
7: Vamos ver. Uma coisa que... acho que a Adriana Oliveira já está conosco na linha. Professor Adriano Oliveira, vou dizer a mesma coisa que eu disse com o Natália Ribeiro há quanto tempo, né?
9: Como vai?
7: Prazer. Deixa eu só pedir para melhorar o áudio do professor, que está baixinho. Melhorou agora? Vamos lá, vamos testar.
9: Prazer, Igor, novamente estar aqui.
7: Ô, professor, deixa eu lhe fazer uma pergunta, Adriano, porque ontem nós estávamos conversando, o resultado ainda não estava fechado, mas o senhor estava fazendo alguns prognósticos ali e me chamou a atenção porque eles se confirmaram e eu queria trazer isso aqui, que é o seguinte: a eleição para governador de Pernambuco, ela não nacionalizou, como se esperava. E a eleição para o Senado nacionalizou. Isso é bem interessante porque eleições estaduais normalmente não nacionalizam. Mas essa eleição de Pernambuco, e eu quero lembrar aqui uma coisa, eu escrevi um texto para a coluna Cena Política lá atrás dizendo que existia uma coisa curiosa nessa eleição de Pernambuco, porque Pernambuco teria duas eleições em uma. Eram eleições paralelas e que tinham indícios disso. Você tinha indícios, isso eu escrevi bem antes de começar a campanha, bem antes de começar a eleição, tinha indícios de que eram duas campanhas. Uma campanha para o Senado e outra campanha para o governo. E o interessante é que o professor Adriano disse ontem que uma campanha nacionalizou e a outra não, professor.
9: Veja, Igor, é importante você destacar isso, porque desde o ano passado, sempre nesse espaço, eu sempre coloquei que a eleição em Pernambuco ela seria estadualizada. E não adiantava a presença, por exemplo, do presidente Lula aqui em Pernambuco para mudar o resultado. Ele veio, na minha opinião, ele criou um problema político para ele nesse segundo turno, um problema político já esperado em relação à vinda dele, e não possibilitou a reviravolta tão esperada em prol de João Campos. Até porque, como eu frisei várias vezes, a eleição da governadora Raquel Lira, ela já estava em condições desde o ano passado. Desde o ano passado eu já verificava esse sentimento de continuidade que estava presente no eleitorado pernambucano. Em relação especificamente ao Senado, diante da nossa conversa, Igor, que nós tivemos ontem, você e Natália me estimulou a pensar, eu passei a refletir durante a noite de ontem, também logo hoje pela manhã, e tem uma questão aqui interessante. A primeira delas é, de fato, a nacionalização, porque nós tivemos Humberto e Marília, todos aliados do presidente Lula e aliados de João Campos, que não foi eleito, mas ele ganhou a eleição. Porque sempre a tese é simples, né? O governador eleito, ele tende a fazer um ou dois senadores. Todavia, isto não ocorreu. Daí, a gente trabalha com a hipótese da nacionalização. Todavia, nós precisamos trazer uma outra hipótese, Igor. Veja bem, Humberto teve 27,1% dos votos, Marília, 24,9%, Mendonça, 18,5%, Dudu, 13,8% e Carlos Santana, 7,5%. Ou seja, nós podemos dizer, Igor, que o voto da direita e, ou da centro-direita ficou dividido entre Mendonça, com 18 pontos, Dudu, 13 pontos, Carlos Santana, 7 pontos. Isso significa, para mim, que se tivesse apenas a candidatura de Dudu, Dudu hoje poderia ser o eleito à frente de Marília. Neste caso, o que eu observo é que o eleitorado da direita, da centro-direita e também o eleitorado da governadora Raquel Lira, ele se dividiu. E ao se dividir, isto não possibilitou a eleição de um senador por parte da governadora. Sem falar também de Túlio Gadelha. Só que Túlio Gadelha existe um diferencial. Ele disputou o seu espaço eleitoral para com Marília e para com Humberto. Aí daí, é claro, Humberto conseguiu nacionalizar sua campanha, até pela sua característica histórica de ligação com o presidente Lula. Marília também, até por sua relação histórica. E Túlio tentou, mas não conseguiu. E também teve dificuldade de agregar o bom desempenho da governadora Raquel Lira. Mas é importante salientar, se Mendonça, Dudu e Carlos Santana, se essas três candidaturas fossem resumidas em apenas uma candidatura, talvez a governadora Raquel Lira teria eleito um senador. O que ocorreu foi essa divisão que prejudicou o campo da centro-direita. Aí prejudicou Dudu, como também prejudicou o candidato Mendonça Filho.
7: Muito bem, está aí. Professor Adriano Oliveira. Fernando Castilho.
10: Professor, bom dia. Ontem a gente viu que houve um movimento bastante interessante de votação no interior, confirmando aquilo que o senhor já vinha tratando, e houve um movimento importante também na capital, onde a governadora performou muito bem, talvez resultado da sua atuação na capital nas últimas semanas. A minha pergunta é o que é que vai acontecer a partir de agora com o prestígio da governadora reeleita na capital pernambucana, já pensando em como é que vai ser a próxima eleição para prefeito, já o prefeito Vitor Marques. A governadora consolidou uma posição na capital ou essa ainda é um terreno que ela não domina ou que vai precisar conquistar, apesar dos investimentos que fez a respeito da presença do ex-prefeito João Campos?
9: Veja, Castilho, vamos iniciar primeiro considerando os erros que foram cometidos. E me permita, você sabe que eu não faço análise pós-evento. Eu tento antecipar aquilo que poderá acontecer. Diante disto, eu afirmo muito categoricamente. A principal eleitora do Recife na eleição de 2018 será a governadora Raquel Lira. Ela está em condições de fazer o prefeito da capital pernambucana. E vou explicar por quê. Vamos inicialmente avaliar a questão política. Houve um erro do ex-prefeito do Recife, João Campos, em não ter colocado o PT na vice. E, consequentemente, hoje o PT poderia estar à frente da prefeitura e, consequentemente, poderia ter um candidato fortemente competitivo em 2028. Mas ele não fez essa opção. Ele fez a opção por Vitor Max, que ele tem um grande desafio, que é aparecer até 2028. Se o atual prefeito do Recife, Vitor Max, ele conseguir aparecer até 2028 e conquistar uma aprovação em torno de 45% a 50% de votos, obviamente que ele é um candidato competitivo. Todavia, é importante destacar, foram 8 anos de Geraldo Júlio e 8 anos de João Campos. Consequentemente, tudo indica que a eleição de 2028 em Recife será uma eleição de mudança. Segundo ponto, quando o PT decide apoiar João Campos, mesmo não tendo o cargo de vice à Prefeitura do Recife, o PT abre mão de Pernambuco. A sorte do PT hoje é que Humberto Costa foi senador. A sorte é essa. Mas o PT insiste nesse atrelamento ao PSB, e compreendo por conta de uma conjuntura nacional, mas se não for Humberto Costa, que é a principal liderança do PT no Estado, o PT não tem quadros, terá dificuldade de ter quadros para apresentar, apesar da boa votação de João Paulo para deputado estadual. Mas, obviamente, o partido tem que caminhar unido, obviamente que o partido também precisaria do apoio de João Campos para conseguir fazer retomar a prefeitura do Recife. Em terceiro lugar, nós precisamos verificar uma questão fundamental. Quem foi a principal vencedora, Ivo Castilho, Romualdo, dessa eleição? Claro, a governadora Raquel Lira. Ela está em condições de fazer o sucessor, o prefeito do Recife em 2028. Se fizer um bom governo, poderá pleitear a vice-presidência da República em 2030, o cargo de senadora, e ter uma vitória maiúscula, inclusive em Recife. Todavia, nós temos que reconhecer, uma das grandes vitoriosas dessa campanha foi Marília Reis. Ela foi eleita senadora e certamente ela poderá ser uma alternativa à prefeitura do Recife. Nesse sentido, e quem foram os perdedores? Deste modo, eu vejo como principais perdedores o PT, porque só fica com Humberto no Senado, não tem outro quadro para apresentar, inclusive para disputar cidades importantes de Pernambuco, e inclusive corre o sério risco de perder a presidência da República com o presidente Lula. Nós temos também uma derrota de João Campos. Ao meu ver, ele se precipitou ao ser candidato a governador, não estou dizendo isso agora, eu digo isso mesmo antes dele ter solicitado a saída dele da prefeitura, e ele perde por quê? Não porque ele perdeu a eleição para governador, até porque ele teve um bom desempenho, ele fez uma boa campanha. Não é por isso. É pela simples razão de que ele não tem quadros para 2028. Ele vai ter que fazer com que Vitor Marques seja um prefeito aprovado para ganhar a eleição e ele se manter na expectativa de poder para 2030. Mas imagina, se ele tem uma derrota hoje e tem uma derrota também em 2028 para prefeito do Recife e, consequentemente, Raquel Lira conquista a prefeitura do Recife. João Campos poderá ter dificuldade de se apresentar como uma alternativa absolutamente natural ao governo de Pernambuco. Portanto, eu vejo que, nesse instante, os dois nomes da política pernambucana que saíram fortemente vitoriosos nessa eleição são duas mulheres. Raquel Lira, a principal liderança, isso é indiscutível, da política pernambucana e da política nordestina. E, em segundo lugar, se ela souber agir politicamente e tiver habilidade política, Marília Reis, porque ela tem 8 anos de mandato, então ela pode jogar a peça do xadrez, tanto para ser candidata a prefeita em 2028, como para ser candidata a governadora em 2030.
7: Verdade. Eu dizia, eu acho que eu cheguei até a conversar isso com o professor Adriano em algum momento, mas essa última semana agora, e a gente diz, e eu estava fazendo ali, olha, qual é o pior cenário possível para João Campos? Pior cenário possível é ele não ser eleito, ele perder a eleição, Marília Reis vencer a eleição e Lula perder a eleição. Esse seria uma trinca do terror para ele. Assim,
10: trinca no jogo de poker.
7: Porque o que é que acontece? Ele perde, ele sai da prefeitura, perde o governo do estado. A Marília Reis, apesar de ter sido eleita na chapa dele, ela se torna a liderança da esquerda com mais força municipal junto com Humberto Costa, mas Marília Reis, que já tentou ser candidata a prefeito uma vez, já tentou ser prefeito uma vez e tudo no Recife, então ela chega com essa força também no Recife, como senadora, e a opção de João Campos, numa aliança com Lula, é conseguir um espaço no governo federal, ser ministro, continuar com o cargo. Se Lula perde a eleição no segundo turno, meu amigo, aí
10: a planície é um longo horizonte.
7: Fica realmente uma situação muito complicada. Mas, Romualdo de Souza tem uma pergunta para o senhor também.
11: Professor, muito bom dia. Como vai o senhor? Tudo bem? O senhor acredita, professor? Bom,
12: mano.
11: E aí, do ponto de vista, não da estatística, mas do ponto de vista de quem faz uma análise sociológica, que com esse discurso raivoso com que Lula trouxe para a campanha dele, ele vai conseguir virar essa eleição? E mais ainda, professor, 33 milhões de brasileiros não votaram no primeiro turno, uma abstenção acima de 20%. O senhor acredita ou Lula muda o discurso ou ele vai perder para Flávio Bolsonaro?
9: Romualdo, como vai? Tudo bom? Bem. Olha, antes de responder a sua pergunta, eu gostaria de trazer um dado aqui importante para Igor Castilho e para você. Veja, o presidente Lula ele cometeu um erro aqui em Pernambuco. E esse erro foi cantado por várias vezes. Eu cheguei a colocar aqui nesse espaço que seria um erro o presidente Lula optar por vir a Pernambuco para apoiar João Campos. Pela simples questão de que a eleição de João Campos era uma eleição difícil, muito difícil. Obviamente que ele se precipitou e daí veio e se prejudicou nesse segundo turno. Por que ele se prejudicou nesse segundo turno, ao meu ver, Romualdo, aqui em Pernambuco? Por quê? Se a governadora Raquel Lira, que teve uma vitória maiúscula, e ela teve uma votação também fantástica na cidade do Recife, por conta do eleitor independente, por conta do eleitor bolsonarista e por conta do eleitor antipetista. Qual é a razão da governadora Raquel Lira declarar apoio no segundo turno ao presidente Lula? Nenhuma razão. Se ela fizer isso, ela poderá estar perdendo a grande oportunidade que ela tem hoje de fazer a de conquistar a Prefeitura do Recife com uma candidatura apoiada por ela. Portanto, nesse instante, politicamente e eleitoralmente, não existe nenhuma vantagem, nenhum tipo de benefício para a governadora ela declarar apoio ao presidente Lula nesse segundo turno, se ela vislumbra eleger o prefeito do Recife e vislumbra também um cargo de senador ou da vice-presidência da República no ano de 2030. Outro ponto importante. Veja, Romualdo, você foi no cerne da questão. O que é que Lula fez ontem no seu discurso? Ele começou a falar sobre terras raras. Olha, eu tenho certeza, a comunicação do presidente Lula é muito competente, historicamente, não restam dúvidas quanto a isso. Nós sabemos que o PT é um partido que faz boas pesquisas, contrata boas pesquisas, e ele sabe que existe um sentimento de mudança no eleitorado brasileiro. Ele sabe que essa mudança está dentro dos supermercados, ele sabe que essa mudança está na periferia em relação ao medo da insegurança. Ele sabe que essa mudança é porque o eleitor da classe C, D e E diz o seguinte: Lula, você já tinha o que tinha de dar. O que é que você pode me oferecer para o futuro? Lula passou a campanha toda do primeiro turno sem falar para o futuro dos brasileiros. Não falou. Então, mesmo graves dificuldades de se manifestar, de apresentar ideias, terminou à frente. E é importante destacar algo, Romualdo. Se você verificar a votação do presidente Lula nas regiões, em todas ele teve perda de eleitores. Por exemplo, em 2022 ele teve 66,8% no Nordeste, neste ano 63%. No Norte ele sai de 47% para 44%, no Sudeste ele cai de 43% para 39%, no Centro-Oeste de 38% para 32%, no Sul de 36% para 31%. Ele só ganha no Nordeste e em outras, todas as regiões, quem ganhou foi Flávio Bolsonaro. Então, o presidente Lula tem 2 semanas, não para falar de terras raras, mas para falar sobre o preço do supermercado, sobre a segurança pública, para falar que ele nunca largou a mão dos brasileiros, mas acima de tudo, se o presidente Lula não falar para o futuro da nação, certamente ele poderá perder sim a eleição.
7: Essa tem que ser, todo mundo diz que a eleição de segundo turno é uma outra eleição, uma nova eleição. Se não for uma nova eleição, realmente acabou ali para o Lula. Vai ter que ser realmente uma nova eleição, porque se for igual ao que foi agora no primeiro turno, essa coisa de, você pode não gostar de mim, mas o outro é pior, que é isso que eles têm feito, porque a campanha, inclusive, principalmente a campanha do Lula, tem sido desse jeito. Não é, por favor, goste de mim, porque eu posso fazer isso por você. Não é. É, você não gosta de mim, mas o outro é pior, viu? Você não gosta de mim, mas o outro é pior. Ah, gente, aí fica difícil, realmente. Oi, professor.
9: Então, Igor, ontem no discurso dele, ele veio falar, insistir novamente: ah, vocês vão saber a verdade do Master. Ora, esse noticiário do Master não conseguiu pegar em Flávio Bolsonaro. A prova disso é o desempenho de Flávio no primeiro turno. Então, por que essa insistência? Novamente, eu friso, ele muda o discurso, ele passa a falar sobre o futuro, ou ele passa a mostrar que sempre deu a mão aos brasileiros e seguirá dando, mas trazendo alguma inovação, alguma novidade, ou de fato ele terá dificuldades de vencer essa eleição novamente. Porém, eu gostaria de frisar o seguinte: a eleição ainda não está decidida, não vejo os favoritos entre Lula e Flávio Bolsonaro, e apesar do bom desempenho de Flávio Bolsonaro, existem 2 semanas.
12: duas semanas que podem ocorrer eventos. O presidente Lula terá a oportunidade de debater com Flávio Bolsonaro e esses debates serão fundamentais, porque essa eleição foi histórica, né, Igor, Romualdo e Castilho? Nós não tivemos debate presidencial.

0: presidencial com a presença de Lula e de Flávio Bolsonaro, os dois candidatos principais. Então, os debates podem fazer a diferença para o presidente Lula. Por isso, essa eleição do segundo turno, estamos perante uma incerteza. Todavia, Lula precisa aperfeiçoar o seu discurso e não passar para a opinião pública, que é um candidato do passado que já deu o que tinha de dar.
1: O professor, deixa eu dar uma passada rápida aqui, antes da gente encerrar, nas listas dos candidatos e candidatas eleitos para a ALEP, Assembleia Legislativa de Pernambuco, e também para a bancada federal de Pernambuco. Na bancada federal, começando aqui pela bancada federal, algumas coisas que me chamaram a atenção. Jones Manuel foi o segundo mais votado do estado, ele é do PSOL, é o segundo mais votado do estado, só perdeu para Pedro Campos, do PSB. Pedro Campos teve 261 mil votos, o Jones Manuel teve 249. Anderson Ferreira volta à Câmara Federal com 185 mil votos, em terceiro aqui. E aí você tem Marcelo Gouveia, do Podemos, você tem Silvio Costa Filho, Gilson Machado, nomes que já se esperavam realmente que vencessem a eleição. O que é que me chamou mais atenção nessa lista? Não é quem está aqui, é quem não está. Daniel Coelho e Miguel Coelho, dois coelhos, mas de famílias diferentes. Mas Daniel Coelho e Miguel Coelho. Foi que aconteceu, professor Coelho, pelo que o senhor acompanhou, que danada que aconteceu. Eu já fiz essa pergunta uma vez para um político e a resposta dele foi: não teve voto. Foi que aconteceu, ele disse: não teve voto. E aí, o que foi que aconteceu no caso de Miguel Coelho e de Daniel Coelho? Daniel, que era um nome dado como certo do PSD, não conseguiu chegar a 60 mil votos.
0: Veja, Igor, em relação a Daniel, eu acredito que a derrota para ele, que ele teve, né, na eleição de 2022 para deputado federal, o fez refletir um pouco para ter um posicionamento estratégico em relação à sua carreira política, e me parece que ele não se posicionou corretamente. Obviamente que ele acerta, né, a ter uma aliança com a governadora Raquel Lira, mas ele perdeu as suas características de ser um político com boas ideias. Então, foi muita surpresa para mim, inclusive, quando nas minhas corridas matinais eu me deparava com propagandas de Daniel defendendo a causa animal. Daniel nunca defendeu isso. Então, por que do dia para a noite defender isto? Então, eu vejo que há um processo de perda de identidade de Daniel, apesar dele ser um político muito competente e que ainda tem um futuro promissor. Agora, obviamente, precisa encontrar uma identidade. Em relação a Miguel Coelho, aí teve duas questões. Primeiro, essa incerteza, né, dele entre João Campos e a governadora Raquel Lira. Houve inicialmente uma aliança com João Campos, para ele ser o candidato a senador de João Campos. Depois ele não conseguiu essa vaga, e aí ele vai para a governadora Raquel Lira, passa cerca de 3 a 4 meses nessa briga, sabendo que não conseguiria a vaga de senador, porque Dudu também queria a vaga de senador, e essa vaga de senador também a federação poderia apoiar João Campos, porque João Campos buscava também o apoio da federação e oferecer uma das vagas ao Senado, tanto para Dudu. Então essa demora o retirou do jogo político, embora ele tenha andado muito com a governadora Raquel Lira. E de repente ele decide ser candidato a deputado federal. Ora, não vou mentir para você, fiquei muito surpreso com o resultado dele. Por quê? Porque ele é um político muito competente, jovem, já vinha de uma disputa de uma eleição majoritária para governador, onde teve um excelente desempenho. Então, para mim, Igor Romualdo e Castilho, ele teria não menos de 150 mil votos a 180 mil votos para deputado federal. Porém, quando eu vejo ontem a votação dele às 10 da noite, fiquei muito surpreso pelo quadro que ele representa para a política pernambucana, pelo sucesso que ele é em Petrolina, no sertão do São Francisco. Então, de fato, eu estou surpreso agora. Claro, demorou a se decidir. E na política, quando a gente demora a se decidir, a gente tem um custo. E como o Miguel ficou nessa transição entre João e Raquel e também entre definir qual cargo ele disputaria nessa eleição, certamente essa eleição para deputado federal, porque potencial ele tem.
1: No caso do deputado estadual, da bancada que da lista que foi dos deputados eleitos, são 49, não vai dar para falar todo mundo aqui, mas me chamou a atenção Dani Portela como a mais votada, ela vai para o PT e se consolida ali com uma votação muito alta. Gilson Machado Filho, que já se esperava que tivesse uma boa votação, é o segundo mais votado.

0: Tré Ferreira, o irmão de Anderson Ferreira, que era deputado federal, foi para deputado estadual, também fechando aí o quadro desses três. Lara Santana, lá de Pojuca, do PV, foi eleita, também a quarta mais votada em Pernambuco. E aí você tem Gustavo Gouveia, Francis Mar Pontes, Rodrigo Farias, Heriberto Filho, João Paulo do PT, teve uma boa votação, João Paulo, ex-prefeito do Recife. Maria Arraes, irmã de Marília Arraes, que foi pelo PSB, ela é eleita, era deputada federal, eleita deputada estadual agora. E aí você tem mais uma lista aqui que é muito grande. O que foi que mais lhe chamou a atenção nessa lista? Tem algum ponto que lhe chamou a atenção, professor?
1: Oi, Igor, antes de chegar para deputado estadual, me
0: Oi.
1: chamou muita atenção o desempenho de Rosa Amorim pelo PT. Ela teve um
0: Para
1: excelente
0: federal,
1: desempenho,
0: exatamente,
1: era
0: verdade,
1: federal.
0: verdade.
1: Muito bom desempenho, que é importante nós destacarmos. Em relação, eu fiquei muito surpreso com a votação de Nando Portela. Surpreso, eu não esperava que ela tivesse essa exorbitante votação, foi uma grande votação. Gilson Machado e André Ferreira. Já era esperado que eles tivessem essa votação. Primeiro, porque Gilson é filho de Gilson Machado, o qual teve uma boa votação. E André Ferreira, porque ele tem uma história, né, na política pernambucana e ele fez uma inversão de cargos com o irmão. E tem a máquina do PL, né? Ele controla o PL e o PL é uma máquina partidária fortíssima. Devemos destacar também Lara Santana, porque a ideia principal é da que ela teria uma concentração de votos em Pojuque, na região metropolitana, mas a sua votação de 104 mil, ela conseguiu sair para outras cidades e obter votos. Me
0: Verdade.
1: corrija, Castilho, para dar votos, né? E é uma pessoa que certamente, por essa votação que ele teve, ele deve pleitear a disputa pela Prefeitura do Recife em 2028. Assim eu desconfio. Mas, no geral, algo que eu vejo absolutamente normal que tenha ocorrido. Tem Maria Reis, né? Que fez essa inversão. Muita gente, Igor, dizia que ela não estava eleita, ela teve uma boa votação. Importante destacar não só a votação de Lara, mas também de Andréa Medeiros, que é de Jaboatão dos Guararapes, né, tendo uma excelente votação na região metropolitana. Então, essa para mim foram algumas surpresas e, claro, também o índice de renovação ficou em torno de 45%. Eu considero um índice de renovação alto. Por quê? Porque um deputado estadual, ele está ali com suas emendas parlamentares. Então, ele só não consegue se reeleger, assim como um deputado federal, se de fato ele tiver com alguma dificuldade de gerenciar o seu mandato.
0: Muito bem. Professor, deixa eu agradecer aqui a Adriana Oliveira conosco. Muito obrigado e volte sempre ao Passando a Limpo.
1: Prazer, Igor. Estou sempre à disposição. Um abraço a todos e uma excelente semana. Até mais.
0: Vamos para o intervalo, a gente volta com a Eliane Cantanhede.
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0: Eliane Cantanhede, bom dia, Eliane.
4: Bom dia, Igor, colegas, ouvintes.
0: Você dormiu? Porque eu não dormia.
4: Dormi mal, trabalhei até meia-noite e depois eu estava com a adrenalina muito alta, não conseguia dormir.
0: Ô Eliane, uma onda de direita bolsonarista, inclusive, varreu o Brasil. E Lula vai enfrentar um segundo turno muito difícil. Talvez, eu estava dizendo aqui, estava lembrando aqui, um segundo turno talvez tão difícil quanto o que ele enfrentou em 1989. Foi a última vez que o Lula passou para o segundo turno em desvantagem, foi em 1989. Aquela eleição ele perdeu.
5: Solteira.
0: Aquela eleição
4: Olha,
0: ele perdeu, né?
4: é verdade. A situação do Lula ficou muito difícil, né? Porque você teve uma onda bolsonarista. Atenção, não.

0: foi uma onda de direita e não foi uma onda conservadora. Foi claramente uma onda bolsonarista, né? Então, uma eleição, como a própria política, né? Ela é muito emocional, ela é muito mais emocional do que racional. E a reversão de expectativas é muito ruim para um candidato. O Lula atravessou toda a campanha como favorito. Mesmo nas últimas pesquisas, ele estava à frente do Flávio Bolsonaro. E o que aconteceu, a gente viu, né? O Flávio Bolsonaro chegou na frente. São só dois pontos de diferença de um para o outro. Mas esses dois pontos são capazes de consolidar, né, essa sensação da reversão de expectativa, consolidar a sensação da força do bolsonarismo, força do Flávio e a fraqueza do Lula. Então ele entra no segundo turno precisando de uma virada. Não há histórico de virada no segundo turno. Quem entra no segundo turno na frente vence a eleição. Então, isso já é um fator contra a eleição do Lula. Além disso, o Lula está sem palanques, né? Está com uma equipe desmobilizada e a previsão é os percentuais do segundo pelotão. Aí eu estou me referindo a Romeu Zema, que, aliás, teve menos de 1% dos votos, mas Romeu Zema, Ronaldo Caiado, o Cury, o Renan Santos, etc., etc., aqueles 8 pontos vão ser disputados muito fortemente pelo Flávio e pelo Lula, porque a eleição é apertada, então qualquer pontinho conta, mas a gente sabe que todos eles são candidatos à direita, portanto, candidatos mais suscetíveis a apoiar o Flávio Bolsonaro e mais suscetíveis ao antipetismo. E, além disso, o eleitorado está na onda bolsonarista, então está na onda que é muito mais favorável, que empurra mais o Flávio do que empurra o Lula. A eleição de segundo turno é bastante difícil para o Lula.
1: Eliane Cantanhede, na Rádio Jornal. Romualdo de Souza.
2: Eliane, como vai? Bom dia. Agora, a gente viu que 15 governadores venceram nesse primeiro turno. Agora, tem algumas surpresas, inclusive aqui no Distrito Federal, não é, Eliane?
0: É, exatamente, né? Foram 15 governadores, olha, 20 governadores, na verdade, né? A gente estava calculando 15, acabou sendo 20 governadores eleitos em primeiro turno, é um recorde, mas tem surpresas. Aqui no Distrito Federal, sim, porque a Celina Leão, que, olha só, era vice do Ibanez Rocha, o Ibanez Rocha, que com a crise do Banco Master atingindo em cheio o BRB, que é o banco estatal do DF, nem conseguiu disputar a eleição. Ele ficou fora da eleição. Mas a Celina Leão atravessou toda a eleição como vitoriosa no primeiro turno. Era assim, pule de 10 que a Celina Leão venceria no primeiro turno e não venceu. Então, o segundo turno, o DF terá segundo turno com a candidata do Flávio, que é a Celina Leão, e o candidato do Lula, que é o Leandro Graf, que é do PT. Então, essa é uma grande surpresa, ninguém esperava, e também no Rio de Janeiro, porque a expectativa durante toda a campanha era de vitória do ex-prefeito Eduardo Paes no primeiro turno. Eduardo Paes, aliado do Lula, né? Apesar de ser do PSD, ele é aliado do Lula, mas não deu para ele no primeiro turno, não.

0: vai enfrentá-lo no segundo turno é o Douglas Ruas, que é o candidato de Flávio, candidato do bolsonarismo, com o seguinte detalhe, né? Além de ter segundo turno, o Douglas Ruas chegou no fim em primeiro lugar. Então, Eduardo Paes, que era considerado virtualmente eleito, também vai encontrar uma disputa de segundo turno bastante difícil num território que é um território fortemente bolsonarista. E o Ruas é quase um novo Witzel, né? O eleitor do Rio de Janeiro não aprende, né? Porque o Eduardo Paes estava praticamente eleito quando veio o Witzel, que não durou nem um ano no governo do Rio de Janeiro e teve impeachment. Mas agora as coisas se repetem, porque a biografia do Douglas Ruas não é nada, nada bonita, né? Mas Rio de Janeiro é Rio de Janeiro, Rio de Janeiro com as suas milícias, com seu crime organizado, com seus governadores presos, é uma eleição incerta e não sabida. E também tivemos uma surpresa em Pernambuco pela distância, né? Porque a Raquel Lira ganhou com uma distância bem maior do que era previsto. Ganhou do João Campos com uma margem muito grande de votos. Temos aí uma eleição bastante, bastante peculiar em 2026, inclusive para os governos estaduais.
1: Eliane Cantanhede, Fernando Castilho.
2: Eliane, e o PT? A sensação que nos passa olhando de fora é que ele afunda junto com a esquerda, que não apenas é a grande perdedora, né, dessa eleição, mas o PT, a gente olha para ele e diz assim, qual é o horizonte? Né? O que é que vem? Né? Não é só a esquerda, não é só o PT, é a esquerda brasileira. Para onde é que ela vai?
0: Pois é, Fernando, a esquerda ficou sempre refém do PT, né? O PT, historicamente, asfixiou a esquerda, né, pela sua ânsia de hegemonia, e agora, afundando o PT, afundando o Lula, a esquerda vai toda junta. Então, a gente teve, sim, uma espécie de strike nas candidaturas ao Senado, por exemplo. Olha só, ficaram de fora a presidente nacional do PT, que foi chefe da Casa Civil de Lula, a Gleisi Hoffmann, perdeu para o Senado no Paraná. A Benedita da Silva, que foi governadora do Rio de Janeiro, aliás, a única que nunca foi presa, única dos ex-governadores nunca presa, também ficou fora do Senado no Rio de Janeiro. Você teve a derrota da Manuela Dávila no Rio Grande do Sul. Aqui em Brasília, né, foi um strike, porque eram quatro candidatas mulheres para o Senado. Quatro. Duas do campo bolsonarista e duas do campo petista, campo do Lula. E a expectativa é que desse a Michelle Bolsonaro e a Leila do Vôlei, que é do PDT, mas é de esquerda e é ligada ao Lula. E não foi isso, não. As duas candidatas, a Michelle Bolsonaro e a Bia Kicis, bolsonarista de quatro costados, é que venceram. Então, derrota também no Distrito Federal. A gente teve também até o líder do governo no Congresso Nacional, Randolfo Rodrigues, derrotado no Amapá. É inacreditável. A gente teve derrotas também em São Paulo. Em São Paulo, a Marina Silva,

0: esquerda não apenas está indo ruim nessa eleição, como ela está sem horizonte para o futuro, sem horizonte e sem quadros para o futuro, principalmente o PT.
1: Juliane, o PL concentrou esforços no Senado e deu certo. Terá uma grande maioria de cadeiras e tem muita gente de olho. Inclusive, nessa última semana agora, a gente estava vendo nas pesquisas uma busca muito forte, uma busca nas redes e tudo, no Google e tudo, uma busca muito forte pelo posicionamento dos candidatos ao Senado em relação ao STF. E aí, tinha muita gente pesquisando o seguinte: fulano de tal, lá do Pará, de São Paulo, de tudo, aí fazia: fulano de tal é a favor do impeachment de ministro do STF? Beltrano é a favor? Essa pesquisa começou a se repetir muito nas redes. Isso foi detectado, inclusive, acho que Manuel Fernandes falou sobre isso
2: recentemente. Chegou a ser um dos três temas mais pesquisados ontem pela manhã.
1: E aí, como é que fica essa bancada no Senado, muito, muito forte aí do PL, muito forte à direita? Como é que fica o STF nessa história?
0: Pois é, olha só, a estratégia do Jair Bolsonaro desde sempre foi fazer uma bancada forte no Senado Federal. E deu super certo, porque, olha só, sabe quantos senadores o bolsonarismo fez? 28 senadores. O Senado tem 81 cadeiras, 28 delas vão ficar nas mãos do bolsonarismo no ano que vem, a partir do ano que vem. E quem vem em segundo lugar? Qual é a segunda bancada? É a do PT com 9. Né? Vem o PT com 9 e o MDB com 9. Ou seja, 28 senadores do PL e 9 do PT. Na Câmara, o bolsonarismo fez 121 cadeiras, 121 deputados federais contra 70 do PT. Então, o Congresso, que sempre estava na mão do Centrão, está saindo da mão do Centrão para ir para as mãos do bolsonarismo. E mais, né? Como o Centrão vai para um lado, vai para o outro, e somando as bancadas dos partidos do Centrão, o Centrão acaba sendo sempre forte, a tendência é de que o Centrão, que boa parte dele apoiou o Lula no primeiro turno, que o Centrão se desloque para o bolsonarismo, tanto no segundo turno quanto no Centrão. Tanto no segundo turno para a eleição presidencial quanto no Senado Federal. Ou seja, o bolsonarismo está nadando de costas no Senado. E a pesquisa que o Estadão fez, o Jornal Estado de São Paulo fez, diz que 31 dos senadores já manifestaram a intenção de decretar o impeachment de ministros do Supremo Tribunal Federal. São precisos 2/3 do Senado para isso, são 59. Mas se você já sai de largada com 31 defendendo essa tese, com o bolsonarismo forte, com o Flávio forte, olha, vem aí a rebordosa. Eu sempre digo que, inclusive escrevi isso hoje na minha coluna do Estadão, que a eleição do Sérgio Moro em primeiro turno no Paraná é a síntese da eleição de 2026. Né? Você tem 2018 foi a vitória do bolsonarismo, né? A vitória do Moro, da Lava Jato, depois você teve um revertério, né? E agora a eleição de 2026 traz o Moro, traz o bolsonarismo, todos de volta. E a primeira coisa que o Flávio fará quando

0: quando esse for eleito, será trazido de volta o pai, tirar o pai da cadeia, os generais, o almirante e todos aqueles que quebraram os prédios públicos naquele 8, fatídico 8 de janeiro. Então, você tem como uma grande reviravolta e você tem, além dessa grande reviravolta, você tem um novo ciclo histórico buscando uma nova esquerda, porque a esquerda que nós temos hoje é uma esquerda velha e derrotada.
1: O Eliane, 28 senadores no STF, ou no, desculpa, no Senado, significa só o PL, somente o PL, já tem mais de um terço do Senado. Você ter um terço de uma casa legislativa já serve para um monte de coisa. Já serve para um monte de coisa. Já serve para um monte de projeto, para você encaminhar a votação. Serve já. É uma força para um partido só. É uma força descomunal. É um negócio. Porque você tem a Casa Alta da República, a Casa Alta do Legislativo, com um partido só tendo mais de um terço dos parlamentares, dos senadores. Não é pouca coisa. Se você fizer um acordo com... Basta você fazer um acordo com mais um partido aí que você tem maioria já. Mais um ou dois partidos você tem maioria. Então, maioria simples. Então, rapaz, aqui vai ser complicado no Senado. Você imagina se o Lula ganhar para você negociar com o Senado desse. Como ele vai negociar, né? E você imagina... Com a Câmara também, como é que vai negociar com uma Câmara que só do PL tem 121 deputados eleitos agora. São 121 deputados eleitos do PL. Então, vai ser uma dificuldade. Isso só do PL, tá? Só do PL. O PT foi o segundo partido com o maior número de deputados eleitos. Teve 70. São 51 deputados a menos. 51 parlamentares a menos do que o PL. Então, realmente, vamos saber como é que isso vai acontecer. Mas primeiro, precisa ver como é que vai ser o segundo turno. E o segundo turno, Eliane, pelo que eu vi dos discursos, é muito ruim que seja assim. E eu acho que é um tiro no pé. É pior. Mas pelo que eu vi dos discursos, vai ser naquele estilo, tirem as crianças da sala.
0: É, com certeza, é isso aí. Eu achei interessante que o jingle da campanha do Lula foi um jingle melancólico, aquele bora Lula, com o Chico Buarque muito envelhecido, o Gil muito envelhecido, o Milton muito envelhecido, enfim, é tudo muito remetendo ao passado e foi muito melancólico. E aí ontem, né, quando Lula apareceu para falar, aquilo foi encenado, né? Todo mundo entrou rindo, né? Lula lá, aquela festa. Mas você via que aquilo era muito forçado, que foi combinado, porque o clima era de tristeza. Estava lá Simone Tebet, Marina Silva derrotadas, tentando sorrir, né? O Alckmin com aquele sorrisinho amarelo. Então, o clima da campanha do Lula está muito ruim e as condições do Lula estão muito ruins. Inclusive, por isso que você disse, né? Se o Lula vence, ele vai enfrentar uma pedreira na relação com o Congresso, uma relação que já era ruim e fica muito pior se ele vencer para um quarto mandato. Com o seguinte detalhe, ele recuperou a aliança com Davi Alcolumbre, que é um grande derrotado nessa eleição lá no Amapá, né? Aliás, Davi Alcolumbre, Renan Calheiros em Alagoas, Rosiana Sarney no Maranhão, Ciro Nogueira no Piauí, né? Ou seja, grandes políticos, grandes donos da política sendo deixados para trás.
1: Eliane Cantanhede, obrigado. Até sexta-feira, Eliane.
0: Até sexta-feira. Beijão.
1: Beijão. Seguinte, a gente vai para o intervalo. Daqui a pouco está programada a governadora Raquel Lira, vai dar uma passada por aqui, vai conversar com a gente aqui no Passando a Limpo, daqui a pouquinho, a governadora Raquel Lira. Eu vou fazer uma encomenda aqui a Romualdo de Souza, e na volta do intervalo ele vai trazer aqui para a gente, que é o seguinte. Eu estava brincando ontem, viu, Castilho, que eu estava dizendo que eu tinha o engavetador-geral da República, né, que o pessoal chamava. Eu sou o encomendador-geral aqui do Passando a Limpo. Eu fico encomendando coisa para vocês. Ô, Romualdo, daqui a pouco eu vou querer uma encomenda, vou pedir uma encomenda para você. Eu quero uma lista dos ministros, ex-ministros de Lula, que disputaram a eleição e qual foi o resultado das eleições deles pelo Brasil. Vamos para o intervalo e a gente volta rapidinho.
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1: De volta com o Passando a Limpo, Romualdo de Souza. Fiz uma encomenda para você, eu queria uma lista. Porque isso foi uma conversa nossa hoje no grupo do Passando a Limpo. Tem um grupo do Passando a Limpo, viu, no WhatsApp. A gente fica conversando coisa lá. Aí foi uma conversa nossa. Ministros de Lula, ou ex-ministros de Lula, que saíram para ser candidatos, para cumprir missão, alguns inclusive. Haddad foi um deles, que o Lula disse, não, ele vai para cumprir missão. E foi para lá e perdeu. Ele foi apaixonadamente e perdeu impressionantemente a eleição lá em São Paulo. Mas o Haddad, o Renan...
4: Renan já ia mesmo. Né?
1: Mas Renan também é ministro.
4: Outros motivos.
1: E outros que foram, saíram, eram ministros e saíram com a missão de garantir ao PT uma grande bancada, ao PT e à esquerda uma grande bancada no Senado. E aí, Romualdo de Souza, deu certo? Quem foi que deu certo? Quem foi que deu errado?
5: Dos 38 ministros de Lula, 17 disputaram eleições. Um vai para o segundo turno, que é o Geraldo Alckmin. Quatro foram eleitos.
1: Ah, que Geraldo Alckmin era ministro, é verdade. A gente esquece isso. Tem razão.
5: Quatro foram eleitos: Aniele Franco, Jader Filho, Silvio Costa Filho e Sônia Guajajara. E 12 levaram bomba nas urnas: Fernando Haddad e Márcio França em São Paulo, Renan Calheiros Filho em Alagoas, Simone Tebet e Marina Silva em São Paulo, Gleisi Hoffmann no Paraná, Carlos Fávaro no Mato Grosso, Celso Sabino no Pará, Paulo Pimenta no Rio Grande do Sul, Paulo Teixeira em São Paulo, Daniela Carneiro, também chamada de Daniela de Vaguinho, no Rio de Janeiro, e Márcio Macedo em Sergipe. Ou seja, além de um detalhe importante, o líder do governo no Congresso Nacional, que é o senador Randolfo Rodrigues, também levou tinta.
1: Muito bem. Está aí, então. 12, então, é? No total?
5: 12 foram reprovados. E ainda tem o Alckmin, que vai para o segundo turno.
1: A gente esquece que o Alckmin, a gente se surpreendeu aqui, mas a gente esquece que o Alckmin, além de vice, era também ministro. Ele é ministro também. Ele era ministro. Então, então você tem 17... Alckmin vai para o segundo turno, mas aí 12 ficaram de fora. 4 se elegeram e 12 saíram para ser candidatos e perderam a eleição. Foram derrotados. Rapaz, não deu muito certo não. Então, dos que saíram para ser candidatos ao Senado, algum venceu?
5: Não.
1: Ninguém, né?
5: Porque os que venceram foram todos da Câmara. Aniele Franco, exato, do PT do Rio, Jader Filho, do MDB do Pará, Silvio Costa Filho, do Republicanos de Pernambuco, e Sônia Guajajara, do PSOL de São Paulo, todos deputados federais.
1: Meu Deus, então aquela história de vamos lá e tudo para fazer uma boa bancada no Senado, libera todo mundo, vai todo mundo cumprir missão para ser senador, para fazer uma bancada, deu errado todos.
4: É isso aí. Romualdo, uma coisa que me chama a atenção no perfil desses senadores novos é que eles são bolsonaristas. Não podemos ou não devemos identificá-los como de direita, né, ou de centrão. Eles são bolsonaristas. E a campanha, eu estava observando em alguns estados, eles se diziam exatamente isso. Qual é o perfil que você acha desses 19 que foram eleitos? Eu me lembro que um deles, o do Paraná, eu entrevistei porque ele foi autor
1: da primeira,
4: de senadores. Foi autor da primeira proposta de mudar de 250 para 1 milhão. E aí eu dei a nota na JC Negócios e ele ligou para mim de manhã e disse, olha, eu queria esclarecer, eu não tenho ligações com o Vorcaro. E eu botei 25 porque eu acho que é mais seguro o sistema financeiro. Fez aquela defesa técnica de que coisa. E depois ele mandava umas informações. Tinha uma bem. Ele foi
1: na verdade, foi um projeto dele que Ciro Nogueira...
4: Ele estava muito irritado porque ele deu a ideia, né? Uhum. Ele deu a ideia e Ciro Nogueira pegou isso. Mas pelo que você leu, pelo que você conhece essas pessoas, alguns deles eram deputados. O que é que vem aí desses 19 do PL?
1: Qual vai ser o clima?
4: O clima.
5: É importante destacar que o Banco Master, segundo o Jornal do Comércio, fez a grande vítima, que é Ciro Nogueira, né? Ciro Nogueira foi em festinhas com as suíças, fumou um charuto cubano, tomou uísque, bebeu, sambou, sapateou e dançou. Foi a primeira e a maior vítima do Banco Master nessa disputa. Agora, desses integrantes do Partido Liberal que foram eleitos, a maioria é, de fato, bolsonarista, como, por exemplo, as duas mulheres eleitas aqui no Distrito Federal. Agora, a quantidade de senadores eleitos e que não apoia, que não é do campo de Lula, é maior do chamado Grupo Centrão, como, por exemplo, a Gracinha Caiado, em Goiás, ou tem um nome importante, Arthur Lira, em Alagoas. Arthur Lira fez o seguinte em Alagoas, chamou o JHC, candidato ao governo pelo PSDB, falou assim, me apoie e apoie meu filho, que eu lhe apoio e apoio sua mulher. Final das contas, Renan Calheiros, filho, perdeu a eleição para o governo do estado, Renan Calheiros, pai, perdeu a eleição para o Senado Federal, Arthur Lira foi o mais bem votado senador e o seu filho, o Arthurzinho, foi o mais bem votado deputado estadual e é um dos mais novos da próxima legislatura. Além do mais, tem a eleição de JHC e da mulher de JHC, que foi eleita senadora. E ela disse ontem, olha, eu chego muito mais preocupada com Alagoas. Se o assunto for importante para o Brasil, eu voto a favor ou voto contra, porque eu vou ser senadora de Alagoas. Ou seja, tem muita gente que foi eleita, mesmo que não seja do campo da esquerda, e que vai fazer um trabalho mais para o lado do centro.
1: Sabe uma coisa que me chamou a atenção? Vou colocar aqui para vocês agora. Lula... Ele, já na reta final da eleição, ele vem para Pernambuco e para Alagoas. O objetivo, lugares que ele não estava muito disposto a visitar, porque ele tinha aliados de todos os lados. Então, ele não queria entrar na briga. E aí, o que é que ele faz? Ele vem para Pernambuco, porque existia uma pressão muito grande por isso, e ele vem para Pernambuco e apoia o João Campos ali e tudo, além de Marília Reis e Humberto Costa. E ele liga para Raquel Lira para dizer, estou indo aí, mas o pessoal não vai falar de você, não vou falar de você e tudo, vamos com calma, vamos com tranquilidade aí. A mesma coisa ele fez em Alagoas, por isso que eu me lembrei disso agora.
4: Isso é a mesma coisa.
1: Porque ele ligou também para JHC e para Arthur Lira para dizer, olha, estou indo aí, vou com Renan, mas não vamos falar de vocês, não se preocupe, a gente não vai ter problema com isso. Ok. E aí o Lula vai para Alagoas e os candidatos dele perdem todos. Ali, menos o Arthur Lira, né? Mas claro, mas o Renan e o Renan Filho perdem a eleição. e ele vem para Pernambuco e o João Campos perde a eleição. Mas aqui, pelo menos, conseguiu fazer Humberto Costa e Marília Reis. Então, nessa eleição que deu uma nacionalizada ali, mais no Senado, mas não acompanhou no caso do Estado.
4: Além de Marília, aqui em Pernambuco, a esquerda elegeu uma senadora no Rio Grande do Norte, Samanda de Lula. Ela mudou o nome para Samanda de Lula. O Stevenson Valentim do Podemos foi eleito e ela foi eleita com apenas 17% dos votos.
1: Samanda
4: de Lula.
1: Samanda de Lula.
4: O que foi mais votado teve 30, ela teve quase a metade, 70. É isso aí. Então, temos no Nordeste Marília, temos a Samanda nesse outro. O Nordeste, aparentemente, não elegeu muitos votos, senadores, da direita,
1: Veja, então, deixa eu dar uma passada. Vamos dar uma passada aqui rapidinho. Vamos começar por Alagoas, já falei, aqui. Arthur Lira e Marina JHC. Então, ninguém da esquerda.
4: Da Bahia.
1: Bahia foram dois da Bahia. Bahia foram dois. Rui Costa e Jax Wagner. Costa e Jax Wagner, tranquilo. Ceará, Cid Gomes e Luiziane. Luiziane Lins, que foi prefeita de Fortaleza. Era prefeita de Fortaleza, está eleita senadora agora, pela rede. E o Cid Gomes pelo PSB. Aí você tem...
4: Paraíba,
1: deixa eu ir. Maranhão, primeiro.
4: Maranhão?
1: Fufuca, do PP.
4: Virou senador.
1: E Laésio Bonfim, do Novo. Ninguém também. rapaz, tá. Além disso, aí você falou o que mais? Vamos lá.
4: Paraíba.
1: João Azevedo e Veneziano. MDB. Os dois da esquerda. Então, o que salvou o Senado para a esquerda foi realmente o Nordeste. Se não fosse o Nordeste, haveria problema realmente nesse caso. Nesse momento, a governadora Raquel Lira está chegando aqui para participar do programa com a gente. Eu vou pedir só para dar
4: um comercial.
1: Um comercial bem rapidinho, um break bem rapidinho, só para a gente se ajeitar aqui e a gente já continua com a governadora Raquel Lira.
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1: De volta com o Passando a Limpo e agora sim com a governadora Raquel Lira, governadora reeleita do estado de Pernambuco para mais 4 anos. Já estamos aqui com a governadora. Eu quero dar boas-vindas, parabenizar pelo resultado, dar boas-vindas e parabéns, governadora. Eu gravei um vídeo hoje cedo para o Instagram do JC e para o meu também, e eu coloquei o seguinte: fazia muito tempo que Pernambuco não tinha, inclusive a sua primeira eleição não foi assim, fazia muito tempo que a Pernambuco não tinha um governador ou uma governadora eleitos com uma lista de obras. Chegando lá para dizer, olha, isso aqui é o que eu fiz, isso aqui é o que eu vou fazer. Isso é muito importante porque a gente tem visto campanhas pelo Brasil inteiro, isso não é um problema só de Pernambuco, pelo Brasil inteiro, a gente tem visto campanhas em que a campanha é feita em cima do eu sou ruim, mas o outro é pior. Você tem medo de mim, mas devia ter medo do outro. Eu posso não ter muita coisa para mostrar, mas o outro é um risco. Então é sempre essa coisa, ou então é a coisa do eu sou apoiado por fulano, que apoia Beltrano, que apoia... E aqui foi diferente. Eu acho que isso é exemplo para o Brasil. E fazia tempo que a gente não tinha uma eleição assim em Pernambuco. Então, parabéns por isso também. Seja bem-vindo aqui ao Passando a Limpo, à Rádio Jornal e ao Sistema Jornal do Comércio.
6: Obrigada, Igor Castilho, a todos os ouvintes. É isso, venceu a força do trabalho. Né? A gente foi para as ruas como a gente foi no governo. Olhar no olho da população, falar do que fizemos e do que a gente queria fazer. E o povo respondeu. E eu quero agradecer muito.

0: Muito a Vladimir, agradecer a Laurindo, agradecer ao Dr. João Carlos Paz Mendonça, parabenizar pelo trabalho sério de vocês, pelas análises, pelas colocações ao longo da vida de vocês, não só da campanha, pela coragem. Porque a gente vive num tempo de ter que fortalecer a democracia através da imprensa. E não é simples fazer isso. O que a gente vive hoje, aqui e no mundo, mas olhando para o nosso cosmos, para o nosso microcosmo, o quanto é importante uma imprensa livre. Uma imprensa que possa colocar a sua opinião. Uma imprensa que possa fazer as críticas justas e necessárias. Mas que também tenha a liberdade de colocar no papel e na voz aquilo que o povo pode ter a oportunidade de ouvir para poder formar o seu juízo e não vir com juízos já pronto, né? E vocês têm exercido isso. O Sistema Jornal do Comércio tem feito isso. E aqui, nesse ambiente da política, né, com vocês, eu quero parabenizar e agradecer. Não é algo simples. E você vê, quando você coloca isso, que no Brasil faltou isso, eu sempre coloquei, vamos colocar Pernambuco em primeiro lugar. Vamos ser pernambuquista? Vamos colocar o nosso estado em primeiro lugar? O que é que nós precisamos? Do que Pernambuco precisa? Como que a gente vai crescer? Mas, sobretudo, quem vai liderar esse processo? E a oportunidade, mais uma vez, que o povo está nos dando de poder liderarmos os melhores anos da história de Pernambuco. Não é um exercício de retórica, não é um discurso, tem um trabalho gigante pela frente, mas eu não tenho dúvida de que será extraordinário.
1: Governadora,
0: Ganhei os cabelos brancos durante a campanha, estava vendo hoje no espelho.
1: hoje foi para
0: E
1: isso
0: o governo?
1: mesmo. É para isso mesmo. Mas hoje, antes de eu passar para os meus colegas aqui, a senhora é a segunda eleição que a senhora se recusa. Não é que a senhora não tem ali, a senhora se recusa a dizer eu apoio tal candidato a presidente, ou A, ou B, ou seja quem for. Independente da sua preferência, é uma coisa que na eleição de 2022 foi assim, nessa eleição de 2026 também. A senhora diz, olha, não vou. Estou aqui para mostrar o que é que eu quero para Pernambuco e tudo, e o resto, o eleitor que resolva. Segundo turno, a senhora vai continuar com essa posição ou agora vai declarar voto em
0: Vou
1: um?
0: manter minha coerência, Igor. A gente disse que o tempo inteiro que o mais importante de tudo é a gente ter Pernambuco forte. E quem faz a reforma da restauração sou eu. A duplicação da 232 sou eu. Quem vai fazer as obras para levar água para toda a cidade pernambucana sou eu. Agora é claro que eu não faço só. Eu preciso de parcerias. Eu preciso de parcerias, capacidade de fazer com o governo federal. Sou muito grato ao presidente Lula. Nunca escondi isso, de forma nenhuma. Muito pelo contrário. Vocês me viram o tempo inteiro agradecer a ele a generosidade de podermos trabalhar juntos, que quando em janeiro de 23, a primeira vez eu tive com ele, com o presidente Alckmin, eu disse: olha, eu vou pedir aos senhores que não permitam que a eleição de 26 atrapalhe o que a gente pode fazer juntos durante esses próximos 4 anos. E eles abriram as portas do governo para nós. Entregamos 34 mil casas. A gente está entregando o Canal do Fragoso. A BR-104 a gente entregou depois de 10 anos a obra parada. Estamos construindo 4 hospitais da mulher, 2 são financiados pelo governo federal. Mas com a decisão política minha de colocar o Hospital da Mulher como sendo prioridade. E a gente tem muito mais a fazer. Temos que avançar na requalificação do metrô, temos que garantir a Transnordestina em obras, a segunda etapa da Adutora do Agreste, que nós já estamos cuidando do projeto, precisa entrar no PAC, é uma obra cara. E a gente trabalhando, trabalhando e entregando. É isso que o povo espera de nós. Quando muitos falam de polarização e agem assim para dividir as pessoas, o desafio do Pernambuco é ser unido. É fazer com que a gente não se separe por cor de bandeira partidária. Isso não faz bem. Não faz bem a Pernambuco. E Pernambuco experimentou alguém que não estava olhando para a cor de bandeira de partido. Até porque o povo não tem partido, né? E não sabe nem dizer quais são as siglas dos partidos políticos, né? Foram às urnas votar por um número, mas em busca de uma pessoa, né? E eu sou grata por poder ser a pessoa que vai liderar Pernambuco nos próximos anos.
1: Governadora Raquel Lira, governadora reeleita do estado de Pernambuco, conosco aqui, Fernando Castilho.
2: Governadora, parabéns pela vitória e eu vou me valer aqui num sentimento que nós já detectamos nos beneficiários do Bolsa Família. Tudo que o governo federal entregou para o Bolsa Família, eles dizem o seguinte: isso é um direito meu. Não tem questão de governo, é um direito de cidadão. Os pernambucanos se acostumaram com o que a governadora Raquel Lira entregou. E aí, eu não vou dizer que estamos mal acostumados, a questão é o seguinte: e agora? O que a senhora já falou aí, o que a senhora disse que está fazendo, está contratado. O que se trabalha agora é o seguinte: 27 e 30. Porque

0: Esse Estado precisa se preparar e é aquela história. Qual é a proposta de 27 e 30 para esse Estado se tornar diferente ou diferenciado?
1: Olha, amanhã eu já vou andar o Estado entregando obra. A gente entregou 1.680 quilômetros de estrada. Estamos fazendo 1.500. Eu vou fazer mais 3 mil. Estrada é fundamental para a gente permitir às pessoas o direito de viver com mais qualidade, mas também para garantir competitividade. E eu digo porque a PE28, a gente lançou o edital essa semana. Lancei já essa semana passada novos editais para as polícias. Polícia Civil, Polícia Militar e Bombeiro Militar. Vamos contratar 10 mil agentes de segurança para a gente poder avançar na garantia de um Estado que as pessoas não tenham medo de andar. Levar os Laranjinhas não só para aqui, para a região metropolitana, mas para o interior. Entregamos a primeira delegacia construída do zero, pensada como delegacia da história de Pernambuco, em Exu. Estamos construindo mais 24. Estamos construindo batalhão de polícia. Mas antes de construir batalhão de polícia, a gente precisava reforçar o efetivo. Garantir a eles investimento em infra. E eu não vou parar. Não vou parar. Estamos construindo batalhão de polícia. E abrindo em Bezerros, em Arco Verde, em Barreiros, em Camaragibe, em Petrolina, em Caruaru. Complexos de polícia científica. Pra gente, 7, entreguei um, reformei outro. Tem 5 em obras. E a gente vai melhorar a investigação por causa disso. Porque polícia científica é investigação. E é o IML perto da cidade. Os nossos hospitais vão garantir a saúde descentralizada. Mas eu não preciso esperar o hospital estar pronto. Embora os hospitais, como os da maternidade, no primeiro semestre do ano que vem está pronto. O Mestre Minguinho está pronto no primeiro semestre do ano que vem. Mas a gente está contratualizando serviços. 693 leitos eu abri com filantrópico e hospital privado. A gente está levando a saúde mais para perto. Vamos implantar prontuário eletrônico único para garantir resolutividade, enxergar o paciente de cima a baixo e de baixo a cima. Vamos fortalecer a atenção básica nos municípios e garantir a integração com a área especializada do governo do Estado. A gente não pode andar se não for olhando de cima para baixo e de baixo para cima. Fizemos muito com os prefeitos, muitos, e eu sei que eu tenho a confiança deles. Agradeço a todos eles. Desmontados os palanques, sou governadora de todos os pernambucanos de novo e com todos os prefeitos e prefeitas vou trabalhar, inclusive com o do Recife. A gente está colocando mais de 2 bilhões de obras no Recife e eu vou avançar. Nós vamos acabar com as palafitas de Recife e da região metropolitana. Eu vou botar 2 bilhões em encostas. E eu já estou fazendo projeto. Coqueiral, tá em, Dois Unidos, eu vou fazer essas obras. E a gente vai garantir investimentos acontecendo também para a melhoria da mobilidade. Vamos fazer a concessão dos novos lotes das linhas de ônibus. Está pronto o edital praticamente. Vamos mandar para o Tribunal de Contas e vamos garantir esses investimentos. Estamos assinando um termo de cooperação com o BNDES para um estudo mais profundo da mobilidade da região metropolitana. Vamos focar muito nisso. Mobilidade na região metropolitana, análise e apoio dos planos diretores das cidades, para a gente poder ter uma região, porque aqui é uma grande cidade que tem 43% da população pernambucana e que precisa estar mais integrada. As obras são importantes, mas o direcionamento da estratégia também. E a gente trabalhar junto, a imprensa é fundamental nisso, para fazer uma concertação para Pernambuco. Quer dizer, uma união de esforços para dizer assim, Pernambuco, nos próximos 10 anos, precisa estar assim. E ano a ano, o que é que vai ser entregue? Para que todo mundo, independente de eu ser a governadora, saiba o que precisa ser feito. Não vai ser construído da minha cabeça. O povo já sabe o que precisa. A Transnordestina, a melhoria da mobilidade, o zerar o déficit habitacional, acabar com o palafita, garantir o Estado crescendo. Vem a reforma tributária, fazer uma ampla discussão sobre isso, e ao presidente da República, ao Congresso Nacional, nós não vamos ficar para trás. A gente não pode fazer acontecer o que aconteceu na votação da própria reforma tributária. Né? É para votar de todo jeito? Não, não é para votar de todo jeito. Como é que vai ser o imposto? Quando é que eu vou ter de arrecadação? Qual vai ser o Fundo de Desenvolvimento Regional? Né? Tem temas que são muito importantes e urgentes, e vão ser começados a decidir agora. Então, já é hora de arregaçar a manga e pegar no serviço. Agora, o que vem de novo... É porque tudo que a gente fez, nós vamos conseguir fazer o triplo. Porque a gente está acelerado. E olha, os investidores privados estão olhando para Pernambuco. E eles querem vir para cá. Eles já estão com 40 bilhões de investimento aqui. A gente já está gerando o maior volume de carteira assinada dos últimos 12 anos. A gente vai chegar no final do ano com 7% de desemprego. Nós pegamos com 15%. Ainda é alto. Porque ainda tem muita gente sem emprego. E muita gente que pode empreender em vez de ser um emprego de carteira assinada. Vamos dar as mãos a essas pessoas. Eu andei muito, conversei muito. Obviamente, na campanha você tem um overdose disso. E é muito importante, porque você quer que ajude o pequeno. Ajude o pequeno. Ajude o pequeno empreendedor. Né? Ajude o pequeno empreendedor. Lei de liberdade econômica. Botamos 900 atividades econômicas para não precisar de licença para nada. E bora empreender, mais crédito para esse povo. É dívida zero, já está na rua. Todo mundo vai poder parcelar seus débitos agora com 95% de redução de multa e juros. E a gente fazer o Estado prosperar. Olhar para as nossas estradas, as estradas do leite, as estradas da fruticultura. A gente pode fazer o dobro de perímetros irrigados, aproveitando a transposição de São Francisco. Né? As obras que nós vamos fazer para universalizar saneamento vai gerar muito emprego. Vai movimentar muito a economia. O que é que eu estou querendo trazer para cá? Trazer para cá as empresas que vendem os insumos, o cano, que vai vender as bombas. Eu quero que elas se instalem em Pernambuco. Olhar para a nova economia, Pernambuco. O Porto Suape está pronto para receber os melhores investimentos que puder ter, porque hoje nós somos o melhor porto do Brasil, porque ele está pronto e desembaraça a mercadoria em 24 horas. Então, o Porto Suape é a nossa porta de entrada, não para passagem, mas para destino. Né?
2: Governadora Raquel Lira, reeleita, governadora de Pernambuco para mais 4 anos, Romualdo de Souza.
3: Governadora, muito bom dia para a senhora. Governador, um desafio seu e de qualquer governador de Pernambuco é fazer o que foi feito no passado. Toda vez que tinha a elaboração do orçamento da União, o governo de Pernambuco reunia a bancada, os 25 deputados e 3 senadores, e dizia: olhe, as minhas prioridades são essas. Eu quero recursos para essas obras. O que a senhora vai poder fazer a partir de agora, coisa que praticamente não foi feita nesses últimos anos? Porque a relação da bancada com o Palácio Campo das Princesas não foi aquilo que, pelo menos do ponto de vista da bancada, os parlamentares esperavam.
1: Na verdade, Romualdo, mandar um abraço para você. Isso começou no governo anterior, onde se desmobilizaram as obras estruturadoras. Culminou também a coincidência de ser o grande momento em que houve o aumento das emendas parlamentares e a relação mais direta dos deputados com os municípios. Agora é hora de chamar a todos. Não consegui, nem deu tempo de eu ligar para todo mundo. Eu vou ligar, já vou pedir reunião. Eu já tenho agora a votação do orçamento da União para a gente colocar os temas de Pernambuco como prioritários e colocar também a necessidade de investimentos para cá. Eu não vou descansar. Não vou descansar. Não conseguimos muito dinheiro ao longo desses 3 anos. E veio, bom, será que vai ser entregue? Não vai ser entregue? Tinha sempre um jogo de ter alguém ao lado que podia já ser o governador, que estava disputando comigo o tempo inteiro. Né, que muitas vezes trabalhava contra, e isso influenciou. Espero que agora, encerrado isso, possamos cuidar exclusivamente de Pernambuco. Não é sobre mim. Eu sempre disse que é sobre o nosso Estado e o quanto que a gente pode fazer mais e melhor. Então, vou contar sim, espero contar com a sensibilidade de todos para a gente poder trazer mais dinheiro de emenda parlamentar, de emenda de bancada, mais dinheiro do governo federal, e que some ao nosso esforço para a gente poder garantir os melhores e maiores investimentos que Pernambuco já viu.
2: Governadora. Governadora, a senhora falou em concertação, que é necessário ter uma concertação. E essa concertação se dá com os deputados federais, com a bancada de deputados federais, que eu já usei essa expressão muitas vezes, já disse isso muitas vezes, eu acho que alguém precisa ir lá e pegar na mão deles, porque dizer, olha, vamos juntar todo mundo aqui, vamos pensar em Pernambuco, isso é necessário, isso não aconteceu recentemente, e a gente precisa que isso aconteça. Mas tem também a Assembleia Legislativa. A senhora está satisfeita com os eleitos na Assembleia Legislativa? A senhora acha que a relação com a Assembleia vai ser melhor do que foi?
1: Eu não tenho dúvida nenhuma que será. A gente tem uma relação muito boa com os deputados. O que houve foi um trabalho incansável de quem queria ganhar as eleições de 26. E todo mundo sabe disso. Todo mundo não, porque o povo está preocupado mesmo com que horas vai acordar para pegar o ônibus, para fazer a comida, para ver qual hora que chega algo em casa. Mas na política, vocês que são da imprensa, sabem que o tempo inteiro a gente foi atrapalhado por um projeto de 26. Não era um projeto sobre Pernambuco. E eu não quero falar sobre isso porque o povo já decidiu. Mas, passado isso, agora, tiramos isso da pauta. Né? A governadora sou eu. O povo escolheu, e o povo escolheu esses deputados. E é com eles que eu vou trabalhar.
2: E com esses deputados, a senhora vai trabalhar agora para que eles façam a eleição, claro, de mesa, diretora?
1: Fizemos uma bancada importante, o nosso partido fez 9 deputados. Eu quero agradecer a todos aqueles que disputaram a eleição comigo, os nossos senadores, Túlio Gadelha, Eduardo da Fonte, os nossos deputados e deputadas, quem se elegeu, quem não se elegeu. Quero agradecer a todos do nosso grupo, porque fizeram campanha na ponta, porque foram pedir o voto. Os nossos prefeitos, prefeitas, vereadores, vereadoras, vice-prefeitos, lideranças e a população de maneira geral. Já falei ontem com a senadora Marília Reis, eleita. Humberto me ligou, eu liguei para ele, a gente se desencontrou, mandei uma mensagem para que a gente possa sentar e conversar. Né? Agora são os interesses do Pernambuco em primeiro lugar.
2: A senhora ligou para Marília Reis?
1: Ela me ligou.
2: Ah, ela ligou.
1: Ela me ligou.
2: É, o João Campos ligou para a senhora.
1: Me ligou também. Me ligou também antes da apuração terminar. Né? Me cumprimentou. É, eu disse que quero trabalhar muito pelo Recife. Né? Pedi que, para que isso pudesse acontecer sem entraves, porque o Recife precisa. E aqui agradecer à população do Recife, que sempre me acolheu com muito carinho, e de Pernambuco como um todo. Né? Só a última carreata que a gente fez foram 12 horas em cima do caminhão. Eu comecei em Barra de Jangada, fui para Jaboatão, fui para o Recife, fui para Pombos, fui para
0: Gabriel. Bati na PA-28.
1: E fui para Caruaru. Oi?
0: Bati na PA-28.
1: Foi. É. Que a gente vai fazer a obra agora, que lancei a licitação. Mas então, foi essa fala. E para Marília, eu disse: Marília, você se elegeu em outra chapa, mas agora a campanha acabou. Vamos sentar, conversar e falar sobre Pernambuco. Precisamos de recursos, de investimento, de quem brigue pelo nosso estado. Né? Vou falar com o senador Humberto, já fizemos coisas juntos, né? Na discussão toda, no debate da Transnordestina, na própria questão dos edifícios Caixão, que foi uma solução dada em concertação com a Caixa Econômica, com o presidente da República, com o ministro Fernando Haddad, com o ministro das Cidades, né? O Pedro de Aliança, do nosso prefeito, lá tem um papel fundamental como vice-presidente da Caixa Econômica. E vamos avançar em outros temas. Pernambuco precisa e merece. E quem foi eleito pelo voto do povo de Pernambuco, né, eu tenho certeza que o intuito não é faltar ao nosso estado. Eu acho que a oposição ela pode até existir, e deve existir, mas não contra o estado.
2: Eu sei que a sua agenda é apertada, eu vou passar mais uma vez aqui com Castilho e Romualdo, para a gente seguir aqui com a conversa.
0: Perdão. Em 2026, a senhora tem um pacote de dinheiro que dá 400 milhões de emenda. A senhora já liberou 200. Pela informação que a gente tem, que a senhora deve liberar até o final do ano os outros mais 200. E a sensação que a gente tem é que esse dinheiro é frouxo, que não é negociado, é que o governo não participa disso. Os novos deputados assumem em alguma coisa de 450, 480 milhões, é quase meio bilhão que esses deputados vão assumir. A senhora pretendo conversar com ele para dizer o seguinte: olha, o dinheiro é de você, o dinheiro é encaminhado, mas o dinheiro é de Pernambuco. Isso. Como é que a gente pode organizar para dar produtividade a esse dinheiro?
1: Sim.
0: Porque a gente sabe que tem deputados que fazem isso, deputados que conversam isso na área de saúde, mas tem deputado que está preocupado com o prefeito dele, que a eleição vai ser em 28. Então a pergunta é: como é que vai ser essa conversa, não com os que estão saindo, que terminam, mas o que vai entrar em 27, naquele tipo de conversa para dizer: vem cá, vamos conversar aqui, porque eu vou pagar. E esse parece que é um fato novo, né? A senhora vai terminar 26 quase que executando quase 100% das emendas. E é muito dinheiro. E aí aquela história: dá para organizar o pagamento do dinheiro a partir de 28 ou de 27?
1: A gente buscou o tempo inteiro fazer isso, colocando uma apresentação de projetos que dialogam, que conversam com o que a gente está fazendo na ponta. Eu concordo com você. A gente precisa dar mais efetividade de acordo com a estratégia que a gente tem. E na área de saúde isso é muito importante. Pelo menos 50% dessas emendas são dirigidas para a saúde. Se é para beneficiar o hospital municipal, isso é importante. Se é para colocar ambulância específica, material médico cirúrgico, custeio desses hospitais, isso é importante. A atenção básica precisa funcionar melhor. Se isso vai direcionado para os municípios para essa finalidade, ou para dentro dos nossos próprios hospitais, porque a gente carece de dinheiro. A gente tem 12 bilhões de reais na saúde, mas ainda é insuficiente. A gente vai melhorar muito a qualidade desse gasto ainda. É uma grande oportunidade que temos. E fazer, buscar sim, agora que vamos votar a lei orçamentária anual, vamos encaminhar agora para a Assembleia Legislativa, hoje inclusive, a gente poder trabalhar com eles para que as emendas elas possam atingir a estratégia que está traçada para a melhoria da condição de vida no chão das cidades. É claro que é também legítimo que eles possam querer ajudar os seus prefeitos. Eu também ajudo, é importante de fazê-los, porque ajudando a gente chega nas cidades. Agora, se a gente consegue fazer um entendimento para a gente ir numa linha só, a gente multiplica dinheiro em vez de dividir.
2: Uhum. Governadora Raquel Lira, reeleita para mais 4 anos aqui com a gente. Dormiu?
1: Pouco.
2: Porque, pouco. O que eu vi, pelo menos principalmente no sábado, tinha gente mandando mensagem para mim, mandando uns vídeos da senhora correndo ali no ali, Ponte da Capunga, ali naquela área, correndo.
1: Eu corri uns 10 quilômetros.
2: No meio do trânsito, e parando o motociclista, parando o carro, e o povo, o pessoal pedindo o santinho.

0: ali na, botando a mão na grade para poder pegar santinho e ela correndo para entregar, uma coisa. A senhora acha que essa mobilização fez diferença?
1: Eu não tenho dúvida nenhuma.
0: Essa correria fez diferença no Recife, por exemplo?
1: Eu não tenho dúvida nenhuma. As pessoas querem alguém, é o meu sentimento, alguém de verdade. Né? Alguém que chegue, que olhe no olho, que converse, que ria, que brinque. Fazer sinal para mim é uma grande aventura. Né? Eu sempre gostei de fazer isso, né? De poder entregar, ver, ouvir. As pessoas param, se queixam de alguma coisa, você está ali alerta, agradece. É a forma que eu tenho de a gente poder conversar com a população. E olhar olho no olho. Ontem eu fui votar. Eu fui acompanhar Túlio na votação. E ali uma pessoa fez uma queixa e tal. Disse, vem cá, eu quero conversar com tu. Passei 10 minutos conversando com ela, entendi a queixa dela. Né? E busquei esclarecer o meu papel. Então, sempre bom. Para mim, estar na rua é como me energiza. De onde eu tiro o propósito de me acordar cedo todo dia, mesmo tendo dormido tarde no dia anterior, e estar feliz. Né? E eu busquei fazer uma campanha feliz. Foi o que a gente fez.
0: Eu vou bem rapidinho, só para cumprir aqui que eu prometi a Romualdo. Romualdo, vou fazer mais uma pergunta bem rapidinho e para a gente poder encerrar.
2: Governadora, o tema é identificações geográficas. Pernambuco tem importantes produtos como a cachaça de Triunfo, o maxixe de Itacaimbó, o queijo de Sanharó e o café de Itaquaritinga do Norte. É preciso, governadora, colocar o selo, a bandeira de Pernambuco nesses produtos e mais ainda, quando chegar um investidor lá no Palácio Campo das Princesas, a senhora manda servir o café de Itaquaritinga do Norte. Não é só porque a senhora foi muito bem votada lá, não, mas é porque é um café de qualidade e a senhora diz para o investidor, investidor, esse café é de uma região onde o café é o mais antigo do Brasil. Então, isso dá uma força muito grande e, claro, a sua equipe técnica vai correr atrás para ajudar os produtores a concluir esse processo de identificação geográfica, governadora.
1: É isso, é o feito em Pernambuco. A gente já começou esse trabalho com a ADEP, André era o presidente da ADEP, quando a gente abriu a Câmara do Café, Festival do Café, Circuito do Café, tem muita gente já recebendo o apoio, as associações cooperativas, não só dele, mas do leite, da confecção, e a gente poder botar o selo made in Pernambuco. O selo de origem. Estamos fazendo isso no mel, já está feito na apicultura, no fortalecimento da produção de mel em Pernambuco. E você está certo, porque quando a gente agrega valor, botando a origem do produto, a gente, com o selo, a gente consegue vender em Pernambuco, fora de Pernambuco, e agrega valor ao produto. E com isso, o produtor consegue ganhar mais dinheiro. Então, esse é o nosso propósito, fortalecer a economia local e garantir a ela uma originalidade. Não é copiando ninguém, somos nós. É ali da Caatinga, é o mel dali, é o leite da nossa bacia leiteira, é a confecção do polo de confecções. Você está coberto de razão, é essa forma que a gente tem. Não é só atrair a empresa de fora, é potencializar o que a gente tem aqui, que é o maior gerador de emprego e renda para o nosso povo.
0: Deixa eu te fazer uma pergunta bem rapidinho, que é um pedido que aí é quem manda realmente, que é Maria, que é da nossa lanchonete aqui, que tem uma lanchonete. E Maria deixou uma pergunta, pediu para fazer uma pergunta para a senhora, para a gente fazer uma pergunta, que é sobre o presídio de Itamaracá. Diz que foi retirado. Isso. E tudo, foi derrubado uma parte, mas ainda está lá. Ela quer saber o que é que vai acontecer ali.
1: A gente olha, e aí uma saudação ao povo do litoral norte pernambucano e meu povo de Itamaracá. Agradecer pelo resultado das urnas, mas sempre pela confiança que vocês depositaram no nosso trabalho. A gente vai abrir já uma proposta de manifestação de interesse para que a iniciativa privada, os empresários, possam colocar dentro daquilo que a gente apresentou. O que, que a gente quer para lá? A gente quer destino turístico. A gente quer uma área onde as pessoas possam explorar um turismo de aventura dentro da mata, onde a gente possa ter pousado, hotel, restaurante, local onde a gente possa praticar esporte. Então, aquilo ali é uma joia. É uma joia. A gente garantiu infraestrutura e continuamos investindo. Vamos fazer agora a Estrada do Sossego, a PE01, a PE35 estão prontas. A gente está fazendo agora a infraestrutura da Coroa do Avião, são 14 milhões de reais. Estamos colocando saneamento, vamos colocar saneamento. Então, o que a gente quer ali é prosperar com o turismo. Tira o presídio, gera emprego e renda através do turismo.
0: Muito bem.
1: Aquilo ali é lindo, né?
0: É, exatamente. E tem muita gente Maria mora saber lá, o que vai acontecer. Maria mora por lá também, parece que tem negócios por lá. Né? Maria é a maior autoridade
1: isso.
0: Que tem aqui, porque é quem
1: traz cheiro,
0: comida
1: Maria.
0: Pra gente, é quem
1: isso.
0: Fornece comida pra gente.
1: Eu vou olhar agora, voltando, né? Depois de uma campanha onde a gente fica um pouco desconectado, né? Cuidando do governo, cuidando daqui, mas
0: muito
1: é uma intensidade muito grande, Vou voltar agora e já vou me atualizar de novo sobre como está isso em Itamaracá.
0: Já encerrando, a governadora vai...

0: ter alguma participação nessa campanha de segundo turno nacional ou não? Agora é tocar o Estado e que se resolva o que tiver que ser resolvido.
1: Não, olha, eu coloquei que vou manter minha coerência. Sempre disse que colocaria o interesse do povo de Pernambuco acima de qualquer outra questão. Isso é importante para o nosso Estado. Entregamos muito, mas quero entregar muito mais. Né? Isso não tira de forma nenhuma a gratidão que eu tenho ao presidente Lula, que tem me ajudado muito. E eu vou a Brasília de novo, muito em breve, bater na porta dos ministérios, pegar mais dinheiro.
0: A senhora foi quantas vezes em Brasília?
1: Eu acho que foram 153.
0: 153?
1: É.
0: Tá bom.
1: Eu mesma.
0: Tá certo.
1: Sendo embaixadora de Pernambuco lá, junto com os nossos secretários, né? Mas fundamentalmente eu e minha equipe.
0: Governadora, mais uma vez, parabéns.
1: Obrigada, Igor.
0: Volto sempre aqui.
1: Obrigada,
0: digo,
1: aos ouvintes.
0: Isso sempre.
1: Obrigada,
0: volto sempre
1: Castilho.
0: Aqui. E parabéns e que sejam mais 4 anos de muito sucesso.
1: Tô doida para começar e já começou é hoje. E nosso propósito maior é a gente poder unir o Estado. Deixar um legado de futuro para Pernambuco. Devolver a liderança do Nordeste brasileiro. Sem deixar ninguém para trás. Eu acho que isso é o mais importante.
0: Passando a limpo, muito obrigado. Agradecemos a todos. Romualdo de Souza, Fernando Castilho, muito obrigado a vocês também. Esse foi o nosso Passando a Limpo pós-eleição. Tivemos uma maratona aí de debate, juntando com apuração. Ficamos mais de 5 horas ontem. Fiquei mais de 5 horas no ar aqui, sem parar.
1: Saindo daqui, que horas?
0: Na apuração. Eu fui dormir, era meia-noite ontem. Mais de meia-noite e acordei hoje de madrugada para vir para cá. Então, seguindo aqui e agradecendo a todos vocês pela audiência, pela paciência com a gente também. Muito obrigado. Obrigado, governadora. Obrigado, Castilho, Romualdo.
1: Sem posição, eu que agradeço.
0: E a todos, o Passando a Limpo vai ficando por aqui. Os trabalhos técnicos de Evandro Chaves e Eduardo Silva, a produção de João Carneiro. Grande abraço. Até amanhã, às 8 da manhã. Tchau.
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4: Tem alguém doente perto de você, assim? Que a gente fala muito de virose o ano todo, né? E as viroses parece que estão cada vez mais frequentes. Agora, inclusive, nos últimos meses, a gente vem percebendo um aumento de pessoas adoecendo com viroses e sintomas bem semelhantes, desde sintomas gastrointestinais até sintomas respiratórios. Então, muita gente se perguntando, que virose é essa? O que, que a gente pode fazer, né? Vamos entender no consultório do Rádio Livre, a gente trouxe esse tema para cá para entender se tem algum vírus novo, se não tem, o que é mais frequente nesse ano, se está tudo dentro do esperado, porque as pessoas estão mais assustadas com essas viroses que estão solando, como a gente fala. Então a gente convidou aqui o Dr. Jorge Carvalho, ele é integrante da diretoria da Sociedade Pernambucana de Clínica Médica, tem título pela Sociedade Brasileira de Clínica Médica e é supervisor da residência de clínica médica do Real Hospital Português. Boa tarde, doutor Jorge. Seja bem-vindo.
5: Boa tarde, Anne. Boa tarde aos ouvintes. É um prazer estar aqui compartilhando com vocês.
4: Prazer todo meu poder receber o senhor também nesse consultório de hoje. E quero também

0: agradecer a doutora Ana Paula Henriques, médica infectologista, coordenadora do Serviço de Controle de Infecção Hospitalar do Hospital Santa Joana, Recife. Ela, que tem mestrado em Medicina Tropical e MBA de Gestão e Controle de Infecção. Doutora Ana Paula Henriques, muito boa tarde. Seja também bem-vinda ao nosso consultório.
1: Boa tarde, muito obrigada pelo convite. Estou muito feliz de estar presente com vocês.
0: Prazer também tê-la com a gente nesse consultório de hoje. Quero também a participação dos nossos ouvintes. Você pegou essa virose? Conhece alguém que pegou? Tá vendo muita gente ficar doente? Tem alguma dúvida? Aproveita aqui os doutores para a gente poder esclarecer aí os pontos sobre essas viroses, né? Que são cada vez mais frequentes na nossa vida. Então, para você participar, fazer perguntas, o número do nosso WhatsApp é o 99147-8520, tá? Pode mandar áudio, mensagem de texto, fica à vontade. Eu vou começar esse consultório já com um ouvinte, a Amanda. A Amanda mandou um áudio para a gente explicando o que ela sentiu quando teve a virose. Vamos ouvir.
2: É Amanda Monteiro, meu nome. E tudo começou com uma dorzinha de barriga, um incômodo. Comecei a ficar enjoada e aí comecei com diarreia. Em seguida, o corpo mole, dores no corpo. Comecei a ficar esquentada, depois realmente tive febre, dor de cabeça. E de um dia para o outro, a minha tosse encheu. E ficou aquela tosse persistente, né? E aí a tosse ficou muito cheia, bastante secreção. E já vai fazer daqui a pouco uns 20 dias dessa virose. E eu permaneço ainda com pigarro e às vezes a tosse ela vem cheia. Mas já voltou a ficar seca novamente. Mas, ultimamente, essa virose ela tá ficando muito persistente, assim. Tá demorando muito aos sintomas aí embora. E vez ou outra, eu ainda sinto incômodo na barriga. E ainda assim, tenho diarreia, uma vez ou outra.
0: Bem, obrigada, Amanda, por mandar esse áudio. Também contando um pouco, né, do que aconteceu com ela. Se você também quiser, se você passou por algum tipo de virose, quiser compartilhar com a gente, compartilha. Porque o que a gente tá percebendo, doutor Jorge, é que os sintomas estão muito parecidos. A Amanda foi uma das ouvintes, né, que mandou áudio, mas a gente já tinha recebido algumas mensagens dizendo assim, poxa, começou com diarreia, dor na barriga, agora eu estou com febre. Diferente da gripe, por exemplo, né, que é muito respiratório. Então, o que a gente foi percebendo é que começa com sintomas gastrointestinais e aí como se fosse uma evolução para sintomas respiratórios. Queria saber do senhor, que virose é essa, hein? É alguma coisa nova que a gente não está sabendo?
3: Não, é interessante, é o termo virose, né? Que não é um termo técnico médico, né? Uhum. Tanto é que eu acho que o paciente que vai na emergência ou no consultório, quando alguém fala para ele, você está com uma virose, ele fica logo
0: chateado, né?
3: Quer receber um nome mais técnico. E virose é um termo guarda-chuva. Todas as infecções causadas por vírus vão levar esse nome. E podem vir de manifestações leves, como resfriado comum, até manifestação mais grave, como uma síndrome respiratória aguda. A gente não faz um controle de rotina do ponto de vista de emergência e internamento de ficar fazendo teste para ver que tipo de vírus está sendo acometido. Por quê? Porque não vai mudar a conduta. Tá? Uhum. Então, o painel viral existe, ele tem disponibilidade, mas não é amplamente disponível. Então, por exemplo, no SUS eu não tenho um painel viral. Então, a gente sabe que tem alguns vírus rondando porque a gente faz um controle epidemiológico com LACEN. Então, eu tenho o metapneumovírus, eu tenho o rinovírus, tenho o adenovírus e eles podem sim fazer esse padrão de sintoma gastrointestinal, diarreia, náusea, vômito e fazer com sintoma respiratório. O caso de Amanda foi interessante que ela disse que está com mais de 20 dias de sintoma. Isso é uma coisa que tem que ser um alerta, tá? Mas existe uma condição chamada tosse pós-infecciosa. Então, qualquer quadro infeccioso respiratório pode ficar uma tosse residual aí por 8 semanas. Uhum. O que é que vai chamar a atenção? Se voltar a fazer febre, se piorar a produção, se der falta de ar, dor no tórax, aí a recomendação é procurar o médico.
0: E essa coisa que ela fala assim, olha, já são 20 dias, como o senhor falou, ainda com tosse, mas ela diz que de vez em quando ela tem sintomas gastrointestinais. Isso também é esperado?
3: Pode. Então, as infecções gastrointestinais, quando acontecem,

0: né? Aquele Bioflora, né? Outras medicações que existem.
1: Deixa eu conversar também aqui com a doutora Ana Paula Henriques, falando um pouquinho sobre esses vírus. Eu tô até falou aqui do adenovírus, né? São vírus, assim, talvez para vocês que têm essa informação, que têm o conhecimento, né? Até já esperem que aconteça isso. Para a gente que vai ter os sintomas, a gente fica mais preocupado. Mas são vírus, assim, mais graves, que a gente precisa ficar muito preocupado ou não, doutora?
2: Então, os vírus mais graves que a gente acaba associando a esse quadro é a influenza, o Covid. E a influenza, por exemplo, esse ano teve uma característica porque acabou aparecendo, né, na maior número dos casos foi a influenza A, que vem associado com a síndrome respiratória aguda grave, com maior número de notificações. Então, a gente realmente teve esse aumento. Mas a vacina está aí para ser utilizada pela população de modo geral. Então, a gente sabe a importância da vacina. Não é para evitar a infecção, porque o vírus acaba... Não, a vacina não impede 100% a infecção, mas ela impede ou diminui o risco de uma infecção mais grave, né? Que há necessidade de ir para a UTI, de precisar de ventilação assistida, etc. Então... tem essa gravidade, né? Então, alguns vírus respiratórios, eles estão com algumas, assim, vacinas que surgem para dar um suporte, né? O rinovírus também está sendo, há pouco tempo atrás, era muito comum em bronquiolite e bebês, e agora tem vacina a partir de dezembro do ano passado, que também vem aí diminuindo os casos graves de bebês com infecção respiratória viral. Então, são os casos, muitas vezes, os vírus mais graves correm-se para desenvolver vacina e tentar fazer um controle, tanto pelo risco de transmissão, né, como é o caso da influenza e Covid, etc., como pela comorbidade que esses vírus causam, né? Então, tem vírus mais simples que acaba não tendo o desenvolvimento de vacina por não levar esses casos mais graves, né? Então, existe sim essa gravidade maior associada, principalmente a esses vírus respiratórios.
1: Doutora Ana, quando a gente fala de Covid, quando a gente fala de influenza, né, que é o vírus da gripe, a gente pensa muito na transmissão, muito pelo contato e respiratório e tudo mais. Os sintomas são mais respiratórios também, a gente sabe, mas a gente pensa muito sobre essa questão da transmissão do contágio por questões respiratórias. Quando a gente fala de adenovírus, quando a gente está falando aqui de sintomas gastrointestinais, como é que é esse contágio assim? Também é por via respiratória ou não?
2: É, sim, por via respiratória, por secreção também, então, contato aí, lavagem das mãos também é importante, esse contato aí de transmissão. Então, existe na OMS uma característica, que como a gente trabalha em controle de infecção, a gente acaba trabalhando muito com isso, que é a tosse por etiqueta. Então, para que as pessoas não espirrem diretamente no, na mão, para não tocar no ambiente, não diminuir o contato. Então, geralmente se faz isso, a recomendação é, se
1: Com o
2: você não
1: braço,
2: tiver
1: né?
2: o braço, você tossir em cima dele, porque você acaba diminuindo o contágio, né? E é importantíssimo, toda vez que tiver um paciente gripado, resfriado, ou que é um sintoma mais leve, mesmo assim usar a máscara para evitar que as pessoas que estão ao redor, principalmente idosos, né, pacientes que têm maior vulnerabilidade, não peguem essa doença. Então, a transmissão pode ser por contato de secreção, pelas mãos ou por via respiratória.
1: Seja qual for o vírus, quando a gente está falando de virose, idosos e crianças são os grupos mais vulneráveis?
2: Isso, são.
1: São os mais
2: Sem
1: vulneráveis,
2: dúvida,
1: né?
2: são.
1: Agora, doutor Jorge, com relação a essa questão gastrointestinal, vamos por partes agora, né? Questão gastrointestinal e também vômitos. A gente também teve, fiquei lembrando aqui, Amanda não falou de vômito, mas eu vi muita gente falando assim, ah, também que tinha essa. Ela disse que ficou enjoada, mas não falou de vômito, né? E tem gente que tem esse sintoma de vômito e tudo mais. Como é que a gente pode tratar uma virose que começa assim, né? O senhor falou a questão, a intolerância à lactose que pode ter ali permanente e tudo, mas qual é a recomendação para esses sintomas gastrointestinais, que está sendo aí o início?
0: Então, perfeito. A gente precisa tratar de acordo com cada sintoma, né? Então, A diarreia, de maneira geral, a gente fica muito preocupado com as complicações.

0: E a principal complicação da diarreia é desidratação. Então, qualquer farmácia você consegue comprar um soro de reidratação oral, seja ele manipulado já pronto, ou seja uma solução para você preparar, que você deve fazer conforme a bula. Então, manter a hidratação é importantíssimo. Consumir bastante líquidos, evitar aquelas comidas com mais teor de gordura, ultraprocessado. Então, se você conseguir se manter hidratado, você já está no caminho certo. Quanto a náusea e vômito, você pode utilizar antieméticos, sim, são medicações geralmente seguras, você seguindo a bula e sabendo que não tem nenhum efeito adverso previamente sabido, né? Uma alergia, por exemplo. Agora, o que é que deve ser evitado de maneira geral? Então, antibiótico. Não faz sentido em infecções virais a gente tomar antibiótico, que geralmente tratam bactérias. Inclusive, podem piorar o quadro de diarreia com sintomas gastrointestinais e até favorecer infecções que ocorrem por conta de antibiótico, que é o caso do Clostridium, tá? Então, a gente recomenda, e é muito comum, né? Amigo, família, como o fato da gente ser médico, começa a ficar doente, liga logo e faz: doutor, por favor, pode passar uma receita de antibiótico, eu não melhorei ainda. Geralmente a gente recomenda contra, tá? Quando a gente adoece do ponto de vista de diarreia, além disso, é saber os sinais de alerta. Então, sangramento nas fezes, já não é comum, tá? Febre persistente, também não é comum. Um vômito que você não consegue manejar em casa, também. Então, qualquer um desses sinais de alerta, a gente recomenda procurar urgência, procurar atendimento.
1: Bem, então para você que está vendo aí alguém ficar doente, ou se você está doente, né, e está passando por algum desses sintomas, segue aqui as orientações do Dr. Jorge. Claro que a gente também está com a doutora Ana Paula Henriques aqui para trazer orientações. A gente já falou um pouco sobre essa questão respiratória, vou falar mais um pouquinho. Eu sei que tem gente mandando mensagem, eu estou vendo aqui no WhatsApp as mensagens chegando. Eu vou precisar fazer uma pausa no consultório para a gente já pegar essas mensagens de vocês e trazer aqui para os doutores responderem, tá? A cada um dos ouvintes. Fazer um rápido intervalo, quem quiser participar ainda dá tempo. O número do nosso WhatsApp é o 99147-8520. Fazer um intervalo rapidinho e volto já.
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1: O consultório do Rádio Livre hoje está falando sobre virose. Tem muita virose, né? A gente sabe disso. E quando a gente começa a conversar com as pessoas, muita gente adoecendo e com sintomas muito semelhantes, não só respiratórios, mas também gastrointestinais. Então, que virose é essa? A gente trouxe essa pergunta para o consultório. Dr. Jorge Carvalho está aqui, ele que é médico especialista em clínica médica. Doutora Ana Paula Henriques também está com a gente, médica infectologista. Já tem ouvinte participando, inclusive Suzy mandou um áudio para a gente falando o que ela sentiu quando pegou essa virose há alguns dias. Vamos ouvir.
4: Eu tive sintomas bem chatos na virose, que fiquei há cerca de 15 dias. O primeiro sintoma que surgiu foi aquela moleza, em seguida foi a diarreia, né? Depois eu fiquei bastante nauseada. Além disso, também aquela coriza constante. Foram dias bem difíceis, bem difíceis. Depois, passou um período, voltei a ficar assim novamente. Acho que não demorou nem um mês, né? De um intervalo de uma virose para outra. e fiquei um pouquinho mais ruim nessa segunda vez, porque eu fiquei até de cama no final de semana, mas com a ajuda de medicações para aumentar a imunidade e bastante líquido, consegui me recuperar.
1: Bem, obrigada, Suzy, pela sua participação. Suzy tocou no ponto que eu ia tocar, mas ela já falou. Doutora Ana, ela falou assim, ajuda de medicações para aumentar a imunidade. E por que eu ia tocar nesse ponto? Porque ela diz que de uma virose, de um quadro viral para o outro, não passou nem um mês. Quando isso acontece, é normal que as pessoas falem assim, tua imunidade não está baixa, não. E aí eu queria saber da senhora, isso faz sentido? Assim, a imunidade da pessoa pode estar baixa porque ela está pegando várias viroses ou ela está convivendo com muita gente doente e acaba pegando também?
5: Geralmente, numa pessoa sem doença imunológica, é exatamente isso. Ela acaba tendo maior contato com as pessoas com gripe, eu não sei qual é a profissão dela, etc. Uhum. Por exemplo, professor, profissional de saúde, acaba tendo muito contato, criança vive doente, né? Então, quem tem maior quantidade com contato com crianças, muitas pessoas acabam desenvolvendo com maior contato, com maior frequência, outras infecções virais, né? Então, eles acabam pegando mais de uma infecção viral. Para a gente dizer que há necessidade de medicação para aumentar a imunidade, são doenças muito específicas que realmente tem que ser avaliada, estudada, analisada, mas os cuidados com a imunidade de uma pessoa saudável, sem uma doença de base, para a gente falar sobre isso, é uma alimentação saudável, muito líquido e cuidados de higiene. Então, a pessoa tem que sempre estar usando álcool, higienizar as mãos, principalmente quando você vai, por exemplo, andar de ônibus ou ter contato com alguém doente, está sempre tentando lavar as mãos, etc., e evitar colocar a mão no rosto, no nariz ou na boca. Então, alimentação também no meio da rua, né? Você tem que ter muito cuidado aonde você está se alimentando. Então, são cuidados de higiene pessoal e muito líquido, porque quando a gente acaba começando o verão, a gente acaba tendo muita exposição também à desidratação. Então, a gente tem sempre que se preocupar com a hidratação da pessoa, né? E a alimentação adequada, não tem especificamente uma medicação. Vitamina C, por exemplo, é muito questionável, não tem base para você dizer que... Não tem base científica para você dizer que vai melhorar a sua imunidade, etc. Então, a medicação específica é de acordo com a doença de base. Então, a pessoa tem que realmente ter uma doença imunológica para precisar fazer alguma medicação específica.
1: Seria, por exemplo, um imunodeprimido, que vocês falam muito, seria isso?
5: Exatamente.
1: Entendi.
5: Exatamente.
1: Bem, a senhora tocou aí num ponto também muito interessante, a questão da vitamina C. Vou trazer para o doutor Jorge aqui, porque quando a gente diz assim, vamos melhorar a sua imunidade, vamos tomar vitamina C, ou vamos tomar algumas vitaminas para poder melhorar a sua imunidade. Doutora Ana já adiantou aqui que isso é muito questionável, mas tem muita gente que diz assim, mas quando eu tomo eu me sinto melhor, eu me sinto mais forte, vamos dizer assim, ou então... Desde que eu comecei a tomar essa vitamina C, e aí quem está me ouvindo, eu sei que vai ter alguém que vai se identificar. Desde que eu comecei a tomar, não gripei mais. Estou aqui, ó, tranquila. Isso faz sentido?
0: É interessante, porque tem até um cunho pessoal nessa questão da vitamina C. A minha família, como somos quatro filhos, e gripávamos sempre, né? Sempre na escola, a mãe ia comprar vitamina C e dava assim o ano todo para prevenir gripe, era uma prática comum. O que é que a evidência médica diz? Então, existe uma revisão 2013 que diz que o uso contínuo de vitamina C, ele pode diminuir, na verdade, o tempo de duração de uma gripe, de um evento viral, em 8%. É irrisório. Uhum. E não diminui a incidência. Não. Tomar vitamina C não vai proteger você de gripar. Não existe isso. Já foi estudado, essa pergunta já foi feita na medicina. E, às vezes, o que a gente tem por experiência pessoal é muito um efeito placebo, né? A gente é sugestionado. Provavelmente, essa vitamina C que você está tomando está vindo associada a maior consumo de água, a mudança de hábitos. Então, um sistema complexo, como é nosso sistema imunológico, ele demanda muitos cuidados. É sono, hidratação, alimentação saudável, controle do estresse. Então, muitas vezes, a gente está com o nosso sistema imunológico comprometido, sim. Mas porque a gente está trabalhando além da demanda, está dormindo mal, está se alimentando mal, não está bebendo água e está adoecendo. É isso que acontece.
1: Então, não é a vitamina C ou outra vitamina que a gente... Tem gente que vai tomar aquele complexo vitamínico. Não é isso que vai fazer se livrar da gripe.
0: De forma nenhuma. A vitamina que você tem que tomar hoje é atividade física. É uma alimentação regrada. Que eu digo regrada é consumir comida in natura, né? Uhum. Descascar mais e desembalar menos. É consumir bastante a comida de verdade, né, comida de verdade. E vacinação. Veja, o que a gente sabe que realmente previne infecção viral é vacinação. Então, vírus cicial-respiratório entrou no calendário da gestante. A gente tem influenza anual para a população de risco, profissionais de saúde. A gente tem COVID semestral também, em contextos específicos. A gente tem própria vacina do rotavírus, lá da gotinha na criança, que previne infecção intestinal viral. Então, assim, isso a gente sabe que realmente funciona. Diminui os casos graves e diminui também a incidência de infecção.
1: Eu tenho outro ouvinte conosco. O seu Gomes já chegou aí para você, Big? Seu Gomes mandou aqui um áudio. Ele está com a virose. Ele disse que nesse momento ele está com a virose. Então vamos ouvir o que ele diz.
6: Boa tarde, Rádio Jornal. Boa. Eu me chamo Gomes, morador do bairro da Macaxeira. Eu peguei essa gripe há uma semana e eu tenho 63 anos de idade. Minha caderneta de vacinação está em dia e não tive melhora até agora. Sinto febre, dor de cabeça, o corpo esmorecido, dores pelo corpo, no caso. E tô tomando medicação e não, nada até agora, não melhorei nada. Aí, inclusive, eu procurei um médico e um médico simplesmente falou que seria uma, que era uma virose e que com o tempo vou melhorar.
1: Obrigada, viu, seu Gomes, pela sua participação. Ele mandou aí o que está sentindo. Doutora Ana, ele não fala quanto tem... Ele fala assim, tá há uma semana, e eu ia dizer que ele não tinha falado, mas ele falou há uma semana, mas não teve melhora. Ainda está com febre, dor de cabeça, corpo fraco, né, com dor. Ele disse assim, que toma medicação, mas ainda não viu uma grande melhora. Ainda está no prazo, assim, dessa infecção viral?
5: É mais ou menos em torno de 5 dias que um vírus costuma demorar. Então, pode até ultrapassar um pouco mais, mas esse período ainda deve ser gripal. Agora, essa febre é que eu acho que tem que ser vista, né? Então, muitas vezes o paciente chega dizendo que teve febre, mas aí a febre não é medida. É, a gente considera a febre acima de 38 graus, uhum, né? E, na realidade, algumas vezes fica difícil o profissional de saúde entender que se febre é essa e que febre é, né? Se é uma febre muito subjetiva ou realmente tem. É, febre persistente em virose não é comum. Então, se ele estiver tendo febre acima de 38 graus, ele precisa ir para um posto de saúde, tá? É, e como ele é idoso, eu não sei se ele é um fumante, etc., se ele já tem algum problema de pulmonar relacionada a fumo, por exemplo, ou asma, né? E que acaba tendo a tendência maior de infecção respiratória. Ou então, é muito frequente também paciente que teve, quando tem uma virose, evolui muito frequentemente para uma sinusite. Por alguma alteração dos seios da face, acaba tendo um aumento de secreção, não tem uma drenagem boa anatomicamente, né, pelo próprio individual, problema individual da pessoa, e acaba concentrando maior secreção em seios da face e evoluindo para uma sinusite, que aí também é um dos motivos de estar fazendo uma febre mais arrastada. Então, se ele realmente está com acima de 38 graus, etc., nesse período de 5 dias, é recomendado ele procurar um serviço para fazer um exame laboratorial, fazer um raio-x ou o que for, para ser avaliado a nível médico.
1: Quando a senhora fala até nisso, né? Olha, você pode ter começado aí com a virose, infecção respiratória, e aí, por exemplo, a gente ia pensar assim, eita, evoluiu para uma sinusite, ou atacou a garganta, né? A gente normalmente fala assim. Tem o que a gente fazer logo no início para isso não acontecer, doutora? Para essa secreção não ficar ali no seio da face e retida, enfim, e acabar tendo outros problemas. Tem o que a gente fazer quando o sintoma é respiratório para poder isso não evoluir?
5: A hidratação ajuda bastante, né? Então, você, quando você se hidrata melhor, você deixa a sua secreção mais fluida.
1: Uhum.
5: E ela não ficando mais tão espessa, ela pode ajudar. Mas é muito de situação em situação. Pode acontecer em pacientes que sejam mais susceptíveis à infecção bacteriana, e depois de uma virose, você acaba evoluindo com a infecção bacteriana que vai precisar de antibiótico. Né?
1: Pode acontecer. É até difícil a gente saber, doutor Jorge, quando é que é bacteriana e quando é que é viral. A grosso modo, tem como diferenciar ou só realmente fazendo exame?
0: Então, a gente tem alguns sinais de alerta que devem ser levados em consideração. Então, por exemplo, um padrão que a gente chama de piora, melhora e nova piora. Então, comecei um sintoma muito importante, com febre, prostração, sintoma respiratório. E aí eu melhorei, quando eu já estava me sentindo bem, de repente voltou com secreção, febre novamente. Então, isso para a gente é um sinal de alerta para a gente pensar que aquela infecção viral complicou com infecção bacteriana.
1: Uhum.
0: O outro sinal de alerta que a gente levou em consideração foi realmente o Cássio Gomes. Então, febre persistente merece uma investigação. Então, se a gente documenta que essa febre está realmente durante 7 dias, a gente não vai se contentar com essa explicação de virose, a gente vai ter que explicar melhor essa febre, podendo ter uma infecção bacteriana associada. A gente tenta pensar muito também no aspecto da secreção. Não é um dado objetivo, por si só não explica, mas quando a gente tem uma infecção, uma secreção que é fluida e evolui para uma infecção mais mucopurulenta, associada a sangramento muitas vezes, isso também tem que ser um sinal de alerta que sozinho não indica o uso de antibiótico. Mas todo esse contexto pode ser analisado e o exame de sangue ou o exame de imagem, ele é sempre complementar. Muitas vezes ele não dá a resposta que a gente quer e é mais importante a interpretação do médico ali na história e no exame físico para decidir o risco-benefício do início de antibiótico.
1: Já que o senhor falou da secreção e o que mais lhe preocupa, claro, com sangramento vai preocupar todo mundo, mas às vezes a gente fala assim, ah não, mas até que é uma corizezinha, tá transparente. Outras pessoas, não, eu já estou preocupado porque é muito catarro, a gente fala assim, né? E está verde. Enfim, essa coloração lhe preocupa?
0: Então, é uma informação a mais. Mas, por exemplo, toda infecção viral, ao final do quadro, aquela secreção costuma ficar mais espessa, que é como se fosse a resolução do quadro.
1: Uhum.
0: Então, ela inicia mais hialina e no final do quadro ela vai concentrando e ficando um pouquinho mais espessada. Mas secreções mais volumosas, com mais mau cheiro, chamam a atenção para uma investigação, sim.
1: Doutora Ana, é possível que essa virose, por exemplo, ela evolua até para uma pneumonia ou não?
5: Pode sim. É a tal coisa. É uma coisa que pode acontecer. Mas principalmente ele que tem uma certa idade, já não é, né, tão infrequente assim. Então, realmente, se estiver persistindo e ele muito, vamos dizer, com muito mal-estar, etc., com a tendência a ficar realmente mais acamado, por fadiga, mesmo por cansaço, é importante procurar um atendimento médico.
1: Bem, então, seu Gomes, o senhor que já está aí há mais de uma semana, que o senhor falou, né? Vai prestando atenção e, se não estiver melhorando mesmo, procura atendimentos. Olha, já passou uma semana e nada. E eu estou aqui contabilizando os dias de febre. Vai lá, conversa com o médico direitinho para ele fazer outra análise, tá certo? Eu vou precisar fazer mais uma pausa, eu sei que tem mais ouvintes participando. Quem quiser participar ainda dá tempo, o número 99147-8520. A gente volta já.
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1: O consultório do Rádio Livre hoje falando sobre viroses. Estamos vivendo um período de muitas viroses, né? E a gente está conversando aqui com o Dr. Jorge Carvalho, ele que é médico, especialista em clínica médica, também com a doutora Ana Paula Henriques, ela é médica infectologista. Dr. Jorge estava falando com a gente aqui sobre essa questão de imunidade e um dos nossos ouvintes perguntou assim, doutor, se exercitar, já que o senhor falou de exercício, que é legal, né, para a imunidade, para deixar o seu corpo assim mais forte, se exercitar ao ar livre, tomando sol, melhora mesmo a imunidade? Aumenta, foi o que ele perguntou.
0: Então, mais uma vez, o sistema imunológico é extremamente complexo, né? Então, a gente precisa deixar condições ideais para ele poder se desenvolver. O sol não tem uma indicação direta na imunidade. Isso é um ponto a ser colocado. Inclusive, a gente sabe que os raios ultravioletas podem levar a danos de pele com risco de câncer. Então, se eu for correr lá de meio-dia às 14, não é um horário apropriado, você está se colocando em risco. Mas a gente fazer atividade física em locais abertos, mais ventilados, vai diminuir sua chance de se expor a esses agentes etiológicos, aos vírus, né, que vão causar a virose. Então, é mais saudável, sim, fazer atividade física em ambientes abertos. Mas não é um aumento da imunidade.
1: Entendi. Mais saudável, né?
0: Mais saudável, melhor. Isso.
1: E é até mais legal também, se a gente for pensar assim, né? Porque a gente vê as pessoas, isso. É mais agradável. Agora, doutora Ana, o que, que a gente também percebe muito? Quando chega no período de junho, julho, que chove mais, as pessoas ficam mais confinadas, a gente até espera mais essa questão das viroses, principalmente as respiratórias. Agora, a gente está no período, a partir de setembro, é que a gente tem mais sol, né? A gente tem mais sol, tem mais gente saindo e tudo mais. E mesmo assim, a gente está percebendo assim, muita gente adoecendo também. Esse período de agora, setembro, outubro, novembro, é um período esperado para esses casos de viroses?
5: É sim, é também. Principalmente diarreia, né? Gastrointestinal. Então, tem alguns vírus que podem interferir tanto na parte intestinal como na parte respiratória. Então, muitas vezes você acaba tendo esse quadro aí meio que misturado, né? Mas, e eles são geralmente também autolimitados e, como todo vírus, não tem um tratamento muito específico, né? Geralmente é sintomáticos. Então, se febre, tomar antitérmico, se náuseas, tomar antiemético e se hidratação. Né? Então, é importante esse tipo de situação. Só quando ultrapassa dos limites em relação ao tempo de febre, a prostração. Prostração é aquela situação do corpo não estar tá respondendo a nada. Realmente, a pessoa só quer cama, só quer ficar deitado, não aguenta fazer nada. Ele cansaço exagerado. Então, aí sim, eu acho que vale a pena se procurar alguma ajuda médica específica, né? Mas, geralmente, essas viroses são autolimitadas, né? E muitas vezes pode aparecer realmente esses quadros mais misturadinhos, assim, né? Uma dor abdominal com um quadro respiratório. Essa fase é bem característica disso também.
1: É difícil. Agora, a senhora tocou num ponto interessante, queria que o doutor Jorge também falasse. Pronto. Tô com o corpo prostrado, assim, tô aguentando nada, só quero ficar deitada. Mas às vezes a gente precisa, né? A gente precisa sair para fazer alguma coisa, para resolver. Tem quem trabalha fora, vai precisar também trabalhar, e aí bota uma máscara, vai trabalhar e tudo bem. Mas por que o descanso é tão importante, assim? Os médicos sempre dizem assim, não, mas você tem que descansar. Aí a dona de casa, o dono de casa fala, mas não posso, eu não tenho como descansar, né? Assim, me deitar e passar o dia inteiro deitado, por exemplo. Mas por que esse descanso é importante?
0: Perfeito, acho que você adivinhou o que eu ia falar agora. O repouso faz parte da recomendação de tratamento. Então, imagina que eu tenho uma quantidade de energia para gastar no meu corpo. E eu preciso, para combater a infecção, gastar energia. Essa energia é direcionada à produção de anticorpos, direcionada para o sistema imunológico, para a gente literalmente se recuperar. Então, eu tenho que repousar, por isso que nosso corpo faz febre, por isso que ele faz dor no corpo, que é como se ele estivesse acendendo uma bandeira vermelha, assim, cara, para um pouquinho, repousa, que eu preciso combater esse vírus. Então, o repouso faz parte do tratamento. E, infelizmente, a gente vive nessa correria que é impossível pausar, a gente não tem o direito de adoecer, mas se a gente pudesse, quem puder, no momento que você está com infecção viral, que você está com sintoma respiratório principalmente, fique em casa. Eu acho que isso, assim, para quem pode se dar esse luxo, não queira se fazer de forte e dizer, vou trabalhar, vou botar minha máscara. Se você tem esse entendimento, esse acolhimento, eu acho que é a melhor coisa para você e para quem trabalha ao seu redor, porque você está quebrando ali a cadeia de transmissão. Então, a gente trabalha em locais fechados e aí é muito o que se observa, né? Aparece um caso lá índice, daqui a pouco, daqui a uma, duas semanas, adoeceu o escritório todinho. Então, quem puder ficar em casa e repousar é importante individual e coletivamente.
1: E esse repouso, o ideal seria de quantos dias?
0: Então, cada corpo é um corpo, né? Então, as primeiras 24, 48 horas, geralmente é o período mais crítico. Tem gente que vai se recuperar muito rápido, às vezes um dia de cama, no outro dia parece que você já está novo, né? Já recuperou. Tem gente que vai passar 3 dias ali, mais prostrado, mais cansado, vai precisar realmente de um tempo maior de recuperação.
1: Doutora Ana, em casos de infecções virais, muitas pessoas também, fala da gripe, muitas pessoas acham assim, por exemplo, hoje, na região metropolitana, pelo menos, o dia começou chuvoso. Daqui a pouco abriu um sol muito forte. Então, as pessoas falam assim, não, se tomou chuva, vai ficar gripado, vai adoecer. E aí o médico diz, não, mas calma, porque isso é vírus. E às vezes a pessoa toma chuva, depois está no sol quente e adoece de alguma forma, enfim, não sei se vai ser gripe ou outro vírus, mas acaba adoecendo. É pior a chuva, é pior o sol forte ou essa junção que a gente está vivenciando agora de pancadas de chuva e daqui a pouco o dia abre e o sol fica assim muito intenso?
5: Essa mudança de temperatura, acho que realmente não é bom de forma nenhuma para ninguém, né? Porque você acaba tendo você fica realmente mais, assim, vamos dizer, com a possibilidade de infecção maior, né? Porque você acaba ficando mais úmido, muitas vezes você não tem oportunidade de se enxugar, etc. Então, não é bom, mas também não tem uma base científica para dizer isso, né? A gente fala muito, talvez isso até seja cultural mesmo, né? Mas a sensação dessa alteração de temperatura é chato, é ruim, mas especificamente para a doença em si, eu não consigo ver nenhuma relação. Pelo menos eu não sei e nunca li nada que identificasse essa relação científica. Mas o mal-estar mesmo pessoal, realmente não é muito agradável. Não sei se Jorge já leu alguma coisa sobre isso, mas associação não, de doença não.
1: Então, se a pessoa pegar uma chuvinha... Ou tem gente que diz assim, eu queria tanto tomar um banho de chuva, mas se eu for, vou ficar doente. Não tem relação com infecção viral, né, doutora?
5: Não, não. Aí tem mais risco de proliferação de dengue, entendeu? Então, acaba aparecendo situações de dengue que você pode aparecer com maior frequência. Ou quando há um aumento de chuva, que você tem uma contaminação da água potável com água de esgoto, aí isso tem correlação para leptospirose, para diarreico, para situação de diarreia, mas aí é porque o micro-organismo, o vírus ou a bactéria se aproximou da população. Então, é uma situação de contaminação direta. Mas essa forma de alteração de temperatura, eu tenho uma sensação específica que eu não gosto. Eu fico com a sensação que eu vou gripar. Mas é cultural. Eu sei que não é científico, entendeu? Mas é a tal coisa. A gente acaba tendo esse lado cultural que acaba interferindo muitas vezes também na frequência maior de infecção que você possa ter, né? Porque a cabecinha mexe com o resto do corpo totalmente.
1: É verdade. E tem outra coisa cultural também, eu queria que o Dr. Jorge participasse agora, é a questão de estou doente, não vou tomar nada gelado. E tem gente que fala assim, não, mas é melhor tomar, você vai tolerar mais. Por exemplo, para quem está nauseado ou vomitando até, às vezes é muito difícil, né? Você comer alguma coisa e tudo, porque você sabe que vai passar mal. Então, tomar uma água gelada vai ajudar, às vezes um suco mais geladinho, enfim, ajuda. Aí alguém fala assim, mas você não pode, você está gripado, faz parte da gripe. E é aquela confusão. Então, tomar algo gelado num quadro assim viral realmente é prejudicial ou não?
0: Então, a resposta curta é não. Tá? Não existe correlação entre bebida ou comida gelada e piora do quadro do ponto de vista infeccioso.
1: Uhum.
0: Algumas poucas pessoas que têm quadro alérgico, como rinite, que tem algum tipo de irritação, podem ter gatilhos do ponto de vista de coriza, espirro, com variação de temperatura. Às vezes está de uma comida gelada para uma comida quente ou vice-versa, e aí isso desencadear um quadro de, a gente chama rinorreia, que é aquela secreçãozinha da coriza, espirros, tosse, podem vir a acontecer. Mas quem está gripado não, e não tem esse tipo de contexto, não tem nenhuma contraindicação a comer comida gelada ou beber comida gelada. E minha mãe vai me matar por conta dessa afirmação aqui.
1: É porque é exatamente isso, né? A gente não dá um sorvete, a gente não chupa um picolé, quando, na verdade, a gente está muito nauseado e precisaria até de um
5: picolé.
1: Melhora muito, doutora.
5: Inclusive, né?
1: E aí as pessoas ficam assim, minha mãe também dizia, né? E diz ainda, não tome nada gelado. E eu faço, eu só queria um picolézinho de fruta, assim, ia me ajudar muito, mas existe isso e a gente fica com o coração na mão. Aí o senhor estava falando dessa coisa da cultura e do gelado e tudo mais, e o senhor tocou no ponto de quem tem quadros alérgicos. Veja, a gente falou aqui de virose, a gente falou de quadros bacterianos, que é difícil da gente diferenciar. E para quem está vivenciando um quadro alérgico? Tem gente que já se conhece, ok, e fala assim, olha, eu não estou gripada não, isso é alergia. Mas tem gente que está desenvolvendo agora, na fase adulta, ainda não está ali habituada. Então, como é que se diferencia isso, doutor? Tem alguma dica para a gente também?
0: Então, dicas existem, mas eu já adianto que não é uma coisa simples assim, tá? A rinite alérgica, ela é muito, vamos dizer, genética. Então, existem aquelas pessoas que têm uma predisposição a serem alérgicos, a gente chama de atópicos. Então, a alergia, ela, às vezes, vem em conjunto. Eu tenho alergia de pele, tenho alergia à alimentação, tenho a rinite alérgica, tenho asma, tudo isso é um quadro alérgico. Então, quem tem esses quadros alérgicos, de maneira geral, está mais predisposto a fazer rinite. A rinite, ela tem os gatilhos específicos, né? Tem um gatilho alérgico, então, aquela coisa da poeira, do ácaro, do mofo, variação de temperatura, como eu coloquei, e são crises, vamos dizer, curtas. Você faz uma crise, espirra, espirra, espirra, dá, e depois você flutua. No vírus, não. Quando você está com infecção, não tem essa flutuação durante o dia. Você tem um acometimento, fica com rinorreia persistente, fica com tosse persistente. Febre nunca vai acontecer na alergia, então febre vai sempre falar mais a favor, nesse contexto respiratório, de infecção. Essa purulência, ou seja, essa secreção mais carregada, também não é um padrão de um quadro alérgico. E aí tem que ter cuidado quem tem rinite. A gente teve muito isso na pandemia, né? De quem tinha rinite e dizia, não, é minha crise de alergia, e ficava literalmente se enganando, enganando os outros e, de certa forma, contaminando o ambiente. Então, é difícil até para a gente esse diagnóstico diferencial. E aí, na dúvida, vamos dizer assim, trata como infecção. Se está pensando em COVID, tem teste rápido para poder testar, para você isolar, usar máscara e não contaminar outras pessoas. Acho que isso é o mais importante.
1: É, isso é bem importante. E a gente está chegando ao fim aqui do consultório, mas queria que a doutora Ana Paula Henriques, médica infectologista, também trouxesse uma orientação para quem está nos ouvindo e está começando os sintomas, ou como o seu Gomes, já está há uma semana, e assim, não está vendo melhora. O que fazer, doutora? Eu sei que quando passa muito tempo, a gente tem que ir para o médico. Mas logo de início, ninguém vai, né? Fica em casa, tentando ali um paliativo para ver se a virose vai melhorar. Então, o que fazer nesses primeiros dias de virose e quando procurar, de fato, a ajuda médica?
5: Então, quando você está com virose, realmente é descanso, né? Então, o ideal é que realmente fique em casa e evite contato com outras pessoas, não só por você, mas para evitar disseminação de doença. E muito líquido. Líquido sempre, tentando se alimentar o mais saudável possível e ficar naquela situação ali bem de descanso e acolhimento, né? Quando não tem, né? Quando começa a piorar, né? Então a febre, sempre procure medir a febre, sempre usar termômetro, porque a febre realmente é um sinal muito importante para a gente, como profissional de saúde, saber qual é realmente se você teve febre ou não. Porque muitas vezes você acaba tomando um Tylenol, então acaba tendo uma situação ali que você acaba camuflando uma febre mais alta e alteração de secreção, etc. Aí sim que foi o que a gente já conversou sobre isso, né? Se houver uma mudança de secreção, etc., e aumento da febre, etc.
1: Nada de tomar
5: Aí procura
1: antibiótico, né,
5: uma
1: também.
5: assistência médica.
1: Ficou para mim também aqui, ó. Nada de tomar antibiótico. Antibiótico é uma boa medicação para quando ela é bem indicada. Então, não vão aí atrás dos antibióticos, se for caso de virose. Doutora Ana, muito obrigada por estar com a gente nesse consultório. Foi bom poder ouvir vocês. Saber que está dentro do esperado até. A gente se assustou um pouco com esses tantos casos de pessoas com essa virose, ficando muito prostradas, arriadas, como a gente fala, né? Então, muito obrigada por estar aqui conosco nesse consultório. Seja sempre bem-vinda e deixe para a gente um contato ou uma rede social. Como é que as pessoas podem lhe encontrar?
5: Então, eu vou deixar meu Instagram, que é Ana Paula Henriques, e arroba, né, Ana Paula Henriques, e estou lá, estarei lá,
1: Tá certo.
5: tá bom?
1: Muito obrigada, doutora Ana Paula Henriques. Ela é infectologista, coordenadora do Serviço de Controle de Infecção Hospitalar do Hospital Santa Joana, Recife. Também muito obrigada, doutor Jorge Carvalho, médico especialista em clínica médica. Ele que é supervisor da residência de clínica médica do Real Hospital Português. Deixe para a gente o contato, uma rede social, doutor.
0: Bom, eu agradeço o convite, tá, Anne? Foi um prazer participar. Vou deixar o Instagram, é @jorgecarvalhocm, tá?
1: Tá certo.
0: E deixo o recado todo mundo, é lavar as mãos, usar máscara quando estiver doente, cartão de vacinação em dia e a vida saudável.
5: Isso.
1: É isso mesmo. Gente, esse foi o consultório do Rádio Livre hoje. O Rádio Livre também fica por aqui. A produção foi de Gabriela Bento, trabalhos técnicos de Big Alves, Edilson Lima e João Alves. Na coordenação de jornalismo, Vitor Tavares.
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9: E hora certa, agora são 5:01 no Recife.
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9: Vamos abraçar o dia, gente boa brasileira. O dia está começando. E antes de pensar nos problemas, nas tarefas e tudo aquilo que ainda precisa ser resolvido, pare um instante e agradeça a Deus. Agradeça pelo presente que acabou de receber, um novo dia. Talvez ontem não tenha sido como você esperava. Talvez algumas coisas tenham dado errado. Algum plano tenha sido adiado, mas hoje é diferente. Hoje, Deus está lhe dando uma nova chance, uma nova oportunidade. Não sabemos tudo o que este dia vai trazer, mas podemos escolher como vamos enfrentá-lo, com fé, esperança, coragem e confiança em Deus. Então, antes de sair correndo para cumprir suas obrigações, faça uma oração e agradeça a Deus, agradeça ao Senhor que cuida de todos nós. Que seja um dia de paz, de boas notícias, de portas abertas e, acima de tudo, com Deus no comando. E muito bom dia!
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9: E que linda família brasileira, bom dia, boa tarde, boa noite, onde você estiver. Olha, quinta, olha, terça-feira. Eita, o tempo está tão corrido que a gente às vezes muda tudo, quer, vai lá para frente, às vezes vai para trás também, né? É o tempo que está correndo e você não pode perder. Você não pode perder tempo porque o tempo é como um rio. Ele vai e não volta mais. Ele vai para frente, não tem volta. Então presta atenção e não perde tempo. Terça-feira, dia 6 de outubro de 2026. Já se passaram 279 dias do ano, faltando 86 para o ano acabar. Hoje é dia mundial da paralisia cerebral. E no Brasil é o dia do circulista, dia do prefeito. Aí, prefeito, olha a cidade, como é que tá? Tudo direitinho? E o trabalho muito grande, né? Então vamos lá, com esperança, novos dias aí. Eleições, eleições. Então a gente vai passando novas informações para vocês. As articulações dos candidatos. E o dia do tecnólogo. A santa do dia é Santa Maria Francisca das Chagas. Com trabalhos técnicos e... ele, Eduardo Silva, e produção de Cristiano Bassan, em rede pela Rádio Jornal Recife. Limoeiro, Caruaru, Garanhuns, Pesqueira e Petrolina, estamos começando mais um programa, A Voz do Povo.
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9: E a fé, em dias melhores, é a música, dias melhores. Jota Quest.

0: Um abraço pra você, onde você estiver.
1: Um abraço pra você.
0: Vale sim.
1: Do meu coração.
0: Um aperto de mão, vai.
1: Uma canção, um pouco de emoção.
0: Você comigo, Rádio Jornal Recife 90.3 FM. Engrandece sim o trabalho. E você acompanha as informações aqui para engrandecer cada vez mais o seu trabalho, as suas oportunidades, os seus direitos e deveres. Com as primeiras notícias e prestação de serviço aqui na Rádio Jornal.
1: 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E um engraxado.
0: Não deixe que nada interrompa seus sonhos e lute por eles.
1: Espalhe um abraço, companheiro.
0: Vale sim um abraço pra você. Você pertinho da gente. Limoeiro, 99.5 FM. É a princesa do Capibaribe. Sonha.
1: Poema de verdade. É grande a nossa amizade, meu povo.
0: Terra de grandes cantores.
1: Espalhe um abraço, companheiro.
0: Grandes poetas.
1: Espalhe um abraço.
0: E essa gente boa que escuta a Rádio Jornal. Alô, Cátia Rodrigues aí em Limoeiro, bom dia, grande cantora. A saudade eterna de Limoeiro. Toninho de Limoeiro, grande cantor, deixou saudades eternas aí. Sua filha sempre vibrando, grande voz, Cátia Rodrigues. Alô, você de Caruaru, 91.3 FM. É a terra da governadora reeleita. Até o Lira. Um abraço para todos vocês aí de Caruaru. Vocês são importantes. Autoridade máxima na hora do voto. Alô, Garanhuns, bom dia. 107.5 FM. Logo à entrada você tem o relógio de flores. Pode ir lá. E você vai ver lá. 5 horas e 12 minutos em ponto lá, viu? Não erra, não erra, não atrasa, não adianta.
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0: E pra você de Pesqueira e a Terra da Graça, Terra da Graça, os nossos amigos indígenas em todo o entorno aí, ouvindo a Rádio Jornal, com doce renda do melhor. Eita! Vem pra cá você de Petrolina, 90.5 FM, é a princesa do sertão. É isso, Horácio Franca.
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0: Do Alexandre Noeli Mota. Ricardo Banana, aí do blog. Sempre com as informações. Porque isso vale.
1: Vale um abraço, companheiro.
0: Sim, vale um abraço pra você. Em todas as regiões, cuidando da terra. Muita emoção pra você, amigo caminhoneiro, bom dia. E você caminhoneiro, diga comigo: Jesus Cristo é meu patrão, São Cristóvão é meu gerente. Com esses dois do meu lado, faço feliz muita gente. Uma noite enluarada pra você, Litoral Norte e Sul. Alô, Paulista, Zonas da Mata Norte e Sul. Meus amigos queridos de todas as regiões, vale um abraço. Vale um abraço pra vocês. Cuida, cuida do coração, porque dele provém fontes de energia. Alô, Belo Jardim. E a duplicação tá chegando, tá pegada? Então, informa pra gente, viu? Se tem moleza, então, informa que a gente tá aqui para contribuir com você. E você também contribui com a gente. Tá pegado aí. Agora é de São Caetano a Belo Jardim. Ainda tá indo de São Caetano até Garanhuns. Agora é Belo Jardim, não é isso? Não é isso, Maestro Mozart Vieira? Um abraço! Eita! Alô, Arco Verde, terra portal do sertão. Pra você sair aí em casa com o tempo e a temperatura, sabendo agora.
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0: Será? Bom, durante a madrugada choveu, viu? e uma chuvazinha boa. E agora mesmo, vindo para cá para o trabalho, a gente observa que tem muita água na pista. Então, motorista, cuidado. E a previsão do tempo agora detalhada para você com Cristiano Bassan. Vem!
3: Oi, Paulo. Um bom dia para você. Uma ótima terça-feira aos ouvintes da Voz do Povo da Rádio Jornal. Vamos agora à previsão do tempo para hoje, 6 de outubro, em Pernambuco, conforme as informações da Agência Pernambucana de Águas e Clima, a APAC. Na região metropolitana do Recife, o tempo é parcialmente nublado, com chuva rápida, com intensidade fraca a moderada ao longo do dia, de forma isolada. No Cabo de Santo Agostinho, a temperatura máxima pode chegar aos 29 graus, enquanto as mínimas em Camaragibe registram 23. Nas zonas da Mata Norte e Sul, a previsão indica tempo parcialmente nublado, com chuva rápida com intensidade fraca a moderada ao longo do dia. Em Vicência, na zona da Mata Norte, as máximas podem chegar aos 32 graus e as mínimas em Tamandaré, na Mata Sul, são de 25 graus. No agreste do estado, o tempo é parcialmente nublado, com chuva rápida de intensidade fraca ao longo do dia. Em Venturosa, no agreste meridional, a

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1: Jornal do Comércio, a diferença é enorme. Reeleita, Raquel promete novo governo acelerado. Em entrevista ao Sistema Jornal do Comércio de Comunicação, governadora falou que foco do mandato será com investimentos em infraestrutura, segurança e mobilidade. Nova Alep dá a Raquel cenário mais favorável em novo mandato. PSB vai continuar no centro da oposição a Raquel Lira em Pernambuco. Flávio em busca de novas alianças. Já Lula diz não ter razão para não vencer eleição e mais. Exposição usa quebra-cabeças para aproximar dança e matemática. Destaque de capa da edição de hoje do seu Jornal do Comércio. Para saber, tem que ler o JC.
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1: Que coisa boa você que está aniversariando hoje em todo o Brasil. Felicidade, faça festa. Olha, escuta só, minha gente, para você saber o que diz a astrologia nesse momento de festa para você. O seu aniversário, 6 de outubro. Você que é de Libra, vale olhar com mais carinho para os seus talentos. Talvez hoje esteja subestimando uma habilidade que poderia render novas oportunidades, por exemplo. Também é um bom momento para rever os gastos, hein? Preste atenção. Também é um bom momento para rever os gastos e perceber onde seu dinheiro pode ser melhor aproveitado. O dinheiro tem que ser tratado com carinho. Não, ele não admite desaforo, viu? Agora, são 5 horas e 18 minutos. Deixa eu ver aqui. Muita gente aniversariando hoje. E o doutor Paulo Vanderlan está anunciando aqui, o grande advogado Paulo Vanderlan, está anunciando aqui o aniversário de outro grande advogado de parabéns hoje. Doutor Dario Ferraz, ouvinte assíduo da Rádio Jornal o tempo todo. A esposa dele e o filho estão organizando a festa na residência da família, no bairro de Jardim Atlântico. Parabéns, então. E também ainda de festa, meu amigo Dodô de Cachoeirinha, pelo seu aniversário foi ontem, mas ainda recebendo aí muitas mensagens de felicitações e de nós que fazemos a Rádio Jornal, ele sempre mandando aqui as informações, né? Sempre ligado na Rádio Jornal, na Voz do Povo. Obrigado pelo carinho e muitas felicidades ainda em festa, Dodô. Agora são 5 horas e 19 minutos, 5:19.
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1: Estou aqui para você saber que a Fundação Evangélica do Vale do São Francisco transforma a realidade de crianças e jovens no sertão pernambucano. Não é isso? Edejane Almeida, bom dia.
2: Bom dia, Paulo Roberto, para você e para todos que acompanham a Voz do Povo. Em meio aos desafios sociais vivenciados por diversas comunidades do sertão de Pernambuco, a Fundação Evangélica do Vale do São Francisco, FEVASF, consolida sua atuação como um dos principais pilares de apoio à população de Petrolina. Sediada no bairro Henrique Leite, a instituição sem fins lucrativos vem transformando a realidade de centenas de crianças e jovens por meio do esporte, da cultura e da inclusão social. Com uma estrutura voltada ao desenvolvimento integral, a FEVASF oferece gratuitamente modalidades como natação, judô, capoeira e aulas de música. As atividades funcionam como uma ferramenta de ocupação saudável no contraturno escolar, tirando os jovens da situação de risco e promovendo valores de disciplina e cidadania. Além dos projetos contínuos voltados à juventude, a Fundação realiza periodicamente mutirões de cidadania e assistência. As ações itinerantes levam atendimentos básicos de saúde, orientação jurídica e serviços sociais diretamente às famílias em situação de vulnerabilidade, na área urbana e no interior do município. Abre aspas. O objetivo da FEVASF vai além do assistencialismo. Buscamos oferecer oportunidades reais para que esses jovens descubram seus talentos e construam um futuro diferente. Fecha aspas, destaca a coordenação da instituição. As atividades da FEVASF continuam abertas à comunidade local, contando com o apoio de voluntários.

0: e parceiros da iniciativa privada e pública para expandir o alcance de seus programas sociais no Vale do São Francisco. Elisiane Almeida, Rádio Jornal, Rádio Notícia.
1: Obrigado, minha querida Edjane Almeida, com as informações aí do Vale do São Francisco. Cuida do Rio São Francisco, você também é responsável. Olha a moral, agora são 5 horas e 21 minutos. E aqui no WhatsApp da Rádio Jornal, se você tem o que reclamar aí com o céu aberto, né? Então, esgoto a céu aberto, transporte público, seja o que for, qualquer problema, você tem aí consigo, você tem aí o WhatsApp da Rádio Jornal assim.
2: Agora você pode mandar o seu recadinho direto pelo nosso WhatsApp. Envie a sua mensagem de voz para o 991-47-8520. 991-47-8520.
1: Eita, meu amigo Eduardo Silva, aqui no WhatsApp da Rádio Jornal. Tá aqui, olha, o João Soares da Vila Popular, mandando um alô para Surubim. Ele está preparando o sarapatel e está chegando, mandando um abraço para todo mundo. Eita, sarapatel essa hora, é? Ah, já vai levando sua marmita, né? Porque você comer sarapatel essa hora, será que tem gente que tem estômago para isso? Será? Tem estômago para isso? Agora, são 5 horas e 22 minutos. E Gleide de Candeias, o que diz?
3: É Gleide de Candeias. Olha, eu queria fazer uma reclamação com relação aos mates. Eu até já fiz essa reclamação, estou fazendo novamente, porque continua do mesmo jeito aqui na rua Santa Lúcia, em Candeias. Os mates tomou conta de toda a calçada e ninguém na prefeitura toma atitude de fazer uma capinação. Eu queria deixar esse meu apelo para ver novamente se alguém da prefeitura escuta e vem fazer essa limpeza aqui, porque está muito difícil de caminhar na calçada. A gente precisa estar na pista entre os carros caminhando.
1: Muito bem, e as informações aqui não param na Rádio Jornal. Olha aí, minha gente, você sabe muito bem que agora é muito mais trabalho pelo povo, né? Os eleitos, né? E aqueles que estão lutando também. 33 milhões deixaram de votar. Então agora, articulações. Articulações dos dois candidatos aí à presidência da República e para ver o que pode escolher, né? O que pode aproveitar justamente desses votos que não foram dados na urna, né? E você, meu amigo, você, minha amiga que não votou, você é a autoridade máxima. Então, pense se você pode ainda fazer aquela sua obrigação da democracia, né? E pensar melhor no que pode ser exatamente o candidato que vai dar dias melhores para sua terra, para sua gente. Então, articulações existem, né? Justamente os candidatos estão aí em busca de vocês. Vocês que não votaram e que têm a chance agora também de contribuir para a democracia. Agora, são 5 horas e 24 minutos, 5 e 24. E tem mais gente aqui, olha, para você saber que a pauta conservadora STF e linha sucessória. O que esperar no Congresso? PL foi o grande vencedor nas duas casas e terá grande poder em mãos. Não é isso, Priscila Mazzanotti?
4: Na nova configuração da Câmara e do Senado, o PL saiu como grande vencedor. Vai ter a maior bancada nas duas casas, serão 121 deputados e 28 senadores, número bem superior que a segunda maior bancada, que é composta por 88 deputados da Federação PT, PCdoB e PV e apenas 8 senadores do Partido dos Trabalhadores. Nesse novo desenho, chama a atenção de especialistas, agnada à extrema-direita. A preocupação é inclusive com retrocessos, com o debate de pautas ligadas mais a valores conservadores e menos progressistas. É o que diz a cientista política Alina Ribeiro.
5: Existe uma pauta do conservadorismo que é muito forte, existe uma ideia de família que é muito específica, e aí nos discursos eles colocam a esquerda como se ela fosse contra a família, né? Mas não fica muito claro que tipo de família é essa. Enfim, acho que vai ser importante a gente olhar muito bem também, não só para essa ascensão da direita, mas que direita essa direita representa. E o que me parece é que é uma direita antidemocrática e que pode, sim, gerar retrocessos muito importantes para o Brasil.
4: A votação na Câmara dos Deputados estabeleceu alguns recordes. Dois candidatos do PL bateram os 3 milhões de votos. Nicolas Ferreira, em Minas, e Lucas Pavanato, em São Paulo. Ter maioria nas casas é importante por diversos motivos. Entre eles, o presidente da Câmara é o terceiro na linha sucessória, ele que substitui o presidente e o vice em caso de ausências. Além disso, é também o presidente da Câmara quem inicia processos de impeachment, por exemplo. Já no Senado é onde ocorrem as sabatinas de autoridades e onde tem andamento os processos contra ministros do Supremo Tribunal Federal. A avaliação é da advogada constitucionalista Damares Medina.
6: Se os senadores aprovam em sabatina o nome do ministro indicado pelo presidente da República, o Supremo Tribunal Federal é competente no futuro para julgar esses próprios senadores. E o que essa simetria gera em um ambiente de erosão constitucional, de erosão democrática, de crises que os ministros têm enfrentado, né? Então, para 2027, nós esperamos um Senado que vai se posicionar de uma maneira muito assertiva com relação aos desdobramentos das investigações que estão em curso no Supremo Tribunal Federal e para além do Supremo também, né? Porque nós sabemos que os senadores também estão envolvidos em várias denúncias, né?
4: Já o doutor em Ciência Política e professor da Universidade de Brasília, Jefferson Santos, o recado passado pelo eleitor nas urnas é o de que temas importantes ao eleitor não foram tratados na campanha e que agora é preciso realinhar os próximos passos. E ele lembra, a eleição ainda não acabou.
7: A eleição não acabou ainda, né? A gente tem alguns estados e a gente tem a eleição federal para a presidência. É uma eleição importante e que não está decidida. Então, a campanha está aberta, eu acho que a partir desta semana uma nova eleição se é colocada na praça, né? Então, a agenda legislativa ela também vai responder um pouco ao resultado eleitoral.
4: De modo geral, a renovação na Câmara ficou em 35%. Dos 513 deputados, 183 são de primeiro mandato. No Senado, foram 54 senadores eleitos, 14 deles reeleitos.
1: E hora certa são 5 horas e 28 minutos. Olha, a esperança agora, né? No segundo turno, então articulações. E aqui no Estado já está resolvido com relação ao governo do Estado. Reeleita a governadora Raquel Lira comanda a primeira reunião de planejamento com secretários de Estado. E o que diz Raquel Lira? Busca diálogo com Humberto e Marília, dizendo o seguinte: após a eleição, oposição pode existir, claro que pode existir, mas não contra o Estado, diz a governadora reeleita Raquel Lira. E ainda diz a senhora: não declara apoio no segundo turno presidencial. Vou manter minha coerência. E Raquel Lira aposta em base ampliada na Alep. Promete acelerar obras e evita escolher entre Lula e Flávio Bolsonaro. Agora são 5 horas e 29 minutos, 5 e 29. É a voz do povo para você saber mais ainda. Tem ouvintes aqui comigo? Deixa eu ver, é o Rodrigo Vieira de Boa Viagem. Vem comigo, vem.
8: De equipe do Rádio Jornal, Rodrigo Vieira, morador de Boa Viagem. Amigos, é o seguinte, eu costumo caminhar na orla de Boa Viagem, né? Fazer meu exercício aí no Recife. Viajo muito, mas quando estou aí, todo dia vou dar minha caminhada. E eu não sei o que é que as mentes brilhantes, né? Imagino, da prefeitura fizeram, que colocaram no calçamento do calçamento da orla, pedra sabão. Assim, quando tá seco, ok. Mas quando tá molhado, inclusive eu mesmo escorreguei, pro idoso quebrar a cabeça daqui para ali, puseram pedra sabão. Eu queria saber qual é a lógica de colocar pedra sabão que para que na hora que estiver chovendo a pessoa caia e se acidente, pode ser até um acidente grave.
1: E aqui no WhatsApp da Rádio Jornal também, os nossos amigos aqui mandando festa, festa, festa de aniversário. Hoje é aniversário da mais linda Maria Clara, fazendo 2 aninhos. hoje. Então, parabéns de Rose de Farias, Jaboatão dos Guaranapes. Um abraço e boa festa aí para a menina linda. Agora, você vai saber o seguinte, que agora o negócio é o seguinte, abstenções existiram, né? 30 milhões, mais de 30 milhões. E a luta justamente para adquirir algum índice para recuperar, justamente pode ser importante na hora. Abstenção e indecisos podem definir eleição, não é? E 33 milhões de eleitores não votaram no primeiro turno. Escuta aí com Renato Ribeiro.
9: Eleitores que não foram às urnas e os que ainda estão indecisos podem definir o resultado das eleições deste ano. No primeiro turno, mais de 33 milhões e 400 mil eleitores não votaram. A abstenção foi de 21,08%, o maior índice desde 1998. Dos quase 159 milhões de eleitores aptos a votar, cerca de 125 milhões compareceram às urnas, quase 79% do eleitorado. O cientista político Breno Vieira explica que uma abstenção entre 20% e 22% já era esperada.
10: Apesar de esperado, é um contingente eleitoral bastante grande, né? É cerca de 33 milhões de eleitores. Por se tratar de um volume grande, é um volume que pode, de certa forma, decidir, né? Uma questão de uma eleição, quando a gente vê que, principalmente, as últimas eleições presidenciais estão sendo ganhadas, né, em termos bem na margem.
9: A abstenção deste ano ficou próxima da registrada em 2022, quando 20,95% dos eleitores não compareceram às urnas. Naquele ano, no segundo turno, a abstenção caiu para 20,59%. Para Breno Vieira, o comparecimento dos eleitores pode influenciar o resultado.
10: Em 2022, o primeiro turno teve uma abstenção próxima, né, de 21% e caiu depois no segundo turno. Diferente, por exemplo, de 2018, né, onde a gente vê uma abstenção no primeiro turno bem menor e no segundo turno bem maior. Então, as pessoas podem comparecer e podem realmente mudar, né, essa questão de como vai ser projetado o voto. É uma outra eleição, recomeça-se a pensar como vai ser esse contexto eleitoral.
9: O especialista em ciência política Ariel Calmon explica que no segundo turno a estratégia é manter os votos já obtidos, principalmente na disputa pela presidência da República, e conquistar novos.
11: Agora as campanhas elas vão ter o desafio de manter as suas bases mobilizadas para evitar o aumento da abstenção no dia 25 e reestruturar esse diálogo com o eleitor moderado. Tanto Lula quanto Flávio vão ter que focar nesse eleitor moderado.
9: Ariel Calmon fala sobre a dificuldade para os candidatos no segundo turno.
11: Mas a dificuldade maior está no presidente Luiz Inácio, porque é um choque para a campanha do PT terminar o primeiro turno atrás do senador Flávio Bolsonaro e, de acordo com o que nós temos de candidatos também derrotados em primeiro turno, eles são mais alinhados ideologicamente a Flávio Bolsonaro, e as pesquisas mostram que uma eventual transferência de voto desses candidatos derrotados em primeiro turno favoreceria Flávio Bolsonaro.
9: O presidente do Tribunal Superior Eleitoral, Cássio Nunes Marques, afirma que a abstenção é um problema. Segundo ele, a Justiça Eleitoral vai trabalhar para aumentar o comparecimento dos eleitores no segundo turno.
12: A abstenção para as pessoas que não são obrigadas a comparecer às urnas, ela tem um indicativo muito elevado. Com os idosos, ela chega a 50% e entre 16 e 17 anos, 20%. Mas está dentro do esperado. Não é o ideal, a abstenção de 20%. A ideia é intensificar e aperfeiçoar todos os mecanismos disponíveis para a Justiça Eleitoral para que a gente consiga diminuir esse percentual num segundo turno.
9: Mato Grosso do Sul, Rio de Janeiro, Minas Gerais e São Paulo tiveram os maiores índices de abstenção. Na outra ponta, Ceará, Roraima, Piauí e Sergipe registraram os menores índices. O primeiro turno teve ainda 2 milhões e 200 mil votos em branco e 3 milhões e 600 mil votos nulos. A votação no segundo turno acontece no domingo, 25 de outubro.
1: Você ouviu aí? Agora são 5 horas e 35 minutos. Olha, você ouviu aí a preocupação com relação à abstenção, que é decisivo na eleição, nova eleição agora. Então, os candidatos já estão se articulando nessa semana aí. O próximo dia 25 é importante, nova eleição. Então, essas pessoas que não votaram podem serem decisivas, muito importantes. Já são importantes, porque são autoridades máximas na democracia. Então, cada vez mais, você é responsável pelo seu direito de votar. Aqueles idosos, né, que têm mais de 70 anos, não têm obrigação. Mas o que a gente aplaude é o interesse dessas pessoas com mais de 70 anos que procuraram votar, muitas delas até com pouca mobilidade, com a ajuda, né, de outras pessoas, foram levadas de cadeiras de roda, de uma forma ou de outra, mas fizeram a questão forte de votar, de ser importante no momento desse da nossa democracia. Então, nossos aplausos para vocês, né, que não tiveram obrigação e que realmente se tiveram interesse de votar, de participar desse momento importante da democracia. Agora, são 5 horas e 36 minutos. 5 e 36 e outras informações aqui está chegando com meu amigo Gomes da Vazia.
13: Aqui é Gomes da Vazia. Eu estou pedindo para falar aí porque a Praça da Vazia está uma verdadeira bagunça. É barraca com gambiarra dentro da praça. É trailer de um lado, trailer do outro. Que ninguém consegue, um pedestre, um idoso, um deficiente visual não pode andar. Essa rua da feira é uma bagunça, confusão, prostituição, é tudo. Só sei que a rua dali que dá próximo ao supermercado a Comix, é trailer de um lado, trailer do outro. A Praça da Vaia não tem lugar para caminhar, uma caminhada não tem, dá para criança brincar não tem, que é uma bagunça. Veja o que vocês podem fazer por nós aqui da Praça da Vazia. Obrigado.
1: Tá bom, meu amigo. Um abraço para você. Obrigado pelo carinho da audiência. E que essa situação aí na Vazia seja resolvida. Tem um WhatsApp da Rádio Jornal justamente para você fazer o que você fez, né? Solicitar resolução. E a saída do emprego formal leva 5 milhões ao trabalho como PJ, né? Pessoa jurídica. Então escuta aí com Priscila Mendes.
14: Cerca de 5 milhões de trabalhadores que deixaram empregos de carteira assinada passaram a atuar como pessoa jurídica, segundo o levantamento divulgado pelo Ministério do Trabalho e Emprego. Os dados colocam em discussão uma mudança na relação dos profissionais com o emprego formal, como explica Alexandre Simini Matos, especialista em carreira e integrante do grupo temático Gestão de Pessoas no CRAMG, Conselho Regional de Administração de Minas Gerais, que fala sobre os principais fatores que levam um profissional a preferir trabalhar como pessoa jurídica em vez de manter um vínculo com carteira assinada.
15: A escolha pelo modelo PJ pode acontecer por diversos motivos. O modelo pode oferecer maior remuneração líquida, flexibilidade e autonomia. Em alguns casos, isso combina melhor com seu momento de carreira e seus objetivos financeiros. Por isso, a decisão depende do equilíbrio entre remuneração, segurança, flexibilidade e autonomia. A organização precisa entender que o salário é importante, mas não é o único fator considerado.
14: Pesquisa da Fundação Getúlio Vargas IBRE mostrou que 62% das empresas de indústria, serviços, comércio e construção tinham dificuldade para contratar ou reter profissionais. Entre as empresas que relataram dificuldades, 43% investiram em capacitação interna, 36% ampliaram a oferta de benefícios e quase 19% aumentaram salários. Para o especialista em carreiras, existe hoje um descompasso entre aquilo que as empresas oferecem e o que os profissionais estão buscando no mercado de trabalho.
15: Muitas empresas ainda trabalham com modelos baseados em controle, presença e processos rígidos, enquanto profissionais mais qualificados valorizam cada vez mais autonomia, flexibilidade e desenvolvimento. O desafio da gestão é equilibrar essas necessidades. A empresa precisa de resultado, produtividade, enquanto o profissional busca boa remuneração, liberdade e crescimento. Para a empresa, entender esses valores é fundamental para atrair, desenvolver e reter bons profissionais, independentemente do modelo de contratação.
14: A expansão do trabalho por conta própria mostra que o profissional não está necessariamente escolhendo entre estar ou não empregado. Em muitos casos, ele está avaliando diferentes maneiras de trabalhar e de gerar renda, enquanto as empresas precisam encontrar formas de tornar as oportunidades mais atrativas.
1: Enquanto isso, minha gente, depois então do primeiro turno, tá aí Nunes Marques quer julgar soltura de Bolsonaro após o segundo turno. Então, o ministro do STF diz ver exageros e avalia libertar ex-presidente por meio de liminar. Enquanto isso, o presidente Lula está dizendo o seguinte, que a cúpula do PT culpa Sindônio por erros na campanha. Eita! Então agora está aqui, olha, e com relação às bets, sem decisão do STF, bets saem do ar e cumprem ordem de Lula em medida provisória, viu gente? E estamos aí carregado, ainda diz o presidente, estamos carregando nas costas a promiscuidade da Suprema Corte. E Lula venceu Flávio em só 39 das 645 cidades de São Paulo. No Rio de Janeiro, Eduardo Paes chama garotinho de laranja após adversário desistir de recursos no TSE. E a hora certa, agora são 5 horas e 41 minutos, é a voz do povo para você com as primeiras informações. E tem essa notícia aqui, ó, para você saber mais ainda. Cansaço, olha o cansaço. Cansaço pode ser sinal de doença rara do fígado. Escuta aí com Valquíria Rios.
16: O mês de setembro chamou a atenção para a colangite biliar primária, uma doença hepática autoimune, rara e crônica, que atinge principalmente mulheres com mais de 40 anos, mas também pode se manifestar a partir dos 35. De acordo com a médica Silvia Soares, gastroenterologista e hepatologista, a colangite é provocada por uma falha no sistema de defesa do corpo e, se não diagnosticada e tratada, pode levar a quadros graves.
17: Um fator muito importante dos sintomas é a fadiga. O impacto na qualidade de vida é intenso e pode dar sintomas de prurido, que é a coceira no corpo, icterícia, que é o olho amarelado, e a evolução para cirrose e necessidade de transplante de fígado. O que a gente quer, na verdade, é não chegar nesta necessidade. Para isso, o diagnóstico precoce. São exames simples que eles podem estar contidos, inclusive, no exame de check-up ginecológico. Então, seria um alerta para as mulheres com mais de 40 anos que se sentem fadigadas, cansadas.
16: No SUS, atualmente, há apenas um tratamento disponível para colangite biliar primária. Mas cerca de 40% dos pacientes não respondem adequadamente à terapia ou são intolerantes. Agora, o Ministério da Saúde avalia a incorporação de uma nova opção de tratamento, como explica a médica Silvia Soares.
17: A gente ficou muitos anos com uma única medicação, que atualmente ainda é a medicação de primeira linha para o tratamento da colangite biliar primária, mas atualmente, depois de muitos anos, a gente tem uma medicação para ser associada que vai aumentar a chance de resposta, ou seja, diminuição da progressão da fibrose e risco de desenvolvimento de cirrose.
16: A doutora Silvia defende a importância de dar visibilidade às necessidades de quem vive com colangite biliar primária e de garantir mais qualidade de vida aos pacientes por meio do acesso a novos tratamentos. Para saber mais, acesse o site vozesrarasdofigado.com.br.
1: E hora certa, agora são 5 horas e 44 minutos.
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1: Jornal do Comércio, a diferença é enorme. Reeleita, Raquel promete novo governo acelerado. Em entrevista ao Sistema Jornal do Comércio de Comunicação, governadora falou que foco no mandato será com investimentos em infraestrutura, segurança e mobilidade. Nova LEP da Raquel, cenário mais favorável em novo mandato. PSB vai continuar no centro da oposição a Raquel Lira, em Pernambuco. Flávio em busca de novas alianças. Já Lula diz não ter razão para não vencer eleição. E mais, exposição usa quebra-cabeças para aproximar dança e matemática. Destaque-se capa da edição de hoje no seu Jornal do Comércio. Para saber, tem que ler o JC.
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1: Em destaque, governadora retoma a agenda de entregas nesta terça-feira e já articula com aliados a composição da mesa diretora da Assembleia Legislativa para o próximo mandato. Diante do resultado nas urnas, cresce a expectativa pelo debate entre os dois candidatos à presidência da República neste segundo turno. E agora, será que vai faltar alguém? Será que vai acontecer? Bom, quem faltou domingo pode sim votar no segundo turno da eleição para presidente da República, viu? Entre Lula e Flávio Bolsonaro, no dia 25 de outubro. Isso vai passar logo, viu, gente? Então pense aí no que você pode escolher, porque vai passar logo. São 3 semaninhas. Pronto, e as articulações já estão acontecendo. Centro de Investigação e Prevenção de Acidentes Aeronáuticos, CINIPA, investiga incidente classificado como Bird Strike, que danificou turbina de avião que teve que retornar ao aeroporto do Recife. Minha gente, exposição em formato de trilha no Centro Cultural Rossini Couto do Ministério Público na Boa Vista do Recife celebra mais de 3 décadas do Estatuto da Criança e do Adolescente. Tem mais para você, redator de plantão, 6 horas.
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1: Pronto, agradecendo o carinho de sua audiência, terminou a Voz do Povo, mas você continua na Rádio Jornal agora com Bola de Primeira.
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1: É hoje, torcedor amigo, você vai enfrentar às 19h30 com a cobertura da Rádio Jornal Escrete de Ouro do Rádio, você vai enfrentar o São Bernardo. Outras informações com Leonardo Boris.
20: Bom dia para você, amigo, bom dia para você que está ligado aqui no Bola de Primeira. E o esporte treina hoje pela manhã e viaja à tarde para Minas Gerais. Na quinta-feira, em São João del Rei, o Sport pega o Atlético, jogo marcado para as 20h30. O Sport tem 44 pontos, é o 9º colocado. 5 pontos de diferença para o 6º colocado, o Atlético Goianiense. O Atlético, 42 pontos ganhos, é o 13º colocado. No domingo, empatou com o Fortaleza por 2-2 no Castelão. Para o Sport, restando 8 jogos. Atlético fora, São Bernardo em casa, Atlético Goianiense fora, Fortaleza em casa, Criciúma em casa, Botafogo de Ribeirão Preto fora, Operário fora e Goiás em casa. O Sport, que foi punido nesta segunda-feira pela primeira comissão disciplinar do STJD, com a perda de mando de campo por 2 jogos, ambos com portões fechados, além de multa de R$50 mil. A decisão tem relação com os incidentes registrados na partida contra o CRB em Maceió. Técnico Mariano Sosso fala como quer motivar o time para a partida contra o Atlético depois da derrota para o Náutico no último sábado por 3-1.
21: Tem que
0: Eu não conheço outro caminho que não seja a resiliência. Precisamos, como falei com ele, precisamos da manhã fechar esse jogo, mas eu também preciso que e também valorizo ter e entrenar jogadores que não são indolentes. Eu jogo que para a nossa torcida era muito importante, e para eles, e para a nossa comissão também. Agora, e como eu não conheço outra rua, outro caminho que não seja trabalhando. Mas, e também é uma oportunidade para saber de nossa fortaleza, tá bom? Isso é muito importante. Mas sábado anterior, o time jogou muito bem, sustentou postura. A torcida reconheceu isso, tá bom? Se entrelaçou, foi muito bom isso, mas assumimos publicamente que é uma derrota que traz muito dor, tá bom? Mas temos muitos jogos na frente e principalmente que temos que resolver e desenvolver muito melhor que isso é o próximo jogo.
20: Aí a palavra do técnico Mariano Sosso falando aqui no Bola de Primeira. Bom dia.
1: É para você do Náutico as informações com Raldinei Alves.
21: Muito bom dia para você e para todo mundo que está nos acompanhando aqui na Rádio Jornal. O Náutico segue o trabalho de preparação para enfrentar a equipe do Novo Horizontino. Esse jogo vai ser na próxima quinta-feira, às 19h30, no Estádio dos Aflitos, e o Timbu vai ter duas partidas em sequência dentro da sua casa. Na quinta, enfrenta o Novo Horizontino e no domingo vai pegar o time do Vila Nova, também nos Aflitos. O jogo de domingo está marcado para acontecer às 17h30. O Náutico para quinta-feira não tem o problema relacionado a desfalques, pelo menos por suspensão. Em relação ao departamento médico, a última informação que a gente tem, divulgada pela própria comunicação do Náutico, é que Danielzinho e Igor Fernandes já estavam no trabalho junto à fisioterapia. O Náutico lançou a Casadinha Alvirrubra, está vendendo os ingressos para os próximos dois jogos, contra o Novo Horizontino e contra o Vila Nova. Para não sócios, os ingressos custam, no setor Caldeirão e no setor Hexa, R$ 90,00 a inteira e R$ 45,00 a meia entrada. No setor Vermelho, R$ 120,00 a inteira e R$ 60,00 a meia entrada. E nas sociais, R$ 270,00 a inteira e R$ 135,00 a meia entrada. Esses valores são já para os dois jogos, para o duelo contra o Novo Horizontino e também para o duelo diante do Vila Nova. São os destaques do Timbu, aqui no Bola de Primeira.
1: Pronto, depois dos comerciais, a gente volta para você do Santa Cruz.
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1: 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As informações para você do Santa Cruz com Igor Mourã.
2: Valeu, bom dia, um forte abraço para todo mundo ligado aqui nesse Bola de Primeira. Terça-feira de folga para a rapaziada. Jogadores do Santa ganharam da comissão técnica capitaneada por Cristiane Souza 3 dias consecutivos de descanso, de folga. Alguns jogadores viajaram com a família, outros jogadores foram para as suas cidades de origem. Enfim, reapresentação marcada para amanhã, depois do acesso histórico, né? Ontem ainda um dia de muitos festejos da torcida do Santa, assim como no próprio domingo de eleição e, claro, depois do empate com o Maringá em 1-1, até trio elétrico nos arredores da arena. Muita festa com esse acesso, esse retorno coral à Série B após uma década de ausência na segunda divisão nacional. Jogadores se reapresentam amanhã para o início das atividades. 3 treinamentos separam o Santa do jogo de sábado contra o Botafogo da Paraíba, já eliminado, pelo menos a priori, em João Pessoa, com o público diminuto por conta da eliminação precoce do Belo, né? E o Santa sem poder levar sua torcida para o Almeidão. Isso porque o Botafogo não teve sua torcida na arena no primeiro jogo deste quadrangular e a reciprocidade será mantida, pelo menos até segunda ordem, por conta do Ministério Público. Porém, alguns empresários estão estudando a possibilidade, é algo que será definido ainda hoje, de levar esse jogo para algum local em que o Botafogo possa se capitalizar, vender o mando de campo, né? E com a renda da torcida do Santa, ganhar também uma grana. E esse jogo pode acontecer, por exemplo, em Natal. Em Caruaru já é mais difícil por ser no estado do Santa Cruz. A CBF pode caracterizar isso como inversão de mando de campo. Mas tudo isso só será definido no decorrer do dia de hoje. O Fórum Esportivo de ontem, super especial, né? Matheus Vinícius, Everaldo, Rock Kennedy na primeira hora, na segunda hora, Cristiane Souza e Bruno Rodrigues participaram. E o treinador do Santa, Cristiane Souza, falou ainda mais sobre esse acesso histórico. Santa Cruz voltará a jogar a Série B em 27.
3: Devo muito estar aqui hoje vivendo isso, pela confiança que o Bruno depositou em mim, um treinador com, né, até certa forma desconhecido aqui no mercado do Pernambuco, mas ele foi lá me buscar lá na distante Manaus, e me deu, né, essa felicidade de poder estar vivenciando tudo isso que eu estou vivendo aqui. A gente chegou mas sabíamos, né, que tínhamos um grupo forte, a nossa análise, minha e do Roberto lá, é que o Santa Cruz tinha um dos melhores plantéis e era o clube com mais força de camisa, né, de tradição. Então foi isso que nos fez vir, aceitar o convite, e chegamos aqui e conseguimos muito rápido, né, remobilizar, reorganizar, e as coisas foram acontecendo com alguns percalços, que eu acho que é normal, faz parte, né, da nossa vida do futebol. As coisas não são só flores, né? Para conquistar a gente tem que sofrer, a gente tem que aprender, erra, melhora, né, reavalia, e tudo isso aconteceu nesses 6 meses aqui, que até eu brinquei, né, logo após o jogo, parece que foram 6 anos, né? Mas valeu a pena, né, presidente?
4: Tá valendo
3: a pena. A gente consegue, né, colocar um clube dessa grandeza, dessa importância do cenário nacional, e principalmente, né, com essa paixão dessa torcida, que é difícil a gente descrever, só quem está dentro do estádio para descrever a força e a energia que tem a torcida do Santa Cruz. Então, eu sou um privilegiado e um cara agradecido, né, por estar vivendo isso.
2: Tá aí, portanto, palavras do Cristiane Souza, comandante tricolor, aqui nesse Bola de Primeira. Bom dia.
1: Pronto, minha gente, deixa eu agradecer aqui os nossos ouvintes que estão aqui colaborando na programação, dizendo que houve um equívoco na informação com relação ao jogo do Sport, que é hoje. O jogo do Sport é hoje. Hoje, às 19h30, o Sport joga com São Bernardo. Pronto, obrigado. Terminou Bola de Primeira e você continua na Rádio Jornal agora com o redator de plantão.
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1: Olá, muito bom dia a todos. Bom dia, Natália Ribeiro.
4: Bom dia, Paulo Roberto.
1: Estamos aí na terça-feira, dia 6 de outubro de 2026.
4: Destaques do Redator de Plantão, edição número 11.203.
1: Governadora retoma a agenda de entregas nesta terça-feira e já articula com aliados a composição da mesa diretora da Assembleia Legislativa para o próximo mandato.
4: Diante do resultado nas urnas, cresce a expectativa pelo debate entre os dois candidatos à presidência da República neste segundo turno.
1: Quem faltou domingo pode sim votar no segundo turno da eleição para presidente da República entre Lula e Flávio Bolsonaro, no dia 25 de outubro.
4: Centro de Investigação e Prevenção de Acidentes Aeronáuticos, CINIPA, investiga incidente classificado como Bird Strike, que danificou turbina de avião, que teve que retornar ao aeroporto do Recife.
1: Exposição em formato de trilha no Centro Cultural Rossini Alves Couto, do Ministério Público na Boa Vista, Recife, celebra mais de 3 décadas do Estatuto da Criança e do Adolescente. Agora são 6:02.
4: 6:02.
1: Resultado das urnas deve impactar no debate desta terça-feira, que antecede a votação do fim da escala 6-1 no plenário do Senado.
0: Brasília.
4: Romualdo de Souza.
5: O ministro José Guimarães, das Relações Institucionais, disse que está tudo certo para começar o debate ainda hoje da PEC, da proposta de emenda constitucional que acaba com a escala 6-1. Ele disse que já conversou com líderes partidários e até com o presidente do Senado, Davi Alcolumbre, onde está a matéria para ser votada, e a expectativa de que essa votação comece hoje e termine no mais tardar na quarta-feira. Lembrando que essa matéria já foi aprovada na Câmara dos Deputados. Agora só precisa passar por 2 votações no Senado Federal.
6: A partir de amanhã, os presidentes das duas casas estão chegando. Eu vou conversar com o presidente Davi Alcolumbre para ver se a gente já inicia o debate e vota no máximo até quarta-feira. Nós temos uma eleição de segundo turno. E acho que o Davi tem sido muito firme, presidente do Senado, e quer votar e vai votar essa matéria essa semana, foi o que ele anunciou publicamente. E eu estou aqui não só como ministro, retomando minhas atividades, como buscando ajudar na articulação. Eu tenho reunião amanhã com os líderes, né, com o governo. Enfim, vamos trabalhar daqui até amanhã à noite para começar o debate e votar a matéria até quarta-feira.
5: Objetivamente, integrantes do grupo de apoio ao candidato Flávio Bolsonaro, do PL, que está na frente, ou que saiu na frente nessa disputa contra Lula, ninguém diz que é contra a PEC. Mas se a oposição puder retardar a votação para deixar que ela só ocorra depois do segundo turno, isso vai ser muito bom para Flávio, porque o presidente Lula espera contar para anunciar a aprovação da medida. De Brasília, Romualdo de Souza para a Rádio Jornal, Rádio Notícia.
4: 6:04.
1: 6:04.
4: Quem faltou domingo pode sim votar no segundo turno da eleição para presidente da República entre Lula e Flávio Bolsonaro no dia 25 de outubro.
0: O Recife chamando os repórteres de Pernambuco.
1: Ernesto Pereira.
7: Encerradas as eleições de primeiro turno, 125.275.835 eleitores compareceram às urnas no último domingo. e elegeram diversos governadores, senadores, deputados federais, estaduais e distritais. No entanto, algumas disputas pelo Poder Executivo não foram decididas, o que abre a necessidade para uma segunda votação, como é o caso da presidência da República. O atual presidente do Brasil, Luiz Inácio Lula da Silva, PT, concorre junto a Flávio Bolsonaro, PL. Mais uma vez, o eleitor é convidado a exercer o direito do voto no segundo turno. No entanto, fica a pergunta: quem não votou no primeiro turno, pode votar no segundo? Quem responde a essa questão é o advogado eleitoral e cientista político Felipe Ferreira Lima.
8: Sim, quem não votou no primeiro vai votar normalmente, tá? Não há interferência direta da abstenção do primeiro turno com o voto no segundo turno, não. E a prova de vida ela vai valer também de toda forma, tanto para o primeiro quanto para o segundo turno. O que você precisa ter é a prova de que você foi lá votar e por isso você recebe aquele registro, que eles dão uma hora um papelzinho, mas que isso fica registrado no sistema. Então, aquilo ali é a prova que você precisa para constituir a prova de vida, sendo ela no primeiro ou no segundo turno.
7: O doutor Felipe Ferreira Lima destaca que a propaganda eleitoral, conhecida também como guia eleitoral, vai funcionar de forma normal nas eleições de segundo turno.
8: Continua tendo aí aquela propaganda fixa no rádio no início do dia e de meio-dia, na televisão de meio-dia e também à noite, e as inserções, elas continuam iguais. O que vai existir é que os candidatos à presidência vão ter tempos iguais, dividido igualmente nesse horário fixo e na distribuição das inserções.
7: As eleições de segundo turno estão previstas para o dia 25 de outubro, das 8 da manhã às 5 da tarde, horário de Brasília. Assim como no primeiro turno, na região metropolitana do Recife, quem depender do transporte público vai ter passagem gratuita. A gratuidade vale para as linhas operadas pelo Grande Recife Consórcio de Transporte Metropolitano e para o metrô Centro e Sul. Ernesto Pereira, Rádio Jornal, Rádio Notícia.
1: Agora são 6 horas e 6 minutos.
4: 6 e 6.
1: Diante do resultado nas urnas, cresce a expectativa pelo debate entre os candidatos à presidência da República neste segundo turno.
4: Cristiano Bassan.
9: Campanha eleitoral para o segundo turno das eleições 2026 foi retomada nesta segunda-feira, 24 horas depois do encerramento da votação do primeiro turno. Os candidatos que continuam na disputa pela presidência da República e pelos governos estaduais já podem voltar às ruas com comícios, carreatas, caminhadas e distribuição de material de campanha. Também estão liberadas as propagandas pagas na internet e em meios impressos. A nova fase da campanha segue até o dia 24 de outubro, véspera da votação. Já a propaganda eleitoral gratuita no rádio e na televisão começa nesta sexta-feira, dia 9, e vai até o dia 23 de outubro, 2 dias antes do segundo turno. No rádio, a propaganda será transmitida às 7 da manhã e ao meio-dia. Na televisão, os programas serão exibidos de 1 da tarde e às 8h30 da noite. Cada candidato terá 5 minutos em cada bloco de propaganda, com divisão igual de tempo entre os concorrentes, como explica o cientista político Eli Ferreira.
10: A propaganda eleitoral, o tempo é igual para os dois, né? O eleitor vai ter oportunidade. Agora, hoje já circula na imprensa de que parte da campanha de Flávio está orientando ele não ir ao debate com o Lula no segundo turno. Se isso acontecer, você vai ter uma campanha sem debate no segundo turno, caso isso se consolide. Até hoje no Brasil, quem foi para o segundo turno ganhou no primeiro e ganhou no segundo. Se isso mudar, é a primeira vez.
9: O segundo turno das eleições acontece no dia 25 de outubro. Na disputa presidencial, os eleitores vão escolher entre os dois candidatos que receberam mais votos no primeiro turno. O cientista político Felipe Ferreira Lima avalia o cenário da disputa na corrida presidencial.
8: Eleição também é muito de sentimento. O que tem se desenhado aí é justamente isso. É um sentimento de mudança, um sentimento de crescimento da oposição a Lula, de rejeição, digamos assim, uma volta, digamos assim, do antipetismo, faz parte. Agora, eleição, cada eleição é uma história, tudo pode acontecer. O presidente Lula também vai começar as articulações, né? É ver essa negociação com os candidatos que aí estão, né? E até onde pode-se chegar o PT ainda diante dessa vidraça que ele tem. Haja vista que, do outro lado, também tem uma vidraça muito forte, né? Digamos assim, muito ampla, não forte, ampla, para poder se fazer uma estratégia eleitoral interessante.
9: Cristiano Bassan, Rádio Jornal, Rádio Notícia.
4: 6 horas, 9 minutos.
1: 6 e 9.
4: Raquel Lira projeta segundo mandato no governo de Pernambuco com obras estruturadoras, mas sem envolvimento político no segundo turno da disputa presidencial.
1: João Carneiro.
11: A governadora reeleita de Pernambuco, Raquel Lira, deu o tom do que pretende fazer nos próximos 4 anos. Segundo ela, durante o novo mandato, irá percorrer o estado para entregar obras e acompanhar novos investimentos. Em entrevista ao programa Passando a Limpo, da Rádio Jornal, a governadora disse que pretende ampliar ações em áreas como infraestrutura, segurança pública, saúde e mobilidade. Segundo Raquel, a prioridade agora é transformar os projetos anunciados em obras e serviços.
12: Temos que avançar na requalificação do metrô, temos que garantir a Transnordestina em obras. A segunda etapa da Adutora do Agreste, que nós já estamos cuidando do projeto, precisa entrar no PAC, é uma obra cara, e a gente trabalhando e entregando. É isso que o povo espera de nós.
11: Entre as prioridades, Raquel citou a ampliação e recuperação de estradas, além da contratação de 10 mil profissionais para a segurança pública e novos investimentos na saúde, como hospitais, leitos e prontuário eletrônico. Na região metropolitana, a governadora prometeu avançar na mobilidade e buscar soluções para o transporte público. Ela também defendeu mais articulação com a bancada federal para atrair recursos e destacou cerca de 40 bilhões de reais em investimentos privados, anunciados ou em negociação. Na política, Raquel disse que pretende trabalhar com prefeitos e deputados após o fim das disputas eleitorais e manter a parceria com o governo federal, mas sem declarar apoio a nenhum dos candidatos à presidência no segundo turno.
12: Vou manter minha coerência. A gente disse que o tempo inteiro, que o mais importante de tudo é a gente ter Pernambuco forte. Quem faz a reforma da restauração sou eu. A duplicação da 232 sou eu. Quem vai fazer as obras para levar água para toda a cidade pernambucana sou eu. Agora é claro que eu não faço só. Eu preciso de parcerias. Eu preciso de parcerias, capacidade de fazer com o governo federal. Sou muito grata ao presidente Lula. Nunca escondi isso, de forma nenhuma. Muito pelo contrário. Vocês me viram o tempo inteiro agradecer a ele a generosidade de podermos trabalhar juntos, porque quando em janeiro de 23, a primeira vez eu estive com ele, com o presidente Alckmin, eu disse, olha, eu vou pedir aos senhores que não permitam que a eleição de 26 atrapalhe o que a gente pode fazer juntos durante esses próximos 4 anos. E eles abriram as portas do governo para nós.
11: Segundo a governadora, o objetivo agora é encerrar o ciclo eleitoral em Pernambuco e concentrar a atuação do governo na execução dos projetos apresentados para os próximos 4 anos. João Carneiro, Rádio Jornal, Rádio Notícia.
1: Agora são 6:11.
4: 6:11.
1: Governadora retoma a agenda de entregas nesta terça-feira e já articula com os aliados a composição da mesa diretora da Assembleia Legislativa para o próximo mandato.
4: Passado o período eleitoral, Raquel Lira pretende colocar novamente o pé na estrada para cerimônias de inauguração de obras e vistorias de serviços em andamento.
1: Esta segunda-feira, após eleições, foi dedicada ao balanço do primeiro mandato através de entrevistas em emissoras de rádio e televisão.
4: O dia também foi marcado pela reunião com todo o secretariado no Palácio do Campo das Princesas, na Praça da República, centro do Recife.
1: Em pauta, o trabalho de planejamento e execução das metas propostas para esse ano e as prioridades já para o início de 2027.
4: Raquel Lira ainda se encontrou com deputados estaduais reeleitos e novatos para discutir como será a convivência com o parlamento.
1: O governo de Pernambuco teve dificuldade em agilizar os projetos na Assembleia Legislativa diante das manobras de mesa diretora composta por vários integrantes da oposição.
4: A chefe do executivo espera que o diálogo e o entendimento prevaleçam a partir de 2027 com o futuro comando da Alep.
12: A gente sempre contou com a ampla maioria da Assembleia Legislativa. Todos os projetos de lei que a gente mandou para casa foram aprovados. Agora existe uma disputa. E a disputa passou. Espero que a gente consiga agora ter mais tranquilidade. Porque o que está em jogo não é o mesmo interesse. É o interesse do povo pernambucano que tem pressa. Da água chegar na torneira, da estrada chegar na porta, do hospital atender com mais qualidade. Então é muito sobre isso. Eu tenho muita confiança no que vem pela frente. Da gente poder tratar tudo com mais equilíbrio, com mais capacidade de unir, né? Tô ligando para todo mundo, telefonando para todo mundo, né? E vamos conseguir avançar, eu não tenho dúvidas. Pernambuco voltou, vai voltar a ser líder do Nordeste brasileiro, para que cada um possa ter direito de prosperar e construir sua vida no seu chão, sem precisar se mudar de lugar para ser feliz. Porque a água vai chegar, porque a educação está chegando, a creche, a oportunidade no fortalecimento da nossa economia, na geração de investimentos que são estruturadores para cada uma das nossas regiões. Serei a governadora das águas, porque vamos entregar água na torneira da casa de todo cidadão pernambucano. inclusive colocar torneira nunca teve, permitir as pessoas tomarem banho de pé e não de cuia. Então tem muita coisa para fazer, mas eu acho que o mais importante de tudo é que Pernambuco está em processo de reconstrução e a gente vai voltar à liderança do Nordeste, atraindo novos negócios, mas também pela capacidade do nosso povo de se reinventar.
1: Agora são 6h14.
4: 6h14.
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1: Jornal do Comércio, a diferença é enorme.
4: Reeleita, Raquel promete novo governo acelerado.
1: Em entrevista ao Sistema Jornal do Comércio de Comunicação, governadora falou que foco do mandato será com investimentos em infraestrutura, segurança e mobilidade.
4: Nova Alep dá a Raquel cenário mais favorável em novo mandato.
1: PSB vai continuar no centro da oposição a Raquel Lira em Pernambuco.
4: Flávio em busca de novas alianças. Já Lula diz não ter razão para não vencer a eleição.
1: E mais, exposição usa quebra-cabeças para aprimorar aproximar dança e matemática.
4: Destaques de capa da edição de hoje do seu Jornal do Comércio.
1: Jornal do Comércio, a diferença é enorme. Para saber, tem que ler o JC.
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14: Um dos assuntos do Balanço de Notícias nesta terça-feira às 16h. A força da democracia brasileira. No primeiro turno, a disputa entre candidatos foi marcada por confrontos e muita tensão. Nas ruas e nos locais de votação, porém, o eleitor deu uma demonstração de maturidade e tranquilidade. O que esse comportamento diz sobre a maturidade da democracia brasileira? 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
15: A violência política de gênero acompanha muitas mulheres, desde a construção de suas candidaturas. 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
3: 6 horas e 18 minutos.
4: 6 e 18.
3: Centro de Investigação e Prevenção de Acidentes Aeronáuticos, CINIPA, investiga um incidente classificado como Bird Strike, que danificou turbina de avião que teve que retornar ao aeroporto do Recife.
4: A empresa Gols Linhas Aéreas informa que um pássaro atingiu o Boeing 737 com destino a Guarulhos, em São Paulo, minutos após a decolagem no início da tarde desta segunda-feira.
3: A aeronave alterou a rota e circulou por cerca de meia hora entre os municípios de Camaragibe e São Lourenço da Mata como procedimento padrão antes do pouso.
4: A aterrissagem e o desembarque dos passageiros do voo G31587 ocorreram sem transtornos no Aeroporto Internacional do Recife.
3: A concessionária que administra o local esclarece que recebeu do comandante uma solicitação de retorno sem alterar a rotina da operação.
4: A companhia aérea explicou ainda que cumpriu a resolução da Agência Nacional de Aviação Civil existente para situações como essa junto aos passageiros.
3: O Centro de Investigação e Prevenção de Acidentes Aeronáuticos já iniciou a coleta de informações e análise técnica do incidente sem estabelecer um prazo para a divulgação do resultado.
4: Um dos passageiros, o desenvolvedor de sistemas Rodrigo Júnior, filmou o momento exato do chamado Bird Strike, contato de uma ave com um avião.
5: A gente estava decolando, bem na cabeceira eu consegui registrar um pássaro entrando dentro da turbina. E aí começou as chamas, né? Saiu bastante chamas. E nisso o comandante deixou o avião em cima do mar, perto do mar.
6: Ficou inclusive bem baixo, né?
5: Ficou bem baixo, muito baixo. Mas o procedimento ocorreu tudo certo. O comandante conseguiu fazer as manobras certas, o checklist de motor, e a gente conseguiu voltar.
6: E a sensação de vocês dentro da aeronave?
5: Foi muito desesperador, né? Principalmente que tinha muitas crianças, né? E aí nisso a gente começou a ouvir muito barulho, as pessoas começaram a levantar, mas foi bem controlado depois.
6: Correu com o recado do piloto, acalma?
5: É, foi exatamente isso. Ele falou para a gente se acalmar, que estava tudo bem. E aí teve uma parte que, quando a gente estava fazendo o retorno, ele falou que o avião estava seguro, que a gente ia pousar.
6: E o pouso, como é que foi?
5: Foi muito bom a decolagem, o pouso mesmo com um avião pesado não teve nenhum impacto, foi bem tranquilo.
4: Agora são 6 horas e 20 minutos.
3: 6 e 20.
4: Exposição em formato de trilha no Centro Cultural Rossini Alves Couto, no Ministério Público, na Boa Vista, Recife. Celebra mais de 3 décadas do Estatuto da Criança e do Adolescente.
3: Cristiano Bassan.
7: Para marcar os 36 anos do Estatuto da Criança e do Adolescente, o Ministério Público de Pernambuco realiza nesta terça-feira, no Recife, a exposição chamada Palavras Encantadas, no Centro Cultural Rossini Alves Couto, na Rua do Hospício, no bairro da Boa Vista. A proposta é apresentar, em formato de trilha, os principais direitos garantidos pelo Estatuto e o trabalho desenvolvido ao longo dos anos para transformar esses direitos em proteção. A iniciativa inclui uma exposição que conta a história do ECA e mostra como os direitos de crianças e adolescentes foram ampliados desde a criação do Estatuto em 1990. A coordenadora do Centro de Apoio Operacional de Defesa da Infância e Juventude do MPPE, a promotora Aline Arrochelas, comenta a importância do ECA.
8: O Estatuto da Criança e do Adolescente é a nossa principal ferramenta legislativa para garantir o direito, né, desse público, que é um público que é destinatário preferencial das políticas públicas, das políticas de atendimento, e a gente precisa celebrar e defender essa lei que trouxe tantos avanços, né, e que ainda pede de nós a superação de tantos desafios.
7: A programação também terá um debate sobre os 36 anos do ECA, com a participação de especialistas nas áreas de história e direitos humanos. Outro destaque é o lançamento do projeto Criança Acolhe Cultura, voltado para crianças e adolescentes que estão em serviços de acolhimento. A iniciativa prevê oficinas de biscuit, argila e dança popular. Nesta etapa, 33 crianças e adolescentes adolescentes devem participar das atividades. A

0: Promotora Aline Arrochelas comenta ainda o objetivo da exposição.
1: A exposição Palavras Encantadas do MPPE traz justamente essa perspectiva de celebração e de resgate histórico dos direitos que foram direitos arduamente batalhados por tantos que vieram antes de nós, por promotores e promotoras de justiça, por membros da sociedade civil, por todo o sistema de garantia de direitos. E a gente organizou para o público poder conhecer um pouco mais essa trilha, né, que transforma direitos que estão na lei em proteção efetiva, que muda a vida de crianças e adolescentes e suas famílias, garantindo saúde, cultura, educação.
0: A exposição poderá ser visitada gratuitamente até o dia 16 de outubro, do meio-dia às 4h30 da tarde, com visitas guiadas. Escolas, instituições e serviços de acolhimento interessados em levar grupos ao local podem fazer o agendamento pelo e-mail dime@mppe.mp.br. Repetindo, dime@mppe.mp.br. Cristiano Bassan, Rádio Jornal, Rádio Notícia.
2: 6h23.
3: 6h23.
2: Campanha solidária da Cáritas Regional Nordeste 2 vai beneficiar mais de 100 crianças entre imigrantes e brasileiras atendidas pela Casa de Direitos de Pernambuco.
3: Ricardo Luiz.
4: Olá, Vitor. Ótima tarde a você e a todos que estão nos acompanhando aqui no Edição do Meio-Dia. A Cáritas Brasileira Regional Nordeste 2 realiza até o dia 20 de outubro a 7ª edição da campanha do brinquedo com o tema Doe e Faça uma Criança Feliz. Braier Hernandes, coordenador da área de imigração e refúgio da Cáritas Nordeste 2 e organizador do evento, destaca a importância da participação da sociedade nesta campanha.
5: Eu queria começar explicando que para a Cáritas, o Regional Nordeste 2, essa atividade vai além dos brinquedos, ou seja, a Cáritas considera brincar como um direito para a criança. Então, a importância da participação é entrar nessa roda também, sabe? De contribuir com crianças migrantes em situação de vulnerabilidade e exclusão social. Então, essa participação de todos vai fortalecer a iniciativa, a nossa iniciativa.
6: Nessa ação, qual a ideia de um quantitativo de brinquedos? O que é que vocês pretender arrecadar com esse evento?
5: Sim, a ideia é chegar a ter 100 crianças migrantes, e imigrantes e brasileiros, porque também a gente vai ter crianças que são acompanhadas pelo nosso programa, outra área de atuação que trabalha com a infância, e estamos acompanhando crianças também da comunidade auto José Bonifácio, que da Biblioteca Cesar. Então, seriam 100 crianças que a gente gostaria de alcançar.
6: Quem quiser doar, como é que pode fazer essa doação? Aonde fazer essa doação?
5: Certo. Físico, o local seria na sede da Cáritas Brasileira Nordeste 2, na Monte Castelo, e também na Casa de Direitos, que funciona lá na Unicap, em cima do Banco Itaú. E também, se pode ser um donativo, uma doação não física, por Pix, é só visitar nossas redes sociais. Nosso Instagram é Cáritas Brasileira Nordeste 2, Regional Nordeste 2.
4: A campanha termina com a Festa do Brinquedo, marcada para o dia 24 de outubro, com atividades de integração para as crianças e também seus familiares. Ricardo Luiz, Rádio Jornal, Rádio Notícia.
3: Agora são 6h26.
2: 6h26.
3: Levantamento de dados financeiros e análise de informações revela que idosos, apesar da inadimplência em alta, estão dispostos a negociar dívidas.
2: Ernesto Pereira.
7: Apesar da alta da inadimplência, brasileiros com 65 anos ou mais apresentaram entre janeiro e agosto de 2026 o maior crescimento proporcional no número de dívidas negociadas entre as faixas etárias analisadas pela Serasa. Foram 849 mil acordos fechados no período, alta de 23,1% em relação aos 8 primeiros meses de 2025. O avanço ficou acima da média nacional, de 17,2%, registrada sobre um total de 38,3 milhões de acordos. A inadimplência ocorre quando uma pessoa ou empresa deixa de cumprir uma obrigação financeira dentro do prazo de vencimento. Esse atraso pode acarretar uma série de consequências negativas para o devedor e, em larga escala, afeta credores e toda a economia do país. A especialista da Serasa em Educação Financeira, Soraya Domingos, detalha que os idosos estão procurando ficar em dia com as contas.
8: Esse crescimento expressivo demonstra uma busca ativa e consciente da população idosa para reorganizar as suas finanças, mesmo num cenário de forte pressão orçamentária. Por um lado, vemos que a inadimplência entre a população acima de 60 anos vem crescendo, impulsionada pelo aumento de custo de vida e muitas vezes pelo comprometimento da renda com orçamento familiar ou empréstimos. Por outro lado, há um esforço muito claro dessa faixa etária em não permanecer negativada, aproveitando a facilidade de acesso às plataformas digitais e os descontos oferecidos para quitar os débitos.
7: No caso de Pernambuco, a renegociação de dívidas saltou 30,6% entre idosos no estado, crescimento que superou a média nacional de 23,1%, como ressalta Soraya Domingos.
8: Quando olhamos para Pernambuco, o impacto dessa pressão no orçamento dos idosos fica ainda mais evidente na busca por soluções. A necessidade da reorganização financeira fez com que o estado registrasse um salto de 30,6% no número de acordos de renegociação entre a população de 65 anos ou mais nos 8 primeiros meses de 2026, frente ao mesmo período de 2025, alcançando então 31 mil acordos fechados. E esse crescimento local superou expressivamente a média nacional de renegociação para essa faixa etária, que foi de 23,1%. E para negociar uma dívida pela Serasa é muito fácil, é só acessar o site oficial ou aplicativo, fazer o seu cadastro ou login utilizando seu CPF e consultar na área Dívidas as ofertas e condições de pagamento disponíveis.
7: De acordo com o mapa da inadimplência e renegociação de dívidas da Serasa, o número de brasileiros inadimplentes com 60 anos ou mais cresceu 10,7% entre agosto de 2025 e agosto de 2026, maior alta entre todas as faixas etárias e acima da média nacional no período. Na outra ponta, os jovens de 18 a 25 anos registram o menor crescimento da inadimplência entre as faixas analisadas de 1,6% no mesmo intervalo. Ernesto Pereira, Rádio Jornal, Rádio Notícia.
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3: Trabalhos técnicos, Emílio Bezerra e Eduardo Silva.
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3: Vem aí o Bandeira 2 com a Dúcio Lucena.
2: Bom dia.
3: Muito bom dia, se cuide.
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0: de outubro de 2026, aqui na Rádio Jornal FM 90.3, no Recife 6h31.
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0: De ontem para hoje foram registrados 10 homicídios em Pernambuco, sendo 4 na região metropolitana do Recife e 6 no interior do estado. Crimes de morte foram contabilizados na capital, no Grande Recife, na Zona da Mata e no Agreste pernambucano. Matheus Oliveira da Silva, um jovem com 22 anos de idade. Ele foi assassinado com disparos de arma de fogo na rua Vila Nova, no bairro de Aguazinha, em Olinda. De acordo com informações repassadas pela polícia, o jovem estava jogando dominó com amigos quando dois homens e uma moto se aproximaram e sem dizer nada. Atiraram várias vezes contra a vítima, que morreu no local. Meteram bala no rapaz. Motivação, dinâmica e autoria do crime estão sendo investigadas pelos policiais da Força Tarefa de Homicídios do DHPP, que foram até o local sob o comando do delegado José Rubens. Logo após os trabalhos realizados pelos peritos criminais do Instituto de Criminalística, o corpo da vítima, Matheus Oliveira da Silva, um jovem com 22 anos de idade, foi encaminhado para o Instituto de Medicina Legal. Um homem que não portava documento de identificação foi brutalmente assassinado num buraco da Velha, na Brasília Teimosa, zona sul do Recife. De acordo com informações repassadas pela polícia, o homem foi vítima de pedradas e morreu no local. Motivação, dinâmica e autoria do crime são desconhecidas da polícia. No local, uma mulher disse aos policiais que o rapaz era morador em situação de rua e conhecido por capoeira. Motivação, dinâmica e autoria do crime estão sendo investigadas pelos policiais da Força Tarefa do DHPP e pelos agentes da DEA, que é a Divisão Especial de Apuração de Homicídios. Logo após os trabalhos realizados pelos peritos criminais do Instituto de Criminalística, o corpo da vítima foi encaminhado para o Instituto de Medicina Legal, no bairro de Santo Amaro, na área central do Recife, onde vai passar por perícia para ser identificado oficialmente. Um auxiliar de pedreiro com 48 anos de idade foi vítima de disparos de arma de fogo no bairro de Dois Unidos, zona norte do Recife. De acordo com informações repassadas pela polícia, a vítima estava em casa quando a residência foi invadida por três homens encapuzados que meteram bala, foi tiro para tudo que é canto. O auxiliar de pedreiro foi levado às pressas para a UPA de Nova Descoberta. Por conta da gravidade dos ferimentos, ele foi transferido para a emergência do Hospital da Restauração, no bairro do Derby. Uma mulher que estava na residência foi vítima de uma bala perdida na nádega. Ainda segundo informações repassadas pela polícia, o verdadeiro alvo seria o enteado da vítima. Policiais da Força Tarefa de Homicídios do DHPP, sob o comando do delegado José Rubens, e os agentes da Divisão Especial de Apuração de Homicídios estiveram no local do crime para dar início às investigações. O estado de saúde da vítima, o auxiliar de pedreiro com 48 anos de idade, não foi divulgado pela polícia. Um homem com 61 anos de idade foi vítima de golpe de faca peixeira no bairro da Coab, no centro da cidade de Moreno, região metropolitana do Recife. De acordo com informações repassadas pela polícia, durante uma discussão conjugal, o homem foi esfaqueado no peito pela própria esposa e socorrido às pressas para a Policlínica Beira Uchoa. a suspeita do crime. Uma mulher com 49 anos de idade foi presa, levada à delegacia, onde foi autuada em flagrante por tentativa de homicídio. Segundo a equipe médica, a vítima não corre risco de morte e a polícia continua investigando esse caso. O açougueiro Gleivson Silva de Lima, com 36 anos de idade, ele foi assassinado com disparos de arma de fogo na rua Tangará, no centro da cidade de Primavera, Mata Sul do estado. De acordo com informações repassadas pela polícia, a vítima estava consertando a moto na frente da casa onde morava, quando três homens encapuzados se aproximaram e atiraram várias vezes contra a vítima, que morreu na hora. Meteram bala no rapaz, foi tiro para tudo que é canto. Motivação, dinâmica e a autoria desse crime estão sendo investigadas pelos policiais da Divisão de Homicídios. Logo após os trabalhos realizados pelos peritos criminais do Instituto de Criminalística, o corpo da vítima, Gleipson Silva de Lima, um açougueiro com 36 anos de idade, foi encaminhado para o Instituto de Medicina Legal e a polícia continua investigando esse caso. Olha só, uma idosa com 84 anos de idade, viu? Teve a casa invadida por um criminoso no bairro do Sancho, zona oeste do Recife. O ladrão queria dinheiro. Reportagem completa, Roberta Coutinho.
2: A mulher tem Alzheimer, estava dormindo quando de repente foi surpreendida por um desconhecido dentro do quarto dela. A nora da idosa, que prefere não ter a identidade revelada, conta que como o suspeito não encontrou o dinheiro, ele resolveu roubar objetos da casa, comida e o celular da vítima.
3: Ele procura o dinheiro, vai nas bolsas de medicamentos dela, mas não acha nada, vai nas bolsas, mas também, como o cartão dela estava no bolsinho da bolsa, ele vasculha ali, mas não acha nada. Ele volta, vai provavelmente tirar as outras coisas, mas depois ele volta e pede o telefone dela e leva o celular dela. Mas de dentro do quarto em si, ele só levou só o celular.
2: A família disse que a idosa mora na casa há mais de 50 anos e que nunca tinha acontecido algo semelhante. Os parentes contaram que na mesma noite que o homem invadiu a casa, também furtou outros objetos da casa de uma vizinha.
3: Levou as ferramentas e levou o carro de mão.
2: Uma outra vizinha, que prefere não ter a identidade revelada, diz que também já foi vítima de arrombamentos.
4: E ele leva duas bicicletas tirando da casa. Sim, na frente, a gente não sabe, na época a gente está sem câmaras e não conseguimos detectar que foi hora, como foi, essas coisas. Agora não, a gente tem, mas detectou isso aí, esse problema muito sério, que a ponto de entrarem na casa, né?
2: Roberta Coutinho para o Bandeira 2.
0: Obrigado, Roberta. No Recife, 6h40.
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0: Eita, Eduardo, chegou a hora boa, a hora do nosso bom dia de hoje.
5: Bom dia.
0: Bom dia.
5: Bom dia.
0: Bom dia.
5: Bom dia.
0: Bom dia. Meu bom dia vai para Davi das Placas, lá na Rua da Concórdia, não perde um programa. Beijo no coração, meu irmãozinho, obrigado pelo carinho, viu? Arlindo da Upinha da Vaz e a esposa Tereza, o casal lá do Passarinho no Recife, um abraço para vocês, obrigado pelo carinho, viu? Em Campo Grande estão o Eduardo Luiz, o Tita dos Teclados e a esposa Rosa, um abraço para vocês, obrigado pelo carinho. Beto Black no Córrego do Joaquim e no Córrego do Inácio, Marcos da Bike, um abraço para vocês lá em Nova Descoberta, beijo no coração, obrigado pelo carinho, viu? Ademir Jerônimo e Ana Sofia em São Paulo, ligados pela rede social, um abraço. A senhora é Diane de Olinda, em Jardim Brasil 2. Um abraço, beijo no coração, querida. Irmã Miriam de Nova Descoberta, também não perde um programa. Beijo no coração, minha querida. Obrigado pelo carinho. Comissário Dodó e a esposa dele, Dona Preta, lá de Maranguape Paulista. Não perde nenhum programa. Beijo no coração de vocês. Obrigado pelo carinho. E agora, parabenizando os aniversariantes do dia. Tem muita gente soprando velinha hoje, viu? A professora, minha querida Raquel Rodrigues. Beijo no coração, querida. Parabéns. A jornalista Bárbara Lustosa, um abraço, querida, parabéns. Aniversário de Marta Freitas, rapaz, irmã de Marcos Freitas, o Boca de Galinha. Quem vai preparar a festa são as filhas Alexandra e Alessandra, na residência na rua Manuel Leite, em Passarinho, Olinda. Todo mundo da Rádio Nota convidado e tudo pago por Marcos Freitas. É, vamos embora. Aniversário do mecânico Messias, a festa será na oficina Supapo, na rua Realengo, em Afogados. Parabéns. Aniversário de Rayane, a festa será em Rose da Sopa, lá na Rodinha, na Bomba do Metério. Todo mundo da Rádio Nota convidado, vamos embora. Parabenizando os associados da MERP, PMBM, cujo presidente é o tenente.

William Vieira, parabéns para os sargentos. Aurezélio José César Ramos, parabéns, querido. A Mauri Amaro de Lima, também de Idade Nova, e Sebastião Amaro da Silva, parabéns. A pensionista Maria Lucina dos Santos, também de Idade Nova. E um abraço especial para o pessoal que está acompanhando a gente pelo YouTube. Que Papai do Céu abençoe todos vocês.

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0: E olha só, um idoso com 68 anos de idade foi preso suspeito de tentar matar duas pessoas em Jaguarana Paulista. Segundo a polícia, as vítimas seriam vizinhas dele, viu? O homem disse que agiu para se defender. Reportagem completa, Rodrigo de Luna.
2: Esse aposentado de 68 anos foi detido pela própria população depois dos disparos de arma de fogo efetuados na residência em que dois homens estavam e que acabaram acionando a polícia para dizer que tinham sido vítimas ali de uma dupla tentativa de homicídio. Quando os policiais militares chegaram, encontraram o homem no local já detido, rendido pela população. Edilson Batista da Silva foi trazido para o Departamento de Homicídios e de Proteção à Pessoa junto com a arma, um revólver calibre 38 com numeração de série raspada com 6 munições, sendo 2 deflagradas e 4 intactas. Aqui, na delegacia, esse homem falou que só queria se defender, que na verdade presenciava o momento em que esses outros homens que foram alvos ali da tentativa de homicídio, consumiam drogas na frente da casa dele, que já tinham até puxado uma arma branca, uma faca para ele. Por conta disso, ele resolveu se armar e atirar contra aquela residência, acabou sendo detido pela população e trazido para o DHPP. Foi autuado em flagrante pela dupla tentativa de homicídio e seguiu para audiência de custódia. Um detalhe que chama atenção é que ele próprio assumiu que atirou realmente porque queria se defender. Vamos ouvi-lo.
3: Puxou uma faca para mim, aí eu tava. Ele se agarrou comigo e eu tenho 68 anos, ele começou a dar em mim.
2: Certo? Você quis se defender, foi?
3: Quis me defender só.
2: Mas por que essa desavença entre vocês?
3: É porque eu tenho um ar em casa que eu não deixo ele tocar na frente, porque ele fuma droga, tem tudo lá. Som alto, eu sou aposentado. Tem minha casa, entendeu? E eles estão... De repente, sim, porque aconteceu isso aqui, uma coisa que não era para acontecer.
2: Os dois homens que teriam sido alvos dessa dupla tentativa de homicídio nada sofreram. Eles foram também ouvidos na delegacia da Polícia Civil e agora o caso segue em investigação.
4: Rodrigo de Luna para o Bandeira 2.
0: Obrigado, Rodrigo. João Marcelo da Silva Nascimento, um jovem com 22 anos de idade. Ele foi assassinado com disparos de arma de fogo na Praça Bernardo Senna, no centro da cidade de Ribeirão, na Mata Sul do estado. De acordo com informações repassadas pela polícia, o jovem saiu de casa e pouco tempo depois foi morto a bala. Motivação, dinâmica e autoria do crime ainda são desconhecidas da polícia. Policiais da Divisão de Homicídios estiveram no local do crime para dar início às investigações. Logo após os trabalhos realizados pelos peritos criminais do Instituto de Criminalística, o corpo da vítima, João Marcelo da Silva Nascimento, um jovem com 22 anos de idade, foi encaminhado para o Instituto de Medicina Legal, IML, na cidade de Palmares, na Mata Sul do estado. Morreu no Hospital da Restauração Rosenberg Félix de Souza, com 30 anos de idade. Ele foi vítima de disparos de arma de fogo na Rua do Céu, no distrito de Tejucupapo, no município de Goiânia, Mata Norte do estado. De acordo com informações repassadas pela polícia, o rapaz foi ferido a bala, levado ao Hospital Miguel Arraes, em Paulista. Por conta da gravidade dos ferimentos, foi transferido

0: auxílio para emergência do HR, mas não resistiu. Motivação, dinâmica e autoria do crime estão sendo investigadas pelos policiais da divisão de homicídios. Logo após os trabalhos dos policiais, o corpo da vítima, Rosenberg Félix de Souza, 30 anos de idade, foi encaminhado para o Instituto de Medicina Legal. E olha só, a Polícia Militar prendeu 5 homens suspeitos de homicídios, tráfico de drogas e porte ilegal de arma de fogo. Isso foi no bairro de São José, na área central do Recife. A reportagem completa, Rodrigo de Luna.
1: Ação extremamente importante dos policiais militares do Tático do 16º Batalhão, que conseguiram retirar de circulação 4 homens e uma mulher, todos jovens, com idades variando entre 21 e 35 anos, presos no bairro de São José, nas proximidades de um conjunto habitacional, inclusive alguns deles já dentro do conjunto habitacional da Travessa do Gusmão. Apontados aí pela própria população como pessoas ligadas ao tráfico de drogas, à prática de homicídios, que ostentavam armas de fogo para intimidar o cidadão trabalhador. E durante o trabalho de patrulhamento dos policiais militares, as informações chegaram. Os PMs entraram no conjunto habitacional e conseguiram localizar 3 pistolas Sig Sauer, calibre 9mm, 6 carregadores com capacidade para 30 munições, calibre 9mm, além de diversas munições de vários calibres, 9mm, 380, .38, 82 pedras de crack, 25 pinos de cocaína, mais 124 invólucros de maconha, balança de precisão, celulares, balaclava, capa de colete e muito dinheiro, em espécie dinheiro fracionado proveniente do tráfico de drogas. Eu conversei com o aspirante Lincoln Marinho, que falou sobre como foi essa operação, que é fruto de um trabalho de monitoramento do grupo, que já começou em março desse ano.
2: Tínhamos muita dificuldade em entrar nessa comunidade, porque eles estavam monitorando toda a ação policial. Eles instalavam câmeras clandestinas, com isso coibia a ação policial. Eles tinham um monitoramento privilegiado. Deflagramos outra operação chamada Ponto Cego, no qual culminou a apreensão de 20 câmeras irregulares. Eles estavam todos reunidos e ostentando arma de fogo de potente calibre, feito você mesmo relatou. Foi quando recebemos informações que eles iam realizar uma atividade criminosa, uma conduta criminosa na ação, na comunidade Vila Sul.
1: E havia relatos, a gente, de pichações feitas em paredes ali do bairro de São José com a sigla PCC. Era esse mesmo pessoal que estava fazendo isso também, dessa forma, tentando intimidar ali o cidadão.
2: Eles se denominavam PCC, né? Mas é que eu quero dizer toda a sociedade pernambucana que não existe local que a Polícia Militar não entre. Então vamos combater fielmente essa conduta criminosa e a sociedade pode confiar na Polícia Militar.
1: Os 4 homens e a mulher foram autuados em flagrante pelo crime de tráfico de drogas, porte ilegal de arma, associação criminosa. Devem passar por uma audiência de custódia nessa terça-feira e a justiça é quem define o futuro de cada um deles.
3: Rodrigo de Luna para o Bandeira 2.
0: Obrigado, Rodrigo. Elias Andreio Barbosa, um jovem com 23 anos de idade. Ele foi assassinado com disparos de arma de fogo na rua João Paz de Lira, no centro da cidade de São Caetano, no Agreste pernambucano. De acordo com informações repassadas pela polícia, o jovem estava bebendo com amigos, saiu de perto e não foi mais visto durante a noite. Isso foi pela noite e pela manhã ele foi encontrado morto com marcas de disparos de arma de fogo, meteram bala no rapaz. Motivação, dinâmica e autoria desse crime ainda são desconhecidas da polícia. Policiais militares foram acionados para a ocorrência e isolaram a área. Até a chegada dos agentes da Polícia Civil, policiais da Delegacia de Homicídios e os agentes da DEA, que é a Divisão Especial de Apuração de Homicídios, estiveram no local do crime para dar início às investigações. Logo após os trabalhos realizados pelos peritos criminais do Instituto de Criminalística, o corpo da vítima, Elias Andreio Barbosa, um jovem com 23 anos de idade, foi encaminhado para o Instituto de Medicina Legal e a Polícia Civil continua investigando esse caso. Marcelo José da Silva, um rapaz com 29 anos de idade. Ele foi assassinado com disparos de arma de fogo na estrada para o distrito de Poço Comprido, na zona rural da cidade de Timbaúba, Mata Norte do estado. Policiais militares foram acionados para a ocorrência e isolaram a área até a chegada dos agentes da Polícia Civil. Dinâmica, autoria e motivação desse crime ainda são desconhecidas da polícia. Policiais da Delegacia de Homicídios e agentes da DEA estiveram no local do crime para dar início às investigações. Logo após os trabalhos feitos pelos peritos criminais do Instituto de Criminalística, o corpo da vítima, Marcelo José da Silva, um rapaz com 29 anos de idade, foi encaminhado para o Instituto de Medicina Legal. Morreu no Hospital Regional Dom Moura, Taciana dos Santos Pereira, uma jovem com 21 anos de idade. Ela era uma das vítimas em um acidente ocorrido na noite do sábado no quilômetro 108 da BR-423, na cidade de Garanhuns, no Agreste Pernambucano. De acordo com informações repassadas pela polícia, a jovem estava em uma motocicleta com um companheiro e os dois filhos, quando o veículo foi atingido na traseira por um carro. Segundo informações da Polícia Rodoviária Federal, a PRF, o motorista permaneceu no local do acidente e informou que a moto estaria com o farol apagado. As quatro pessoas que estavam na moto foram socorridas, mas Taciana não resistiu à gravidade dos ferimentos. Logo após os trabalhos realizados pelos policiais civis, o corpo da vítima, Taciana dos Santos Pereira, uma jovem com 21 anos de idade, foi encaminhado para o Instituto de Medicina Legal IML de Caruaru, no Agreste Pernambucano. O estado de saúde das vítimas não foi divulgado pela polícia. Ainda falando da violência do final de semana, Ivan Benedito dos Santos, com 35 anos de idade, ele foi assassinado na rua Américo Vespúcio, no centro da cidade de São José da Coroa Grande, litoral sul do estado. Policiais militares foram acionados para a ocorrência e isolaram a área até a chegada dos agentes da Polícia Civil. Dinâmica, autoria e motivação desse crime ainda são desconhecidas da polícia. Os policiais não repassaram informações sobre o que teria motivado e como esse rapaz foi assassinado. Policiais da Divisão de Homicídios e agentes da DEA, que é a Divisão Especial de Apuração de Homicídios, estiveram no local do crime para dar início às investigações. Logo após os trabalhos realizados pelos peritos criminais do Instituto de Criminalística, o corpo da vítima, Ivan Benedito dos Santos, com 35 anos de idade, foi encaminhado para o Instituto de Medicina Legal e a Polícia Civil continua investigando esse caso. Carlos André de Lima Júnior, de idade não informada pela polícia. Ele foi assassinado com disparos de arma de fogo na Rua E, no centro da cidade de Pau d'Alho, na Mata Norte do estado. De acordo com informações repassadas pela polícia, a vítima estava no local quando dois homens encapuzados chegaram em um carro branco. Os assassinos desembarcaram e, sem dizer nada, atiraram várias vezes contra a vítima, que não teve nenhuma chance de defesa e morreu na hora. Segundo a perícia, foram tiros de pistola 9mm. Meteram bala no rapaz. Policiais militares foram acionados para a ocorrência e isolaram a área até a chegada dos agentes da Polícia Civil. Motivação, dinâmica e a autoria do crime estão sendo investigadas pelos policiais da Divisão de Homicídios. Logo após os trabalhos realizados pelos peritos criminais do Instituto de Criminalística, o corpo da vítima, Carlos André de Lima Júnior, de idade não informada, foi encaminhado para o Instituto de Medicina Legal. Agora vamos direto para Caruaru com Givanildo Silveira, com os destaques da capital do Agreste. Givanildo, bom dia!
4: Um abraço para você, Adúcio, um abraço aos amigos do Bandeira 2. Olha, Adúcio, um homem foi assassinado na madrugada de ontem no município de Panelas, aqui do Agreste. Neilton Vanderlei da Silva, de 35 anos, foi encontrado com lesões na região da cabeça. O serviço de atendimento móvel de urgência, SAMU, foi acionado, mas a equipe médica constatou que a vítima já estava sem vida. A Polícia Militar foi acionada e realizou o isolamento da área até a chegada do IC, que periciou o local. Após os procedimentos, o corpo veio aqui para o Instituto de Medicina Legal, IML de Caruaru. E ontem foi liberado do Instituto de Medicina Legal, IML aqui da cidade, o corpo de Damião Ramos Cavalcante, de 40 anos. Esse homem morreu em um acidente na PE-262, no município de Buíque. Ele conduziu uma moto quando perdeu o controle do veículo em uma curva. Ele sofreu ferimentos graves e morreu no local. A polícia esteve lá fazendo o levantamento cadavérico até a chegada da Polícia Civil e Científica. E um indígena foi assassinado a tiros no bairro Centenário, na cidade de Pesqueira. O corpo dele foi liberado ontem à tardinha do Instituto de Medicina Legal IML aqui de Caruaru. A vítima, José Marcelo Andrelino Cordeiro, de 52 anos, que morava no bairro Centenário, lá em Pesqueira. Ele estava pilotando uma moto quando foi interceptado e morto a tiros. A irmã dele, a senhora Rosinete, esteve no Instituto de Medicina Legal, IML aqui de Caruaru, e chegou a dizer à imprensa que o irmão era uma pessoa boa e não tinha nenhum suspeito do crime. A delegacia de Pesqueira está investigando. O corpo foi liberado ontem aqui do Instituto de Medicina Legal, IML aqui da cidade. De Caruaru, Givanildo Silveira, para o Bandeira 2.
0: Obrigado, Givanildo.

anos de idade. Ele foi assassinado com disparos de arma de fogo na Avenida Dom Carlos Coelho, no bairro de Vila Rica, em Jaboatão dos Guararapes. De acordo com informações repassadas pela polícia, o homem foi baleado em uma escadaria e ainda correu por alguns metros, mas não resistiu à gravidade dos ferimentos e morreu antes mesmo de receber qualquer tipo de socorro. Motivação, dinâmica e a autoria do crime estão sendo investigadas pelos policiais da Força Tarefa de Homicídios do DHPP. Logo após os trabalhos realizados pelos peritos criminais do Instituto de Criminalística, o corpo da vítima, o Wellington Santos Pantaleão, um vigia com 46 anos de idade, foi encaminhado para o Instituto de Medicina.

Lucas da Silva Rocha, um jovem com 19 anos de idade. Ele morreu em confronto com policiais militares na rua Rio Brígida, na comunidade do Jacatá, no bairro do Ibura, zona sul do Recife. De acordo com informações já passadas pela polícia, os PMs receberam denúncias de tráfico de drogas na localidade e foram até o local, mas foram recebidos a bala. Houve troca de tiros e os policiais conseguiram balear o jovem, que foi levado pelos próprios PMs para a Policlínica Naldo Marques, mas não resistiu. No local onde ocorreu a troca de tiros, os policiais encontraram drogas e armas. Logo após os trabalhos dos policiais, o corpo do jovem foi encaminhado ao IML.

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3: Cheguei, juntos chegamos à terça-feira. Hoje é 6 de outubro de 2026, Dia Nacional do Circulista, Dia Mundial da Paralisia Cerebral e também Dia do Tecnólogo. Paulo Roberto, bom dia.
4: Muito bom dia, Natália Ribeiro, e bom dia a todos que nos acompanham.
3: Vamos embora, já se passaram 279 dias do ano, faltam 86 para o ano terminar. Lua na fase minguante, o santo do dia, São Bruno de Calábria. No Recife, 7:02.
4: 7:02.
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3: Vamos então circular para começar o programa com você, lhe informar sobre trânsito, mobilidade, para ajudar você aí no seu trajeto, para o trabalho, levar a criança na escola, para tentar facilitar um pouco a sua vida. Vamos para as ruas. Bruno Araújo, bom dia.
5: Natália Ribeiro, bom dia a você, bom dia também aos ouvintes aqui da Rádio Jornal. O Estúdio Volante traz informações da Rua da Aurora e toda a extensão da Rua da Aurora está com fluxo moderado neste momento, mas não há congestionamento. Na Rua do Imperador, no bairro de Santo Antônio, os motoristas também passam sem dificuldades nas primeiras horas desta terça-feira. E na Avenida Cais de Santa Rita, para quem segue em direção ao Forte do Brum, o trânsito está um pouco mais intenso, mas não há lentidão neste momento. Cenário parecido no sentido contrário da Avenida Cais de Santa Rita, ao lado do Novo Hotel. E no Cais José Estelita, os motoristas passam sem dificuldades nos dois sentidos. 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
3: Obrigada, Bruno, pelas informações. Eu já vou chamando você, ouvinte, para participar com a gente, mandar seu WhatsApp, mandar a movimentação de trânsito, reclamação, queixa, denúncia. O nosso WhatsApp está liberado para você. Pega aí o nosso número 991-47-8520. Enquanto você vai mandando, eu já vou aqui com o trânsito de Ernesto Pereira. Bom dia, Ernesto.
6: Muito bom dia para você, Natália. Bom dia também, Paulo. E, claro, bom dia aos ouvintes ligados aqui na Rádio Jornal. E, Natália, eu trago informações da Zona Oeste do Recife, onde encontramos trânsito parado na Avenida Engenheiro Abdias de Carvalho, sentido centro, assim como na Rua Benfica e Estrada dos Remédios. O trânsito é mais moderado na Avenida Caxangá, no sentido Camaragibe, e o fluxo de veículos é tranquilo na Rua Real da Torre e José Osório. Inclusive, Natália, chegou um comunicado que a CTTU realizou uma mudança na circulação da Avenida Jean Emile Favre, no IPSEP. Com a alteração, o binário formado entre as ruas Jean Emile Favre e Raimundo Diniz retomará o modelo anterior de circulação, com duas faixas por sentido, destinados ao tráfego misto, né? Com a nova configuração, a rua Avenida Jean-Emile Favre volta a operar em mão dupla, com exceção do trecho entre o cruzamento com a rua Costa e Silva e Avenida Recife. 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
3: Obrigada, Ernesto, pelas informações. Obrigada também aos amigos que estão aqui no YouTube com a gente, já participando, já assistindo ao nosso programa. Bom dia para Jones, que já deu aqui seu alô para a gente. Também o nosso querido Passarinho TX, que está falando da Avenida Recife. Diz ele que o trânsito por lá está bastante lento. Eu repito para você, Avenida Recife, começando em frente ao Sindicato da Polícia Federal, sentido Boa Viagem. E eu estou agora observando aqui, Passarinho, com você, no YouTube, para quem pode estar lá com a gente, outro ponto da Avenida Recife, o sol brilhando, o trânsito nesse local, nesse ponto que a gente vê da Avenida Recife. Também sentido Boa Viagem, o trânsito está fluindo, não está engarrafado, não está congestionado, mas é claro, aquela movimentação carregada tradicional da Avenida Recife, ainda mais num começo de dia. Então, se você pode, vá lá no YouTube, nos acompanhar e também ver a cidade, o trânsito, está tudo lá para você, Rádio Jornal Recife ao vivo. Vamos com o nosso ouvinte, fala José.
7: Bom dia, Natália. Bom dia. Avenida Benfica, Avenida Joaquim Nabuco e Avenida Rosa e Silva, trânsito tranquilo neste início de manhã, com sol.
3: Eita, que maravilha para animar os nossos dias, né, meu amigo? Obrigada, um excelente dia para você. Agora é hora de Petrolina. Fala, Ediane Almeida, bom dia.
8: Oi, Natália, bom dia. Muito bom dia para você, bom dia para Paulo Roberto e para todos. Trânsito super tranquilo por aqui, região do Vale do São Francisco, manhã de terça-feira com fluxo bem tranquilo por toda a região central, pela ponte Presidente Dutra também, Avenida Mário Rodrigues Coelho, Avenida Luiz de Souza do Distrito Industrial, Dr. Ulisses Guimarães na Coab Maçangano e nas centrais, Fernando Góes, Monsenhor Ângelo Sampaio, tá tudo tranquilo. 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
4: Recife, 7 horas e 7 minutos.
3: 7 e 7.
4: As manchetes da primeira página.
3: Fim da escala 6 por 1.
4: O futuro da pauta no novo Congresso.
3: Senado pode discutir a PEC e votação é incerta.
10: O Senado pode começar nesta terça-feira a discutir a proposta que acaba com a escala de trabalho 6 por 1. Mas, com o atual cenário eleitoral, ainda não há garantia de votação antes do segundo turno das eleições. O presidente da Casa, Davi Alcolumbre, manteve o calendário definido antes do primeiro turno, com sessões de discussão previstas para terça, quarta e quinta-feira. A líder do governo no Senado, Tereza Leitão, defendeu que a proposta seja votada antes do segundo turno. Ela afirmou que há consenso na sociedade sobre uma mudança que pode afetar a rotina de milhões de brasileiros.
11: Porque ela gerou tanta empatia, porque ela é uma PEC que dialoga com a vida, porque ela é uma PEC que dialoga com as condições de relações sociais, de relações sindicais e de uma ambiência na família que a mãe e o pai não cheguem exausto para sentar, mas que cheguem feliz para ainda conversar, brincar, ler com seus filhos e suas filhas.
10: O entendimento sobre a votação ficou ainda mais difícil depois do primeiro turno. Flávio Bolsonaro e aliados defendem que essa votação fique para depois da eleição. O PL também saiu das urnas fortalecido e terá pelo menos 28 das 81 cadeiras do Senado a partir do próximo ano. A PEC precisa de pelo menos 49 votos favoráveis em dois turnos para ser aprovada. Dentro do governo Lula, já há uma incerteza sobre a votação da PEC ainda nesta semana. Como disse o ex-líder do governo, senador Jax Wagner. Sem acordo para acelerar a tramitação, o Senado deve cumprir o calendário regimental, que prevê pelo menos 5 sessões de discussão antes da votação.
3: O que esperar no novo Congresso?
4: Análise dos especialistas.
3: Na nova configuração da Câmara e do Senado, o PL, Partido Liberal, saiu como grande vencedor. Vai ter a maior bancada nas duas casas, tanto na Câmara quanto no Senado. serão 121 deputados e 28 senadores.
4: Número bem superior ao que a segunda maior bancada, composta por 88 deputados da Federação, PT, PCdoB e PV, e apenas 8 senadores do Partido dos Trabalhadores.
3: Nesse novo desenho, chama a atenção de especialistas a guinada à extrema-direita.
4: A votação na Câmara dos Deputados estabeleceu alguns recordes. Dois candidatos do PL bateram os 3 milhões de votos, Nicolas Ferreira em Minas e Lucas Pavanato em São Paulo.
3: Ter maioria nas casas é importante por diversos motivos, entre eles, o presidente da Câmara é o terceiro na linha sucessória.
4: Ele que substitui o presidente e o vice em caso de ausências. Além disso, é também o presidente da Câmara quem inicia processos de impeachment, por exemplo.
3: Já no Senado, é onde ocorrem as sabatinas de autoridades e onde são analisados os processos contra ministros do Supremo Tribunal Federal. A avaliação é da advogada constitucionalista Damares Medina.
12: Se os senadores aprovam em sabatina o nome do ministro indicado pelo presidente da República, o Supremo Tribunal Federal é competente no futuro para julgar esses próprios senadores. E o que, que essa simetria gera em um ambiente de erosão constitucional, de erosão democrática, de crises que os ministros têm enfrentado, né? Então, para 2027, nós esperamos um Senado que vai se posicionar de uma maneira muito assertiva com relação aos desdobramentos das investigações que estão em curso no Supremo Tribunal Federal e para além do Supremo também, né? Porque nós sabemos que os senadores também estão envolvidos em várias denúncias, né?
3: Já o doutor em Ciência Política e professor da Universidade de Brasília, Jefferson Santos, o recado passado pelo eleitor nas urnas é o de que temas importantes ao eleitor não foram tratados na campanha e que agora é preciso realinhar os próximos passos. E ele lembra, a eleição ainda não acabou.
13: A eleição não acabou ainda, né? A gente tem alguns estados e a gente tem a eleição federal para a presidência. É uma eleição importante e que não está decidida. Então, a campanha está aberta, eu acho que a partir desta semana é uma nova eleição se é colocada na praça, né? Então, a agenda legislativa ela também vai responder um pouco ao resultado eleitoral.
3: De modo geral, a renovação na Câmara ficou em 35%. Dos 513 deputados, 183 são de primeiro mandato. No Senado, foram 54 senadores eleitos, 14 deles reeleitos. Eleições no Rio de Janeiro.
4: Ex-governador Antônio Garotinho desiste de recurso e embaralha o pleito para governo do estado.
14: O ex-governador Antônio Garotinho desistiu de recorrer ao Tribunal Superior Eleitoral para tentar reverter o indeferimento da candidatura dele ao governo do estado do Rio de Janeiro. Com a decisão, os mais de 274 mil votos recebidos por Garotinho no primeiro turno das eleições de 2026 podem ser anulados. O político disputou o pleito sob condição judicial depois que a Justiça Eleitoral negou o registro da candidatura. A defesa ainda tinha a possibilidade de levar o caso à última instância da Justiça Eleitoral, mas optou por encerrar a disputa nos tribunais. Em uma live nas redes sociais, Garotinho comentou que o fato de não ter ido para o segundo turno foi determinante para desistir de levar o recurso para instâncias superiores.
15: Na verdade, eu tomei essa decisão hoje de manhã exatamente porque eu entendi que houve perda do objeto. O meu objeto era que as pessoas votassem em mim e que eu tivesse possibilidade de disputar o segundo turno. Quando eu vi que isso aconteceu, para mim, perdeu o objeto.
14: A mudança pode ter um impacto direto no resultado da eleição para o governo do Rio de Janeiro. Caso os votos dele sejam declarados nulos pelo TSE, o candidato Douglas Ruas passaria a ter 50,88% dos votos válidos, percentual suficiente para garantir a vitória ainda no primeiro turno. Apesar da desistência do recurso, a situação da candidatura ainda depende de análise da Justiça Eleitoral. Enquanto isso, A contagem oficial segue considerando os votos atribuídos a Garotinho e mantém a previsão de segundo turno entre Douglas Ruas e Eduardo Paes. Ainda não há prazo para a conclusão dessa análise pelo Tribunal Superior Eleitoral.
3: Eleições ao redor do mundo.
4: Brasileiro acaba preso nos Estados Unidos.
3: É um homem de 46 anos. Ele foi preso no domingo, depois de aparecer vestido como um agente do Serviço de Imigração e Controle de Alfândegas dos Estados Unidos, o ICE, em um local de votação das eleições brasileiras em Miami, na Flórida.
4: Segundo o gabinete do xerife do condado de Miami, Danilo Silva, estava no campus de um colégio local, onde brasileiros participavam da votação.
3: Ele usava boné e jaqueta com identificação do ICE, além de óculos escuros, máscara cobrindo o rosto e botas táticas.
4: De acordo com o relatório policial, Silva circulava pelos locais de votação e abordava eleitores com a intenção de provocar medo.
3: Depois de receber denúncias, agentes uniformizados e investigadores à paisana passaram a acompanhar a movimentação no local.
16: Em determinado momento, Silva foi abordado por dois homens, um deles filmando a situação. Houve uma discussão e os investigadores interviram. Questionado pelos policiais, Silva admitiu que não era um agente federal. Segundo o relato, ele disse que a roupa era uma fantasia comprada pela internet, na Amazon. Ainda de acordo com as autoridades, Silva contou que tinha ido ao local inicialmente para votar, usando uma camisa da seleção brasileira. Depois voltou ao carro, trocou de roupa e colocou um uniforme semelhante ao usado por agentes do ICE. Aos investigadores, ele afirmou que queria apenas ver a reação das pessoas. Silva foi preso em flagrante. Segundo o relatório policial, durante a abordagem, ele ficou exaltado e ameaçou um dos investigadores. O brasileiro teria dito que o policial se arrependeria da decisão de prendê-lo. Ainda segundo o jornal Miami Herald, Silva tentou subornar os policiais para ser liberado. De acordo com a publicação, ele ofereceu dinheiro e disse que poderia mostrar a transferência pelo celular. O brasileiro foi levado para o centro de detenção Turner Gilford Knife. Ele foi acusado de intimidação de eleitores, tentativa de suborno, uso ilegal de insígnias das forças de segurança e conduta desordeira.
3: 7:17.
4: 7:17.
3: O resumo da violência nas últimas horas em Pernambuco.
4: Adúcio Lucena, o repórter do Bandeira 2.
17: De ontem para hoje foram registrados 10 homicídios.

0: Vamos agora à previsão do tempo para hoje, 6 de outubro, em Pernambuco, Pernambucana de Águas e Clima, a APAC. Na região metropolitana do Recife, o tempo é parcialmente nublado, com chuva rápida com intensidade fraca a moderada ao longo do dia, de forma isolada. No Cabo de Santo Agostinho, a temperatura máxima pode chegar aos 29 graus, enquanto as mínimas em Camaragibe registram 23. Nas zonas da Mata Norte e Sul, a previsão indica tempo parcialmente nublado, com chuva rápida com intensidade fraca a moderada ao longo do dia. Em Vicência, na zona da Mata Norte, as máximas podem chegar aos 32 graus e as mínimas em Tamandaré, na Mata Sul, são de 25 graus. No agreste do estado, o tempo é parcialmente nublado, com chuva rápida de intensidade fraca ao longo do dia. Em Venturosa, no agreste meridional, as máximas previstas são de 34 graus. Já em São Vicente Ferrer, no agreste setentrional, as mínimas são de 20 graus. Por fim, no sertão de Pernambuco, o céu é claro, sem chuva em toda a região ao longo do dia. Em Exu, no sertão do Araripe, as máximas são de 35 graus. Já em Carnaíba, no sertão do Pajeú, as mínimas devem registrar 18 graus.
1: Pix automático.
2: Conta e salário terão ferramenta a partir de 1º de julho de 2027.
3: O Pix automático poderá ser usado em contas salário a partir de 1º de julho de 2027. A possibilidade é uma das atualizações da resolução do Banco Central, publicada em 18 de setembro, que alterou o regulamento do Pix e também reforçou as regras de segurança. O Pix automático é a modalidade em que o cliente autoriza uma única vez um pagamento que se repete, como mensalidades e contas de consumo. Hoje, quem recebe o salário nesse tipo de conta precisa antes transferir o dinheiro para outra conta do mesmo titular. Com a mudança, esses pagamentos poderão sair direto da conta salário. O recebimento de outros tipos de transferências Pix na conta salário seguirá proibido pelo Banco Central. As únicas exceções envolvem os pagamentos enviados pelo Tesouro Nacional e devoluções de dinheiro. A resolução também regulamentou a cobrança híbrida, que reúne no mesmo documento o código de barras do boleto e o QR Code do Pix. Algumas instituições já usavam esse formato, mas ele não tinha regras próprias. A partir de fevereiro de 2027, quando um dos dois for pago, o outro deverá ser cancelado automaticamente para evitar pagamento em duplicidade. As instituições também terão responsabilidades definidas em caso de falhas. Na segurança, a norma mudou o tratamento das suspeitas de fraude registradas no cadastro de chaves Pix. A instituição que fizer o registro precisará avisar o cliente, informando a data e a possibilidade de pedir revisão. Se a análise não confirmar a suspeita, a marcação deverá ser cancelada. A responsabilidade por esse processo é da instituição financeira que registrou a marcação ou aceitou a notificação de infração. Por fim, a exclusão de instituições punidas pelo Banco Central também passará a ter efeito imediato. Anteriormente, o desligamento definitivo do Pix ocorria somente após 30 dias, mas agora o corte é feito logo depois da notificação da decisão.
1: Balanço final da Polícia Federal.
2: R$ 2.800.000 são apreendidos no primeiro turno das eleições.
1: Do total, pouco mais de R$ 520.000 estavam em dinheiro vivo.
4: A Polícia Federal divulgou o balanço final da atuação no primeiro turno das eleições, realizado neste domingo. Ao todo, foram instaurados 49 inquéritos e lavrados 100 termos de ocorrência por suspeita de crimes eleitorais. As infrações foram contabilizadas em 23 estados e no Distrito Federal. Conforme o balanço, 204 pessoas foram conduzidas pelas autoridades. As ações também resultaram na apreensão de mais de R$ 2.800.000 em bens e valores. Desse total, pouco mais de R$ 520.000 estavam em dinheiro vivo. Entre os crimes mais investigados estão a propaganda irregular e a corrupção eleitoral, principalmente compra de votos. Segundo a Polícia Federal, os valores de bens e dinheiro em espécie apresentados são preliminares e ainda passarão por validação. Os números divulgados mostram ainda que a PF instaurou ao longo deste ano 1.337 inquéritos relacionados a crimes eleitorais. Outro dado que chama a atenção é o

0: volume de apreensões realizadas em 2026. O valor total dos bens retidos pelas operações alcançou mais de 47,5 milhões de reais. Desse montante, aproximadamente 31 milhões correspondem a dinheiro em espécie.
1: Expectativas para a próxima eleição.
2: Abstenção e indecisos podem definir resultado.
1: Mais de 33 milhões de eleitores não votaram no primeiro turno.
3: Eleitores que não foram às urnas e os que ainda estão indecisos podem definir o resultado das eleições deste ano. No primeiro turno, mais de 33 milhões e 400 mil eleitores não votaram. A abstenção foi de 21,08%, o maior índice desde 1998. Dos quase 159 milhões de eleitores aptos a votar, cerca de 125 milhões compareceram às urnas, quase 79% do eleitorado. O cientista político Breno Vieira explica que uma abstenção entre 20% e 22% já era esperada.
4: Apesar de esperado, é um contingente eleitoral bastante grande, né? É cerca de 33 milhões de eleitores. Por se tratar de um volume grande, é um volume que pode, de certa forma, decidir, né? Uma questão de uma eleição, quando a gente vê que, principalmente, as últimas eleições presidenciais estão sendo ganhadas, né, em termos bem na margem.
3: A abstenção deste ano ficou próxima da registrada em 2022, quando 20,95% dos eleitores não compareceram às urnas. Naquele ano, no segundo turno, a abstenção caiu para 20,59%. Para Breno Vieira, o comparecimento dos eleitores pode influenciar o resultado.
4: Em 2022, o primeiro turno teve uma abstenção próxima, né, de 21% e caiu depois no segundo turno. Diferente, por exemplo, de 2018, né, onde a gente vê uma abstenção no primeiro turno bem menor e no segundo turno bem maior. Então, as pessoas podem comparecer e podem realmente mudar, né, essa questão de como vai ser projetado o voto. É uma outra eleição, recomeça-se a pensar como vai ser esse contexto eleitoral.
3: O especialista em ciência política Ariel Calmon explica que no segundo turno a estratégia é manter os votos já obtidos, principalmente na disputa pela presidência da República, e conquistar novos.
5: Agora as campanhas elas vão ter o desafio de manter as suas bases mobilizadas para evitar o aumento da abstenção no dia 25 e reestruturar esse diálogo com o eleitor moderado. Tanto Lula quanto Flávio vão ter que focar nesse eleitor moderado.
1: 7h25.
2: 7h25.
1: Noticiário Internacional.
2: Pedro Sánchez antecipa eleições gerais na Espanha.
6: O presidente do governo espanhol, Pedro Sánchez, anunciou nesta segunda-feira a convocação de novas eleições. A medida já publicada significa a dissolução formal do parlamento. Antes do anúncio, Pedro Sánchez realizou uma reunião com o Conselho de Ministros para formalizar o decreto. A decisão de convocar eleições para o dia 29 de novembro, antes do prazo, é para renovar e ampliar o apoio popular nas urnas, já que o governo precisa de maioria parlamentar para superar o bloqueio político no Congresso e dar continuidade às reformas sociais e econômicas. Na última sexta-feira, o parlamento rejeitou as propostas para enfrentar a crise habitacional, que gerou protestos em todo o país. Segundo a agência Reuters, a eleição antecipada é uma aposta de alto risco na tentativa de capitalizar com a onda de indignação sobre preços inacessíveis e moradias na Espanha. Segundo Sánchez, a atual coalizão progressista enfrenta tensões parlamentares e emergências globais. Ele reconheceu que há desafios no combate à desigualdade no acesso à moradia que exigem uma nova consulta à população. O principal partido de oposição, o Partido Popular, comemorou a convocação de eleições antecipadas. Após o anúncio, o índice das principais empresas espanholas se manteve estável, assim como os títulos da dívida pública.
1: 7h27.
2: 7h27.
1: Boletim Focus.
2: Previsão de inflação é aumentada para 5,01% em 2026.
7: Mercado financeiro voltou a prever a inflação acima de 5% em 2026, de acordo com o Boletim Focus, divulgado nesta segunda-feira pelo Banco Central. Após o IPCA 15, prévia do IBGE para a inflação oficial, ficar em 0,7% em setembro, os analistas do mercado aumentaram de 4,99% para 5,01% a projeção de inflação neste ano. E isso enquanto a economia global segue pressionada pelos preços do petróleo, acima de 100 dólares o barril por causa da guerra no Irã. Para a economia, a previsão de crescimento foi reduzida levemente para 1,85% em 2026. Os outros índices permaneceram sem mudanças, dólar a R$ 5,20 e a taxa básica de juros em 13,5% ao ano.
1: 7h28.
2: 7h28.
1: Concurso público na Câmara dos Deputados.
2: Engenharia Civil, Relações Públicas, Museologia e Biblioteconomia.
1: Esses cursos estão entre os cargos disponíveis no concurso público da Câmara dos Deputados em Brasília.
8: Oportunidade de ingresso no Legislativo. A Câmara dos Deputados abriu o edital de um concurso público para a carreira de analista legislativo. Ao todo, são 66 vagas imediatas e 118 para cadastro de reserva, para uma das carreiras mais disputadas do Serviço Público Federal. Os salários iniciais são de até R$ 32.070 e a ocupação é em Brasília. As oportunidades são destinadas a candidatos com formação superior em 11 especialidades. São áreas estratégicas da Câmara, como comunicação social, documentação e informação legislativa, engenharia, museologia e registro dos trabalhos parlamentares. O professor de língua portuguesa e autor da nova gramática da língua portuguesa para concursos, Rodrigo Bezerra, explica a melhor forma de se preparar para o concurso.
9: Para quem pretende estudar para este concurso agora, o desafio é um pouco maior. Se a pessoa está do zero, a ideia agora é que pegue o edital e comece a trabalhar com resumos dos conteúdos e resolução de questões. Para quem já tem uma bagagem, eu já estudou para concurso, tinha dado uma parada e vai voltar agora para esse concurso da Câmara dos Deputados, é preciso, nos dois casos, dar o que a gente chama da sprint, né? Ou seja, ele vai ter que reservar bastante tempo para estudar, não é um concurso que se passa com poucos conhecimentos, vai ter que separar um material muito bom, de preferência, reitero, é importante estudar todas as disciplinas, mas neste momento precisa estudar com resumo, porque não vai dar tempo ver todo o conteúdo em 90 dias, testar a prova de redação e cair em cima das questões dos últimos concursos preparados pelo SEBRASP.
8: As inscrições para o concurso da Câmara dos Deputados poderão ser feitas entre os dias 15 de outubro e 17 de novembro, isso pelo site do Centro Brasileiro de Pesquisa em Avaliação e Seleção e de Promoção de Eventos, SEBRASP, banca responsável pela seleção.
1: 7h30.
2: 7h30.
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1: 7h33.
2: 7h33.
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1: Vamos então circular, vamos para mais uma rodada com informação para você. Bruno Araújo.
12: Natália Ribeiro, estamos de volta com o Estúdio Volante e a gente traz informações agora da Avenida Cruz Cabugá, no bairro de Santo Amaro, na área central do Recife, onde o fluxo de veículos é intenso nos dois sentidos, mas a situação fica complicada para quem está vindo de Olinda em direção ao bairro da Boa Vista. Há um longo congestionamento em vários trechos da Avenida Cruz Cabugá e na Avenida João de Barros, no bairro da Boa Vista, o trânsito também está lento. Nas imediações do Conservatório Pernambucano de Música e na mesma avenida, na Avenida João de Barros, o trânsito também fica complicado nas imediações do Mercado da Encruzilhada. E a Avenida Agamenon Magalhães, no bairro do Espinheiro, para quem vem de Olinda em direção ao Derby, também está com o trânsito lento nas proximidades do Ministério do Trabalho. 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
1: Obrigada, Bruno, pelas suas informações. O WhatsApp da Rádio Jornal está nos chamando, 991478520. Então vamos conferir. É com você, China.
13: Bom dia, Natália. Bom dia. Passei agora no Manuel Cardeiro Leão, sentido Sucupira. Trânsito normal. Manhã ensolarada. Bom dia.
1: Tá certo. Boa, meu amigo. Ótimo dia para você. Obrigada por estar com a gente. Petrolina e Edjane Almeida.
14: Oi, Natália, já de volta trazendo mais informações. O cenário mudou um pouquinho. Fluxo intenso no viaduto dos Barranqueiros, rotatória da Guararapes e em todo o entorno de acesso à ponte Presidente Dutra. Está intenso até chegar à ponte, mas na extensão até que está tranquilo, sentido Petrolina Juazeiro, como geralmente acontece. Alguns trajetos aqui para quem sai dos bairros periféricos, o tempo estimado do bairro João de Deus até a ponte Presidente Dutra neste momento é de aproximadamente 18 minutos. Quem sai do Pedra Linda até a ponte Presidente Dutra vai levar um tempo estimado de 17 minutos e saindo da Coab São Francisco até a ponte cerca de 14 minutos, ou seja, para chegar até a ponte desses bairros o trajeto não está intenso não, está moderado. Para subir a ponte é que está um tantinho complicado, mas na extensão está moderado. 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
1: Agora 7h36.
2: 7h36.
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1: É, vamos então saber aquilo que está bombando, que está agitando a internet. Por quê? Meu caro Eduardo, você está preparado de novo? Pronto, preparado? Então calma, calma. Não se afobe. Não se afobe porque todo mundo está se preparando em casa e no trânsito para não haver colisões, sinistros. Porque é hora de... É bom, Bernardo Tavares, bom dia.
15: Muito bom dia para você, Natália Ribeiro. Bom dia também para quem nos acompanha. Vamos bombar, porque o que está bombando na internet é a influenciadora, modelo, Kim Kardashian.
1: Ah, norte-americana?
15: Exatamente. Ela surpreendeu aí a internet ao revelar a quantidade de babás que acompanham os filhos dela. Só para relembrar, a Kim, ela é mãe de North, que tem 13 anos, Saint, de 10 anos, Chicago, de 8 anos e Psalm, de 7 anos.
1: Tem 4 filhos, então.
15: 4 filhos. Isso tudo do antigo casamento com o rapper Kanye West, que também já é envolvido em muita polêmica. Mas
1: é bomba.
15: É muita bomba. Vamos falar exatamente sobre a família da Kim Kardashian atualmente. Segundo a empresária, são 5 babás que cuidam desses filhos e trabalham em esquema de rodízio. Apenas uma fica de plantão por vez. E aí a internet veio, né, falar, caramba, tem tantas babás. Um dia desse ela tava falando que quando se separou com o do Kanye West, cuidava dos filhos sozinhas, e aí agora tá revelando que tem 5 babás. Então, a grande bomba é porque ela falou que cuidava sozinha, teve aquele drama na separação, né? E agora ela revela que tem nada mais, nada menos que 5 babás ajudando ela a cuidar dos meninos. E aí, mesmo com essa ajuda, ela afirmou que leva e busca as crianças da escola, faz aquele trabalho básico, janta com elas todas as noites, lê para os filhos antes de dormir e diz que ela é uma mãe aí em nível intermediário de rigidez. Ela deixa as crianças mais livres para escolher o que quiserem. Aí, claro, né, muitas pessoas nos comentários falando um pouco da situação, comparando um pouco a situação com outras mães, né? Mães solos, mães que precisam de muita ajuda. Às vezes tem...
1: Mães pobres.
15: Mães pobres, exatamente. Porque aqui em Kardashian
1: tem
15: muito do dinheiro. E aí, comparando as realidades, tem pessoas nos comentários falando sobre suas próprias realidades, né?
1: Claro.
15: Tem uma mãe falando, poxa, eu que tenho 4 filhas, nunca tive acesso a nenhuma babá, nem faxineira, nem nada, enfrentei poucas e boas, e que bom que tem uma pessoa que consiga oferecer esse nível de conforto para os filhos. Bom, e aí a Kim Kardashian está bombando na internet por causa dessa quantidade de babás, Natália.
1: Quem não queria, né?
15: Já imaginou?
1: Uma mãe com 4 filhos, por mais que eles estejam aí, nesse caso, na faixa de 13 a 7 anos, ter 5 pessoas para lhe ajudar, todo mundo, né? E aqui, assim, a gente, claro, que olha, comenta e bomba, mas se pudesse, todo mundo ia querer, né? Todo mundo, todo trabalhador, toda trabalhadora ia querer ter acesso a uma ajuda, né? Isso é fato, mas o dinheiro muitas vezes não permite, né? A realidade não permite.
15: Nem sempre. Eu mesmo consegui ajudar minha mãe com as minhas 2 irmãs, né?
1: Sim.
15: Tenho outras 2 irmãs mais novas. A gente nunca teve acesso a babá, nem empregado, nada do tipo. E era muito difícil, viu, Natália?
1: É muito
15: complicado.
1: É intenso. E aí eu tava lembrando da Virgínia Fonseca, que é uma influenciadora brasileira, que também tem várias babás. E aí quando abre uma vaga de babá, ela tem 3 filhos, falam lá dos valores, são valores elevados, mas é assim, é um negócio, é viajar, é 24 horas disponível, não tem sossego não, não é fácil, não é brincadeira.
15: É uma dedicação integral,
1: sem
15: né?
1: falar na exposição, né? Porque são Isso. crianças que chamam muita atenção, então qualquer coisinha mínima que acontecer, todo mundo vai em cima, então quase que fazem um concurso para escolher a babá das crianças famosas.
15: Até porque a própria influenciadora empresária Kim Kardashian, também influenciadora empresária Virgínia Fonseca, elas compartilham muito na internet as redes sociais e compartilham até as próprias empregadas, as próprias babás, as próprias trabalhadoras, funcionários que estão ali ao redor, acaba sempre saindo nos vídeos, né? Então acaba que a imagem mesmo da pessoa é divulgada amplamente na internet. A pessoa tem que querer muito, mas às vezes, né, a necessidade. E também tem pessoas que não se importam muito com isso.
1: A
15: remuneração.
1: Gente que gosta, vira até um influenciador também, né?
15: Exato. E como você disse, a remuneração não é pequena, né? As pessoas correm para ir atrás de uma vaga como essa. E muitas pessoas nos comentários também fizeram essa comparação, tá? Da Virgínia Fonseca com a Kim Kardashian.
1: Que é o nosso exemplo brasileiro, né?
15: Exatamente.
1: A nossa Kim brasileira.
15: É isso.
1: E o JC?
15: O Jornal do Comércio é 100% digital e de graça. No JC, você que está nos ouvindo, fica por dentro das notícias de Pernambuco, do Brasil e do mundo sem pagar nada por isso. E hoje o JC tem o seguinte destaque na sua home: estradas, segurança e mobilidade. Raquel Lira antecipa prioridades para o segundo mandato. Bom, para saber, tem que ler o JC.
1: Por quê?
15: O que bomba sempre aqui na Supermanhã, você sabendo de tudo.
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1: Agora 7h42.
2: 7h42.
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1: Suelen Breiner.
18: Bom dia a você, bom dia a todos. A Avenida Mascarenhas de Moraes hoje acordou com água, viu? Choveu durante a madrugada, bastante, né? E aí houve um acumulado de água nas proximidades da faculdade Universo, que é uma faculdade particular bem antiga ali, que fica na Mascarenhas de Moraes, no bairro da Imbiribeira. Então, pelo menos duas faixas aí no sentido do aeroporto estão comprometidas com água. Então, a gente já pede aí a atenção dos condutores com relação a essa retenção, a esse acúmulo de água, porque os condutores estão tendo uma maior dificuldade de circular no sentido do aeroporto. Já no sentido Recife, o trânsito está bem movimentado, mas nós não registramos esse acumulado de água para quem vem do aeroporto sentido centro da cidade, né, da capital pernambucana. Então fica esse alerta com relação a esse acumulado de água na Imbiribeira. Suelen Braine, né? 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
1: 7h44.
2: 7h44.
1: Dia Nacional da Micro e Pequena Empresa.
2: Sebrae Pernambuco faz ação para estimular o empreendedorismo.
19: Para comemorar o Dia Nacional da Micro e Pequena Empresa, que foi nesta segunda, dia 5 de outubro, o Sebrae está realizando uma ação em todo o país, que é o Movimento Compre do Pequeno. A iniciativa vai ser durante todo o mês e é para fazer a economia girar, criando emprego e renda e muita oportunidade. Essa ação reforça a importância das micro e pequenas empresas, que são responsáveis por 30% do PIB brasileiro. E de acordo com o gerente do Sebrae de Pernambuco, da unidade Região Metropolitana do Recife, Leonardo Carolino, essa data é importante para lembrar a valorização do pequeno empreendedor e que muitas vezes abre diversas portas para quem precisa.
20: 5 de outubro é uma data simbólica, porque todo dia é dia de comprar no pequeno, né? Mas a gente tem esse carinho e abraça, né, esse movimento, porque além de tudo é uma ação de cidadania empresarial. Você estimular, você valorizar o pequeno negócio do seu bairro é uma forma de você reconhecer, uma forma de você gerar, né, que aquele recurso circule na sua comunidade, porque quando ele circula, você torna a comunidade mais forte. E um pequeno negócio, acredite, é a primeira porta de entrada de muitos jovens no emprego formal, né? Então, a micro e pequena empresa, muitas vezes, é a primeira opção. E quando um pequeno negócio cresce, quando um pequeno negócio investe, ele vai contratar, geralmente, alguém da sua comunidade.
19: Em Pernambuco, 93,9% das empresas estão em operação, com 651 mil pequenos negócios ativos. O Estado tem nesses empreendimentos um dos principais motores da economia e da geração de empregos. Apenas no primeiro semestre deste ano, eles foram responsáveis por um saldo positivo de quase 22 mil postos de trabalhos formais. O desempenho positivo no Estado reflete a tendência nacional, destacando-se setores como serviços, construção civil e indústria de transformação.
1: Centro de Investigação e Prevenção de Acidentes Aeronáuticos, CENIPA, investiga um incidente classificado como Bird Strike e que danificou a turbina de um avião que teve que retornar ao aeroporto do Recife.
2: A empresa Gol Linhas Aéreas informa que um pássaro atingiu o Boeing 737 com destino a Guarulhos, São Paulo, poucos minutos antes da decolagem, no início da tarde desta segunda-feira.
1: A aeronave alterou a rota e circulou por cerca de meia hora entre os municípios de Camaragibe e São Lourenço da Mata, como procedimento padrão antes do pouso.
2: A aterragem e o desembarque dos passageiros do voo G31587 ocorreram sem transtornos no Aeroporto Internacional do Recife.
1: A concessionária que administra o local esclarece que recebeu do comandante uma solicitação de retorno sem alterar a rotina da operação.
2: A companhia aérea explicou ainda que o que cumpriu resolução da Agência Nacional de Aviação Civil, existente para situações como essa, junto aos passageiros.
1: O Centro de Investigação e Prevenção de Acidentes Aeronáuticos já iniciou a coleta de informações e análise técnica do incidente, sem estabelecer prazo para a divulgação do resultado.
2: Um dos passageiros, o desenvolvedor de sistemas Rodrigo Júnior, filmou o momento exato do chamado bird strike, contato de uma ave com um avião.
0: A gente estava decolando, bem na cabeceira eu consegui registrar um pássaro entrando dentro da turbina. E aí começou as chamas, né, saiu bastante chamas, e nisso o comandante deixou o avião em cima do mar, perto do mar.
21: Ficou inclusive bem baixo. Né?
0: Ficou bem baixo, muito baixo, mas o procedimento ocorreu tudo certo, o comandante conseguiu fazer as manobras certas, o checklist de motor, e a gente conseguiu voltar.
21: E a sensação de vocês dentro da aeronave?
0: Foi muito desesperador, né, principalmente que tinha muitas crianças, né, e aí nisso a gente começou a ouvir muito barulho, as pessoas começaram a levantar, mas foi bem controlado depois.
21: Correu com o recado do piloto, calma?
0: É, foi exatamente isso, ele falou pra gente se acalmar, que tava tudo bem. E aí teve uma parte que quando a gente estava fazendo o retorno, ele falou que o avião estava seguro, que a gente ia pousar.
21: E o pouso como é que
0: foi? Foi muito bom a decolagem, o pouso mesmo com um avião pesado não teve nenhum impacto, foi bem tranquilo. Isso.
1: 7h48.
2: 7h48.
1: Vamos saber agora o que é notícia no mundo dos negócios com o economista Écio Costa.
22: A reação dos ativos financeiros no primeiro pregão após a apuração do primeiro turno enviou um recado claro para o país. Em um dia de forte movimentação, o Ibovespa disparou, batendo recorde histórico e fechando acima dos 200 mil pontos, enquanto o dólar despencou, recuando para abaixo do patamar simbólico de R$ 5,00. Essa reação expressiva não é fruto do acaso, mas da reprecificação imediata das expectativas quanto à condução macroeconômica do Brasil. Por trás desse otimismo está a leitura técnica e pragmática dos agentes econômicos sobre o desenho político delineado pelas urnas para o Legislativo e principalmente para o Executivo. O mercado traduziu o cenário como uma sinalização de que o próximo ciclo político vai exigir uma agenda mais moderada, com um olhar mais atento à trajetória do gasto público. Há uma forte expectativa que os novos arranjos de poder funcionem como um anteparo a políticas atuais de expansionismo fiscal excessivo. A perspectiva de um novo olhar sobre a condução das políticas públicas renova a confiança dos investidores locais e estrangeiros. O capital enxerga a oportunidade de transição para um ambiente focado na estabilidade institucional e no compromisso rigoroso com o equilíbrio fiscal. Uma trajetória previsível e crível para a dívida pública reduz imediatamente o prêmio de risco cobrado pelo mercado, o que alivia a pressão cambial e abre espaço para a queda sustentável da nossa curva de juros, mesmo antes do novo governo começar, caso o resultado se confirme no segundo turno. O rally e a máxima histórica reforçam a lição central da economia. O país precisa de previsibilidade. O próximo ano exigirá ajustes profundos e corajosos no orçamento, e a resposta rápida dos ativos espelha a aposta de que a responsabilidade fiscal irá voltar ao centro das decisões de Estado. O capital foge da incerteza e busca segurança. A mensagem que vem da B3, a Bolsa de Valores, é de que a retomada real do nosso crescimento passa pela organização das contas do país.
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1: 7h53.
2: 7h53.
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1: Eduardo Scoff, bom dia.
9: Bom dia, Natália. Bom dia aos ouvintes aqui da Rádio Jornal. Bom, a capa do JC desta terça-feira destaca a promessa de Raquel Lira de fazer um novo governo acelerado. Em entrevista à Rádio Jornal, a governadora afirmou que o foco do novo mandato será em investimentos em infraestrutura, segurança e mobilidade. A edição também mostra como ficará a nova Alep, com os parlamentares eleitos por Raquel, e aponta o cenário mais favorável à governadora no novo mandato. Mas o PSB, por sua vez, vai continuar no centro da oposição a Raquel Lira, em Pernambuco. Já na disputa presidencial, Flávio Bolsonaro aparece em busca de novas alianças e, segundo a capa, Lula diz que não terá razão para não vencer a eleição. O JC também destaca uma exposição que usa quebra-cabeças para aproximar dança e matemática. Bom, esses são os destaques do Jornal do Comércio desta terça-feira. 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Tenham todos um ótimo dia.
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2: 7h55.
1: 7h55.
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1: Agora 7h56, já está chegando Passando a Limpo aqui na Rádio Jornal. Igor Maciel, bom dia.
2: Muito bom dia, Natália, bom dia aos ouvintes da Rádio Jornal. Chegando aqui com Passando a Limpo, com Terezinha Nunes, com Romualdo de Souza. Vamos falar sobre aí a movimentação para o segundo turno, já que vai ter segundo turno na eleição nacional. Pernambuco não tem, encerrou.
1: Alivia um pouco.
2: Mas, alivia um pouco.
1: Pelo
2: mas...
1: menos para a gente, né? Para os jornalistas e o eleitor que não precisa voltar a urna para esse voto, né?
2: A gente vai... quando o eleitor de Pernambuco, quando for para a urna, ele vai escolher ali um voto só. Presidente. Então escolhe o presidente, ou é 13 ou é 22 e pronto, acabou.
1: Que inclusive é uma dificuldade, né, das campanhas desses estados que já elegeram deputados, porque tem que mobilizar nesses estados para que as pessoas elas voltem às urnas no segundo turno.
2: Voltarem às urnas, porque agora sabe o que é interessante? O pessoal pensa que não afeta esse monte de número para você digitar e tudo. A Celina Leão, lá no Distrito Federal, vocês viram isso?
1: Sim.
2: Celina Leão, ela não foi eleita no primeiro turno porque quase 30 mil pessoas, 26 mil pessoas, erraram o número.
1: Ela, na coletiva pós resultados, falou que nós vamos trabalhar no segundo turno com o número certo. Ela chegou a falar isso na coletiva,
2: Ela é do PP. Isso. E como ela é a representante dos Bolsonaro lá e tudo, a candidata federal. Dos Bolsonaro, disse que todo mundo ia lá e colocava o número do PL. E colocava o número do PL e anulava
1: o voto. Mas aconteceu algo também, não nessa magnitude, mas também com o Eduardo Paes no Rio de Janeiro. Ele também denunciou isso, que estavam sendo entregues santinhos com outro número.
2: E aí anulou muito voto, quase 30 mil votos. E ela podia ter ganho no primeiro turno, vai ter que fazer um segundo turno agora por conta disso. Paciência. Vamos daqui a pouquinho, chegando com o Passando a Limpo. Vamos embora.
1: Então tá bem. Ótimo programa, Igor. Para você e para todos, Ernesto Pereira chegando com o dinheiro.
8: O Ibovespa fechou o último pregão em alta de 7,70%, aos 206.912 pontos. Nos Estados Unidos, Dow Jones teve alta de 0,18%, SP500 alta de 0,66% e Nasdaq alta de 1,05%. Na Europa, a Bolsa de Frankfurt, na Alemanha, registra alta de 0,76%. A Bolsa de Paris opera em alta de 0,67%. Na Ásia, o índice Nikkei subiu 1,05% e Xangai subiu 0,31%. O dólar comercial caiu 4,39% e custa R$ 4,99. O euro caiu 4,34% e está valendo R$ 5,62. A atual cotação da moeda criptografada Bitcoin é de R$ 429.726. A poupança rende hoje 0,63% ao mês e o grama do ouro é vendido a R$ 662,67. A Bolsa de Valores de São Paulo inicia as negociações às 10 da manhã.
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2: Começa agora o Passando a Limpo. Muito bom dia para você que nos acompanha pelo rádio, pelo aplicativo JCPE. JCPE é o aplicativo do Sistema Jornal do Comércio de Comunicação JCPE. 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Você baixa no seu celular, no seu tablet, acompanha Rádio Jornal, TV Jornal, Jornal do Comércio, todas as plataformas digitais se acompanha também por lá e ainda no YouTube, tá? No YouTube, você acompanha 3 canais no YouTube, Rádio Jornal, JC Play e também no TV Jornal SBT, você acompanha, vai assistindo a gente, assiste a gente agora, eu tô bem bonito aqui, não sei como é que tá Romualdo também, Romualdo tá sempre, Terezinha tá sempre muito bonita aqui, tá bom, tá também aqui, muito bem vestida, muito arrumada, muito bonita, Terezinha Nunes aqui conosco, Romualdo de Souza também, e a gente vai falar bastante aqui sobre essa nova fase da eleição, agora vem segundo turno aí, vamos falar ainda da eleição que passou, vamos falar do que vem por aí, vamos conversar com Marília Reis daqui a pouquinho, porque teve uma reunião, tá? Teve uma reunião em Brasília. Partiram daqui Humberto Costa, Tereza Leitão,
12: Marília Reis, João Campos postou um vídeo também dizendo que estava indo para lá para uma reunião com Lula. E teve essa reunião lá, que é já meio que um preparativo para, olha, o que vem por aí no segundo turno e o futuro e tal. Uma coisa que eu sinto falta, Terezinha, é de o Lula falar para o futuro. Ele não fala para o futuro, ele fala dele. O tempo todo ele fala dos governos dele, ele fala dele, ou então ele fala do adversário. E pronto, acabou. E das preocupações, dos medos, ok, beleza, isso é ok, isso faz parte. Mas ele não fala para o futuro. E eu escutei uma jovem que foi eleita deputada estadual, a deputada estadual com maior votação dessa eleição, tá? Foi a deputada estadual com a maior votação dessa eleição lá em São Paulo. É lá de São Paulo, ela. E ela diz uma coisa, ela é do PL, ela é do PL, ok, beleza, não tem nada. Ela se chama Campopiano. Ela é vereadora de Praia Grande, foi a deputada mais votada do país em 2026, Eduarda Campopiano. E ela diz uma coisa que é o seguinte, ela diz, a esquerda falhou com a geração Z e não consegue se reinventar. Ela não está ali dizendo, ah, porque a esquerda é má, porque a esquerda é... Não, ela simplesmente está dizendo, a minha geração, ela está dizendo isso, a minha geração, a geração Z, não tem o sonho de casa própria, não tem sonho de carro próprio, isso tornou-se uma realidade muito distante, a esquerda falhou com a minha geração. Ela diz isso, simplesmente isso. Ela não está atacando, ela não está brigando, ela não está dizendo que a esquerda é má e que os comunistas comem criancinhas, não tem nenhum absurdo aqui. O que ela está dizendo aqui não tem nada de bizarro, não tem nada. O que ela está dizendo aqui é muito lógico. E é esse tipo de argumento que o PT deveria começar a escutar, que o Lula deveria começar a escutar. Sabe, porque quando você se cerca apenas dos seus e os seus não estão dispostos a lhe falar a verdade, você começa a fugir da realidade. Isso é muito, olha, isso é muito importante para qualquer pessoa numa posição de poder. Seja um poder de prefeito, de governador, de presidente, seja qual for a posição de um CEO de uma empresa, toda posição de poder, você vai ter um monte de gente ao seu redor dizendo tudo que você quer ouvir, tudo que você vai gostar de ouvir. E se você ficar apenas ouvindo as pessoas que só lhe dizem aquilo que você quer, que elas acham que você quer ouvir, meu amigo, é o seguinte, você vai dar com a cara na parede, porque a realidade é diferente, muito diferente. E nós temos muitos gestores, mas muitos gestores nesse país, líderes em posições de poder que não percebem isso. E muitos que deram com a cara na parede nessa eleição. Muitos que deram com a cara na parede nessa eleição. Porque se acostumaram, e aí é coisa de, assim, de você... Porque é bom, é muito bom você só escutar elogio. É muito bom você só escutar que você sempre está certo. É muito bom você escutar que tudo que você faz é bonito. É ótimo, gente, é maravilhoso. Para a autoestima é uma maravilha. Até você descobrir que o mundo fora da sua porta, da porta do seu gabinete, é diferente. Até você ir para a rua e tomar esse choque de realidade. Isso aconteceu aqui em Pernambuco e isso está acontecendo no Brasil também. Então, você tem que começar a escutar as pessoas, os seus anseios, os seus desejos, mesmo que você não goste deles. Eu escrevi na coluna Cena Política de hoje, está lá no JC, quem quiser pode acompanhar, pode dar uma olhada lá, está no jc.com.br/cenapolitica, que o Lula ele tem um problema. Ele tem um problema seríssimo de não conseguir, ele não tem paciência para escutar o brasileiro. Isso ficou muito claro para mim nessa eleição. Nessa eleição ficou muito claro. O Lula não tem mais paciência para escutar o brasileiro. O brasileiro não quer hoje as mesmas coisas que queria em 2002, em 2003. Mas ele continua falando as mesmas coisas. E aquela entrevista do Jornal Nacional, para mim, foi... Assim, o resumo, a síntese disso que eu estou falando. a Renata Vasconcelos. Renata Vasconcelos faz uma pergunta para ele e ele interrompe a pergunta porque diz que a pergunta dela está errada. E faz uma referência aos governos anteriores dele, tem que ela teria que perguntar sobre os governos anteriores e sobre as realizações que ele já tem. Ele, todo mundo sabe que ele tem realizações e que ele foi presidente, já é a terceira vez que ele é presidente. As pessoas, ele é candidato a um quarto mandato, não ao primeiro. O primeiro foi em 2002, quando ele era candidato lá. O primeiro foi em 2002, o segundo foi em 2006, o terceiro foi em 2022. Ele é candidato para um mandato a partir de 2026, 2027. E ele não consegue entender isso. E se não entender isso, talvez o recado que chegou pelas urnas, ali com o Flávio Bolsonaro na frente dele, o recado que chegou pelas urnas, pode ser que ele escute, pode ser que ele não escute. Vamos ver como é que vai ser, porque sexta-feira começa de novo o programa eleitoral, na próxima sexta-feira desse segundo turno, e a gente vai acompanhar para ver se o Lula entendeu o recado ou se ele não entendeu o recado. Mas, Terezinha, teve uma reunião lá em Brasília. Foi um monte de gente de Pernambuco, né?
13: Sim, exatamente. Foram chamados os eleitos, né? A informação que a gente teve foi que tinha sido os eleitos. Mas, na verdade, tinha também gente que perdeu e estava lá. Como o Benedito da Silva, que eu vi entrando na sala, etc. Mas o que me chamou a atenção foi que o prefeito João Campos, o ex-prefeito João Campos, ele foi para Brasília para essa reunião e não apareceu. Quer dizer, não estava nas imagens, e a própria foto feita depois da reunião só estavam Tereza, Marília e Humberto. Então, achei estranho isso. Não sei se houve outra reunião aí já dos presidentes de partido com Lula. Mas essa reunião geral, realmente, João não estava lá. Então, achei estranho isso. Agora, em relação à esquerda, o que aconteceu para mim foi que a esquerda envelheceu com Lula. Lula ficou vivendo do passado e a esquerda foi com ele. Não só do ponto de vista de acompanhá-lo, como do ponto de vista de não cuidar, de criar novas lideranças que pudessem substituí-lo. Lula, se perder essa eleição, a esquerda vai ficar devastada no país. Até se reorganizar, até ter uma liderança realmente que possa representar esse campo, vai demorar. E como você bem falou, Igor, aí os principais expoentes foram derrotados nas urnas. Gleisi Hoffmann, o próprio Zé Disseu, que era uma lenda do PT, do CLG, deputado federal. A gente, às vezes, se espanta com algumas coisas que acontecem aqui, mas a nível nacional, Zé Disseu não conseguir se eleger deputado federal para São Paulo, isso é um recado, sem dúvida, de que esse povo já era. Tem que buscar novas lideranças, e isso o PT não conseguiu fazer. Realmente não se aproximou da juventude, não tem mais juventude. Quem está organizando a juventude é a direita. Você vê aí esse jovem de direita que venceu a eleição, o Nicolas, com 3 milhões de votos para deputado. É
12: 3 milhões de votos, meu amigo.
13: Aquele
12: Você
13: outro
12: imagina de, 3 milhões de
13: aquele
12: votos.
13: Aquele outro de São Paulo, que eu não lembro do nome agora.
12: Pavanato,
13: 2 milhões de votos.
12: É.
13: Gente, essa moça aí, a deputada eleita em São Paulo, ela teve, parece que 1 milhão e meio, foi 2 milhões. Ou foi 1 milhão por aí?
12: Foi
13: um absurdo de voto,
12: gente.
13: Foi um absurdo de voto.
12: Uma coisa que me chamou...
13: E os jovens, eles queriam votar nessas pessoas, entendeu? Você sentia que a juventude queria votar neles. Como que eles assim, eles são da minha geração, eles me representam.
12: Uma coisa que me chamou a atenção, você falou agora, Terezinha, do Nicolas. O Nicolas tem uma bancada própria, praticamente. Ele está formando uma bancada dele.
13: Aqui, Thiago Medina,
12: exatamente.
13: Aqui ele elegeu o Thiago Medina.
12: Olha, quem elegeu o Thiago Medina aqui em Pernambuco teve muita ajuda do Nicolas.
13: Nicolas?
12: Do Nicolas. Teve muita ajuda do Nicolas. E, ó, é o seguinte. Eu sei disso porque eu acompanho muito de perto lá essa movimentação lá em Brasília. E o Medina esteve várias vezes lá em Brasília, conversando com o Nicolas, no gabinete do Nicolas, e conversou bastante, foi muito orientado, postagens que foram feitas e tudo, exatamente para levantar a candidatura dele. Existia uma dificuldade para o Nicolas, para o Medina ser candidato. Teve um período que diziam, olha, ele não, o PL não vai deixar ele ser candidato aqui, e precisou ser muito negociado isso, acabou sendo, e ele fez uma declaração, quando acabou a eleição que ele foi eleito, ele fez uma declaração, gravaram um vídeo dele, ele falando para a militância dele, para o pessoal dele, aqui dizendo, ó, fomos muito, vencemos, mas não foi por causa do partido. O PL não mandou dinheiro, o PL não me colocou no guia eleitoral, o PL, então ele fez ali um desabafo quando acabou, e uma coisa que tem muito, é apoio do Nicolas. E está se formando meio que uma bancada, Romualdo de Souza, do Nicolas Ferreira em Brasília. Depois você vai me dizer, depois eu quero que você me diga se você tem uma ideia já do tamanho dessa bancada, porque tem gente que a gente nem imagina nos estados. Eu acredito que o pessoal nem sabe, muita gente nem sabe que o Thiago Medina é desse grupo. A bancada do Nicolas, esse grupo do Nicolas Ferreira. Em Brasília, na Câmara, vai ser, né? Vai fazer parte dessa Câmara dos Deputados junto ao Nicolas, aí, com apoio do Nicolas. Romualdo.
14: E tem um detalhe importante, e que isso significa que ontem, uma das maneiras com que, ainda que timidamente, os aliados de Lula questionaram alguma mudança necessária na comunicação, porque não tem coragem de chegar para Lula e dizer, presidente, a sua abordagem não agrega e tem algumas abordagens de pessoas próximas ao senhor que só atrapalham. Não sei se o ouvinte se lembra, mas uma semana atrás, a primeira-dama chamou Nicolas Ferreira de piada de bosta, que me permitam a expressão. Aí o cara vai lá e consegue uma votação capaz de dizimar metade do PT na região dele. O candidato Nicolas Ferreira, ele fez uma estratégia que era a seguinte: em pelo menos, na maioria dos estados, eu devo ter pelo menos um afiliado meu. A estimativa é de que ele tenha conseguido eleger 20 deputados afiliados dele, ou seja, alguém que ele colocou a mão no ombro. Na prática, Nicolas Ferreira vai chegar em fevereiro aqui em Brasília, com mais um mandato, como sendo o parlamentar com mais prestígio, que não significa muita coisa, por exemplo, para disputar o cargo de presidente da Câmara, mas significa dizer que essa é uma estratégia que deu certo. Na reunião de ontem com Lula, depois eu vou falar, inclusive, do discurso do presidente da República, que mais uma vez está equivocado. Houve um momento fechado, sem a imprensa, só com algumas pessoas muito próximas do presidente, e falaram exatamente isso, que a linguagem e a comunicação da campanha não atingiu ao eleitor que está indeciso. Porque falar para a bolha, todo mundo fala. Falar para os convertidos, isso é fácil. Eu quero ver é pregar no deserto.
12: Eu vou chamar você para a gente falar sobre isso ainda, sobre o discurso do Lula, mas só para falar um pouquinho aqui, o Terezinha, de Pernambuco ainda, uma coisa que me chamou a atenção. Eu perguntei ontem aqui ao Adriano Oliveira sobre isso, ele disse, olha, questão de identidade, as pessoas não se identificavam, ele não conseguiu criar uma identidade mais e usar essa identidade na eleição. Daniel Coelho. Daniel Coelho era... Assim, como é que chama? Pule de 10. Eu nunca entendi essa expressão, pule de 10.
13: Pule de 10,
12: É do expressão aqui do jogo do bicho, é? Isso? Não sei, não.
13: Eu sei que.
12: Mas enfim, as apostas eram em cima do Daniel Coelho. Inclusive, no PSD, se dizia: olha, o PSD deve fazer 3, é Daniel Coelho mais 2. Aí diziam, olha, deve ser ali o Fernando Monteiro, e vai entrar, mas é o Daniel Coelho mais 2. Daniel Coelho ficou em quarto na chapa. O PSD só fez 2 e o Daniel Coelho ficou em quarto na chapa. Daniel Coelho não foi eleito em 2022, e aí é interessante isso, porque é o seguinte: ele teve uma boa votação em 2022.
13: 120 mil votos por
12: 120,
13: aí. Foi.
12: Mais de 120 mil votos. Ele teve uma boa votação em 2022 e não entrou por conta da configuração da chapa ali. Ok, beleza. Dessa vez, se ele tivesse tido a votação que ele teve ano passado, na eleição passada, ele entrava, não tinha problema. E ele não consegue entrar. Ele não consegue, porque ele não chegou a 60 mil votos. O que foi que aconteceu, Terezinha?
13: Foi realmente uma grande decepção. Na verdade, se falava no começo da campanha que ele seria o primeiro, né? Porque os outros não chegariam à votação dele. O Shoa, né? O Shoa Júnior e o Fernando Monteiro. Então, se colocava realmente que Daniel ia estourar de votos, ia estar na frente deles. Mas já para o final da campanha, a gente que trabalha muito com política já sabia que o Daniel estava com dificuldade. Na verdade, a eleição proporcional, e isso aconteceu também esse ano com o Miguel Coelho, a eleição proporcional, minha gente, ela precisa ter uma estrutura de voto de prefeito, tá? Ela precisa ter algum link com o interior. Embora, né, a gente tenha casos de gente que se elege só com voto de opinião, mas isso está cada vez menos. Hoje em dia, os influencers se conseguem se eleger, né? Os influencers, sim, porque tem as redes sociais, mas quem não é da influência,

0: dos animais e da natureza.
1: Na época isso era uma inovação na política.
0: Uma grande inovação, né? Então ele foi aquela pessoa que primeiro se preocupou com isso, falava muito bem, né? E assim, foi um sucesso, Daniel. Depois ele foi, precisava então, com o tempo, várias pessoas, hoje tem muito defensor de animais, é tanta gente defendendo os animais, está igual a defesa das pessoas com deficiência. Eu me lembro que quando eu fui deputada, as mães com microcefalia, com os filhos de microcefalia, eu entrei na luta a favor delas, na Assembleia, criei uma frente parlamentar em defesa das pessoas com deficiência. Ninguém se preocupava com isso. Mas agora todo mundo defende as pessoas com deficiência. Então virou uma coisa que já não tem mais uma pessoa que cuide só disso. Então muita gente está lutando nesse campo. E é o caso, por exemplo, dos animais. Então Daniel fez um trabalho maravilhoso no governo Raquel com os animais, realmente, mas ele tinha que ter voto no interior, ele tinha que ter prefeito, ele tinha que ter cuidado disso, e ele não cuidou. Ele ficou esperando que Raquel fizesse isso. Então, no final, Raquel conseguiu ainda que ele fosse para Olinda, que ele tivesse o apoio da prefeita de Olinda, do prefeito de Camaragibe, mas já foi numa época que o campo já estava minado. Então, ele não conseguiu ter os votos que precisava ter.
1: Uma coisa que... Essa coisa da causa animal, é importante, é muito importante, ok, beleza, mas realmente parece que não foi algo que trouxe voto, que levou voto nessa eleição.
0: O Romero Albuquerque não foi reeleito.
1: Eu vi um vídeo dele ontem reclamando, lamentando por conta dos animais e tudo. Ele e a esposa, que também foi candidata também,
0: foi
1: eleita.
0: Ela foi federal e ele estadual.
1: Também não foi eleita, mas ela é vereadora, vai voltar para a Câmara. E eles lá falando sobre isso e tudo, ficou nesse rapaz. Romero Albuquerque não foi reeleito também. E Romero Albuquerque teve uma boa votação, últimas eleições. Agora, se envolveu em polêmica ali com Eduardo Moura e tudo, teve umas polêmicas recentes com Eduardo Moura, e isso chamou atenção também. Acabou chamando muita atenção e talvez não tenha sido bom para ele ali naquele momento, não sei. Agora,
0: na Assembleia também, ele era de Raquel, passou para João, entendeu?
1: Você escreveu um texto, Terezinha, antes de eu chamar Romualdo falando sobre o discurso de Lula ontem. Você escreveu um texto que me chamou muita atenção no seu blog, e eu acho que está no JC também, mas no seu blog, o blog delas, e está no JC, que é o seguinte, falando sobre quem ficou na dúvida, ficou lá e cá, acabou se prejudicando. Caso de Dudu da Fonte, Eduardo da Fonte e o Miguel Coelho, brigaram entre eles dentro da Federação União Progressista e os dois ficaram nessa de vai ficar com o João, vai ficar com o Raquel, vai ficar com o João, vai ficar com o Raquel. Quando decidiram, acabaram perdendo a eleição.
0: E o pior, depois ainda ficaram brigando entre si no sentido de que um não queria que o outro entrasse.
1: Que fosse então, candidato ao Senado.
0: Então, resultado, Raquel podia ter, como ela fez, inclusive, uma das reuniões que ela teve em Brasília com a federação, ela disse, eu ponho à disposição de vocês as duas vagas. Né? Então, podia ter tido os dois. Aí, nem Miguel queria que Eduardo fosse, nem Eduardo queria que Miguel fosse. Até Miguel ainda quis aceitar essa proposta, mas Eduardo não quis. Então, ficaram brigando entre si, achando que o tempo ia resolver, resultado, deixaram para resolver de última hora. E realmente, a grande surpresa, a maior surpresa dessa eleição, que a gente sabia que Dudu da Fonte estava com dificuldade, não sei o quê, mas a maior surpresa dessa eleição foi Miguel Coelho não se eleger deputado federal.
1: O irmão se elegeu,
0: mas ele não se elegeu. Quer dizer, tinha campo para os dois, tinha. Tinha campo os dois, por quê? Porque Miguel tem voto de opinião. Só que Miguel ficou fazendo nas redes sociais uma campanha de majoritário, como se fosse candidato majoritário. Se afastou de Raquel, porque se ele tivesse ficando andando com Raquel, ele ia colar o voto com Raquel. Ele se afastou completamente. Ficou sem aceitar a questão de Eduardo,

0: se afastou de Raquel e não teve nem esse voto da governadora. Então, perdeu a eleição, foi realmente uma grande surpresa.
1: É. Romualdo, Lula fez um discurso ontem, e aí vai falar de novo de... largou a mão do STF, né? Uma coisa que me chamou a atenção, ele largou a mão do STF. Eu vi uma análise, o pessoal da campanha dele, inclusive, dizendo que o STF foi o que atrapalhou Lula. É porque nessas horas, se a culpa é minha, eu boto a culpa em quem eu quiser, né? Sabe, eu adoro essa frase. A culpa é minha, então eu boto ela em quem eu quiser. Então, assim, a culpa é do PT e a culpa é da... Então eu boto a culpa na comunicação, boto a culpa no STF, boto a culpa em todo mundo, menos no próprio PT. O PT não tem culpa nunca. Mas o Lula largou a mão do STF.
2: É bom lembrar que alguns dias antes das eleições, o Poder Judiciário, principalmente o Supremo Tribunal Federal, com os ministros Flávio Dino e Gilmar Mendes, foram protagonistas de algumas mudanças no próprio Poder Judiciário, no próprio Tribunal Superior Eleitoral, mesmo sem que eles integrassem o TSE. E depois teve alternâncias de decisões dentro da Justiça Eleitoral, assim, em cima da hora, que realmente modificariam as eleições. Ontem, ao pegar o discurso, e aí com razão aqueles que analisam que Lula não fala nem para o futuro, nem sobre trazer qualquer um que está na dúvida, Lula só quer os convertidos, o presidente da República, candidato à reeleição, saiu-se com essa. A única candidatura antissistema é a nossa. Ora, mas o Lula é o sistema, ele é o presidente da República. Lula, só para o ouvinte ter uma ideia, dos 10 ministros do Supremo Tribunal Federal, indicou 4, além de 2 que foram indicados por Dilma Rousseff. Então, só aí o PT já tem antissistema, 6 ministros no Supremo Tribunal Federal. Então, não é antissistema. E ainda disse o seguinte, temos que mostrar isso para as pessoas que nós somos a candidatura antissistema. E estamos carregando também nas nossas costas uma coisa que é muito grave, disse Lula, que é a promiscuidade que se revelou no Supremo Tribunal Federal. Ora, se Luiz Edson Fachin fosse um presidente de peito, de tomar decisões, ele teria de chamar o presidente da República, não para uma conferência, mas, no mínimo, uma nota de repúdio e dizer, se Vossa Excelência tem algum fato, e talvez até tenha, tem algum fato sobre a promiscuidade nesta corte, que aponte, ou então eu vou processá-lo. Mas aí fica aquele jogo de compadres e comadres, e deu no que deu. Lula agora está fazendo o discurso de quê? O Supremo Tribunal Federal tem algumas decisões e algumas ações que são promíscuas. E uma dessas, ele não citou nomes, e uma dessas pessoas da promiscuidade esteve recentemente no Palácio do Planalto, foi aplaudido como Xandão, Xandão, e no final do Xandão, Xandão, Lula chega no ouvido do Xandão, Xandão e diz, vamos tomar um café? E foram tomar um café lá no gabinete do presidente. Ou seja, esse discurso, não vai agregar. Tem pouca chance de agregar.
1: Discurso de antissistema, né? Já pensou Lula antissistema? O Lula antissistema é realmente só na eleição brasileira mesmo. Eu acho interessante como os brasileiros, os políticos brasileiros, eles costumam dizer, não, o eleitor é muito inteligente. Agora, quando o eleitor não vota nele, aí ele diz, não, o eleitor é ignorante, o eleitor é burro, o eleitor não tem, é inconsequente porque não votou nele. E o que é que você faz para mudar isso? Você trata o eleitor como ignorante. É o que o que o Lula faz, o que a campanha do Lula está fazendo. Vamos tratar o eleitor como ignorante, então, vamos mentir para ele, dizer que o Lula é antissistema. Fica difícil, aí fica complicado. Aliás, é uma coisa que a gente tem que observar. Eu vi muita gente comentando, fazendo comentários agora nesse pós-eleição. Comentários do tipo, ah não, o brasileiro é muito difícil, tem um eleitor que é muito difícil, tem um eleitor, como é que o eleitor... E gente com medo, inclusive. Olha, por quê? Gente, As instituições estão funcionando, bem ou mal estão funcionando, certo? A democracia, essa história de a democracia corre risco e tudo, faz parte desse jogo de medo, de você aplicar o medo no outro. O Flávio Bolsonaro vai usar o medo contra o Lula e o Lula vai usar o medo contra o Flávio Bolsonaro. Cabe ao eleitor se desfazer desse medo, entender que a democracia é assim, funciona dessa forma, e começar a cobrar dos candidatos que eles tenham propostas, que eles tenham propostas de futuro. Porque se o eleitor não fizer essa cobrança, vai ter que ficar assistindo essa ópera bufa que é as eleições brasileiras. É uma ópera bufa, é um negócio horrível mesmo, e que infelizmente você só vê dedo apontado de um lado para o outro. É o você não gosta de mim, mas o outro é pior. E a gente não chega a lugar nenhum dessa forma. A gente está parado há anos, há muitos anos, a gente está parado nessa história de vamos discutir quem é o pior, quem é o menos pior. A gente não chega a lugar nenhum assim. E a eleição é a hora de mudar isso. Vamos para o intervalo? A gente já volta.
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1: De volta com o Passando a Limpo, e a gente está já conectado com Marília Reis, senadora eleita, né? Senadora, eu ia chamar de candidata, não é mais não, é senadora eleita agora de Pernambuco. Marília Reis, seja muito bem-vinda aqui ao Passando a Limpo, senadora. E eu quero conversar com a senhora. Como é ser chamada de senadora assim? Já está se acostumando já com isso? Já estão chamando a senhora de senadora, não?
9: Bom dia, Igor. Bom dia a todos que fazem a Rádio Jornal, o Sistema Jornal do Comércio. Queria começar agradecendo a vocês por todos os espaços que a gente teve para debater, para dialogar. Todas as oportunidades foram muito importantes para a gente informar ao nosso povo. Igor, a forma como nos chamam, desde que seja com respeito, não interessa. O que interessa é o objetivo que a gente tem naquele espaço que a gente ocupa, que a gente seja instrumento de fazer o bem, de buscar a justiça social, a igualdade entre as pessoas, diminuir as desigualdades entre as regiões. Então, se vão me chamar de senadora ou não, fica a critério de cada um. Já ocupei alguns cargos na vida. Vi meu avô Miguel Arraes também ocupando vários cargos. E

0: E o poder é isso, vai e vem. A gente tem que estar com o pé no chão, com humildade e com foco bem firmado no que é necessário ser feito.
1: Senadora, a senhora esteve em Brasília numa reunião, está em Brasília numa reunião e participou de uma reunião com Lula. E nessa reunião, eu queria que a senhora falasse para a gente aqui qual foi a impressão que a senhora teve do presidente Lula como candidato indo para esse segundo turno agora e o que foi que ele falou com vocês, o que foi que ele conversou com vocês naquele momento.
0: Bem, foi uma reunião com os candidatos majoritários, independentemente de terem tido êxito eleitoral ou não, porque cada um com sua experiência teve a oportunidade de colocar opinião sobre o que deveria ser feito ali naquele segundo turno. O presidente Lula, ele está bem confiante. Nós tivemos aí 33 milhões de pessoas que não votaram nesse primeiro turno, tem ainda os votos dos outros candidatos. Tem que haver ajustes na comunicação, na relação política, a gente avançar para buscar as lideranças políticas que não têm uma posição bolsonarista firmada, como, por exemplo, a governadora Raquel Lira foi citada na reunião, que era necessário buscar o apoio dela, até porque se sabe que Flávio Bolsonaro, na verdade, ele não defende um projeto de país em que haja essa reparação histórica ao Nordeste, que a União possa dar ao Nordeste, de uma maneira geral, um suporte para que o Nordeste se desenvolva e não fique atrás do Sudeste. Ele defende um projeto diferente, ele defende um projeto de cada um por si. Em resumo da ópera, é isso que ele defende. Então, não adianta chegar e fazer gestos para ele, porque Pernambuco não vai ganhar com isso. Muito pelo contrário, a gente sabe que Pernambuco precisa de obras estruturantes, como a Ferrovia Transnordestina, por exemplo. Bolsonaro, no apagar das luzes do seu governo, no final de dezembro de 2022, retirou do projeto o Trecho Pernambuco. Eu era deputada na época, a gente fez um esforço conjunto para que o trecho voltasse a estar no projeto, conseguiu, e a gente sabe que ela só sai do papel com a vontade política e o direcionamento do presidente Lula. Flávio Bolsonaro não vai ter essa preocupação, e é uma prioridade nossa, do nosso mandato, do nosso Estado, ter a Ferrovia Transnordestina. O Canal do Sertão, por exemplo, é uma obra extremamente necessária, que a gente sabe que as chances de acontecer em caso Flávio Bolsonaro se eleja são muito pequenas e que vai possibilitar não somente água na torneira de muitas cidades do sertão, mas também água para irrigação, porque essas obras todas de adutoras e tudo mais, da transposição do São Francisco, muitas delas não permitem o uso da água para irrigação. O Canal do Sertão, sim, vai possibilitar a irrigação. Então, tem várias questões que são primordiais para que a gente tenha Pernambuco se desenvolvendo. E foi falado na reunião que vai se buscar o apoio dela, vai se buscar essa ajuda para que o presidente Lula tenha uma ampliação da sua margem de votação em Pernambuco. E também em outros estados, onde haja lideranças políticas que não são declaradamente bolsonaristas, que eles possam estar conosco, ajuste na comunicação, falar mais com os jovens, tentar furar a bolha do algoritmo. Foi falado também nessa questão das big techs. A gente viu que a CNBB, quando os bispos se posicionaram defendendo a soberania, defendendo o meio ambiente, defesa de pautas que fazem parte da doutrina social da igreja, a Meta derrubou o perfil da CNBB. Ou seja, é necessário lidar com o algoritmo. Não adianta estar reclamando. Antes de haver a regulamentação das big techs, a gente precisa lidar com essa questão e falar para o jovem saber que hoje em dia a sociedade está muito individualista. Então, a gente tem como prioridade as pautas coletivas, mas tem que falar diretamente o que interfere na vida dessas pessoas. Na minha opinião, por exemplo, é muito importante a gente tratar da soberania nacional, e o Senado vai ser essencial nesse processo de tratar da soberania, tratar das terras raras, dos minerais críticos, que tudo isso, tanto as terras raras quanto os minerais críticos, é que está atraindo essa ânsia de Donald Trump de ocupar o Brasil. Então, é necessário falar, sim, mas o povo não sabe o que é isso. Então, e não dá tempo de explicar. A gente tem que falar de questões práticas, o que acontece na vida da pessoa, lembrar como era na década de 90 e como mudou de lá para cá. O aumento real do salário mínimo, a diminuição do desemprego. A gente tem que
1: Senadora.
0: falar para aquele jovem que ele não quer ser CLT. Muitos jovens não querem ser CLT. Muitos jovens querem trabalhar por conta própria e ainda assim não perder seus direitos trabalhistas. Então, tem que falar com essas pessoas. E o presidente sinalizou que vai haver um ajuste na comunicação nesse sentido. E eu estou bastante confiante de que é possível a gente virar esse jogo.
1: Senadora, a gente está realmente acompanhando aqui. Agora, a senhora vai ter um desafio dentro do Senado, que é estar num Senado que foi eleito com uma ampla maioria à direita, com uma só do são 28 senadores só do PL, só do PL, só do PL tem 28 senadores. Senhora tá, como é que. A senhora chegou a conversar com Tereza Leitão, com Humberto Costa, sobre como é que vai ser, como é que deve ser esse relacionamento dentro do Senado?
0: Estou indo ao Senado logo mais, assim que acabar a entrevista, vou ao Senado justamente para me inteirar, para a gente pensar nas estratégias, e conversar com alguns integrantes do governo Lula, para que a gente estabeleça as estratégias necessárias e dialogue. Eu acho que no parlamento, independentemente de a pessoa de o parlamentar ser bolsonarista ou não, principalmente em sendo o Senado a casa da maturidade, tem que haver um diálogo, tem que estabelecer um diálogo e buscar fazer os acordos necessários para que a gente aprove pautas de interesse da população, como por exemplo o fim da escala 6x1, que vai ser discutido hoje no Senado. Tem que ter o povo organizado, consciente, cobrando dos políticos que se aprove essa pauta tão importante e muitas outras. O fim das BETs, por exemplo, a gente foi também algo discutido ontem na reunião. A gente viu que o fim das BETs é essencial para que as famílias do Brasil vivam melhor. A gente está vendo o endividamento da população, principalmente a população mais pobre do Brasil, e que está causando um problema de saúde pública, que gera dependência, vício, enfim. Então, tudo isso tem que ser discutido com muita maturidade e tem que buscar o diálogo e buscar a composição. No parlamento é necessário que se faça, principalmente se tratando da casa da maturidade, que é o Senado. Então, vamos ver o que acontece, mas os bolsonaristas já avisaram desde o início que a arena de batalha deles seria o Senado. Então, a gente que se colocou o nome para estar ali, tem que estar preparado para essa guerra, para essa luta e coragem, força, resistência, o povo de Pernambuco sabe que eu tenho para isso.
1: Romualdo de Souza.
2: Marília Reis, bom dia para a senhora. Como vai? Tudo bem? A senhora chega num partido pequeno que elegeu apenas a senhora, que é o PDT, e aí eu quero saber como é que o seu partido vai se posicionar. Não vai ter direito à liderança, não vai ter direito a cargo na mesa, vai ter dificuldade de compor as comissões. Como é que a senhora vai se posicionar? A senhora vai se juntar, já chega se juntando a outros grupos ou vai ser Marília Reis independente?
0: Bom dia, Romualdo. Bem, independente de partido, era bom a gente deixar bem claro para o ouvinte, para quem está nos assistindo, que tendo 1 ou 10 senadores, os partidos nas casas legislativas, eles se juntam em blocos, tanto para a composição das comissões, quanto para a composição de mesa diretora, e tudo mais. De fato, o PDT não terá liderança, porque é necessário um número mínimo de 4 senadores para haver, de 3 senadores, desculpe, para haver liderança de partido, mas a gente compondo um bloco é totalmente possível negociar a presença em comissões. Então, não vou ter essa dificuldade, de maneira alguma ficaria independente, sozinha. A gente precisa sim se juntar em bloco, e normalmente os blocos são formados com partidos que têm uma ideologia, um direcionamento parecido. No nosso caso, um campo mais progressista, um campo de esquerda. E é importante dizer que os blocos são formados para a composição de mesa e comissões, não necessariamente está atrelado o direcionamento da votação ou liderança ou orientação de uma liderança. Então vamos ver o que é que vai acontecer. A gente precisa se inteirar melhor. A eleição foi há 2 dias, então vamos ver quem foram os eleitos e aí fazer as composições necessárias. Vou estar lá, como sempre estive, fazendo esse diálogo, essa composição. Eu lembro a vocês que eu fiz parte da mesa diretora da Câmara e ganhei a eleição no voto, não foi somente por indicação. Então, sei articular, eu sei fazer as composições necessárias e jamais vou estar lá dando murro em ponta de faca e levantando o estandarte do bloco do eu sozinho, de maneira alguma. Vou estar lá fazendo as composições, os diálogos e articulando o que for melhor para Pernambuco e para o Brasil.
1: Senadora, a senhora foi eleita aqui junto com Humberto Costa numa eleição em que sua chapa, vocês dois se elegeram e o João Campos não se elegeu. Como é que a senhora avalia? Eu queria que a senhora fizesse uma avaliação dessa disputa, dessa eleição. Como é que a senhora avalia o resultado? O que foi que a senhora achou do resultado? E eu queria também especificamente saber do Recife, o que foi que a senhora achou do resultado no Recife? Se esperava uma vantagem muito grande do João Campos, que era seu candidato ao governo no Recife, e ele não teve, ele venceu, mas não chegou nem a 50%, depois de ter 78% dos votos na eleição de 2024. O que foi que aconteceu, senador?
0: Bem, eu queria, em primeiro lugar, queria agradecer ao povo do Recife. Fui a senadora mais votada da nossa cidade, da cidade que me elegeu vereadora 3 vezes, onde nasci e me criei. Então, queria agradecer ao povo do Recife por essa votação que me deu. E dizer que, veja, derrotas eleitorais fazem parte da vida de quem se dispõe a disputar um cargo público eletivo. Então, aconteceu, como eu disse. Como eu costumo dizer, quando se perde a eleição, muita gente fica perguntando: ah, a que é que você atribui que aconteceu essa derrota? Faltou voto. O candidato adversário, no caso, a candidata adversária, teve mais voto. Então, tem que passar para frente. Houve uma onda conservadora que assolou o Brasil nos últimos tempos. A gente viu, inclusive, que interferiu na eleição de senadores Brasil afora. Ainda bem que a gente conseguiu eleger 2 senadores do campo mais à esquerda, progressista. Mas no Recife houve essa interferência maior dessa onda conservadora. Agora, acho que essa avaliação tem que ser feita pelo ex-prefeito João Campos e pela sua campanha, pela coordenação da sua campanha. Acredito que houve uma vitória política. A gente disputou a eleição numa chapa que estava contra uma governadora no mandato, que tem uma boa avaliação, com cerca de 60% de avaliação positiva. Com o apoio de 140 prefeitos, dentre os 184, então, de mais de 140, eu acho que ela tinha o apoio. Então, houve uma vitória política, nós vimos 2 senadores, a votação foi apertada, houve um crescimento, uma tendência de crescimento na reta final da eleição. Então, é assim que a gente tem que enxergar e bola para frente, e vamos ver o que é que vai acontecer daqui por diante.
1: Terezinha Nunes.
3: Bom dia, Marília. Parabéns. Estou falando com você agora. Eu queria saber o seguinte: você em 2022 foi para o segundo turno com Raquel. Depois você, durante a campanha, houve um momento que vocês conversaram sobre o próprio Senado e Raquel chegou a lhe sondar para a possibilidade de ser candidata a senadora na chapa dela. Então vocês fizeram lá ali uma aproximação. E agora que ela está eleita e você é senadora, como você pensa em se relacionar com Raquel agora no mandato de senadora e ela de governadora? Você vai apoiá-la? Você vai, enfim, se aproximar mais dela? Ela inclusive falou no Passando a Limpo que você telefonou para ela. Ela se referiu a isso, que você telefonou, que vocês conversaram, etc. Como é que vai ser o relacionamento de vocês?
0: De fato, liguei para parabenizá-la pela vitória nas eleições e me colocar à disposição enquanto senadora de Pernambuco. Até porque, Terezinha, quem não pode pagar a conta de nenhuma desavença política é o povo de Pernambuco. Então, o que eu puder fazer no Senado para atração de recursos, de infraestrutura, de articulação, de abrir as portas em Brasília, isso a gente vai fazer, porque o povo não merece pagar a conta de você ser adversário de A, B ou C. Então, não sou da turma que torce pelo quanto pior, melhor. Muito pelo contrário, eu quero que Pernambuco cresça, Pernambuco volte a ser protagonista do Nordeste e precisa de um Senado forte para isso e de articulação, de diálogo, inclusive entre quem pensa diferente. Então, Vou estabelecer esse diálogo, sim, que caso a governadora Raquel Lira abra essa possibilidade, eu quero dialogar.

0: dialogar, quero trazer o melhor para Pernambuco, quero fazer o que estiver a meu alcance para que Pernambuco cresça, independentemente de quem seja o governador. Se o governador que eu estava apoiando não ganhou a eleição, é claro que não foi o resultado que a gente queria, mas a governadora está aí, a gente tem que respeitar a vontade das urnas, isso é a democracia, e trabalhar em conjunto para que Pernambuco cresça. Eu tenho certeza de que essa também é a posição de Humberto Costa, de Tereza Leitão. É, como disse, o Senado é a casa da maturidade, não dá para a gente ficar de picuinha, não dá para a gente ficar de briguinha, de beicinho, não. Tem que lutar para que Pernambuco cresça. Pernambuco tem muito a se conquistar ainda, minha gente. Tem muito. Pernambuco é um estado em que falta água na torneira. A gente tem que correr atrás de infraestrutura para que as pessoas tenham essa dignidade. A gente tem que correr atrás em relação ao Fundo Nacional de Desenvolvimento Regional, que vai entrar em vigor nesse processo de transição da reforma tributária, quando acabar o ICMS, e que Pernambuco não vai poder mais oferecer isenções fiscais às novas indústrias, a novos empreendimentos que gerem emprego, gerem renda, como é o caso da Fiat, por exemplo. Então, a gente vai precisar que o Fundo Nacional de Desenvolvimento Regional dê um aporte a Pernambuco necessário, insuficiente e mais do que suficiente para atração de empresas, porque Pernambuco vai precisar das subvenções, ou seja, vai precisar aportar recursos para trazer essas empresas. Então, é muito trabalho que a gente tem pela frente e não dá para ficar fazendo briga. Tem que desmontar o palanque. A eleição acabou em Pernambuco, agora a gente tem a eleição nacional. Inclusive, a gente precisa fazer esse esforço. Eu sou favorável que a bancada de senadores faça esse diálogo com a governadora Raquel, para que ela venha apoiar o presidente Lula e ajude o nosso país nesse sentido.
1: O senadora, o Romualdo de Souza tem mais uma pergunta.
2: A senhora ontem estava naquela reunião com o presidente Lula. Além daquilo que foi falado, que o presidente disse que há uma grave promiscuidade no Supremo Tribunal Federal, a pergunta é: a partir de 1º de fevereiro, quando a senhora assumir o mandato de senadora da República, como é que a senhora acha que deve ser a relação dos 25 deputados e 3 senadores com o governo do estado de Pernambuco? Há uma distância singular em muitas situações em que a bancada realmente, pelo menos até aqui, praticamente ignorou alguns dos pleitos do governo estadual, e o governo estadual também não se mexeu muito para ter o apoio da bancada. Minha pergunta: como é que, como senadora da República, Marília Reis vai trabalhar para fortalecer a bancada e essa aliança, e essa relação, entre a bancada e o governo do estado?
0: Bem, Romualdo, essa pergunta é bem semelhante. Assim, eu já respondi na outra pergunta de Terezinha. A gente vai fazer o possível para que haja essa articulação. Eu sou, inclusive, a favor de que a gente monte um comitê permanente em defesa de Pernambuco, para que a gente não deixe para se reunir e se articular somente em momentos de crise, como foi o caso da exclusão do trecho da Transnordestina do projeto original quando foi feito por Bolsonaro. Que a gente tem um comitê permanente de diálogo entre bancada de Senado, bancada da Câmara e governo do Estado, para que Pernambuco possa voltar a ser protagonista no Nordeste, que a gente possa ter emendas de bancada que favoreçam as obras que o Estado precisa e a articulação que vão além das emendas parlamentares, que a gente possa articular recursos para Pernambuco se desenvolver e ter as grandes obras que são necessárias.
1: Senadora, obrigado. Marília Reis, senadora eleita em Pernambuco, muito obrigado. Volto sempre aqui ao Passando a Limpo e eu faço votos de que tenha sucesso essa ideia de criar um grupo permanente de discussão. Eu acho que a bancada pernambucana, tanto de deputados federais, incluindo também os senadores, precisa se unir por Pernambuco. Precisa parar de brigar aqui. E quer brigar por Bolsonaro, por Lula e tudo, podem brigar para lá, mas quando for o assunto for Pernambuco, tem que todo mundo se unir, independente de bandeira, para trabalhar pelo Estado. E eu acho que sua ideia é muito importante, muito boa, de criar esse grupo de trabalho, esse grupo permanente de discussão sobre Pernambuco. Volto sempre aqui ao Passando a Limpo.
0: Muito obrigada, Igor. Quero dizer desde já que vou ter essa iniciativa nessa semana. Estou só esperando aqui a poeira baixar. A eleição faz pouco tempo, mas já vou entrar em contato com todos os deputados federais, com os senadores, com a governadora Raquel, para que a gente possa ter esse grupo de trabalho permanente, ter um grupo que faça essas discussões e que possa colocar em Pernambuco em primeiro lugar. De fato, como você falou, o povo não merece pagar a conta de picuinha, de briga política, de discordância. A gente tem que buscar nossa convergência. Eu acredito que, independentemente de coloração partidária, todos nós temos um objetivo, que é o bem do nosso Estado e, por que não dizer, do país. Então, eu agradeço a vocês a oportunidade, estou sempre à disposição. Quero agradecer ao povo de Pernambuco por essa votação de mais de 2 milhões e 300 mil votos que a gente teve para o Senado. Vou honrar cada voto, cada confiança de você que confiou, digitou lá meu número na urna, viu minha foto e fez tudo isso com muita esperança. Pode ter certeza de que vocês vão ter uma senadora que não vai arredar o pé na defesa do nosso Estado, na defesa dos trabalhadores, das mulheres. E é uma alegria ter essa oportunidade. Que Deus nos ilumine, que a gente possa ser instrumento de fazer o bem na vida das pessoas e que a gente possa estar sempre em contato com a população, como eu gosto de fazer. Um grande abraço para vocês. Muito obrigada, Pernambuco. Muito obrigada a todos vocês da Rádio Jornal.
1: Vamos para um intervalo agora e a gente já volta aqui com Passando a Limpo, rapidinho.
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4: De volta com o Passando a Limpo, a gente, o Romualdo de Souza, fim da escala 6x1, a Marília Reis estava falando sobre isso agora, o fim da escala 6x1 começa a ser votada hoje, é isso?
5: É, o presidente do Senado, Davi Alcolumbre, esteve com o presidente Lula antes da eleição e prometeu que terça-feira, que é hoje, terça-feira, 6 de outubro, ele colocaria esse assunto para ser discutido. Claro que vai ser discutido ainda na Comissão de Constituição e Justiça. Depois é que vai ao plenário. E é bom lembrar que é uma PEC, portanto, indo ao plenário, tem de ter duas votações e um quórum qualificado. O que Davi Alcolumbre está fazendo agora é fazer exatamente a tal da caminhada da sobrevivência. Porque ele, que foi eleito com o apoio do Centrão, agora sabe que o Centrão pode ter outro candidato, inclusive Arthur Lira, inclusive Tereza Cristina. Então, o que ele está fazendo agora é caminhada da sobrevivência. Com relação à PEC, a proposta de emenda constitucional, ontem, nesse encontro de Lula com os aliados, eu conversei com o ministro das Relações Institucionais. E José Guimarães disse que tem votos e tem ambiente e tem clima para votação, mas que iria conversar, isso foi antes do encontro com Lula, iria conversar com o presidente da República e hoje de manhã vai na, como diz ele, na R.O., tomar um cafezinho e comer pão de queijo na casa de Arthur Lira, na casa de Alcolumbre. Se vai, o Alcolumbre prometeu que seria hoje. O carpete já foi trocado, aquele carpete azul todo trocado. Não tem mais cheiro de cola. Já dá para os senadores desfilarem para cima e para baixo no Senado.
4: É, pois é. Então, agora, como é que está? Está voltando tudo essa semana? Vai voltar essa semana os trabalhos todos?
5: É para voltar.
4: De Câmara, de tudo, de todo mundo?
5: Isso, normal, é para voltar hoje.
4: Mesmo tendo segundo turno, o pessoal não vai ficar mobilizado não no segundo turno?
5: A expectativa é de que o presidente da Câmara e o presidente do Senado deem uma semana para libere o pessoal, mas na semana antes da votação. Davi Alcolumbre tinha dito que, por ele, nem precisava isso, porque já está resolvida a parada do Legislativo. Mas é claro que boa parte dos eleitos, dos parlamentares que têm mandato hoje, foi eleita, então essa gente quer fazer ainda algum trabalho de campo. O correto é, pelo menos nesta e na próxima semana, aí sim teremos votações por aqui.
4: Olha, naquela hora, aqui não tem pergunta que fica sem resposta não, viu, Terezinha? Você perguntou a Eduarda Campopiano, lá do PL, quantos votos ela teve. 1.956.238 votos para deputada estadual. Quase 2 milhões de votos para deputada estadual. Maior votação do Brasil foi dela, da Eduarda Campopiano, que fez essas declarações fortes, inclusive, que eu trouxe aqui no início do programa, e que são declarações muito verdadeiras. Não é declaração de, eu sou do PL, então eu tenho que ficar contra Lula. Eu sou Lula, tenho que ficar contra o Bolsonaro. Não é isso. Ela colocou aqui uma coisa muito... Ela disse, olha, simplesmente a esquerda não consegue falar para a minha geração. Ela é jovem, geração Z, e ela diz, a esquerda não consegue falar para a minha geração. Na coluna que eu escrevi, no Jornal do Comércio de hoje, inclusive, O título é Lula precisa querer ouvir o Brasil antes que o Brasil desista de ouvi-lo. E eu estava lembrando do Mano Brown. Você lembra do Mano Brown?
6: Sim.
4: 2018, 8 anos atrás, Mano Brown, faltando 5 dias para a eleição de 2018, para o segundo turno, o PT ali tentando num comício com o Fernando Haddad, fingindo que estava tudo bem, o Mano Brown pega o microfone, no estilo bem particular dele, ali, com a linguagem bem particular também, e diz, ó, vocês não estão sabendo falar. Ele diz para Gleisi Hoffmann, que estava por lá, aliás, perdeu a eleição agora, Gleisi Hoffmann, para o Rui, Rui Falcão, que estava lá também na época, eu acho que era o presidente do PT na época, era o Rui Falcão. Então, você tem ali a cúpula do PT, Lula estava preso, e a cúpula do PT ali, e o Mano Brown, ele diz, ó, vocês não estão sabendo falar com o povo, vocês não sabem mais falar com o trabalhador, vocês não entendem mais o trabalhador, vocês não conseguem falar para eles porque vocês não escutam eles também. Vocês não estão escutando, vocês não sabem mais como é a vida deles. E, em resumo, ele disse, vocês se afastaram do povo e estão esperando ainda que o povo tenha uma gratidão quando vocês se afastaram deles. E aí, Fernando Haddad perde a eleição. Ficaram com raiva, fizeram meia-culpa, admitiram que tinha alguma coisa errada, que precisava mudar? Não. Ficaram com raiva do Mano Brown. Foi isso que aconteceu.
5: E na época, mesmo, se me permite, o presidente do PT, Rui Falcão, disse o seguinte, o Mano Brown é importante rapper, é importante compositor, mas às vezes tem algumas coisas na política que só quem está na política para entender, disse o presidente do PT. Rui Falcão não foi eleito agora nessa última eleição.
4: Exatamente.
5: E só para você ter uma ideia
4: Falcão
5: do tamanho...
4: Rui Falcão não foi eleito. Não foi eleito.
6: Foi um dos que não foi eleito.
5: Só para você ter uma ideia do tamanho do prestígio da Campopiano, ela teve 3 vezes mais votos do que o segundo lugar. O segundo lugar foi Eduardo Suplicy, que teve pouco mais de... que teve 600 mil votos. Ela teve 1.900.000, ou seja, 3 vezes mais.
4: Nossa! O segundo colocado foi Eduardo Suplicy, teve 600 mil. E ela teve 2 milhões quase. 1.900.000. Nossa! Eu acho que é o tipo de candidatura que quando termina, ela fica feliz e imediatamente pensa, caramba, eu devia ter sido candidata a deputada federal. Sabe? Imediatamente ela deve parar para pensar, opa, fui eleita, opa, devia ter sido candidata a deputada federal.
6: Talvez não, porque eu acho que ela pode ter casado o voto dela com o federal.
4: Provavelmente, né? Como é o PL, aí casa com o Pavanato, com os outros que tiveram 2 milhões de votos também. Né? Você ia falar alguma coisa, Terezinha?
6: Eu trouxe aqui um negócio interessante. A gente, na campanha de 2022, a gente teve em Pernambuco uma predominância muito grande da direita na eleição proporcional. Então, Júnior Técio foi eleito deputado estadual, foi o primeiro mais votado, com 183 mil votos. O segundo foi o coronel Alberto Feitosa, com 146 mil votos. Agora, o Júnior Técio caiu para 75 mil e Feitosa para 58 mil. Em compensação, a gente tem, para deputado estadual esse ano, a esquerda dominando. Dani Portela é a mais votada, com 146 mil votos. Tudo bem que tem o Gilson Filho em seguida com 132. Mas essa votação de Dani Portela de 146 mil votos, sendo a mais votada para deputado estadual, é significativo de que a esquerda está muito forte no legislativo. Para federal, também em 2022, André Ferreira foi o mais votado, com 273 mil votos. O segundo lugar foi Clarissa Técio, com 240 mil votos. Pedro Campos teve 172 mil votos naquela eleição.
4: Uhum.
6: Esse ano, Pedro Campos foi o mais votado, com 261 mil votos. E o segundo foi Jones Manuel, com 249 mil votos, que é o influencer da esquerda, né, que a gente já entrevistou ele aqui e tudo. Ele realmente é uma grande liderança, ganhou muito nas redes sociais, tem muitos seguidores, etc. É um cara muito radical, inclusive, né, porque ele diz, eu sou comunista. Então ele é muito radical mesmo, vai dar um trabalhinho.
4: É revolucionário.
6: Revolucionário, vai dar um trabalho grande em Brasília. É. Mas foi o segundo mais votado.
4: Foi o segundo mais votado e durante boa parte da apuração ficou em primeiro.
6: Sim.
4: Já no meio para o fim foi que o Pedro Campos passou
6: ele. O voto do interior, porque ele realmente, a votação dele maior era na região metropolitana, a de Jones.
4: Exatamente. Terezinha, eu quero destacar uma coisa aqui, que é o seguinte. A gente tem no Recife, eu vim buscar aqui no Recife para ver como é que está a esquerda e a direita no Recife. Deputado federal, você tem os dois mais votados, são da esquerda, né? Você tem Pedro Campos e tem Jones Manuel.
6: É.
4: Aí logo depois você tem Anderson Ferreira.
6: Uhum.
4: Anderson Ferreira, depois vem Marcelo Gouveia no Recife, mas Marcelo Gouveia, para você ter uma ideia... Aqui, deixa eu ver aqui pra você ter uma ideia. Aí você tem Marcelo Gouveia, tem Anderson Ferreira. Não, peraí. Gilson Machado. Não é Anderson Ferreira, não. É o Gilson Machado. Depois o Anderson Ferreira. O Gilson Machado teve 41.982 e o Anderson Ferreira teve 41.193. Então, pouquíssimos votos de diferença, mas ficou à frente aqui. O Eduardo Moura teve 54 mil também. Teve mais do que eles dois ainda. É porque não está na ordem aqui essa lista, não, rapaz. Está na ordem, não. Tem que colocar na ordem para poder entender aqui essa lista. Peguei a lista errada. Eu vou pegar a lista completa depois. Que eu quero entender o seguinte. Quem foi que teve mais voto para deputado federal e para deputado estadual no Recife?
6: No Recife, para estadual, deve ter sido Dani Portela.
4: Não, Dani Portela foi que teve mais voto. Mas eu quero realmente entender.
6: E da direita... Lista, da direita deve ter sido o Gilson Filho, que ele é o segundo mais votado para deputado estadual, com 132 mil votos.
4: E a base dele é mais o Recife também, né?
6: Ele é vereador do Recife.
4: Ele é mais o Recife também. Então, eu vou puxar isso aqui depois para a gente poder puxar. Eu estava vendo o mapa aqui da eleição, os mapas da eleição também, que são importantes para a gente entender como é que ficou o país... nessa eleição. O Flávio Bolsonaro, ele venceu em todos os estados do Sul, em todos os estados do Sudeste, em todos os estados do Centro-Oeste e ainda no Tocantins, Rondônia, Acre e Amazonas. Aí o Lula ganhou nos estados do Nordeste e mais no Pará, no Amapá e no Amazonas. Me chama muita atenção aqui que você tem as regiões todas fechadas, menos o Norte. O Norte é a única que não está fechada. Ficou aqui Amapá, Pará e Amazonas com o Lula e ficou Acre, Rondônia e Roraima com o Flávio Bolsonaro. Vocês acham que a decisão dessa eleição, que vai decidir essa eleição, a gente pode ter pela primeira vez o Norte decidindo essa eleição? Tem condição de ter isso? Porque é uma população pequena, você tem estados muito grandes, com extensão muito grande, mas com uma população pequena. Vocês acham que pode fazer diferença no Norte? E aí eu vou citar aqui o Amapá, por exemplo, que o Amapá é do Alcolumbre, né? Então, o Amapá aqui pode fazer diferença, Amazonas, Pará, vocês acham que tem eleitor suficiente para fazer a diferença ou a briga vai ser realmente Nordeste e Sudeste, como tem sido?
6: Bem, o que as campanhas estão colocando é Nordeste e Sudeste, né? Tanto que Flávio vai vir para o Nordeste, vai fazer muita campanha no Nordeste.
4: Mendonça Filho é que parece que vai coordenar.
6: Sim,
4: essa...
6: Sim, E no Sul... Sudeste, Sul e Sudeste vai ser Lula. Lula vai estar no Sul e Sudeste, sobretudo em Minas Gerais. Ele já vai, se eu não me engano, hoje para Minas Gerais.
4: Então eles vão, digamos, para o território inimigo.
6: Território inimigo, isso. Exatamente. Nessa... E Cleitinho, que é o eleito, né, em Minas, o governador eleito de Minas, declarou ontem apoio a Flávio. Uhum. E a gente sabe a questão de Minas, que Minas é muito o espelho do Brasil. Né? Flávio ganhou em Minas, no primeiro turno, e agora, com o apoio de Cleitinho, ele pode ser que amplie a votação em Minas. Tanto é que Lula hoje vai começar a campanha dele em Minas Gerais.
4: Vai começar a campanha hoje já?
6: É. Ontem a informação é que ele iria hoje para Minas Gerais.
4: Tá. Entendi. Olha, vamos lá. Estou com a lista aqui agora dos deputados estaduais. Realmente, Dani Portela foi a que teve mais voto. Mas aqui é a lista completa. Aqui é a lista do total. Dani Portela teve mais votos. Gilson Machado Filho, que teve foi o segundo mais votado. Depois sempre tem André Ferreira, Lara Santana. Então tá meio assim, esquerda, direita, o tempo todo, passando pelo centro, depois volta para a esquerda. Tá bem variada aqui. Agora, como é que vai ficar a bancada de deputados estaduais do governo e da oposição? Tem uma ideia já, Terezinha?
6: Tá, tem, a Raquel tem 29.
4: 29?
6: E a oposição tem 20. Agora, tem gente da oposição que já começa a flertar com Raquel, entendeu? Que tá como gente da oposição, né? O que se deve chamar atenção nessa questão, que eu estou fazendo até um levantamento, é que a governadora vai enfrentar uma oposição muito forte na Assembleia. Não é numérica só. Na verdade, se ficarem 20, é um número grande, né? Mas o governo e a própria governadora vão ter chance de puxar alguns desses deputados que hoje se dizem de oposição para o lado dela, mas até inclusive em algumas votações, etc. Ela vai ter um grupo forte realmente, o dela com 29, né, que define a votação na Assembleia. Mas, por exemplo, tem nomes muito fortes na oposição. A própria Dani Portela saiu muito forte da eleição. Você tem o PSB elegeu os deputados mais presentes na eleição, na Assembleia, nesse outro quadriênio. Então, não vai ser fácil, não. É um grupo forte de deputados. E tem o Vini Castelo de Olinda, né, que ganhou a eleição também.
4: O Vini Castelo é o que foi candidato a prefeito em Olinda. Perdeu a eleição no segundo turno e agora foi eleito deputado. Foi eleito deputado estadual.
6: Então, você vai ter ali um embate, vai ser importante, interessante. Uhum. Porque vai ser um debate, eu acho que, de nível, né? Não vai ser aquela carnificina que foi os últimos 4 anos, com o pessoal querendo derrubar Raquel, decretar impeachment, aquela confusão. Vai ser um debate, para mim, é um debate vibrante. Agora, a governadora tem realmente uma maioria tranquila, confortável, e já começou a trabalhar com essa maioria. Já elegeu, ontem já chamou todo mundo no Palácio. Ela primeiro teve a reunião com a equipe dela, né, para agradecer e já para começar a trabalhar, recomeçar. Ela disse que vai logo, talvez até essa semana, começar a inaugurar a obra.
4: Né?
6: E depois receber os deputados da bancada dela, onde ela pediu sobriedade, tranquilidade e, sobretudo, não haver assodamento sobre a mesa diretora da Assembleia. Né? Que eles tivessem paciência, que ela vai conversar com todo mundo e vai tomar medidas e vai adotar um sistema de proporcionalidade importante para que ela tenha tranquilidade em relação à Assembleia. Ela não quer mais passar pelo que ela passou nos últimos 4 anos com a Assembleia Legislativa.
4: Ninguém quer, né? Agora, para isso, precisa
6: trabalhar.
4: Garantir. Olha, tem duas coisas que são, eu acho que são essenciais no caso da Assembleia Legislativa para essa legislatura agora, que vem a partir de 2027, e para o Palácio do Campo das Princesas. É garantir a mesa diretora, garantir a presidência da mesa diretora e ver como é que fica também a questão da primeira secretaria. Porque, gente, Muita gente pensa que depois do presidente, o cargo mais importante é o vice-presidente. Não é não. Tá? No legislativo não é não. O cargo mais importante depois do presidente é a primeira secretaria. A primeira secretaria é a gestão da casa. A primeira secretaria é quem manda na casa ali.
5: É o prefeito.
4: É o prefeito. Exatamente. É o prefeito da casa legislativa. Então, isso. É o prefeito do Senado, o prefeito da Câmara, é o prefeito da Assembleia Legislativa, é o primeiro secretário. Então, é ele que assina o cheque para fazer pagamento do povo, é ele que conserta as broncas quando tem algum problema operacional na casa, é tudo. Então, é o segundo cargo mais importante que tem. Tem gente que prefere até ser primeiro secretário do que ser presidente. Tem gente.
6: Tem.
4: Há quem prefira.
6: Tem.
4: Há quem prefira ser primeiro secretário do que presidente.
6: Presidente é aquela história, é o cargo, é a importância do cargo, a representatividade da casa. Então, é o terceiro na linha de... Aliás, o segundo, né? Não, o terceiro, que é a governadora, a vice, e no caso das duas, por exemplo, viajarem, quem assume é o presidente da Assembleia.
4: É, exato.
6: Né? Uhum. Não estando nos três, aí é o presidente do Tribunal de Justiça. Então, isso. O presidente da Assembleia, ele pode interinamente ser governador. Então, isso dá um charme para o lugar.
4: Exato. Mas, assim, na parte operacional mesmo, para quem gosta de botar a mão na massa, a primeira secretaria é que o pessoal gosta mais. É. O primeiro secretário da Câmara Federal, inclusive, é um pernambucano, que é o Carlos Veras. Né?
5: E nos últimos anos foi Carlos Veras,

0: Não era primeira secretária, não. Mas fazia parte da mesa diretora, inclusive, a Marília, realmente. E foi numa eleição. Teve uma confusão com o Gleisi Hoffmann na época.
1: Não,
0: Gleisi
1: porque
0: Hoffmann era presidente
1: Marília
0: do PT.
1: Foi candidata sem o PT.
0: O PT não queria.
1: Não,
0: né?
1: Queria ela.
0: Não queria, e ela foi candidata e venceu.
1: Venceu.
0: E aí, isso ficou marcado assim para o PT. O PT ficou chateado com ela, ficou com raiva dela. O pessoal do PT ficou com raiva dela. Mas, ao mesmo tempo, muita gente disse, olha, ela é boa de articulação, porque contra
1: Sim.
0: o próprio partido ela Sim. conseguiu o cargo na mesa diretora, realmente chama
2: ela
0: atenção.
2: Foi segunda secretária e na disputa venceu um petista, o João Daniel, do PT de Sergipe.
0: Ela foi para o bate-chapa.
2: Porque a vaga era do PT.
0: A vaga era do PT, ela foi para um bate-chapa com o próprio companheiro de partido e venceu a disputa. Então, realmente isso chamou a atenção.
2: Corrigindo.
0: Na época. Olha, a gente tem... Você estava falando da Assembleia. Eu queria saber como é que ficou a bancada, Romualdo de Souza, a bancada federal, com a qual você vai conviver aí bastante, espero. E a gente estava falando aqui da bancada federal e da necessidade de todo mundo se unir em torno de Pernambuco. Você vê espaço para isso?
2: Eu vejo. Agora, é preciso também haver uma iniciativa do Campo das Princesas. Mas eu vejo, no ano, 2 anos atrás, eu comentei aqui na Rádio Jornal que não concordava com essa história de uma bancada ser coordenada por dois. Essa palavra de co-coordenação não funciona. E foram dois coordenadores, Augusto Coutinho e o Carlos Veras. A gente sabe que não funciona. Um coordenador já é ruim, imagina dois coordenadores. Então, um puxa para o lado, outro puxa para o outro. Eu acho que tem que fazer o seguinte, junta os 25, e aí quem tiver mais voto vence, e fica o coordenador da bancada. Inclusive, poderia até ser um senador, porque são 25 deputados e 3 senadores. Mas funcionou mais ou menos pela metade, havia uma certa resistência, a bancada dizia, porque a governadora não nos chama, e o Palácio Campo das Princesas dizia, porque os parlamentares a gente chama e nem sempre eles vêm. Então, agora é preciso, e aí sim, respondendo, fazer, pegar esse povo pelo colarinho e dizer, a gente precisa pensar Pernambuco, inclusive na hora de elaborar o orçamento da União.
0: O Romualdo, você vê, eu estava vendo a lista aqui dos deputados. A gente vai ter, por exemplo, o Pedro Campos, que você já está acostumado aí com ele, mas aí tem o Jones Manuel, por exemplo. É uma incógnita. Eu fico pensando, sabe o quê? Quando o pessoal chegar na Câmara, tem gente que imagina que está acostumado com a vida na rede social, quando chegar na Câmara vai ter que dar uma... Geralmente quando o pessoal chega, e aí tem que ser reeducado em algumas coisas. Por exemplo, a gente tem os influencers que normalmente chegam por aí e tem essa coisa muito de, né, de senta aqui. Aí geralmente isso é papel de quem? Do presidente da Câmara? O presidente da Câmara senta com ele, com um e com o outro, aí diz, calma, vamos aqui. Isso aconteceu com o Nicolas, por exemplo. O Nicolas, quando chegou, acho que no primeiro ano, o Arthur Lira chamou ele e disse que, esse garoto, senta aqui. Isso é o seguinte, aqui funciona, deixa eu explicar como é que funciona o negócio aqui. E aí ele foi explicar e o Nicolas meio que se emendou assim para essas coisas, para o relacionamento interno, ele se emendou. Vai ter que fazer isso com muita gente ainda na próxima?
2: Eu sempre dou como exemplo ACM. Antônio Carlos Magalhães era presidente do Senado e o senador Luiz Estevão de Oliveira, do MDB, do Distrito Federal, que aliás veio a ser cassado depois porque mentiu, não porque roubou, mas porque mentiu. Então, Luiz Estevão, no segundo dia, chegou na mesa diretora e apresentou 24 projetos. O secretário da mesa, que atualmente é o embaixador do Brasil em Portugal, chegou para o presidente e falou assim, presidente, o novo senador apresentou 24 projetos, eu vou registrar, mas é muita coisa. Assim, não vai registrar coisa nenhuma. Chama o Luiz Estevão aqui. Luiz Estevão chegou e falou assim, olha, é o seguinte, você vai ter 8 anos de mandato. Se no segundo dia você me apresenta 24 projetos, 8 anos depois você vai ter apresentado milhares de projetos. Nós não vamos dar conta disso mesmo, você vai fazer o seguinte, leve os seus projetos de volta. Quando eu achar importante, a gente volta a conversar, e foi o que aconteceu. Os parlamentares, claro, sobretudo esses influencers, eles chegam aqui, mas, ó, eu estou chegando, eu já sei de tudo, mas quando chegar ali no corredor das comissões, aí é que a vaca vai tossir.

0: tem muitos reeleitos, inclusive gente que agora vai ter... Eu pego, por exemplo, a deputada Isa Arruda do MDB de Pernambuco, ela chegou aqui e apresentou uma quantidade imensa de projetos, a maioria não foi sequer analisada. Agora ela chega mais calma, mais desacelerada, e ela, eu estou me referindo a ela e a todos os outros, tem que chegar mais desacelerado e ouvir primeiro o líder. O líder da bancada é muito importante, porque é o líder da bancada que chega, abre a porta, entra e senta na mesa diante do presidente da Câmara sem precisar marcar audiência. Já o parlamentar vai ter que esperar um pouquinho na sala de espera.
1: Você lembra que eu estava... Oi, Terezinha, pode falar.
2: Não, terminou esse assunto, não.
1: Não, eu quero só falar uma coisa aqui. Não, vá, fale. Depois eu falo aqui. Não, que é eu porque... vou falar, que eu peguei a lista completa do que eu estava chamando da bancada do Nicolas. Mas
2: eu queria só falar do seguinte. Pernambuco, eu até fiz um artigo no meu blog sobre isso. Pernambuco elegeu duas mulheres, aliás, três mulheres em 2022. Né, majoritárias, né, que é Raquel, Priscila e Tereza. E agora elegeu mais três mulheres, que foi novamente Raquel, Priscila e Marília Reis. Então é preciso ressaltar a importância da presença das mulheres na política de Pernambuco. Está muito forte. Hoje, dos três senadores de Pernambuco, dois são mulheres, que é Tereza Leitão e Marília Reis. A bancada de federal de Pernambuco tem quatro mulheres agora. Rosa Murim, Liana Cine, Isa Arruda e Clarissa Tessio. Quatro mulheres. Teve tempo que só uma mulher era deputada federal. No tempo de Marília era só ela. Né? Uhum. Na Assembleia Legislativa são sete mulheres eleitas. Né? Lara Santana, Andréa Medeiros, Maria Reis... a professora Ivete, que é a presidente do sindicato dos professores, sim, Débora Almeida, Gleide Ângelo e Roberta Reis. Então, está havendo um avanço muito grande das mulheres, né, na política de Pernambuco. Isso eu acho que precisa ser, inclusive, estudado e ressaltado, porque o Estado sempre foi muito machista na questão política.
1: Que bom. Eu acho isso muito bom. Acho que ainda é pouco, tem que aumentar.
2: Não, sim, mas está sendo comemorado porque nunca teve.
1: É tão mais... olha, gente, tem muita gente que acha que política não é para mulher. Mulheres se dão muito bem na política exatamente porque elas têm características que servem muito à política e que são muito boas para a política, que é de você... ter mais, sabe, agir mais com a cabeça, menos com impulso, menos com paixão. Mulheres geralmente são mais sensatas, tá? Mulheres geralmente são mais sensatas. E sensatez é algo que a gente está precisando na política. Muito. Está precisando muito na política. Agora, eu tinha falado sobre, sim, a bancada do Nicolas. Sim. A bancada, Romualdo disse que eram quantos? 20 era, Romualdo?
0: 21.
1: 21, né? Vá contando aí, viu? Eu recebi a lista completa aqui agora. No Amazonas, Débora Menezes, deputada estadual. No Distrito Federal, deputada distrital, né, que lá é distrital, Stephanie Sampaio. Aí você vai para outros que foram eleitos ali, que é do grupo dele. Pastor Dinho, lá no Distrito Federal. Aí Goiás, Marquinho, estadual. Maranhão, no Maranhão tem Mariana, deputada federal. Vai chegar essa Mariana aí, viu, em Brasília, que é deputada federal, lá do Maranhão. Minas Gerais tem aqui do grupo dele de deputados estaduais, tá? Só deputados estaduais. Pablo Almeida, o Gleno Alves, Roberto Lopes, Marcelo Heitor, Samuel Caires, Anderson Lima, Pedro Luiz. Aí, ainda estadual, no Mato Grosso, Ulisses Moraes. Em Pernambuco, Tiago Medina, federal, deputado federal. No Paraná, Guilherme Kilter, que é deputado federal no Paraná, foi eleito. Paulo Melo, estadual. Rio de Janeiro, tem Júlia de Castro, deputada federal, e Costenaro, deputado estadual. Em São Paulo, Lucas Pavanato, deputado federal, Sertanejo, deputado estadual. E no Tocantins, o Felipe Martins, deputado federal. Todos eleitos dentro desse grupo de influência aí, ou diretamente, no caso de Minas, ou dentro do grupo de influência ali, dessa influência do Nicolas Ferreira. isso aqui não é algo que, para quem estuda política, para quem analisa política, isso aqui é, não é algo que você ignora. Isso aqui é o início de algo, tá? Isso aqui é o início de alguma coisa. Ele está formando um grupo. Romualdo disse, olha, lá na bancada vão chegar uns 20. Todos desse círculo de influência do Nicolas Ferreira. Porque, além desses aqui, tem também os que o Nicolas Ferreira gravou vídeo, pediu voto para ele e tudo. E esse povo vai chegar na Câmara. E você imagina, não é um grupo pequeno, é um grupo proporcionalmente ali, claro, é um grupo, não é do tamanho de um... É maior do que 21 parlamentares, é, Romualdo?
0: Aham. Uhum.
1: Para você ter uma ideia, o PSB no Brasil inteiro, PSB de bola, no Brasil inteiro, elegeu 15. No Brasil inteiro, o PSB do João Campos...
2: Sendo João Campos 9 em Pernambuco.
1: 9, não, federal, para federal.
2: Ah, federal.
1: Para federal, ah, sim, desculpa. Foram 4, né, aqui.
2: É, foram 4.
1: Mas,
2: é,
1: foram 4. Mas para federal, deputados federais no Brasil inteiro, o PSB
2: elegeu
1: 15. O Nicolas Ferreira, sozinho, está levando, tem no círculo de influência dele na Câmara, 21. Isso não é algo que seja ignorado ou que se possa ignorar. É um recado para o que vem por aí no futuro.
2: E a renovação.
1: E tem renovação, porque esse povo aqui é tudo jovem. Isso aqui é tudo jovem. Eu não sei, não conheço todos aqui, mas os que eu já vi, os que eu conheço aqui, a maioria é jovem. Então, é algo a se observar. Tá? Romualdo, 30 segundos para falar alguma coisa? Você deu uma risadinha?
0: Diga aí. Eu dei uma risadinha porque ontem eu liguei para o padre Kelmer para ver como é que ele estava. Ele foi derrotado, levou tinta. E também liguei para o deputado que é do PT da Paraíba. Uhum. Então, tinha três padres disputando. Apenas um foi eleito. E aí eu publiquei no Jornal do Comércio hoje. Essa fantástica história da Virgem Aparecida é tão fantástica que na cidade de Aparecida, lá no interior de São Paulo, Flávio Bolsonaro teve mais votos do que Lula. E quando eu cheguei para votar num colégio eleitoral aqui em Brasília, numa escola chamada Nossa Senhora do Perpétuo Socorro, na entrada tinha lá um altar com a Virgem Aparecida. Ou seja, até nesses momentos, a propaganda subliminar também funciona.
1: Tá bom. Romualdo de Souza, Terezinha Nunes, muito obrigado. Passando a limpo, tem produção de Evandro Chaves e Eduardo Silva. Desculpa, trabalhos técnicos de Evandro Chaves e Eduardo Silva e produção de Max Augusto. Tudo a notícia está chegando com o Thiago Raposo. Um grande abraço para você e até amanhã às 8. Tchau.
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1: E a hora 9:33.
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1: A gente segue com a Supermanhã. A partir de agora, tudo é notícia. Começar pelo trânsito. Primeiro giro, região metropolitana do Recife. Acerta a hora comigo. 9:34, Ernesto Pereira. Panorama de momento e o trânsito, Ernesto. Bom dia.
4: Muito bom dia para você, Thiago Raposo. Bom dia também aos ouvintes ligados aqui na Rádio Jornal. E, Thiago, eu começo falando da Zona Oeste do Recife, que apresenta um cenário complicado, Thiago. O trânsito é intenso na Rua Gomes Taborda e parado na Avenida Abdias de Carvalho, no sentido centro. Na Rua José Osório, trânsito moderado, enquanto que o cenário é de trânsito intenso na Rua Maurício de Nassau. Detalhe, Tiago, para a Avenida Caxangá, onde o cenário é de trânsito parado no sentido centro desde a Faculdade Imaculada Conceição do Recife. A nossa equipe de reportagem entrou em contato com a CTTU para verificar a situação do trânsito, né? Que informou duas situações para a gente. A primeira foi a colisão de um ônibus e três veículos próximo ao Museu da Abolição, que deixou uma vítima, e um ônibus que quebrou nas proximidades do Clube Internacional. O trânsito segue parado até o final da via, até as proximidades do Derby, e a nossa equipe segue apurando os fatos. 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
5: Rapaz, deve estar um ribuliço ali, porque as vias normalmente já são engarrafadas naquela região da Benfica, aquela Praça do Internacional, perto do quartel do Derby, ali Praça do Derby, acesso a Agamenon Magalhães. Então a gente segue acompanhando e o Ernesto atualiza daqui a pouquinho. Vamos lá, são 9 horas e 36 minutos. O ouvinte participa, 991478520. 991478520. Manda um zap pra mim, diz aí como é que tá o trânsito, por onde você passa. Alô, alô, passarinho, passarinho TX, bom dia.
6: Bom dia, Tiagão. Arquiteto Luiz Nunes, sentido Ipsep. Atenção, viu, no semáforo. Hein? Peguei ali a Avenida Pinheiro, sentido Avenida Tapajós, Vila Tamandaré. A movimentação está intensa. Né? Chega ali na ponte Júlia, que vai com destino à Avenida Recife. Movimentação intensa, viu? Na Avenida Tapajós, até chegar, um pouquinho de atenção no semáforo que vai dar na Avenida Recife. Aí você vai em frente para fazer o retorno, para pegar para sentido Boa Viagem. À direita, você pega sentido Caxangá, Estância Adjacência. Peguei aqui para Dr. José Rufino, entrei aqui para Rua São Miguel. Só um pouco de retenção, viu?
5: Maravilha, e tem mudança de trânsito, inclusive na Jean Emile Favre, ali pelas bandas do IPSEP, que um trecho está mão dupla, agora era mão única, ficou mão dupla, saiu faixa azul, que existia, exclusiva para o ônibus, e tem lá, claro, os orientadores da CTTU nessa ação educativa, lógico, para que os motoristas voltem a se acostumar com a mão dupla naquela área. Tem mais ouvinte para participar. 991478520. Carol, minha amiga, minha ouvinte Carol Farias chegou. Bom dia, Carol.
7: Bom dia, ouvintes da Rádio Jornal, falando diretamente da Agamenon Magalhães, nas proximidades do Hospital Agamenon Magalhães. Trânsito tranquilo nas duas vias, na principal e na local.
5: Agamenon Magalhães, né? Eu acho que Carol só se enganou do hospital. Avenida Agamenon Magalhães, Hospital da Restauração. Porque tem o Hospital Agamenon Magalhães que fica na Estrada do Arraial. É, ali acredito que seja bairro da Tamarineira, chegando já no Parnamirim, um pouquinho de Casa Amarela, na verdade do outro lado, do lado direito é Casa Amarela. Enfim, mas a Carol orientando sim, mais uma vez, agradeço demais a minha amiga Carol. E inclusive fico feliz aqui com a participação das mulheres, sempre bem-vindas. Alô, alô, você, mulher ouvinte, manda a informação, manda um zap pra mim, diz como é que tá o trânsito. 991478520, você mulher trabalhadora, você que tá no transporte coletivo, tá dentro do busão, tá lotado, tá no engarrafamento, tá no terminal parado lá, né, fila longa, você fica à vontade pra mandar a tua mensagem, 991478520, que orienta, claro, as outras mulheres também. Vamos aqui, tem mais ouvinte, ô, beleza! Eita, chegou um tricolor rochedo. Olha, eu conheço ele há tanto tempo, sabia? Porque eu comecei lá com meus 20 e poucos anos, como diria o Fábio Júnior, né? E eu fazia futebol ali, cobria a torcida e sempre entrevistava ele. E agora ele participa com o trânsito. Alô, alô, Marzinho da Buzina! Bom dia!
8: Bom dia, Tiago Raposo. Saindo aqui de Moreno. Sempre de Moreno, fui normalmente. Jabotão, trânsito mais ou menos aqui no centro de Jabotão. Na saída da UBA para subir para Jabotão, o trânsito está complicado. Mas indo para Muribeca, o trânsito está livre.
5: Aí é bom, né, Mazinho? Indo para Muribeca, o caminho tá livre, normalmente existe engarrafamento pesado por ali, então agora tá tranquilo. Acerta a hora comigo, 9h38, vamos até Petrolina e o trânsito às margens do Rio São Francisco. Edjane Almeida, bom dia.
9: Oi, Tiago, bom dia para você e para todos. Trânsito com fluxo intenso na Honorato Viana e na Avenida das Nações. Viaduto Barranqueiro também apresentando um trânsito bem intenso neste momento, bem movimentado, e a subida para a ponte também. Ponte Presidente Dutra com movimentação moderada, apesar do início estar assim um tanto intenso. Devagar, trânsito fluindo bem devagar em frente ao batalhão do bairro Vila Eduardo, onde acabou de acontecer um sinistro. Um motociclista foi atingido e aguarda a chegada do serviço de atendimento móvel e urgência, a SAMU, que ainda não chegou ao local. Por isso, o trânsito por lá está bem lento, bem devagar. 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
5: Quem corre cansa, quem anda alcança. 9h40.
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5: E a hora 9h43.
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5: Agora em Pernambuco, destaque local com Max Augusto.
18: A CTTU alterou a circulação na Avenida Jean Emile Favre no IPSEP, fazendo a via retomar a operação em mão dupla com duas faixas por sentido. A medida desfaz o binário antes formado com a Rua Raimundo Diniz e atende a relatos da população sobre impactos negativos no trânsito local, sendo respaldada por escutas com moradores, motoristas e reavaliações técnicas. Com a nova regra, apenas o trecho entre a Rua Costa e Silva e a Avenida Recife permanece em sentido único em direção à Avenida Recife, de modo que os motoristas que fazem o trajeto inverso devem seguir pela Avenida Raimundo Diniz e dobrar na Rua Costa e Silva. Além disso, a intervenção contempla a desativação da faixa azul da avenida para redistribuir o fluxo de veículos e facilitar os acessos ao bairro. 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
5: Muito obrigado, Max Augusto, então detalhando aquilo que eu tinha adiantado no primeiro giro do trânsito. Olha a hora, 9h44, o Brasil em destaque, João Carneiro.
19: O Senado começa a discutir nesta terça-feira a proposta de emenda à Constituição que prevê o fim da escala de trabalho 6x1 e reduz a jornada máxima de 44 para 40 horas semanais. A primeira sessão da discussão está marcada para as 14h no plenário. Pelo texto, a jornada poderá ser distribuída em 5 dias de 8 horas, com 2 dias de descanso remunerado. Um deles deverá ocorrer preferencialmente aos domingos. A redução da jornada não poderá resultar em corte de salário. A PEC foi aprovada pela Comissão de Constituição e Justiça do Senado. Nesta terça-feira, começa apenas a fase de discussão no plenário e não envolve votação. Para ser aprovada, a proposta precisa de pelo menos 49 votos em 2 turnos. A mudança, se aprovada, será gradual. A jornada máxima cairia para 42 horas, até 2 meses após a promulgação. E 12 meses depois chegaria às 40 horas semanais. 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
5: Obrigado, João Carneiro. 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O destaque internacional agora com Ernesto Pereira.
20: A polícia da cidade de Ho Chi Minh, no Vietnã, prendeu 12 homens suspeitos de comandar uma quadrilha que roubava gatos para vendê-los para consumo de carne. A informação foi passada pela mídia estatal vietnamita nesta terça-feira. Segundo os investigadores, os acusados confessaram que cerca de 2.700 animais foram vítimas do esquema. O consumo de carne de cachorro e gato é praticado em algumas partes da Ásia, mas diminuiu ao longo dos anos. No Vietnã, ele é permitido, mas os restaurantes que oferecem precisam de licenças que comprovem a origem dos animais. 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
5: 9h46.
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5: Olha só o endereço, hein? Avenida 1, bairro da Alameda Paulista, município do Paulista, aqui na região metropolitana do Recife. E a denúncia? Lixo. Muito lixo acumulado. Cadê a coleta, prefeitura? Bruno Araújo e o projeto Rádio do Povo.
22: Fala, Raposão, bom dia a você, bom dia também aos ouvintes da Rádio Jornal. O projeto Rádio do Povo parou aqui em frente ao número 107 e também ao condomínio Horizontal, que fica na Alameda Paulista, na cidade de Paulista. Aqui o problema é o seguinte: tem muito lixo acumulado. O que a gente observa é que tem até uma lixeira, mas a quantidade de lixo é tão grande que acaba ficando espalhado pela pista, atrapalhando a passagem das pessoas aqui e também provocando um mau cheiro muito forte. Nós estamos com a dona Valdenice Rodrigues, que é moradora aqui do bairro. Essa situação a senhora já não aguenta mais, tem que morar em frente a todo esse lixo acumulado.
23: É, o pessoal joga o lixo, né, e o coletor não passa no dia certo. O caminhão, ele não apanha os que jogam no chão, só apanha o que está no coletor. A quantidade de morador é muito grande para um coletor só e o pessoal joga no chão. Então tá criando de frente minha casa aqui mau cheiro. Eu tenho uma mãe idosa, isso aí prejudica também para a saúde dela. É muito mau cheiro, é tudo, é bicho, é tudo que o povo joga morto. E assim, tá dificultando. Até mesmo quando chove, de a água escorrer, né, para os canais, pro local onde é devido da água passar. Então incomoda muito, o lixo está cada vez maior e o pessoal não tem também aquele cuidado de botar o lixo no coletor.
22: Se bem que o coletor é pequeno e não suporta toda a quantidade também.
23: Justamente.
22: Porque a senhora me falou que a coleta passa no dia certo.
23: Eles passam sempre à noite, mas eles não apanham os que estão no chão.
22: Isso. O que poderia resolver então esse problema aqui, dona Valdenice? Seria um coletor maior?
23: Um coletor maior, né? Para que a turma, a população, colocasse esse lixo. E ter um dia específico de o carro passar e a turma só saber que ele vai passar naquele horário e colocar o lixo no devido horário. Para que facilite o trabalho deles também, né?
22: Fica a cobrança aqui da moradora da Avenida 1, no bairro Alameda Paulista, na cidade de Paulista, para que seja instalado um coletor maior que consiga suportar toda a demanda de lixo que a população acaba despejando aqui nessa área. Bruno Araújo, o rádio tem de ir aonde o povo está.
5: Entramos em contato com a Prefeitura do Paulista para saber o que acontece na Avenida 1, bairro da Alameda Paulista. Aguardamos por uma resposta. Assim que tivermos essa resposta, nós transmitiremos ela aos moradores da localidade. Acerta a hora comigo. 9h50.
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5: E a hora 9:52.
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5: Olha lá, termina sexta-feira, agora dia 9, o prazo de inscrições para o casamento comunitário em Petrolina. Vamos até o sertão. Edjane Almeida.
7: Oi, Tiago. O assunto agora é casamento. Para quem pretende oficializar a união e aproveitar a oportunidade gratuita, precisa ficar atento, pois termina nesta sexta-feira, dia 9, o prazo de inscrições para o casamento comunitário. A iniciativa contempla 700 casais e oferece a chance de regularizar o casamento civil de forma totalmente gratuita. Para facilitar o acesso da população, os locais de atendimento foram estruturados tanto na área urbana quanto na zona rural. Na sede do município, as inscrições podem ser feitas no Centro Especializado de Atenção à Mulher, CEAM, localizado no bairro Vila Mocó, com atendimento garantido das 8 da manhã às 18 horas. Quem reside na zona rural também conta com um atendimento itinerante exclusivo nesta semana. Nesta quarta-feira, a equipe estará de plantão no CRAS do distrito de Zacolândia. Já na quinta-feira, os moradores do interior podem se dirigir à Casa da Cidadania, situada no Projeto Maria Tereza, no quilômetro 25. O processo para dar entrada foi pensado para ser bem simples e rápido. Não é preciso levar as testemunhas no ato do cadastro e basta a presença de um dos noivos com a documentação em mãos. Documento oficial com foto, RG e CPF, comprovante de residência atualizado no município de Petrolina, certidão do estado civil atualizada e declaração de hipossuficiência. Vale lembrar também que o projeto tem uma importante ação social integrada e no momento em que for realizada a inscrição, cada casal é convidado a doar 1 quilo de alimento não perecível. Todos os mantimentos arrecadados serão entregues ao programa Transforma Petrolina para ajudar famílias em situação de vulnerabilidade na nossa região. Com a documentação entregue e o cadastro concluído, os noivos já podem se preparar para o grande dia. A cerimônia festiva coletiva está marcada para acontecer no dia 13 de novembro. Elisiane Almeida, Rádio Jornal, Rádio Notícia.
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5: 9:55, Ediane Almeida trouxe a informação de que na sexta-feira, agora dia 9, tem um casamento comunitário lá em Petrolina, mas também tem, sabe o quê? A partir dessa sexta-feira, agora dia 9, o retorno da propaganda eleitoral, o guia eleitoral na rádio e na TV. Aqui em Pernambuco teremos somente para o segundo turno das eleições para a presidência da República. E esse guia de eleitoral, guia eleitoral de rádio e TV, segue até o dia 23 de outubro. Vamos aos detalhes da reportagem do Pedro Lacerda.
8: No primeiro turno, o tempo era dividido conforme a representatividade dos partidos. Agora, os dois candidatos que seguem na disputa têm exatamente o mesmo espaço, tanto para presidente quanto para governador. O horário eleitoral no segundo turno terá duração de 20 minutos, com dois blocos de 10 minutos. No rádio, a propaganda dos candidatos à presidência vai ao ar às 7 da manhã e ao meio-dia. Em seguida, às 7h10 e ao meio-dia e 10, entram os programas dos candidatos a governador. Na televisão, o horário para presidente é à 1h da tarde e às 8h30 da noite. Os candidatos a governador aparecem 10 minutos depois, à 1h10 da tarde e às 8h40 da noite. Além dos blocos, a legislação prevê inserções de 30 ou 60 segundos ao longo da programação, que somam 25 minutos diários por cada cargo em disputa. O segundo turno das eleições será em 25 de outubro.
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5: 9h57.
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2: E a hora 10 em ponto.
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2: Mais um giro aqui pela região metropolitana do Recife. Hoje eu vou começar diferente esse segundo giro. Vou começar priorizando você, internauta amigo, que se liga no YouTube da Rádio Jornal. Tem o privilégio do vídeo Avenida Recife. Olha aí na janela da notícia, Avenida Recife, em frente ao Hospital Geral de Areias, conhecido também como PAN de Areias. Tá tranquilo no sentido BR-101. Ali com retenção semafórica nas imagens, sentido Boa Viagem. Então, tá relativamente tranquilo aí nos dois sentidos da Avenida Recife. Segue lá, segue, se inscreve no canal da Rádio Jornal do YouTube, dá o like pra gente e ativa o sininho. Dá o like, é clicar no legal, naquela mãozinha assim com legal. Aí, não clica no dedinho pra baixo não, porque aí quer dizer que você não gostou. Não, clica no legal, dá o like pra gente, ativa o sininho. E você, Ernesto Pereira, quer que manda nesse trânsito?
3: Tiago, eu falo da zona norte do Recife, onde encontramos trânsito intenso, como de costume, na Avenida Rui Barbosa. Isso a partir do Parque da Jaqueira. Na Rua da Hora e Barão de Itamaracá, o trânsito é mais moderado, Tiago, enquanto que na Avenida Conselheiro Rosa e Silva e Rua Tele Júnior, o fluxo de veículos é tranquilo e sem retenções. 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
2: Muito obrigado, Ernesto Pereira. 10 horas 3 minutos. Agora é a vez de Hernani Tavares. E aí, Hernani, bom dia.
4: Muito bom dia para você, Thiago Raposo. Bom dia também para quem nos acompanha. Vamos falar sobre a área central do Recife, Avenida Cruz Cabugá. Tem trânsito livre a moderado no sentido centro do Recife. Tem algumas pequenas retenções, mas, num geral, trânsito livre. Já no sentido contrário, fluxo livre na maioria da via, Avenida Cruz Cabugá. A Rua do Príncipe tem um trânsito de livre a intenso. Tem um pequeno condicionamento ali nas proximidades da Universidade Católica de Pernambuco e segue até o encontro com a Rua Bispo Cardoso Aires e depois segue livre a Avenida, Rua João Lira, no entorno do Parque 13 de Maio. Tem trânsito também de livre a intenso. Rua Princesa Isabel tem fluxo totalmente livre. Rua do Riachuelo totalmente livre também. Rua do Hospício, mesmo cenário. Avenida Visconde de Suassuna também trânsito livre. E a Rua Gervásio Pires, fluxo intenso de veículos. 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
2: Obrigado, Hernani Tavares. 10 horas 4 minutos. O ouvinte participa 991478520. 991478520. Manda um zap pra mim. Diz como é que tá o trânsito, por onde você passa. Já salva o número no teu celular. 991478520 DDD81, tá certo? Caso você acompanhe a gente pelo interior, naquela região onde já temos o DDD87, como por exemplo Petrolina, Petrolina DDD87. Você, amigo ouvinte de Petrolina, fica à vontade também. 991478520, manda um zap pra mim. Diz aí como é que tá o trânsito por onde você passa também em Petrolina.

0: Eu recebo aqui algumas mensagens dos ouvintes. Começo com o meu amigo Carlos Henrique. Por onde andas, hein, Carlos? Bom dia.
1: Bom dia, Raposão. Na Avenida Conselheiro Aguiar, entre as ruas Ribeiro de Brito e Antônio Falcão. Trânsito intenso. Um abraço, meu amigo.
0: Esse tem um binário ali de Ribeiro de Brito com Ernesto de Paula Santos, que é sempre muito engarrafado, né? Inclusive, atenção, alô, internauta amigo do YouTube, na Avenida Recife, perceba que, de fato, no sentido Boa Viagem, que vai exatamente descer na Ernesto de Paula Santos, para quem segue em frente, tá bem engarrafado ali, assim, tá com um volume bem intenso de veículos, no sentido Boa Viagem. Tem mais ouvinte aqui para participar, Jânio Martins. Diga lá, Jânio, por onde você anda? Bom dia.
2: Bom dia, Tiago. O trânsito desta manhã aqui, na ponte giratória, está bem movimentado, bem como aqui na Avenida Martins de Barros, no Cais de Santa Rita, no Cais da Alfândega. Intenso. O ponto Barco Nascente, ponto Barco da Sal, está tranquilo, bem como a Rua do Imperador, Siqueira Campos, Praça da República, Praça da Independência e 1º de Março. Bota quente, Raposão!
0: Aquele giro pelo centro, pelo Recife Antigo. Grande Jânio, bota quente comigo. Tem mais aqui, olha lá. Chegou o Abraão. Abraão Pereira, bom dia.
3: Bom dia, Tiago Raposo. Engarrafamento é aqui na Maurício de Nassau, rapaz. Tem esse hospital aqui, Tino Ventura. É a turma parando o carro de todos lados. Olha, você vem da BR pra entrar pra Maurício de Nassau. Tá bronca. Ou você, ou sentido cidade, ou sentido subúrbio. Quando chega ali naquela parte lá, é um engarrafamento danado, Tiago Raposo. Ali era uma via de fuga da gente da Caxangá. Agora tá ficando pior.
0: Que pena, né? Que pena. Mas é isso aí. Só tende a piorar. Enquanto não houver nenhum tipo de projeto mais completo, assim, para promover transporte público de qualidade, aí cada um quer ter seu carro, quer ter sua moto. E tamo em engarrafamento. Vamos lá. E o trânsito em Petrolina? Lá em Petrolina é um pouco mais organizado, sabe? Já tive lá algumas vezes. São poucos semáforos. Mal você vê sinal lá. Sempre tem aquelas rotatórias, o motorista é educado, aí um respeita o outro. Quem tá na rotatória, que a gente chama de giradouro, né? Giradouro. Ali em Peixinhos tem o famoso giradouro do Peixinhos. Então quem tá no giradouro tem a preferência. Lá em Petrolina a situação é mais organizada. Mas lógico, tem os pontos também de engarrafamento, principalmente ali na ponte do ponte Presidente Dutra, que liga Pernambuco à Bahia, né? Mas vamos saber, porque quem sabe mesmo é ela, Edijane Almeida.
4: Oi, Tiago, já de volta com mais informações e o fluxo está intenso. Está bem complicado para quem precisa acessar a ponte Presidente Dutra e chegar a Juazeiro da Bahia. Por toda a extensão da ponte e nos dois sentidos, ou seja, quem vem de Juazeiro para cá também está enfrentando o trânsito lento. Está bem complicado, viu, Tiago? Honorato Viana continua com fluxo intenso, Avenida das Nações também, e na região central, Avenida Cardoso de Sá, Orlas 1 e 2, Avenida Guararapes, Fernando Góes e Souza Filho, com fluxo intenso neste momento. 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
0: 10 horas 8 minutos.
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0: jc.com.br para saber, tem que ler o JC, Jornal do Comércio. A diferença é enorme. Presta atenção no primeiro destaque do JC, tá certo? Aqui comigo, Cássio Oliveira, jornalista do seu Jornal do Comércio. Tudo bom, Cássio? Nunca mais você esteve por aqui, mas me abandonou.
7: Muito bom dia, Tiago. Muito bom dia a você, aos ouvintes da Rádio Jornal também, que estão nos acompanhando hoje.
0: Você estava com uma missão aí, né? Era importantíssima.
7: Estava mais dedicado nesse período às eleições, né, Tiago? Trabalhando muito mais bem ali no turno da noite, no fechamento do jornal, mas estamos de volta aí amanhã ao dia a dia.
0: Fechamento do jornal é o momento mais importante, né? Você ali vai analisar se está tudo ok, se as manchetes estão em dia, se algo mudou, né?
7: Tudo, né, Tiago? De legenda, de foto, a manchete.
0: Exato, para que o leitor, no caso, né, ele possa estar bem informado com precisão assim que acordar. E você sabe que eu já, 4:15 da manhã, já estou me organizando e lendo o Jornal do Comércio.
7: Isso, geralmente.
0: Vamos lá. Pois é. Vamos aqui. Olha, eu pedi para que o nosso ouvinte prestasse atenção no primeiro destaque. Prazo para sacar dinheiro das bets, que estão, as bets estão suspensas, né?
7: Exatamente.
0: E aí, vamos lá, eu nunca tive, não, mas vamos dizer que eu tivesse.

0: Tenho minha conta na Bet, tem 300 conto aqui, rapaz. O que é que eu devo fazer para sacar esses 300 reais?
1: Exatamente, Thiago. Esse destaque vai para aquelas pessoas que tinham conta, né, em casas de apostas online, conhecidas como Bet. E se você, ouvindo a Rádio Jornal, deixou algum dinheiro lá...
0: Perdeu?
1: Até o dia 5 de outubro, você não pode mais agora fazer o saque na Bet.
0: Ah, tá.
1: Diretamente.
0: Mas tem saída.
1: Mas você não perdeu o dinheiro. Tá? Existe um cronograma oficial feito pelo Ministério da Fazenda. Entre os dias 6 e 7, ou seja, hoje e amanhã, Thiago, as bets elas são obrigadas a informar aos bancos os saldos restantes de cada apostador.
0: Através do CPF.
1: Isso é vinculado ao CPF. Então as casas de apostas elas vão informar aos bancos. Então esse prazo dos 6 e 7, eles estão fazendo esse informativo. A partir do dia 9 de outubro, aí sim os bancos devem devolver os valores aos apostadores, Thiago.
0: Uhum.
1: Então a partir do dia 9, nessa semana ainda, começa esse prazo de devolução, segue até o dia 14 de outubro. E aí sim, se a partir do dia 14 de outubro houve algum problema operacional que impeça a devolução, a Caixa Econômica Federal vai intermediar esse pagamento.
0: Tá. É medida provisória, né?
1: Isso, exatamente.
0: Uma formiguinha aqui na minha orelha dizendo assim, vai voltar, depois das eleições vai voltar. É só uma formiga, entendeu? Mas vamos aguardar para ver, eu não gosto de especular. Vamos falar de mulheres eleitas para o Congresso Nacional. Diga lá, Cássio.
1: Vamos falar de representatividade feminina, Thiago. A bancada feminina na Câmara Federal e no Senado também, ela será a maior da história na Câmara. O número de mulheres eleitas, por exemplo, passou de 90 em 2022 para 109 em 2026, um crescimento de 21%. No Senado, foram eleitas 12 mulheres entre as 54 em disputa, em 54 cadeiras, né? Os números, Thiago, eles são de avanço das representações femininas, mas eles ainda são muito baixos. Vou dar um exemplo aqui na Assembleia Legislativa de Pernambuco. O número de mulheres eleitas subiu de 6 para 8. Mas é muito pouco num universo de 49 deputados ainda. Já na Câmara Federal, Pernambuco tinha 3 deputadas eleitas lá em 2022 e agora passa a ter 6.
0: É interessante também a gente fazer, sabe o quê? As contas da Câmara Municipal dos vereadores do Recife. Vamos fazer do Recife. Porque, por exemplo, eu sei que Liane Cirne... Ela vai ser deputada federal, aí quer dizer, deixou de ser vereadora. E quem é que vai assumir? É homem?
1: Sim, aí tem que ver a questão das né? sequências.
0: Que né? aí talvez a gente tenha redução na casa de José Mariano, da representatividade feminina. Vai não? Olha, Natália. Ah, não. Tá. Natália vai fazer essas contas aí pra gente direitinho. É, porque veio na minha cabeça a agora deputada federal eleita,
1: Liana Cirne, do PT.
0: Cirne, né? Professora Liana Cirne. Do PT, que se elegeu deputado federal, eu fiquei pensando, quem seria o primeiro suplente que vai assumir? Porque se for um homem, é uma mulher mesmo. Né? Quem é?
1: O primeiro suplente do PT, por exemplo, de Liana Cirne, é o suplente Osmar Ricardo.
0: Pronto, já perdemos uma representatividade.
1: Na lista de suplentes aqui, por exemplo, não tem nenhuma mulher. Todos os suplentes dos vereadores que estão saindo para ser deputados são homens. Pronto. O suplente do PSB, o primeiro suplente é Chico Kiko. O primeiro suplente do Partido Novo é Jorge Santos. O primeiro suplente do PL. Não, mas
0: você entendeu a minha preocupação?
1: Então, assim.
0: Cobertor é curto. Puxou de um lado, aí descobriu o outro lado. Mas que maravilha, porque vamos lá, beleza. Vamos ter um pouco mais de mulheres, duas mulheres a mais, na Alep. E na federal, como é que vai ficar?
1: Vai sair de 3, foram eleitas em 22 para 6.
0: Para 6 na Alep.
1: Não, na Câmara Federal.
0: Sim, por Pernambuco,
1: na
0: né?
1: Na Alep sai de 6 para 8.
0: 6 para 8. Aumentou 2. 2 mulheres a mais. E na Câmara Federal, por Pernambuco.
1: De 3 para 6,
0: Thiago. Dobrou. De 3 para 6 é muito pouco, gente. Pelo amor de Deus.
1: Num universo de 25 cadeiras.
0: Enfim. Depois a gente faz as contas amanhã do total mesmo, né? Brasil. Quantas mulheres vão estar e a gente faz essa comparação com a última legislatura. Então, mais detalhes a respeito do prazo para sacar dinheiro das bets. Que terminou já, viu, compadre? Não adianta mais não. Você ir lá, cadê meu aplicativo? Tá fora do ar, eu tinha 100 conto. Não, agora você vai ter que esperar o outro procedimento, que é o da própria Bet procurar o banco através do teu CPF para saber onde você tem conta.
1: Para dizer quanto você tem, para depois o banco lhe pagar.
0: Oi. jc.com.br para saber.
1: Tem que ver o JC, Thiago.
0: Cássio, apareça mais, meu querido. Não me abandone jamais.
1: Tô de volta agora.
0: Não me abandone jamais. Um abraço. 10h15.
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0: É o bomba agora. Bomba, bomba, bomba, bombou. Bombou porque a Natália Ribeiro já chegou. E...
3: Pra quem tá no YouTube, pausa pra foto.
0: Ah, é? Olha o passarinho.
3: Eita, olha lá no YouTube, olha.
0: Você lembra quando a gente era pequeno,
3: dizia,
0: olha o passarinho.
3: Vamos lhe ver.
0: Hein, Cássio, tu é desse tempo, Cássio, que quando a mamãe ia tirar foto dizia, olha o passarinho.
3: Tá chamando ele de velho?
0: Não, eu tô me chamando de velho e perguntando se ele é desse tempo.
3: Ele não perguntou se eu sou, viu,
0: Cássio? Não, porque você é jovem. Você é jovem. Você não...
3: Bom dia.
0: É,
3: bom
0: você
3: dia
0: não é desse
3: você.
0: Tempo, não. Você é da selva pra cá.
3: Tudo não, bom, tudo bom, eu Natália? Sou ainda dos anos 90, é, ali você, no começo.
0: Você comprava filmes de quantas poses?
3: Ai, eu tinha 12, tinha 24, mas não era eu que comprava, eram meus pais.
0: Sério. É. É, não, eu ainda comprei, né? Aí dependia do
3: mas
0: bolso.
3: Eu lembro, eu peguei.
0: Dependia da mesada.
3: Mimeógrafo, fazendo aqui as folhas.
0: Ah, prova. Aquele cheirinho
3: foi,
0: de álcool do mimeógrafo,
3: é, tudo
0: né?
3: Isso.
0: Tá bom. E me diga o que, é que vai bombar.
3: Ô, oh, Raposo, essa nossa interação... Ah,
0: você me abandonou ontem também aqui, mas eu já sei que os motivos foram
3: não,
0: alheios a você.
3: Pera aí.
0: É, tem um outro culpado disso. Já tive uma conversa muito séria com ele.
3: É, o programa ele ontem acabou um pouco, começou um pouco mais tarde, porque teve entrevista, né, com a governadora reeleita e acabou que o nosso bomba ficou para outro momento.
0: Não, mas aí eu falei com o doutor Hernani Tavares que dava tempo.
3: Botou o nome na mesa.
0: Doutor Hernani Tavares, por gentileza,
3: não tá nem prestando atenção.
0: Eu tenho tempo pro bomba
3: faz
0: com a Natália.
3: Faz um sinal ali para ele.
0: Aí ele disse assim, olha. Mas agora não preparou, né, então... Aí ele disse assim, sabe o quê? Te vira. Aí eu me virei pra ele e vou embora, né? Ele mandou me virar.
3: E seguiu o baile, como
0: isso.
3: Dizem.
0: Pois
3: é, na
0: Hernani Grande Pronto. Eu só falo isso porque confio e
3: eu
0: tenho
3: sei.
0: Essa intimidade, claro,
3: oh, meu Deus,
0: no nosso trabalho,
3: linda.
0: Na nossa luta diária pra deixar o ouvido bem informado.
3: Muito
0: vai,
3: bem.
0: Vai, Natália, vamos
3: bombar. Raposo, a gente começou o nosso bomba falando sobre nostalgia, não foi? Sobre a
0: sim,
3: idade
0: sim.
3: e tal.
0: Sim, eu sou um homem nostálgico, adoro nostalgia.
3: Coisa boa. Agora,
0: inclusive,
3: veja.
0: Eu encomendei uma roupa pra mim, característica dos anos 80. Foi.
3: É porque, gostou daquela trend
0: foi,
3: dos anos 80?
0: Foi, exatamente, por causa daquela trend. Aí eu peguei, entrei na internet, pesquisei os looks, comprei.
3: E quando você vai vir com ele aqui
0: pra
3: gente
0: ver? Não, não vou vir pra cá não, mas eu qualquer dia vou passear no shopping. Com,
3: é bomba! Rapaz, mas falando em nostalgia, em lembrança e memória, hoje é a despedida do Messi da seleção argentina. E é isso que tá bombando. É um dos temas, Raposo, mais pesquisados nas redes sociais hoje.
0: Você percebeu que eu fiz assim? Ele tá
3: eu
0: no
3: vi.
0: YouTube, né?
3: De ladinho.
0: Eu vou ficar calado, assim, eu admiro muito o futebol do Messi, né? Mas... Nossa, irmã, todo respeito.
3: O camisa 10 da seleção argentina vai participar hoje de um amistoso, né? Da Argentina contra Benin. Esse jogo vai ser às 8 da noite,
0: contra
3: horário
0: quem?
3: De Brasília. Benin. Benin é um país da África Ocidental.
0: Tá bom.
3: E esse jogo ele vai ser realizado. É dentro desses amistosos agora que estão sendo feitos, né? O Brasil também participou, fez os seus contra Canadá e Índia, seleção indiana. Esse jogo da Argentina vai ser na Argentina. Vai ser em Buenos Aires, no Monumental de Núñez, ou Núñez, Monumental de Núñez.
0: Núñez.
3: Hoje,
0: Núñez.
3: Às 8 da noite, horário de Brasília, tá? Argentina e Benin. E vai marcar a despedida de Messi da seleção argentina. Pela seleção argentina, ele fez 125 gols durante todo o período que defendeu
0: parabéns.
3: A seleção argentina.
0: Parabéns.
3: Desses 125, foram 21 gols em Copas.
0: Parabéns.
3: E aí, meu querido Raposo, eu preciso falar aqui da grande repercussão dessa partida que vai representar a despedida do Messi. O estádio tem capacidade, o Monumental tem capacidade para 85 mil torcedores.
0: Grande, hein?
3: E tá lotado. Ingressos vendidos, aliás, meu amigo, ingressos esgotados em 90 minutos. Quando as vendas abriram, em
0: deve
3: 90
0: ser caro, né?
3: minutos esgotaram, os ingressos, o preço máximo, o mais caro, pra gente trazer aqui a informação, tinha um valor equivalente a R$ 1.600. Até R$ 1.600, fazendo a conversão para a nossa moeda, e foram esgotados os ingressos em 90 minutos. Então, só recapitulando aqui para você, o jogo hoje, despedida do Messi, 8 da noite, horário de Brasília. Claro que vários canais do YouTube vão fazer a transmissão, a gente vai ver imagem nas redes sociais e resta saber se ele vai marcar. A tendência é que ele faça gol hoje, né, Raposo? Assim como fez muitos gols aí na Copa, Seleção Argentina vice-campeã mundial em 2026.

0: Inclusive, faz parte da modernização de um estádio reduzir o estádio já pronto, né?
1: Uhum.
0: É, se você for construir outro, tudo bem. Aí você
1: hoje
0: pode
1: tem
0: construir
1: tantas arenas.
0: Você vai modernizar um estádio mais antigo, normalmente se reduz o número de capacidade, né? É, para dar mais conforto.
1: Eu tô aqui com os números dos maiores estádios
0: Isso.
1: do mundo. Você tá também?
0: Aí eu baixei aqui, eu puxei na minha IA, só que a minha IA tá dando um Monumental de Nunes com capacidade para 101 mil.
1: É, aqui nas informações que estão divulgadas na imprensa, inclusive com relação aos ingressos, a capacidade é 80 e...
0: É, então a sua está mais atualizada.
1: Olha, quando você... Eu perguntei aqui para a internet, ó, quais são os maiores estádios do mundo em capacidade? A internet aqui me respondeu que o maior estádio do mundo em capacidade é um estádio na Coreia
0: Isso,
1: do Norte,
0: perfeito.
1: Estádio Hungrado, que tem 114 mil vagas.
0: Esse bate comigo
1: a capacidade.
0: Aqui também.
1: Michigan Stadium, em Michigan, Estados Unidos, o segundo, com 107 mil pessoas a capacidade.
0: Esse nem tem aqui para mim, o segundo para mim deu já o
1: Camp
0: Nou.
1: Barcelona, 105 mil
0: Isso.
1: após reformas.
0: Então, antes do Camp Nou ainda tem um,
1: Isso.
0: é na Flórida, é?
1: Esse é Michigan, Estados Unidos, 107 mil. E aí, em quarto lugar, também nos Estados Unidos, Melbourne, que fica na Austrália, com capacidade para 100 mil pessoas. E depois um estádio em Joanesburgo,
0: Isso.
1: na África do Sul, com 94 mil pessoas a capacidade.
0: Aí, para mim, tá dando Joanesburgo em quarto. A sua IA tá melhor que a minha.
1: Eita!
0: Aí depois... Não é IA, não. É a sua memória, é a sua cabeça.
1: A minha caixa informativa.
0: Pois tá, mas a gente não chegou no Maraca, não foi?
1: É, são cerca de 70 mil a capacidade de pessoas no Maracanã. Eu estive lá recentemente e eu lembro disso.
0: É, tem aqui o Wembley, né? O grande monumental também, né? O estádio que é um templo. Aí tem 90 mil aqui para mim. Vê aí se tá o mesmo número para você.
1: Eita, já não aparece esse para mim, não.
0: E ainda tem o Azteca, né, que foi palco da Copa do Mundo também, o estádio Azteca do México.
1: Olha, o que me interessa é aqui, ó, Beira Rio, capacidade para 50.842.
0: 50, é? Tá bom, deixa eu pegar aqui, por exemplo, a Ilha do Retiro, né? Deixa eu perguntar aqui, tá? Qual a capacidade atual da Ilha do Retiro, estádio do esporte? É, deve estar a menos de 30.
1: Vamos ver.
0: Quer ver?
1: Vamos ver aqui do Santa
0: 27.320.
1: Cruz.
0: Não, o Arruda tá fechado, querido.
1: Eu sei, mas eu quero saber a capacidade. Não,
0: a capacidade do Arruda já foi de mais de 80 mil. Rapaz, você toda nordestina, né?
1: O estádio José do Rego Maciel, conhecido como Arruda, tem capacidade estrutural para cerca de 60 mil pessoas, mas opera com liberação reduzida de para 30 mil. Só que agora tá fechado. Né?
0: É,
1: 60 mil.
0: Eu sou de um tempo.
1: Rapaz,
0: já fui...
1: o povo do Náutico quer saber também. A gente vai ter que ver Náutico agora.
0: Os aflitos na faixa de 19 mil. Né? E inclusive
1: 19.800.
0: É, tem uma explicação para isso. Porque também foi uma questão técnica quando entrou o Estatuto do Torcedor.
1: Uhum.
0: Porque aí estádios a partir de 20 mil pessoas precisavam de
1: sair
0: uma estrutura. De uma estrutura. De câmeras, de monitoramento, de investimentos tecnológicos caros. E aí, acredito eu que houve, né, essa questão do Náutico fechar em 19.800 para evitar mais burocracias. Apesar de que, com certeza, hoje o Estádio dos Aflitos tem toda uma estrutura de câmeras, de monitoramento, sem sombra de dúvidas.
1: Até para o reconhecimento facial, que hoje é necessário, né?
0: Ah, pois tá. Vamos fechar só com a capacidade da Arena de Pernambuco, como é que tá?
1: Essa eu não vi.
0: Eu acho que, tá em 55.
1: Vamos ver, capacidade...
0: É, o recorde eu acho que é 65, mas
1: Arena,
0: atualmente acho que tá em 55 mil.
1: Que é
0: mil.
1: A casa do Santa Cruz
0: atualmente. Isso.
1: É, 45.500 pessoas.
0: 45 mil, perfeito. Tá bom, e o Santa vem batendo, lógico, sempre essa marca de 45. 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
1: 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Chegou o homem aqui do futebol.
0: Não, eu ia dizer a você que a gente ia... Depois desse bomba
1: parei
0: de hoje...
1: Parei, para não falar besteira, bom Alexandre
0: dia,
1: Costa.
0: Alexandre, depois desse bomba de hoje, eu e Natália podemos passar no teste para uma vaga... caso aberta para o Escreve de Ouro.
2: Eu tava ali no off do futebol ouvindo o bate-papo
1: coisa
2: de vocês.
1: Coisa boa que é ter um colega que está escutando
0: então,
1: a gente.
0: Querido, né, Alexandre? Sempre
2: e aí eu tive que correr de lado, senão vamos lá.
0: Vai, me conta.
2: A capacidade da Arena de Pernambuco é 45.500.
1: Eu falei.
0: Mas já foi de 60 e lá vai tapa.
2: Não. Arena não.
0: Qual é o recorde?
2: A maior arena do Nordeste é a Arena Castelão em Fortaleza.
0: Não, mas eu digo a capacidade da Arena de Pernambuco.
2: 45.500.
0: Mas qual é o recorde de público?
2: 45.500.
0: E é?
2: É.
0: Ah, eu
2: colocou na final do Pernambucano, você lembra o Náutico que fez a final do Pernambucano? Sim. Colocou 45.

0: 5.500, o Sport já colocou esse número também. Sim. E agora o maior é do Santa Cruz, né?
1: Que... Ah, o Santa bateu o recorde.
0: Foi.
1: Quanto?
0: Vendeu tudo.
1: Não, mas aí deu quanto?
0: 45 mil.
1: É, passou por alguma coisa.
2: É porque eles não disponibilizam, eu acho que também não disponibilizam tudo, a exaustão,
0: é porque
2: né?
0: É o seguinte, ali, ela é de cadeiras, né? A arena, as arenas modernas, elas são feitas de cadeiras justamente para dar desconforto aí para o torcedor. O Maracanã teve essa redução significativa
1: isso.
0: Porque acabaram com as arquibancadas, né? Fizeram do Maracanã.
1: A geral, acabaram com a geral em pé, a geral em pézona.
0: Agora é só cadeira, são estados de cadeiras.
1: Assentos de cadeira.
0: Eu tava ouvindo vocês falando aí no maior estádio do mundo, né? Isso. E a Natália trouxe a notícia dos maiores agora que vão ser...
2: É na Coreia do Sul esse, é o maior.
0: Mas tem agora Vietnã e Marrocos, né? Que vão ultrapassar a Coreia do Sul. Tem estádios lá sendo projetados, o do Vietnã... É o Winfest Stadium. Ele terá capacidade para 135 mil pessoas.
2: Nossa.
0: E o outro é o Grand Stage Hassan 2.
1: Marrocos
0: vai ter 115 mil pessoas.
2: Ainda sendo projetados,
0: estão sendo preparados.
1: Mas esse estádio do Marrocos, especificamente, está sendo projetado para a Copa, que vai ter lá no Marrocos, que vai ter...
0: A de 2030?
1: 30.
0: Não, porque a 2030... Porque
1: são três equipes, três países, né?
2: Hoje quais serão as sedes
0: três
2: de
0: 2030? Países. Agora vocês me pegaram, porque eu esqueci.
1: Espanha, Marrocos e mais um.
0: É, Marrocos e tem mais um aqui que agora eu esqueci. É. Mas enfim...
2: Não é Argentina, não?
1: Não, a Argentina na próxima Copa faz a abertura no Uruguai e mais um jogo na Argentina.
0: É, porque a homenagem... É,
1: aos 100 anos da Copa.
2: Agora como eu tô quase
1: sabendo. E aí pronto, aí depois vai-se embora, aí depois vai-se embora pra Europa.
0: E outra coisa, a Natália gosta de futebol e ela acompanha tudo. A 2030, que já tá sendo projetada, esse estádio que a gente está falando aí também já vai estar na lista, né? Porque vai ter uma capacidade para 135 mil pessoas.
2: Aí
0: vai
2: ser a lista que a gente trouxe aqui tinha dois estádios, um estádio dos Estados Unidos e um do Canadá. Lembrando que o Mundial de 2026 teve como, entre países sede, Estados Unidos e Canadá. Então, por isso, devem ter se reforçado.
1: Copa,
2: né?
1: De 2030.
0: Espanha, Marrocos e Portugal.
1: Aí vamos ter jogo comemorativo. Um no Uruguai.
0: Exato.
1: Um na Argentina e o resto, Espanha, Portugal, Marrocos... Não, perdão. O resto, Espanha, Portugal e Marrocos.
2: E exatamente. Lembrarmos, importante, né, meninos, da Copa Feminina de Futebol,
1: vai ter
2: a Arena de Pernambuco.
0: Aqui no Brasil, a Rádio Jornal transmite já na...
1: Os amistosos agora.
0: Os amistosos.
2: 45.500.
0: Vai transmitir na terça-feira, está ali lá na Arena, né? A seleção faz dois jogos contra a Argentina e a gente vai estar lá e já vendeu, né, recorde de ingressos aí. Também está vendendo muito, o torcedor está... curioso para dar uma força a essa seleção.
2: Já
0: feminina.
2: Que ele veio para cá, vou perguntar para hoje. Argentina e Benin, despedida do Messi.
0: Eita,
2: vai ter gol do Messi.
0: Tava ouvindo vocês falando sobre isso também. Eu acho que vai, não, Natália.
1: Para hoje, que história de Argentina, Sport ou São Bernardo?
2: Eita.
0: Aí o Sport tem que vencer.
1: Vamos,
0: né?
1: Ganhar.
0: Tá jogando em casa. Agora, sobre a Argentina, rapidinho, viu, o que ela tá falando aí. É interessante. A Argentina tá fazendo amistosos horríveis.
1: Merrecas.
0: Né? Um amistoso foi 4-0, o outro foi 7-0 e agora vai para mais um para a despedida do Messi. Eu acho, aí é uma opinião minha, viu, gente? Poderia ter uma seleção melhor e maior para a despedida do Messi.
1: Alexandre Costa, muito obrigado, querido.
2: Sabe, um abraço
1: sempre a vocês. Aí Alexandre é volta meio de meia com o Scratch.
0: Meio-dia 35, depois da opinião do Edinaldo Santos.
1: Maravilha. Eita, Natália Ribeiro.
2: Bom demais.
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2: Tô falando. 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
1: E o que bomba?
2: Sempre aqui na Supermanhã, você sabendo de tudo.
1: Natália Ribeiro, é quase, eita, né? Não? Ela agora
2: só vai falta fazer gol.
1: Fazer a vinhetinha dela do Segredo de Ouro.
2: A sua. Chega.
1: Alexandre Costa, Natália Ribeiro. Valeu.
2: E a sua seria como?
1: Sei lá, Raposão, bota quente, Raposão.
2: Fogo na roupa.
1: Tá bom, Natália, tá bom.
2: Até mais.
1: Vamos lá, 10h30.
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1: 10 horas e 31 minutos, vamos até Brasília.
10: A opinião de Romualdo de Souza.
11: As voltas que a política dá. Quando estava soberbamente se sentindo o dono da chave do Palácio da Guanabara, que é a sede do governo no Rio de Janeiro, Eduardo Paes, do PSD, tinha tanta certeza da vitória que chegou a esnobar eleitores e negligenciar bairros mais distantes ali da Orla Marítima. Quando houve a judicialização da candidatura de Antônio Garotinho do Republicanos, o Paes aplaudiu e pediu a anulação dos possíveis votos do ex-governador. Idas e vindas do judiciário, Garotinho foi habilitado, teve 274 mil votos, concorreu sub judice, ou seja, dependendo ainda de uma decisão da justiça. Para resumir, meu amigo, minha amiga, o principal opositor de Eduardo Paes foi Douglas Ruas, do PL. Douglas Ruas. Ele passou à frente de Eduardo Paes e ambos vão para o segundo turno. Mas há um porém. Caso a justiça anule os votos de Garotinho, Ruas vence no primeiro turno. E aí o pulo do gato é o seguinte: se Garotinho desistir da ação, se ele não fizer mais nenhum movimento, Eduardo Paes vai ser limado e Douglas Ruas vai ser eleito, mesmo sem o segundo turno. Aí agora, Eduardo Paes está dizendo que é contra Garotinho desistir da ação. Ou seja, mas quem entrou com a ação foi o PSD de Eduardo Paes. As voltas que o mundo da política vem dando. Pense nisso.
1: Não, sempre. Política é isso. Política é uma caixinha de surpresas. E política é que nem a vida. Um dia a gente está embaixo, mas no outro a gente pode estar em cima. Acerta, Romualdo. Grande abraço. Tô com saudade de você. 10h34.
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1: Vigilante assassinado a tiros em Jaboatão, assunto para o repórter do Bandeira 2, Adúcio Lucena.
13: O vigia Wellington Santos Pantaleão, 46 anos de idade, foi assassinado com disparos de arma de fogo na Avenida Dom Carlos Coelho, no bairro da Vila Rica, em Jaboatão dos Guararapes. De acordo com a polícia, o homem foi baleado em uma escadaria, ainda correu por alguns metros, mas não resistiu e morreu antes de receber qualquer tipo de socorro. Motivação, dinâmica e a autoria do crime ainda são desconhecidas da polícia. Policiais da Força Tarefa de Homicídios do DHPP foram até o local e deram início às investigações. Logo após os trabalhos realizados pelos peritos criminais do Instituto de Criminalística, o corpo da vítima foi encaminhado ao IML.
1: Tem mais, polícia troca tiros e mata um suspeito no Ibura. Adúcio Lucena tem os detalhes.
13: Lucas da Silva Rocha, um jovem com 19 anos de idade, morreu em confronto com policiais militares na rua Rio Brígida, na comunidade do Jacatá, no bairro do Ibura, zona sul do Recife. De acordo com a polícia, os PMs receberam denúncias de tráfico de drogas na localidade e foram até o local, mas foram recebidos à bala. Houve troca de tiros e os policiais conseguiram balear o jovem, que foi levado pelos próprios PMs para a Policlínica Arnaldo Marques, mas ele não resistiu à gravidade dos ferimentos. No local onde ocorreu a troca de tiros, os policiais encontraram drogas e arma. O corpo do suspeito foi encaminhado ao IML.
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1: 10h35.
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3: E a hora 10h38.
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0: Ilha do Retiro. É, hoje tem. Hoje tem, é hoje, é Esporte São Bernardo. Vale aí pro Esporte uma vitória para se manter com aquele clima de que dá para chegar. Vamos aos detalhes. Aos detalhes do Esporte com Leonardo Boris.
1: Esporte Clube do Recife, que nesta terça-feira, 19h30, enfrenta o São Bernardo. O Esporte é o nono colocado com 47 pontos, enquanto que o São Bernardo é o 11º colocado com 45 pontos ganhos. Dúvidas: meia atacante Diego Hernandes, se recuperando de uma lombalgia; Fernando Sobral, que viajou com a delegação para São João del Rei e não jogou contra o Atlético porque sofreu também dores lombares; e Marlon Freitas, que está com uma lesão. Biel e Depena estão suspensos pelo terceiro cartão amarelo. O provável time do Esporte para a partida desta terça-feira: Thiago Couto, Claudinho, Maju, Benevenuto, Edson Lucas ou Rai Lopes, William Oliveira, Zé Gabriel ou Fernando Sobral, Patrick de Paula ou Diego Hernandes, Barleta, Neto Pessoa, Kervin ou Cleison ou Marlon Freitas. 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
0: É o Timbu de Conselheiro Rosa e Silva. As notícias do Náutico com Raldinei Alves.
2: O Náutico segue o trabalho de preparação para enfrentar a equipe do Novo Horizontino. Esse jogo vai ser na próxima quinta-feira, às 19h30, no Estádio dos Aflitos, e o Timbu vai ter duas partidas em sequência dentro da sua casa. Na quinta enfrenta o Novo Horizontino e no domingo vai pegar o time do Vila Nova, também nos Aflitos. O jogo de domingo está marcado para acontecer às 17h30. O Náutico para quinta-feira não tem o problema relacionado a desfalques, pelo menos por suspensão. Em relação ao departamento médico, a última informação que a gente tem, divulgada pela própria comunicação do Náutico, é que Danielzinho e Igor Fernandes já estavam no trabalho junto à fisioterapia. O Náutico lançou a Casadinha Alvirrubra. Está vendendo os ingressos para os próximos dois jogos, contra o Novo Horizontino e contra o Vila Nova. Para não sócios, os ingressos custam, no setor Caldeirão e no setor Hexa, R$ 90,00 a inteira e R$ 45,00 a meia entrada. No setor Vermelho, R$ 120,00 a inteira e R$ 60,00 a meia entrada. E nas sociais, R$ 270,00 a inteira e R$ 135,00 a meia entrada. Esses valores são já para os dois jogos, para o duelo contra o Novo Horizontino e também para o duelo diante do Vila Nova. São os destaques do Náutico aqui na Supermanhã, você sabendo de tudo.
0: Repúblicas Independentes do Arruda, pois é, depois do alívio, do acesso, agora tem um novo desafio. Pensa que acabou? O Santa quer ser campeão da Série C. Igor Moura.
3: E uma terça-feira ainda de folga para a rapaziada, para o elenco do Santa, depois do histórico acesso do último sábado. Muitos festejos, muita farra depois do jogo, né? Do empate com o Maringá na Arena em 1-1, até trio elétrico para a torcida entrar em clima de festa com a torcida coral, que deu um verdadeiro espetáculo nas arquibancadas ou nas cadeiras da Arena. E o Christian de Souza, o comandante, o treinador, havia acordado com o grupo que, em caso de acesso, 3 dias de folga seriam dados para o elenco coral. Vários jogadores viajando para suas respectivas cidades natal, outros jogadores aqui na capital pernambucana aproveitando para descansar, né? Inclusive ontem no Fórum Esportivo, a presença de Rock Kennedy, de Everaldo e de Matheus Vinícius, além do presidente Bruno Rodrigues e do próprio técnico Christian de Souza. Reapresentação marcada para amanhã no Arruda. Santa vai ter 3 sessões de treinamento visando o duelo com o Botafogo da Paraíba. Belo já eliminado, pelo menos a priori, jogo em João Pessoa. Eu digo a priori porque alguns empresários estão em contato com o ASAF do Botafogo, Botafogo, né, os dirigentes do Botafogo, e com a CBF, junto com a FPF, Federação Pernambucana de Futebol, e a Federação Paraibana de Futebol. Por quê? Porque há um desejo de buscar, junto à CBF e o Botafogo, se capitalizar, ganhar um dinheiro, porque o público promete ser diminuto da sua torcida pela eliminação precoce no Almeidão, e o Santa não pode, por conta do Ministério Público da Paraíba, levar seu torcedor ao Almeidão, e existe essa possibilidade, esse desejo de mandar esse jogo, por exemplo, em Natal ou em Caruaru, com presença de público visitante da torcida do Santa, gerando, claro, receita para o belo paraibano. Tudo isso só será definido no decorrer desta terça-feira. São as últimas do Tricolor para Supermanhã, você sabendo de tudo.
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0: A certa hora comigo, 10h44.
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0: Vem aí o Bola de Ouro, que diz todas as verdades. Seja muito bem-vindo, Ralph de Carvalho, bom dia.
7: Bom dia, Tiago. Minha gente, o jogo de sábado, último do quadrangular da Série C, entre Santa Cruz e Botafogo da Paraíba, pode ser realizado fora de João Pessoa, em Caruaru ou em Natal. Porque se for em João Pessoa, obviamente vai ter que ser com a torcida única, a torcida do Botafogo. Porque no jogo anterior entre os dois, só a torcida do Santa Cruz teve acesso ao estádio. Mas, levando o jogo para outro lugar, aí os portões poderão ficar abertos para todos. E como o Botafogo não aspira mais nada nesse quadrangular, a informação que saiu no GE e com o repórter Igor Moura é que um grupo de empresários entrou em contato com a SAF do Clube Paraibano com proposta para tirar o jogo do Almeidão e levar para Caruaru em Natal. O Botafogo, ou a SAF do Botafogo, está em aperto. E isso facilita a transferência, porque a dívida com o elenco é de aproximadamente 2 milhões de reais. Qualquer dinheiro que entrar já vai ajudar nesse faturamento. Só lembramos, a partida do Santa com o Maringá rendeu na Arena de Pernambuco 2.039.778,44 reais. Quer dizer, a torcida do Santa Cruz, ela garante a renda do espetáculo. Mas ainda não está confirmada a mudança de local. Portanto, durante o dia de hoje, pode sair a confirmação ou não. É só aguardar. O Santa Cruz só precisa de um empate com o Botafogo da Paraíba para ir à final disputar o título da Série C. O técnico Coral, Christian de Souza, participou ontem aqui no Fórum Esportivo da Rádio Jornal com João Vitor e Igor Moura e falou deste momento da equipe Coral.
8: Devo muito estar aqui hoje vivendo isso pela confiança que o Bruno depositou em mim. Um treinador com, né, de certa forma desconhecido aqui no mercado do Pernambuco, mas ele foi lá me buscar lá na distante Manaus e me deu, né, essa felicidade de poder estar vivenciando tudo isso que eu estou vivendo aqui. A gente chegou mas sabíamos, né, que tínhamos um grupo forte, a nossa análise, minha e do Roberto lá, é que o Santa Cruz tinha um dos melhores plantéis e era o clube com mais força de camisa, né, tradição. Então foi isso que nos fez vir, aceitar o convite. E chegamos aqui e conseguimos muito rápido, né, remobilizar, reorganizar e as coisas foram acontecendo com alguns percalços, que eu acho que é normal, faz parte, né, da nossa vida do futebol, as coisas não são só flores, né? Para conquistar a gente tem que sofrer, a gente tem que aprender, erra, melhora, né, reavalia. E tudo isso aconteceu nesses 6 meses aqui, que até eu brinquei, né, logo após o jogo, parece que foram 6 anos, né? Mas valeu a pena, né, presidente? Valeu.
5: Tá valendo.
8: É, tá valendo a pena, a gente consegue, né, colocar um clube dessa grandeza, dessa importância do cenário nacional e principalmente, né, com essa paixão dessa torcida que é difícil a gente descrever, só quem tá dentro do estádio para descrever a força e a energia que tem a torcida do Santa Cruz. Então, eu sou um privilegiado e um cara agradecido, né, por estar vivendo isso.
7: Mas hoje, o Sport joga contra o São Bernardo na Ilha pela 32ª rodada da Série B, às 19h30. O Leão vai em busca da segunda vitória, visto que no jogo anterior venceu o Atlético de Minas. A equipe rubro-negra está com 47 pontos na 9ª colocação. Está a 5 pontos de distância do G6. O adversário, o São Bernardo, é o 11º colocado e já atingiu os 45 pontos. Já está assegurado na Série B do próximo ano. Mas assim como o Sport, quer mais. Por isso, isto vai ser um confronto direto. O São Bernardo é o melhor visitante da competição. Observem esse detalhe. Já conquistou 27 pontos fora de casa. Foram 8 vitórias. O Leão tem que ter cuidado e ser um mandante que se imponha hoje na Ilha do Retiro. É preciso lembrar que os melhores visitantes nessa Série B, pela ordem, são o São Bernardo, que é primeiro isolado com 27 pontos, 15 jogos, 8 vitórias, 3 empates e 4 derrotas. O segundo é o Novo Horizontino, com 23 pontos fora de casa. O terceiro é o Operário, com 22, e o quarto é o CRB, com 21. Hoje, Sport e São Bernardo é um confronto direto. Na quinta-feira vai ser a vez do Náutico, que vai enfrentar o Novo Horizontino, outro peso pesado, nos Aflitos, às 19h30. Um bom dia, minha gente. Bom dia, Tiago.
0: Excelente dia, Ralf de Carvalho. E hoje tem Escrete de Ouro. Escrete de Ouro, claro, com os noticiários diários. Às 12h35, meio-dia e 35, tem o assunto é futebol. Às 18h tem bola rolando e, é claro, às 19h30 tem grande jornada esportiva. Esporte e São Bernardo. Acerta a hora comigo, 10h51.
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2: 10h53.
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2: Seu Antônio do Cabanga tem uma dúvida interessante. A pergunta dele é a seguinte: a esclerose lateral amiotrófica é a mesma coisa de esclerose múltipla? Quem responde é o Dr. Jefferson Souza, neurologista.
4: Veja, a esclerose lateral amiotrófica ela é diferente da esclerose múltipla. Isso é muito comum por conta do uso dessa palavra esclerose, que é uma palavra que se fixou, né? A verdade é que a esclerose lateral amiotrófica ela é uma doença neurodegenerativa. Ela é mais parecida com Parkinson e Alzheimer do que com a esclerose múltipla, né? Então, ela começa com a chamada degeneração, destruição e morte dos neurônios motores, que são neurônios que mandam a mensagem ou transferem a mensagem do cérebro para os músculos. O que não se sabe bem é como começa e por que começa. A gente sabe que existe esse gatilho em que os neurônios motores eles vão morrendo, o grupo de neurônios motores vão morrendo gradativamente, e à medida que esses neurônios motores vão morrendo, o corpo vai perdendo a capacidade de controlar seus músculos. Esses músculos vão perdendo as atividades, e pode ser qualquer músculo. É mais comum em braços e pernas, a perda de força, fasciculações, né, que são tremores, mas também acontece nos músculos que controlam, por exemplo, nossa capacidade de engolir, nossa capacidade de respirar, de funcionar o diafragma, e algumas vezes leva a situações muito severas de dependência por conta da perda dessa capacidade. Então, o que começa bem leve, às vezes vai até uma situação, como eu falei, trágica, onde a pessoa se torna completamente dependente.
2: Pois é. E a ciência ainda tenta evoluir, né? No acompanhamento para tratamento. Obrigado ao Dr. Jefferson, obrigado ao seu Antônio pela participação. E vamos agora à dúvida da dona Maria Joana, do bairro da Jaqueira. Como perceber que uma pessoa está com problemas psicológicos? Isso é muito importante também no mundo de hoje. Vamos aqui à especialista para nos orientar. Doutora Adriana Moraes, psicóloga clínica com ênfase em depressão, traumas, burnout, síndrome do pânico e questões comportamentais e emocionais.
5: É uma ótima pergunta, e vou fazer uma metáfora com um personagem de um filme chamado A Flauta Mágica, e o personagem se chamava Papageno. O efeito Papageno na psicologia é tido como o efeito que norteia, faz com que pessoas nos arredores identifiquem quando você não está bem. Papageno no filme não estava bem, os amigos identificaram isso e foram capazes de abortar a ideia que ele tinha de dar fim à própria vida. Então, o efeito Papageno é muito interessante porque faz com que pessoas que a gente gosta, não é, identifique mais de perto aquela pessoa que está mais frágil, aquela pessoa que está com um discurso mais negativado, e você percebe que ela não é assim, não é? Quando você também percebe uma tristeza no olhar, como se fosse um modo desligado de funcionar na vida, não é? Você percebe que ela não está da forma como ela é, não é? A gente chama isso na psicologia, na psiquiatria, de anedonia, que é a falta de prazer pelas atividades que sempre geraram prazer, não é? Então você tem ali um amigo, uma amiga que gostava de jogar um futebol, que gostava de sair para se divertir, e aquela pessoa está ali em si mesmada, silenciosa, contida, retraída. Então, é um sinal que não é exatamente que aquela pessoa dar fim a si mesmo, mas porque está precisando, estou percebendo que você não está bem, não é? Conversa um pouco mais comigo, né? Tem alguma coisa que eu possa fazer por você? É muito interessante porque eu sou prova viva da quantidade de pessoas que já comunicaram que, apesar de terem pensado nessa ideia, na medida em que conseguiram expulsar, entre aspas, assim, colocar para fora, escoar a dor existencial mais profunda, conseguiram neutralizar aquela ideia.
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2: A certa hora, 10h58.
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5: O avanço de facções criminosas para além das fronteiras nacionais tem ampliado o debate sobre a necessidade de cooperação internacional no combate ao crime organizado. E é dentro dessa discussão que surge uma proposta dos Estados Unidos, o Escudo das Américas, e que pretende reunir países do continente em uma estratégia conjunta contra, por exemplo, cartéis, facções, contra esse modelo de organização criminosa. E aqui no Brasil, é claro, essa discussão tem ganhado corpo, especialmente porque estamos no período eleitoral e porque segurança é um dos principais temas. Então a gente aproxima esse tema aqui do nosso debate para discutir até que ponto uma aliança internacional pode fortalecer o combate ao crime organizado, quais os riscos de o Brasil aderir ou não a uma estratégia de segurança liderada pelos Estados Unidos e o que esse futuro pode apontar. E para fazer esse debate aqui na Rádio Jornal, estou aqui com gente que sabe muito do assunto e é muito bom recebê-los. Começando pelo doutor Adeildo Nunes, que é juiz de direito aposentado. Sempre bom recebê-lo aqui no nosso debate. Bem-vindo mais uma vez, bom dia.
6: Ah, muito bom dia, Natália. Eu é que fico muito satisfeito em poder voltar a esta casa.
5: Nós agradecemos, doutor. Também o professor Armando Nascimento, que é pesquisador, consultor, especialista em governança, estratégias de sistema de segurança pública, pesquisador do Laboratório de Governança, Risco e Conformidade da UFPE, Federal de Pernambuco, e do Laboratório de Apoio à Criação e Inovação, também da UFPE. Igualmente, professor, um prazer tê-lo aqui com a gente. Bem-vindo de novo, bom dia.
7: Bom dia, Natália. Bom dia, o meu colega aqui. Já conversamos um pouquinho, mas estamos aqui à disposição. É um tema que chama atenção e certamente a população vai gostar muito.
5: Tenho certeza. Com vocês aqui que sabem tudo, aí é sucesso, meu amigo. Isaac Luna, também com a gente, advogado, cientista político, professor universitário e mestre em sociologia do direito. Também um prazer, doutor. Bem-vindo ao nosso programa. Bom dia.
8: Bom dia, Natália. Bom dia, professor Arnaldo. Bom dia, amigo Adeildo Nunes. Bom dia a todos os nossos ouvintes.
5: Prazer, gente. É claro que estamos num período eleitoral, que vamos para um segundo turno, que um dos candidatos, defende uma proposta, outro defende outra. Para a segurança, a gente vai entrar nisso também. Mas também é fato que o processo eleitoral que o Brasil vive acentua discussões como essa. Foi em março que o governo dos Estados Unidos apresentou essa proposta de escudo das Américas. Só que, de março até agora, até setembro, recentemente isso começou a ganhar corpo no Brasil. Eu falo em termos de discussão. Por quê? Porque estamos mergulhados nesse tema. E enquanto população procurando também respostas para organizações criminosas. A gente já falou sobre isso aqui, professor Armando Nascimento, mas eu quero saber, escudo das Américas, isso é proposta para sim avançar ou não? Qual é a sua opinião?
7: Natália, o escudo, ele não é algo voltado simplesmente para organizações policiais. Uhum. Né? Ele é algo mais abrangente. Agora, a gente precisa entender que a proposta do governo americano, ela pode, depois de uma, vamos dizer assim, uma análise profunda, verificar se este escudo, se ele se coaduna com o Sistema Único de Segurança Pública. Porque o problema da insegurança pública no Brasil não é especificamente isto que os norte-americanos estão apresentando como solução. Então, pode se aproveitar? Pode. Mas depois de uma, vamos dizer assim, de um mergulho profundo para analisar realmente o que é que o escudo está propondo e o que é que esse escudo pode contribuir com a nossa arquitetura chamada SUSP.
5: Bom, aí o professor já começa a tocar nesses pontos. Por exemplo, organizações criminosas. Fala-se muito sobre PCC, Primeiro Comando da Capital, e também sobre o Comando Vermelho, e como essas organizações têm encontrado ramificações em outros países. Aí, por exemplo, os Estados Unidos vêm, doutor Isaac Luna, e fala assim, ó, esses grupos estão atuando aqui. Eu quero resolver isso, mas eu preciso também resolver no país de origem, que é o Brasil. Começou aqui. Como fazer isso? Como conseguir fazer essa interligação unindo interesses? E não sobressaindo o interesse de outro país que não é o nosso, que não conhece a nossa realidade a fundo. Como fazer essa discussão, professor Isaac Luna, em meio a um período eleitoral? A população quer segurança, mas como essas cabeças pensantes podem, de fato, avançar nesse tema?
8: Bom, Natália, eu penso que o escudo das Américas não pode ser analisado isoladamente. Ele faz parte de um pacote, estratégia de política internacional dos Estados Unidos de controle sobre a América. O mundo está passando por uma nova divisão de controles territoriais. E os Estados Unidos está absolutamente decidido, a partir da política do governo Trump, de fazer uma nova recolonização da América, de declarar a América como território sob domínio político dos Estados Unidos. Não é à toa que já há deslocamento porta-aviões, de tropas para o sul, saindo do hemisfério norte e vindo para o hemisfério sul. Então, o escudo das Américas, ele está dentro dessa estratégia de controle, inclusive controle militar dos Estados Unidos na América Central e na América do Sul. Essa ideia de colocar as organizações criminosas, as milícias, como narcoterrorismo, e que com essa denominação de narcoterrorista, o Trump equipara na sua narrativa ao Estado Islâmico, ele diz nas entrelinhas que é preciso declarar guerra a essas organizações. E se é possível declarar guerra, abre-se aí uma brecha para que o Brasil, não aderindo a essa política, o Brasil não aderindo ao escudo das Américas e o governo norte-americano considerando que o Brasil está sendo omisso no combate aos narcoterroristas, poderia haver uma intervenção, interferência norte-americana, inclusive em território brasileiro. Então, nós não estamos diante de qualquer tipo de política pública de segurança. Nós estamos diante de um risco real e eminente, inclusive podendo ser potencializado de acordo com os resultados das eleições no dia 25 de outubro.
5: Isso é tão, essa análise é tão importante, convidados, doutora Daíldo, porque a gente está falando de uma estrutura, um pensamento, uma forma de pensar a segurança. Tá tudo, alguém pode estar se perguntando, mas está tudo bem então no Brasil para vocês? A segurança está de vento em popa? Não, pelo contrário. Tem muito para ser revisto. Mas eu quero saber do doutor Adeildo sobre a sua visão do tema, para a gente aqui já de começo de papo sentir um pouco o clima entre vocês. O que vocês pensam? O senhor está preocupado com essa proposta, com esse assunto, ou isso lhe agrada?
6: Bem, Natália, em primeiro lugar eu queria mandar um abraço especial para o professor Isaac. Nós somos amigos há muitos anos. E eu fico muito feliz em poder estar com ele aqui debatendo um assunto da maior importância. Na verdade, o assunto é, como disse o professor Isaac, extremamente complicado, eu diria. Não é? Primeiro, o que a gente assiste a nível mundial é a figura de um presidente da República querendo dominar o mundo, na verdade. O Donald Trump nada mais fez nesses últimos 3 anos do que essa tentativa de cooptar países soberanos, ao ponto de ingressar com o uso da força em um país que pode ter seus problemas ideológicos, não é isso que eu estou falando, mas ninguém, nenhum país tem direito de invadir o outro, e principalmente para prender um presidente da República. Só por esse motivo, isso já me preocupou muito.
5: O senhor está falando do que aconteceu na Venezuela.
6: Na Venezuela, exatamente. Uhum. E eu acho que esse também é o temor do professor Isaac. Porque o Brasil não aderiu ao escudo, na verdade. Não é? E, por outro lado, os Estados Unidos, isoladamente, achou por bem de decidir, por exemplo, não é, de que a política de que as organizações criminosas seriam equiparadas ao terrorismo. Não é? Eu tenho a impressão de que essa questão da segurança pública, e principalmente do narcotráfico, uhum, que é o mais complexo, não é? Tráfico de arma, é evidente que todos nós queremos reduzir, acabar, se possível. O mundo inteiro quer isso. Agora, eu não posso fazer uma coisa da forma que eu acho que deve ser feita, né? Como é a ideia do Trump, ao ponto, e o risco, eu também concordo com o professor Isaac, está justamente numa possível invasão dos Estados Unidos, eu não diria no Brasil só não, em outros países, como ele tem dito, inclusive tem até denominado alguns países de Estados Unidos. A Groenlândia, desde o início do governo dele, que ele já acentuou de que a Groenlândia é parte dos Estados Unidos. Então, veja, essa predominância do governo Trump é um risco para o mundo, para a humanidade, essa é a minha opinião. É uma espécie de uma pessoa que um dia define uma coisa, no outro dia é outra, totalmente diferente. Ele não tem estrutura nenhuma política para administrar a maior potência do mundo. E, portanto, esse escudo das Américas, eu tenho dúvida se ele não vai querer, como ele está tentando já, ser, por exemplo, o dono da história, o chefe desse escudo. Quer dizer, para os países pobres da América Latina, a grande maioria, isso é muito temeroso, porque a soberania nacional é uma coisa que ninguém imaginava que no século XXI a gente tivesse uma pessoa presidindo um país importante como os Estados Unidos, primeiro adotando o tarifaço para o mundo, para os países que ele entende, né? Que são contrários a ele, uma forma de punir. E outras situações políticas que não me competiria dizer aqui. Agora, eu queria só terminar esse assunto para dizer, primeiro, o Brasil tem a melhor legislação, falando um pouco sobre direito.
5: Sim, sim, claro.
6: A melhor legislação sobre a questão do crime organizado.
5: Ah, é, doutor?
6: Ninguém tem uma lei tão perfeita, eu diria. É claro que tem algumas falhas aqui e acolá, isso é muito natural. Eu estou falando da Lei 12.850, que foi aprovada no governo de Dilma, e que, por isso, por exemplo, a colaboração premiada tem dado bons resultados, que a gente não conseguia chegar à autoria desses crimes, dessas organizações criminosas.
5: Doutor, a pergunta que muita gente pode estar se fazendo agora em casa, no carro, nos ouvindo, se o Brasil tem uma lei que pode ser uma das mais estruturadas do mundo para esse combate, por que as facções, por que as milícias, os grupos criminosos estão tomando conta do Brasil, doutor? Qual a sua opinião?
6: Natália, eu creio o seguinte. Em primeiro lugar, essas organizações criminosas, que certamente também não foram criadas no Brasil, foram criadas na Itália, a máfia italiana, a gente tem conhecimento disso, e ela se propagou para o Brasil e hoje internacionalizou-se. No próprio Estados Unidos existem facções criminosas e que o Trump deveria primeiro, né, tomar providência para conter as organizações criminosas que existem dentro dos Estados Unidos da América. Mas como ele tem esse dom e esse defeito de querer dominar o mundo, ele esquece os problemas dele, né? Esquece os problemas dele. É o maior consumidor de drogas do mundo, de cocaína, são os Estados Unidos da América. E é uma política de saúde pública. Claro.

0: ele está botando na cadeia todo mundo. Os Estados Unidos estão com 2 milhões e 500 mil presos. É a maior população do planeta. E em alguns estados ainda é possível prender por o consumo de um cigarro de maconha, quando o mundo inteiro já acabou com isso. Uhum. Então, Natália, respondendo diretamente à sua pergunta, primeiro eu quero dizer que, embora, infelizmente, essas organizações criminosas tenham ingressado no Brasil, principalmente durante o regime militar, porque o grande erro foi político e decisório, o regime militar de 64 achou por bem de unir, de recolher no mesmo presídio presos políticos que estavam ali para defender, para combater a ditadura, e presos comuns. Então foi aí essa junção equivocada de política penitenciária do governo militar quem deu causa ao que hoje nós assistimos. Porque ficou muito fácil organizar. É bom a gente lembrar, por exemplo, que a visita íntima, ela foi introduzida no Brasil por força de uma rebelião no presídio da Ilha Grande no Rio de Janeiro. Já era um movimento de organização dos presos. E como ficou fácil se organizar e reivindicar e conquistar direitos, foi muito fácil se organizar para praticar crimes, principalmente o tráfico de drogas e o sequestro. A gente lembra que nos anos 70, né, na criação do Comando Vermelho, a quantidade de sequestros que existia nesse país era uma coisa impressionante. Portanto, eu estou ao lado do professor Isaac, estou preocupado, doido que um dia o Trump deixe o poder dos Estados Unidos e que assuma um presidente que realmente tem a responsabilidade, primeiro, de respeitar os outros países, porque o princípio da soberania é básico para um sistema democrático e para a boa convivência de uma sociedade. E
1: independentemente de partido, eu sei que a gente está no período eleitoral, mas a soberania de um país, quando você se propõe a ser candidato a qualquer cargo eletivo, gente, por um país, por um estado, por uma prefeitura que seja, você nem deve questionar a soberania, não. Você está se candidatando para representar aquilo. Então, isso é fundamental. Mas tem pergunta aqui para o senhor, professor Armando, que é o seguinte: o Geraldo, que é da Várzea, ele pergunta se o nosso exército está capacitado para repelir qualquer ameaça externa, onde as forças armadas, na opinião dele, estão sucateadas. Porque, vamos lá, o Geraldo, que mora na Várzea, aqui no Recife, ele pode estar pensando o seguinte: ok, imagine se acontece uma invasão norte-americana. O Brasil está preparado, porque se o Brasil não adere ao escudo, e se essas forças se unem e tentem atacar o Brasil de alguma forma, o Brasil está preparado para isso, professor Armando?
2: Veja, Natália, o professor Adeildo e o professor Isaac, eles foram muito contundentes. A gente já sabe qual é o conceito do escudo, não é? Isso aí está muito claro. Sim. Qual é a intenção de quem pensou, de quem desenvolveu o conceito do escudo? Professor Adeildo e professor Isaac foram muito firmes na sua colocação. O problema da insegurança pública no Brasil, ela é algo assim diferente. Primeiro, porque o Brasil é um continente. A gente, quando vai analisar o Brasil, a gente não pode analisar o Brasil como se fosse um simples país. O Brasil é um continente que requer algo diferente. Portanto, nós já temos, né, pegando carona aí no professor Adeildo, nós já temos uma lei que o professor Adeildo citou, mas nós temos um sistema muito bom, um sistema inovador. Agora, o que é que falta? Sim. Falta você implementar. Agora,
1: a lei está lá.
2: A lei está lá, a lei está lá. Okay. Nós temos exemplos aqui em Pernambuco, no Brasil, de que você pode colocar o Brasil numa situação, vamos dizer assim, de segurança sem ter que aderir ao escudo. Uhum. Eu vejo muito o escudo tirando, vamos dizer assim, essa visão que eu concordo, assino com o professor Adeildo e com o professor Isaac, mas o Brasil precisa também, não só o Brasil, os outros países precisam pensar essa segurança pós-muro do Brasil, pós-muro dos países. Mas vamos lá. Certo. Você tem exemplos, no caso do Brasil, que a implementação da legislação e do sistema, ela funciona. Eu sempre tenho dito aqui. Uhum. Você vai aqui no município do Ipojuca, você pega o site da SDS, você faz um estudo comparado, doutor Adeildo, de ver o que era Ipojuca.

0: Eu pesquisei ontem, as últimas informações da SDS com relação à morte violenta intencional em Pernambuco, você vai ver que voltou a subir Pernambuco. A comparação.
1: No último fim de semana, agora foram mais de 30 assassinatos.
0: Subiu. Mas aí, quando você começa a analisar 20 municípios, e aí você faz uma pesquisa de 2023 até agora, você vai ver que 20 municípios em Pernambuco. Eles colaboram com 60% das mortes violentas em Pernambuco. Então você já tem uma informação importante. Então, o que é que eu preciso fazer? E Pujuca já fez parte disso. O Cabo recentemente fez parte disso. O Cabo já não é mais um membro daquele grupo seleto dos 10 municípios mais violentos do Brasil. Por quê? Porque o município começou a investir. O município começou a assumir o papel estratégico na segurança municipal e a Guarda Municipal do Cabo começou a fazer o seu papel operacional, coisa que Pujuca já faz. Quando você olha
1: Eles têm a
0: para
1: guarda armada.
0: a Guarda Armada, não tem
1: O
0: como
1: cabo também.
0: o Cabo também. Mas quando você olha para a capital, para Recife, a Guarda, a Prefeitura, não faz nada em relação à segurança. Ou seja, o Estado, ele chegou no seu pico. A gente lembra quando teve a pandemia, os médicos orientavam: olha, por qualquer sintoma, não vá logo para o hospital, não. Por quê? Porque uma organização, ela tem uma capacidade operacional. E o Estado de Pernambuco, ele já está chegando na sua capacidade operacional. É tanto que a prova está aí. Do mês passado para esse mês, ó, o Estado deu uma alavancada. E quando você começa a analisar de janeiro a setembro, você vê que há uma oscilação. Por quê? Essa alta é a falta da participação do município com iluminação, com a podagem de árvore, com conscientização. Mas a gente precisa entender que a insegurança pública no Brasil não é só homicídio. E aí o
1: Sim,
0: professor Adeildo
1: sim.
0: falou: a gente tem também a questão da droga que vai, mas você precisa pensar na área educacional, na área da saúde. E aí eu concluo respondendo a pergunta do Geraldo. Geraldo, eu vou falar, não é minha área, mas eu vou falar como cidadão. A gente vê aí que vários países do mundo não teriam condições de enfrentar a nível bélico os Estados Unidos. Eu acredito que o Brasil
1: O
0: também
1: próprio
0: não.
1: ministro Múcio falou sobre isso,
0: Múcio
1: né?
0: falou isso.
1: Ele disse que não.
0: Isso. O
1: Ele
0: Brasil
1: falou
0: também não tem condições para isso.
1: recentemente.
0: E nem é papel das Forças Armadas ainda se envolver nessa questão de segurança. A
1: E
0: questão
1: o
0: de segurança
1: Brasil nunca teve essa vocação também,
0: nunca
1: né?
0: teve essa
1: Com suas
0: vocação.
1: Forças
0: Agora, a gente
1: Armadas, né?
0: precisa é que os municípios assumam o seu papel
1: Olha,
0: estratégico.
1: eu preciso falar sobre isso, a atuação dos municípios e dos estados também, porque existe uma PEC da segurança pública que tenta distribuir essas responsabilidades entre os estados e não avança, não avança, não avança, passa ano, entra ano, não avança de forma nenhuma. É o caminho? Não sei, mas a gente tem que debater a responsabilidade de cada um. Então, nós vamos para um intervalo bem rápido e já já a gente volta com essa discussão.
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3: Voltamos aqui com o nosso debate na Supermanhã da Rádio Jornal. A gente está falando de segurança pública no Brasil. Estamos falando também do Escudo das Américas, que é uma proposta dos Estados Unidos para unir 19 países da América Latina e o Caribe em uma força-tarefa para combater organizações criminosas, falar sobre esse combate integrado, né, internacional contra grupos e organizações criminosas. A gente está avançando aqui com vocês. A gente tem vários temas para conversar. Participação dos municípios, dos estados. Antes da gente falar dos outros países, né, o que internamente podemos resolver. Mas antes disso, professor Isaac Luna, advogado, cientista político, professor universitário imerso em Sociologia do Direito, tem uma questão aqui do seu José. Ele mandou várias mensagens, mas eu vou pegar uma delas aqui de momento. Ele pergunta assim: bom, mas os Estados Unidos não podem ajudar com tecnologia para rastrear os traficantes? Por que não poderia ser isso? Por que a gente não pode pedir ajuda? Dizer, ó, vem com a tecnologia de vocês para nos ajudar a rastrear o crime. Por fim, pode ajudar de alguma forma ou não? E como pode ser esse limite, professor Isaac?
4: Bom, José, toda colaboração é bem-vinda. A questão é que o Escudo das Américas não é uma política de colaboração, ela é uma política unilateral definida pelos Estados Unidos e imposta aos seus aliados aqui na América do Sul, principalmente. Nós temos em torno de 20 países no Escudo das Américas. Apenas Brasil e Uruguai aqui na América do Sul, dos países mais relevantes, não estão alinhados com essa política. E a pergunta do José é importante, porque ela também nos chama a atenção para uma outra questão. Não há mais de se falar em soberania hoje sem se falar em soberania tecnológica. É justamente pela questão da tecnologia, pelo uso da tecnologia controlada pelas big techs norte-americanas, que nós podemos perder o controle da ação das políticas públicas de segurança no Brasil. Porque hoje o poder se organiza em torno da captação e utilização de dados. Segurança pública é questão de segurança nacional, de soberania nacional. Se nós entregarmos o controle dos dados e o controle das ações da segurança pública a estruturas tecnológicas comandadas por plataformas que estão fora do Brasil, plataformas privadas que estão fora do Brasil e que hoje compõem um campo de aliança com o governo Trump, hoje nós temos as Big Techs alinhadas ideologicamente com a estrutura de pensamento ideológico e de estratégia de ação política e geopolítica do governo Trump. Não esqueçamos que o DJ Vance, que é o vice-presidente dos Estados Unidos, foi indicado pelo Peter Thiel, que é um dos principais responsáveis pelo controle da indústria da tecnologia da guerra, da Palantir, o gestor do CEO, dono da Palantir, um dos principais investidores do Facebook. Então, quando nós falamos de uso de colaboração com o uso da tecnologia estrangeira para a gestão da segurança pública no Brasil, Nós estamos dizendo que corremos o risco de entregar a autonomia das nossas ações, os nossos dados internos de segurança pública e de segurança nacional para uso das plataformas estrangeiras controladas por um grupo alinhado com o presidente Trump. Então, eu penso que isso pode nos trazer mais problemas do que soluções. Não é? Porque hoje nós não temos mais como dissociar a questão da soberania militar, territorial e política da questão da soberania tecnológica. Não é por outro motivo, Natália, sim, que os tarifaços, o escudo das Américas, tudo isso tem a ver com a questão política de enfraquecimento da posição de soberania do Brasil. Veja, até o PIX está inserido nessa circunstância. PIX é tecnologia própria, tecnologia brasileira que incomoda as grandes empresas financeiras do mercado financeiro dos Estados Unidos, os cartões de crédito, etc., porque não estão mais no controle da movimentação financeira no Brasil. É uma tecnologia nossa, caseira, que está controlando. Então, o Trump já disse que o PIX é usado pelas facções criminosas para lavar dinheiro. Então, tudo isso está dentro de um pacote de ataque à soberania tecnológica também do Brasil. Então, eu penso que nós devemos ter muito mais cuidado e receio de usar a tecnologia internacional sob o pretexto de colaboração para combater o crime aqui no Brasil, muito mais receio do que a expectativa de que isso possa ser uma boa estratégia. Eu penso que não. Eu penso que nós temos que desenvolver as nossas tecnologias e usá-las para poder combater o crime no Brasil. Porque não se combate mais crime sem uso de tecnologia, isso é real. Mas nós não podemos nos submeter às plataformas internacionais como principais meios tecnológicos para usar na política pública nacional de combate ao crime.
3: Professor e pesquisador Armando Nascimento pediu a palavra.
5: Veja, o professor Isaac ele foi assim muito, muito contundente. Eu vou dar um exemplo, professor Adeildo e professor Isaac. A universidade desenvolveu três tecnologias.
3: Federal,
5: três. Eu participei desse desenvolvimento. Foi uma parceria com uma indústria aqui de Pernambuco. Quando você vem na direção Boa Viagem, Pina, ali pertinho do complexo JCPM, uhum, você vê, vamos dizer assim, uma palmeira. Aquilo ali foi desenvolvido pela universidade. São três. Inclusive, a gente tem uma tecnologia, professor Isaac, que ela assume em torno de 30% do papel de uma delegacia. E foi tecnologia brasileira. Então, hoje o Brasil já tem...
3: O que as torres fazem? Porque a gente passa por lá, eu passo, às vezes você nem sabe exatamente o que está sendo feito. O que elas fazem? O que é possível falar? Aquela... segurança do delegado, né?
5: Aquela torre ali, ela está ainda numa condição de POC, que é uma prova de conceito, porque foi solicitado patente, ou seja, a universidade, além de desenvolver... A universidade entrou com um pedido de registro de patente nacional e internacional. Então, ela está interligada. Então, o que você possa imaginar, Natália, assim, no nível de tecnologia, aquele equipamento faz.
3: Imagem, identificação do
5: identificação e muito mais. E outra tecnologia, você vai muito mais além. Você faz o seu registro da ocorrência, enfim. Então, o Brasil, principalmente as universidades federais, ela já tem capacidade tecnológica para isso. Então, não há necessidade de a gente importar tecnologia, como bem colocado pelo professor Isaac. Então, o que precisa é desenvolver tecnologia, ou seja, o que é a lei que o professor Adeildo falou, como é que ela se incorpora a esse sistema de segurança? Eu estava falando ali com o professor Adeildo, a gente precisa pensar o quê? Fazer um mega diagnóstico nesse continente, e a gente precisa dos municípios. Fez esse diagnóstico, a gente precisa agora descobrir qual é o problema, que a gente sabe que não é só homicídio. Tá? Tem problema de lavagem de dinheiro? Tem, mas aí o professor Adeildo foi muito claro. A gente já tem uma legislação aí riquíssima que vai tratar disso. Como é que eu consigo incorporar tudo isso no nível tecnológico? Então, se eu já sei qual é o problema através do diagnóstico, eu já sei o que é que precisa ser feito, eu agora preciso montar quem é que vai fazer, quem é que vai realizar. E, por último, como fazer? A gente já tem tecnologia para isso. O problema é, como o professor Adeildo falou, é decisão política e investir numa abordagem da sociomaterialidade, tecnologia mais humano.
3: Doutor Adeildo Nunes, juiz de direito aposentado, eu justamente anotei aqui, fazer o tema de casa. Se a gente pode, sim, obviamente, ninguém vai fechar os olhos e dizer não, nunca venha para cá, não ajude em nada que eu não quero vocês. Não, isso até interfere nas nossas relações diplomáticas, não é isso. A questão é a seguinte, se nós temos elementos, legislação e inclusive tecnologia, se tem discussão no Congresso, como por exemplo a PEC da segurança, qual é o tema de casa que a gente precisa fazer para realmente avançar e que a segurança ela possa melhorar nesse país, doutor?
6: É claro. Ô, Natália, primeiro eu quero concordar com você e com todos os seus comentários. Nós, a questão do crime organizado hoje é um fenômeno mundial, não é uma coisa só brasileira. Nós já tocamos, inclusive, nesse assunto aqui. Uhum. Nós temos uma legislação que, certamente, se houvesse aplicação, se o Estado tivesse a estrutura, não é? Não só uma estrutura repressiva, porque eu sempre digo, e se estão no livro de manual de direito penal, o professor Isaac tem profundo conhecimento sobre isso, nós costumamos atacar, não é? E perseguir, aliás, a repressão. Reprimir, botar na cadeia. É isso que o Parlamento Brasileiro tem feito. Né? Aumentar apenas mais gente na cadeia. E as mais pessoas presídio. Não sabem de que cada pessoa que entra nesse sistema penitenciário brasileiro certamente é mais um partícipe de uma organização criminosa. Então, ao invés do que a sociedade, de um modo geral, entende, de que prendendo resolve, aumentando pena resolve, olha, isso é absolutamente superado. Isso é coisa para o século XVIII.
3: E como resolve, doutor, se não é botando para cumprir pena?
6: Na verdade, é verdade. Nós precisamos reprimir a conduta delituosa. O crime tem que ser. Não há dúvida sobre isso. Claro. Ninguém está defendendo a impunidade aqui. Mas precisamos investir na prevenção ao crime. Evitar que o crime aconteça, Natália. No Brasil, como de resto na América Latina, nós vamos atrás do criminoso depois que o crime acontece. Tá certo? E temos dificuldade em investigar esse crime. De 100 homicídios no Brasil, são dados do Instituto de Segurança Pública, de 100 homicídios praticados no Brasil, coisa grave, apenas 8 são investigados.
3: 8?
6: 8.
3: Nem 10, pense, nem 10%.
6: Então, isso é um estímulo à criminalidade. Essa PEC da segurança, que você inclusive tocou no assunto, ela tem altos e baixos, ela é boa em certo sentido, e uma delas você mesmo citou, que é a necessidade de integrar os municípios à segurança pública e dar também mais poderes à União, porque a Constituição hoje estabelece que os estados são responsáveis pela segurança pública. A União entra só com dinheiro. Na verdade, na prática, é assim. Não é? E, portanto, foi uma boa ideia essa integração entre todos os órgãos de segurança pública. Agora, a sociedade precisa entender que nós não vamos resolver o problema do crime e, principalmente, conter as organizações criminosas só prendendo, como é a ideia da grande maioria do atual parlamento. Você imagine esse novo que vai tomar posse a partir de 2027, né, cujos resultados estão aí demonstrando que a grande maioria tem cunho conservador. Você imagina como não vai ser isso. Como é que as nossas leis que virão em 2027, cada vez mais, não é, estimulando a prisão. Num sistema prisional absolutamente falido, o Estado não interfere quase nada hoje. Por isso que eu digo, a sociedade tem que entender. Olha, quando entra uma pessoa na cadeia pública, num presídio do Brasil, principalmente nos grandes presídios, pode ter certeza que nós vamos ter um novo membro de uma organização criminosa.
3: E aí, volta aquela palavra que o senhor falou aqui, inclusive eu anotei, prevenção. Prevenção.
6: Exatamente, que está no nosso Código Penal.
3: Pois é.
6: O crime deve ser combatido não só pela repressão, mas pela prevenção. Para prevenir, eu preciso o quê? Preciso de escola, eu preciso de saúde para a população, eu preciso de segurança pública, Eu preciso, enfim, de políticas sociais. E aí não depende da gente, depende da classe política. E, portanto, essa esperança que a gente tem é de um dia a gente ter uma formação jurídica necessária dos nossos parlamentares e que ouçam os grandes pensadores, como é o caso do professor Armando aqui presente, ouçam a sociedade, ouçam os intelectuais sobre o que é o melhor para o Brasil. Uma coisa é certa, que eu quero encerrar, estou falando muito. É a ajuda do presidente Trump é bem-vinda. Ninguém está dizendo aqui que ela não é bem-vinda. O que nós estamos pregando, eu acho que também o professor Isaac teve a mesma ideia, é a preservação da nossa soberania. Os Estados Unidos, nem qualquer país do mundo, tem o direito de intervir em outra nação sem autorização. O que aconteceu, por exemplo, na Venezuela, e que há sinais em relação a Cuba, e até fala no Brasil, na possibilidade de entrarem aqui para tirar o nosso presidente da República, que foi eleito pelo povo.
3: É. Professor Isaac Luna, eu vou voltar aqui no ponto ainda dos estados e dos municípios. Por quê? Quando essa proposta foi apresentada, a PEC da Segurança, isso tem há muito tempo, vocês até talvez lembrem a data, ou o ano, foi, não sei se 25 ou 24, enfim... Mas eu lembro que a época causou certa surpresa, os estados, os governadores, quando foram chamados a discutir essa divisão de responsabilidades, houve um movimento, inclusive de alguns estados falando, não, eu não quero essa responsabilidade, não quero discutir isso. Houve movimentos particulares aqui e acolá, alguns foram até Brasília, inclusive se reuniram num grupo de governadores para falar isso. Por outro lado, a gente vê estados como, por exemplo, Pernambuco, que tem a sua política de segurança pública, que é o Juntos pela Segurança, que tem uma meta ousada, e nós até falávamos aqui no intervalo, que é de reduzir, até o fim desse ano, em 30% o número de crimes violentos, crimes contra a vida, 30% de redução em comparação com 22. Encerrando, portanto, esse mandato, primeiro mandato de Raquel Lira, que agora foi reconduzida ao cargo. Mas, professor Isaac... Eu quero saber, e aí gente, nós estamos num período eleitoral, um país polarizado, dividido, vai ter ainda segundo turno, mas esse novo gestor, como ele vai fazer para dialogar com esses estados? Porque você vê vários da ala mais conservadora, outros de outro lado, de outro extremo, a gente não sabe quem vai ser eleito, mas independentemente disso, como vai ser esse diálogo com os estados? Porque se não fizer o dever de casa, aí não adianta, a gente já entendeu isso. Então, professor Isaac, o senhor que também é cientista político, Essa conversa, esse diálogo, pode dificultar o processo que a segurança pública melhore no país, finalmente, professor?
4: Bom, Natália, eu penso que uma parte de todo o futuro do Brasil nos próximos 4 anos já foi decidido domingo.
3: Sim, né? Sim.
4: O Congresso que foi eleito já concentra um poder muito grande. Hoje nós vivemos, embora estejamos em um presidencialismo, nós vivemos um modelo, um arranjo democrático no qual o Congresso Nacional capturou uma parte do poder que estava na órbita do Executivo, né, controla a pauta, o que vai ser pautado e o que não vai, controla uma parte do orçamento pelas medidas impositivas, né, e tem aí uma capacidade muito grande de determinar os destinos do país, independentemente de quem seja eleito. Inclusive o Senado é onde está a PEC 18 de 2025, que é a chamada PEC da Segurança Pública, que é de iniciativa do Poder Executivo. Teve aí o ministro Lewandowski como um dos seus grandes coordenadores de construção, de diálogo. E a PEC, dentre muitas coisas, ela constitucionaliza o financiamento da segurança pública, ela constitucionaliza a política de unificação de dados, né, de troca de informações, e ela redistribui competências, inclusive constitucionalizando e oficializando competências para o município, como muito bem falou aí o professor Armando. O município é um agente estratégico na segurança pública. Ninguém conhece melhor o território do que o município. Ninguém sabe mais onde estão as vulnerabilidades, os pontos quentes, né, as áreas de maior dificuldade do que o município. Então, o município é ator estratégico, mas a nossa atual legislação hoje não contempla os municípios como agente da segurança pública. O grande agente da segurança pública constitucional hoje é o Estado, os Estados-membros. A competência da União é muito pequena. Então, a constituição do SUSP, que é o Sistema

0: único da segurança pública, ela traria a mesma lógica que nós temos, por exemplo, hoje no SUS.
1: Sim.
0: O SUS é uma política pública de muito sucesso, é elogiada no mundo inteiro, a política de saúde do Brasil, por essa questão dela ser nacionalizada, de ter, evidentemente, o diálogo da União com os estados, o repasse de recursos, mas tem as políticas o financiamento, cujos recursos são vinculados, não podem deixar de ser aplicados e têm que ser aplicados com aquela finalidade. E é controlada pela União, tem muito mais estrutura, tem muito mais capacidade de fazer esse controle e dá os resultados melhores possíveis. Não são os resultados ótimos e nem os que nós desejávamos que fossem, mas são os melhores possíveis. Então, o SUSP é justamente trazer essa lógica do SUS, do SUAS, para a segurança pública. Agora, qual é o grande problema? Quem foram os principais opositores do SUS? Os governadores de estado, temendo perder o controle sobre as polícias, e agora nós temos novos governadores eleitos, uns reeleitos e novos eleitos, mas, sobretudo, nós temos um Senado completamente renovado, com forças que, em tese, não corroboram com a lógica que está por trás da fundamentação do SUSP e da PEC da Segurança Pública. Então, a PEC está justamente lá. Passou na comissão de Constituição e Justiça, mas não foi para o plenário ainda. Essa PEC vai ser colocada em pauta antes da eleição? Será votada ainda nessa legislatura? Se não for, né, nós podemos estar discutindo aqui uma solução muito pertinente, talvez o melhor projeto já apresentado de segurança pública no Brasil, mas que pode morrer engavetado na próxima legislatura por conta do novo Congresso eleito e da pressão dos novos governos de Estado também eleitos.
1: E a tendência é que não seja colocado em votação, porque você. Bom, essa semana a gente já viu Davi Alcolumbre com relação a 6 por 1, que está sendo discutida hoje, inclusive foi retomada, mas existe uma pressão, que tem um novo Congresso que em fevereiro vai assumir. Então, aqui nós temos poucos meses. Você entra até numa questão de legitimidade. Será que esses que estão lá ainda devem decidir sobre algo que efetivamente vai começar a ter impacto no futuro breve? Eu não sei.
2: É,
1: O Brasil
2: eu
1: tem que
2: diria,
1: discutir
2: viu,
1: isso.
2: Natália, de que praticamente em relação ao parlamento, certamente nós vamos ter um parlamento praticamente fechado, por exemplo, no meio de novembro. Dezembro já é recesso.
1: Isso.
2: Então, eu não espero, por exemplo, que o Congresso Nacional, que o Senado,
1: Senado.
2: remeta para o plenário e decida sobre essa PEC da segurança pública, que já foi elogiada aqui, e ela é muito boa, tem seus aspectos que eu não concordo, mas é uma posição de cada um. Mas, num todo, como disse o professor Isaac, foi o melhor projeto de emenda constitucional já apresentado no Brasil, não para eu dizer, acabar com o crime, não é isso. Mas, pelo menos, conscientizar a sociedade, em primeiro lugar, de que, por exemplo, não é possível que a arma de fogo seja comercializada como hoje é. Qualquer pessoa tem acesso a uma arma de fogo. A arma de fogo, 80% dos homicídios são praticados com arma de fogo. Então, está aí dados oficiais, o professor Armando conhece isso, e por que não proibir arma de fogo? Arma de fogo é para agentes de segurança pública, que vão lá para defender e saber utilizar. Porque não é todo policial que sabe efetivamente utilizar uma arma de fogo. Nós temos visto muitas situações em que até um oficial da polícia, que tinha a obrigação, não é, de saber utilizar a arma e que usa a arma, por exemplo, para cometer feminicídio, como nós temos visto todos os dias.
1: Sim, é.
2: Então, Natália, a minha esperança em relação à segurança pública é. Em primeiro lugar, nós precisamos construir presídios. Nós temos 1 milhão de presos e só temos 500 mil vagas. Onde está esse dinheiro do Fundo Penitenciário Nacional? Que quando, por exemplo, quando a gente joga na Mega Sena, pode ir no verso, você vê lá, 3,2% para o sistema penitenciário, o fundo penitenciário. É muito dinheiro. Não há também, não é, um controle sobre isso. Sim, nenhuma divulgação. Onde eu gastei esse dinheiro?
1: Onde está sendo aplicado?
2: O que se sabe é que nos presídios certamente não foram.
1: E quem estuda a segurança pública diz que esse inchaço, essa superlotação vai favorecendo isso, que as pessoas se envolvam, se organizem cada vez mais em grupos.
2: Acabei de dizer
1: para os criminosos,
2: isso,
1: né? Né, professor?
2: Quanto mais preso, mais isso, organização
1: então,
2: criminosa.
1: Veja, e é uma realidade do Brasil, está aqui, está em todos os estados, né? Eu vou rapidinho só fazer uma pergunta aqui para o professor Armando, antes da gente ir para esse intervalo, que é uma pergunta do nosso ouvinte, o Vendson. Ele, quando o senhor falou sobre a questão do Cabo Santo Agostinho e da violência por lá, ele pergunta se o senhor tem informação sobre grupos de extermínio, como Trem Bala, que atuariam no Cabo Santo Agostinho. Ele quer saber se esses grupos deixaram de existir por lá, se o senhor tem essa informação.
3: Não, não, mas agora, com relação a esses grupos, a gente precisa entender que não é só no Cabo, né? Ele não está localizado, no caso de Pernambuco, só no Cabo, mas essa informação com precisão eu não teria.
1: Certo, mas o senhor afirma pelos dados, pela pesquisa, que reduziu. A presença desses grupos no Cabo.
3: Só para entender assim rápido, nós temos, as taxas elas estão sendo reduzidas. O grande problema é o número absoluto é muito alto. Quando você, eu anotei aqui, de 2015, o professor Adeildo falou algo aí com relação à investigação, de 2015, dados do Sinesp, do Ministério da Justiça e Segurança Pública, de 2015 a setembro desse ano, foram 146.284 mortes a esclarecer, ou seja, que a polícia judiciária não conseguiu ainda esclarecer se realmente foi um crime ou não. Então, é uma coisa complexa, é uma coisa que precisa ser trabalhada.
1: Para avançar, com certeza. Bom, a gente vai para o intervalo e volta já.
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7: A gente volta para você que chegou há pouco. Nosso tema hoje aqui no debate: Escudo das Américas, a segurança pública no Brasil. Estamos indo aqui para as considerações finais, mas quero dizer que foi muito importante ter aqui os nossos convidados para que a gente pudesse refletir sobre um assunto que é tão sério, que é a segurança pública, e que preocupa tanto aos brasileiros e brasileiras. Dito isso, já quero ir para as considerações aqui rapidinho do Dr. Isaac Luna. Obrigada pela disponibilidade por nos atender. Até a próxima, professor.
8: É que agradeço, Natália, a oportunidade de debater aqui com o professor Armando, com o grande amigo e mestre professor Adeildo Nunes, e de poder contribuir com esse debate tão importante para o momento da democracia brasileira.
7: Sempre um prazer recebê-lo. Doutor Adeildo Nunes, também muito bom recebê-lo. Até a próxima.
9: Até a próxima. Um prazer imenso. Aprendi muito com os debatedores e eu fico muito feliz. Sempre que precisar, eu estarei de retorno.
7: Prazer. Nós também. Doutor, professor Armando Nascimento, pesquisador, professor, também sempre bom ouvi-lo. Até mais.
10: Obrigado, Natália. E deixar claro que, claro, o escudo não é a solução para o continente Brasil. A solução, o próprio Brasil já tem e só falta implementar.
7: Bom, tem a legislação, se ficou claro, não é? E vamos acompanhar, inclusive, esses movimentos. Enquanto sociedade, gente, saber como esses que querem o nosso voto, que querem o voto do eleitor e da eleitora, vão discutir esse tema. Esperamos ansiosamente que debates possam acontecer no segundo turno, que confrontos possam ser feitos, que a segurança pública esteja também no debate, não só no mundo mágico do guia eleitoral. Isso é muito importante, nós vamos aguardar e cobrar também enquanto sociedade. Para você, até amanhã. Até lá.
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1: Agora em Pernambuco, meio-dia em ponto. Muito boa tarde para você que está com a gente nesta terça-feira, dia 6 de outubro. Já estamos ao vivo também na internet. Vamos aos destaques de hoje do Edição do Meio-Dia. Tribunal de Justiça de Pernambuco amplia ações do programa Novos Caminhos. Aposentados por incapacidade podem ter acréscimo de 25% no benefício. Outubro Rosa, Olinda realiza mutirão de citologia e serviços de saúde nesta quinta-feira. E ainda, CTTU altera a circulação na Avenida Jean Emile Fabre, no bairro do Ipicep, na zona sul do Recife. Tudo isso e muito mais a partir de agora, no Edição do Meio-Dia, que está no ar.
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1: Agora 12:01. Vamos saber como está a movimentação do trânsito no Recife, região metropolitana. Estúdio Volante da Rádio Jornal circulando com o repórter Bruno Araújo. Boa tarde, Bruno.
2: Oi, Vitor Tavares. Boa tarde a você. Boa tarde também aos ouvintes aqui da Rádio Jornal. O Estúdio Volante traz informações da Avenida Idelbrando de Vasconcelos, no bairro de Dois Unidos, na zona norte do Recife. Essa via é a principal do bairro e o trânsito está livre neste momento nos dois sentidos. Agora, na Estrada Velha de Água Fria, nas imediações da feira do bairro, o trânsito está intenso e em alguns momentos chega a ficar congestionado. O Estúdio Volante traz informações também da Avenida Beberibe, no bairro do Arruda, nas imediações do estádio do Santa Cruz. O trânsito está intenso, mas não há congestionamento. Cenário bem parecido na Avenida Professor José dos Anjos, ainda no bairro do Arruda. 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
1: Obrigado, Bruno. Meio-dia, 2 minutos agora. O nosso assunto é o Bolsa Família. Quem recebe o benefício e quer empreender pode abrir um negócio sem perder o valor. Essa é uma dúvida de muitos brasileiros e a gente vai esclarecer agora essas e outras dúvidas com o repórter Emerson Pereira. Conta tudo, Emerson.
3: Olá, um abraço a você e aos ouvintes da Rádio Jornal. De fato, são muitas dúvidas que chegam de pessoas que recebem o Bolsa Família e ficam perguntando: se o beneficiário tiver uma renda extra ou se cadastrar, por exemplo, como MEI, microempreendedor individual, essa pessoa perde o direito a receber o Bolsa Família? Por isso que a gente convidou a coordenadora do CadÚnico de Olinda, Edilane Souza, para tirar essa e outras dúvidas. Edilane, muito obrigado pela participação aqui na Rádio Jornal. E aí, explica para o pessoal, se a pessoa tiver uma renda ou se cadastrar como MEI, perde o Bolsa Família?
4: Boa tarde, veja. Primeiro a gente precisa ver a composição familiar, porque depende muito da renda per capita da família. Atingindo uma meta, um valor alto que passe de 218, que é o perfil do Bolsa Família, a pessoa para de receber o Bolsa Família, mas pode ficar, se atingir, ficar no, na renda de 1/4 do salário mínimo, pode ficar na renda de regra de proteção. Ela fica recebendo a metade do Bolsa Família no período de 1 ano.
3: É uma preocupação, inclusive, para pessoas que conseguem um emprego com carteira assinada, acabam saindo ali da lista de recebimento do Bolsa Família, mas teve gente que disse: olha, eu saí do Bolsa Família porque comecei a trabalhar, mas depois perdi o emprego, fiquei desempregado. Eu consigo retornar ao Bolsa Família?
4: Consegue sim, desde que fique dentro do perfil da regra de proteção.
3: E tem que procurar um CadÚnico e fazer esse recadastramento ou essa atualização?
4: Sim, sim. Aqui em Olinda temos 10 CRAs. Aí precisa procurar o seu CRA de referência para atualizar o cadastro. O cadastro tem que estar sempre atualizado a cada 2 anos com todas as informações da família.
3: E para quem ainda não faz parte do Bolsa Família e quer se cadastrar, quais são as principais regras e como conseguir acesso, qual a documentação?
4: Pronto, precisa procurar um dos nossos CRAs, precisa levar a documentação completa, identidade, CPF, título, comprovante de residência, se tiver criança na faixa etária escolar e criança também na faixa etária de acompanhamento da saúde, de 0 a 7 anos, precisa levar o cartão de vacina.
3: Quem tiver alguma dúvida mais específica, tem algum número de contato que possa conversar com os profissionais do CRAS aqui de Olinda ou somente no encontro presencial que consegue tirar essas dúvidas? Explica para a gente.
4: Temos assim, temos aqui o telefone do Cadastro Único aqui da sede do Cadastro Único, que você pode ligar, que é o Zap 99714-0653.
3: Repetindo então, o número é 99714-0653. Muito obrigado pelas informações. Emerson Pereira, Rádio Jornal, Rádio Notícia.
1: Obrigado, Emerson. E quem recebe aposentadoria por incapacidade permanente e precisa da ajuda de outra pessoa para realizar atividades do dia a dia, pode ter direito a um acréscimo de 25% no benefício pago pelo INSS. Mas quem pode receber esse valor? A repórter Suelen Breiner conversa agora com o advogado previdenciário sobre esse assunto e esclarece tudo para a gente, Suelen.
5: Exatamente, mas nem todo mundo que recebe a aposentadoria por incapacidade permanente tem direito a esse pedido de 25%, ou seja, do acréscimo de 25% em relação em cima do benefício. Mas para tirar dúvida, para saber quais são os critérios, a gente conversa agora com o doutor Ney Araújo, advogado previdenciário. Justamente, doutor, para o senhor começar citando para a gente em quais casos a pessoa que recebe essa aposentadoria tem o direito de solicitar esse acréscimo.
6: Você falou corretamente, aposentadoria por incapacidade permanente após a reforma, mas é a aposentadoria por invalidez que todos conhecem. E a aposentadoria por invalidez, quando necessário, quando aquela pessoa que está recebendo a aposentadoria já não tem mais condições de realizar as suas atividades diárias, como, por exemplo, tomar um banho, vestir uma roupa, pentear o seu cabelo, etc., ele poderá ter, sim, esse acréscimo de 25%, que é conhecido como auxílio acompanhante. Mas, na verdade, ele não é pago para o acompanhante, como muitas pessoas pensam. Pode ser um familiar ou pode ser até uma pessoa contratada. Mas o acréscimo de 25% é para quem é aposentado por invalidez.
5: Como é que essa pessoa que recebe essa aposentadoria pode dar entrada e solicitar esse acréscimo? O que é que precisa de documentação?
6: É, isso é que é o mais importante, porque o que mais se tem de benefício negado pelo INSS é justamente porque não se faz a entrega da documentação correta. Então, laudos médicos detalhando aquelas dificuldades que a pessoa enfrenta. Se faz fisioterapia também, descrevendo, fonoaudiologia, qualquer profissional que assista aquela pessoa aposentada por invalidez deve também emitir os laudos dizendo quais são as dificuldades que ele enfrenta.
5: Doutor Ney, essa pessoa passa por uma nova perícia?
6: Passa por uma nova perícia para que se tenha a concessão desses 25%.
5: Essa pessoa que pedir essa revisão também, para ver se está recebendo certo ou errado, recebe o retroativo, caso confirme que está recebendo errado?
6: Importantíssima essa sua observação. É possível, sim, receber os últimos 5 anos.
5: Em quanto tempo essas pessoas têm a resposta, independente, doutor, de ser o acréscimo de 25% ou a correção da aposentadoria? O INSS tem quanto tempo para responder?
6: Bom, o INSS tem um prazo de 45 dias. Mas se o INSS não conceder e for verificado que realmente aquela pessoa tem aquele direito, é possível conquistá-lo na justiça.
5: Doutor Ney, muito obrigado pelas informações. Eu volto com você.
1: Obrigado, Suelen. Meio-dia, 9 minutos. A gente muda de assunto para falar que o Tribunal de Justiça de Pernambuco amplia ações do programa Novos Caminhos. O repórter Ricardo Luiz está ao lado da juíza Laura Simões e detalha a iniciativa para a gente. Boa tarde, Ricardo.
7: Boa tarde, Vitor. Um abraço para você e a todos que nos acompanham aqui no Edição do Meio Dia. É isso. O Tribunal de Justiça de Pernambuco firmou uma parceria com o SESC e Senat para ampliar as oportunidades de qualificação profissional e acesso aos serviços para jovens que vivem em instituições de acolhimento no Recife, na região metropolitana. A iniciativa, Vitor, faz parte do programa Novos Caminhos, coordenado pela Coordenadoria da Infância e Juventude, pela primeira vara da Infância e Juventude da capital. Conosco aqui, no Edição do Meio Dia, a juíza Laura Simões, da primeira vara da Infância e da Juventude da capital, para falar dessa ação. Doutora, eu queria saber primeiro de que forma o programa pretende contribuir com a autonomia dos jovens ampliando a oportunidade no ingresso no mercado de trabalho, principalmente depois do acolhimento institucional. Rádio Jornal, boa tarde.
8: Boa tarde. É o seguinte, o programa Novos Caminhos é um programa do CNJ, Conselho Nacional de Justiça, que visa preparar jovens para o momento do desacolhimento, preparando-os tanto em termos profissionais, como pedagógicos e na questão da saúde também. Por isso a importância das parcerias. A gente já tem uma parceria com o SENAC e agora veio a do SESC e SENAT. A do SESC e SENAT vai cuidar da saúde mental dos nossos jovens acolhidos, da saúde odontológica e também eles poderão fazer cursos profissionalizantes. E depois serão encaminhados para o programa de Jovem Aprendiz. A importância do programa Novos Caminhos é possibilitar que esses jovens, terminado o acolhimento que se dá aos 18 anos, eles tenham autonomia para seguir na vida deles, tendo em vista que são jovens que não têm famílias ou que as famílias não podem cuidar deles pelos mais diversos motivos.
7: Quais são os critérios que são utilizados para definir a participação nessas atividades?
8: Nessas atividades, tem que ser um jovem acolhido. A gente prioriza que tenham acima de 14 anos, porque o programa Novos Caminhos é voltado para os jovens acima de 14 anos, mas havendo vaga também, a gente vai colocar crianças menores que estão precisando de atendimento odontológico e fisioterápico.
7: É isso, Vitor. Conversamos aqui com a doutora Laura Simões, da Primeira Vara da Infância e Juventude da capital, que falou a respeito desse programa, para capacitação de jovens, e encaminhamento para o mercado de trabalho. Volto com você no estúdio, Vitor.
1: Obrigado, Ricardo. 12:12, e a gente segue falando das inscrições para a edição 21 da Semana Nacional da Conciliação, que foram prorrogadas. Ernesto Pereira, conta pra gente até quando vai e como participar. Boa tarde.
9: Muito boa tarde para você, Vitor, e para os ouvintes ligados na Rádio Jornal. E é isso mesmo, quem não conseguiu se inscrever antes na 21ª Semana Nacional da Conciliação, agora tem até a próxima sexta-feira, 16 de outubro, para realizar a inscrição. O evento será realizado de 3 a 6 de novembro desse ano e tem como objetivo concentrar esforços para incentivar a cultura da conciliação e ampliar a solução consensual de conflitos. Durante a semana serão analisados conflitos relacionados às varas cíveis, como questões de vizinhança, acidentes de veículos, débitos com planos de saúde, entre outros. Também podem ser incluídas demandas na área da família, com pedidos de divórcio, guarda de filhos, pensão alimentícia, reconhecimento de paternidade, etc. Ainda poderão ser apreciadas demandas que envolvam direito do consumidor, sucessão e questões empresariais. O cidadão que não possui processo em andamento na Justiça poderá entrar em contato com o Centro Judiciário de Solução de Conflitos e Cidadania, Sejusc, mais próximo, para agendar uma sessão de conciliação. Ou entrar em contato pelos telefones 81-3181-0461 ou 81-3181-0550. Mais uma vez, 81-3181-0461 ou 81-3181-0550. Quem já possui processo em andamento na Justiça deverá preencher o formulário de inscrição online, disponível no site do TJPE, ou entrar em contato diretamente com a vara de origem do processo. É isso, eu volto com você.
1: Obrigado, Ernesto. Agora 12:14, vamos a um rápido intervalo. Não sai daí porque a edição do meio-dia volta já já.
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1: 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Agora 12:18.
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1: Vamos saber como está a movimentação do trânsito no Recife, região metropolitana. João Lubambo chegando com as informações. Boa tarde, João.
3: Oi, Vitor. Boa tarde para você e para os ouvintes da Rádio Jornal. Eu começo pela zona sul do Recife. A Avenida Engenheira Domingos Ferreira está com trânsito moderado neste momento, enquanto na Avenida Conselheiro Aguiar o trânsito é livre. Também livre na Via Mangue, nos dois sentidos, o cenário segue de tranquilidade pela Ponte do Pina até chegar no Cais da Estelita. Na área central, o trânsito é moderado na Avenida Martins de Barros. Cenário parecido na Rua da Aurora até chegar na Avenida Mário Melo, quando o trânsito fica livre. Já na Avenida Conde da Boa Vista, o trânsito é moderado nas duas faixas. Na Zona Norte, a Avenida Conselheiro Rosa e Silva apresenta trânsito moderado. Cenário parecido com o da Avenida 17 de Agosto nos dois sentidos, enquanto na Rua da Aurora o trânsito é intenso. E uma última informação, a CBTU Recife informa que a partir da próxima segunda-feira, dia 12 de outubro, as estações da linha sul também passarão a encerrar suas atividades uma hora mais cedo, com funcionamento das 5 da manhã às 10 da noite. A linha centro já opera nesse horário desde 28 de setembro. A alteração ocorre em razão dos serviços de substituição dos telhados das estações Afogados e Joana Bezerra. O horário reduzido de

0: dinâmica viária da região durante o período de funcionamento do binário. Com a nova configuração, toda a extensão da avenida volta a operar em mão dupla, como ocorria antes da implantação do binário. A sinalização viária já foi atualizada e orienta os motoristas sobre a mudança. A CTTU também desativou a faixa azul que existia no local. A medida busca melhorar a distribuição do fluxo de veículos e facilitar o acesso ao bairro. Agora 12h21, a gente segue falando de economia, porque as vendas de veículos novos batem recorde em setembro com alta, de acordo com a Federação Nacional de Distribuição de Veículos Automotores, a FENABRAVE. Os detalhes chegando agora com Hernani Tavares. Boa tarde, Hernani.
1: Oi, Vitor. Boa tarde para você. Boa tarde também para quem nos acompanha. É isso mesmo. Os emplacamentos de carros comerciais leves, caminhões e ônibus novos chegaram a 509.680 unidades em setembro. O número representa uma alta de 1,15% em relação a agosto, segundo a Federação Nacional da Distribuição de Veículos Automotores, a FENABRAVE. De acordo com a entidade, esse foi o melhor resultado para o mês de setembro em toda a série histórica. Na comparação com setembro do ano passado, os licenciamentos cresceram 8,32%. No acumulado de 2026, as vendas chegaram a 4.230.000 unidades. O resultado representa um aumento de quase 15% em relação ao mesmo período do ano passado. O principal destaque foi o segmento de automóveis e comerciais leves. As vendas desses veículos cresceram 2,13% em relação a agosto e 16,16% na comparação com setembro de 2025. Segundo o presidente da FENABRAVE, Arcélio Júnior, o crescimento desse segmento foi impulsionado pela concorrência e por programas especiais de incentivo ao setor, como o Move Brasil e o Carro Sustentável. Entre os ônibus, o crescimento foi de 12,09% em relação a agosto e de 18% na comparação com setembro do ano passado. A alta também foi impulsionada pelo programa Move Brasil. Já o segmento de motocicletas apresentou uma pequena queda. As vendas recuaram 0,09% em relação a agosto e 0,41% na comparação com setembro de 2025. Para a FENABRAVE, esse resultado está próximo da estabilidade. A entidade manteve as projeções para 2026, mas informou que os números podem ser revisados em novembro. A expectativa é de crescimento de aproximadamente 8,6% nos emplacamentos de veículos neste ano, com mais de 5 milhões e 300 mil unidades comercializadas. É isso, eu volto com você, Vitor.
0: Obrigado, Hernani. Agora 12h23, o nosso assunto é saúde, porque outubro é o mês da campanha de conscientização sobre o câncer de mama. A iniciativa reforça a importância da prevenção e do diagnóstico precoce, com atenção aos sinais da doença e a realização dos exames recomendados. A repórter Suelen Breiner volta a falar com a gente. Suelen.
2: Pois é, é importante falar do Outubro Rosa, mas é importante a gente alertar também que as mulheres precisam fazer acompanhamento anual, né? Só no mês de outubro não, tá? Para a gente falar um pouco mais sobre essa celebração do Outubro Rosa, a gente convida agora a médica Denise Sobral, porque a gente sabe que a prevenção do câncer de mama precisa ser o ano todo, né, doutora?
3: Sim, não pode ficar só no mês de outubro. O mês de outubro é um chamamento para a população. Então, você fez seus exames, você fez seu preventivo, você fez sua mamografia. Se você tem mais de 40 anos, você pode vir aqui no Hospital do Câncer o ano inteiro, não é só agora, porque agora realmente é o período mais lotado. Vem, faz a sua mamografia, se tiver algum problema, alguma alteração, se for detectado no exame, ela vai ser tratada aqui no hospital.
2: Em qual momento a mulher precisa acender aquela luzinha de alerta com relação ao câncer de mama?
3: Mesmo que ela tenha feito a mamografia, que a mamografia dela esteja normal, e se ao longo do ano ela sentiu que tem um caroço, um cisto, um nódulo, ou uma área endurecida, um vermelhão, um abaulamento, saída de secreção pelo mamilo, qualquer alteração que ela notar diferente da mama dela, ela deve imediatamente procurar um mastologista.
2: Mulher em casa mesmo, na hora do banho, conhece o próprio corpo, né, doutora? De repente ela pode fazer ali aquele autoexame.
3: Esse autoexame, ele é fundamental também, principalmente para as pacientes com menos de 40 anos, que elas não têm uma rotina, uma regra de fazer exames todos os anos. Então, aí o autoexame entra como grande eficiente para detectar qualquer alteração e procurar assistência assim que a paciente perceber alguma coisa.
2: Câncer de mama é um dos mais comuns, doutora, o tratamento, muitas vezes, ele traz a cura dessa paciente?
3: Se o tumor for detectado no estágio inicial, um tumor pequeno, sem ter metástase, sem ter doença à distância, ele é curável, sim. A paciente volta para sua vida.

0: vida normal, volta para o seu trabalho. E muitas vezes essas mulheres não precisam retirar a mama. Elas fazem apenas a cirurgia localizada, que a gente chama cirurgia conservadora, e consegue permanecer com a sua mama, apenas com um tracinho, um cortezinho, uma cicatriz, uma marca da superação do problema.
1: E essa mulher que passou por um câncer, que tratou, se ela desejar engravidar?
0: Antes dos 40 anos, se quiser engravidar, existe uma forma de preservar os ovários, preservar os óvulos. Isso pode ser feito por congelamento. Existem também medicações que não vão agredir o ovário. Então, há formas sim de prevenir e de poupar esses óvulos para que ela possa ter uma gestação depois do tratamento.
1: E a mulher abaixo de 40, ela não precisa fazer a mamografia se ela não tiver histórico na família, se não sentir nada ali de estranho? Qual seria o exame mais recomendado com relação à mama?
0: A paciente com menos de 40 anos, ela tem ultrassom para fazer, e se tiver alguma alteração, por isso a importância do exame físico do médico. Porque se ele notar que alguma coisa está alterada, mesmo com ultrassom normal, ele tem ainda a ressonância para solicitar. Então, nós temos exames, sim, que podemos solicitar para descobrir um tumor num estágio bem inicial, que aí sim você tem uma situação que é curável.
1: Denise Sobral, muito obrigada, viu, pelos esclarecimentos. É super importante, gente, a gente sempre falar do Outubro Rosa. Só repetindo, tá? O site é hcp.org.br/outubrorosa. Eu volto com você.
2: Tá certo, Suelen, obrigado por suas informações. E ainda falando em Outubro Rosa, Olinda realiza mutirão de citologia e serviços de saúde nesta quinta-feira. Max Augusto chega agora com os detalhes. Boa tarde.
3: Pois é, Vitor. Boa tarde para você e para quem nos acompanha na edição do meio-dia. Olinda promove nesta quinta-feira, dia 8 de outubro, uma ampla mobilização alusiva ao Outubro Rosa. A iniciativa é um projeto inteiramente dedicado a reforçar as ações de conscientização, cuidado e prevenção do câncer de mama junto à população. Todas as atividades serão concentradas no bairro de Salgadinho, na região metropolitana do Recife, tendo como sede a Policlínica Martagão Gesteira. A unidade fica localizada na Avenida Professor Andrade Bezerra, número 2036, com atendimento aberto ao público a partir das 8 horas da manhã. Quem comparecer ao local ao longo do dia poderá contar com um pacote completo de serviços de saúde gratuitos. O principal destaque da ação é o mutirão para a realização de exames de citologia, acompanhado de palestras educativas de orientação sobre prevenção e cuidados contra o câncer. Além disso, as equipes médicas da prefeitura vão estar a postos para realizar testes de glicemia e aferição da pressão arterial em todos os participantes. Segundo a gestão municipal, essa política social faz parte do conjunto de projetos permanentes na área de saúde e prevenção, que a prefeitura disponibiliza continuamente para os moradores da cidade. É isso, Vitor. Volto com você.
2: Tá certo, Max. Obrigado por suas informações. A edição do meio-dia fica por aqui. O programa teve produção de Elis Martins, trabalhos técnicos de Evandro Chaves, Big Alves e Edilson Lima. Você fica agora com o comentário de Edinaldo Santos e em seguida o assunto é futebol primeiro tempo com Alexandre Costa. Uma ótima tarde para você, uma excelente terça-feira e até amanhã. Tchau.
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5: Boa tarde, amigos e amantes do futebol. O esporte volta a correr atrás da bola logo mais às 7h30 da noite contra o São Bernardo na Ilha do Retiro. Jogo válido pela 32ª rodada da Série B do Campeonato Brasileiro. Antes de falar sobre o jogo propriamente, vamos atualizar de novo a situação do esporte, até porque este é o momento mais acirrado da competição. É o momento de quem vai brigar para passar para a Série A, é o momento de quem vai brigar para permanecer na Série B e o momento crucial daqueles que lutam para não cair para a Série C do próximo ano. Faltam apenas 7 rodadas para o fim da Série B e o esporte não pode mais vacilar, desde a rodada passada que ele não pode mais vacilar. E nesses 7 jogos que restam, O Sport tem que vencer 5 jogos. O objetivo primordial é tentar chegar aos 62 pontos. Ah, mas o ponto de corte pode cair. Pode cair, pode subir. Então, para tranquilizar, é melhor que ele busque esses 62 pontos. Pontuação que abre condições definitivas de classificação para o play-off do acesso. É o que informam, inclusive, os sites estatísticos que avaliam as probabilidades dos clubes que atuam no futebol brasileiro. Isso significa dizer que o Sport precisará conquistar mais 15 pontos. O Leão tem, depois da vitória contra o Atlético, 47 pontos e está na nona colocação. O retrospecto rubro-negro dentro da competição, no todo da competição, ainda não é nada favorável. E a sua permanência no G6 foi muito rápida, muito passageira, graças às irregularidades do time rubro-negro ao longo de toda esta competição. E é importante lembrar sempre que o Sport vai encarar jogos importantíssimos e pesados nessa reta final. A começar por esse jogo de logo mais contra o São Bernardo em casa. O Sport ainda enfrentará Atlético de Goiás, Fortaleza, Criciúma, Operário do Paraná, equipes que aparecem acima dele na tabela de classificação. E volto a pedir que vocês acompanhem comigo como estão distribuídos esses jogos, esses 7 jogos restantes. Vamos lá. 32ª rodada, que é hoje, dia 6 de outubro, Sport enfrentando o São Bernardo em casa. 33ª rodada, dia 11 de outubro, o Sport sai para enfrentar o Atlético, esse jogo é fora de casa. 34ª rodada, dia 16 de outubro, o Sport joga em Fortaleza em casa. A 35ª rodada, dia 22 de outubro, o Sport volta a jogar em casa contra o Criciúma. Na 36ª rodada, dia 30 de outubro, o Sport sai para enfrentar o Botafogo de São Paulo, jogo fora de casa. Na 37ª rodada, dia 14 de novembro, Sport e Goiás jogam em casa. Portanto, a 38ª rodada, repetindo, o Sport joga em Goiás em casa. E joga também a rodada anterior, 37ª rodada, contra o Operário, só para reforçar, o Sport joga fora de casa contra a equipe do Operário. Então, repetindo, 37ª rodada, dia 6 de novembro, o Sport sai para jogar contra o Operário, e a 38ª rodada, a última, né, dia 14 de novembro, o Sport joga contra o Goiás em casa. Ou seja, minha gente, das 7 partidas restantes, 3 serão fora de casa. E jogar fora de casa tem sido um horror para o Leão da Ilha do Retiro. Mesmo que ele tenha vencido e quebrado essa sequência negativa na partida passada contra o Atlético, em que ele jogou na casa do Atlético. E se você está pensando em classificação para a Série A do próximo ano, alcançar esse objetivo é um panorama muito difícil. Não é impossível, mas está longe das possibilidades do Sport. Aí a gente voltando para as previsões dos estatísticos, o Sport teria que conseguir o acesso para a Série A do próximo ano de forma segura e consistente, precisaria somar 66 pontos, independente do ponto de corte cair ou subir. Teria que somar os 21 pontos restantes, ou seja, buscar as 7 vitórias restantes. Convenhamos, é muito complicado. Nesse caso, se conseguir alcançar essa desenvoltura, aí sim a probabilidade de acesso passaria a ser de 81,8% ao fim das 38 rodadas, segundo os estatísticos. Não é impossível, a matemática permite, mas com o futebol ainda muito irregular é difícil acreditar. Mas é aquela história, né? Milagres também acontecem no futebol. Bom, vamos ver como é que se comporta o time da Ilha logo mais contra o São Bernardo. Uma vitória significará uma consistência maior à sua reação na competição e vai se aproximar consideravelmente do G6. Os 5 pontos que no momento afastam o Leão do Atlético de Goiás vão diminuir consideravelmente em caso da vitória de hoje contra o São Bernardo. É bom lembrar que o São Bernardo cresceu muito nos últimos jogos, briga pelo acesso, tem 45 pontos e está a 7 pontos do Atlético de Goiás. O Sport, então, e São Bernardo fazem um confronto direto pelo G6 logo mais às 7h30 da noite. É isso aí, minha gente. Muito obrigado a todos. Sigam aqui na programação da Rádio Jornal. Vai começar agora o primeiro tempo do Assunto é Futebol. Comando Alexandre Costa. Boa tarde, Recife. Boa tarde, Brasil.
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3: Em Pernambuco, 12:38.
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3: Boa tarde, amigos e amigas do Brasil. No ar, O Assunto é Futebol, Primeiro Tempo. Pela sua rádio, Jornal Recife, Caruaru, Garanhuns, Limoeiro, Pesqueira, Petrolina. 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Siga-nos também nas redes sociais, arroba Rádio Jornal PE. No X, no Facebook, no Twitch, no TikTok, no Instagram. Obrigado à torcida pernambucana e brasileira. E hoje é terça-feira, dia 6 de outubro de 2026. Destaques do nosso futebol.
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3: Leonardo Boris.
5: Hoje tem Sport e São Bernardo na Ilha do Retiro. Sport tem que fazer sequência de vitórias. Técnico Mariano Sosso tem dúvidas para armar o time. São Bernardo vem de uma vitória contra o CRB.
3: Igor Moura.
6: Terça-feira ainda de descanso para elenco do Santa após acesso histórico de sábado à Série B. Reapresentação acontece amanhã no Arruda para início de preparação para duelo contra o Botafogo da Paraíba, que pode dar lugar ao tricolor na decisão da Série C. Daqui a pouco, presidente do Santa fala de possibilidade de partida não acontecer na Paraíba. E dono da SAF do Botafogo confirma que jogo pode acontecer em Caruaru ou em Natal.
3: Raldinei Alves.
7: Terça-feira é importante para o Náutico no extracampo. Justiça vai definir se o clube receberá ou não valor da indenização da Arena de Pernambuco. No CT, técnico Bruno Pivetti comanda mais um treinamento. Náutico tem 2 jogos contra equipes da parte de cima da tabela num período de apenas 4 dias.
3: Olha o destaque do Brasil que chama a atenção aqui. De acordo com o Le Monde e o New York Times, FIFA permitiu que o goleiro da República Democrática do Congo jogasse a Copa do Mundo de forma irregular. Daqui a pouquinho, este e outros destaques do futebol pernambucano, nordestino, brasileiro, futebol do mundo. Aqui no Assunto é Futebol.

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2: Faltando 16 minutos para 1 da tarde em Pernambuco.
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2: 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Faltando 15 minutos para 1 da tarde, notícias do nosso futebol. Leão em campo logo mais, pela Série B do Brasileiro, contra o São Bernardo na Ilha do Retiro. Haroldo Costa, Edinaldo Santos, Wally Santos, Raldir Alves e Marcelo Araújo rolando a bola para você. O Esporte é Destaque com Leonardo Boris. Boa tarde, Boris.
3: Boa tarde para você, amigo. Boa tarde para você que está ligado aqui no assunto é futebol, primeiro tempo. E o Esporte Clube do Recife, nesta terça-feira, 19h30, enfrenta o São Bernardo. O Esporte é o 9º colocado com 47 pontos, enquanto que o São Bernardo é o 11º colocado com 45 pontos ganhos. Dúvidas: meia atacante Diego Hernandes, se recuperando de uma lombalgia,

0: Fernando Sobral, que viajou com a delegação para São João del Rei e não jogou contra o Atlético porque sofreu também dores lombares. E Marlon Freitas, que está com uma lesão. Biel e Depena estão suspensos pelo terceiro cartão amarelo. A arbitragem é de Raimundo Rodrigues de Oliveira Júnior, do Ceará, auxiliado por Schumacher Marques Gomes, da Paraíba, e Elson Araújo da Silva, do Maranhão. O VAR fica a cargo de Caio Max Augusto Vieira, de Goiás. O Sport, como mandante, tem a sétima melhor campanha, 28 pontos ganhos em 15 jogos, 7 vitórias, 7 empates e 1 derrota. Seu ataque marcou 26 gols, sua defesa levou 15, saldo de 11, com um aproveitamento de 62,22%. Segundo sites matemáticos, o Sport tem probabilidade de estar no playoff de 12,6%. A probabilidade de acesso direto é de 0,2%. Para chegar ao playoff, o Sport precisa de, no mínimo, 62 pontos. O Sport, que além do São Bernardo em casa, joga contra o Atlético Goianiense fora, o Fortaleza em casa, o Criciúma em casa, o Botafogo de Ribeirão Preto fora, o Operário fora e o Goiás em casa. O provável time do Sport para a partida desta terça-feira: Thiago Couto, Claudinho, Majul, Benevenuto, Edson Lucas ou Rai Lopes, William Oliveira, Zé Gabriel ou Fernando Sobral, Patrick de Paula ou Diego Hernandes, Barleta, Neto Pessoa, Kervin ou Cleison ou Marlon Freitas. Já o São Bernardo, que vem de uma vitória contra o CRB, deve fazer apenas uma mudança: o retorno do volante Romisson ao time titular no lugar de Fabrício Daniel. Quem também volta ao time é o zagueiro Augusto, após cumprir suspensão. O técnico do São Bernardo, Vinícius Bergantin, deve mandar a campo Alex Alves, Augusto, Gemerson e Luizão, Rodrigo Ferreira, Foguinho, Romisson, Dudu Miraíma e Mário Sérgio, Pedrinho e Felipe Garcia. E o zagueiro Azul fala como foi os treinamentos e a expectativa para o jogo de logo mais na ilha.
1: Cara, foi uma preparação muito boa, uma semana boa, nossa, né, que a gente vem de uma vitória. Então, esse jogo é muito importante para a gente voltar a se aproximar do G6 e principalmente para voltar a ter sequências de vitórias, né, para a gente poder se aproximar cada vez mais da zona de classificação.
0: Aí a palavra do zagueiro Marcelo Azul, falando aqui no Assunto é Futebol, primeiro tempo.
2: Olha, o que a gente trouxe aqui em manchete para vocês é que a FIFA está enfrentando um escândalo de conformidade jurídica relacionado à Copa do Mundo de 2026. O goleiro Lionel Mipas, da República Democrática do Congo, disputou a reta final das eliminatórias e o Mundial, mesmo tendo documentação irregular. Essa informação, ela foi publicada pelos jornais The New York Times e o Le Monde, da França. O The New York Times dos Estados Unidos e o Le Monde, da França, afirmando aí ter documentos que comprovam a ciência da FIFA. Bem, a Federação Nigeriana de Futebol é quem teria feito a denúncia de irregularidades no elenco da República Democrática do Congo, que ficou com uma das vagas da África na Copa, deixando inclusive a Nigéria de fora. Apesar de ser derrotada pela República do Congo no confronto direto das eliminatórias, os nigerianos apresentaram uma queixa formal à FIFA contestando a elegibilidade de jogadores congoleses, com foco principal no goleiro Lionel Mipas. A investigação, aberta para a FIFA ou pela FIFA, confirmou a procedência da denúncia nigeriana. Nascido na França, o Lionel atuou pelas seleções francesas de base, somando 12 partidas oficiais pelas categorias sub-16 e sub-17. Para que um atleta com esse histórico possa defender outra nação na categoria profissional, a regulamentação da FIFA exige a conclusão de um processo formal de mudança de associação nacional. A apuração interna da entidade constatou que a Federação Congolesa de Futebol nunca finalizou este trâmite obrigatório, tornando a escalação do goleiro ilegal. Mas apesar de reconhecer a condição irregular da FIFA, do atleta, perdão, a FIFA teria optado por não aplicar as sanções previstas no regulamento. A denúncia, apresentada pela Nigéria, foi arquivada sob a justificativa de impedimentos técnicos processuais, permitindo que a seleção do Congo seguisse na disputa. Bem, isso vai ainda rolar, né? Vai ficar lá na justiça e vamos aguardar os próximos capítulos. A manchete traz então que a FIFA permitiu que o goleiro da República Democrática do Congo jogasse a Copa do Mundo de forma irregular. O The New York Times tem as informações e também o Le Monde trazendo documentação que comprova essa irregularidade. Faltando 8 minutos para 1 da tarde em Pernambuco. Tricolor, destaque para você aqui no Assunto é Futebol desta terça-feira. Igor Moura com as informações do Santa Cruz. Boa tarde, Igor.
3: Valeu, boa tarde, forte abraço para você, amigo, um abraço para todo mundo ligado aqui no Assunto é Futebol. Primeiro tempo, terça-feira ainda de descanso para os jogadores do Santa, que no último sábado conseguiram, depois do empate com o Maringá em 1-1, o resultado necessário para garantir o acesso matemático coral à Série B 2027. Após uma década, o Santa Cruz vai voltar a jogar a segunda divisão nacional. Depois do jogo, muita festa, o trio elétrico nos arredores da Arena de Pernambuco, domingo de folga, segunda-feira ontem de folga também, com participação de Everaldo, Rock Kennedy e Matheus Vinícius no programa Fórum Esportivo, que foi apresentado por João Vitor Amorim, e também participação não só do Christian Souza, técnico coral do Acesso, mas também do presidente do clube, Bruno Rodrigues. E hoje, jogadores ganharam da comissão técnica mais um dia de descanso para recarregarem as baterias, né, para a representação que acontece amanhã. Santa Cruz vai ter a quarta, a quinta e a sexta-feira como dias preparatórios com treinamentos visando o duelo da sexta e última rodada da fase quadrangular final da Série C do Campeonato Brasileiro, jogo diante do já eliminado Botafogo da Paraíba, pelo menos a priori, no estádio Almeidão. A matemática é simples: uma vitória, Santa Cruz garante aí a ida à decisão da Série C. E o campeão da Série C, é sempre bom lembrar, vai ter direito a um prêmio financeiro da CBF e vai ter direito, principalmente, a uma ida à terceira fase da Copa do Brasil 2027. Acima de R$1 milhão a cota de participação nessa terceira fase já mais aguda da Copa do Brasil da próxima temporada. Botafogo da Paraíba vai cumprir tabela. E o Santa, com um empate, também garante matematicamente a classificação para a decisão. Até com derrota, o Santa pode chegar a essa final. Se perder para o Botafogo e o jogo em Maringá, entre Maringá e Floresta, busca dos dois pelo acesso, der empate, por exemplo, resultado que vai favorecer o Maringá, o Santa, mesmo com derrota, estará na liderança do grupo, garantindo classificação para a decisão da Série C. Alex Juan será reforço para o técnico Christian de Souza, que deve contar novamente, normalmente, com Ronald, e a dúvida fica pelo fato do Eurico ter sentido um pouco a lesão muscular, né? Por isso, a sua saída ainda no primeiro tempo do jogo contra o Maringá. O atleta será reavaliado na reapresentação que acontece amanhã. Agora a gente vai escutar dois personagens principais de uma negociação que está acontecendo e uma possibilidade do jogo entre Botafogo da Paraíba e Santa sair do Almeidão em João Pessoa no próximo sábado, 5 da tarde, e ir ou para Caruaru ou para Natal. Bom lembrar que a torcida do Botafogo da Paraíba não pôde vir à Arena de Pernambuco no jogo da primeira rodada desse quadrangular decisivo, e até por conta da reciprocidade, a torcida do Santa, também por decisões do Ministério Público da Paraíba, a torcida do Santa está impedida a ir para o Almeidão em João Pessoa para esse jogo de sábado. O Botafogo eliminado tem aí uma expectativa de público muito reduzida, né? Abaixo dos 1.000 torcedores no Almeidão, jogo no próximo sábado, porque é cumprimento de tabela para o Belo Paraibano. E um grupo de empresários, esse grupo chegou junto ao Botafogo, junto até a diretoria do Santa, com a possibilidade de alteração do local desse jogo para que a torcida do Santa compareça, rentabilizando assim a renda total do jogo e o Botafogo se capitalize, né? Ganhe dinheiro com essa alteração do local da partida, mesmo o Botafogo sendo mandante nessa sexta rodada. A gente começa escutando o que disse Bruno Rodrigues ontem no programa Fórum Esportivo sobre essa possibilidade, o que é que ele tem de concreto para passar para a torcida.
4: Na realidade, veja, a gente está, isso não tem nada acertado, né? Eu acho que um desejo nosso é que nosso torcedor vá a campo. Então, com aquela decisão, aquelas decisões judiciais, que a gente não pode ir para o jogo lá na Paraíba, né? Por outro lado, aí vamos falar assim, abertamente, veja, o Botafogo está fora, né? E acho que se o jogo for lá, a renda vai ser muito baixa, porque o torcedor tá chateado, não vai. Então, se eles conseguirem vender esse jogo para colocar em outra praça, né, e der esses ingressos para que a gente compre, a renda vai ser deles, então o lucro vai ser deles, mas a gente dá um presente à nossa torcida. Então, isso foi ao longo do dia de hoje muito, muito conversado, não tem nada certo, mas estamos trabalhando para tentar mudar o jogo da Paraíba para outra praça.
5: Pelo que o senhor está falando, hoje está mais perto de ser em Caruaru ou na Paraíba?
4: Não, a gente está conversando ainda. A gente está conversando e pode ser até em outro local. O importante é que a gente dê a oportunidade do nosso torcedor ir para o campo. Né? E, por outro lado, vai ser bom também para o Botafogo, que vai gerar receita para eles. Então, o Felipe Félix, que é o presidente do Botafogo, eu tenho uma relação muito boa com ele, já troquei um telefone com ele, ali dois hoje, conversando sobre esse assunto. Eu acho que essa coisa está amadurecendo para se tornar realidade. Mas não tem nada concreto, o jogo continua em João Pessoa, a gente está tentando mudar isso, porque é bom para o Santa e bom para o Botafogo.
3: Esse é o presidente do Santa, Bruno Rodrigues, em participação ontem no Fórum Esportivo apresentado por João Vitor Amorim. Agora há pouco, na Rádio Tabajara da Paraíba, o Felipe Félix, que é o proprietário da SAF do Botafogo da Paraíba, foi questionado pelos repórteres, pelos jornalistas da bancada, sobre essa possibilidade, essa proposta. Vamos ouvir o que disse a Rádio Tabajara da Paraíba, agora há pouco, o Felipe Félix, o proprietário da SAF do Belo Paraibano.
6: Chegou uma proposta para a gente, sim. Chegou uma proposta que seria bom para o clube, para fortalecer o clube financeiramente, mas eu prefiro tomar essa decisão com as diretorias, ouvir outros partes sobre isso, e o que se podia somar para o clube, né? Mas assim, não é uma decisão que a gente tomou ainda não, a gente vai conversar isso na parte da tarde. Chegou uma proposta para a gente, proposta de empresário para Natal ou Caruaru, mas volto a repetir, eu recebi também, né, com surpresa, e eu preciso realmente olhar isso, como é que vai ser, como é que é essa proposta, se é uma coisa boa para o clube.
3: Tá aí, portanto, palavras do Felipe Félix, proprietário da SAF do Botafogo, aqui conosco na Rádio Jornal. A decisão sobre a mudança ou não do local desse jogo entre Botafogo da Paraíba no decorrer desta terça-feira deve ser oficializada, ou a CBF deve confirmar a continuidade do jogo em João Pessoa, no Almeidão, provavelmente com o público bem reduzido. São as últimas do Tricolor, aqui no Assunto é Futebol, primeiro tempo.
2: Série B do Brasileiro, bola rola além de esporte, São Bernardo, transmissão aqui da sua Rádio Jornal com Escrete de Ouro, às 8h30, Goiás e Atlético, e às 9h35, esse horário das 9h35, hein? Ponte Preta e Juventude. O Juventude tem uma grande chance de pontuar lá no Moisés Lucarelli contra a rebaixada Ponte Preta, já está na Série C do ano que vem. Vamos falar aqui da Nations League, a bola rola na UEFA Nations League, jogo aqui da Liga A, 15-4, Inglaterra e Tchequia, e tem a Croácia contra a Espanha. Na Liga B da Nations, 15-4 tem Escócia e Eslovênia, e também 15-4, Suíça e Macedônia do Norte. O Igor Moura vai ver tudo aqui. Na Liga C, a bola já rolou pela manhã. O Cazaquistão empatou com a Ilhas Faroe, placar de 2-2. Às 15-4 tem Luxemburgo e Bulgária, Estônia e Islândia, Moldávia e Eslováquia. Tem mais, ainda na Liga C, Bielorrússia e Finlândia, e Albânia e San Marino. Agora vamos para os amistosos internacionais. A Índia tá perdendo pro Uruguai. Esse jogo começou na faixa das 11 horas da manhã. Pra Índia, o Tapa fez o gol. O Uruguai, Darwin Núñez, Maxi Araújo e Salazar. Placar de 4-1, que fez um quarto gol agora, viu? Então, Índia 1, Uruguai 4 é o placar da partida. Logo mais, às 8 da noite, Argentina e Benin. Também Colômbia e Peru, 15 para as 9. Às 9 horas tem Estados Unidos e Canadá. Estados Unidos e Canadá. E às 23 horas, 11 da noite, México e Chile. Eu citei aqui Argentina e Benin. E como destaque neste amistoso, despedida do Lionel Messi da seleção da Argentina. 1 da tarde, 2 minutos em Pernambuco. Notícias do Náutico para você, aqui no Assunto é Futebol. Raldinei Alves, boa tarde, Raldinei.
7: Muito boa tarde para você, amigo, e para todo mundo que está nos acompanhando aqui na Rádio Jornal, no Assunto é Futebol, primeiro tempo. Hoje é uma terça-feira importante para o Náutico no extracampo. É que o Tribunal Regional Federal analisa, desde o começo da manhã, a liberação do valor referente à quebra de contrato da Arena de Pernambuco com o clube. É um julgamento importante, o Náutico pode receber cerca de 35 milhões de reais. Esse valor já está depositado em juízo na conta da Caixa Econômica Federal e, se receber esse dinheiro, o Náutico já se comprometeu que 22 milhões vai ser para o plano de acordos feitos na recuperação judicial. Ainda vai sobrar um restante para que o clube possa equilibrar as contas nessa reta final de temporada e também para planejar a temporada de 2027. É um momento importante para o Náutico, então. O Timbu passa por problemas relacionados a salários desde a metade da temporada. Os técnicos anteriores, Hélio e Guilherme dos Anjos, falaram sobre isso. O próprio Jean Carlos chegou a falar sobre isso. Então, esse dinheiro pode servir para equilibrar as contas do Náutico e para melhorar a situação financeira do clube nessa reta final de 2026. Falando sobre o trabalho dentro das quatro linhas, hoje mais uma vez uma atividade fechada para a imprensa. O Náutico se prepara para enfrentar o Novo Horizontino na quinta-feira, às 19h30. Jogo marcado para acontecer no Estádio dos Aflitos. O Náutico é o 13º colocado na tabela de classificação, tem 42 pontos ganhos. O Novo Horizontino é o 3º colocado, tem 54 pontos. O líder, Vila Nova, é o adversário seguinte do Náutico na competição, no domingo, também no Estádio dos Aflitos. O clube, inclusive, liberou a venda de ingressos em formato de casadinha para esses dois jogos. Torcedor, torcedora, podem garantir ingressos para as duas partidas. Vou até passar os valores para vocês. Para não sócios, no setor Caldeirão e Hexa, R$ 90,00 o valor da inteira, R$ 45,00 a meia entrada. No setor vermelho, R$ 120,00 a inteira, R$ 60,00 a meia entrada. Nas sociais, R$ 270,00 a inteira e R$ 135,00 a meia entrada. O Náutico já começou essas vendas. Os sócios, dependendo de cada plano, têm gratuidade até em alguns setores. Vale consultar isso com o clube. Mas serão dois jogos difíceis e dois jogos que vão definir se o Náutico ainda vai ter chances matemáticas de brigar por uma vaga dentro do G6 para se classificar para os playoffs e disputar o acesso à Série A do Campeonato Brasileiro. Ainda está distante essa briga. Hoje o Náutico tem 10 pontos de desvantagem em relação ao Atlético Goianiense, que é o 6º com 52, o Náutico tem 42, mas o Timbu também respira aliviado quando olha para a parte de trás da tabela. O Avaí, o 17º colocado, primeiro time dentro da zona de rebaixamento, tem 30 pontos, 12 pontos a menos do que o Timbu. Esse é o panorama. O Náutico vem num momento de certa tranquilidade também, pelos dois jogos sem derrotas depois da chegada do técnico Bruno Pivetti, a vitória no clássico contra o Sport e o empate em 1-1 diante do Fortaleza fora de casa. A gente segue acompanhando o dia a dia alvirrubro e também traremos no decorrer da nossa programação hoje à tarde e à noite mais detalhes sobre esse julgamento que começou na manhã de hoje. São os destaques do Náutico aqui no Assunto é Futebol Primeiro Tempo.
2: Valeu, Raldinei. Olha, a Leila Pereira, que é a presidente do Palmeiras, ela cobrou apoio dos conselheiros que formam sua base de governo em um evento realizado na noite de ontem. A presidente chamou Na verdade, ela reclamou pelo fato de seu marido, José Roberto Lamáquia, não serem defendidos quando tem a dedicação ao clube questionada. Bem, ela, palavras aqui da Leila, vejo alguns boatos a respeito de mim, do meu marido, dando a entender que nossa dedicação não é integral à Sociedade Esportiva Palmeiras. Fico muito triste quando vejo na meia dúzia da oposição falar esse tipo de coisa. Sinto que as pessoas que me apoiam sabem nosso caráter e dedicação e não falam absolutamente nada. Palavras da Leila, em uma matéria produzida aqui, reproduzida pelo GE. Quando vierem questionar o caráter da presidente e do marido da presidente, que sempre se dedicou à Sociedade Esportiva Palmeiras, não posso permitir que fiquem quietos e não defendam. Será que não valeu nada? O que é isso? Reforçou a Leila. O discurso acontece em meio ao processo da compra da SAF do Vasco da Gama, do Marcos Lamáquia, né? Enteado de Leila e filho de José Roberto Lamáquia. O Ocupa Palestra, grupo de oposição do Palmeiras, manifestou-se no fim de setembro cobrando a saída do Lamáquia do conselho do clube diante da possibilidade dele participar da próxima gestão do clube carioca. A Leila até usou palavras mais fortes, né? Ela disse meia dúzia de imbecis. Foi isso que ela disse. Oi. Quando começar a conversa de meia dúzia de imbecis, de que nossa dedicação não é integral ao Palmeiras, é mentira. Até dezembro de 2027, minha dedicação e do meu marido é integral ao Palmeiras. Ela disse que só fica até dezembro de 2027. 1:08. Daqui a pouquinho tem outros destaques do nosso futebol.
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2: Uma em 11.
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2: Tirando com os repórteres do escrete. Leonardo Boris.
4: Mais de 10 mil ingressos já foram vendidos para a partida de logo mais. O Sport aguarda julgamento no pleno para saber o destino das duas partidas em casa contra o Fortaleza e o Criciúma.
2: Igor Moura.
5: Isso, voltando para dizer que o Santa Cruz volta a campo no próximo sábado, dia 10, pela última rodada, e já tem data prevista para as finais da Série C, em caso de classificação confirmada pelo Tricolor. Está muito perto de decidir mais uma vez a Série C em sua história. Em 2013, o Santa bateu o Sampaio Corrêa na final da terceira divisão nacional. Finais aconteceriam nos dias 17 e 24 de outubro.
2: Raulzinei Alves.
6: O treinamento de hoje vai ser fechado mais uma vez para a imprensa. A expectativa é que amanhã haja uma entrevista coletiva pré-jogo no Clube Náutico Capibari.
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2: Alfred Carvalho comenta daqui a pouquinho o segundo tempo do Assunto é Futebol.
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9: Minha gente, torcida só não ganha jogo, mas ajuda muito. E é fundamental para que um jogador ou grupo inteiro se sinta plenamente à vontade, mesmo quando é fora de casa, mas quando a torcida maior é do clube que ele defende, que veste a camisa, ele se sente à vontade em casa para produzir o melhor futebol. Então, torcida é importante sobre todos os aspectos e ainda não falei no financeiro. Mas nós estamos vendo agora mesmo, foi colocada aqui na resenha pelo Igor Moura, uma matéria completa sobre essa questão do Santa Cruz ter torcida nesse jogo com o Botafogo. E eu vou aqui tentar mostrar como é importante a presença da torcida para garantir possibilidade da vitória. Pelo que foi dito aí, pelo que se sabe, a situação ainda vai ser resolvida, será definida agora à tarde. Mas tivemos a oportunidade de ouvir a posição do presidente do Santa Cruz e também dos diretores da SAF do Botafogo lá na Paraíba. Então isso aí deu para sentir que o negócio é para valer. Agora, o que é que deve estar segurando um pouco o Botafogo? A questão financeira, porque o Botafogo, se tivesse bem, seria dono total da renda lá no estádio Almeidão. Só que o momento do Botafogo é o pior possível, um time que não, não ganhou nenhuma partida em 5 jogos, teve 2 empates. É o quarto colocado do quadrangular com 2 pontos. Então o Botafogo não vai arrastar público. Os dirigentes devem avaliar isso. Então não vai ter dinheiro na mão. E hoje foi dito que o Botafogo deve em torno de 2 milhões de reais ao elenco e que a SAF está com dificuldade por dinheiro. Então, eu acho que o momento é para os dois. Para o Santa Cruz colocar sua torcida, porque o esforço merece, e para o time do Botafogo arrancar alguma coisa. Mas todo esse negócio é confiando em que o torcedor do Santa Cruz vá para o estádio. Porque senão mela tudo. O torcedor do Santa Cruz a gente tem por certo que vai. Porque na arena... O público chegou perto da lotação num jogo, porque não venderam tudo. Nesse último agora abriram todos os ingressos, todos foram esgotados. 45.500 torcedores pagaram o ingresso na arena. Se o estádio tivesse capacidade para 50 mil, o Santa Cruz teria vendido os 50 mil, porque tem torcida para isso. Então, o torcedor tem que se colocar em primeiro plano. Porque é ele quem vai viabilizar esse negócio. A certeza de que vai estar no estádio. Porque tem pessoas que são do ramo dos espetáculos cuidando dessa transferência de estádio. Que já conhece o caminho. Esse ano mesmo, o Botafogo já fez um jogo no Maranhão. Um jogo que da Copa do Brasil com o Flamengo. Foi negociado o jogo e embolsou um dinheiro na época... Os dirigentes disseram que o Botafogo jamais ganharia dentro de campo, não tinha como, e ganhou esse dinheiro porque fez um jogo fora. Deixou a torcida, inclusive, do lado do Botafogo. Mas se o jogo for deslocado para Natal ou para Caruaru, que eu acho o melhor lugar para a torcida do Santa Cruz, encher tudo até esborrar, ou se quiser uma capacidade maior, tem que ser em Natal mesmo. Mas o que acontece é que o Botafogo se acha dono da renda, porque a renda é do mandante, ele é o mandante, então dono da renda. Só que a renda ela tem que servir para remunerar os empresários que estão trabalhando, ninguém vive de papo ou de ar, todo mundo tem que ganhar dinheiro, é uma coisa absolutamente normal, então tem que se extrair dessa renda. E aí... Digamos que dê uma renda de 2 milhões. De 2 milhões. Se o Botafogo ficar com 1 milhão, é um negociaço. Se isso acontecer, o outro 1 milhão para pagar a despesa do estádio e dar uma remuneração a quem vai fazer a transação. Isso é uma hipótese. Eu não sei se está sendo negociado exatamente assim. Mas se for, haverá ganho. Para quem deve 2 milhões... ganhando 1 milhão, ou 1 milhão e 200, ou seja lá quanto acertarem, já significa amortizar a dívida com o próprio elenco, com o próprio plantel. Porque dever não é bom. E dever com ações que podem entrar não só no CNRD, como na Justiça do Trabalho, é mau negócio. Porque vai ter que pagar em algum momento e vai pagar muito mais do que a dívida original. Então acho que o Botafogo, pensando nisso... vai se decidir e aí a torcida do Santa Cruz vai ter, evidentemente, a oportunidade desse abraço ao time mais uma vez. E não é só isso, não. Eu vou colocar aqui, até repetitivo algumas coisas, da trajetória do Santa Cruz e o que lhe espera. O Santa Cruz tem hoje cerca de 75,4% de chance de chegar à grande final da Série C desse Campeonato Brasileiro. O Tricolor lidera o Grupo B do quadrangular com 11 pontos. E uma coisa importante, o Santa Cruz poderá fazer a segunda partida, porque a decisão é ir de volta, a segunda partida em casa, o que seria... a festa não do ano, mas a festa de 10 anos do Santa Cruz. Então vejam bem, o Tricolor lidera esse grupo B do quadrangular com 11 pontos e já garantiu o seu retorno à Série B. Para coroar a campanha com uma vaga na decisão, agora pelo título, a situação matemática é favorável. O Santa Cruz precisa apenas de um empate contra o Botafogo, no próximo sábado, às 17 horas, em João Pessoa, ou em Caruaru, ou em Natal, tudo está para confirmar. E em caso de derrota, o time ainda pode se classificar, mas precisará torcer para que o Maringá não vença o Floresta no outro confronto. O adversário do Santa Cruz, numa possível final, sairá do grupo C, porque no grupo C...

jogos de ida e volta, já agendados para os dias 18 e 25 deste mês de outubro. A torcida vai poder chegar nessa comemoração dos 10 anos ainda agora no mês de outubro. O segundo jogo da volta será na casa da equipe que tiver a melhor campanha, somando todas as fases, ou seja, a primeira fase e agora o quadrangular. Além do troféu, a vaga como campeão vai aparecer na terceira fase da Copa do Brasil. Agora, atente bem, o mando de campo do segundo jogo, aqui ainda vou fazer a conta, faltando a posição da última rodada com base na pontuação atual e a situação do Santa Cruz especialmente. O Santa fez 29 pontos na primeira fase, tem 11 agora do quadrangular. Então o Santa Cruz está com 40 pontos, a vaga é praticamente dele. Como eu disse, um empate com o Botafogo já garante isso matematicamente. A outra melhor campanha é da Ferroviária de Araraquara, que fez 30 pontos na primeira fase, um ponto a mais que o Santa Cruz, e agora tem 3 pontos a menos no quadrangular que o Santa Cruz. Ou seja, fez 3 pontos na primeira fase e 8 no quadrangular. Eu estou falando com base em 5 rodadas, falta a última. Então, dá um total para a Ferroviária de 38 pontos. Santa Cruz, se ganhar do Botafogo, vai ficar com 43. Se a Ferroviária ganhar o seu jogo, vai para 41. Então, para não correr risco, é importante ganhar do Botafogo. Mas ganhar do Botafogo, tirando ele de casa, já é um ganho para o Santa Cruz. Tirar do campo, o fator campo tem efeito psicológico, isso já está provado, isso já foi discutido há muito tempo no futebol pelos psicólogos que trabalham em futebol. Então, a gente sabe que o fator campo, o Botafogo está com uma campanha ruim, fora de casa, ele vai se sentir menor do que qualquer adversário. E em casa, pelo fator campo, pelos efeitos psicológicos, ele acha que pode fazer uma despedida ganhando. Então, muita coisa muda dentro de um time a depender de motivação. Então, gente, eu quero deixar claro aqui que é importante para o Santa Cruz que esse jogo seja tirado de lá para que o Santa tenha a participação da sua torcida em campo. E por que que eu estou falando nisso e no título? Porque depois que o Santa Cruz conquistou matematicamente o acesso à Série B, veio agora como um avalanche o desejo do tricolor de ser bicampeão, outra vez campeão da Série C. Então, está todo mundo falando nisso. Eu tenho aqui 16 mensagens de WhatsApp, exatamente de torcedores que conhecem o meu número e que estão falando nisso, de que isso é importante que a gente estimule a conquista do título para o Santa Cruz, porque o clube, o futebol, vive desse orgulho de títulos conquistados. Então, é importante a gente passar isso para o torcedor coral. Mas quero terminar lembrando que tem jogo hoje. Todo mundo pode esquecer, menos a torcida do Sport, porque o Leão joga na Ilha contra o São Bernardo. O jogo é cedo, é 19h30. O Leão vai jogar contra o melhor mandante, que já venceu 8 jogos fora de casa nessa competição da Série B, o São Bernardo. Mas a partida é na Ilha. Tem que dar Leão. Não só hoje, mas em mais 5 partidas, que é para tudo dar certo e o Sport entre no G6. O time está com dúvidas, ou seja, dúvida para nós, porque o técnico está inseguro, o técnico do Sport, Mariano Souza. Escalo esse, escalo aquele, mas ele teve todo mundo para treinar, exceto um jogador que ele gosta, que é o Depena, por causa do cartão amarelo. Então vejam, se falou o tempo todo em Thiago Couto, Claudinho. O Claudinho hoje definitivamente ganhou a vaga de Augusto Pucci, ele é o titular, e eu acho que com razão.
Aju e Benevenuto estão formando o miolo de zaga e a gente considera que pela repetição esse é o miolo de zaga de fato titular.

0: Pode falhar num jogo ou no outro, mas foi o melhor que o Sport encontrou. Foi com a Ju e Benevenuto para esse miolo de zaga. A lateral esquerda, eu acho que está consumindo o sono do técnico Mariano Sosso. Porque ele quer insistir com Raí Lopes. E todo mundo está vendo que Edson Lucas é o melhor. Então, quando o treinador se abraça, é muito difícil convencer, porque ele acha que mais uma chance, o jogador que não jogou dentro do ponto esperado, pode, com mais um jogo, atingir o nível que ele quer. Então está sempre colocando no próximo. Pode dar Raí, mas tudo indica que, se for analisar pelo momento, Edson Lucas vai ter essa lateral esquerda aí no time do Sport hoje à noite. O meio campo, o Willian Oliveira, está inteiro, seria Fernando Sobral, que treinou, mas há uma probabilidade de entrar com Zé Gabriel. E aí fica a dúvida, quem vai ocupar como terceiro homem de meio campo ou meio de ligação? O Patrick de Paula, o Diego Hernandes ou ainda o Biel? Não pode, que também, assim como o Depena, está suspenso. Então, ele colocar o Alano, poderia ser isso? Não sei. Vamos ver quando estivermos a uma hora do jogo. Willian Oliveira, Zé Gabriel ou Fernando Sobral e Patrick de Paula ou Alano. Porque há uma tendência de colocar o ataque com Diego Hernandes, Neto Pessoa e Barleta. Então há uma probabilidade do Alano entrar. Mas a grande verdade, Diego Hernandes está hoje melhor do que Alano, porque começou antes e ganhou ritmo. E o Alano só fez a primeira partida da estreia boa e não conseguiu chegar a metade daquele futebol nos jogos seguintes. Então, Alano aqui, ele seria banco na minha escalação nesse momento. Mas o treinador é quem vai dizer. Perotti, Cleisson, Marlon e Kevin estão programados seguramente para irem para o banco. O Perotti, porque está 6 jogos sem fazer gols, ele entalou com 11 gols, ali ao lado de Barleta, que também tem 11, quer dizer, não passou daquilo ali, 6 jogos se passaram, o técnico tentou Neto Pessoa, é normal. Quanto a isso, eu acho que o treinador até demorou muito para dar uma chance ao que concorre pela posição. Ao mesmo tempo, o banco, que é um senhor professor. Então, Neto Pessoa entrou, fez 2 jogos, 2 gols. 1 em cada jogo. Contra o Náutico, que agora, nessa última partida. Então, o Neto Pessoa deve pegar mais uma sequência. Não que Perotti tenha deixado de ser um bom jogador. É que atleta vive também de fase, e a melhor maneira de eliminar a fase é puxar o cara de volta do banco para o time. Ele já vem envenenado. Então isso pode acontecer com o Perotti e ele voltar a seguir na artilharia ainda dentro dessa Série B. E o outro, e aqui ele é intocável, jogando bem ou jogando mal, porque não tem ninguém melhor que ele, é Barleta. E vai completar o time do Sport hoje. O fundamental é para que se possa acalentar o sonho do G6. A gente sabe que a tarefa é difícil, mas principalmente assim, com um time que ainda está instável. Mas o pior é não tentar. Uma boa tarde, minha gente. E quem está voltando é o narrador explosão, Alexandre Costa, para o segundo tempo do Assunto é Futebol.
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3: Aqui com Haroldo Costa e Ralf de Carvalho para falar do jogo do Sport. Logo mais à noite, a bola rola na Ilha do Retiro. Sport e São Bernardo, jogo das 7:30. São Bernardo, tô vendo aqui na cola do Sport, né? O Sport está na nona colocação. Ficou entre oitavo, nono, décimo, agora é o nono com 47. E o São Bernardo, que teve uma evolução até significativa. Estava lá naquela parte de baixo, 14ª, subiu. Está na 11ª com 45. O que é que você espera desse jogo hoje, Haroldo? Boa tarde.
5: Boa tarde, Alexandre, Ralf, quem nos acompanha aqui na Rádio Jornal. São campanhas muito parecidas, né? São times muito parelhos, muito parecidos nas campanhas. Quando a gente olha para os números, vai ver ali que Sport São Bernardo tem o mesmo número de vitórias, ganharam 12 partidas, sendo que o Sport empatou um pouco mais, tem 11 contra 9 de São Bernardo. E o São Bernardo perdeu mais, perdeu 10. O Sport perdeu 8 jogos. Mas até no número de gols marcados, Alexandre, o Sport fez 42 e o São Bernardo fez 43. O Sport tomou 33, o São Bernardo tomou 32. Então a campanha é muito parecida, né? São times muito iguais. E por enquanto são times de meio de tabela, né? É claro que o Sport hoje pode reduzir consideravelmente essa diferença para o Atlético Goianiense, chegando novamente a 2 pontos, sendo vencedor do confronto. Mas vai ficar de novo esperando o que vai acontecer com o Atlético Goianiense. O Atlético Goianiense que joga contra o CRB amanhã no Rei Pelé. Mas o que é que acontece nesse jogo? O CRB também está na frente do Sport. Então se o CRB vencer o Atlético Goianiense, tudo bem, segurou o Atlético Goianiense. Mas deu um passo decisivo para entrar no G6. Porque ele vai... É confronto direto aqui, né? É 6º contra 7º amanhã em Maceió. Então você fica nessa situação, né? O Sport... Para poder chegar no G6, tem que vencer jogos. Mas você vence torcendo, né? Você vence secando. Torcendo para que os resultados lhe ajudem, a tal da rodada perfeita. Então, é um desafio grande para o Sport. Mas tem que ganhar jogo. Então, hoje é dia de ganhar novamente. Vai enfrentar... Esses times de São Paulo são sempre muito organizados, né? Tecnicamente. São times que dão trabalho. É claro que o Botafogo de Ribeirão Preto ficou mais para trás. A Ponte Preta precisa nem falar, mas a Ponte já é uma crise que vem desde o ano passado. Mas São Bernardo, Novo Horizontino, né? Esses times são sempre equipes muito, muito organizadas desde o início da temporada, porque eles ganham lá um dinheiro bom para disputar o Campeonato Estadual, um valor considerável, né? Que é pago pela Federação Paulista, que é a mais rica do Brasil aí, paga bem para a disputa do Campeonato Estadual, e aí eles se organizam. Então tem sempre ali times interessantes. Acho que vai ser um jogo equilibrado, em princípio, mas que o Sport, por ser o mandante, vai ter que se impor. Vai ter que construir uma vitória desde o primeiro minuto. Agora, é um jogo parelho, Alexandre. As campanhas de Sport e São Bernardo, essas campanhas nos está nos possibilitando dizer que realmente é um jogo equilibrado esse jogo entre Sport e São Bernardo hoje à noite na Ilha.
3: Bem, Ralf, para as pretensões de um time que quer o G6, ele tem por obrigação que vencer hoje o São Bernardo. E vou explicar para você por que este raciocínio lógico. Vamos lá para a sequência do Sport nesta Série B. Atlético Goianiense fora.
5: Isso aí é confronto direto domingo, né?
3: Fortaleza. Aí vem ainda o Criciúma. Só vem time que tem interesse na liderança da Série B. Então hoje só tem uma opção. Tem que vencer o time do São Bernardo. 1-0 é goleada. A torcida já vai ficar muito satisfeita. Essa é a realidade? É a tua conclusão também, olhando, né? Observando aqui a sequência, Ralf? Boa tarde.
0: Boa tarde. Eu tenho... Boa tarde a você, Alexandre Haroldo, e ao ouvinte da Rádio Jornal. Eu tenho reiterado às vezes dizendo que é quase um milagre o Sport conseguir classificação esse ano, porque precisa de uma sequência de jogos. O Sport, se ganhar hoje, vai para uma sequência de 2, porque ganhou a última, mas ele precisa ganhar muito mais, são 5 partidas. Então, nesse caso, a gente acha difícil, porque a maior sequência do Sport foi de 3 jogos, 3 vitórias consecutivas. Aí a gente sente que o time agora está dando um passo para frente, outro para trás. Até na formação a gente está sentindo dúvida de quem pode estar melhor para o próprio treinador. Então, quando está assim, é um time que tende a oscilar. Agora, a respeito do jogo de hoje, diante do adversário, que embora esteja em meio da tabela, é um chamado confronto direto hoje com o Sport, mas o Sport tem que entrar já no primeiro momento, sem aquela de entrou frio, o time estava noutra, estava em alfa, porque levou um gol, então o time do Sport tem que entrar ligado, determinado e como um mandante que se propõe a ganhar o jogo, ou seja, com muita segurança, porque esse time que está aí, ele está posicionado abaixo do Sport, mas é o melhor visitante da Série B. Está em primeiro, porque tem 4 melhores visitantes. Tem o São Bernardo com 27 pontos, porque em 15 jogos ele ganhou 8 fora de casa. Empatou 3, já são 11 jogos sem perder em 15 fora de casa. E só perdeu 4. Então, é um time que joga desassombrado. Ou seja, não tem medo de arquibancada. O Sport tem que levar em conta isso. Agora, no Brasil hoje, na Série B, o segundo é o Novo Horizontino. Adversário do Náutico aí, que é o segundo melhor fora de casa, com 23 pontos conquistados em 15 jogos fora de casa. O terceiro é o Operário. E o quarto é o CRB. CRB, quarto melhor visitante do Brasil, fez 21 pontos fora de casa. Então, o Sport tem que se cuidar, porque hoje é a vez dele, é a vez do Sport se impor. Mas a gente viu, se você quiser, eu espero você entrar na questão do time. Eu não entro ainda. Tá bom, Alexandre?
3: Vamos entrar no time, então.
5: E só mais uma coisa, o Operário, né? Que também está na frente do Sport, né, Ralf? O Operário é o 8º colocado. O Operário joga com o Botafogo de Ribeirão Preto, joga em Ponta Grossa. Então, você tem que ganhar o jogo hoje. Aí você tem que secar o Operário, secar o CRB.
3: Ainda tem que olhar para a tabela.
5: É como o Ralf está dizendo aí, você chegar no G6 aí é uma jornada emocionante. Para poder chegar no G6 é uma jornada emocionante aí.
3: O CRB joga amanhã com o Atlético Goianiense, é difícil.
5: Exatamente, foi isso que eu falei. Em Maceió, o CRB, se vencer, ele deixa o Sport para trás. Então, existe a possibilidade, existe a chance, mas é como o Ralf falou, é uma jornada difícil, né, para chegar lá no G6 novamente.
3: A pontuação não é tão distante, né? Mas os adversários estão ali na cola.
5: Eu acho assim, aqui, Alexandre e Ralf, você, para jogar o futebol, você tem que ter uma motivação, você tem que ter um objetivo. A pior coisa que existe para um time de futebol é não ter objetivo de nada. Você tem que ter alguma coisa. Por exemplo, tem time que entra em campo para fazer um artilheiro. Não, olha, a gente não vai para lugar nenhum, mas tem o nosso 9 aí, o nosso centroavante, que ele quer ser o artilheiro. Aí você joga em função disso. Você tem que ter um objetivo, você tem que ter um propósito ali, né, dentro de uma competição. E o Sport tem chance ainda de chegar no G6? Tem! Então esse é o objetivo, é jogar com essa motivação, com essa vontade, não abandonar nunca, né, Alexandre?
3: É verdade. Ô, Rolf, você queria falar um pouquinho do time aí, pois não, pode ficar à vontade.
0: Viu, o São Bernardo chegou a 45 pontos, quer dizer, já não cai mais. Está assegurado. Eu acho que é o sonho dessas equipes é se permanecer na Série B, não acredito mais. Agora, do time, Alexandre e Haroldo, eu vejo dificuldade do treinador em se definir. Porque aqui fora a gente está vendo quem está jogando melhor. Mas o treinador está sempre mantendo a mesma equipe. Por exemplo, Raí. O Kevin, eu acho que ele se convenceu de que o Kevin não merecia a titularidade. Quer dizer, está difícil porque não tem um ponto esquerda para dar camisa de titular. O Sport não tem. Aí admito nessa vaga que ele fique procurando. Eu acho que ele já tentou o Marlon. Eu acho que está faltando, no caso de Mariano Souza, experimentar o Cleison. Mas ele já jogou com o Kevin, com o Marlon e não funcionou. Já jogou com o Depena, que foi o melhor que ele achou, mas Depena agora está suspenso. Tanto Depena como o Biel não vão jogar a partida de hoje. Então a gente está vendo dificuldade, porque no caso da lateral esquerda, começando por aí, porque é o único lugar que pode ter mexida, já que Claudinho ganhou a vaga de Pulse, a Ju e Benevenuto são realmente os dois zagueiros de área, e Raí não tem produzido bom futebol. Edson Lucas vinha mais regular, mas Raí foi contratado como reforço. O técnico fica naquela situação de ter que pelo menos experimentar o cara. Mas hoje eu estou com a desconfiança de que ele vai entrar com Edson Lucas, que joga melhor que Raí. O Raí ainda não atingiu o ponto dele. Agora, no meio campo, está realmente uma feira. O William Oliveira, Fernando Sobral, apesar de ter treinado, mas há uma possibilidade para Zé Gabriel, ainda não tem uma definição na cabeça do treinador, com Patrick e Alan. Aí fica com Patrick Alan ou Alano. E o ataque, eu acho que ele se convenceu para voltar o Diego Hernandes para jogar como ponta. Ele é meia, mas está rotulado com o carimbo de meia atacante. Então jogaria ao lado de Neto Pessoa e de Barleta, que faria outra ponta. Mas também não está definitivamente certo. Com relação a Perotti no banco, muita gente no princípio achou que Perotti, como artilheiro, já tendo feito 11 gols, não deveria sair do time. Só que você tem que dar o choque no jogador que está 6 partidas sem fazer gol. É o caso de Perotti. Quer dizer, um artilheiro que passa a ter 6 jogos sem marcar, ele está precisando que alguma coisa aconteça. E aí foi para o banco. O banco gera um impacto. Por isso que dizem que o banco é professor. Quando ele volta para não perder mais a posição. Mas, enquanto isso, precisou usar o substituto. E o substituto deu certo. Em 2 jogos, fez 2 gols. 1 em cada jogo. Contra o Náutico, que agora, nesse jogo que o Sport ganhou por 2-1. Então, gente, eu acho que aí na questão do Perotti, o treinador está fazendo o que se espera. Não que Perotti seja preterido. Se o Neto Pessoa hoje golear, se o Neto Pessoa hoje marcar gol, está numa fase boa, por que tirar? Aí o Perotti espera sua posição. Se o Neto sair do jogo em branco, é a hora do Perotti voltar na próxima partida ou até no segundo tempo. Porque isso a gente tem que tolerar e dar um tempo ao treinador. Porque é remontagem de time. E remontagem de time tem que ter o convencimento. E aí vai se testando um, testando outro, até o técnico ficar convencido.
3: O intervalo, a gente volta daqui a pouquinho.
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2: Uma e 49.
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2: Olha, tô vendo aqui o blog do amigo Pedro Alves e tem o seguinte. SAF do Botafogo da Paraíba, reta final da gestão de Felipe Félix. É marcada por salários atrasados, rescisões não pagas, cobranças de jogadores e apagão no CT. Virou uma crise, né? Botafogo, de uma campanha de líder da fase de pontos corridos da Série C, vai para uma crise no último jogo contra o Santa Cruz. Mas o Santa não tem nada a ver com isso. E o que eu quero abordar aqui, Haroldo e Ralf, é essa questão do local do jogo, né? Está sendo negociado. Um local, o presidente falou sobre isso ontem, né? Na festa tricolor que foi movimentada aqui nos bastidores dessa comemoração de acesso à Série B do Brasileiro e essa possibilidade de modificação do local da partida. Falou-se no Lacerdão em Caruaru, mas aí muda a característica de mando de campo, né? Ficaria o mando de campo do Santa Cruz e o mando de campo é do Botafogo da Paraíba, é bom lembrar. E falou-se em Natal também. Bem, está sendo estudado e agora à tarde poderemos ter alguma novidade sobre esse assunto, né, Haroldo?
4: Exatamente, Alexandre. Esse é um tema muito interessante, porque o jogo, na verdade, o jogo deveria ser no Almeidão, com as duas torcidas. Você teria que derrubar uma decisão aí do Ministério Público da Paraíba, permitindo o acesso da torcida do Santa Cruz. Mas o Igor tem falado sobre isso aqui, né, até repetidas vezes. Existe uma questão que já foi decidida, porque no jogo de ida, na partida da Arena, não teve torcedor do Botafogo. Aí agora vai ter torcedor do Santa Cruz?
2: É, não pode.
4: Né? Seria algo diferente, né? Seria você ferir uma regra que você mesmo criou.
2: E o Ministério Público lá também já havia se manifestado, né? Disse que não queria.
4: É,
2: né?
4: E me parece que voltar atrás nessa decisão não há muita coerência.
5: Até porque, né, a decisão não é errada, né, Haroldo? Vamos convir.
4: É, por causa das confusões lá, né, Ralf? Muita confusão.
2: Teve muita confusão.
4: Então, aí vem as possibilidades do jogo. Como você falou, Alexandre, Caruaru. Você está invertendo quase uma inversão de mando de campo, né? Colocar o jogo no estado do Santa Cruz.
2: No estado.
4: E eu acho que seria ótimo. A torcida caruaruense e de Recife invadir o Lacerdão lá. Seria uma festa, inclusive, para Caruaru e região. O Santa Cruz jogando lá com o Botafogo. Mas
5: qual é a capacidade de lá do
4: Lacerdão?
5: Do estado central.
4: Deve estar na casa dos 18 mil hoje, né?
5: Pois é. Então, mais negócio para poder arrecadar e pagar Botafogo e os empresários é o jogo em Natal.
4: É, aí vem a história, Ralf, que eu ia falar do jogo em Natal. O jogo em Natal, eu acho que vai ficar, não vai dar esse público todo, não. Imagino, eu não duvido da capacidade da torcida do Santa Cruz, tá? Eu acho
5: lembre
4: que a torcida
5: aí o
4: do
5: tempo
4: Santa Cruz
5: carro,
4: vai até
5: tá
4: fortar. Dá umas 3 a 4 horas, né? 4 horas de viagem.
2: 4 horas.
4: É. Eu não duvido da capacidade da torcida do Santa Cruz. A torcida do Santa Cruz vai até Fortaleza, ou até mais distante, se precisar. Agora, em Natal, não sei se o Botafogo ia ganhar, ia se dar tão bem.
2: Esse apelo não seria tão...
5: Assim é melhor levar para Campina Grande.
2: É, também é distante, né?
4: Mas aí tem a decisão na Paraíba, né, Ralf? Eu acho que a decisão afeta também o Campina Grande.
5: A questão da
4: Ministério
5: da torcida organizada.
2: É verdade, não pode. É o Ministério Público da Paraíba, né, que proibiu as torcidas organizadas. E torcedor, na verdade, né? A visitação de outra torcida. Não é nem organizada, porque a briga foi da organizada, de parte da organizada. Mas aí caiu pra geral, né? Caiu pra todo mundo. Por causa de 10, 15, 3 mil, 6 mil, 7 mil pagam.
5: Agora, onde for é melhor pro Santa Cruz. Porque você tirar o galo do seu terreiro, já amansa ele. Então, de qualquer maneira, apesar do Botafogo não estar com prestígio, porque até agora só conseguiu dois empates, né?
4: O time não ganhou de ninguém. O Botafogo já desmobilizou, Ralf.
5: O Botafogo está entregue.
2: O Botafogo já foi.
4: Aliás, você levantou um tema muito interessante aí, rende outro programa aqui, que é o pessoal da SAF lá, né?
2: É,
4: tá dando errado, né?
2: Já colocaram à venda e saiu a notícia você até essa semana, deu uma esfriada agora, mas que o Nenê estaria assumindo a SAF do Botafogo da Paraíba. Exatamente.
4: Você vê como essa questão de SAF está inerente, né, aos resultados, né? Se você não tem resultado, desmotiva, né?
5: É a SAF de quem não tem dinheiro e quer ganhar dinheiro com o clube.
2: Agora, Ralf, foi num ponto aí importantíssimo. O que que acontece? O grupo que estava lá, o Felipe Félix, né? Ele estava esperando o acesso. O que é que ele diz? Eu vou fazer dinheiro com o clube na Série B. Não subiu,
4: exatamente.
2: Não atingiu o objetivo. Como é que eu vou fazer dinheiro agora? De novo na Série C. Então, deixa entender, né, Ralf, de uma forma bem clara, de que não havia dinheiro, né? Não tinha dinheiro para investimento, né? Até hoje teve, porque ele contratou o Nenê, ele contratou o ceifador, né? O Henrique Dourado, né? E, enfim, o Alexandre Galo teve lá também na SAF, depois foi embora. O Lisca foi investimento da SAF, só que falhou, né, Ralf? Acabou
5: agora
2: a pólvora.
5: Os clubes estão pedindo um garantidor dos grupos que contratam SAF. No Santa Cruz foi pedido um grupo garantidor para aqueles empresários da primeira SAF. Da agora não sei como ficou, porque falta a gente ler o contrato. Então, é preciso ter grupo garantidor por causa disso. Está acontecendo aí na Paraíba. Faltou dinheiro, nego pensou em ganhar na competição. Aí qualquer um pode bancar a SAF. Não precisa ninguém, não. O pessoal de casa mesmo, com esse modelo, pode bancar a SAF. Nós temos vários exemplos de SAF. Uma pode ser diferente da outra, o modelo. Depende do clube aceitar. Se o clube quiser uma comprovação, o clube tem que gastar, digamos, 500 mil no ano. Pelo menos uma comprovação dos 500 mil garantidos, pelo menos para o primeiro ano. Quer dizer, cada um pode botar as garantias que quiser. Contanto que a SAF entre com segurança. Porque a ideia do torcedor é essa. SAF para chegar e levantar o clube. Se a SAF chega sem dinheiro, aí é aquela história.
2: Principalmente aí, por exemplo, a situação do Santa, né? Você tem que chegar com dinheiro. Se chegar para prospectar, aí não vai dar em nada.
5: Aí não dá nada, aí frustra.
2: É verdade.
5: Sim, vai depender exatamente de resultado. Não é a SAF que vai fazer resultado. Então é isso que tem que ser analisado profundamente.
4: E sobre o mando de campo, quem vai decidir é a CBF, né?
2: Hoje à tarde pode ter novidade.
4: Eu imagino aqui que talvez o jogo seja em Natal mesmo.
2: Eu também imagino.
4: Porque
2: isso
4: aí diminui o prejuízo do Botafogo.
2: Porque se ela fizer isso de reverter o mando de campo, colocar aqui para Pernambuco, porque vai ser no estado de Pernambuco. Aí vão, outros clubes vão se manifestar futuramente e dizer, não, já aconteceu.
4: Feriu a isonomia, né?
2: Feriu a isonomia.
4: Santa Cruz, nesse
2: pro
4: caso,
2: Santa seria sensacional,
4: ótimo, mas seria beneficiado.
5: Você tá,
4: né,
5: falando do mando de campo desse jogo agora, né?
2: Esse último, né, Raul?
5: Porque o outro Santa Cruz tem que conquistar. Porque passando para a final, ele com mais pontos do que o concorrente, ele traz o segundo jogo para a arena. E é importante vencer o Botafogo, porque se vencer o Botafogo, o segundo jogo da decisão será na arena, decisão do título.
2: É verdade. Bem, tem a situação financeira do Náutico, né, que pode cair de repente aí nos cofres milhões, mas isso a gente vai comentar aqui durante a semana. Quem sabe de hoje para amanhã poderemos
4: ter
2: alguma novidade.
4: A gente fala sobre
2: isso. A gente fala sobre isso aí. Valeu, Haroldo.
4: Valeu, Alexandre. Valeu, Ralf.
2: Tchau, Ralf.
5: Tchau. Boa tarde, gente.
2: Um intervalo e eu volto aqui para fechar o segundo tempo do Assunto é Futebol.
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2: Duas e um.
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2: Fechando o segundo tempo, o assunto é futebol. Lembrando que 7:30 da noite a bola rola na Ilha do Retiro, Sport São Bernardo. Haroldo Costa, Edinaldo Santos, Wally Santos, Raldinei Alves e Marcelo Araújo transmitem para vocês. Na sequência, o Rádio Livre, com Anne Barreto apresentando nesta tarde de terça-feira. E o João Lubambo está chegando com as notícias. O assunto é futebol. Ao segundo tempo, tem trabalhos técnicos de Big Alves e Edilson Lima. 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
6: O presidente do Banco Central, Gabriel Galípolo, prestou depoimento à Polícia Federal nesta terça-feira na condição de testemunha. Ele foi ouvido sobre o processo de fiscalização do Banco Master. A investigação apura suspeitas de que o banqueiro Daniel Vorcaro teria cooptado servidores do Banco Central para prestar uma espécie de assessoria informal e defender interesses do Master junto à instituição. Além de Galípolo, a Polícia Federal também determinou os depoimentos do ex-presidente do Banco Central, Roberto Campos Neto, e do dono da BTG Pactual, André Esteves. Os dois também serão ouvidos como testemunhas. O senador Flávio Bolsonaro, do PL do Rio de Janeiro, afirmou nesta terça-feira que espera que o resultado do primeiro turno das eleições ajude a, segundo ele, recolocar as instituições no seu devido lugar. A declaração foi feita após o avanço de nomes da direita nas disputas por governos estaduais e por vagas na Câmara e no Senado. Flávio também voltou a criticar o presidente Lula e disse esperar que não ocorram no segundo turno, o que classificou como interferências no processo eleitoral. O PL elegeu 121 deputados e 19 senadores e deverá iniciar a próxima legislatura com as maiores bancadas do Congresso. Nesta terça, Flávio se reuniu com representantes do Podemos e do Republicanos em busca de apoio para o segundo turno. Uma reunião com integrantes do Novo está prevista para esta quarta-feira. O senador também informou que pretende participar dos debates contra Lula e afirmou que quer comparar os programas de governo dos dois lados. Sobre a proposta de fim da escala 6x1, Flávio defendeu uma alternativa que permita maior flexibilidade na definição da jornada de trabalho. João Lubambo, Rádio Jornal, Rádio Notícia.
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7: Comigo, muito boa tarde para todo mundo. Boa tarde, Pernambuco. Agora são 2:06. Tá começando o Rádio Livre desta terça-feira, dia 6 de outubro, e a gente chega com informações para todo o estado. Linha Sul do metrô do Recife vai passar a fechar mais cedo a partir da próxima segunda-feira. Fim da escala 6x1 volta à pauta do Senado também nesta terça. No Sertão, Rede Municipal de Petrolina abre processo de matrículas para 2027. No Agreste, Polícia Rodoviária Federal apreende 600 quilos de queijo sem refrigeração em um caminhão na BR-232. No nosso consultório, a gente vai falar sobre educação. Será que a gente está educando hoje os jovens para o mundo de agora? Ou para um futuro muito próximo? E se for para o futuro, o que que a gente precisa aprender a desenvolver hoje? Vocês vão entender já já. Tem filhos, sobrinhos, netos? Tem alguém na sua casa aí que está estudando e você pensa assim, será que está estudando tanto assim para o futuro? Será que... como é que vai ser o mundo daqui a 10 anos, por exemplo, né? Se quiser participar do consultório, já manda a tua pergunta, a tua participação pelo nosso WhatsApp, 991478520. E toda terça-feira é dia de vaga de emprego aqui no Rádio Livre. Fique com a gente para não perder nenhuma oportunidade. Vamos juntos até às 16h? O Rádio Livre está no ar.
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7: Gente, o Tribunal de Justiça de Pernambuco firmou uma parceria com o SESC e o SENAT para qualificar jovens de instituições de acolhimento. Ricardo Luiz é quem chega com os detalhes. Boa tarde, Ricardo.
8: Olá, Anny Barreto. Ótima tarde a você e a todos que nos acompanham aqui no Rádio Livre. O Tribunal de Justiça de Pernambuco firmou uma parceria com o SESC e SENAT para ampliar as oportunidades de qualificação profissional e acesso a serviços para jovens que vivem em instituições de acolhimento no Recife e na região metropolitana. A iniciativa faz parte do programa Novos Caminhos, coordenado pela Coordenadoria da Infância e Juventude e pela Primeira Vara da Infância e Juventude da capital. Durante o mês de setembro, equipes técnicas visitaram 13 instituições de acolhimento para identificar as necessidades dos jovens e organizar o encaminhamento para os serviços oferecidos pelo SESC SENAT. A juíza Laura Simões, da Primeira Vara da Infância e Juventude da capital, comenta sobre o programa Novos Caminhos.
9: É o seguinte, o programa Novos Caminhos é um programa do CNJ, Conselho Nacional de Justiça, que visa preparar jovens para o momento do desacolhimento, preparando-os tanto em termos profissionais como pedagógicos e na questão da saúde também. Por isso a importância das parcerias. A gente já tem uma parceria com o SENAC e agora veio a do SESC SENAT. A do SESC SENAT vai cuidar da saúde mental dos nossos jovens acolhidos, da saúde odontológica e também eles poderão fazer cursos profissionalizantes. E depois serão encaminhados para o programa de Jovem Aprendiz. A importância do programa Novos Caminhos é possibilitar que esses jovens, terminado o acolhimento que se dá aos 18 anos, eles têm uma autonomia para seguir na vida deles, tendo em vista que são jovens que não têm famílias ou que as famílias não podem cuidar deles pelos mais diversos motivos.
10: E como será feito o encaminhamento desses jovens para... São 13 instituições, né?
9: No Recife nós temos 13 instituições de acolhimento. O encaminhamento desses jovens para ocuparem essas vagas ofertadas pelo SESC SENAT serão feitos pela equipe interdisciplinar da Vara da Infância e Juventude, que já fez o levantamento junto às casas de acolhimento e vai mandar essa relação para o CNJ. E o CNJ, através do convênio que tem com o SESC SENAT, encaminha esses jovens para o SESC SENAT, para o atendimento.
8: A parceria também prevê atividades formativas realizadas diretamente nas unidades de acolhimento, facilitando o acesso dos jovens às ações do programa. O objetivo é contribuir para o desenvolvimento pessoal e profissional deste público, ampliando as oportunidades de inserção no mercado de trabalho e de conquista da autonomia. A iniciativa está em fase de implementação e prevê um fluxo organizado de atendimento e acompanhamento dos jovens encaminhados. Ricardo Luiz, Rádio Jornal, Rádio Notícia.
7: Obrigada, Ricardo. Gente, depois da linha centro do metrô, né, ter o horário reduzido, pelo menos o horário de fechamento reduzido, a linha sul do metrô agora vai ter também horário reduzido a partir da próxima segunda-feira. João Lubambo está com a gente para trazer os detalhes. Mais uma novidade no metrô, né, Lubambo? Boa tarde.
6: Oi, Anne, boa tarde. Pois é, a linha sul do metrô do Recife vai passar a fechar uma hora mais cedo a partir da próxima segunda-feira, dia 12. De segunda a sábado, todas as estações do ramal vão funcionar das 5 da manhã às 10 da noite. Segundo a CBTU, a mudança acontece por causa das obras de reforma dos telhados das estações Afogados e Joana Bezerra. O horário reduzido deve continuar até a conclusão dos serviços. A previsão é que a obra em Afogados termine em dezembro deste ano, enquanto a de Joana Bezerra só deve ser finalizada em janeiro de 2027. A linha centro já funciona das 5 da manhã às 10 da noite, desde o dia 28 de setembro. Aos domingos, o metrô do Recife segue sem operação, Anne.
7: O que eu fico impressionada é se ia fazer isso, porque não fez antes? Primeira pergunta. E a segunda pergunta é, quando a gente fala da linha sul do metrô, eu fui até abrir aqui a imagem das estações, para não dizer besteira, porque na minha cabeça a estação Afogados, não, o metrô da linha sul não passava na estação Afogados, passa na estação Joana Bezerra, e realmente é. Eu podia estar enganada aqui, mas realmente é. Então, qual o sentido? Né? Então não é pelas obras da estação, do telhado da estação Afogados. Pode ser até Joana Bezerra, mas Afogados não. Porque Afogados, o trem da linha sul não passa.
6: Pois é.
7: Então não faz nenhum

0: sentido justificar um horário de fechamento mais cedo da linha sul do metrô pela troca do telhado da estação Afogados. Não faz sentido. Não, é, não pode ser essa justificativa. Joana Bezerra até pode fazer sentido porque o metrô, a linha sul, passa. Agora, Afogados não. Essas são coisas que a gente não entende. Inclusive, muitas pessoas perguntando também. Vai demorar tanto assim para trocar um telhado de duas estações, gente?
1: Pois é.
0: Assim, a gente não entende de obra, claro, né? Eu não estou lá, não sei como é que é, não sei qual vai ser o horário das obras, mas, de fato, são meses para trocar dois telhados de duas estações, fechando o metrô mais cedo. E aí você pode estar dizendo assim, ah, mas é só uma hora mais cedo, mas pense nas pessoas que largam depois das 10 e que vão ser prejudicadas.
1: Sem contar que já está fechado no domingo, né? Também por causa de obras.
0: É difícil.
1: É.
0: Metrô cada dia mais difícil. Obrigada, João Lubambo.
1: Valeu,
0: mas aí,
1: Anny,
0: a partir da próxima segunda, como disse João Lubambo, você já se programa, você que usa a linha sul do metrô, para poder fazer esse horário novo, né? Até as 10. Aí se você larga do shopping, por exemplo, a partir de 10 horas, você vai ter que ver outra forma de transporte, porque a linha sul também vai estar fechando às 10 horas da noite. Fazer um intervalo? A gente volta já. 2:13.
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0: 2:18.
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0: Vamos falar de saúde? Gente, o estado de Nova York declarou estado de emergência por causa de um surto de sarampo, com 108 casos registrados este ano. A doença é altamente contagiosa e a maioria dos casos nos Estados Unidos está entre pessoas não vacinadas ou com um histórico vacinal desconhecido. A gente vai conversar agora com o médico infectologista Dr. Demetrios Montenegro sobre esse assunto. Doutor Demetrios, muito boa tarde. Seja bem-vindo.
11: Boa tarde, Anne. Boa tarde aos ouvintes.
0: Doutor Demetrios, vamos falar sobre sarampo e aqui já entrando nessa questão da vacina. Assim, o senhor acha que a baixa cobertura vacinal lá é um fator importante para esse cenário de aumento de casos de sarampo?
11: Eu acho que é fundamental. É uma doença que é imunoprevenível. Você tem a vacina disponível e um surto desse, lógico que está totalmente relacionado à baixa cobertura vacinal. E a gente sabe que os Estados Unidos têm uma política contra a vacina, né?
0: Uhum. Aqui no Brasil, esse ano, a gente também viu alguns estados, acompanhamos alguns estados com casos de sarampo, né? Claro que isso chamou muita atenção, porque a gente já fica logo preocupado. E quando a gente vai vendo em outros países, depois da Covid, a gente pensa, meu Deus do céu, vai chegar aqui, né? Porque a gente é uma doença altamente contagiosa. Eu queria que o senhor falasse um pouquinho dos riscos de um surto de sarampo, especialmente para pessoas que não foram ou não podem ser vacinadas.
11: O risco maior, como você falou, é uma doença que tem muita facilidade de transmissão entre as pessoas. Diferente, por exemplo, o risco de transmissão do Covid é alto. Imagine quantas pessoas se contaminaram, né? O do sarampo é 2 vezes mais alto. Então, as pessoas precisam estarem atentas e, principalmente, os pais com crianças procurar ver realmente a vacina do sarampo está em dia para procurar vacinar. Qual o grande problema do sarampo? Numa criança, lógico que existe um potencial de gravidade, mas, de uma certa forma, você pode evoluir com um quadro mais favorável. No adulto, o quadro pode ser realmente muito mais grave, podendo levar à morte. Então, de complicação por problema pulmonar, por problema cerebral. Então, as pessoas precisam ficar atentas e levar isso em consideração. procurar sempre se vacinar e os pais procurar

0: O sarampo pode se iniciar dessa maneira. Então, aquela febre, a criança ficar um pouco mais apática, a coriza, né, congestão nasal. E aí, depois disso, pode começar já, isso vai depender muito da evolução, uma conjuntivite. E a partir daí, as lesões, né, as manchas no corpo, que podem começar pela cabeça e se espalhar para o resto do corpo. Tem uma mancha dentro da boca que ela é bem característica, sabe? Mas não é fácil ser identificado porque ela desaparece muito rápido. Mas é basicamente esse quadro, né? Da febre, da conjuntivite, da coriza e depois o surgimento dessas manchas.
1: Mesmo antes das manchas aparecerem, a pessoa já está ali transmitindo?
0: Sim, principalmente tendo coriza, né? Então aí você já está transmitindo sarampo.
1: Nossa. Bem, a gente está falando aqui de um cenário dos Estados Unidos, que os Estados Unidos, assim, declarou estado de emergência por causa de um surto de sarampo, mas lembro para vocês que aqui no Brasil, este ano, a gente já tem confirmado 50 casos de sarampo, de acordo com o Ministério da Saúde, né? A gente tem muitos casos em São Paulo, um caso no Rio de Janeiro, em outros estados, mas temos casos no Brasil já. Então, diante desse cenário nos Estados Unidos, temos casos também aqui no Brasil, graças a Deus não é um surto, mas a gente fica em alerta e a gente deve ficar em alerta, doutor?
0: Sempre, né? Apesar de que, depois daquela tragédia do Covid, e onde houve uma baixa cobertura vacinal para tudo, para todas as doenças que tinham vacina, atualmente já houve uma melhora dessa cobertura. Então, principalmente para as crianças, você tem um número maior de crianças vacinadas. Então, isso já deixa uma certa tranquilidade. Que, assim, imaginar ter um surto como tem nos Estados Unidos, que essa política da não vacinação é mais forte do que aqui no Brasil, felizmente, então pode não acontecer. Então, mas é chamar atenção que casos isolados vem acontecendo, né? E as pessoas precisam ficar atentas. Então, na verdade, imagine, já tiveram 50 casos de sarampo no Brasil para uma doença extremamente contagiante. Então, se a gente tivesse uma cobertura vacinal mais baixa, certamente isso já teria explodido,
1: Sim,
0: entendeu? De número de casos.
1: eu não tenho dúvida disso. E a vacina para sarampo é aquela tríplice viral, não é isso?
0: Exato.
1: Então, para quem está nos ouvindo, olha a caderneta de vacinação do seu filho, da sua filha, mas também você adulto pode tomar, viu, a vacina tríplice viral, que protege contra sarampo, caxumba e rubéola também. Doutor Demetrios, muito obrigada por conversar com a gente. É sempre um alerta e eu gosto de conversar com o senhor porque o senhor é muito centrado. Se tiver risco, você vai dizer que tem risco. Se não tiver, o senhor acalma o coração da gente. Então, muito obrigada por trazer
0: Eu
1: as
0: que agradeço.
1: orientações. Viu? Um abraço grande, doutor
0: Um
1: Demetrios.
0: abraço, até mais.
1: Até mais. Doutor Demetrios Montenegro, médico infectologista, conversando com a gente sobre essa questão do sarampo. É nos Estados Unidos, sim. É nos Estados Unidos, mas a gente já tem casos aqui no Brasil. E a gente sempre precisa, como ele disse, ficar em alerta. A vacinação é o ponto-chave para a gente prevenir essa questão do sarampo e outras doenças também. Bem, gente, daqui a pouquinho tem vaga de emprego aqui no Rádio Livre. Toda terça e toda quinta a gente tem o nosso quadro Tem Vaga. Então, para você que procura uma oportunidade de trabalho, de emprego, a gente vai trazer algumas vagas que estão disponíveis para vocês. Então, já fica ligadinho com a gente. E daqui a pouquinho também tem Boca no Trombone. Para você que quer fazer denúncia, reclamação, cobrança, a gente vai te ajudar nessa cobrança, nessa denúncia, nessa reclamação. É só você mandar mensagem para o nosso WhatsApp. O número é o 99147-8520. 99147-8520, número do WhatsApp da Rádio Jornal para você participar com a gente, para você colocar a boca no trombone. Já vai mandando teu áudio, já vai mandando a mensagem, daqui a pouquinho tem a boca no trombone. Vou repetir o número do WhatsApp, 99147-8520. Fazer um intervalo e a gente volta já. 2h28.
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9: Agora 2h31.
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9: Rádio Livre está de volta falando sobre as matrículas para o próximo ano na rede municipal de Petrolina. As matrículas para 2027 já começaram, tá? E a Ediane Almeida é quem traz os detalhes. Boa tarde, Ediane.
10: Boa tarde, Anne Barreto, para você e para todos que acompanham nossa programação nesta terça-feira. Estou aqui com o João Paulo Campos, secretário executivo de redes aqui da Secretaria de Educação, Cultura e Esportes. E o processo de matrícula para 2027 já iniciou-se. Detalhes agora com João Paulo. Boa tarde.
11: Boa tarde, Ediane. Boa tarde a todos os ouvintes da Rádio Jornal. Prazer estar aqui com vocês, destacando o nosso processo de matrículas que já se iniciou. Primeiro com as matrículas internas, para aqueles alunos que estão saindo da creche e indo para a pré-escola, ou para aqueles alunos que estão saindo da pré-escola e estão indo para a escola. Saiu ontem, no dia 5, o resultado das vagas, para onde eles vão no ano seguinte. E os pais podem conferir esse resultado tanto no nosso site, o edu.petrolina.g12.br, vou repetir, edu.petrolina.g12.br, através do nosso telefone WhatsApp, 87-3983-6440, repetindo, 87-3983-6440, ou diretamente nas unidades em que eles estão matriculados hoje. Então, ele pode chegar no balcão da unidade, na secretaria, e verificar para onde ele foi encaminhado. Encaminhado e sabendo disso, ele tem do dia 5 de outubro até o dia 18 para confirmar se ele vai querer a vaga nessa unidade. Querendo, ele já está com tudo certo para o ano de 2027 na rede municipal.
10: Bom, correr para não perder o prazo, né? Começou ontem, vai até o dia 18, então tem que prestar atenção aí para não perder, certo? E as próximas fases?
11: As próximas fases seguem investindo em tecnologia e inovação digital. A próxima fase já é para os nossos 43 mil estudantes que já estudam na nossa rede e que querem assegurar a vaga no ano de 2027. Ou seja, é o processo de renovação de matrícula, que pode ser feito de maneira digital, da sua própria casa, no portal do familiar, ou pode ser feito diretamente nas unidades. Esse processo vai do dia 9 de outubro ao dia 23 e é muito importante que a população de Petrolina fique atenta a isso para não perder esse prazo. As vagas não ocupadas nos processos de continuidade e renovação estarão disponíveis para o processo de novatos na rede, que começa em 23 de novembro.
10: E esse processo para novatos que estão chegando à cidade, que estão mudando de escola, saindo, por exemplo, de escolas particulares para buscar a rede municipal, tem prazo?
11: Tem prazo sim, começa no dia 23 de novembro com a matrícula prioritária para os estudantes com transtornos globais de desenvolvimento, pessoas com deficiência, altas habilidades e superdotação, e a partir do dia 30 para os estudantes de 4 a 14 anos, e na semana seguinte, a partir de 7 de dezembro, para creches, aquelas crianças de 6 meses a 3 anos.
10: Muito bem. Para mais informações, passa para a gente contato, João Paulo.
11: Claro, pode vir aqui na Secretaria de Educação, na Avenida Clementino Coelho, 714. O setor de matrículas funciona das 8 às 13 para atendimento externo. Pode ligar para a gente no 873-983-6440, acessar o nosso site edu.petrolina.g12 ou procurar qualquer uma das 248 unidades da nossa rede municipal, que vai ser muito bem orientado sobre todos esses processos.
10: Muito obrigada, João Paulo.
11: Muito obrigado a todos os ouvintes. Fiquem atentos nos processos.
10: Edjane Almeida para a Rádio Jornal, Rádio Notícia.
9: Obrigada, Edjane, trazendo a informação importante, né, para os pais que vão matricular os seus filhos na rede municipal de ensino aí de Petrolina. Agora, gente, no Agreste, a Polícia Rodoviária Federal encontrou 600 quilos de queijo sendo transportados sem refrigeração. João Lubambo está de volta para trazer os detalhes sobre esse caso. Menino, que risco danado, viu, Lubambo?
12: Pois é, Anne. A Polícia Rodoviária Federal apreendeu cerca de 600 quilos de queijo coalho transportados sem refrigeração nesta terça-feira na BR-232 em Tacaimbó, no Agreste de Pernambuco. A carga estava na carroceria de um caminhão coberta por uma lona. Durante a fiscalização, os agentes encontraram várias barras de queijo sobre uma estrutura de madeira sem qualquer tipo de refrigeração. Segundo o motorista, o produto saiu de Venturosa e seria entregue no município de Bezerros. A Agência Estadual de Defesa Agropecuária, a ADAGRO, foi acionada para adotar as providências cabíveis. Anne.
9: É isso mesmo, porque, gente, vê, se o queijo está sem refrigeração, tem risco de intoxicação alimentar. Isso. Deterioração também do alimento. E assim, a gente sabe que se você consumir um alimento como esse, pode ser que você tenha um problema sério de saúde. Não vale a pena, né?
12: Pode ser até fatal, inclusive.
9: Exatamente. Então, obrigada, João Lubambo. Tem que realmente ficar de olho na sua casa. Você não deixa tudo refrigerado? Tudo direitinho. Então, assim, quem vai vender também tem que ter esse cuidado, porque se não tiver, meu filho, a gente pode ter problema sério de saúde. Agora vamos falar para os trabalhadores. O Senado retoma o debate sobre o fim da escala 6x1 nesta terça-feira. Cristiano Bassan já está aqui com a gente. Ontem eu disse assim, o filho de Vitória de Santo Antão e o pessoal de Vitória de Santo Antão mandou mensagem dizendo assim, rapaz, adorei. Então assim, ó, filho de Vitória de Santo Antão que está comigo, Cristiano Bassan, para trazer os detalhes dessa discussão importante, que é o fim da escala 6x1. Boa tarde, Bassan.
13: Exatamente, Anne. Boa tarde a você e a todos os nossos ouvintes. A discussão sobre o fim da escala de trabalho 6x1 volta ao Senado hoje, né? A proposta prevê a redução da jornada máxima de trabalho de 44 para 40 horas semanais, sem redução de salário, além de 2 dias de descanso por semana. A escala 6x1 é um modelo em que o trabalhador cumpre 6 dias de trabalho e tem 1 dia de folga. A mudança, se aprovada, amplia o período de descanso e pode alterar a forma como empresas organizam as jornadas de trabalho. A proposta é uma PEC, ou seja, é uma proposta de emenda à Constituição, por isso precisa de uma votação mais rigorosa do que um projeto de lei comum. No Senado, são necessários pelo menos 49 dos 81 votos em 2 turnos de votação. Hoje começa a fase de discussão da proposta no plenário. Depois dessa etapa, o texto precisa ser votado em 2 turnos. Se for aprovado sem alterações em relação ao texto da Câmara, poderá ser promulgado pelo Congresso. Se houver mudanças, a proposta volta para análise dos deputados. A discussão envolve tanto a qualidade de vida dos trabalhadores quanto os impactos na mudança na organização das empresas e em diferentes setores da economia. Por enquanto, a escala 6x1 continua valendo e a alteração ainda depende dessa aprovação. Davi Alcolumbre, presidente do Senado, havia pautado para hoje, né, essa discussão. Agora, depois dos rumos tomados na votação do domingo, onde foi formada uma maioria de deputados do PL, resta saber se a

0: haverá o clima para a votação ou se o presidente vai adiar novamente.
1: Está tudo muito incerto ainda, né?
0: Exato.
1: Obrigada, Cristiano. Valeu. Bassan, por trazer também esses detalhes do que está sendo discutido em Brasília. Agora a gente fala sobre um levantamento que revela aumento na inadimplência. A gente sempre fala sobre inadimplência no Brasil, né? Em Pernambuco também, não é diferente. Muitas famílias que não estão conseguindo ali pagar as suas dívidas. E aí, esse levantamento especificamente, ele mostra que houve um aumento da inadimplência, principalmente entre pessoas idosas, mas que há uma grande disposição para renegociar esses débitos. Ou seja, as pessoas estão devendo, não estão conseguindo pagar, mas querem pagar. Ou se tiver uma boa renegociação, vai conseguir pagar. Agora, Ernesto Pereira é quem chega trazendo os detalhes sobre esse levantamento. Ernesto.
2: Apesar da alta da inadimplência, brasileiros com 65 anos ou mais apresentaram entre janeiro e agosto de 2026 o maior crescimento proporcional no número de dívidas negociadas entre as faixas etárias analisadas pela Serasa. Foram 849 mil acordos fechados no período, alta de 23,1% em relação aos oito primeiros meses de 2025. O avanço ficou acima da média nacional, de 17,2%, registrada sobre um total de 38,3 milhões de acordos. A inadimplência ocorre quando uma pessoa ou empresa deixa de cumprir uma obrigação financeira dentro do prazo de vencimento. Esse atraso pode acarretar uma série de consequências negativas para o devedor e, em larga escala, afeta credores e toda a economia do país. A especialista da Serasa em Educação Financeira, Soraya Domingos, detalha que os idosos estão procurando ficar em dia com as contas.
3: Esse crescimento expressivo demonstra uma busca ativa e consciente da população idosa para reorganizar as suas finanças, mesmo num cenário de forte pressão orçamentária. Por um lado, vemos que a inadimplência entre a população acima de 60 anos vem crescendo, impulsionada pelo aumento de custo de vida e muitas vezes pelo comprometimento da renda com orçamento familiar ou empréstimos. Por outro lado, há um esforço muito claro dessa faixa etária em não permanecer negativada, aproveitando a facilidade de acesso às plataformas digitais e os descontos oferecidos para quitar os débitos.
2: No caso de Pernambuco, a renegociação de dívidas saltou 30,6% entre idosos no estado, crescimento que superou a média nacional de 23,1%, como ressalta Soraya Domingos.
3: Quando olhamos para Pernambuco, o impacto dessa pressão no orçamento dos idosos fica ainda mais evidente na busca por soluções. A necessidade da reorganização financeira fez com que o estado registrasse um salto de 30,6% no número de acordos de renegociação entre a população de 65 anos ou mais nos oito primeiros meses de 2026, frente ao mesmo período de 2025, alcançando então 31 mil acordos fechados. E esse crescimento local superou expressivamente a média nacional de renegociação para essa faixa etária, que foi de 23,1%. E para negociar uma dívida pela Serasa é muito fácil, é só acessar o site oficial ou aplicativo, fazer o seu cadastro ou login utilizando seu CPF e consultar na área Dívidas as ofertas e condições de pagamento disponíveis.
2: De acordo com o mapa da inadimplência e renegociação de dívidas da Serasa, o número de brasileiros inadimplentes com 60 anos ou mais cresceu 10,7% entre agosto de 2025 e agosto de 2026, maior alta entre todas as faixas etárias e acima da média nacional no período. Na outra ponta, os jovens de 18 a 25 anos registram o menor crescimento da inadimplência entre as faixas analisadas de 1,6% no mesmo intervalo. Ernesto Pereira, Rádio Jornal, Rádio Notícia.
1: Obrigada, Ernesto. A gente, essa coisa de inadimplência, né, ela pega todo tipo de família, tá? Todo tipo. A gente trouxe aí informação, né, que cresceu entre os idosos, mas não quer dizer que só são os idosos que estão endividados e não estão conseguindo pagar. Então, aqui, a gente traz esse levantamento, mas a gente sabe que essa questão da inadimplência está pegando famílias de todas as classes sociais no Brasil todo. E aí, claro, quem puder renegociar, melhor, né? Inclusive, se a gente ficar sabendo, assim, de feiras de renegociação, esses momentos de renegociação, a gente vai trazer, porque a gente sabe que ajuda muito. E deixa eu lembrar para vocês que daqui a pouquinho tem um Boca no Trombone, tá? 99147-8520, número do nosso WhatsApp, para você participar com a gente do Boca no Trombone, que é para você fazer denúncia, reclamação, cobrança. Sabe aquele problema que tem lá no seu bairro, que ninguém nunca resolve, você já não sabe mais a quem recorrer? Manda para a gente que a gente vai endossar essa sua cobrança junto às autoridades que devem resolver. Então, se você quiser, é só mandar um áudio ou escrever sua mensagem para o Boca. 99147-8520, número do nosso WhatsApp, para você participar com a gente. Daqui a pouquinho tem o Boca no Trombone e daqui a pouquinho tem vaga de emprego também. Agora tem a mais amada da Rádio Jornal. Roberta Coutinho, ela está com a gente, trazendo um apelo do Hospital da Restauração, não é isso, Amada? Boa tarde.
4: Boa tarde, Amada, boa tarde os nossos ouvintes, e é exatamente isso, Anne. O Hospital da Restauração, no Recife, precisa de doadores de sangue. O estoque está baixo e precisa principalmente do tipo A negativo e O negativo. Como o hospital recebe muitos casos graves e de emergência, a necessidade do sangue, ela é diária e é urgente mesmo. Por isso, quem puder doar qualquer tipo sanguíneo é bem-vindo. A coleta funciona todos os dias, das 7h15 da manhã ao meio-dia, tem uma pausa para o almoço, volta de 1 da tarde até as 5 da tarde. Para doar, é preciso estar bem de saúde, pesar pelo menos 50 quilos e ter a partir de 16 anos. E aí, a médica hematologista do HR, a doutora Audrey Santos, ela deixa um recado legal para a gente. Vamos ouvir.
5: Hoje, né, o nosso estoque está reduzido, principalmente dos sangues negativos, A e O negativo. Então, é uma necessidade real, né, que a gente aumente, né, as doações de sangue. O HR, né, é a maior unidade de trauma, né, do estado de Pernambuco. Então, a transfusão de sangue, ele faz parte da rotina do HR, inclusive pacientes graves que realizam transfusão maciça. Então, isso é uma rotina do HR. O Hospital da Restauração, no térreo, tem uma unidade de coleta que funciona todos os dias, de domingo a domingo, né, de 7h15 às 12h, para um horário para almoço e até às 17h30. O último doador precisa entrar às 17h. Essa coleta, ela também pode ser agendada pelo número 3181-5722. Doação de sangue, assim, lembrando que a gente tem 1,9% da população doando. Se a gente tivesse 5% da população doando, não faltaria sangue, né, para todos os nossos pacientes, que todo o sangue coletado no HR, ele não é exclusivo do HR, ele é para o estado de Pernambuco, todo ele vai para o EMOP ser processado. Então, a gente ali exerce também um ato de cidadania. Então, é importante a gente sempre fazer essa lembrança, né, da doação de sangue.
1: Bem, esse é um apelo bem importante, a gente sempre traz esse apelo aqui, agora do Hospital da Restauração, a gente já trouxe do EMOP, de outros hemocentros também, e agora do próprio Hospital da Restauração, que tem, né, essa base,
4: exatamente,
1: né, Amada, para doação.
4: E como ter porta aberta, como a gente diz, né, que recebe muitos casos graves, então a rotatividade é muito grande de sangue, por isso eles estão precisando.
1: Quem puder, isso? Doe. Né?
4: Doe, exatamente.
1: Tem os tipos sanguíneos que estão mais necessitados, que são os negativos, mas a gente sabe que todo tipo de sangue é muito bem-vindo.
4: Exatamente.
1: Então você pode ser assim, eu sou A positivo, B positivo, O positivo, não vou não, vá doar. Porque assim, o que está mais em baixa, claro que são aqueles que têm o fator RH negativo. Porém, pode ser que chegue precisando muita gente do A positivo e não tenha, não é isso, Amada?
4: Exato. E outra coisa também importante, um doador, ele pode até salvar mais de 4 pessoas, mais de 4 vidas. Veja aí como é importante, né? Uma doação, ela é importante.
1: Então, quem puder, doe sangue. Obrigada, Amada.
4: Até amanhã.
1: Até amanhã. Tava com saudade desse até amanhã. Roberta Coutinho, a mais amada da Rádio Jornal. Eu não tô brincando, realmente ela é a mais amada da Rádio Jornal, tá? Eu vou fazer só uma pausa rapidinha aqui, mas a gente volta já já. 2h47.
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7: Um dos assuntos do Balanço de Notícias nesta terça-feira às 16h. A força da democracia brasileira. No primeiro turno, a disputa entre candidatos foi marcada por confrontos e muita tensão. Nas ruas e nos locais de votação, porém, o eleitor deu uma demonstração de maturidade e tranquilidade. O que esse comportamento diz sobre a maturidade da democracia brasileira? Participe pelo WhatsApp da Rádio Jornal. 99147-8520.
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2: Quer fazer graduação fora do Brasil? Isso vai além de escolher o país e a universidade. O processo inclui definir o objetivo, avaliar o perfil acadêmico, escolher o idioma e pesquisar bolsas e custos. Depois vem a candidatura, organizar e, quando necessário, traduzir documentos, fazer os exames exigidos, conseguir cartas de recomendação e preencher os formulários. Aprovado, o estudante precisa providenciar passaporte, visto, moradia e passagem. Também é importante contratar o seguro de saúde exigido ou recomendado pelo destino. E antes de viajar, lembre-se, a orientação é conferir prazos, documentos e planejar os gastos.
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5: Agora 2h50.
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5: Gente, o vídeo do avião que precisou retornar ao Recife após um bird strike, ou seja, uma colisão com aves, continua viralizando nas redes sociais, até porque a gente viu em alguns vídeos que a turbina do avião estava pegando fogo. E muita gente que nem estava no avião, que estava em casa, ouviu um barulho forte e achou muito estranho. Imagina para quem estava dentro do avião, que disse que foi assim um desespero, porque o barulho foi muito, mas muito grande. Esse tipo de ocorrência, né, dessa colisão com uma ave, por exemplo, é relativamente comum na aviação. E, na maioria das vezes, não resulta em acidentes. Agora, para a gente que não é da área, claro, a gente fica com medo. Mas está no avião, um barulho desse, e depois você descobre que houve uma colisão com um pássaro, com uma ave, enfim. Já que se diz que a maioria dos casos não resulta em acidentes, nesse caso de colisão com aves, quais são as principais causas de acidentes aéreos no mundo? Você sabe?
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7: Um avião da Gol, que havia decolado do Recife com destino a Guarulhos, em São Paulo, precisou retornar ao aeroporto após colidir com um pássaro. O impacto atingiu um dos motores da aeronave. Mas o que é um bird strike? Como a ave pode provocar danos em um avião? A gente explica. Bird strike é o termo usado na aviação para definir a colisão entre uma aeronave e uma ave. Esse tipo de ocorrência é mais comum nas proximidades dos aeroportos, principalmente durante a decolagem e o pouso, quando os aviões estão em altitudes mais baixas. No caso registrado no Grande Recife, o piloto solicitou o retorno ao aeroporto de origem e, segundo a ENA, não foi declarada a situação de emergência. O avião pousou normalmente. Durante a decolagem, a aeronave está se deslocando a centenas de quilômetros por hora. Quando um pássaro cruza a trajetória do avião, a colisão acontece com uma força muito grande. Se o impacto acontece próximo ao motor, a ave pode ser sugada pela turbina e atingir componentes internos, como as pás do motor. Isso pode provocar danos, vibrações, perda de potência e, em algumas situações, faíscas ou chamas. O avião ficou alguns minutos voando antes de voltar ao Recife. O procedimento está relacionado ao consumo de combustível. Como o avião havia acabado de decolar com combustível para uma viagem mais longa, a tripulação precisava reduzir o peso da aeronave antes do pouso. Esse tipo de ocorrência é mais comum do que parece. Foram registrados mais de 5 mil incidentes envolvendo aves e aeronaves entre 2022 e 2024 no Brasil. No primeiro semestre do ano passado, foram cerca de 1.100 casos, um aumento de 33% em relação ao mesmo período do ano anterior. As aeronaves e as tripulações também são preparadas para lidar com situações como essa. No caso do Recife, todos os passageiros desembarcaram em segurança. E o caso agora é investigado pelo Centro de Investigação e Prevenção de Acidentes Aeronáuticos, o CENIPA. Entre as principais causas de acidentes aéreos estão falhas humanas, problemas mecânicos ou de manutenção, condições meteorológicas adversas e erros relacionados à operação da aeronave. As falhas humanas podem envolver erros de pilotagem, decisões incorretas ou falhas de comunicação entre a tripulação e os controladores de voo. O clima também pode ser um fator de risco, principalmente em situações de tempestades, ventos fortes, gelo e baixa visibilidade. 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Cristiano Bassan para o Rádio Livre.
5: E se você que está nos ouvindo também tiver alguma dúvida sobre qualquer assunto, é só mandar para a gente, viu? 99147-8520 é o número do nosso WhatsApp para você participar com a gente, para você mandar a sua dúvida. Sabe aquilo que você ouviu falar e não está entendendo? Ou se você tem uma curiosidade mesmo e quer entender melhor, manda para a gente. O número do WhatsApp da Rádio Jornal já deixa salvo no teu celular. 99147-8520. Você manda sua dúvida, sua pergunta e a gente explica. Bem, agora chegou a hora de vaga de emprego aqui no Rádio Livre. Hernani Tavares, muito boa tarde.
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9: Olá, boa tarde para você. Boa tarde também para quem nos acompanha aqui no Rádio Livre. Uma empresa privada de saneamento básico está com inscrições abertas para o programa de estágio 2027. São 40 vagas distribuídas em 12 cidades de 7 estados. Entre elas, Recife, em Pernambuco, Maceió, em Alagoas e São Paulo. As vagas estão disponíveis para as áreas como engenharia, operações administrativas, financeira, comercial, eficiência operacional, regulatório, tecnologia da informação e tesouraria. As inscrições vão até o dia 20 de outubro e podem ser feitas pelo site www.brkambiental.com.br/estágio2027. Repetindo, brkambiental.com.br/estágio2027. E no Recife tem vaga para operador de telemarketing ativo com um salário de R$ 1.621. A vaga conta ainda com vale transporte e vale alimentação ou refeição. É preciso um ensino médio completo para concorrer à vaga. Os detalhes na plataforma Go Recife. E em Caruaru, no Agreste Pernambucano, tem vaga para conferente de carga e descarga com um salário de R$ 2.500. É preciso ensino fundamental completo e experiência de no mínimo 6 meses. Os detalhes no site sedep.pe.gov.br. Repetindo, sedep.pe.gov.br. Hernani Tavares, Rádio Jornal, Rádio Notícia.
5: Valeu, Hernani. Aqui para você que vai aproveitar uma dessas oportunidades, muito boa sorte para você que vai tentar uma dessas vagas de emprego. A gente sabe, né, que muitas vezes é difícil, por isso que a gente traz sempre toda terça e toda quinta-feira esse espaço reservado para que você tenha essas oportunidades, tá? Agora chegou a hora do Boca no Trombone.
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5: Boca no Trombone de hoje está começando com Anderson de Piedade, Jaboatão dos Guararapes.
11: Boa tarde, Rádio Jornal. É Anderson de Piedade. Agradecer aí a Irube e a Prefeitura, que eu fiz uma pequena reclamação de um buraco aqui na Rua da Concórdia, de frente ao estacionamento da Secretaria do Estado. E ontem foi efetuado. E ficou bom o serviço.
5: Que bom, Anderson. Graças a Deus, né? Que deu tudo certo. Obrigada também pela sua participação e por trazer esse problema aqui para a gente também fazer a cobrança junto com você. Agora, Getúlio, de Pontezinha.
12: Boa tarde, Anne Barreto. Boa tarde, ouvinte da Rádio Jornal. Aqui é Getúlio, do bairro de Pontezinha, na cidade de Cabo Santo Agostinho. Anne Barreto, a minha denúncia é contra a Prefeitura do Jaboatão dos Guararapes e também a do Cabo Santo Agostinho, porque deveriam fazer uma parceria para enlarguecer essa estrada de Curcurana. A estrada de Curcurana totalmente esburacada, congestionada o tempo todo. Não existe mobilidade urbana nenhuma aqui nessa estrada de Curcurana que liga Pontezinha à Barra de Jangada. Então, meu apelo é esse. Já que a governadora Raquel Vira ganhou as eleições, poderia fazer uma intervenção aqui, tomar para ela essa situação, porque nem Cabo Santo Agostinho, nem Jaboatão dos Guararapes fazem nada e quem sofre é o povo por falta de mobilidade. Um abraço, Luane Barreto, aqui na escuta. Getúlio.
5: Obrigada, seu Getúlio. E fica aqui também, né, seu Getúlio, a sua sugestão. Se a Prefeitura de Jaboatão e o Cabo podem se unir para fazer essa parceria, ampliar a estrada de Curcurana, se o Estado pode intervir e vai lá e também ajudar nessa questão da estrada de Curcurana, que o seu Getúlio disse que liga, né, Pontezinha, que é no Cabo, a Barra de Jangada, então uma estrada importante, a gente sabe disso, mas que está muito esburacada, que está sem condições nenhuma. Então, ó, a gente vai passar esse seu pedido, essa sua sugestão, tanto para a Prefeitura de Jaboatão quanto para a do Cabo e também para o Governo do Estado, e vamos torcer para que eles entrem num consenso e esse problema seja resolvido. Obrigada, viu? Seu Getúlio de Pontezinha, no Cabo de Santo Agostinho, participando aqui com a gente do Boca no Trombone. E a gente sempre diz aqui que você pode fazer perguntas, que você pode participar do Rádio Livre, né? Eu tenho um espaço aqui para o ouvinte imenso. Então, o ouvinte, ele realmente é soberano aqui na Rádio Jornal e no Rádio Livre especificamente. Inclusive, a gente acabou de receber uma dúvida do nosso ouvinte Edivaldo. E nós vamos ouvir agora juntos com você.
13: Anny Barreto, boa tarde. Eu sou perito criminal, meu nome é Edivaldo Shoa. Sou perito criminal, tenho 71 anos, praticamente, que eu faço agora em outubro, 19. E eu quero saber, eu, por lei, né, por direito, eu não sou obrigado a votar, nem preciso justificar, nem nada. Eu não votei agora nesse primeiro turno. Se eu quiser votar no segundo turno, eu tenho esse direito, independente de ter que ir no Tribunal Regional Eleitoral. Informe aí, por gentileza.
5: Seu Edivaldo, muito obrigada pela sua pergunta, porque talvez seja a pergunta de muitas pessoas, já que muita gente não votou no primeiro turno. Aí João Lubambo está com a gente de volta, porque ele foi atrás dessa resposta. Lubambo, tira essa dúvida do nosso ouvinte Edivaldo.
14: Sim, Anne, e sim, Edivaldo, pode votar normalmente no segundo turno, mesmo que você tenha faltado no primeiro. Vai poder participar sim da eleição agora no dia 25, desde que o título esteja regular. Isso acontece porque cada turno é considerado uma eleição independente. Agora é importante lembrar que a ausência no primeiro turno precisa ser justificada e o prazo vai até o dia 3 de dezembro. Não é o caso do Edivaldo, que já tem mais de 65 anos.
5: É, ele disse que tem
14: 71 anos, né? Então não é mais obrigatório para ele. Mas para quem tá na idade de votar, o voto obrigatório e faltou no primeiro turno, pode ir ao segundo, mas tem que justificar depois a falta no primeiro até o dia 3 de dezembro. A justificativa pode ser feita pelo aplicativo e-título, pelo autoatendimento eleitoral ou diretamente em um cartório eleitoral, Anne.
5: Ou seja, a pessoa vai votar no segundo turno, depois ela vai e justifica porque faltou no primeiro.
14: Perfeitamente.
5: Né? Não é porque não justificou que aí não pode votar no segundo, isso. Não é isso?
14: Então não só pode, como deve votar agora, dia 25 de outubro.
5: É isso aí. Obrigada, João Lubambo. Obrigada também ao nosso ouvinte Edivaldo, que queria saber se podia votar no segundo turno. Sim, o senhor pode e deve votar. Se o senhor quiser, o senhor tem esse direito de escolher, já que não é mais obrigatório na sua idade. Obrigada, seu Edivaldo, pela sua participação. Bem, chegou a hora do nosso Giro de Notícias.
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5: Com ele, o filho de Vitória de Santo Antão, Cristiano Bassan.
16: Vamos nessa, Anny. O ministro Cássio Nunes Marques, do Supremo Tribunal Federal, avalia analisar, depois do segundo turno das eleições, o pedido que pode levar à soltura do ex-presidente Jair Bolsonaro. Segundo informações publicadas na Folha de São Paulo, Nunes Marques considera a possibilidade de conceder uma decisão liminar suspendendo a condenação de Bolsonaro. O cenário considerado mais provável, porém, é que o caso seja levado ao plenário do Supremo. Bolsonaro foi condenado a 27 anos e 3 meses de prisão por crimes relacionados à tentativa de golpe de Estado após as eleições de 2022. Nunes Marques, que foi indicado ao STF por Jair Bolsonaro e atualmente preside o Tribunal Superior Eleitoral, teria decidido não analisar o pedido antes do segundo turno para evitar que uma decisão fosse interpretada como interferência no processo eleitoral. Pernambuco registrou aumento nas mortes violentas intencionais no mês de setembro. Segundo os dados da Secretaria de Defesa Social, 252 pessoas foram assassinadas no estado durante o mês. O número representa uma alta de 5% em relação a setembro do ano passado, quando foram registradas 240 mortes. É a primeira vez em 2026 que Pernambuco apresenta aumento nesse indicador na comparação com o mesmo mês do ano anterior. Cristiano Bassan, Rádio Jornal. Rádio Notícia.
5: Obrigada, viu, Cristiano Bassan. Gente, vou fazer um intervalo agora. Na volta, a gente vai falar sobre os desafios da educação para o futuro. Por quê? Que futuro a gente vai ter, né? Como é que vai ser o mundo daqui a 10 anos, 15 anos, com tudo sendo muito acelerado? A gente tem aí inteligência artificial que já está muito acelerada. E como é que vai ser a vida profissional? Que jovens, que profissionais estamos formando agora? Será que as escolas estão preparando esses jovens para o momento de agora, para o mundo de hoje, ou para o mundo daqui a 10, 15 anos? Vocês vão entender já já no consultório. 3 e 3.
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20: Em um cotidiano marcado por vídeos curtos e estímulos constantes, criar o hábito de ler pode ser um desafio. Mas a escola pode contribuir nessa construção. A proposta é aproximar o estudante dos livros a partir da curiosidade e do interesse, sem transformar a leitura em uma obrigação. Para isso, é importante ampliar as possibilidades, apresentar diferentes gêneros, conhecer os interesses e criar espaços para que o aluno possa compartilhar sua experiência de leitura. Audiolivros, e-books e conteúdos digitais também podem funcionar. E a família pode ajudar pelo exemplo, reservando um momento do dia para ler e reduzindo as distrações digitais.
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1: O mês em que comemoramos a tradição nordestina está recheado de eventos culturais, então confere aí. Tem programação na Caixa Cultural Recife. Até o dia 25 desse mês, você pode conferir na Galeria 2 o projeto A Casa de Todos, espaço idealizado pela artista visual Leila Albert, que mostra toda a delicadeza do artesanato pernambucano. Com 9 metros quadrados, a casa gigante é rodeada de peças de crochês, feitas por artistas e artesãs. Confira a programação completa das oficinas de crochê, bordado e contações de histórias no site caixacultural.gov.br. A Caixa Cultural Recife fica na Avenida Alfredo Lisboa, no bairro do Recife. A entrada é gratuita. Para mais informações, acesse o site ou ligue para o 3425-1915. Já para os amantes da cultura nordestina, o Museu Cais do Sertão possui uma exposição sobre a vida e obra de Luiz Gonzaga. O horário de funcionamento é de terça a sexta, das 10 horas da manhã às 4 horas da tarde. Aos sábados e domingos, funciona das 11 horas da manhã às 5 horas da tarde.
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4: Agora 3:09.
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4: Você já parou para pensar no futuro que nos espera no mundo? Como é que vão ser os profissionais? Quais as profissões? A gente sempre pensa muito assim, né? Quais são as profissões que vão ficar, as que vão sair, que não vão mais existir? Acho que todo mundo tem essa preocupação. Como é que vai ser a inteligência artificial no mundo corporativo, ela que já está muito inserida, mas que só cresce? Como é que vai ser isso? Será que as escolas estão já preparando os jovens para esse novo mundo? É o que a gente vai entender agora no nosso consultório. E a gente está aqui com Taciana Aguiar, psicóloga, especialista em psicopedagogia, tem formação em disciplina positiva e primeira infância. Taciana atua há mais de 15 anos na área da educação, com experiência como psicóloga escolar, orientadora psicopedagógica, consultora educacional e formadora de professores também. Atualmente, Taciana Aguiar trabalha como psicóloga clínica escolar no Colégio Saber Viver. Boa tarde, Taciana. Seja bem-vinda.
5: Boa tarde, Anne. Boa tarde, ouvintes da Rádio Jornal. É um prazer estar aqui com vocês.
4: Que bom tê-la com a gente nesse consultório. Tão importante que faz a gente pensar muito, né?
5: Sim.
4: E às vezes a gente fica até meio ansioso, assim, pensando, meu Deus, que mundo é esse que vai vir? Imagina os jovens, né, que estão se preparando ainda para ele.
5: Sim, com certeza.
4: Mas também vamos conversar com Malu Mesquita, fonoaudióloga, institucional e pedagoga. Malu atua na área de orientação educacional, especialista em neurociência aplicada, pesquisadora na área da aprendizagem da linguagem, é palestrante, formadora e escritora. Professora Malu Mesquita trabalha no Colégio Saber Viver e está com a gente também. Boa tarde, professora. Sim. Seja bem-vinda.
6: Boa tarde. É um prazer estar com vocês. Boa tarde, ouvintes.
4: Prazer todo meu também poder conversar com a senhora. E claro que vou deixar aqui o espaço aberto para todos os nossos ouvintes participarem. Você que tem dúvidas, você que quer fazer perguntas aqui para a Taciana, para a Malu, fica à vontade, viu? 991478520 é o número do nosso WhatsApp para você participar com a gente. Então, vou começar com a professora Malu. Já estamos educando as crianças e os jovens para o mundo que elas vão encontrar amanhã, ou ainda estamos educando para o mundo de hoje?
6: Antes de responder, você queria fazer uma provocação.
4: Claro.
6: Será que a gente precisa educar, formar para um mundo impreciso e imprevisível? ou a gente precisa formar pessoas para enfrentar esse mundo que a gente nem faz ideia de como ele vai ser. Então, sim, a escola tem um compromisso muito consistente e robusto, né? Abraça muito essa missão de pensar à frente. A gente não pode pensar só no agora, como é que o mundo está hoje, mas pensar e a criança que está com 5 aninhos, que está chegando na escola pela primeira vez, né? Como é que ela vai se desenvolver para encontrar que tipo de mundo?
4: Pois é.
6: Então, são as capacidades, são as habilidades e as experiências, que repertório a gente vai ajudando a criança a construir e enfrentar os desafios do mundo.
4: Como é que a gente ajuda eles a enfrentar, assim, quando a gente fala em educar para o futuro, que é justamente isso que a senhora traz, que futuro estamos falando? De que estamos falando, já que é tão imprevisível assim, né?
6: O futuro que a gente projeta, né, vislumbra, é um futuro de desafios. E para enfrentar desafios, eu preciso ter consistência, eu preciso ter empatia, eu preciso ter resiliência, eu preciso ter uma consciência sobre mim mesmo, né? Sobre essa compreensão sobre si, né? E aí, Tassiana vai falar um pouco mais sobre essa questão emocional, né? Como a gente lidar com isso no dia a dia. Parece simples, mas não é. É um trabalho que a gente faz cotidianamente, não é um trabalho também que a gente pode fazer sozinho. Né? A escola tem um papel essencial, importantíssimo, mas a família também tem esse papel de construir juntos, né? Porque a gente está sempre preso ao modelo de eu vou preparar para tal profissão. Que escolhas? Qual é a profissão? Qual é a tendência? Qual é o mercado? Né? O que, que vai dar mais condições, né, de financeiramente ter segurança financeira? Então, a gente precisa ajudá-los a pensar que é mais do que isso. Né? Pensar realmente nas habilidades e ser gestor de si mesmo. Então, é fazer perguntas, é não dar tudo pronto, é não fazer por ele, fazer com, né, ajudar, fazê-lo pensar sobre o que é que ele deseja, mas o que é importante, qual é a prioridade naquele momento. Como uma tarefa de casa, né?
5: É ajudar, é permitir que eles façam escolhas pertinentes a cada fase, né? Eles precisam aprender a reconhecer e a nomear as emoções, lidar com frustração, porque uma criança que não consegue lidar com frustração, quando ela encontrar no futuro uma tarefa difícil, ela vai desistir, né? E o mercado não permite que isso aconteça, né? Então, já dizia aquele provérbio antigo que diz assim: é preciso uma aldeia inteira para educar uma criança. Sim. Porque a escola precisa da família e da comunidade, né? A gente precisa ofertar para as crianças e os adolescentes experiências e relações onde elas consigam desenvolver essas habilidades que vão estar esperando.
4: E aí, quando vocês falam muito de habilidades, de que habilidades estamos de fato falando? A senhora trouxe a frustração. Hoje, a gente percebe muito nessa geração e que eles têm uma certa dificuldade mesmo com lidar com o que dá errado, lidar com a frustração, né? Mas é só saber lidar com a frustração? De que habilidades estamos falando?
5: Ah, são diversas, né? Aprender a aprender, né? Eles precisam, porque a gente precisa aprender, desaprender e reaprender. E isso precisa ser ensinado e vivido e ser experienciado. Eles precisam ter oportunidade para viver isso.
4: Como é que se faz isso? Aprender, desaprender e reaprender?
5: Quando a gente se permite estar sempre buscando coisas novas, porque o mundo está mudando o tempo inteiro. Quando a gente precisa desaprender um conceito que ele norteava a gente, mas eu preciso agora seguir outro, eu tenho que desaprender para aprender um novo.
4: Por exemplo, o que disse aqui a professora Malu, quando ela disse assim: a gente vem de um modelo em que você escolhe a profissão pelo mercado, né? Antigamente, o que a gente escutava das nossas mães, das nossas avós? Olha, tem que estudar para ser médico, advogado, né? Doutor, tem que para ser um engenheiro. Enfim, você tinha aquelas profissões. Ah, vamos ver como é que está o mercado na sua cidade, no seu estado. Então, hoje a gente tem que ter um outro olhar. Não,
5: sim,
4: é só isso.
5: Sim.
4: Então, se a gente aprendeu isso, a gente reaprende para... Aliás, a gente desaprende para reaprender, não é isso, professora?
5: Sim, sim. É importante ter inteligência emocional, né? Saber lidar com as frustrações, ter autorregulação, porque existem muitas circunstâncias que tiram a gente do nosso...
4: Né, do sério, né?
5: É, do nosso limite, né? E a gente precisa aprender a lidar. O que é que eu faço nesse momento para lidar com isso? Porque são muitas situações no dia a dia que a gente vivencia, e eles precisam aprender a lidar com isso, né? É aprender a se comunicar. A gente pensa que é uma coisa muito sutil, mas assim, dizer o que eu sinto e ter uma escuta ativa com o outro e empática é uma coisa que precisa ser desenvolvida nas relações. Uhum. E se fala muito de comunicação, mas assim, eu tenho percebido que muitos crianças e adolescentes, às vezes, não conseguem resolver um problema, conversar com o outro, como se sentiu, qual foi o fato, o que deseja e qual a sua necessidade nessa relação com o outro.
4: Uhum.
5: E a gente precisa estar reforçando essa coisa da comunicação, né?
4: A comunicação é uma habilidade que vai muito além de estar aqui, por exemplo, dando uma entrevista, né? A gente pratica comunicação todo momento da nossa vida, assim, conversando com as pessoas e tudo mais. Mas, às vezes, a gente não é muito claro. Eu acho que é nesse ponto que a Tassiana toca, né, doutora Malu?
6: Isso. A comunicação é para além de passar uma mensagem, de dizer o que pensa, de construir argumentos. Hoje, quando a gente olha para a comunicação, nossa capacidade, inclusive, de perceber incoerências, inconsistências, os implícitos, o que você não disse literalmente, mas a sua fala está carregada de um outro sentido. Então, é uma habilidade, uma capacidade de ouvir, de uma escuta muito atenta. E, além dessa comunicação, da gente tentar compreender o que o outro está dizendo, o que o outro quer nos dizer, quer nos comunicar, quanto mais línguas, né, outras línguas soubermos, o mundo tem muito mais conexões hoje, né? Então, se você consegue se comunicar e fazer leituras e compreender outras culturas e dominar outras línguas, a sua comunicação vai se expandir, né? Inclusive sua atuação também vai se expandir. Então, hoje, não é mais dominar sua própria língua e falar bem sua própria língua, mas que outras línguas você tem interesse, e que não precisa ser diplomata, não. Não precisa desejar ser diplomata, mas você é mobilizado, né? Estimulado a se comunicar.
4: Sim.
6: O tempo inteiro. Seja num jogo, numa atividade social, se comunicar e cada vez mais com clareza, eficiência, né, de forma prazerosa também, porque quando a gente se comunica, a gente busca um prazer de falar sobre algo.
4: Sim,
6: e ser entendido, ser acolhido.
5: E eu reforço que isso deve acontecer no espaço escolar e no espaço familiar, que é onde eles passam a maior parte do tempo, né? Muitas vezes, os adolescentes têm dificuldade de se comunicar em casa, com a família. E isso precisa ser estimulado.
6: Isso.
4: De falar o que pensa, isso, por exemplo?
5: De como isso se sente, do que acha, do que necessita.
6: Fala na escola, mas não fala em casa. Ou o contrário, às vezes levam conteúdos para casa que não são tratados na escola. Então, essa troca, essa conversa com a família, ela é extremamente importante, e com a criança, com o adolescente, para a gente entender o que é que não está sendo comunicado e por que não está sendo comunicado, qual é a habilidade que a gente precisa estimular naquela criança, naquele jovem.
4: Professora Malu, e o pensamento crítico? Ele também é uma habilidade que precisa ser desenvolvida?
6: A gente fala muito de pensamento crítico e pensamento criativo. E como é que a gente desenvolve, né,
7: A Maker veio muito com essa intenção. O projeto Maker veio muito para nortear as experiências das crianças dentro da escola, para desenvolver, né, os dois pensamentos, o crítico e o criativo. O crítico é você não se satisfazer só com a informação.
4: Uhum.
7: Você vai analisar perspectivas diferentes. Tá, Tassiana me falou algo, outra pessoa me fala sobre a mesma coisa, mas de um outro jeito. E como é que eu me posiciono? Quais são as semelhanças, as diferenças? Eu penso igual, penso diferente? Então, essa capacidade de articular, criar conexões, perceber essas semelhanças ou diferenças, ou uma terceira opinião, né? Você realmente tem que ter uma análise crítica, tem que entender com clareza o que é dito e fazer comparações. Sim. Eu sei comparar, eu sei separar coisas, eu sei classificar, eu sei categorizar, eu sei definir, eu sei conceituar. Então, faz parte das experiências. Então, é esse o caminho e as rodas de conversa

0: Vocês falaram de pensamento criativo, e até a professora Malu colocou aí o projeto Maker, mas esse pensamento criativo, muitas vezes a gente, e aí pode ser uma ideia que a gente tem que desaprender, tá, gente? Porque a gente está aqui desaprendendo, né, para aprender, aprender. Enfim. A gente, eu ouvi muita gente falar assim, tem gente que é criativa e tem gente que não é criativa. E ok, é isso mesmo? O criatividade já vem com a gente quando a gente nasce ou a gente pode desenvolver essa habilidade da criatividade?
1: Eu acredito que pode desenvolver.
0: Fazendo, participando
1: quando
0: exatamente
1: quando a gente se permite ir para espaço, para pensar sobre novas soluções, a gente está...
2: Quando você não reproduz o que já você tem contato, que você conhece e que você procura outros caminhos, se expressar de uma outra forma...
1: Você
2: é a criatividade.
1: A criatividade.
2: Agora, o que alimenta a criatividade? Né? O que faz a gente vivenciar, experimentar essa criatividade? Não só ficar diante de um problema, de um desafio. Eu acho que é se lançar na vida, né? Ter experiências de leituras, de filmes, de ouvir músicas, né? Então,
1: se interessar, né?
2: Sim.
1: Por conhecer coisas fora da sua área. Isso. Coisas diversas. E aí...
0: Interesse. Esse é outro ponto chave nessa educação para o futuro que a gente está falando, porque muitos pais dizem que, olha, hoje existe um grande desafio, que é fazer com que os jovens se interessem por coisas que não sejam apenas os vídeos curtos de rede social. E que não sejam, assim, vamos dizer, a influência digital. E eu estou dizendo isso porque tem muitos jovens que foram para o YouTube, enfim, para outras redes, fizeram vídeos, canais, e ok, deu super certo. E aí uma geração inteira fala assim, eu quero isso para a minha vida, eu gosto de gravar vídeo. E eu não preciso mais nada, não preciso estudar. Tem gente até que não, nem valoriza a questão do estudo. Isso é uma dificuldade, um desafio para muitas famílias. Como a gente pode aumentar o interesse ou provocar esse interesse, né? Tentar incentivar esse interesse nos jovens hoje.
1: O jovem, ele precisa de metas de curto prazo e de longo prazo, né? A grande dificuldade na atualidade é que eles só querem lidar com as metas a curto prazo. Querem, né, ter a recompensa muito rápida. Mas, assim, estudar, cursar, concluir um curso, fazer uma universidade, é uma meta a longo prazo. E isso precisa ser conversado com eles. Que eu converso com os adolescentes que, às vezes, tentam negociar essa coisa assim, mas eu não queria, eu pretendo seguir tal área, eu quero ser influencer, eu já tenho não sei quantos seguidores. Eu digo, uma coisa é inegociável, o ensino médio precisa ser concluído. Se depois, com certeza, quando você começar a atuar na sua área, você vai precisar aprender coisas novas, e não sei se vai ser num curso técnico, não sei se vai ser numa graduação, mas é inegociável que você não conclua, né? A família, sua família vai querer, e você precisa, né? Todo jovem precisa concluir o ensino médio. E com relação à questão dos vídeos curtos, né? Vou falar agora de uma habilidade, né? Vou puxar o link com a habilidade que é importante desenvolver, é a alfabetização digital, né? A grande questão, o digital, ele chegou e não tem volta, né? Eu digo que é um foguete, não tem ré. E a gente precisa só ter cuidado quanto tempo, o que e para que eles estão passando tanto tempo na tela. Né? A família precisa direcionar. E aí isso é uma gerência da família. A escola não entra, a escola orienta.
0: Sim.
1: Mas a família que precisa ter esse controle. E precisa mesmo, né? Porque às vezes a gente escuta famílias que dizem assim, mas assim, já não tem idade, eu acho que é falta de privacidade. Gente, eles não dão conta de tanta coisa. Não tem a maturidade para lidar com determinados grupos que são abertos e que tem pessoas se passando por criança e levando a determinados comportamentos que não são legais para eles, e eles acabam tendo experiências que não são, que deixam marcas muito significativas para essa fase. Então é importante que a família esteja junto na orientação, vendo o que é que está vendo, conversar sobre o que está vendo, se é alguma coisa que está fora da curva. Precisa orientar, precisa conversar. E assim, e tem também a questão da IA. Eles precisam se preparar, porque a IA chegou como uma ferramenta.
0: Sim.
1: E é uma ferramenta muito boa, né, para muitas coisas. Ela só não pode substituir o pensamento.
0: Acho que, inclusive, até para o jovem,

0: E para os pais que estão nos ouvindo, os familiares, isso pode ser conversado também. E aí, falando um pouco de quem já está no mercado e vê isso, né? A IA está sendo utilizada sim, mas hoje a gente já percebe que quando ela é só ela é utilizada, quando você não está no comando, você perde a conexão com o outro. Então fica uma coisa muito fria, todo mundo igual, enfim. Então, assim, dá para usar? Dá, mas é como uma ferramenta. Só que às vezes é difícil, né? Você fazer isso entrar na cabeça de quem está começando agora, de quem está vendo o quanto isso facilita. Mas vamos lá, professora Malu. Veja, a IA e a inteligência artificial, gente, ela pode ajudar, a gente sabe. Na ferramenta de trabalho, ela ajuda em muitos campos de atuação. Mas vamos para o estudante, que está ali se preparando até mesmo para um Enem. Eu vou pegar aqui o ensino médio, né? E muitos deles já utilizam assim, ferramentas de inteligência artificial para estudo, para correção de textos, correção de exercícios. Esse é um uso adequado ou não?
1: Não vejo problema quando a gente tem dentro desse processo a sua construção, né? Uhum. Como você construiu o prompt, para que finalidade você fez a correção, o quanto você domina o seu conhecimento, se você só quer fazer uma checagem, se você, qual é o repertório que você colocou, né? Então, se você quer melhorar o seu texto, quantas camadas você fez em relação à IA? Quantos pedidos você fez? Quando eu falo de camadas, é quantos pedidos, quantos prompts você criou, elaborou e qual foi o nível de construção desse prompt, né? E analisar o resultado, porque muitas vezes vem algo que você não, aquilo não se parece com você. Não, ou que você não era aquela a ideia que você tinha. Então, não exclui a necessidade de você fazer uma leitura, de você se posicionar sobre aquela produção. Entendi. O que é que no final ficou? Né? Você concorda, você discorda? Eu uso muito para checar algumas questões e a gente aprende a sofisticar, né, e a criar prompts diferentes, inclusive IAs diferentes, para comparar o nível, né, qual é o acervo que elas estão, porque eu gosto de dizer que toda vez que a gente espera, a gente manda um comando, a IA diz assim, eu estou pensando. Na verdade, ela está acessando muitos dados, né, um gigante, e você, o que você vai fazer com aquele resultado? Uhum. O que é, cabe a você decidir, né, que resultados você quer e se posicionar. Então, é claro que o estudante ele está aprendendo a lidar com isso, né? Mudou uma vírgula, mudou o sentido, tirou o ponto, colocou no lugar errado, usou uma palavra que você não sabe o significado ou que você não concorda. Então, a sua leitura ela é extremamente importante. E é essa discussão que precisa se construir, precisa fazer parte da sala de aula. Eu queria fazer um comentário daquilo que você falou sobre a tendência dos jovens buscarem profissões, às vezes um influencer, né? Tá cada vez mais comum. A reflexão que a gente precisa fazer e o pensamento crítico é o quanto isso se sustenta? Quanto tempo você pode viver, né, com uma qualidade de vida e trazer para si experiências interessantes com o retorno financeiro que aquilo vai te proporcionar? Quanto isso se sustenta, né? O quanto tempo? É só isso que você quer fazer? Porque o mundo do futuro, ainda bem, vai dar muitas possibilidades de atuação. Então, você tem várias áreas de interesse e de atuar também nessas Sim. áreas. Então, isso abre um leque de possibilidades gigante.
0: Hoje, eu percebo muito, e eu acho que todos aqui que utilizam as redes sociais também devem perceber, tem muitos profissionais, e aí em diversas áreas, vou falar de novo, né? Tem advogados, tem médicos, tem engenheiros, tem produtores audiovisuais, tem jornalistas, tem vários profissionais no mercado que também estão como influenciadores nas suas áreas. Então, isso também pode ser algo a ser pensado, não sei se vocês concordam, para os jovens que estão querendo, eu quero ir para o digital. Você pode ter uma profissão, seja lá a qual você mais se identifica, e trabalhar os dois, no on e no off, não pode?
2: Sim, sim. Até porque quando você... o seu trabalho, ele entrega um serviço, né, à sociedade. Então, que serviço você quer trabalhar, você quer entregar à sociedade? Vai ser no on ou no off? Né?
0: E
2: vai
0: pode ser nos dois?
2: Nos dois, né? Pode.
0: E isso se sustenta, não se sustenta?
2: Sim.
0: Se não tiver um, tem o outro. A gente tem que pensar assim, nesse mundo novo de muitas possibilidades. Tem muito para a gente conversar aqui ainda, também com essa participação da família, que é importante. A gente ouviu aqui tanto a professora Malu quanto a professora Tassiana falando sobre quão é importante a escola e a família estarem juntas, né? Não é só a escola, mas no ambiente familiar também é muito importante que a gente fale sobre isso. Talvez a gente não tenha como família o conhecimento, a didática dos profissionais que estão na escola, mas a gente precisa estar junto, acompanhando e orientando. Então, vou precisar fazer uma pausa aqui no consultório, mas quem quiser participar, o número é o 99147-8520. A gente vai para o intervalo e volta já. 3h35.
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11: Um dos assuntos do Balanço de Notícias nesta terça-feira às 16h, a força da democracia brasileira. No primeiro turno, a disputa entre candidatos foi marcada por confrontos e muita tensão. Nas ruas e nos locais de votação, porém, o eleitor deu uma demonstração de maturidade e tranquilidade. O que esse comportamento diz sobre a maturidade da democracia brasileira? 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
0: 3h39.
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0: Consultório do Rádio Livre hoje falando sobre o mundo do futuro, né? Educação para esse mundo do futuro, como as escolas estão preparando já os jovens e que vai muito além de conhecimento de português, matemática, geografia, história, biologia, enfim, química, física. A gente está conversando com Tassiana Aguiar, psicóloga, clínica escolar do Colégio Saber Viver. Também estamos conversando com Malu Mesquita, ela é fonoaudióloga e pedagoga do Colégio Saber Viver. E eu queria muito agora falar sobre o papel da família, porque vou para o meu lado, né? Eu não sou da área da educação, mas sou mãe, tenho filho. E assim como outras mães, outros pais, a gente se preocupa e a gente debate assim, poxa, eu estou passando por essa fase, e aí, como é que tá? Tá estudando, não tá estudando? A gente fala muito, grupo do WhatsApp de mãe e pai, aquele negócio assim, gente, pelo amor de Deus, é muita coisa, enfim. Mas a gente muitas vezes não sabe como orientar os filhos em casa, a não ser dizer, você tem que estudar, porque é importante, porque, enfim, você vai ter que ir, é inegociável, como disse Tassiana aqui. Mas a gente sabe que isso é pouco, que chega num limite, assim, que a gente não sabe como fazer com que aquele jovem estude mais ou se dedique mais. Às vezes até estuda, é um bom aluno, mas precisa ter mais disciplina, por exemplo, com os estudos, né? Então, eu queria, Malu, que você falasse um pouco sobre como os pais podem ajudar, porque a gente ainda está na época que a gente precisa estudar bastante, ler muito e, às vezes, até decorar.
1: Vou falar dos papais e mamães dos pequenos. Sim. E depois falo dos que já estão crescidos. Os pequenos, esse início, o mais importante é você contribuir, oferecer esse espaço de rotina, tá? Acolhendo e tem um momento para isso, né? Para a curiosidade. O que é que chega em casa? O que é que eu preciso fazer? Dar conta. E é interessante que recentemente, numa conversa com algumas famílias, eles falavam assim, mas essa fase tem muita demanda corporal, se movimentam muito, querem tá para lá e para cá em casa, como é que eu vou fazer para sentar e parar para fazer algo? Então, uma dica valiosa, né, e que a gente conversou bastante sobre isso, é que faz uma proposta, se envolve, demonstra também curiosidade para saber como ele vai realizar aquilo. Não dá para fazer tudo de uma vez? Dá uma pausa, deixa se movimentar, deixa brincar, depois retoma e faz novamente. O que a gente não pode fazer é fazer por ele, uhum. E aí fica muito claro que a construção foi do adulto e não da criança. Fazer rapidamente, porque tem que levar, né, pronto para a escola. Ou negligenciar. Ah, vou deixar para lá porque foi muito difícil.
2: Já que ele não para,
1: já,
2: né?
1: Que ele não para, já que ele não, né, não consegui, então vou isso ficar constante, não vou fazer a tarefa. Então, faz com que aquele momento de parada seja um momento de pura descoberta, uhum. De curiosidade. e com os maiores, que a gente já precisa que eles tenham essa capacidade, né, de parar e de essa responsabilidade também, que é algo importante. A gente aprende com... amadurece, né? E quando reflete sobre os resultados daquilo que a gente viveu. Uhum. Foi bom ou foi ruim? Né? Quando o adolescente ele não está conseguindo dar conta das demandas da escola, isso está gerando um sentimento ruim, isso está gerando uma nota ruim, um resultado ruim. O que, que a gente faz com isso? A gente mantém o comportamento que está criando esse caos, ou a gente procura encontrar juntos, né, possibilidades, que foi um pouco o que a gente também estava conversando há pouco, eu e Tassiana, antes de entrarmos. Então, existem muitas coisas envolvidas, né? Então, o que eu posso orientar, né, dar como uma sugestão importante é: conversem com a escola, troquem, né, a percepção que você está tendo como pai e mãe no prazer, no nível de prazer, na curiosidade, no nível de dificuldade que a criança está encontrando, uhum, ou o adolescente, para realizar aquela tarefa. E é o pensamento crítico. Sempre lança para ele: olha, o que, que a gente faz com isso? Uhum. E o que, que a gente faz agora? Né? Então, envolve o seu filho, a sua filha, para pensar junto com você sobre as consequências, né?
0: Isso que você trouxe, professora Malu, sobre, não está dando resultado, por exemplo. Um exemplo bem prático, gente. O menino ou a menina não estudou o suficiente para a prova, né? E aí o pai e a mãe ficam lá: você tem que estudar, você tem que estudar, você tem que estudar. É o nosso papel também cobrar. E aí ele fala assim: não, eu estou sendo muito cobrado, não aguento mais, e tem um resultado ruim. Vão ter pais que vão cobrar bastante e vão ter pais que vão dizer assim: eu vou deixar ele ou ela tirar nota baixa para ver a consequência. E a gente fica com o coração na mão mesmo, deixando. Ou fica muito estressado porque a gente também tem que cobrar, né? Enfim, aí, Tassiana, eu também queria te ouvir. Porque eu posso até jogar para o filho, para a filha, assim: e aí, o que, e agora? Né? Eu vejo a consequência disso. Mas vale a pena mesmo deixar ele ou ela se frustrar? A gente falou aqui dessa habilidade, né? Frustração. Se frustrar com a nota baixa, porque às vezes está muito confiante. Não, já sei. E quando vê, a nota vem baixa, porque não estudou o suficiente. Né? Às vezes a gente até tem facilidade com uma matéria, mas não quer dizer que a gente sabe tudo. E vem uma nota que não era esperada. Ou a gente fica no pé e sente, pega e vai dizer: agora eu vou estudar com você.
2: Existem casos e casos, né? Existem famílias que vão ficar cobrando, e existe aquela que vai deixar. Para aquela que resolveu deixar, a orientação que eu dou é: se vier a nota baixa, utiliza como uma nova oportunidade de aprendizagem. Todo erro e toda dificuldade, ela pode ser uma oportunidade de redirecionar a rota.
0: Uhum.
2: É chegar junto: eita, a nota foi baixa, vamos refazer essa prova, vamos sentar junto, no que é que eu posso te ajudar? Se eu não puder te ajudar, o que é que eu posso te ofertar para que contribua para que você refaça o percurso? Né? É interessante se disponibilizar, né? E eu, quando fala de cobrança, às vezes a gente precisa dar algumas orientações, e eu digo, não só para as crianças, mas os adolescentes, eles precisam de um monitoramento dos estudos,
0: uhum,
2: né? De uma verificação se eles estão realizando as atividades. Eu sempre digo para a família: quando você pedir para que seu filho estude, peça para que ele produza um produto, um resumo, um mapa mental, para que ele te explique o que foi que ele construiu nesse percurso. Porque aí você, de fato, vai estar contribuindo. Porque a cobrança pela cobrança
0: vai ficar solta.
2: Não vai funcionar, né? Eu acho que... E assim, eu até oriento inicialmente: faça... peça para que ele deixe num ambiente, na sala, num espaço de fácil acesso às produções. Verifique diariamente, depois vá dando espaços, porque aquilo ali vai virar rotina.
0: Olha aí, já temos uma orientação, porque essa é uma dor, viu? É uma dor. Às vezes a gente não sabe, né, minha gente? O que a gente faz? Se a gente cobra mais, se a gente deixa, entre aspas, quebrar a cara com aquilo que estava achando que tinha, assim, muito conhecimento, que ia dar tudo certo, mas a gente sabe que às vezes dá errado. Então, já temos aqui uma orientação. Vou precisar fazer mais uma pausa, mas a gente volta já já. 3h48.
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14: Em um cotidiano marcado por vídeos curtos e estímulos constantes, criar o hábito de ler pode ser um desafio. Mas a escola pode contribuir nessa construção. A proposta é aproximar o estudante dos livros a partir da curiosidade e do interesse, sem transformar a leitura em uma obrigação. Para isso, é importante ampliar as possibilidades, apresentar diferentes gêneros, conhecer os interesses e criar espaços para que o aluno possa compartilhar sua experiência de leitura. Audiolivros, e-books e conteúdos digitais também podem funcionar. E a família pode ajudar pelo exemplo, reservando um momento do dia para ler e reduzindo as distrações digitais.
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0: 3h51.
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0: O consultório do Rádio Livre hoje falando sobre a educação para o futuro, as habilidades que os jovens estudantes vão precisar desenvolver já agora na escola para poder enfrentar o mundão, né, minha gente? Porque a gente está nesse mundo que muda a todo momento e a gente sabe que a gente precisa lidar com muitos desafios. E a gente está conversando aqui com Tassiana Aguiar, psicóloga do Colégio Saber Viver, também Malu Mesquita, fonoaudióloga e pedagoga do Colégio Saber Viver. São muitos os desafios. Inclusive, eu tenho aqui uma pergunta da Mônica. Mônica está perguntando o seguinte: como é que eu faço para desenvolver a habilidade da disciplina? Ela botou a disciplina como uma habilidade para o filho dela. E aí, Tassiana, vou passar para você. Tem como ensinar a ter disciplina mesmo, sim?
2: É, ele precisa aprender a planejar, né, a manter a atenção, a ter iniciativa, né, a resolver problemas difíceis, e pode sim desenvolver essa habilidade.
0: E essa é uma habilidade importante.
2: Sim, sim.
0: Então vamos elencar aqui, Malu. Professora Malu. Eu já bem íntima, né? Malu.
2: Obrigada.
0: Malu. Vamos elencar as competências, habilidades que essas crianças e jovens precisam desenvolver e que serão, assim, muito úteis no futuro?
1: Então, pensamento crítico e analítico, criatividade, resiliência, flexibilidade. Então, eu preciso ser flexível, não, a rigidez não vai me ajudar. Então, se eu tentei de um jeito, não deu certo, eu tenho que encontrar novos caminhos. Então, isso é muito importante. Agilidade. Então, não posso perder o time das coisas. Eu preciso ter a resposta e executar aquilo que eu preciso fazer no tempo que as coisas foram surgindo, as demandas. Não posso ficar empilhando problemas, empilhando tarefas, coisas que precisam ser encaradas, né? Precisam ser resolvidas. Liderança. Então, o quanto eu consigo me comunicar e me comunicar claramente, e o quanto eu uso o meu carisma, o meu jeitinho, a minha personalidade, né, para mostrar para as pessoas que é um caminho possível, que eu sou aberta ao diálogo, né, que eu consigo ter uma escuta atenta e posso direcionar caminhos, direcionar equipes. Então, essa liderança também é importante. Falei já da curiosidade, né? E a curiosidade como o desejo de aprender continuamente. Então, se a gente tinha uma tendência de pessoas muito especializadas, o que eu vislumbro para o futuro são pessoas generalistas, que curtem, que vão ver sentido em estudar filosofia, estudar sobre cultura, entender, fazer leituras. Não precisam ser estudos
0: aprofundados.
1: Mas ter o conhecimento. Não informação apenas, mas ter um conhecimento, uma familiarização com aquilo. Até para você poder, dentro dos seus talentos, quais são as áreas que você deseja atuar. Então, não é escolher único caminho para ter satisfação, prazer, né, como sujeito, como ser humano, mas poder se desenvolver plenamente. Então, gostar de aprender sempre, ser curioso, mantém o teu filho curioso com alguma coisa. Então, se gosta de futebol, se gosta de arte, se gosta de teatro, abre possibilidades. Recentemente, o meu, que gosta de tênis, teve um machucado no ombro, e aí a gente pensando, hipismo, enquanto está se recuperando do machucado do ombro. Então, quais são as possibilidades quando você está diante de um problema? Você fica parado e espera, né? Ou você busca outras vivências, outras experiências? Qual é a tua experiência de vida? No que você se lança? É numa coisa só? Ou você busca encontrar satisfação em outras vivências? Né? Então,
2: também vamos pensando aí em inteligência emocional, alfabetização digital, né?
0: Inteligência emocional, só para a gente fechar aqui. O que é inteligência emocional?
2: É quando a gente consegue reconhecer e nomear as nossas emoções, para além de lidar com frustração, para além de se autorregular.
0: Então, hoje eu não estou bem, porque eu estou, por exemplo, tendo uma crise de ansiedade, decidi isso, mas vou conseguir passar por isso. Seria mais ou menos por aí, se reconhecer?
2: Sim, reconhecer o que causa, e quando ela reconhecer que emoção eu estou sentindo diante do que e o que eu vou fazer com ela. Uhum. Eu tive uma crise de ansiedade. Talvez eu precise acontecer uma vez. Ou será que eu vou precisar de ajuda profissional? Uhum. Ou me antecipar e, se eu sentir novamente, como é que eu vou lidar com ela em determinada situação? Né? Porque profissionalmente, às vezes, acontecem situações que a gente precisa enfrentar.
0: Exato. E não dá para fugir, não, viu? Não. Tem que enfrentar. Bem, são muitas as habilidades, e que bom que as escolas, como o Colégio Saber Viver, estão pensando já nisso, estão trabalhando isso no dia a dia. A professora Malu trouxe um exemplo da escola e da casa dela. E assim o filho já conseguiu pensar assim: eu estou com esse problema, eu vou ter que resolver. Então, a escola é esse ambiente, é a primeira grande sociedade das crianças, né, porque tem contato com muitas pessoas diferentes, e que sim, que elas aprendam essas habilidades na escola e em família também, porque se não tiver a base familiar, aí tudo pode desandar. Eu vou agradecer muito aqui a professora Malu Mesquita, fonoaudióloga e pedagoga do Colégio Saber Viver. Obrigada por estar nesse consultório, trazendo orientações para todos nós, viu, professora?
1: Obrigada a você.
0: Também agradecer muito a Tarciana Guiar, psicóloga, também do Colégio Saber Viver. Muito obrigada, viu, professora, por
2: obrigada,
0: estar com a gente.
2: Obrigada, Anne. Obrigada.
0: Obrigada a todos os ouvintes. Esse foi o consultório do Rádio Livre hoje.
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0: Rádio Livre de hoje também fica por aqui. A produção foi de Gabriela Bento, trabalhos técnicos de Big Alves, Edilson Lima e João Alves. Na coordenação de jornalismo, Vitor Tavares. Vem aí o balanço de notícias com Edinaldo Santos para quem está no interior, o Forró na Jornal. Uma ótima tarde, gente. Até amanhã.
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1: 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O horário de funcionamento é de terça a sexta, das 10 horas da manhã às 4 horas da tarde. Aos sábados e domingos, funciona das 11 horas da manhã às 5 horas da tarde.
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1: O presidente do PT, Edinho Silva, afirmou nesta terça-feira que a campanha de Luiz Inácio Lula da Silva vai buscar votos entre eleitores que já apoiaram o presidente, mas não compareceram às urnas no primeiro turno. Cerca de 30 milhões de eleitores deixaram de votar no último domingo e, segundo Edinho, parte desse grupo pode ser mobilizada para o segundo turno. O dirigente petista também disse que a campanha pretende ampliar o diálogo com setores da sociedade que não votaram em Lula na primeira etapa da eleição e buscar novas alianças. Edinho destacou ainda que o vice-presidente Geraldo Alckmin deve ter uma participação maior na campanha. No primeiro turno, Flávio Bolsonaro do PL teve pouco mais de 47% dos votos válidos, enquanto Lula registrou pouco mais de 45%. O segundo turno está marcado para o dia 25 de outubro. O líder da oposição no Senado, Rogério Marinho do PL, disse nesta terça-feira que não descarta conversar com os ministros do Supremo Tribunal Federal, Alexandre de Moraes e Flávio Dino, após as eleições. Os dois ministros são citados entre os alvos de pedidos de impeachment defendidos por integrantes do PL para a próxima legislatura. Marinho esteve nesta terça no Supremo para uma reunião com o presidente da corte, Edson Fachin. Segundo o senador, o objetivo foi apresentar preocupações da oposição sobre a atuação do judiciário. O parlamentar também criticou decisões recentes do STF e afirmou que o Senado precisa exercer com mais rigor o papel de fiscalização sobre a corte. Na próxima legislatura, o PL passará de 15 para 28 senadores, ampliando a bancada da sigla no Senado.
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1: E agora um giro pelo trânsito no Recife e região metropolitana, começando pela Zona Norte, Avenida Conselheiro Rosa e Silva, com trânsito lento neste momento, cenário que se repete na Estrada do Arraial. Na Avenida Professor José dos Anjos, no Arruda, fluxo livre, enquanto na Avenida 17 de Agosto tem retenções por toda a sua extensão. Vamos agora à Zona Sul, Via Mangue tem trânsito livre em ambos os sentidos. Nas ruas Ribeiro de Brito, Ernesto de Paula Santos e Félix de Brito e Melo, no bairro de Boa Viagem, o trânsito é intenso neste momento. Enquanto na rua Jean, Emily Favre, no Ipicep, fluxo moderado. Por fim, em Jaboatão dos Guararapes, Avenida Barreto de Menezes, com retenções ao longo da via. Mesmo cenário na Avenida Bernardo Vieira de Melo, enquanto na Avenida Ayrton Senna, o fluxo é intenso. João Lubambo, Rádio Jornal, Rádio Notícia.
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2: São 16h, mais 7 minutos.
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0: Alô, minha gente, muito boa tarde Recife, boa tarde Brasil. Estamos chegando para mais um programa aqui na Rádio Jornal. Hoje é terça-feira, dia 6 de outubro de 2026. Mais uma tarde que nos chega como um presente de Deus. Vamos desfrutá-la com amor, carinho, força e emoção. É isso aí, chegou a hora. O Balanço de Notícias começa agora.
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0: Muito obrigado pela sua companhia, audiência e participação neste programa. E é claro, né? Você sabe que nós vamos colocar aí no seu rádio ou na plataforma em que você nos acompanha tudo de Pernambuco, tudo do Brasil, tudo do mundo.
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0: Ok, estamos juntos, são 16h, mais 9 minutos na capital pernambucana. Perdão, 8 minutos na capital pernambucana. O detalhe é o seguinte, gente. Quando eu era criança, isso já faz uma data, né? Eu assistia na TV, ou lia nos gibis. Você sabe o que é gibi, ô jovem? Pois é, gibi era a grande leitura da meninada da época. Pois é, eu sempre via e sempre lia que os nossos heróis eram Homem-Aranha, Besouro Verde, Batman e Robin, Capitão América, Mulher Maravilha, são até mais recentes, né? Mas o Superman, o Fantasma, o Zorro, entre tantos e tantos outros, esses eram os nossos heróis. Com o passar do tempo, eu fui crescendo, compreendendo melhor a vida, percebendo que os meus maiores heróis eram os meus pais, os meus irmãos, os meus amigos, familiares e o maior de todos, que é Deus. Estes sempre cuidaram de mim e me protegeram nos momentos mais difíceis. Meus professores, que me ensinaram coisas maravilhosas, ajudaram os meus pais na minha educação e formação, mesmo ganhando um mísero salário até os dias de hoje. Estes, sim, são os meus verdadeiros heróis, porque nos tempos de hoje, eu vejo, por exemplo, bombeiros, médicos, enfermeiros, socorristas, os homens das macas, os porteiros, os seguranças, os policiais, os motoristas, lixeiros, cientistas, coveiros, todos na linha de frente da batalha, lutando por nós e trabalhando sem parar. Na verdade, independente do momento cruel, pandêmico, isso já vem acontecendo há muitos e muitos anos e sem desconto, sem nenhum descanso. Que chova ou faça sol. Quando vão reivindicar melhores salários, reconhecimento? É como se não existissem, né? É como se eles fossem invisíveis para alguns gestores ou parte da nossa sociedade. E muitos trabalhando pelo amor à profissão, pelo respeito ao próximo e se arriscando todos os dias. No Brasil, eu nunca vi, por exemplo, um pajé ou um cacique ser referenciado como um herói por proteger a nossa natureza. Médicos por salvarem vidas, enfermeiros por seus cuidados, socorristas, motoristas dos ônibus, aplicativos, ambulâncias, farmacêuticos, lixeiros, pescadores, coordenadores de ONGs, ONGs que distribuem alimentos quase o ano inteiro nas comunidades, não vi nenhum deles vindo a ser condecorado. Nunca são condecorados. Será que vocês os reconhecem? Vocês já pararam para pensar nisso? Quais são os seus heróis? Quantas vezes você deu um bom dia ou agradeceu a um deles? Lembro-me bem que, há vários anos, até os dias de hoje, eu escuto nas rádios uma música que num trecho dela diz assim: meus heróis morreram de overdose. Se eu não me engano, essa música é com Elis Regina e é de Belchior. Acho que é aquela música intitulada Como Nossos Pais. Não é isso, Big? Big é o nosso operador aqui, viu, gente? Então, eu vi aí, eu escuto ainda muito essa música, que essa música é uma

pérola, né? Uma pérola, uma música extraordinária. Mas olha, os meus heróis morreram de overdose, diz a música. Mas eu penso diferente. Os meus heróis são meus pais, meus familiares, meus professores, meus amigos e os demais profissionais acima citados. O maior deles morreu na cruz por todos nós.

0: Agora são 4 da tarde, mais 14 minutos na capital pernambucana. Pois é, esse trecho que eu gosto muito dessa música, essa música é uma pérola, como falei ainda há pouco. Ela tem um trecho que diz: meus heróis morreram de overdose. Essa música é de Belchior, cantada por Elis Regina e outros muitos cantores, e é uma pérola. O pediram aqui pra gente botar um pedacinho dela pra eles lembrarem. Bota um pedacinho dessa música aí, por favor.
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1: Só pra lembrar, né? Porque essa música é uma das pérolas da música popular brasileira. A Gabi me lembra aqui que o Cazuza também gravou uma música que trata dos seus heróis.
2: Ideologia.
1: É Ideologia o nome da música, né? Ele também faz uma citação parecida. Ou talvez seja essa mesmo a citação, viu? A música do Cazuza. Bom, enquanto você procura um pedacinho dela aí, a gente vai perguntar o seguinte. Meus heróis morreram de overdose e meus inimigos estão no poder. É Cazuza, sim. Cazuza. Parabéns, Cazuza. Parabéns.

0: meus heróis morreram de overdose. Meus inimigos estão no poder. Valeu, Gabi. Um abraço. O negócio é o seguinte, e a pergunta que eu faço é exatamente essa para vocês. Esses heróis todos que eu falei aqui, populares ou não, sofisticados ou não, são heróis invisíveis, né, que trabalham para defender nossas vidas, trabalham para defender a natureza, o meio ambiente, e nunca são contemplados, nunca são condecorados, e são pessoas que se dedicam muito ao próximo. A pergunta é direta, será que vocês os reconhecem? Vocês reconhecem esses heróis invisíveis do nosso cotidiano? Vocês já pararam para pensar nisso? Quais são os seus heróis? Quantas vezes você deu um bom dia ou agradeceu a um deles? Manda para cá sua resposta, sua opinião, valendo por um minuto no máximo, aqui para o WhatsApp da Rádio Jornal.
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0: Pois é, além da sua opinião, que vai chegar daqui a pouquinho, a gente vai contar com a participação do sociólogo Manuel Moraes para abordar esse tema. Ok, gente? Todos juntos, 4h18 agora.
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0: Chegou a hora dos nossos repórteres, redatores e produtores com as notícias da tarde. Ministro do STF avalia anular pena de Jair Bolsonaro após segundo turno das eleições. Gabriela Bento, me dê detalhes dessa informação. Boa tarde, Gabi.
2: Oi, Ed. Boa tarde para você e para os ouvintes da Rádio Jornal. Exatamente. O ministro Cássio Nunes Marques, do STF, deve deixar para depois do segundo turno das eleições a análise dos pedidos da defesa de Jair Bolsonaro para suspender a condenação. A votação está marcada para 25 de outubro. Nunes Marques é o relator das duas revisões criminais. Antes de liberar o caso para julgamento, deve aguardar um novo parecer da Procuradoria-Geral da República, que já se posicionou contra o primeiro pedido. A defesa questiona o acesso e a verificação de partes das provas digitais usadas no processo e a cadeia de custódia do material. Se o pedido for acolhido, a condenação poderá ser anulada e o caso reanalisado. Bolsonaro foi condenado pelo STF a 27 anos e 3 meses de prisão por crimes relacionados à tentativa de golpe de Estado. Ele cumpre a pena em prisão domiciliar. A expectativa é que o caso seja julgado ainda neste ano. Lembrando que Nunes Marques foi indicado pelo ex-presidente Jair Bolsonaro ao STF e, enquanto o pedido de revisão criminal aguarda análise, Flávio Bolsonaro já anunciou que, se for eleito, vai conceder indulto ao próprio pai, Ed.
0: Pois é. É assim que a banda toca, né? Vamos aguardar. São 4 da tarde, 19 minutos. Obrigado, Gabi. E até amanhã.
2: Até amanhã, Ed.
0: Valeu. Olha, são 4 da tarde, mais 20 minutos na capital pernambucana, 4h20. O andamento da 6x1 no Congresso. Senado começa a discutir PEC para redução da jornada de trabalho no Brasil. Cristiano Bassão, o que é que o brasileiro pode esperar, meu irmão? Diga aí.
3: Oi, Edinaldo. Boa tarde a você e aos nossos ouvintes. O Senado começou hoje a discutir a proposta de emenda à Constituição que prevê o fim da escala de trabalho 6x1. A primeira sessão de discussão da PEC 221 de 2019 acontece no plenário da Casa. O texto já passou pela Câmara dos Deputados e pela Comissão de Constituição e Justiça do Senado. A proposta reduz gradualmente, como a gente sabe, a jornada máxima de trabalho de 44 para 40 horas semanais sem redução de salário. Então, pelo regime do Senado, são necessárias 5 sessões de discussão antes da votação em primeiro turno. 3 estão previstas para esta semana e outras 2 devem ocorrer na semana que vem. A líder do governo no Senado, Tereza Leitão, afirmou que a casa vai seguir o rito regimental e que há tempo para discutir e votar a proposta na próxima semana. Já o ministro da Secretaria de Relações Institucionais, José Guimarães, afirmou, depois de uma reunião com o presidente do Senado, Davi Alcolumbre, que há determinação para que a PEC seja votada antes do segundo turno das eleições, marcado para o dia 25 de outubro. A grande questão, Edinaldo, é que com o número de senadores que foram eleitos pelo PL e pela extrema-direita, o próprio candidato do PL, Flávio Bolsonaro, já se posicionou contra essa discussão agora, ele defende que isso só seja discutido pós-eleição. O governo quer que seja aprovado antes do segundo turno, e aí resta saber se o Alcolumbre, a quem ele vai querer agradar, tendo em vista que ele quer se manter no cargo, quer ser presidente, aí resta saber se ele vai manter a palavra de colocar em votação até a semana que vem.
0: A única coisa que tem realmente importância em toda essa história é que todas as pesquisas que foram feitas sobre essa questão do 6x1, se você gostaria que mudasse para o 5x2, que é você trabalhar 5 dias na semana e folgar 2, mais de 70% da população brasileira disseram que sim, que aprovam. Agora, se os senadores e deputados vão aprovar ou não, amigo, aí é difícil prever.
3: Há deputados eleitos, inclusive, que defendem que o patrão negocie direto com o funcionário. Aí fica mais difícil, né, Edinaldo?
0: Fica difícil. Obrigado, Bassan.
3: Valeu, Ed.
0: Agora são 4h22. Crescimento nas exportações brasileiras. Setor cresce quase 13% em setembro. João Lubambo e os detalhes. Boa tarde, João.
4: Oi, Edinaldo, boa tarde. Pois é, as exportações brasileiras atingiram 34,42 bilhões de dólares em setembro. De acordo com o Ministério do

0: aumento de 10,4% na comparação com 2025. Por outro lado, as importações apresentaram queda de 2,4% em relação a setembro do ano passado e atingiram 26,68 bilhões de dólares no mês. Porém, o balanço das importações nos 9 primeiros meses do ano é positivo, com crescimento de 5%. Os produtos com maiores vendas no país em setembro foram óleos brutos de petróleo, soja, minério de ferro e concentrados, café não torrado, milho não moído e carne bovina fresca, refrigerada ou congelada, Edinaldo.
1: Pois é, você observa que, apesar da perseguição dos Estados Unidos e dos seus amantes, né? No caso aí o Donald Trump, você observa que mesmo com toda aquela pressão, com o aumento das tarifas, o Brasil continua sendo um grande exportador. Isso mostra a grandeza desse país, gente. A grandeza desse país, principalmente na produção de alimentos. Nós somos hoje, indubitavelmente, o maior produtor de alimento do país. E isso é fantástico, né?
0: Perfeitamente. Valeu,
1: João.
0: Valeu, Ed.
1: Um grande abraço. Agora são 4h24.
2: Brasília.
1: Vamos a Brasília. Alô, alô, Romualdo de Souza.
3: Ô, Edinaldo, tudo bem? Olha, o senador Davi Alcolumbre está mais preocupado mesmo é com a própria sobrevivência enquanto costura um acordo para se manter no cargo de presidente do Senado a partir de fevereiro. Ele diz que vai pautar aquela proposta que trata do fim da escala 6x1. Vai propor, não se sabe quando será executada essa pauta. Quem sabe na semana que vem. E agora a gente fala de um campeonato de café, Edinaldo. Os melhores cafés de Pernambuco começam a ser analisados por um grupo de jurados. Eu volto já já.
1: E a gente está aqui te aguardando. São 4h26.
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1: Vamos conversar com a cientista Priscila Lapa, cientista política. Está aqui com a gente ao telefone. Alô, professora Priscila, muito boa tarde.
4: Boa tarde, Edinaldo. Boa tarde a todos.
1: Professora, muito bom tê-la aqui de novo. Muito obrigado. E eu queria colocar um tema aqui para a sua análise, que é exatamente o que eu chamo de força da democracia brasileira. Porque o primeiro turno das eleições foi marcado por uma disputa acirradíssima e de muito baixo nível entre os candidatos, com confrontos e muita tensão no debate político, mas nos locais de votação, de forma geral, né, praticamente de forma geral, alguns senões que sempre acontecem, mas de uma forma geral, até pelo clima que o país vem vivendo, a gente observou, professora, o eleitor foi às urnas, exerceu seu direito ao voto em um ambiente de absoluta tranquilidade. Então, lhe pergunto, Priscila, o que a postura do eleitor nas urnas revela sobre a relação dos brasileiros com a democracia?
4: Boa tarde, né, Edinaldo, a todos. Realmente, a gente tem que se orgulhar muito do que a gente conseguiu construir enquanto sistema eleitoral, sistema de votação. Até aquela assombração de contestação da urna eletrônica, a gente já viu num nível muito reduzido. Basicamente, isso não aconteceu durante o período eleitoral, para a gente ver como tem muito a ver com a postura que se decide adotar a partir das lideranças políticas, que isso revela, né, isso acaba, de certa forma, agendando a população, e nesse caso a gente não teve isso, o que já é muito importante. Inclusive, de maneira até engraçada, tem muita gente brincando com isso, também dizendo: ah, agora ninguém contestou o resultado da eleição, né? O resultado está todo mundo feliz com ele. Mas, de forma geral, isso sim, a gente tem um sistema, e aí o sistema, não estou falando especificamente do equipamento urna eletrônica, mas um sistema eleitoral, um modelo de você conduzir um processo eleitoral dessa magnitude, dessa complexidade, num país extremamente longo, né, extenso e com diversidades regionais, especificidades em cada região, que torna o processo extremamente desafiador. Então, imagine o que é orquestrar isso no mesmo horário, no mesmo momento, trazer todo mundo de forma democrática, que né, para exercer o seu direito. Então, sim, a gente teve um modelo, um processo que mais uma vez funcionou, mais uma vez deu conta do recado, e uma sociedade que estava ali também, né, muito atenta ao processo, decidiu comparecer. A gente

0: Obviamente, ainda tem esse fenômeno da abstenção como uma coisa muito a se pensar, uma reflexão a ser feita sobre o nosso processo de representação política, da nossa democracia, mas a gente pode dizer sim que a gente voltou a uma normalidade que sempre teve, né, aí na história das eleições democráticas brasileiras, quando a gente voltou a ser uma democracia, da gente ter um processo festivo, participativo, democrático, né, com muito engajamento das pessoas, mas sem trazer esse fenômeno da violência que parecia a gente tá entrando numa agenda que em outros países, infelizmente, acontece, mas graças a Deus, em 2026, a gente meio que volta a uma normalidade democrática que é muito importante para o nosso país.
1: A gente pode dizer, professora, que os brasileiros seguiram mais confiantes na solidez das instituições, na força do voto para promover as mudanças necessárias ao país?
0: Eu acho que deveria, se isso não, essa mensagem não alcança ainda todos os segmentos, a gente ainda tem uma parcela da população muito cética, muito no sentido de antissistema, né, que fica desconfiando muito de tudo. E a gente sabe que essa desconfiança também não, ela não começa no cidadão, ela chega no cidadão por meio, né, de toda essa agenda negativa que a gente acaba tendo, do mau uso de algo tão precioso que a gente tem, que são nossas instituições, nossa democracia, e todo esse comportamento adverso à lei, que é a corrupção, como um fenômeno cultural, né, da nossa sociedade, infelizmente. Mas sim, a gente deixa uma grande lição de. Gente, é possível fazer um processo limpo, é possível fazer um processo transparente e engajado. Claro, a gente sempre tem o que aperfeiçoar, e não existe instituição dentro de uma democracia que não seja passível de aperfeiçoamento, de remodelação, de aprimoramento, né? Sim, a gente tem uma grande discussão a fazer aí de lições aprendidas do processo de 2026, que ainda está em curso, né? A gente ainda tem um segundo turno presidencial em alguns estados também para os governos, mas a gente tem que se orgulhar muito da nossa trajetória de um país que sabe fazer um processo eleitoral. Obviamente com aí essas observações sobre déficits democráticos que acabam se estabelecendo, mas sim, a gente sai de 2026 com uma democracia saudável, pulsante, funcionando, e isso é muito importante que a gente valorize sempre.
1: E a gente observou também, professora, que os números pelo menos mostram isso, que houve uma queda no registro de candidaturas nesse último pleito. Eu pergunto, essa queda foi provocada por quais motivos? Tem a ver com a proibição de coligações em eleições proporcionais, com a redução do número de partidos, incentivando aí a formação de federações? O que é que pesou nessa diminuição de registros de candidatura?
0: A gente tem observado esse fenômeno porque isso foi um efeito esperado daquilo quando a gente fez uma mini reforma eleitoral recentemente, quando proibimos as coligações proporcionais, quando a gente tentou fortalecer a cena partidária com a formação de federações, que essa união entre dois partidos mais duradoura do que eram as coligações, né? Nas coligações os partidos casavam ali para uma eleição, no outro dia já estavam brigando, já estavam às vezes em lados opostos até, né, do processo político local. Agora a gente deu uma arrumada nisso aí, dizendo assim, ó, se quer sair junto para disputar, tem que sair junto no mandato também, tem que rumar junto. A gente viu, por exemplo, aqui em Pernambuco, o peso que uma federação tem para as definições, quando a gente teve ali a disputa entre dois pré-candidatos ao Senado, dentro de uma mesma federação, só que pertenciam a partidos diferentes. É como a atuação de uma federação foi importante, teve que recorrer aos dirigentes da federação, teve que dizer como é que nacionalmente isso é visto, né, respeitadas obviamente as especificidades locais, mas a gente vendo como isso dá um certo tom de dizer, ó, peraí, vamos respeitar algumas diretrizes, vamos respeitar algumas agendas, e isso foi bem interessante de observar. Então isso é um efeito, esse efeito da redução de candidaturas é um efeito esperado de uma certa arrumação nesse processo eleitoral que a gente fez e que para alguns especialistas, inclusive, deveria ter sido até mais disruptivo, ainda mais amplo, para que a gente tivesse realmente uma redução para partidos mais programáticos, para que sobrevivessem e se estruturassem e crescessem partidos que realmente representem legítimos interesses e não sirvam apenas como legendas de aluguel, só para disputar eleições, favorecer outras legendas. E eu acho que também outro efeito que a gente queria era reduzir muito a fragmentação que a gente via acontecendo no Legislativo, e essa redução da fragmentação, ela vem acontecendo ao longo dos anos e nessa eleição se confirmou, né? Agora a gente precisa avaliar, mas é esse caminho mesmo? Estamos errando a mão? Foi muito radical? A gente precisa rever, não é fazer isso nos anos de eleição, porque tem todas as tensões do período, mas ano que vem, por exemplo, iniciou a nova legislatura, é um ano muito propício para esse tipo de avaliação. Agora, a redução de candidaturas, apesar de ser um efeito esperado, ela tem que ser olhada por dois ângulos. Esse ângulo, será que tem menos candidaturas porque os partidos estão mais fortalecidos ou porque está havendo uma concentração de recursos em torno de algumas lideranças partidárias, sobrando pouco espaço para essa renovação das cenas, né, das folhas partidárias ali? Será que as bases dos partidos não estão sendo pouco renovadas e a gente sempre tem ali mais do mesmo, uma concentração de recursos para campanhas daquelas figuras que são mais poderosas dentro do partido, deixando pouco espaço para os estreantes? Todas essas reflexões precisam acontecer, porque o interessante na democracia é igualdade de oportunidades na competição. Então, todo mundo, independente da linha ideológica que quiser competir, deveria encontrar partidos propícios, estrutura partidária para fazer suas campanhas. Mas a gente sabe que o processo ainda é muito concentrado na mão de algumas elites, que é muito difícil furar essa estrutura e se viabilizar como candidato dentro dos partidos, da forma como a gente tem o financiamento das campanhas, como a gente tem o recrutamento dos candidatos hoje, né? Então fica também essa reflexão dos efeitos colaterais da mini-reforma que foi feita e que outras mudanças a gente pode fazer para garantia democrática também nos partidos e também para o número de candidaturas.
1: Para a gente encerrar, uma última indagação, professora. Eu disse ainda há pouco que esse comportamento exemplar dos nossos eleitores tem a ver com o crédito que ainda tem, ou que ainda possuem as nossas instituições, embora seja uma lástima, né, que a mais alta corte do país tenha deixado chegar o dia da eleição sem promover o necessário exame, né, dos atos de seus magistrados, coisa que deverá ocorrer só no próximo ano. Mesmo assim, as instituições estão fortes e viva a democracia, não é isso, professora?
0: É isso aí, Edinaldo. A gente precisa realmente fazer uma revisão, né, de algumas questões. Como eu falei antes, não tem instituição que esteja fora do controle democrático, e até então parecia que o STF estava meio blindado. Agora ele passa por um momento muito crítico, mas não um momento crítico no caminhar da sua dissolução ou completa, né, dele virar obsoleto. Eu acho que muito pelo contrário, a gente tem que olhar a razão dele existir e reformá-lo no sentido de ir de encontro a essa razão dele existir, que é a garantia da nossa Constituição. Então, que a gente tenha esse espírito na hora de pensar, de reformar e de atuar. A sociedade precisa pautar os políticos nesse sentido, de que o STF precisa de mudanças, mas não da sua destituição.
1: Professora, foi bom ouvi-la mais uma vez. Obrigado e até a próxima.
0: Até a próxima. Muito obrigada.
1: Aí, portanto, a cientista política Priscila Lapa conversando com a gente. São 4h37.
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5: O mês em que comemoramos a tradição nordestina está recheado de eventos culturais, então confere aí. Tem programação na Caixa Cultural Recife. Até o dia 25 desse mês, você pode conferir na Galeria 2 o projeto A Casa de Todos, espaço idealizado pela artista visual Leila Albert, que mostra toda a delicadeza do artesanato pernambucano. Com 9 metros quadrados, a casa gigante é rodeada de peças de crochês, feitas por artistas e artesãs. Confira a programação completa das oficinas de crochê, bordado e contações de histórias no site caixacultural.gov.br. A Caixa Cultural Recife fica na Avenida Alfredo Lisboa, no bairro do Recife. A entrada é gratuita. Para mais informações, acesse o site ou ligue para o 3425-1915. Já para os amantes da cultura nordestina, o Museu Cais do Sertão possui uma exposição sobre a vida e obra de Luiz Gonzaga. O horário de funcionamento é de terça a sexta, das 10 horas da manhã às 4 horas da tarde. Aos sábados e domingos, funciona das 11 horas da manhã às 5 horas da tarde.
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9: 4h42.
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9: Hoje a gente está falando aqui desses heróis invisíveis, né? Esses caras que defendem a vida, defendem o meio ambiente e nem sempre são lembrados. Acho que está na hora de lembrar, no nosso dia a dia, os heróis invisíveis. Porque eles são verdadeiramente grandes heróis, né? Você vê o trabalho dos bombeiros, dos médicos, dos enfermeiros, dos socorristas, os homens que carregam as macas, os porteiros, os seguranças, os policiais que trabalham na noite e na madrugada, os motoristas, né? Motoristas, os cientistas, os coveiros, enfim, todo esse pessoal merece realmente ser exaltado. Porque eles se arriscam a vida inteira. É como se não existissem, né? Como se eles fossem invisíveis para alguns gestores ou para parte da nossa sociedade. E olha, muitos trabalhando pelo amor à profissão, pelo respeito ao próximo e se arriscando. Então, a gente precisa homenagear esse pessoal. A pergunta que eu estou fazendo para você responder agora no WhatsApp da Rádio Jornal é o seguinte: será que vocês reconhecem esses heróis invisíveis? Vocês já pararam para pensar nisso? Quais são os seus heróis? Quantas vezes você deu um bom dia ou agradeceu a um deles? Lembro que há vários anos, né, até os dias de hoje, a gente escuta músicas, como aquele pedacinho de música que eu coloquei agora ainda há pouco, que fala exatamente dos heróis que morreram de overdose, mas eu penso diferente. Os meus heróis são meus pais, meus familiares, meus professores, meus amigos e os demais profissionais que eu citei ainda há pouco. Bom, vamos ouvir o que aqui a população está dizendo? Primeira participação no primeiro giro. Alô, boa tarde.
11: Boa tarde, Edinaldo Santos. Boa tarde, ouvintes e amigos da Rádio Jornal, Alvimar da R7 Vargem. Para mim, nossos heróis são os nossos professores que se dedicam com muita força, com muita dedicação, com muita disciplina a tomar conta da nossa juventude nas escolas, tá certo? E nós sabemos agora que temos problemas diversos, principalmente problemas em relação à tecnologia digital, e é muito difícil o dia a dia dos nossos amigos professores. Então, eles se comportam realmente como heróis, e os professores que têm realmente vocação para isso, eles são nossos heróis sim, tá certo? É muito difícil, mas graças a Deus, eles continuam fazendo seu belíssimo trabalho. Um abraço, boa tarde.
9: Muito bem, um abraço para você, meu irmão, muito obrigado. Quem fala mais comigo? Alô, boa tarde.
12: Boa tarde, senhores. Me chamo Ricardo Guilherme da Silva, aqui de Jardim Paulista.
9: Fala, Guilherme.
12: Meu pai, meu super-herói, ele nesse momento tem 93 anos. Super guerreiro, policial militar aposentado. Grande guerreiro que nos trouxe tanto orgulho. Minha mãe, uma grande mulher maravilha, uma excelente mãe, que dela não tenho nada a dizer, aí. Nosso eterno grande Deus. Gostei da enquete, viu? Parabéns.
9: Muito obrigado, amigo. Grande abraço. Seja feliz cada vez mais aí ao lado do seu pai, da sua mãe, que são os seus heróis, merecidos heróis. Outra opinião, são 4h45. Alô, boa tarde.
13: Boa tarde, Edinaldo, aqui é Geraldo Santamaro. Edinaldo, tudo que você falou aí está certo. A gente é pequeno, a gente tem sempre... meu herói era Superman, que eu via nas telas de cinema, né? Tinha muito boneco. Mas Edinaldo, depois de crescido, depois de rapaz, meus heróis eram meu pai e minha mãe, que hoje não estão mais presentes entre nós. Uhum. Mas Edinaldo, uma coisa mais importante, para mim os heróis foram os médicos e os coveiros nessa frente de batalha. Todo profissional de saúde, enfermeiro, médico, todos que trabalharam na frente da Covid-19, certo? A gente tem que parabenizar também todos os heróis, certo? Tanto na saúde, na segurança, no coletor de lixo, tá? Até os rapazes que passam aqui na minha rua, que eu moro aqui em Santa Amaro do Lixo, eu sempre dou bom dia. Admiro eles que passam no dia a dia, no sol e na chuva. Para mim, essa é a minha opinião, tá, Edinaldo? Uma boa tarde a todos os ouvintes e a todos aí da Rádio Jornal.
9: Ótima opinião, amigo. Muito obrigado, volto sempre. Alô, boa tarde.
14: Edinaldo Santos, boa tarde, amigo. Meu maior herói é Jesus, porque morreu na cruz para me salvar. Deus abençoe a todos.
9: Obrigado, meu irmão. Um abraço. Alô, boa tarde.
15: Boa tarde, Edinaldo Santos. Professor Edinaldo Monteiro, do bairro de Bicep.
9: Pois não, professor?
15: Heróis, não tenho dúvida, mas não tenho dúvida, amigo. Foram meus pais. É? Da ele que cuidou de mim desde o começo até onde foi possível, que hoje se encontram num plano espiritual. Mas para mim, meu pai Manuel e minha mãe Julieta Celestino da Silva foram os heróis da minha vida. Entende? Um abraço para todos.
9: Professor, muito obrigado, né? Muito obrigado. Nossas mães, nossos pais, familiares, amigos, esses profissionais que se dedicam a vida inteira em respeito ao próximo, em respeito ao irmão que está ali no sofrimento. E essas pessoas, lamentavelmente, passam desapercebidas, né? Lamentavelmente. Bom, a gente vai continuar ouvindo a população daqui a pouquinho no segundo giro de participações aqui no assunto do dia de hoje. Agora são 4h48.
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9: Olha, Refis Olinda segue com adesão até 30 de dezembro para quem quer regularizar débitos com o município. Germano Rodrigues, boa tarde.
17: Olá, Edinaldo, boa tarde para você, boa tarde para todo mundo. Isso mesmo, ó, esse recado é para quem está devendo aqui seus tributos à Prefeitura de Olinda, e o momento pode ser agora, viu? A prefeitura está com adesão até dia 30 de dezembro para quem quer regularizar débitos com o município. O programa oferece descontos de até 100% em juros e multas e condições especiais para pagamento à vista, aquela cota única. Pegou, paga, fica sem dor de cabeça. Mas vamos saber mais conversando com o superintendente tributário aqui da Prefeitura de Olinda, Geraldo Arruda. Geraldo, estávamos conversando antes de entrar aqui ao vivo que muita gente sabe que tem que pagar, mas vai protelando e acaba não pagando, né?
18: Isso, antes de mais nada, saudação a você, Germana, a todos os ouvintes. Esse programa de refis, ele tem o intuito exatamente disso, de fazer atrair as pessoas que estão em débito com o município a vir se regularizar, com condições excelentes para essa regularização.
17: E você me disse que esse programa já está aberto, foi aberto agora em dezembro, que as pessoas estão vindo procurar, tentar negociar, que até agora teve uma negociação de 5 milhões de reais. Ou seja, então se você está nos ouvindo, está ouvindo a gente aqui na Rádio Jornal, mora em Olinda, está nesse perfil aí que tem que regularizar seu débito, não perde oportunidade. Igual esse desconto de 100%, é um desconto bacana para quem tem uma dívida grande, né, Geraldo?
18: É, nós damos 100% de juros e multa em pagamento à vista, e caso ele queira parcelar, como o refis vai até 30 de dezembro, ele pode hoje parcelar em 3 vezes. Esse valor.
17: Geraldo, me diz uma coisa. Vamos supor que tem alguém nos ouvindo, está nesse perfil aí. O que ele deve fazer para regularizar seus débitos?
18: Ele pode nos procurar aqui na Secretaria da Fazenda, através do atendimento ao público, ou ir diretamente ao portal de Olinda. olinda.pe.gov.br. Nesse portal, ele vai no portal do contribuinte, clica em contribuinte, portal do contribuinte, e ele mesmo vai fazer a sua negociação, de acordo com as suas condições.
17: Ok, Geraldo, obrigado pelas informações, né, por essa aula aí de negociação. Para você que está nos ouvindo, está devendo, corre, mora em Olinda, não perde essa oportunidade. Você tem até o mês de dezembro, no caso, tem muito tempo ainda para você negociar. Ah, não sabe? Entra no site da Prefeitura de Olinda, lá tem todas as informações. Se você não entendeu, não ficou bem esclarecido nessa conversa aqui, ou compareça aqui na Rua Felipe Camarão, número 177, bairro de Umuarama, Olinda. Eu conversei, você ouviu aí, com o superintendente tributário da Prefeitura de Olinda, Geraldo Arruda. Por enquanto é isso, eu volto com você aos estúdios.
9: Agora 4h51.
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9: Sempre às terças-feiras, a nossa coluna de economia com o economista Sandro Prado. Alô, professor, muito boa tarde. Deixa eu ver se eu consigo...
20: Boa tarde, Edinaldo. Tudo bem contigo?
9: Pronto, chegamos. Onde é que o senhor encontra aí? Tá no meio da rua, não? Tá num parque?
20: Boa tarde, Edinaldo. Está me ouvindo bem?
9: Estou lhe ouvindo bem.
20: Não, eu estou em Belém, do Pará.
9: Ah, tá.
20: Está me ouvindo bem?
9: Estou lhe ouvindo muito bem, está ótimo, chegando ótimo. Mas olhe, vamos conversar um pouquinho hoje, professor, sobre o que Lula e Flávio têm para falar em termos de planos econômicos para o país. Estamos iniciando um novo turno. Para o segundo turno, na verdade, e os planos dos dois candidatos trazem respostas para questões, eu pergunto, como o crescimento do PIB, para a privatização, para contas públicas, para a carga tributária. Enfim, professor, quais são as principais diferenças entre esses dois projetos econômicos?
20: Edinaldo, eu acho que a gente poderia até começar a falar do que está acontecendo exatamente hoje, que é a tentativa de votação no Senado Federal por algo que muito interessa não só aos trabalhadores, mas também à nossa economia, né? E aí a gente já vê uma diferença nítida entre os dois projetos econômicos. Hoje, colocado pelo atual presidente da República, Lula, há uma tentativa de reduzir a jornada dos trabalhadores, ou seja, nós trabalhamos 44 horas semanais e a expectativa, se a votação acontecer, porque parece que está um pouco truncada, né? Na verdade, a equipe de Flávio Bolsonaro tenta que a votação não vá para frente, mas nós teríamos aí a redução de 44 horas semanais para 40 horas semanais. Esse efeito seria de imediato já, né? Ou seja, a gente já sentiria esse ano uma redução no nosso trabalho, na jornada de trabalho. E também as pessoas que fazem a jornada 6x1, né, passaria agora a fazer a 5x2. Então, há um número muito grande de trabalhadores que tem uma dificuldade muito grande de poder ter horas extras em casa, né, hora para poder fazer o que quiser com ela, na verdade. Mas a gente tem aí também esse detalhe dessa jornada que também está em discussão. E ela começaria 2 meses após a aprovação. Também, esse ano, nós já teríamos uma redução tanto na carga horária para 42 horas inicialmente, como também da jornada 6x1. Agora, isso é apenas um dos detalhes, né? A gente tem aí um outro detalhe muito forte, que talvez seja até muito preocupante, que foi a colocação do postulante à presidência da República, Flávio Bolsonaro, em relação às privatizações e concessões públicas. Só para a gente também ter uma ideia e lembrar, e a Compesa, ela tornou-se uma concessão, e nós teremos agora, no mês de novembro, né, agora nós já podemos falar que as eleições já passaram, mas há uma expectativa de um reajuste na tarifa da Compesa acima de 14,71% agora em novembro. E não achem que foi o único aumento que teve desde a concessão, não. Esse é o terceiro grande aumento, ou terceiro grande reajuste. O ano passado, inclusive, nós tivemos um de quase 10%. Então, há uma programação muito intensa em relação a Flávio Bolsonaro para a privatização, segundo ele, de 95% das empresas estatais. Isso pode incluir Banco do Brasil, Caixa Econômica Federal, pode incluir, inclusive, Correios. Nossa Petrobras, né, que é extremamente estratégica. E já a Lula tende a manter todas essas empresas, né? O mercado, ele reage muito bem a quando alguém que tende a essa tendência de privatização, né, ir bem no primeiro turno, como ele foi. Então, nós vimos uma movimentação muito forte no mercado, as ações das empresas valorizaram, o dólar caiu, justamente porque fica todo mundo ali igual maluco, né? Vamos lá, vai privatizar, vai vir mais ações para a Bolsa, vai subir pontos na Bolsa. Então, sem dúvida alguma, o mercado ele está interessadíssimo na venda das empresas públicas para a iniciativa privada, inclusive com aí para outros países. Então, também é uma outra das grandes diferenças que tem. Então, são diferenças marcantes. Não acho que se Lula e Bolsonaro ganhar vai ser a mesma coisa, não. Em termos de política econômica, há uma diferença muito significativa entre um projeto e outro.
9: Ok. Vamos acompanhar, porque o Brasil precisa se acertar. Agora, essa votação do 6x1, tem impressão que vai emperrar, viu, professor? Porque do jeito que está andando lá, eu tenho a impressão que o presidente do Senado, o Alcolumbre, está mais preocupado na sua sobrevivência política do que colocar esse plano para andar. O que é que o senhor acha disso?
20: Com certeza. Nós tivemos aí uma mudança significativa na composição do Senado, principalmente para o ano de 2027, né? Nós tivemos aí muitos senadores eleitos do espectro centro-direita, direita e extrema-direita. Só a extrema-direita colocou lá mais de 28 senadores e juntos eles já representam mais da metade dos votos da casa. E para os anos seguintes, lembrando que nós temos as eleições para a presidência do Senado, né? Nós temos aí a possibilidade de votação de impeachment, enfim, várias coisas, e aí com o partido ligado ao postulante Bolsonaro, há um certo temor, claro, por parte do presidente do Senado, Alcolumbre, para ele, teoricamente também, eu acho que isso daí seria jogado agora para debaixo do tapete e empurrar aí até a definição, principalmente do segundo turno, para ver que medida ele tomaria. Ele pautou porque foi um acordo que ele fez com o atual presidente, mas como nós estamos sempre uma...
9: Teve um cortezinho aí na nossa internet, mas deu para entender plenamente, professor. Deu para entender plenamente o que o senhor colocou e são assuntos realmente importantes para a gente acompanhar, que são as diferenças dos dois planos de governo, tanto do Lula como do Flávio Bolsonaro. Queria agradecer mais uma vez ao professor Sandro Prado. Obrigado pela presença, pela participação. Que tenha um bom retorno aí de Belém do Pará. Que faça um bom trabalho por aí. Muito obrigado por esta coluna de todas as terças-feiras aqui no Balanço de Notícias. São 4:59.
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9: A notícia agora com Cristiano Bassan. Alô, Bassan.
21: Oi, Edinaldo. O ex-governador de Goiás e candidato derrotado no primeiro turno da eleição presidencial, Ronaldo Caiado, do PSD, declarou hoje apoio à candidatura de Flávio Bolsonaro do PL no segundo turno da disputa pela presidência da República. O anúncio foi feito em Goiânia durante ato que reuniu também o governador reeleito de Goiás, Daniel Vilela, do MDB, além de outras lideranças políticas. Caiado terminou o primeiro turno em quinto lugar com pouco mais de 2 milhões e 600 mil votos, o equivalente a 2,18% dos votos válidos. O apoio de Caiado ocorre depois do PSD decidir não adotar uma posição nacional no segundo turno e liberar os seus filiados para apoiar qualquer um dos candidatos. Flávio Bolsonaro enfrenta o presidente Lula no segundo turno, marcado para o dia 25 de outubro. O candidato à presidência Flávio Bolsonaro do PL criticou a proposta que prevê o fim da escala 6x1 e classificou como oportunista a defesa da medida pelo presidente Luiz Inácio Lula da Silva, seu adversário no segundo turno. A declaração ocorre no mesmo dia em que o Senado começou a discutir a proposta que reduz a jornada máxima semanal de 44 para 40 horas e estabelece 2 dias de descanso, um deles preferencialmente aos domingos, sem redução salarial. Flávio afirmou que o governo estaria utilizando o tema com finalidade eleitoral a menos de 3 semanas do segundo turno. O senador Jax Wagner, do PT, afirmou que há possibilidade da proposta ser votada na próxima semana, caso as sessões previstas para esta semana sejam realizadas.
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21: E agora informações do trânsito. Neste momento, na área central do Recife, o trânsito é lento nas ruas da Soledade e Gervásio Pires. Na Zona Norte, o trânsito é complicado na rua Joaquim Nabuco, desde o cruzamento com a Agamenon Magalhães até a Ponte da Capunga. Mesmo cenário na Avenida Rui Barbosa e na rua José Osório. Cristiano Bassan, Rádio Jornal, Rádio Notícia.
9: Agora, 5:01.
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7: Agora são 5:06.
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7: Hoje a gente vai conversar aqui no nosso Balanço de Notícias com a advogada do escritório Martorelli Família e Sucessões e Menezes Rabelo na Pravinic. É a doutora Anne Cabral Rabelo que está com a gente e é com ela que a gente vai conversar. Doutora Anne, muito boa tarde.
8: Boa tarde, está me ouvindo bem?
7: Estou lhe ouvindo muito bem.
8: Ah, ótimo.
7: Muito obrigado, doutora Anne, por ter nos atendido. Eu queria falar sobre... Muito obrigado. Eu queria falar sobre o Outubro Rosa. A gente, sempre que lembra do Outubro Rosa, a gente fala da prevenção, do diagnóstico, do tratamento do câncer de mama. Agora, para quem recebe o diagnóstico, também é importante conhecer os direitos que podem ajudar durante essa jornada. E eu pergunto, doutora Anne, existem garantias relacionadas ao acesso à saúde, relacionadas aos benefícios previdenciários, à isenção de imposto de renda em algumas situações, prioridades em processos e atendimentos? Enfim, o que é que a gente pode colocar para atualizar o nosso ouvinte nesse momento tão importante? Prazer que já estou lhe vendo aqui na nossa tela. Seja bem-vinda, um abraço, boa tarde.
8: Que bom. É muito importante começar falando sobre isso, sobre essa possibilidade, depois que o diagnóstico surge, depois que você tem um diagnóstico que você está com enfermidade desse tipo, é realmente um baque muito grande. Eu digo isso porque eu já tive esse diagnóstico e sei exatamente o que é que acontece com a gente depois que essa possibilidade de morte iminente, que é isso que a gente acha, passa a nos rodear. Por isso que há algumas coisas que o SUS, por exemplo, tem que fazer por determinação legal, que é importante. Por exemplo, qualquer pessoa que procure o SUS e tem indicação do profissional competente, do médico que fizer essa triagem, de que pode ser um câncer, então o SUS tem até 30 dias para dar esse diagnóstico. E depois de dado esse diagnóstico, considerando-se assim que seja um câncer, então você tem até 60 dias para começar esse tratamento. É importante que, se isso não acontecer, que se essas datas não forem observadas, é bom que se procure a ouvidoria da instituição ou quando isso não se realize de forma satisfatória, que se vá ao judiciário tentar isso, né? Tentar que tenha essa proteção. Falando um pouco mais sobre, especificamente sobre impostos, a isenção do imposto de renda, ela não é específica para quem tem a doença, pura e simplesmente. Uhum. Você, a isenção, ela ocorre para pensão, aposentadoria ou reforma. Ou seja, você tem que ser sobre essa rubrica, entendeu? Aquele que tiver o diagnóstico de câncer, não precisa nem estar em tratamento. Aquele que tiver, ou melhor, ter acabado o tratamento, ou enfim, aquele que tiver esse diagnóstico pode pedir na Receita Federal a isenção do imposto de renda sobre a aposentadoria. Há também a possibilidade, no caso da compra de carros, do IPVA, do ICMS, essa isenção, nesses casos, ela tem que estar muito bem documentada, tem que haver uma incapacidade para a direção normal que faça com que você consiga a isenção na compra desses bens móveis.
7: Uhum. Aproveitando, a gente está aqui duplamente satisfeito. Primeiro, pela sua competência como advogada, falando com a gente. E depois, doutora Anne, essa sua experiência. Acho que a gente poderia lhe perguntar um pouco mais sobre isso, se não lhe incomodar.
8: Claro. Não. Eu gosto de falar porque o meu sonho como ex-paciente é que todo mundo faça essa prevenção.
7: Que ótimo.
8: Para evitar, né? Quanto mais cedo, melhor.
7: E até porque a sua superação serve de ânimo, de estímulo para as pessoas em um modo geral, né? Então, eu queria que...
8: É verdade.
7: Como é que foi receber, como é que foi iniciar o tratamento e chegar ao final de forma exitosa?
8: Eu, em 21, em plena pandemia, eu tive o primeiro. Eu tive dois cânceres de mama. O primeiro, em 21, foi mais doloroso porque a gente estava passando pela pandemia. Então, eu tive pouco apoio físico.
7: Sim.
8: Não que eu não tenha tido uma rede de apoio, mas o apoio... Ninguém podia se juntar. Ninguém podia ir comigo para o hospital, para a radioterapia, sem correr o risco. E aí eu não quis. Então, eu fiz tudo muito sozinha. Em 2023, eu fui fazer um exame de rotina, que aí você, depois do primeiro câncer, passa a fazer com mais brevidade. E aí eu encontrei um câncer maior, onde eu fiz um tratamento quimioterápico muito grande. Grande no sentido de muito pesado.
7: Uhum.
8: Mas eu tive um apoio, nós temos grandes médicos em Recife, o SUS é muito importante, eu fiz numa rede privada, mas também fiz uma parte em São Paulo, num hospital que faz pela rede pública, então não foi fácil. Dizer que é fácil, Edinaldo, seria leviano,
7: certo.
8: Mas passa. Todas as agruras passam. Passam, inclusive, a quimioterapia. Eu perdi o cabelo, não perdi totalmente porque usei uma touca, mas eu tive muitas intercorrências, eu fiquei muito debilitada, mas hoje estou aqui tentando ajudar outras pessoas.
7: Que bom, querida, que bom. Essa experiência é maravilhosa para a gente passar, para a gente encorajar as pessoas que, de repente, podem estar nessa situação. E falando sobre o SUS... Se o SUS fosse minimamente bem administrado nesse país, como ele funcionaria melhor, né?
8: Pois é, um pouco mais de organização. Eu sei que muitas das pessoas tentam. Há grandes profissionais no SUS, há grandes médicos que passam pelos concursos, que se dedicam e estão lá. Mas há inclusive, desvio de verba. Há muita coisa,
7: muita,
8: né?
7: Muita.
8: Que faz com que... Mas a legislação está aí para ser tentada, insistida, não desistir disso.
7: Certo. Agora, a senhora falou nessa questão dos direitos do paciente, mas nesse caso específico, quando o paciente recebe o diagnóstico, quais são as primeiras providências que ele deve tomar para garantir seus direitos? Eu sei que a senhora deu uma geral nesse assunto, mas ele tem que procurar imediatamente o quê? Qual o caminho inicial?
8: Olha, eu acho que imediatamente em relação à saúde, eu acho que deve-se procurar que o diagnóstico seja fechado. Por quê? Esse diagnóstico fechado, ele é a base de outros direitos. Então, o paciente, o portador do câncer, o paciente com câncer, ele tem direito, por exemplo, ao levantamento do seu FGTS. E está me ouvindo?
7: Estou lhe ouvindo bem, pode falar. Estou lhe ouvindo bem.
8: Alô, pronto, voltou.
7: Pode falar.
8: Alô, eu não estou lhe escutando, acho que parou um pouco.
7: Não, mas você está chegando bem. Se, mesmo que esteja com dificuldade de

0: Me ouvir, você está chegando muito bem.
1: Pronto.
0: Seu som está
1: Pronto.
0: ótimo, pode falar.
1: Tá bom, então eu vou falar, mesmo que a imagem não apareça, eu falo. Há a possibilidade de você retirar o seu FGTS, fazer o levantamento do seu FGTS para o tratamento do câncer, inclusive de dependente seu. Se o câncer for de dependente seu, você pode fazer esse levantamento. Então, se cercar dessas possibilidades financeiras nessas horas é importante. Mas tudo isso você só consegue se o seu diagnóstico for muito bem fundamentado. E isso é através de um laudo de alguém ligado ao SUS, ou através do próprio INSS, quando você for pedir, caso haja necessidade de afastamento. O afastamento temporário. Para o tratamento, para a ida a quimioterapias, radioterapias, é possível a falta abonada, quer dizer, a falta sem que seja considerada falta. Mas para uma necessidade, quando o tratamento é mais impactante, de uma saída de mais de 15 dias, então é importante que você peça isso, porque os 15 dias iniciais o empregador vai conceder e depois vai vir pelo INSS. Então, são coisas de início que são muito importantes, é conseguir fechar esse diagnóstico para saber qual o seu tratamento mais adequado. Inclusive, para as mulheres, né, vou falar especificamente do câncer de mama, que existe em 90% das mulheres e 10% dos homens. Então, é muito importante que os homens também façam seu autoexame, mas para as mulheres, essa possibilidade de uma simetrização da mama, para que não haja mutilação. Inclusive, a prótese é dada pelo SUS também. Então, tudo isso é importante para evitar essas sequelas físicas, que também geram uma pecha muito grande sobre esse tratamento. É um tratamento que, além de passar por situações muito dolorosas, também gera uma situação de autoestima, né? Física.
0: O tratamento ele tem dá muita chance ao paciente, porque, se eu não me engano, há uma possibilidade de até 95% de cura, não é isso, doutora Anne?
1: O meu primeiro câncer, falando de mim, o meu primeiro câncer, ele foi muito inicial, é o que a gente chamava de câncer ductal in situ. Não era um tumor, mas eram células. Esse é maior que 95% em alguns casos. Mas mesmo assim, eu tive outro. Não foi nenhuma recidiva, foi um câncer, mas poderia ter sido uma recidiva que seria tratada da mesma forma. Mas qualquer tipo de câncer, não só o câncer de mama, mas qualquer tipo de câncer que for diagnosticado precocemente, as chances são muito boas hoje em dia. Há vários tipos de remédios. Inclusive, o governo liberou esse ano uma série de remédios, de tratamentos medicamentosos que são específicos, que não tinham na rede pública, que hoje tem, e que aumentam a sobrevida em muito tempo.
0: E só para encerrar, doutora Anne, é muito importante iniciar o tratamento imediatamente após o diagnóstico, não é isso? Conseguiu me ouvir? Está me ouvindo agora?
1: Estou lhe
0: Pronto,
1: ouvindo.
0: eu estava perguntando o seguinte: é importante, assim que sai o diagnóstico, iniciar imediatamente o tratamento?
1: Inclusive, a intenção do legislador nessas duas leis, dos 30 e 60 dias, é exatamente isso. Não dá para você ter um câncer. Inclusive, a legislação dos 60 dias, que é a do início do tratamento, ela inclusive diz que você fura a fila se seu câncer for muito invasivo, muito agressivo, com a possibilidade de letalidade enorme, caso não seja iniciado o tratamento. Mas, às vezes isso não acontece no SUS, ou quem não pode, e não é só no SUS, não, os planos de saúde estão dando muito trabalho também. Então, é procurar a ouvidoria, é procurar a Secretaria, de Saúde, é procurar o MP, é tentar começar o mais rápido possível. Se for possível, eles começam, se eles têm essa noção.
0: Muito bem. Doutora Anne, foi muito bom vê-la, muito obrigado. Gostei muito da conversa, espero contactar com você em outra oportunidade aqui no programa. Muito obrigado.
1: Sempre que precisar, foi ótimo. Muito obrigado pelo espaço.
0: Valeu. Nós conversamos então, minha gente, aqui no nosso Balanço de Notícias, com um assunto que está na ordem do dia, né? E deve estar sempre, pela importância que é. Nós conversamos com a doutora Anne Cabral Rabelo, que é advogada do escritório Martorelli Família e Sucessões e Menezes Rabelo na Pravinic. Muito obrigado. São 5 da tarde, 18 minutos na capital pernambucana.
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0: Agora são 5 da tarde, mais 19 minutos na capital pernambucana. E eu vou colocar aqui o último giro de participações dos nossos ouvintes. Estamos tratando aqui desses heróis invisíveis do nosso cotidiano. Porque é aquela história, né? Nós temos um dia a dia muito agitado e nós temos muita responsabilidade para carregar. Nem sempre, né, a gente vê esses heróis invisíveis receberem as homenagens que poderiam merecer e que merecem, que na verdade merecem. Para vocês terem uma ideia, recentemente na capital paulista, policiais militares foram surpreendidos com a informação de uma mãe que estava em desespero, carregando nos braços uma recém-nascida engasgada, à beira da chamada asfixia. Em segundos, gente, aqueles que separam a vida da tragédia, não houve espaço para hesitação. Houve técnica, treinamento e, sobretudo, compromisso com a vida. A correta aplicação da manobra de desobstrução das vias aéreas devolveu ao bebê aquilo que nunca deveria lhe ser tirado: o ar, o choro, a chance de continuar vivendo. Depois veio o encaminhamento rápido ao hospital, onde mãe e filha receberam atendimento especializado e o desfecho foi o melhor possível, mas poderia ter sido outro se não fosse o preparo daqueles profissionais. Então, é essa gente que está no dia a dia nos oferecendo chances para continuar vivendo. E a pergunta que eu estou fazendo aqui para você, eu repito: será que vocês os reconhecem como heróis invisíveis no nosso cotidiano? Vocês já pararam para pensar nisto? Quais são os seus heróis? Quantas vezes você deu um bom dia ou um agradecimento a um deles? Mais um giro. Alô, boa tarde.
3: Querido Erinaldo, bom dia. Arthur Gomes de Peixinhos. Eu tive a honra de ter trabalhado como motorista na limpeza urbana aqui em Olinda. E via as noites e os dias dos meus companheiros garis, certo? Eles são, o que você falou, os verdadeiros heróis. São heróis também. Sabe, às vezes eu olhava pelo retrovisor, vendo aqueles camaradas correndo, sabe, pegando lixo, pegando coisa, se cortando com vidros dentro dos sacos, sabe, às vezes se machucando, mas sempre com um sorriso nos lábios. E raramente a gente conseguia um boa noite, raramente a gente conseguia um muito obrigado. Né? Então essas pessoas realmente são heróis.
0: Sem dúvida.
3: Não só eles, né? Tantas e tantas pessoas.
0: Muito, né, bem.
3: Os verdadeiros heróis dessa nação. Obrigado, boa tarde.
0: Obrigado, meu amigo. Seu depoimento é realmente emocionante, porque é impressionante como eles vibram, né? Falam alegremente, cumprem aquela missão com muita ênfase, com muita alegria, e merecem realmente todas as nossas atenções. A gente incluiu, entre esses heróis, ainda há pouco, o homem que cuida do lixo na nossa cidade. E não pode faltar realmente reconhecimento a esse pessoal. Outra opinião? Alô, boa tarde.
4: Edinaldo, aqui é José Luiz de Campo Grande e você tem toda a razão. Agora, tudo começou a mudar, Edinaldo, quando os heróis começaram a morrer de overdose, como disse o poeta Cazuza. Ele disse que o herói dele morreu de overdose. Imagine que tipo de herói não era, né? Agora, enquanto isso, uma professora que salvou tantos alunos aí no estado desse aí, não é nem lembrada como herói. Boa tarde para ti.
0: Boa tarde, meu amigo. Um grande abraço. Mais duas ou mais uma? Mais duas participações. Alô, boa tarde.
5: Boa tarde, Adinaldo Santos. Aqui é Kleber falando de Marabá, no Pará, ligado na Rádio Jornal. Adinaldo, é o seguinte: meus dois principais heróis, um herói e uma heroína, meu pai e minha mãe, morreram trabalhando até o último momento para manter a casa. E quanto a essa segunda pergunta, quando eu saio na rua, Edinaldo, eu encontro os garis, encontro motorista, encontro todos aqueles que fazem a profissão, né?

0: Dou bom dia, boa tarde. Onde eu trabalho, eu dou água. Às vezes dou um biscoito, um lanche. Porque é muito esquecido. Ô, Edinaldo, você já viu nos municípios de todas as cidades, principalmente da minha cidade, que é Carpina, alguém na Câmara de Vereadores dar uma carta de cidadão da cidade a um gari? Ninguém dá não, Edinaldo. Meus heróis, eu posso dizer, sim, depois de meus pais, né? É o gari.
1: José, muito obrigado, Barbosa, um abraço forte, obrigado mais uma vez, amigo. Agora são 5 da tarde, mais 25 minutos. Nós então terminamos aqui o assunto do dia, mas depois dessas opiniões dos nossos ouvintes, tem gente importante também para falar sobre o assunto. Mais gente importante, como sempre, a gente consegue trazer aqui no Balanço de Notícias.
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1: Vamos entrevistar agora aqui no Balanço de Notícias o sociólogo Manuel Moraes, que está com a gente aqui. Doutor Manuel, um abraço, seja bem-vindo. Estou lhe vendo aqui na tela, é um prazer. Obrigado por ter nos atendido. Um abraço.
3: Um abraço, Adinaldo. Prazer falar com você e todos os ouvintes da Rádio Jornal.
1: Muito obrigado. Eu queria dizer para você aqui o seguinte. Nós estávamos conversando com os ouvintes sobre esses heróis invisíveis do nosso cotidiano, né, que merecem compreensão, merecem reconhecimento, mas nem sempre isso acontece. Eu estava até dizendo aqui que quando a gente é criança, nossos heróis são aqueles heróis de gibis, né? Na minha época era gibis, talvez na sua também, mas os jovens de hoje têm outros heróis. Na minha época era o Batman e Robin, era o Superman, o Fantasma, o Zorro. Só que a gente vai crescendo e a gente vai percebendo os nossos verdadeiros heróis. Começa ali pelos nossos pais, pelos nossos professores, que ajudam na nossa educação, apesar das dificuldades que o professor sempre teve neste país. E aí a gente vai para os bombeiros, os médicos, os enfermeiros, os socorristas, os homens das macas, os porteiros, os seguranças, policiais, motoristas de ambulância, de aplicativo, e vai por aí afora. Quer dizer, é uma coisa que eu acho que as pessoas precisam reparar um pouco nisso, porque são verdadeiros heróis invisíveis. O que é que o senhor acha disso, doutor Manuel Moraes?
3: Veja, Edinaldo, é muito importante essa ideia, né, de que nós temos no nosso dia a dia pessoas que nos ajudam, que nos suportam, né, dão suporte à nossa caminhada, às nossas escolhas, e que são motivo de nosso reconhecimento. Eu acho que, na verdade, quando a gente pergunta sobre os heróis e a importância deles, é em função também da nossa vida, né, em comunidade, quando a gente se encontra com objetivos em comum. Então, isso é um conceito muito antigo, que veio da Grécia, a ideia de polis. E dessa polis surgiu o conceito de político. E político em Roma era aquela pessoa que se destacava a ponto de se tornar um representante político. Né? Nós temos a classe dos advogados, a figura de Cícero, né, como grande exemplo de alguém que teve sua performance como advogado e que se tornou cônsul. E, portanto, um exemplo de um herói. Herói é sempre aquele que nos traz algo, que traz sentido à nossa vida, né? Então, na Roma Antiga, eram os heróis que ganhavam guerras. Ou na Odisseia, né, nós temos a própria figura de alguém que passa por algo muito difícil e que supera tudo isso, como Homero. Então, a ideia de herói está muito relacionada à sua filosofia de vida. Né? Por exemplo, nós cristãos entendemos como herói o nosso Cristo. Cristo é um herói, é um Deus que nos ilumina, que nos orienta, né, que nos sedimenta enquanto ética, enquanto perspectiva de vida. Agora, o que nós temos muitas vezes, Edinaldo, para concluir, é que existe no universo da propaganda política a produção, vamos dizer assim, artificial do herói. Não é? Então, é criado o personagem herói. Que não é esse herói do professor que a gente homenageia, que não é esse herói amigo que está do lado da gente, não é aquela pessoa que nos

0: ajuda e contribui no nosso dia a dia, mas é aquela figura em que você tem um marketing político que produz os sentidos do heroísmo, né? Então as pessoas são perfeitas. E a gente está vivendo também, nessa mesma linha, essa coisa das redes sociais, né? Produzindo também figuras artificiais, né? Então todo mundo nas redes sociais só posta coisas boas, notícias de sucesso. Veja, você acabou de entrevistar uma advogada brilhante e fez questão de contar seu caminho de sucesso de superação de um câncer.
1: É verdade.
0: E veja a delicadeza que você teve de abordar o tema, né? Você não chegou à conclusão de que poderia abordar. Você pediu licença com muita sensibilidade, porque é um assunto que não é todo mundo que faz como ela, que aborda de forma transparente o que passou. Então, a nossa homenagem a ela, doutora Anne, mas e levantar, através do depoimento dela, a importância de refletirmos sobre as redes sociais, que projetam artificialmente determinadas pessoas que não têm nada de herói, né?
1: É
0: Que, na
1: verdade.
0: verdade, é um artifício, né? Um artifício mediático, um artifício político, em que a gente vai vivendo um país cada vez mais esvaziado de heróis. Porque, na verdade, qualquer sociedade humana, nós precisamos de referências. Talvez trocando a palavra heróis para referências, né, fique melhor para o ouvinte nos entender o que a gente quer dizer. As referências nos ajudam, nos moldam a dizer o que é certo e o que é errado. Numa sociedade que não tem referências, fica muito difícil viver na coletividade, né, Edinaldo?
1: Sem dúvida nenhuma, sua colocação é perfeita. E quando o senhor mostrou aí a questão das redes sociais, que o digam os tais influenciadores, né? Que quase não tem nada para oferecer, para explicar, mas continuam tendo inúmeros seguidores pelo mundo afora. Impressionante isso, né?
0: Edinaldo, veja, nós estamos vivendo o limiar de uma nova forma de comunicação e de conexão entre o ouvinte e o comunicador. Veja, você é um profissional da comunicação, tem credibilidade, é um profissional com seriedade, tudo que você aqui veicula tem checagem, mas nas redes sociais não é assim. O indivíduo, ele projeta conteúdos em função da lacração. E aí tem coisas das mais absurdas que eu não posso nem reproduzir aqui para as pessoas não irem
1: A
0: atrás. O
1: falta de
0: pior é
1: ética é
0: isso.
1: total, né? A falta de ética é total, né?
0: Total, as pessoas mentem, Edinaldo, de forma descarada, porque não são responsabilizados. E nós estamos agora, graças ao empenho da sociedade civil, no limiar da implementação do Estatuto da Criança e Adolescente Digital. E é importante, Edinaldo, falar da importância desse instrumento, que já está começando a regular determinados mecanismos, né, de divulgação de massa, de informação, por conta da necessidade de estabelecer limites ao acesso das crianças e adolescentes aos celulares. Olhe, o nível de adoecimento de crianças e adolescentes pelo uso de telas é uma coisa
1: É
0: assustadora,
1: muito grande.
0: porque essas telas têm criado efeitos psiquiátricos, efeitos negativos no desenvolvimento cognitivo e social das crianças. Então, a gente precisa enfrentar isso com muita clareza, com muita objetividade, e para isso o estatuto proibiu que as empresas, né, tenham às crianças acesso, né, até determinada idade, a esse tipo de programas, né, acesso a softwares, a essas redes sociais. E é muito importante, para terminar, Edinaldo, que a gente chame a atenção dos pais e das mães, que são de fato nossos heróis, não é? Quando a gente está no âmbito dentro da família, ou responsável, ou os avós, enfim, quem que estiver cuidando dessa criança, que não deixa as crianças usarem os celulares sem nenhum tipo de monitoramento. Porque nós temos redes de pedofilia, nós temos exploração de imagens, e tudo isso é fruto de uma sociedade sem limites,
1: É
0: uma
1: verdade.
0: sociedade que utiliza as redes sociais sem menor pudor.
1: Ouvi-lo é sempre receber uma aula, viu, professor? Muito obrigado pela presença, pela participação.
0: Edinaldo, você é nosso herói nesse horário, Edinaldo. Muito obrigado.
1: Um abraço. Tudo de bom. Um abraço para o senhor. Obrigado. Até a próxima oportunidade. Boa semana,
0: Se
1: doutor
0: Deus
1: Manuel.
0: quiser.
1: Obrigado.
0: Obrigado, boa semana.
1: Pronto, ouvimos aí o sociólogo Manuel Moraes tratando muito bem desse assunto importante que a gente colocou hoje aqui como assunto do dia. Agora são 5h35. 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Olha, minha gente, campanha promove a arrecadação de brinquedos para o Dia das Crianças. Vamos saber esses detalhes na reportagem de Ricardo Luiz. Boa tarde, Ricardo.
2: Olá, Edinaldo. Ótima tarde a você e a todos que nos acompanham aqui na programação da Rádio Jornal. E com a proximidade do dia 12 de outubro, a Ferreira Costa e a Casa Sorrir se unem para trazer mais alegria para a garotada. E estão promovendo uma campanha de arrecadação de brinquedos para crianças de 1 a 12 anos, atendidas pela instituição no Recife. Nair Carvalho, supervisora de trade marketing da Ferreira Costa, destaca a parceria com a Casa Sorrir na ação para arrecadação de brinquedos.
3: É a primeira vez que estamos participando, né, junto com essa instituição, a Casa Sorrir, que é uma instituição que já está há 8 anos atuante com crianças de faixa etárias de 1 até 12 anos. E esse ano nós estamos fazendo um ponto de arrecadação aqui na lista de casamento da filial em Biribeira, fica na Mascarenhas de Moraes, e o objetivo é que a gente atinja uma meta até o dia 8, essa semana, de estar arrecadando esses itens para que no dia 9 a gente consiga fazer a festa junto com as crianças na instituição.
4: Vocês têm ideia de quantos brinquedos querem arrecadar? Qual a projeção que vocês têm para esse evento?
3: Então, a instituição tem uma rotatividade muito grande porque eles atendem tanto municípios daqui da região de Pernambuco como de outros estados. Então, a estimativa é atingir pelo menos uns 30 para garantir que essas crianças que vão estar na sexta-feira na instituição tenham um final de semana feliz com o Dia das Crianças.
4: Quem quiser participar, né, quiser fazer a doação, onde fazer essa doação, a quem procurar?
3: O ponto de arrecadação fica na frente da loja da Embiribeira, na área da lista de casamento, e tem um ponto coletor junto com o banner, que está bem sinalizado, para que os clientes consigam localizar e fazer sua doação.
4: Qual a importância dessa parceria com a Casa Sorrir? Como você falou, né? É a primeira vez, e qual a importância em si para a instituição estar ajudando, colaborando no dia importante para crianças, hein?
3: A intuição é justamente fazer esse apoio social, né? Garantir também que essas crianças também sejam assistidas e, de certa forma, até cultivadas e cativadas, né? Para garantir que eles tenham um dia excelente junto com essa parceria.
2: A Casa Sorrir é uma instituição sem fins lucrativos, localizada na Ilha do Leite, que há 8 anos acolhe pessoas com fissura labiopalatina e suas famílias, promovendo inclusão social, autoestima e desenvolvimento pessoal. A iniciativa busca fortalecer a parceria entre as duas instituições e proporcionar um Dia das Crianças mais especial para o público atendido pela Casa Sorrir. Ricardo Luiz, Rádio Jornal, Rádio Notícia.
1: 5h38.
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0: Alô, o Alex Santos e o Leão que corre hoje atrás da bola.
1: Valeu, Edinaldo. Boa tarde para você, boa tarde para todo mundo que está ligado aqui no Balanço de Notícias. E daqui a pouco no Bola Rolando, nós vamos trazer as últimas informações do esporte antes do compromisso de hoje à noite, 7:30, aqui na Ilha do Retiro, contra a equipe do São Bernardo. Jogo considerado de 6 pontos. E o Leão precisa vencer para não ficar distante do grupo de melhores classificados, o famoso G6 da Série B. Técnico Mariano Sosso com dúvidas no meio de campo e também no ataque. O Sport é destaque aqui na Rádio Jornal, Rádio Notícia.
0: Olha o Santa, Igor Moura.
2: Valeu, boa tarde, um abraço para todo mundo ligado aqui na Rádio Jornal. Terça-feira ainda de folga para o elenco do Santa, jogadores inclusive se reuniram para uma celebração pós-acesso, acesso histórico para a Série B que aconteceu no último sábado. Ontem, inclusive, no programa Fórum Esportivo, 5 personagens do acesso estiveram presentes no programa, comandado por João Vitor Amorim. Rock Kennedy, Matheus Vinícius, Everaldo, Christian Souza e o presidente Bruno Rodrigues. Amanhã tem reapresentação coral no período da tarde, entrevista com o autor do gol do acesso, Pedro Favela, antes da movimentação ser iniciada. Alguns empresários entraram em contato com a diretoria do Botafogo da Paraíba, o Botafogo que tem salários de imagem atrasados com o elenco, abrindo uma possibilidade do Botafogo da Paraíba ganhar uma receita, né, ganhar capital, para que essa partida, que provavelmente teria um público diminuto se acontecesse sábado, 5 da tarde, em João Pessoa, no Almeidão, apenas com torcida mandante, né? Ordem no Ministério Público, sem torcida do Santa no Almeidão, para que esse jogo fosse alterado para Natal ou principalmente para Caruaru, tendo em vista que a torcida do Santa provavelmente chegaria junto com o grande público. O Botafogo acatou essa situação e solicitou, junto à CBF, a alteração da partida do Almeidão para o Lacerdão em Caruaru no próximo sábado. E agora fica no aguardo da resposta da CBF. 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
0: Olha o Náutico, Raldinei Alves.
3: Muito boa tarde para você, Edinaldo, e para todo mundo que está nos acompanhando aqui na Rádio Jornal. Logo mais no Bola Rolando, a gente destaca o dia do Náutico, que foi muito importante no extracampo. Hoje a justiça definiu sobre o Náutico receber o dinheiro referente à indenização do rompimento de contrato da Arena de Pernambuco com o clube. O Timbu é destaque logo mais aqui na Rádio Jornal, Rádio Notícia.
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0: Agora 5:41.
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0: Olha, um mega bazar oferta mais de 3 mil produtos até esta quarta-feira na zona sul do Recife. Renda será revertida para projetos sociais. Alô, Germano Rodrigues, e os detalhes?
5: Isso mesmo, eu estou aqui no Centro de Eventos Recife, que fica no bairro da Imbiribeira, acompanhando esse mega bazar que já acontece já há muitos anos, e nesse ano não poderia ser diferente. E você que está nos ouvindo, ó, que gosta de roupa, perfume, bijuteria, aqui é o lugar, viu? Aqui tem roupas de até R$50, roupas, calça, camisa, blusa, masculina, feminina, e tem a partir de R$10, né? E se você gostar de artigos para casa, tem tapetes até R$220. E se você gosta de perfume como eu, tem perfume de até R$120. Bem barato, prático, dá para você levar para casa. Eu estou aqui no bazar que vai até amanhã. São mais de 3 mil produtos à disposição. E é realizado, né? No caso, e a renda vai ser, melhor dizendo, revertida para projetos sociais do Grupo Espírita Francisco de Assis e do Lar de Clara. Então, se você está nos ouvindo, vem para cá. Eu vou conversar agora com a Glória Oliver, que é organizadora aqui desse bazar. Glória, me diz uma coisa, muita disposição, né? Muita disposição, muito amor e muita dedicação para que esse bazar volte a acontecer e que acontece todos os anos, né?
6: Isso, com certeza, Germano. Esse bazar ele só é possível através da doação da sociedade civil, também dos lojistas, e, como você mesmo disse, um bazar de dedicação e de amor. todo o grupo que trabalha aqui, todas as pessoas são voluntários, né? E esse evento é revertido para duas instituições. Um é o próprio Jefa, que é o organizador, e também é fundador do Lado de Clara. O Jefa tem uma obra social, atividades com gestantes e idosos, e o Lar de Clara, crianças, jovens e adolescentes e suas famílias.
5: Então, você que está nos ouvindo, corre, dá tempo ainda, é até o dia 7 de outubro, amanhã. Você, acontece aonde? Eu vou explicar, não tem como você errar. Fica aqui na Avenida Mascarenhas de Moraes, número 4861. Por enquanto é isso, eu volto com você aos estúdios. Lembrando, esse bazar vai até amanhã, dia 7 de outubro, aqui no bairro da Imbiribeira.
0: 5h44.
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2: 5h48.
1: Brasília.
2: Voltamos a Brasília com Romualdo de Souza. Boa tarde, Romualdo.
3: Boa tarde, Edinaldo. Boa tarde a você. Boa tarde também ao nosso ouvinte. Uma informação de momento na cidade de Goiânia, em Goiás, onde o candidato Flávio Bolsonaro está recebendo um abraço e a suposta transferência de votos de Ronaldo Caiado. Um grupo de manifestantes está pedindo o nome de Caiado Caiado, ministro da Segurança Pública. E aqui em Brasília, um grupo de políticos do Nordeste, inclusive o senador que foi líder do governo no Senado, Jacques Wagner, do PT da Bahia, reeleito, ele me disse agora há pouco, viu, Edinaldo?
2: Sim.
3: Que o que ficou acertado é que vai ter uma ou duas sessões para debate ainda esta semana da PEC, da Proposta de Emenda Constitucional, que trata do fim da escala 6x1, e na semana que vem o assunto, segundo ele, já estará maduro, pronto para a votação, Edinaldo.
2: Então essa votação vai acontecer antes do segundo turno, é isso?
3: Essa é a expectativa dos líderes governistas. E essa foi a promessa que fez o presidente do Senado, Davi Alcolumbre, ao presidente Lula. Hoje pela manhã, Alcolumbre e Lula tomaram café, comeram pão de queijo. E nessa conversa, Alcolumbre disse que tem clima para votar o assunto. Eu conversei ontem, antes mesmo daquele encontro de Lula com os aliados, conversei com o ministro das Relações Institucionais, aquele que faz a ponte entre o Planalto e o Congresso Nacional. E José Guimarães também me disse que esse é um assunto praticamente pacificado e acredita que os integrantes, os aliados do senador Flávio Bolsonaro, candidato de oposição, que está na frente nessa disputa de segundo turno, não colocariam gosto ruim. Resta saber o tamanho do gosto que eles vão colocar nessa votação. Mas a expectativa é de votar na semana que vem, Edinaldo. Só que o importante é que tem que ter gente em Brasília, porque são duas sessões no Senado Federal, a proposta já foi aprovada na Câmara, mas são duas sessões no Congresso Nacional. E, Edinaldo, é preciso ter 3/5 dos votos. Se não tiver, meu amigo, não passa e vai para a gaveta.
2: Ok, vamos aguardar. Agora vamos tomar um cafezinho, meu amigo?
3: Vamos tomar um cafezinho, amigo. Vamos.
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3: Boa parte dos bons cafés de Pernambuco já está concorrendo nesse prêmio do melhor café do Nordeste. E a expectativa é ganhar. Mas o que é mais importante é levar para outras regiões do Nordeste o café pernambucano. Eu soube que tem café de Triunfo, tem um café lá do sítio Santa Rosa, em Garanhuns, e tem café de Itaquaritinga. Também tem café da Bahia, café da Paraíba e cafés do Ceará. E, mais uma vez, eu digo, o café de Pernambuco precisa se mostrar ao mundo, começando pelo mundo nordestino. Então, esse campeonato, cuja prova final vai ser na semana que vem, vai ser muito importante para a gente, nós de Pernambuco, dizermos para quem não está em Pernambuco, para quem ouve a Rádio Jornal na internet, meu amigo, minha amiga, Pernambuco tem muitos e bons cafés. E já que o Edinaldo está querendo uma dica de um bom café, eu recomendo o seguinte, Edinaldo.
2: Sim.
3: Uma boa porção de café, vamos imaginar 100 ml de café. A mesma quantidade de leite bem quente, café e leite. E aí você faz o seguinte, pega um pouquinho de leite quente e bate, que pode ser naquele fouet de bater ovos, ou pode ser até com batedor, ou pode ser até com garfo. Vai ficar um pouquinho de espuma, café, leite e um pouquinho de espuma de leite por cima. Meu amigo, se você raspar um pouquinho de chocolate, você tem um cappuccino tradicional para este fim de tarde, Edinaldo.
2: Vou fazer um hoje, quando chegar em casa, vou fazer. Vou fazer, que deve ser uma delícia, né? Pelo amor de Deus. Valeu, meu caro Romualdo. Até amanhã.
3: Até amanhã.
2: Agora são 5h52.
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2: Quer fazer graduação fora do Brasil? 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
3: O mês em que comemoramos a tradição nordestina está recheado de eventos culturais. 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
2: Agora são 5h57.
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2: Alô, Fernando Castilho, boa tarde.
3: Boa tarde, Edinaldo Santos. Boa tarde, ouvintes da Rádio Jornal. Edinaldo, a coluna JC Negócios desta quarta-feira aborda a questão geracional na disputa da eleição do segundo turno. Uma pergunta bem simples. Como Flávio Bolsonaro e Lula da Silva estão abordando os jovens da geração Y, Z, milênio e agora geração alfa? O que eles têm a dizer a essas gerações de pessoas que formam um contingente de mais de 70 milhões de eleitores? Na verdade, nem Flávio, nem Lula têm propostas para essa geração. E eles querem saber o que eles têm a dizer. São pessoas que são nativas digitais, que nasceram e cresceram usando o telefone celular, mas não conseguem ver propostas de futuro. Eles não têm nenhuma identificação com o pessoal que foi da Constituinte de 88 e nasceram depois do Plano Real. Então, falar de conquistas do passado não agrada e não interessa a essas pessoas. O que eles querem saber é o que Lula e Flávio propõem para o futuro. Obrigado, Edinaldo Santos, e até amanhã.
2: Ok, Castilho, um abraço, até amanhã. Últimas manchetes que acabaram de chegar. Alcolumbre prevê primeira votação do fim da escala 6-1 antes do segundo turno. Flávio Bolsonaro fez tudo para adiar debate sobre o fim do 6-1, diz Marina Silva. Jax Wagner diz crer que 6-1 avança e quem for contra que mostre a cara. Após criticar Flávio, Caiado declara apoio ao filho de Bolsonaro no segundo turno. Tribunal Superior Eleitoral desmente fraude e explica por que divulgação dos votos parou por 50 minutos. Não haverá vinganças nem omissão contra o STF, diz coordenador da campanha bolsonarista. Lula quer tirar do presidente poder de indicar ministros ao STF. Agora são 5 da tarde, mais 59 minutos na capital pernambucana. Deixa eu ver aqui quais são as manchetes de Pernambuco atualizadas aqui no finalzinho da tarde. Aquela oportunidade que a gente tem de acompanhar o que acabou de chegar aqui em Pernambuco. São manchetes que não param de chegar do Brasil e do mundo. Aqui no nosso balanço de notícias. O Pernambuco aqui tem o seguinte: mulher é atingida por bala perdida em tiroteio durante ação da Polícia Militar. Onde é que foi isso, gente? Deixa eu ver aqui onde é que aconteceu isso aqui. Mulher atingida por bala perdida em tiroteio durante ação da Polícia Militar e socorreu no Largo do Salgado após denúncia de tráfico de drogas. Policiais militares trocaram tiros no local e apreenderam uma arma. Isso aconteceu no bairro de Santo Amaro, no centro da capital pernambucana. Essa localidade fica no bairro de Santo Amaro. Número de furtos de cabos e casos de vandalismo cresce e gera atrasos e interdições no metrô, diz CBTU. Quadrilha que usava câmeras para monitorar a ação da PM é presa por tráfico de drogas. Seleção simplificada da Secretaria de Educação do Recife oferece 60 vagas para professores e salário de R$ 6.900. Com primeira derrota de João Campos, PSB fica sem governo e sem prefeitura do Recife pela primeira vez desde 2006. E é só, minha gente, fim do nosso balanço de notícias de hoje. Muito obrigado pela presença, pela participação, pela companhia aqui no nosso programa. Amanhã tem mais, a partir das 16h. Nós agradecemos a produção de Ingrid Santos, os trabalhos técnicos de Big Alves, Edilson Lima, o nosso maestro Guga acaba de assumir o comando técnico aqui da Rádio Jornal, A coordenação de jornalismo da Rádio Jornal é de Vitor Tavares. Na sequência, a oração da Ave Maria e depois o futebol do Escrete de Ouro.
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Esta é a hora do Angelus, a hora da Anunciação. A humanidade esquece por um momento a sua luta em glória. Deixa de lado os pensamentos pecaminosos, a perseguição desenfreada dos homens contra os próprios homens e contempla, na paz da natureza, uma sombra pálida do olhar de Maria. Nos templos, nas ruas e nos campos, as preces brotam espontâneas de todos os lábios. Esta é a hora do Ângelus, a hora da Anunciação. Nós vos suplicamos, Maria, que olheis por nós, vossos filhos ingratos. Dai-nos a graça do arrependimento e a vossa bênção materna. Porém, mais do que nós, Maria, outros necessitam do vosso apoio nesta hora. Os que morrem de necessidade, os que blasfemam, os que não creem. Iluminai-os, Virgem Santíssima. Vós que fizestes os homens semelhantes a Deus, porque foste Mãe de Jesus, olhai para os que perderam a fé. Protegei-os. Deslumbrai-os como um relâmpago aos olhos de Paulo. Lembrai-vos deles nesta hora, Maria, e sede para todo sempre louvada e bendita. Ave Maria, cheia de graças, o Senhor é convosco. Bendita sois vós entre as mulheres, bendito é o fruto do vosso ventre, Jesus.

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0: 18 horas 6 minutos.
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0: Já é noite na capital pernambucana e o Bola Rolando está no ar. 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Atenção para as principais manchetes do programa de hoje.
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0: Santa Igor Moura.
3: Terça-feira ainda de celebração e confraternização de elenco tricolor após acesso de sábado à Série B. Daqui a pouco, presidente do Santa fala sobre organização do futebol do clube em 2027 com disputa na segunda divisão nacional. Reapresentação visando duelo de sábado contra o Botafogo acontece amanhã à tarde. Belo Paraibano solicitou à CBF mudança de local de partida contra o Santa para Caruaru.
0: Esporte, o Alex Santos.
4: De olho no G6 e em jogo de 6 pontos, o Sport entra em campo daqui a pouco aqui na Ilha do Retiro contra a equipe do São Bernardo. Leão, que defende uma invencibilidade jogando na Ilha do Retiro de 10 partidas. Técnico Sonso com novidades no meio de campo e também no ataque.
0: Náutico, Raldinei Alves.
5: Justiça indeferiu liberação de valores devidos pela Arena de Pernambuco ao Náutico. Daqui a pouco, no Bola Rolando, o presidente Bruno Becker fala com exclusividade pela primeira vez depois da decisão que saiu no final da tarde de hoje.
0: 18 horas 9 minutos, vai começar o show!
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1: 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Santa Cruz, alô, alô, Igor Moura.
3: Alô, alô, Edinaldo Santos, boa noite, um abraço para todo mundo ligado aqui no Bola Rolando. Bom, Edinaldo, terça-feira ainda é de folga, viu, pro Santa Cruz. Jogadores subiram e ganharam.
1: Dessa vez merece, né?
3: Dessa vez merece. Tá danado. Ganharam do técnico Christian de Souza, 3 dias consecutivos de descanso, de folga, porque sábado, depois do jogo, que o Santa teve que se desdobrar para ir atrás do resultado e conseguir o gol de empate com o Favela. Depois teve trio elétrico, todo mundo foi dormir bem tarde, domingo foi de folga, um domingo de eleições, né? Ontem foi folga pra rapaziada, mas ontem o pessoal veio até aqui, inclusive no Fórum Esportivo, o Matheus Vinícius, o Rock Kennedy e o Everaldo. Foi uma conversa muito engraçada com o João Vitor, muita greia, muita resenha entre eles. E ainda teve o Bruno Rodrigues acompanhado do Christian de Souza no Fórum Esportivo de ontem. E hoje ganharam mais uma folga. Tem alguns jogadores, inclusive, juntos, numa confraternização, eles fazendo um pagode, um churrasco e tal, agora à tarde, porque amanhã à tarde tem reapresentação. Antes da atividade que vai acontecer no Arruda, o Pedro Favela, autor do gol do acesso, vai conversar conosco na sala de imprensa do Arruda. Portanto, quarta, quinta e sexta, o Santa Cruz reservou como dias de preparação para o jogo de sábado contra o Botafogo. Sobre esse jogo, a gente vai abrir agora o nosso debate, Ed, porque é o seguinte. Primeiro ponto, Botafogo está matematicamente eliminado. Segundo ponto, o Ministério Público da Paraíba não liberaria nunca a torcida visitante do Santa para esse jogo. Por quê? Porque naquele primeiro jogo do quadrangular, já teve aquela confusão da primeira fase, que a gente relembrou ontem, e naquele primeiro jogo do quadrangular, não teve torcida do Botafogo aqui na arena. Só foi torcida do Santa, mais de 27 mil torcedores na arena, nenhum torcedor do Belo Paraibano. Outro ponto, a expectativa que eu particularmente teria de público no Almeidão, só com a torcida do Botafogo, Botafogo eliminado, conhecendo mais ou menos como é o comportamento da torcida do Botafogo.
1: Não dá quase ninguém, né?
3: 600 pessoas, 700 pessoas, eu acho que ia ficar ainda no prejuízo para abrir o Almeidão, tem a segurança, tem tudo, para um público diminuto.
1: Time eliminado, né?
3: Exatamente. O pessoal tá chateado com a SAF lá do Botafogo, o Henrique Dourado saiu xingando a torcida, já teve o contrato rescindido, tem tudo isso. Outro detalhe,

0: Botafogo ele tá com salário atrasado com o elenco. Tá, o Botafogo tem cerca de 2 milhões de atraso com o elenco, questão de imagem.
1: Essa SAF tá sucumbindo mesmo, né?
0: Tá. De uma hora para outra começou a sucumbir. A SAF é capitaneada, o presidida, o dono, proprietário do Botafogo, se chama Felipe Félix. Até conversou hoje na Rádio Tabajara e a gente veiculou aqui no Assunto é Futebol. Primeiro tempo, a fala dele sobre a possibilidade de do jogo acontecer não em João Pessoa, do jogo acontecer em Caruaru. Existiam duas possibilidades, Natal e Caruaru. Em Natal, eu acho que daria um público bem pequeno também, porque o torcedor do Santa, por exemplo, que foi pro jogo contra o Floresta, gastou muita grana para ir para Fortaleza, para acompanhar o jogo lá, para voltar. Os ingressos para esse jogo agora em que o Santa Cruz lotou a arena, vem gastando bastante nessa reta decisiva. Eu não acredito que um jogo em Natal valendo, claro, uma ida final, mas com acesso garantido, já consolidado, iria mobilizar muito a torcida do Santa. Agora tem outro detalhe. O que é que foi pedido pelo Botafogo? O jogo sem Caruaru. Por quê? O Lacerdão hoje poderia comportar 12 mil, 13 mil torcedores nesse jogo. Se a gente fizer uma multiplicação, uma média aí de R$60, colocando meia entrada inteira, tal.
1: A média.
0: Uma média. R$500.000, sei lá, algo assim, R$500.000, R$600.000, 550 mil, 450 mil, algo assim, só de bilheteria.
1: Que o Botafogo ganharia o quê?
0: Aí você vai, acrescenta o bar do Lacerdão, aí o Botafogo vai pagar o aluguel do estádio, vai pagar a arbitragem, a taxa da Federação Paraibana de Futebol, mesmo o jogo sendo em Pernambuco, eu acredito que vai ser organizado pela Federação Paraibana, porque o mando de campo é do Botafogo. Eu acho que sobraria para o Botafogo pelo menos 400, 500 mil reais para eles.
1: A essas alturas, um grande negócio, né?
0: Para um time que está com problema financeiro e atraso com o elenco, eu acho que o Botafogo poderia pagar pelo menos boa parte da imagem.
1: Seria melhor ainda para o Santa Cruz, né?
0: Aí seria para a torcida do Santa, para o Santa Cruz.
1: Pois
0: não?
1: É.
0: Então,
1: passeio para Caruaru no fim de semana. 10 mil pessoas ou 12 já está de bom tamanho.
0: A torcida do Santa naquela área ali é imensa, todo mundo sabe disso. Então, eu acho que seria bom para todo mundo. Eu continuo, Edinaldo, sendo bem sincero. Do ponto de vista romântico, eu não gosto dessas alterações de mando de campo. Eu não gosto, nunca gostei, nunca achei legal. O time da cidade vai jogar na cidade. Do ponto de vista capitalista, nesse momento, já que o Botafogo está devendo dinheiro e tem que tirar dinheiro de algum lugar, porque dinheiro não nasce em árvore, para o Botafogo seria uma ótima. E para o Santa ele é telespectador disso tudo. Ele é espectador. Ele está acompanhando tudo, esperando o que é que vai dar. E aí? A logística vai ser para Caruaru? A logística vai ser para João Pessoa? Tanto faz para Santa Cruz. O Santa já subiu.
1: Tem esses obstáculos, né, pelo caminho, por causa do exagero que sempre aconteceu, tanto em nível de federação como em nível de confederação, no caso a CBF. Os caras mudaram muito mandos de campo de forma irresponsável. Quando acontece uma oportunidade dessa com um time que já não aspira mais absolutamente nada, poderia se viabilizar, né? Mas não
0: sei.
1: Que
0: é dinheiro, né? Assim, tem time querendo ultrapassar o Santa ainda no campeonato, esse time é o Maringá.
1: Quem vai reclamar é quem está achando que há uma quebra de isonomia. Realmente
0: eu,
1: há.
0: Eu acredito que o Maringá está pouco se lixando para esse jogo.
1: Ou talvez não, sabe, Vildo? Porque
0: o Maringá ele joga pelo empate em casa com o Floresta. Tudo. Pode até chiar, mas eu acho que não vai ter uma gritaria muito grande.
1: Acho que na hora dessa em que você está num momento de decisão para Santa Cruz e para... Porque o Santa Cruz conseguiu o principal, claro. Mas ele não vai desperdiçar a conquista do campeonato, pelas vantagens que ainda tem.
0: Claro. R$1,5 milhão só de entrar na terceira fase da Copa do Brasil.
1: Certamente, se forem fazer essa mudança para Caruaru, certamente alguém vai opinar falando da velha isonomia que é quebrada. Isso. Porque mexe com os interesses, isso aí é indubitavelmente. Agora, se puder ser feito para o Santa Cruz, é um grande negócio.
0: Reclamação pode até ter uma grita, mas eu acho que não vai ser uma grita exagerada, porque o Maringá está focado lá em subir. Subir contra o Floresta, ele joga pelo empate, pode até perder por um gol de diferença. E o Santa joga pelo empate, né? O Maringá sabe disso, que a faca e o queijo estão nas mãos de Santa Cruz. Então, acho que se tiver uma grita do Maringá, é uma grita pouco barulhenta, uma gritaria pouco barulhenta para...
1: Tirando essa polêmica que pode surgir, esse seria o principal obstáculo para que o jogo acontecesse lá?
0: Não, eu acho que o principal obstáculo é a CBF receber ela. Inclusive o Botafogo já solicitou, já mandou um ofício para a CBF pedindo autorização, solicitando a alteração do local do jogo. De João Pessoa para Caruaru, Estádio Lacerdão. Já foi conversado com o pessoal do Central, já foi conversado com a Federação pernambucana, com o pessoal da Federação Paraibana e com o próprio Botafogo. Todo mundo está ciente. Depois de toda a conversa ser feita de ontem para hoje, mandaram ofício para a CBF, estão aguardando a liberação da CBF. Eu acredito que a CBF não vai fazer, não vai recusar, não vai colocar obstáculo, não vai obstacular. Primeiro porque Caruaru, a distância de Caruaru para Recife é uma distância bem parecida com João Pessoa, Recife. A questão toda é dinheiro. E é bom lembrar que tem interesse financeiro de federação também, da Paraibana, porque tem uma porcentagem do valor da renda para a federação.
1: Sim.
0: Né?
1: Sim.
0: Então, é melhor ter lucro do que prejuízo em qualquer esfera.
1: 8% ou 10%?
0: A Paraibana, não sei. A Pernambucana, 8%. Uhum. Paraibana, não sei lhe dizer. Mas a Pernambucana, eu sei que é 8%. De toda forma, 8%, 10% de um valor de R$500.000, talvez, 400 mil, 450, 550, é um valor que ajuda qualquer federação no Brasil. Bom, Edinaldo, ontem o Cristiane Souza e o Bruno Rodrigues estiveram aqui no fórum e o João fez alguns questionamentos e a gente vai escutar agora a resposta do Bruno Rodrigues sobre algo que está preocupando a torcida, claro, porque ano que vem é um ano de vários desafios, mesmo o Santa tendo um orçamento muito maior do que previsto se não fosse SAF. Uhum. A SAF vai chegar com aquele orçamento mínimo de 52 milhões para o futebol.
1: Exatamente.
0: O Santa vai ter Pernambucano, Copa do Brasil, tomara aqui na terceira fase, né? Porque significa que o Santa conquistaria a Série C do Brasileiro. E a Série B, dificílima. Uma Série B, por exemplo, que pode ter numa lapada só, né, Edinaldo? A dupla Grenal. Hoje, Grêmio e Inter estão brigando na Série A para não cair.
1: Sem dúvida.
0: Então, pode ter uma dupla Grenal, pode ter um Náutico Sport que está buscando acesso ainda, mas clássicos pernambucanos envolvidos. Enfim, uma Série B difícil. O presidente do Santa chegou a dizer, eu estou até vendo, só para terminar de chamar a sonora, Ed, eu vi gente reclamando com a fala do presidente aqui, do Bruno Rodrigues, não aqui, em outras entrevistas, ele falando, olha, o elenco deve ter uma manutenção de boa parte do elenco, tem condição de jogar, tal. Muita gente dizendo, gente, não tem condição nenhuma de jogar a Série B, tal, tal. Eu tô do lado que eu concordo com o presidente que o elenco, ele tem que ter uma reformulação, o elenco atual. Boa parte dos jogadores desse elenco atual, eu acho que eles não performariam numa Série B em um nível que o torcedor do Santa tá esperando, que é um nível que tá ali próximo do G6. Agora, se coloque no lugar do presidente e vamos raciocinar, vamos ser inteligente. O Santa ainda tem um jogo de fase de grupo de quadrangular de acesso e o Santa tem uma decisão de Série C. Como geraria desconforto no elenco do Santa se o presidente chegasse antes de uma possível final e falasse, não, olha, não, esse elenco aí vai ficar aí 10%, o restante não tem condição de jogar a Série B, não. Eu
1: jamais diria isso.
0: Pelo amor de Deus, então é óbvio que o presidente não deixaria de exaltar o elenco atual depois de um acesso. E nem vai passar por ele. Quem vai definir parte do elenco do ano que vem, boa parte, é a SAF, que vai ter 90% de futebol.
1: É, a SAF vai tomar conta do futebol. Então...
0: É o Tairo Arruda. Então o presidente ele fez mais do que certo em elogiar o elenco atual, dizer que a tendência é de manutenção e tal. Bom, eu acredito que vai ter alteração no elenco atual.
1: Claro que vai. Né? E o presidente não poderia politicamente fazer uma coisa dessa, né? Não, vou tirar porque esse time não vai corresponder na Série B.
0: 70% desse elenco não se garante na Série B, tá? Ele não falaria isso.
1: É hora de parceria, de solidariedade com o que esses caras fizeram, né?
0: Com certeza.
1: Os caras deram uma aula de profissionalismo.
0: Sim, o elenco do Santa depois merece
1: de
0: ser exaltado.
1: Tanto
0: demais.
1: Tempo sem receber ordenados, eles terminaram dando uma aula de parceria mesmo, de profissionalismo,
0: verdade,
1: né?
0: Verdade. Todos os jogadores do elenco. E até o pessoal que estava aqui ontem, Rock Kennedy, Everaldo e Matheus Vinícius, eles elogiaram muito o Bruno Rodrigues, a forma como o Bruno lidou na falta de dinheiro e na presença do dinheiro. O Rock Kennedy até brincou.
1: Ele segurou a onda com a palavra dele, né?
0: O Rock Kennedy até tirou onda. Gaiato Rock Kennedy, quando começaram a perguntar para ele do gol mais bonito da campanha do Santa de acesso, falaram do Matheus Vinícius, o gol do Renato, ele falou, não, o gol mais bonito foi do presidente aqui, quando pagou na sexta-feira, antes do jogo. A gente vai escutar agora o Bruno falando sobre o planejamento para 2027, como é que ele já está trabalhando o planejamento de elenco, comissão técnica encabeçada pelo Christian, que tem renovação automática com o acesso garantido.
2: Hoje, inclusive, eu tive uma reunião demorada, uma videoconferência, na realidade, uma reunião demorada com o Tairo Arruda, do Danilo Caixeiro, sobre planejamento. E mais de, acho, 2 horas de reunião. A gente decidiu, isso já foi anterior a isso, fazer tudo a 4 mãos a partir de agora. Uhum. O contrato do professor Christian já está renovado automaticamente. Né? O meu desejo, inclusive, é que ele permaneça, porque ele fez um grande trabalho. E eu acho que essa continuidade seria bom para o clube. Mas a gente não tratou desse assunto especificamente. O que a gente tratou foi o seguinte: todo e qualquer o movimento que vão fazer a partir de agora será feito em conjunto. Tipo, por exemplo, nós temos aqui o nosso pessoal de análise técnica, os scouts. Ele tem lá também o dele. Ele vai trazer esse pessoal para juntar.

0: mais decisões individual. Então, isso está sendo feito a quatro mãos, vamos chamar assim. Esse trabalho vai começar já de imediato, já para a gente terminar o campeonato agora, se Deus quiser, vamos estar na final dia 25 de outubro, e já começar a fazer esses movimentos. Mas, repetindo, é um trabalho que a gente está fazendo em conjunto, no futebol como um todo, inclusive a reestruturação da estrutura do futebol, porque eles vêm de uma SAF já do Botafogo, tem essa experiência, né? Então vai trazer também, vai ajudar muito esse modelo que eles vão tentar implantar aqui.
1: Pronto, aí então, palavras do Bruno Rodrigues aqui na Rádio Jornal. O Hildo Neto, da Comunicação da Federação, está só aqui atualizando que as federações, elas estão recebendo 5% da renda em competições nacionais. Pernambucano, 8, competição nacional, 5%, que está inclusive tirando o pé na do Santa, viu? Ele está dizendo aqui que a Federação Pernambucana está tirando o pé na porcentagem do Santa Cruz.
2: Quer dizer que a federação cobra mais do que a CBF? O percentual das federações?
1: Não, no Pernambucano, 8% para as federações, e nas competições CBF, 5%.
2: Pois
1: as federações.
2: Eles deveriam ter 5% também para os campeonatos estaduais, até porque o dinheiro é bem menor aqui, né? Bota menor nisso, né?
1: Ah, das rendas, sim, entendi. Mas está sendo 5% e o pezinho fora do acelerador no Santa Cruz, segundo está passando aqui.
2: É verdade. Valeu, Igor.
1: Valeu, um abraço, Ed.
2: Pronto, torcedor, você acaba de acompanhar a terça-feira tricolor aqui no Bola Rolando. São 18 horas e 27 minutos.
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4: Dezoito horas, 28 minutos.
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4: Tem bola rolando para o esporte. O Leão corre atrás da bola daqui a pouquinho, 7:30 da noite. Alô, alô, o Alex Santos.
6: Alô, alô, Edinaldo Santos. Boa noite pra você, boa noite pra todo mundo que está ouvindo aqui o Bola Rolando. Um abraço especial à torcida rubro-negra. Já falamos ao vivo aqui da sala de imprensa do esporte, na expectativa da confirmação da equipe titular. Agora, já deu pra perceber que dois atletas não vão pro jogo, tá?

0: tinha essa expectativa, inclusive não atuaram no último jogo, né, na vitória contra o Atlético. Os meias Diego Hernandes e Fernando Sobral continuam de fora, não chegaram juntamente com a delegação rubro-negra, então, consequentemente, não vão para a partida, tá? E a gente está nessa expectativa apenas da confirmação da escalação. Uma novidade, Adinaldo, quem veio com todo o grupo? Augusto Pucci, o lateral direito Augusto Pucci, está relacionado. Ele que sequer foi relacionado nos últimos jogos, hoje já chegou como novidade, viu?
1: Olha aí, então isso é uma boa notícia, na minha opinião, porque para mim, hoje, no esporte, o lateral titular se chama Pucci, porque o Claudinho não desabrochou até agora, viu, Wallace?
0: É verdade, ele precisa até de uma sequência maior, né? E a qualquer momento, bom, pelo regulamento, inclusive, seria nesse exato momento que o esporte deveria confirmar, liberar pelo menos a escalação, nós estamos aqui nessa expectativa. Mas falando do jogo em si, é um jogo de 6 pontos, como nós falamos inicialmente, porque a equipe do São Bernardo está na 11ª colocação com 45 pontos, enquanto o Sport é o 9º colocado com 47. Nesse exato momento, 2 pontos apenas estão mantendo a equipe do Sport à frente da equipe paulista. E agora tem um detalhe positivo para os leoninos, viu, Adinaldo? Porque aqui na Ilha do Retiro, o Sport vem de uma sequência sem perder de 10 partidas. Defende aí uma invencibilidade de 10 jogos. E detalhe, com 4 vitórias seguidas. Isso realmente traz uma grande vantagem para a equipe do Sport. Só relembrando, eu não gosto muito de falar disso, que o torcedor fica até chateado, né? Que a última derrota do Sport jogando na Ilha do Retiro foi no dia 17 de maio contra o CRB, naquele jogo onde o Sport perdeu por 2-1, mas de lá para cá, 10 jogos seguidos sem perder dentro da Ilha do Retiro, e destacando esses últimos 4 jogos que foram jogos com vitórias rubro-negras.
1: Pois é, o senhor Tabu lembra que o Sport está com essa sequência de jogos sem perder na Ilha do Retiro.
0: Que não quebre esse tabu, viu, Ed? Que esse tabu pode permanecer aí.
1: O Alice, detalhe é o seguinte. Bom, é um jogo interessante, até pelo crescimento que teve agora o São Bernardo. Você apontou bem aí. Você apontou bem porque nos últimos jogos ele tem alcançado boas vitórias. O último jogo dele foi contra o CRB, não foi?
0: Isso, e venceu por 3-1. Agora o que chama a atenção, você falou bem, né? O São Bernardo vem de uma sequência muito boa. Nos últimos 4 jogos, teve 3 vitórias e 1 empate. De 12 pontos disputados, conquistou 10. Então, você, obviamente, já podemos classificar como um jogo difícil, né? Um embate que não será tão fácil, mas facilidade daqui para frente aqui não vai ter, viu, Edinaldo? Faltando 7 jogos, uma sequência realmente difícil para o Sport, que pensa ainda na classificação, que pensa ainda na questão do G6. E detalhe, essa mesma linha de raciocínio também para a equipe do São Bernardo, que inicialmente, né, eu acho que você lembra, no início do certame, chegou até a liderar a competição por algumas rodadas. Andou meio que balanceando durante a Série B, ficou ameaçado ali com a sombra do rebaixamento, do Z4, para ser mais exato, mas conseguiu se recuperar, engatando aí essa sequência positiva, e agora já não se fala mais em rebaixamento. O que se fala agora é em classificação também. É um tanto quanto complicada, já que a do Sport que está à frente também é uma situação complicada e difícil quando se fala em classificação, mas a equipe paulista acredita e vem para esse jogo de hoje em busca de uma vitória, viu?
1: Verdade. Até porque o Sport tem muita coisa pesada aí para encarar daqui para frente. Quando a gente lembra de clubes como Atlético de Goiás, Fortaleza, Criciúma, Operário do Paraná, que são equipes que aparecem acima dele na tabela, né, Wallace?
0: Exatamente, aparece acima da tabela e cada jogo não poderia deixar de ser diferente, é encarado como uma decisão. Eu estou aqui com os últimos resultados positivos do Sport, aqui na Ilha do Retiro, venceu o Juventude por 2-1, venceu a Ponte Preta por 2-0, venceu o América Mineiro por 3-0 e venceu Londrina por 2-1. Essas foram as 4 últimas vitórias do Sport jogando na Ilha do Retiro. Aí depois, antes dessas partidas, teve uma sequência aí de empates, né, contra o Cuiabá, Operário de Ponta Grossa, Botafogo de Ribeirão Preto, o Atlético Goianiense, o Atlético, e a última vez foi o Náutico venceu o Náutico, na verdade, por 2-0 aqui na Ilha do Retiro, no caso, nessa sequência de 10 jogos que o Sport não perde jogando dentro de casa. Nós estamos aqui só acompanhando, Edinaldo. A qualquer momento sai a definição da escala oficial do Sport, escalação oficial do Sport, com um detalhe, né? Nós já sabemos aqui, antecipadamente, que vai ter novidades no meio de campo e também no ataque. Existe uma possibilidade do Carlos de Pena começar o jogo hoje na posição de ataque. E vamos apenas aguardar justamente essa definição para essa confirmação. O meio de campo pode ser composto hoje, já que o Fernando Sobral não vai para o jogo, tá? Nem ele, nem o Diego Hernandes. Talvez o William Oliveira, por ali o Zé Gabriel e o Juan Alano ou o Patrick de Paula. Essa seria realmente uma grande novidade no ataque, no meio de campo. No
1: alguma
0: ataque,
1: chance para o Depena entrar, não?
0: O Depena, pelo que a gente apurou inicialmente, ficaria no ataque. Mas a gente vai analisar. Estamos apenas aguardando essa definição, porque no ataque falou em Depena, Neto Pessoa e o Christian Barleta. Então estamos só nessa expectativa para aguardarmos a definição da equipe do Sport,
1: que deve Perotti ter fica essas no novidades.
0: Perotti deve ficar no banco mais uma vez, seguindo essa linha de raciocínio do técnico Mariano Sosso, né? Era o Perotti que começou no banco no jogo passado, e o Neto Pessoa que começou como titular, inclusive marcando o gol dele, né? O segundo gol dele vestindo a camisa do Sport.
1: É verdade. Esse é um momento em que a disputa vai se acirrando cada vez mais, porque restam apenas 7 jogos, né? Então, são 7 jogos muito importantes para todos que estão participando, porque esses 7 jogos vão ter uma influência grande em quem está ainda querendo chegar no G6, em quem está brigando para só ficar na Série B, e principalmente para quem ainda está brigando para não cair para a Série C do próximo ano. Então, é um momento delicado, onde não se pode vacilar, viu, Wallace?
0: Não se pode vacilar, e um resultado dentro de casa que não seja a vitória para as pretensões do Sport, que ainda pensa na classificação, com certeza é referente a... Opa, chegou agora, viu? A escalação aqui do time, podemos confirmar?
1: Vamos lá, vamos em frente.
0: Olha o Sport aqui definido, agradecendo aqui ao Thiago, grande Thiago, abraçando a você, meu irmão, que mandou a escalação pra gente de primeira mão aqui, ó. Thiago Couto no gol, camisa número 26. 27, Claudinho, vai na lateral direita. O Claudinho vai na lateral direita.
1: Pensei que era o Pusso.
0: Marcelo... É, mas ele optou pelo Claudinho. Marcelo Benevenuto e Marcelo Aju formando a dupla de zaga, repetindo aí. E na ala esquerda também tinha essa expectativa, se seria o...
1: Edson Lucas.
0: O Edson Lucas, né? Mas na verdade vai ser o Rai Lopes. O Rai Lopes tá aqui, olha só, tá chegando aqui a informação. Exatamente, isso mesmo. Thiago Couto, Claudinho, Marcelo Benevenuto, Marcelo Aju e Rai Lopes. O meio de campo, William Oliveira, Patrick de Paula e Juan Alano. William Oliveira, Patrick de Paula e Juan Alano.
1: Uhum.
0: O ataque, Carlos de Pena, Christian Barleta e Neto Pessoa. Então bateu com aquela linha de raciocínio que a gente estava tendo, né?
1: O de Pena, o Barleta e o...
0: E o Neto Pessoa.
1: E o
0: então,
1: Neto
0: confirmando
1: Pessoa.
0: Aquilo que você falou, o Perotti realmente está confirmado no banco de reservas. Aqui, ó, o banco de reserva do Sport apareceu no Augusto Pulse, como nós havíamos dito. Tem o Edson Lucas, também está no banco de reservas. O Murilo, que foi, enfim, mais uma vez relacionado. Cleison relacionado. Dudu Teodoro também vai para o jogo, viu, Ed? Pelo menos no banco, viu?
1: Ok.
0: O Kevin Andrade, Perotti e o Arthur Maron.
1: Você teve interferência nessa colocação dele no banco, não, né? Claro que não. Isso é uma brincadeira que eu tenho com o nosso Wallace Santos sobre o Dudu Teodoro, né? Porque, pelo amor de Deus, esse cara não apresentou nada, absolutamente nada até agora. E já teve todas as chances possíveis e imagináveis. Tem como botar essa numeraçãozinha já agora, o Wallace, por favor?
0: Tem sim. Deixa
1: eu sei que você atualizar. Vai botar no grupo, mas vamos dar uma acelerada aqui, vamos lá.
0: Vamos lá, com certeza, que a informação aqui, inclusive, foi repassada por um membro da assessoria,
1: aliás,
0: da diretoria, nem oficial que está. 26, Thiago Couto, 27, Claudinho, 5, Marcelo Benevenuto, 3, Marcelo Aju, 76, Rai Lopes, 29, William Oliveira, 7, Patrick de Paula, 8, Juan Alano, 10, Carlos de Pena, 19, Neto Pessoa, e 30, Christian Barleta. Eis o Sport para o jogo de daqui
1: Beleza.
0: A pouco.
1: Valeu, Wallace.
0: Valeu, Ed.
1: Pronto, nosso Wallace Santos acaba de destacar o Sport Clube do Recife aqui no nosso Bola Rolando. Este foi apenas o comecinho, né? Da terça-feira rubro-negra, porque a bola rola daqui a pouco, dentro de aproximadamente uma hora, né? Para arredondar para uma hora, porque o jogo começa às 7:30 da noite. São 18 horas 39 minutos.
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3: Dezoito e quarenta e quatro.
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3: Tem bola rolando para o Clube Náutico Capibaribe. Alô, alô, Raldinei Alves.
5: Alô, Edinaldo Santos, um abraço para você, boa noite, um abraço para todo mundo que está nos acompanhando aqui na Rádio Jornal. O Náutico informou no final da tarde de hoje que a Justiça indeferiu o pedido de liberação dos valores penhorados pelo Náutico devidos pela Arena de Pernambuco. A gente vinha falando sobre isso já há alguns dias, né? O valor de 35 milhões de reais, 22 desses 35 milhões seriam destinados à recuperação judicial, e o Náutico, numa nota publicada, disse que vê com preocupação a não liberação dos recursos, sobretudo diante do prazo para cumprimento das obrigações previstas no processo de recuperação judicial. Para falar sobre isso, a gente convida agora o presidente Bruno Becker, que fala com exclusividade aqui na Rádio Jornal sobre essa decisão da Justiça. Obrigado, Bruno, por atender a Rádio Jornal.
6: Boa noite, Raldo, torcida alvirrubra, todos os ouvintes. O Náutico recebe com muita surpresa. Estivemos presentes, eu estive presente hoje ao julgamento, acompanhando de perto, mas, como eu disse, para nossa surpresa, o Tribunal Regional Federal da 5ª Região entendeu por indeferir o nosso pedido. E que pedido é esse? Nada mais é do que a liberação dos valores que já estavam penhorados por determinação da vara estadual nas execuções que o Náutico move contra a Arena Pernambuco, decorrentes das sentenças arbitrais. Então, o Náutico tem um crédito de aproximadamente 35 milhões. Esse crédito é dividido em dois valores, um montante de aproximadamente 22 milhões e outro de 13, que um é em relação à multa contratual pelo desfazimento do contrato e o outro é a indenização pelos custos da retomada dos jogos aqui nos Aflitos. E aí o Náutico vem lutando já há algum tempo para a liberação desses valores. Num primeiro momento, ainda no início deste ano, o TRF havia entendido que não poderia liberar, salvo se houvesse uma decisão expressa do Tribunal de Contas do Estado autorizando essa liberação. Isso no começo desse ano. O Náutico, então, obteve um acórdão do TCE que, no nosso entendimento, é claro, no sentido de que não existe óbice para liberação desses valores em favor do Náutico. De posse desse acordo, nós voltamos no Tribunal Regional Federal da 5ª Região, noticiando que aquele impedimento que tinha sido sinalizado não mais existia. Ou seja, o TCE havia concordado com a liberação dos valores em favor do Náutico. E isso foi para a pauta de julgamento hoje. Na sessão de julgamento, o TRF manteve a posição, aliás, seguindo um entendimento que é defendido pelo Estado de Pernambuco, o qual a gente também discorda veementemente, mas, ao fim do dia, ficou decidido que não poderia ser liberado ainda porque a decisão do TCE não era clara nesse sentido. Então, para o TRF, manteve esse entendimento de que o posicionamento do Tribunal de Contas não é claro no sentido de liberar, e para o Náutico a gente continua entendendo de que não por uma vez, não no acórdão, mas no ofício anterior, na sustentação oral anterior, o TCE já havia sinalizado de que o valor poderia sim ser liberado para o clube. Dessa decisão, repito, que a gente recebe com muito cuidado e com muita surpresa, nós vamos recorrer, tem que esperar a publicação agora do acordo do julgamento de hoje para a gente continuar tomando todas as medidas cabíveis nessa defesa intransigente dos direitos do clube. Tá? A gente analisa com cuidado, por quê? Porque o que é decidido neste processo, ele tem efeito na recuperação judicial. Lembrando que uma parte dos créditos, dos débitos, perdão, da recuperação judicial serão pagos com esses valores. Então, também isso é um ponto importante que a gente sempre fez questão de esclarecer em todos os autos, em todos os processos, mas que a gente vai continuar também com muita firmeza defendendo os interesses do Náutico, repito, para que a gente possa honrar, inclusive, com o que foi homologado pelo juízo da recuperação judicial.
0: E, por fim, presidente, eu queria que o senhor explicasse como fica a situação financeira do clube, né? Se o senhor puder dizer em relação aos atrasos salariais, qual é a situação de momento, o que é que está atrasado. E o Náutico, muito provavelmente, contava com a possibilidade de ter esse dinheiro. Como é que o clube vai se virar para terminar a temporada com os compromissos em dia, agora com essa decisão da Justiça?
6: Raul, mas veja, a gente sempre tem que trabalhar aqui com várias hipóteses e situações. E também não é segredo para ninguém os desafios que nós temos do ponto de vista financeiro esse ano. Desafio que veio agora agravado por essa decisão em relação à questão das betes, que impacta, não é só o Náutico, impacta toda a cadeia produtiva do futebol. E aqui eu não estou entrando no mérito, se é correto, se não é correto. Eu estou vendo do ponto de vista do clube, que tinha uma receita e que essa receita, ela simplesmente passou a inexistir. Fora isso, como eu disse, atinge toda a cadeia. Então, para você ter ideia, contratos de televisionamento do ano que vem, que o Náutico já buscava conversas no mercado para saber como seria, porque só lembrando, o Náutico a gente só tem contrato de televisionamento da Série B até o final agora desse campeonato, até 30 de novembro. O Náutico já estava buscando e continua buscando parceiros a partir do ano que vem de transmissão. Com a suspensão das BETs, é natural que essas conversas, buscando parceiros que queiram comprar os direitos de transmissão dos jogos Náutico da Série B comandante, essas conversas também elas dão arrefecida para se entender como é que vai ser esse mercado, esse cenário dentro dessa decisão. Então, são uma série de fatores que trazem um desafio muito maior do que naturalmente o Náutico já teria. E aí vem essa questão da arena, veja, parte desse valor, como eu disse no início, ele já está carimbado para a recuperação judicial, em torno de 22 milhões, que está no plano de recuperação. Esse dinheiro não vem para o caixa do clube, mas ele vai para pagar um compromisso que o Náutico assumiu na recuperação judicial. A outra parte do valor, ele está livre à disposição do clube, e o clube internamente, junto com as outras instâncias, vai decidir o que vai fazer com esse valor. Mas, certamente, boa parte desse valor vem para o caixa para a gente honrar compromissos. Na falta desse valor, nós continuamos buscando outras alternativas. Tá? Porque o Náutico tem um compromisso de pagamento e o Náutico vai buscar honrar e vai honrar esses compromissos. Agora, talvez não num tempo que a gente desejasse por conta desses fatores que eu citei e alguns outros. Se não tem a suspensão, se não tem a medida provisória das BETs e o Náutico continua com o patrocinador Master com o pagamento, com a receita do patrocinador Master e toda essa cadeia produtiva ela não é atingida, a gente teria as receitas que estávamos esperando agora, para o final de setembro, começo de outubro. Então a gente já teria, se não quitado, mas já colocado em dia boa parte dos salários atrasados. Vamos buscar outras alternativas e mais do que nunca, a gente vai precisar contar com o torcedor ou com o sócio. O torcedor e o sócio precisam ser os principais patrocinadores do clube. tá? Para que a gente não fique também à mercê de decisões, seja do governo federal, seja do judiciário, ou de qualquer outra instância, outro órgão, que a gente dependa, na sua grande maioria, o orçamento do clube dependa do seu sócio, do seu torcedor. Nesse sentido, eu já aproveito, Raul, e convoco a torcida, nós temos dois jogos em casa. Nós lançamos uma promoção de ingresso casado para esses dois jogos. Então, a gente precisa do torcedor, precisa do sócio, para que o impacto, como eu disse, dessas outras medidas que fogem do nosso controle, num certo momento, a gente não fique tão impacto.
5: Muito obrigado, Bruno Becker, por conversar conosco aqui com exclusividade. Lembrando que a gente vai ter uma entrevista mais completa falando sobre esse momento financeiro que o Náutico está passando. E durante a nossa programação também a gente repercute a fala do presidente, também com respostas inéditas. Mas é isso, Edinaldo. A justiça negou a liberação do dinheiro para o Náutico.
7: Que coisa, né, rapaz? Isso é muito ruim para o Clube Náutico Capibaribe. O Náutico vem tentando esse dinheiro da ação indenizatória que ele provocou na justiça desde 2016.

0: gente, quando aconteceu o rompimento do contrato da Odebrecht com o Clube Náutico Capibaribe. Quer dizer, agora aparece o governo do Estado acionando o Tribunal de Contas do Estado porque estaria havendo um sobrepeso. Quer dizer,
1: o Náutico não tem uma previsão de quando isso vai ser solucionado, porque vai ter que recorrer. Enfim, o trâmite jurídico demora um tempo que não dá para precisar. E o clube, lógico, sai prejudicado porque contava com esse dinheiro para arcar com parte dos valores que estão em atraso. A gente até soube hoje, pelo próprio presidente, que hoje, nesse exato momento, o valor que está em atraso é referente a duas folhas de direitos de imagem. O salário de carteira dos jogadores está em dia e o salário dos funcionários também está em dia. São duas folhas de direitos de imagem que estão em atraso no Náutico.
0: Muita coisa preocupa em mandar mais uma petição para o TCE, para o Tribunal Regional. E a própria recuperação judicial. Como é que o Náutico vai abater a sua dívida na recuperação judicial sem esse dinheiro entrar?
1: Pois é, porque contava com esse dinheiro já sendo destinado, né? É o plano do Náutico fazer com que esse dinheiro tenha parte destinada para a recuperação judicial. Chamou a atenção também nessa fala do Bruno Becker, nessa conversa com a gente que acabamos de ouvir, a questão das bets, né? A principal patrocinadora do Náutico é uma empresa de apostas, que também coloca dinheiro pelo naming right do estádio dos aflitos, e com essa nova medida provisória, desde o dia 5, dia de ontem, estão proibidas empresas de apostas.
0: É bom que então, você diga, são de mostrar isso agora, que está saindo nas redes e saindo também no WhatsApp de muita gente, está rodando, né? E para a gente ouvir também a diretoria do Náutico sobre o que aconteceu ontem nessa reunião, que foi uma reunião pesadíssima no Clube Náutico Capibaribe. Essa coisa política vai crescer cada vez mais dentro do clube. Ok, Haldney?
1: Ok, Edinaldo, um abraço, valeu.
0: Muito obrigado, nós tivemos aí o Haldney Alves com as notícias do Clube Náutico Capibaribe. A partir de amanhã, a gente fala principalmente dessa reunião que aconteceu ontem lá no Clube Náutico Capibaribe, envolvendo conselheiros. Fim do Bola Rolando, minha gente. Na sequência, a grande jornada esportiva do seu Escrete de Ouro. Já já você vai ter Haroldo Costa, o maior gol do mundo e toda a equipe do Escrete.
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1: Em Pernambuco, 7:02.
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3: Muito boa noite para você. No ar, aqui na Rádio Jornal, nossa grande jornada esportiva. Falamos em definitivo diretamente do estádio da Ilha do Retiro, estádio Adelmar Costa Carvalho, rodada 32 do Campeonato Brasileiro Série B. Em instantes a bola rola para você, para Esporte Clube do Recife, São Bernardo, representando o estado de São Paulo. O Leão em campo diante da equipe do Bernô. 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
3: Ilha do Retiro, Esporte São Bernardo, pela rodada 32 do Campeonato Brasileiro Série B. Repórteres da Jornal captando todos os detalhes, todas as notícias do jogo. É o Escrete de Ouro trabalhando para você aqui diretamente na Ilha do Retiro, numa noite com tempo firme na capital pernambucana, uma noite quente na cidade do Recife. E a bola rola daqui a pouquinho, daqui a 24 minutos. Vamos trazer o destaque do esporte. O Leão entra em campo na luta, num sonho, no objetivo, encostar de novo no G6. Não tá fácil na caminhada rubro-negra. Ele até tem vencido, como foi uma vitória lá diante do Atlético em São João del Rei, no interior de Minas Gerais. Mas aí o sexto conseguiu vencer novamente, que foi o Atlético Goianiense. Abriu novamente 5 pontos. Hoje o Sport pode do G6. Continua aí a luta rubro-negra, faltando 8 rodadas. Para quem sabe chegar no G6, pisar de novo no G6, não sair de lá e disputar.

0: Os playoffs do Campeonato Brasileiro Série B, já que está muito difícil chegar lá na primeira e na segunda colocações, os dois primeiros da Série B sobem direto para a Série A em 2027. Mas o Leão está lutando por essa vaga no G6. As informações do esporte aqui no som da Rádio Jornal, com mais uma fera do seu Scratch.
1: O Alex Santos.
2: Grande abraço, boa jornada para toda a equipe. Haroldo Costa, o Esporte Clube do Recife, como você bem falou, está de olho ainda no G6, tentando diminuir essa diferença, que hoje são de 5 pontos, restando 7 jogos, considerados aí 7 decisões para o esporte referente ao G6. O Leão da Ilha, que vem numa invencibilidade, jogando dentro de casa de 10 partidas. Desde maio, que não perde jogando dentro da Ilha do Retiro. E o que é bom resultado, os últimos 4 vitórias seguidas jogando dentro de casa. Os comandados do técnico Mariano Sosso já estão definidos e confirmados. Vamos com os 11 iniciais. Casa, gol, vai com a camisa de número 26. 26 para Thiago Couto. Na ala direita, 27 para Naldinho. Naldinho veste a camisa de número 27. A dupla de zaga rubro-negra. 5 para Marcelo Benevenuto, o capitão leonino. Benevenuto veste a camisa de número 5. Marcelo Aju vai com a camisa de número 3. 3 para Marcelo Aju. E dando continuidade, 76. Raí pela lateral direita, Rei Lopes, lateral esquerdo, vestindo a camisa de número 76. Thiago Couto, Naldinho, Marcelo Benevenuto, Marcelo Aju e Rei Lopes. No meio de campo, Leonino. Lembrando que Fernando Sobral e Diego Hernandes, que estavam machucados no último jogo, ficaram de fora também. Estão no processo de transição, tratamento físico. No meio de campo, Oliveira, William Oliveira, 7 para Patrick, já se falar, porque é a primeira vez que o vestindo a camisa do esporte. Então, Patrick de Paula veste a camisa de número 7. 29, William Oliveira, Juan Alano. No ataque, Carlos De Pena veste a camisa titular, colocando Pedro Perotti. 9 para Neto Pessoa. E fechando o trio de atacantes, ele, 30, Cristian Barleta. Barleta, Neto Pessoa e 30 de cima a baixo. A escalação dos... Thiago Couto, Naldinho, Marcelo Lopes, William Oliveira, Carlos De Pena, Neto Pessoa. Contra a equipe do São Bernardo, maior gol do mundo.
0: Portanto, está aí a escalação do esporte para enfrentar a equipe do São Bernardo. Daqui a pouco, aqui no mesmo momento, o aquecimento do esporte, também o aquecimento ao vestiário. E voltam já para o protocolações agora do São Bernardo, representando o ABC Paulista. Do campo, no ABC Paulista. Paulo, ABC Paulista, que é composto por Santo André, São Bernardo e São Caetano. São Santo André, São Bernardo do campo. São Bernardo está aqui na Série B, campanha de permanência. O time do direto na tabela. O Bernô, como é tratado carinhosamente lá pelos paulistas. O São Bernardo em destaque no som da Jornal Crete.
3: Um abraço para você em mais uma grande jornada esportiva. O São Bernardo, pior campanha fora de casa entre os 20 times que disputam a Série B do Campeonato Brasileiro. Jogando fora de casa,

0: O São Bernardo fez 5 pontos conquistados, pontos a mais do que o Novo Horizonte no Campeonato Brasileiro. Então costuma ser um visitante muito forte e muito perigoso. A fase são 4 jogos de invencibilidade e hoje chega para enfrentar o Sport num confronto direto. Porque se o São Bernardo vencer, ultrapassa o Sport, já que o Sport tem 47, o São Bernardo tem 45. Basta o Tigre do ABC vencer o jogo para ganhar a posição dos rubro-negros. Então, é com essa motivação que o São Bernardo chega para essa partida da rodada 32 da Série B do Campeonato Brasileiro. O técnico é Vinícius Bergantin. Já faz um trabalho de algum tempo à frente da equipe. Bergantin já esteve no futebol pernambucano, já comandou o time do Retrô. E já definiu o jogo de hoje, o São Bernardo de Vinícius Bergantin. Tem Alex Alves, camisa número 1, Augusto, 97, Gemerson, 35, Luizão, 90, Anderson Pará, número 6, Lucas Lima veste a 14, Dudu Miraíma veste a 26, Fabrício Danipe Garcia tem a camisa 9 e Pedrinho veste a 29. Repassando o São Bernardo do técnico Vinícius Berg. Hugo Sanches, 21. Augusto, 97. Gemerson, capitão, número 35. Luizão, 90. Anderson Pará, 6. Lucas Lima, 14. Dudu Miraíma, 26. Fabrício Daniel, 10. Felipe Garcia, 9. E escalação do São Bernardo para enfrentar o Sport aqui na Ilha do Nada. Maior gol do mundo.
1: Muito bem, obrigado Raldinei Alves. E para fechar, Esporte São Bernardo aqui na Ilha do Retiro, Wallace.
2: Arbitragem Rodrigues de Oliveira Júnior, ele é do Ceará, será alçado Schumacher, Marques Gomes, o Gil da Silva. O VAR é de responsabilidade de Caio Max Augusto de Goiás.
1: Muito bem, depois do intervalo, mais opinião para você aqui no Som da Jornal e outras informações desta terça-feira de futebol do Campeonato Brasileiro. 7:14.
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2: 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Daqui a pouco a bola rola para você, para Sport São Bernardo, rodada TV. E para comentar tudo para você.
3: Alô, Haroldo Costa, um grande abraço. Um abraço a todos os Crete de Ouro. Um abraço ao nosso torcedor. Estamos na expectativa de um grande jogo hoje aqui em São Bernardo. Jogo em busca do G6. Está buscando o G6. Porque é o momento de partidas decisivas. Tanto para quem quer ser na Série B, que lutam para... Porque é daquelas equipes que lutam para lançar aí sua escalação. As equipes já estão prontas. A escalação do Esporte Clube do Recife, praticamente isso vinha sendo especos resenhas esportivas. O time do Hernández, que fica de fora do jogo, faz falta, sem dúvida nenhuma, apesar de não estar jogando grande futebol nos últimos jogos, mas faz falta. O Fernando também, o Fernando também está fazendo falta, porque é um jogador que vinha se encaixando muito bem no meio de campo da equipe. Caju, Raí, William Oliveira, Patrick de Paula, Juan Cano, Esporte. E eu acho que o Pulso vai estar aí no banco. Ele poderão vencer jogos fora de casa praticamente 5 partidas. O Sport hoje para arrancar uma grande vitória e precisa dessa grande vitória para pensar no G6 do Campeonato Brasileiro. Com acesso para aceu muito nas últimas partidas. Jogos ele ganhou 10, antecipa. E é um time que cresceu.
4: São Bernardo, estaremos acompanhando as que na Serrinha, às 21h, e terá realizado em Indaiatuba. Quarto, Criciúma, 53, 52 pontos. O sexto colocado é de 63,72. Você arredonda para 64. Décimo, Cuiabá, 46. O Nasta.
2: Muito bem, muito obrigado. Rafael Moreira, Everton do Carmo, aqui no estádio da Ilha do Retiro. Nos estúdios, na mesa de som, na máquina da Rádio Jornal, a categoria de Emílio Bezerra. No Master Internacional, são técnica de Josenberg Oliveira.

0: E tecnologia de Jair Ventura. 7:23 de São Bernardo. Vamos com mais um destaque.
1: Daqui a pouco, entrando no gramado principal aqui da informação, referente ao atacante Madalézão, de primeiro grau no Taúti, que visa recuperação pelo menos nos próximos dois jogos. O Marcos, o técnico Mariano Souza, Arudo.
0: Bernardo em destaque aqui no som da Rádio Jornal com Raldinei Alves. Alô, Raldinei.
2: Só para registrar a presença de torcida visitante aqui, as pessoas que estão na arquibancada. É torcedor mesmo, tá? Porque eles estão com faixas, estão com...
0: Tiro e a bola rola já para a do Santos. A gente sabe que, ou seja, você tem que ganhar os jogos lá dentro, tropece, né? Você retomar uma posição nessa reta final, você tem que ganhar.

0: exatamente. Olha, veja só, a gente está falando isso também ao longo das nossas redes. Fique atento, por favor, porque na minha conta eu era de bom tamanho, então, para ficar na Série B, não é isso?
1: Exato, 15. Exato. É.
0: Cheguei perto, então, com 15 pontos.
1: Vai depender muito aí.
0: E pensando nessa perspectiva que Haroldo colocou ainda há pouco, de pontos, com mais 21, ele chegaria a 68 pontos.
1: Ah, poderia brigar até pela segunda colocação. Corta isso.
0: Então, Haroldo, é difícil, né? Muito difícil, mas a matemática é difícil, porque ele teria que vencer todos os 7 jogos. Independente 15, que Marcelo botou a figurar até o fim da competição ali no G6 do Campeonato Brasileiro de 2026. O Fortaleza vai enfrentar um Criciúma do Paraná para fora de casa. Então é preciso muito, Costa.
2: É, impossível não é, né? Gente, um aproveitamento muito bom. Confirma exatamente isso pra gente, né? Esses pontos de corte hoje.
1: Isso.
2: Pra mim aí, Marcelo.
1: Pra o segundo colocado, Haroldo. Acesso direto. Meia. Aí você arredonda pra o sexto colocado. O aproveitamento é 55,9. Então, Pontica em 64 pontos. Que é de 37. Vamos lá, hoje é o Botafogo com 30 de aproveitamento. 36 projeta pra diante. 42,80. 43. Arredonda pra 43. Para o ponto de
2: total de que não há queda, né, Marcelo?
1: Exato. Lá.
2: E para o G6?
1: 63,7. Justamente por causa da vitória.
2: Aí, a meta é essa. O objetivo é esse. E o chance vai fazendo conta. Agora, por exemplo, esse jogo amanhã, CR...
1: Aquela nossa conta. Um pontinho, um empate, os dois perdendo ponto.
0: Jogos. Ele ficaria com praticamente 83% a 85% de chances, né, Marcelo?
1: Subindo esse percentual de aproveitamento,
0: que é muito difícil, uma missão quase...
2: O problema foi sair do G6, né, Edinaldo? Se afastar ali um pouco do G6, né?
0: Muito ruim pro esporte, Haroldo.
2: No sentido horizontal, te começa o jogo! Ação direta aqui na entrada da grande área, chega para dominar a situação, a equipe do São Bernardo na intermediária, o Sport na esquerda, chega para cortar para a lateral, arremesso manual, lado esquerdo, campo de ataque, retiro de Sport São Bernardo,

0: Pelo lado esquerdo, Rai Lopes arremessa a bola para Barleta, tenta a bola, divide. O Juan Alano, quem chegou dividido
1: em cima do Jemerson, né? É totalmente providencial a intervenção do
0: jogo aqui na Ilha do Retiro, placar de 0 a 0 para Sport São Bernardo. Juan Alano para cobrança, está autorizado, bate fechado na primeira trave, bola na pequena área, Benevenuto.
1: E chegava o capitão rubro-negro, só que ele chutou ali, já aqui, bem direito, tocando na bola, mas ela saiu caprichosamente.
0: Partiu. 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
0: Recolhe bola do time do Sport no campo de defesa. Bola tocada para Benevenuto. Ele refazer a saída de jogo para o time rubro-negro. Bola tocada agora. Volta em poder da equipe do São Bernardo. Trabalha Paulista. Meia direita com Jemerson. Jemerson domina. Larga a jogada pela meia direita. Entregando para Lucas Lima. Lucas Nietzsche. Hugo Sanchez domina a bola pela ponta direita. Rico a bola aqui na intermediária. Entregando para Lucas Lima. Gol para a equipe do São Bernardo. Inversão de linha de fundo. Acabou o campo. De meta para a equipe rubro-negra.
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0: 3 minutos, primeiro tempo na Ilha do Retiro. Eles a saída para o ataque, a bola trabalhada na peça intermediária para a equipe rubro-negra, lateralizada agora, Paulista, puxa contra ofensiva e falta na meia direita, na intermediária ofensa, tomando posição para fazer a cobrança do primeiro tempo, 0 a 0, inversão de Anderson Pará, vai para cima do Pedrinho recua a bola aqui na intermediária, entregando rápido no grande círculo para Jemerson subiu São Bernardo, troca passes na intermediária pela linha de fundo, sorte e atenção a Jorge Turquesa, 5 minutos do primeiro tempo, Campeonato Brasileiro. Na...
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0: Para jogar aqui para o Sport, a bola para Claudinho rápido, Oliveira passa a bola no grande círculo para Patrick, ele prefere retrair a bola na intermediária, a Ju vira o jogo aqui lateralmente, na no chão pela meia direita na peça intermediária, largando o pique para o time do Sport, a bola para Benevenuto, acionado na entrada da grande área, acelera o jogo na bola curta na canhota, combina, faz 1-2 com Patrick de Paula, volta a bola para Marcelo, a Ju domina a bola aqui na frente, tocando, ele trabalha a jogada na intermediária defensiva, manual, mas está caído o jogador do Sport, 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

0: Ele deu ali no círculo central.
1: Exatamente, depois sofreu a falta. Após
0: 7 minutos do primeiro tempo na linha que divide o gramado, bola trabalhada para Benevenuto. Benevenuto domina a bola pela meia direita. Ele primeiro colocou metido na direita para Claudinho. Claudinho soltou a bola aqui na demora. O Sport com Neto Pessoa recepcionou, não conseguiu ficar em pé, patinou no céu, tentou tomar, foi pro chão. Colocada na meia direita agora para Fabrício Daniel. Fabrício Daniel domina a bola, trabalha na meia direita. Trai a bola aqui na frente da sua grande área, empurrando a bola para. Pediu uma falta no William Oliveira. Lá já seria no interior da grande área. Vai embora a equipe do São Bernardo para o campo de ataque. A bola para o Hugo Sanches. Colocou o rebote da bola, volta para a equipe do São Bernardo. Trabalha a bola pela meia direita, naquele lance anterior, clamando lá de uma falta no William Oliveira. O árbitro não marcou. E vai Pedrinho, jogou a bola direto para o Sport.
2: Se você me permite, Haroldo,
0: pois não.
2: Mesmo com a chiadeira do torcedor.
0: Cearense Raimundo Rodrigues de Oliveira Júnior, que agora. 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
0: 9 minutos do primeiro tempo na Ilha do Zero. Recolhe a bola aqui no grande círculo, a equipe do Sport. Bola trabalhada na meia direita agora para Juan Alan. De primeira para Claudinho. Claudinho largou a bola no Patrick de Paula. Falta! Grande área, atropelado o Patrick de Paula. 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
0: Feijão Turquesa, Tesileiro na Ilha do Retiro, Esporte São Bernardo 0-0.
4: Foi Haroldo, Liga A da Nations League de 0, Croácia 1, Espanha.
5: Haroldo Costa.
0: Falta para o Esporte na entrada da grande área. Patrick de Paulo, Depena saiu do primeiro tempo 0-0. Partiu Patrick. Liga. Volta a bola para Patrick de Paulo. Ele tenta abrir a jogada aqui na frente da grande área. Chega para cortar, para interceptar a defesa paulista. Prende o jogo para a equipe do São Bernardo cobrar. Aqui, Rádio Jornal, em Novo Horizontino, você vai ouvir Alexandre Costa, Ralfri Carvalho, Raul e Marcelo Araújo. 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
0: Edinaldo Santos, Esporte 0, São Bernardo também 0, Edinaldo.
2: Jogo bem movimentado até agora, Haroldo. O time do Esporte, nesse time do Esporte ao longo desta competição. Hoje ele está acertando mais os passes, sabe, com muita rapidez. Chega com facilidade não ter chutado alguma bola mais perigosa para o goleiro do Esporte. A bola dentro do Marcelo Benevenuto, que pegou aquela sobra ali dentro da pequena área. Haroldo.
0: Ataca o São Bernardo, cruzamento para o interior da grande área, retira a defesa, voltou o rebote de fora da área, bola batida.

0: Pela linha de fundo e aí escanteio.
1: Depois da finalização do Lucas Benevenuto no meio do caminhão para o São Bernardo no lado direito de
0: posição para fazer a cobrança equipe do São Bernardo na ponta direita da marca dos 12 minutos aqui no 0-0. Escanteio na ponta direita, zero, cobrança equipe paulista. Aqui Rádio Jornal, escanteio cobrado, a bola viaja. Cardo pegou, Thiago Couto voltou. Ainda o São Bernardo na área. Augusto bateu, afasta a defesa. Thiago Couto salva e também arrematou. O Leão, Haldney.
1: Depois da cabeçada, a bola foi em direção ao Augusto, que tem do Dudu Miraíma na cobrança.
0: Ele bate fechado. De meta, que escanteio venenoso, Haldney.
1: Tentou o gol olímpico, a bola ainda beliscou a trave. Na sobra, Pedrinho, lá da entrada da grande área, tentou a finalização.
2: E agora muda as grandes chances, com duas grandes defesas. O Recife que está em boa fase. E essa jogada, Augusto, né? Foi sensacional.
0: 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Não prevaleceu uma reclamação ali, mas...
1: Pois é. E o jogo continuou, posse de bola para o São Bernardo.
0: É, pegou na mão ali, Haldney, você e eu. Bola trabalhada aqui na peça intermediária, dominando bola no campo de defesa, trabalhando jogada na intermediária defensiva, equipe do 15º minuto do primeiro tempo, placar de Sport 0, São Bernardo também 0. Área, Pedrinho, atirou cruzado e Paula, a bola não chegou a sair, salvou, vai embora o Leão, bola para Barleta, Barleta na grande área, e chega para cortar a defesa paulista, e o rebote para Fabrício Daniel, Patrick de Paula tomou do Fabrício, dominou Barleta no meio direito da grande área, ultrapassagem para Claudinho, bateu cruzado, a bola viva agora! Afasta a defesa. Complemento no campo de ataque. A bola colocada. Bateu no juiz. E a posse de bola é rubro-negra. Grande momento do Sport. Quase consegue abrir o placar.
1: Rafa do Juan Lano. Ele foi travado na pequena área adversária. Bom momento e a torcida vem junto com o time.
0: Recolhe a bola, time do Sport, pelo grande jogada na intermediária, rola a bola por dentro, entregou para Patrick do Central. Patrick de Paulo de primeira, colocando a bola pela meia direita na intermediária ofensiva, ele larga a bola aqui na frente da grande área, levantamento feito no comando. São Bernardo, erra Felipe Garcia, volta o rebote de bola em poder da equipe do Sport no círculo central, a bola para Marcelo Aju, Aju de primeira, colocando para Patrick de Paula. Patrick lança na direita para Barleta, corta, tira de qualquer maneira, Anderson para, afasta na defesa paulista e atenção, a Jornal marca o tempo de jogo. Ataca o Sport, bola para Patrick de Paula, virou a jogada na direita, entregou para Claudinho, dominou Claudinho de primeira na entrada da área, de primeira, Alano agora para Barleta, colocou, vai fazer!

0: minutos do primeiro tempo. Grande trama rubro-negra, com a bola de pé e pé, que chegou na pequena área para quem sabe fazer, para o homem de área, que deixa a bola no fundo do gol, Neto Pessoa. Explosão da torcida rubro-negra, campeã brasileira de 87 e da Copa do Brasil de 2008. Avança, Leão. Vamos lá, Leão. Vamos lá, Leão. É possível acreditar nesse sonho. É preciso lutar até o fim. É preciso ter garra e raça até o fim desta Série B. Neto Pessoa abre o placar na Ilha, faz Sport 1, São Bernardo 0. E tem mais do gol de Neto Pessoa com Raldinei Alves.
1: O Sport pressionava, o Sport tentava e finalmente saiu o gol. Nessa jogada de ataque pelo lado direito, Juan Alano, dentro da área adversária, fez um passe pro Neto Pessoa, que estava na entrada da pequena área. O goleiro do São Bernardo, Alex Alves, ficou só olhando. Quando ele pulou, já era tarde demais. A meta estava aberta e o Neto Pessoa não desperdiçou. Mandou a bola pro fundo das redes, pra festa da torcida rubro-negra aqui na Ilha do Retiro. Cada gol é um passo rumo ao retorno à primeira divisão. O Sport está na frente. O Leão tem 1, o São Bernardo tem 0.
0: 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Edinaldo Santos, aberto o placar na Ilha do Retiro, Sport 1, São Bernardo 0, Edinaldo.
2: É por isso que eu disse ainda há pouco, Haroldo, o Sport tem um detalhe muito interessante nesse jogo. Ele não está errando o passe, muito pelo contrário. Esse gol foi marcado com muita gente tocando na bola de pé em pé até a sua conclusão. E com rapidez, com objetividade. Foi um gol lindo, bonito, iluminado. Então o Sport merece esse placar até agora, porque estava insistindo novamente no ataque. E merece a marcação desse gol, 1-0. Muito bom para o Sport até agora, Haroldo.
0: É, são triangulações muito boas, tabelamentos. O Sport está jogando direitinho aqui. Agora tem uma falta para cobrar na ponta direita, equipe do São Bernardo, tomando posição para fazer a cobrança, equipe paulista. Ajeitando para bater ali pelo lado direito do campo, prepara-se para fazer a movimentação de bola, Lucas Lima. Ele faz o levantamento na entrada da pequena área, bola golpeada para cima, tá viva. Retira do fundo do campo, manda para a lateral, corta Raí Lopes. Lateral aqui na esquerda, pertinho da bandeirinha do escanteio, posse de bola favorável, equipe do São Bernardo. Lateral cobrado, vai embora o time do São Bernardo para o campo de ataque, a bola colocada aqui na entrada da grande área para a equipe do Bernou. Sacudida a bola na esquerda, agora para Anderson Pará. Anderson Pará levantou na entrada da pequena área. Tapa do goleiro Thiago Couto, retira da grande área. Rebote de bola fora da grande área para Neto Pessoa. O juiz diz que não houve falta no Neto Pessoa. O Neto Pessoa bate boca ali com o árbitro cearense, Raldinei Alves.
1: Reclamando bastante o autor do gol, a torcida também veio junto, mas o árbitro mandou a partida seguir. Apesar do contato, a bola segue em jogo com São Bernardo.
0: E vem São Bernardo para o campo de ataque, a bola aberta na ponta direita, cruzamento na entrada da pequena área. A chance de Pedrinho, defendeu o goleiro, assopra para fora, Fabrício Daniel. O Leão escapa de tomar um empate no bom momento do time paulista, Raldinei.
1: Incrível o primeiro ponto, o Pedrinho deu uma cabeçada e o Thiago na barriga dele, sobrou na entrada da pequena área pro Fabrício Daniel, mas aí o camisa 10 de São Bernardo mandou a bola para fora, tiro de meta pro Sport, Thiago Couto na cobrança.
0: E atenção, a Jornal marca o tempo de jogo. 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Campeonato Brasileiro na Ilha do Retiro, Sport 1, Neto Pessoa. São Bernardo 0, Marcelo.
3: Oi, Haroldo, na Serrinha, às 8h30 tem Goiás e Atlético, às 9h35 em Indaiatuba, Ponte Preta e Juventude.
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0: Obrigado pelo carinho, a amizade e a audiência. Sport no ataque, bola trabalhada na meia direita, na intermediária, agora para o Alano. O Alano para Barleta, Barleta na entrada na grande área, na hora de bater, foi travado. Chegou dele para tomar ali, chegou para tomar a Luizão, travando na verdade o chute de Barleta. A bola volta para o time do Sport na meia esquerda, no campo de ataque, bola trabalhada na peça intermediária para a equipe rubro-negra, colocando bola de pé em pé. Movimentação feita pelo Marcelo Aju. Aju domina a bola pelo grande círculo, vai embora com a bola dominada, larga a bola curtinha na meia direita, entregando para Marcelo Benevenuto. Benevenuto domina, ele vai retrair a bola, retraída na cabeça do grande círculo. Abertura agora na ala direita até Claudinho. Domina Claudinho, Claudinho volta a bola no grande círculo. Falta em Patrick de Paula. Falta para o Sport, Edinaldo Santos. 22 minutos do primeiro tempo, Sport 1, São Bernardo 0, Edinaldo.
2: Queria ressaltar, Oldo, que nesse lance anterior no ataque do São Bernardo, nós tivemos mais uma vez o Thiago Couto sendo o protagonista de uma cena digna de registro e de aplauso, mas não podemos deixar também de ressaltar a presença do William Oliveira nesse lance. Ele tirou dali da área na hora certa. O Sport dá demonstrações de que está se cuidando bem defensivamente, mas não está diminuindo o ritmo de jogo, não. Está intenso e está buscando cada vez mais a ofensividade para levar perigo contra o time do São Bernardo, Haroldo.
0: 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Consulte condições na loja. 23 minutos do primeiro tempo aqui na Ilha do Retiro. Placar de Sport 1, gol de Neto Pessoa. São Bernardo 0. Recolhe a bola a equipe do São Bernardo na cabeça do grande círculo. A bola tocada agora para Dudu Miraíma. Falta, marca o árbitro. O Dudu Miraíma já ia partir para o ataque, mas o árbitro marcou a falta. É falta para o time do Sport na intermediária defensiva. 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Recolhe a bola, time do Sport na esquerda, bola para Barleta, Barleta para Raí, Raí recolhe a bola aqui na intermediária defensiva de primeira, colocando bola para Marcelo Aju. Aju chama o goleiro Thiago Couto para trabalhar com os pés. 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Ataca o Sport, William Oliveira de primeira para Patrick de Paula, Patrick de Paula lançou para Neto Pessoa na área, ele não conseguiu dominar, afasta a defesa paulista, outra bola, tira a bola fora da grande área, chega para cortar de qualquer maneira, afasta o perigo aqui na frente da grande área, tira a defesa do São Bernardo, cortando, afastando o perigo agora com Augusto. A bola volta na intermediária para o time pernambucano. O eletrônico vai marcar o 25º minuto do primeiro tempo e o placar é Sport 1, São Bernardo 0. Recolhe a bola, time do Sport no campo de defesa, bola tocada lateralmente na direita agora para Claudinho. Claudinho domina pela meia direita, não vai para frente, vai para trás, e atenção, a Jornal marca o tempo de jogo. 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Campeonato Brasileiro na Ilha do Retiro. Sport 1, gol de Neto Pessoa. São Bernardo 0, Marcelo.
3: Oi, Haroldo. Liga das Nações B da Europa. Hoje à tarde, Suíça 3, Macedônia do Norte 0, Escócia 1, Eslovênia 2.
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0: Haroldo Costa. 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Ataca o Sport, a bola para Barleta. Barleta vira a jogada na esquerda. Chegando o Leão perigosamente. Cruzamento para a entrada na grande área. Afasta a defesa paulista. Chega para tomar conta da situação agora Fabrício Daniel. Fabrício Daniel rola a bola lateralmente na direita, entregando a bola para Hugo Sanches. Hugo Sanches de primeira na intermediária, agora para Dudu. Arbitragem paralisa, marcou falta em cima do Dudu Miraíma. É falta para a equipe do São Bernardo já cobrada. 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Recolhe a bola, time do Sport pelo lado direito, a bola tocada para Barleta. Barleta pisa na bola aqui na intermediária. O Barleta está parando o jogo lá, ele rolou a bola curtinha agora para Claudinho. Claudinho recua a bola no campo de defesa para fazer a saída de jogo para o time pernambucano. A bola tocada para Benevenuto, Benevenuto encosta a bola para Patrick de Paula. Patrick de Paula para Benevenuto. Benevenuto para Marcelo Aju. Aju larga a bola rasteira, queimando a grama, entrega a bola curtinha na meia direita, solta a bola para Benevenuto. Benevenuto domina na cabeça do grande círculo. Larga a bola para Marcelo Aju. Aju lateraliza, lateralizou aqui na esquerda, entregando a bola para Raí Lopes. Raí Lopes domina para jogada para Carlos De Pena. De Pena dominando pelo lado esquerdo. Prefere recuar a bola aqui na intermediária, entregando a bola para Raí Lopes. Raí Lopes domina a bola na intermediária defensiva. Vai perdendo a bola, o juiz deu falta. Falta na entrada da grande área para o time do Sport. É perigoso perder essa bola aí. Mas houve falta, Haldinei.
5: Pois é, foi o Raí, né?

0: O Raí, que está sendo muito criticado pela torcida, estava carregando a bola na intermediária defensiva do Sport e quase que o Fabrício Daniel conseguia roubar ela. Só que foi um lance faltoso, teve uma carga em cima do corpo do Raí, ele ficou caído, o árbitro marcou falta a favor do Leão.
1: Haroldo.
0: Oi.
1: Eu continuo ressaltando esse acerto de passes do time do Sport. O Sport errava muito na saída de bola, hoje ele está acertando, não está errando passes, está um time mais compacto, o time está jogando de forma mais solidária e a criatividade está acontecendo também. O Sport está acrescentando criatividade no meio de campo e isso ajuda para a bola chegar mais rapidamente no ataque, Haroldo.
2: 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Trabalha a bola aqui pelo São Bernardo, pelo grande círculo, vai embora para o campo de ataque. Bola conduzida pelo corredor central, pelo Pedrinho. Pedrinho abre a jogada para a ponta, ele deu para Fabrício Daniel. Dominou Fabrício Daniel, ele tenta iludir o primeiro marcador, é combatido pelo Rai Lopes. Ultrapassagem do Hugo Sanches na linha de fundo. Bola direto para fora e o árbitro está dando só tiro de meta, Aldinei.
0: É, não foi nada não, viu? O camisa 21, Hugo Sanches, ficou caído depois do carrinho do Depena, mas ele pulou, ele não foi atingido pelo jogador do Sport. Deu uma valorizada bola, né, e o jogo seguiu.
2: E lá vem o Sport, bola para Juan Alano, domina pelo grande círculo, encosta a bola aqui na intermediária, larga pela meia esquerda, vai embora o Leão para o campo de ataque, a bola para Raí, Raí entregando para Depena, Depena domina a bola pela ponta esquerda, Juan Alano está por dentro, mais aberto na esquerda, ele tem Raí, ele toca a bola para Raí Lopes, Raí Lopes recua um pouco para Patrick de Paula, Patrick de Paula domina a bola pela meia esquerda, acelerou aqui na entrada da grande área para Juan Alano perdeu o contato, foi desarmado na entrada da grande área, e a bola fica em poder da equipe do São Bernardo no seu campo de defesa. Hugo Sanches chuta a bola para frente na metade do campo, na linha que ele vira o gramado, brigando pela bola, time do Sport, Patrick de Paula fez a ultrapassagem, ganhou, rolou para o William Oliveira de primeira para Barleta, Barleta dominou, já fez a fita no primeiro marcador, Barleta recua, recua um pouco, entregando para o William Oliveira, William Oliveira para Patrick de Paula rolando bola aqui na intermediária para o William, William larga a bola pela meia esquerda para Raí, Raí na esquerda, na ala esquerda para Carlos Depena, Depena para Patrick, Patrick para William, o Sport troca passes na intermediária, retraída a bola aqui no grande círculo, agora até Marcelo Aju, Aju de primeira para Benevenuto, Benevenuto domina a bola pela meia direita, ele rompe a linha que ele vira gramado e a fronteira inimiga, faz o passe por dentro no corredor central, encosta a bola para Patrick de Paula, Patrick de Paula larga a bola no corredor, entregando na meia direita para o William Oliveira, vem buscar a jogada na entrada da grande área, Juan Alano para Patrick de Paula inverteu de leste a oeste na direita para Claudinho, dominou Claudinho, Claudinho balançou na frente da marcação, rola a bola na entrada da grande área, passe errado de Claudinho e a bola morre na defesa do São Bernardo, e atenção, a jornal marca o tempo de jogo. 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Meia hora, 30 minutos do primeiro tempo. Campeonato Brasileiro na Ilha do Retiro. Sport São Bernardo, 0. Sport 1, gol de Neto Pessoa. São Bernardo, 0.
3: O Haroldo, Liga C das Nações da UEFA. Hoje à tarde, Albânia 2, San Marino 1, Belarus 1, Finlândia 0. 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
2: 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Ataca o São Bernardo. Bola colocada na entrada da grande área agora para Pedrinho. Pedrinho de primeira largando a bola pela meia esquerda. Desvencendo o marcador Dudu Miraíma. Dudu Miraíma de primeira largando a bola pela meia direita. Colocando a bola aqui no campo de ataque para Gemerson. Gemerson acelerou para Fabrício Daniel. Fabrício Daniel larga a bola na entrada da grande área para Felipe Garcia. Felipe Garcia retraiu. Retraiu para Dudu Miraíma. Passe na entrada da área. Pega a mão. Joga longe, Pedrinho. Na meia lua da grande área. Recepcionou. Deu um foguete. E a bola subiu. Tiro de meta, Haldinei.
0: É, sem perigo nenhum. Tentativa de finalização, mas a bola subiu demais. Mas foi lá longe, tiro de meta, lance tranquilo para o Sport.
2: 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Ataca o São Bernardo, bola para Pedrinho, Pedrinho colocando a bola na ponta esquerda para Anderson Pará. A bola ficou, se ofereceu ali para o time do São Bernardo, atrás o chute de Miraíma, bateu na defesa, voltou Pedrinho, estica a perna, corta a Ju, voltou para Miraíma. Miraíma domina na entrada da grande área, vira a jogada na esquerda, entregando para Pedrinho, dominou Pedrinho, evitou a saída pela marginal aqui da esquerda, dominou Pedrinho, ele balançou na frente na marcação, Barleta combatê-lo, chamou Barleta para dançar, recua a bola aqui na frente da grande área, entregando para Dudu Miraíma, Miraíma domina a bola pelo lado esquerdo, rola a bola curta lateralmente, lateralizou, deixou a bola para Anderson Pará para Dudu Miraíma, Miraíma não vai pra frente, vai pra trás, recuando a bola aqui na meia esquerda, na metade do campo, entregando a bola curta.

0: Agora para Luizão, Luizão de primeira largando para Miraíma, Miraíma volta a bola para Luizão, Luizão atravessa a bola aqui na intermediária, a bola chega até Augusto, Augusto domina a bola pela meia direita já no campo de ataque da equipe do São Bernardo, ele rola a bola no grande círculo entregando para Gemerson, Gemerson acionado pelo cordão central, larga a bola pela meia esquerda, experiente Gemerson, né? Jogou no Clube Atlético Mineiro, sacudida a bola aqui na esquerda para a equipe do São Bernardo, a bola movimentada no lado canhoto agora para Pedrinho, Pedrinho balança na frente na marcação, volta a bola na intermediária, Neto Pessoa pegou a sobra, vai embora, toma pancada, o juiz deu a vantagem, a bola ficou para Patrick de Paula, dominou Patrick, vai passar no Barleta, ele tocou no Barleta, Barleta vai para a grande área, Barleta vai ingressar na grande área, preparou, Barleta dominou, se passar faz o gol, foi ali no fundo, bateu, bateu sem ângulo, agarra o goleiro Alex Alves, é que o Barleta levou até a lateral da pequena área e perdeu o ângulo, Haldney.
1: Pois é, ele não estava tão bem posicionado, né, a bola já estava muito na frente, perto da linha de fundo. Então o Christian Barleta, na tentativa de finalizar, acabou tendo pela frente o goleiro Alex Alves, que fez defesa tranquila, segue 1-0 para o Sport.
0: 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São Bernardo 0, ataca o time do ABC Paulista, bola movimentada aqui na frente da grande área para o time do São Bernardo, trabalhando Lucas Lima rola a bola lateralmente na direita, de primeiro passe para Fabrício Daniel na entrada da grande área, rolou para Miraíma, Miraíma para Fabrício, bate da entrada da grande área, a bola vai embora pela linha de fundo, só tiro de meta, reposição de bola para o goleiro Thiago Couto, vai repor a bola em jogo, futebol é na Jornal. 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
2: Haroldo,
0: informação para você.
2: Nesse último ataque do Sport, nessa bola que foi e acaba chutada pelo Cris Barleta, quando ele voltava para recompor, o técnico Marino Souza aproveitou e passou algumas orientações para o atacante Leonino.
0: Muito bem, 34 minutos aqui no primeiro tempo, placar de Sport 1, São Bernardo 0. Recolhe a bola o time do São Bernardo no campo de defesa, bola tocada na intermediária para fazer a saída de jogo, a equipe do ABC. A bola para Gemerson, Gemerson coloca a bola na intermediária, entregando para Luizão, Luizão vai embora para o campo de ataque, ele conduz a bola aqui na linha, aqui de meio gramado, acelera o jogo na direita para Fabrício Daniel na ponta para Hugo Sanches, Hugo Sanches dominou, fez o cruzamento na pequena área, a bola passou por todo mundo, cai na esquerda, passa por toda a extensão na grande área, Anderson Pará cruza contra o corpo de Claudinho. E a bola vai embora pela linha de fundo, escanteio na ponta esquerda para a equipe paulista. Emílio Bezerra na máquina de som da Rádio Jornal marcou para você, acionou o eletrônico. 35º minuto do primeiro tempo aqui no estádio da Ilha do Retiro, placar de Sport 1, São Bernardo 0, gol do Neto Pessoa. Aí vem São Bernardo, a bola batida pelo Anderson Pará, afasta a defesa, voltou fora da área, o tiro. Tá desviada essa bola, vai embora pela linha de fundo, escanteio, pressão do São Bernardo, Haldney.
1: E o Pedrinho que cobrou o escanteio no lado esquerdo de ataque, agora cruza toda a extensão do gramado para cobrar o escanteio no lado direito de ataque. Jogadores do São Bernardo na área adversária, chance de bola parada para o time do ABC Paulista.
0: Estamos com 35 minutos aqui no primeiro tempo, placar de Sport 1, São Bernardo 0, escanteio na ponta direita.
3: É o Dudu,
0: São Bernardo cobrar, tomando posição para fazer a cobrança, equipe paulista. Aí vem a bola para o interior da grande área, Pedrinho na cobrança, levantou na primeira trave, afasta a defesa rubro-negra, afasta a retira da grande área. Volta a bola, bola fora da grande área, em poder da equipe do São Bernardo, permanece no campo de ataque, a bola para Pedrinho, emendou lá para o interior da grande área, subiu para cortar, cortou a defesa rubro-negra ante a presença de Gemerson. Rebote de bola para Patrick de Paula domina a bola pela meia direita, vai embora Patrick, Patrick no chão e a falta nele, falta na intermediária defensiva, infração para a equipe pernambucana e atenção, a Jornal marca o tempo de jogo. Agora cartão amarelo para o técnico Vinícius Bergantin, reclamou, tomou cartão, Haldney.
1: Foi que quando houve a falta, o Patrick de Paula chamou a torcida, pediu para o pessoal gritar, apoiar. E aí o Vinícius Bergantin estava bem na frente dele. Ele começou a reclamar porque achou que fosse uma provocação do Patrick de Paula. O árbitro foi lá, apresentou cartão amarelo depois das reclamações do treinador do São Bernardo.
0: 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Ataca o Sport, bola colocada na entrada da grande área para o Leão, recolheu, dominou, preparou a jogada. Agora Juan Alano entregou para Barleta. Barleta colocou na entrada da pequena área. Fácil. afasta a defesa do São Bernardo. Outra batida, bola fora da grande área, brigando pela bola, time do Sport no bico direito da grande área, bola do Barleta. Barleta rolou na entrada da grande área, de primeiro para o Milhão Oliveira, vira o jogo lateralmente na esquerda, entregou para Raí Lopes, dominou Raí, Raí toca a bola para Depena, Depena colocou para Juan Alano no bico esquerdo da grande área, foi desarmado. A bola volta para Patrick de Paula, Patrick de Paula abre o jogo na esquerda para Raí, Raí deixa a bola para Depena, Depena rola a bola agora no bico esquerdo da grande área para Juan Alano. Alano rola a bola no lado esquerdo, troca passes do time rubro-negro, confirmando para você 37 minutos do primeiro tempo, Campeonato Brasileiro na Ilha do Retiro, Sport 1, gol de Neto Pessoa, São Bernardo 0, Marcelo.
3: Oi, Haroldo, com essa vitória parcial, o Sport se aproxima do G6, é sétimo lugar com 50 pontos, a 2 do Atlético Goianiense, que amanhã joga com o CRB no Rei Pelé.
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5: Haroldo Costa.
0: 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Edinaldo Santos, 38 minutos do primeiro tempo, Sport 1, São Bernardo 0, Edinaldo.
6: Dois detalhes interessantes nesse jogo, Haroldo. Primeiro é o Patrick de Paula, que vinha muito mal fisicamente, ele está demonstrando hoje que está bem, já melhorou muito fisicamente. E esse garoto estando... Garoto não, que ele já é um jogador com idade mais adiante. Mas esse jogador estando bem fisicamente, ele ajuda muito, ele acrescenta muito, muita criatividade no meio de campo. E o Barleta, naquele lance anterior que ele entrou na área, esperou demais a passagem do Claudinho. Nessas horas, Claudinho tem que acompanhar o lance. Foi por isso que ele prendeu a bola e esperou a chegada do Claudinho. Terminou desperdiçando o bom lance do Sport, Haroldo.
0: Amarelo para Barleta, Raldinei Alves.
1: Uma falta no lado esquerdo de ataque da equipe do São Bernardo. O Barleta ficou reclamando com o árbitro, dizendo que foi só a primeira dele no jogo, mas o árbitro não quis conversa não. Apresentou logo o cartão amarelo. Falta para o São Bernardo na intermediária.
0: 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Placar de Sport 1. Gol de Neto Pessoa. São Bernardo 0. Falta para o time do São Bernardo. Vai para a bola, equipe do São Bernardo com Anderson Pará. Está autorizado, perna esquerda. Ele levanta na marca do pênalti. Corta a defesa rubro-negra. Rebote de bola fora da grande área. Vai atrás da bola Pedrinho. Pedrinho domina a bola pela ponta direita. Marcado pelo Claudinho. Rolou no bico direito da grande área. Combinação feita no lado direito para o Hugo Sanches. Calculou o cruzamento. Levantou na pequena área. Thiago Couto. De socorro, tira na grande área. E agora, contra-ataque no Sport. Se passa. Sacia para na cara do gol. A bola volta para o time do Sport na intermediária. Fica para Juan Alano de primeira, dominando pelo corredor central. Abre a bola longa na esquerda, agora para Claudinho. Claudinho vai atrás da bola. Lateral de entrada da grande área. Olhou para a grande área, cruzou para Neto Pessoa. Afasta a defesa. Retira Fabrício Daniel na entrada da grande área. A outra bola de bola fora da grande área para o time do Sport. A bola tocada para Patrick de Paula. Patrick de Paula domina pelo lado direito. É Marcelo Benevenuto. Benevenuto recua um pouco, entregando a bola para Marcelo. Aju domina a bola pela meia direita. Vira a bola por dentro, entregando para Patrick de Paula. Patrick de Paulo acionado pelo corredor central de primeira, colocando a bola curta na intermediária, ele faz a manobra, manobrou para Marcelo Aju, Aju deixa a bola pela meia esquerda, agora na intermediária ofensiva, troca passes do time do Sport, bola trabalhada pelo grande círculo, recolhe, domina Marcelo Aju, ele abre a jogada na direita, bola longa demais do Aju, bola complicada para o Barleta, só lateral aqui na esquerda, campo de defesa, quando o Barleta tocou na bola, ela já tinha saído, é lateral para a equipe do ABC Paulista, e atenção, a Jornal marca o tempo de jogo. 41 minutos do primeiro tempo, Campeonato Brasileiro na Ilha do Retiro, Sport 1, gol de Neto Pessoa, São Bernardo 0.
3: Oi, Haroldo, Liga C das Nações da UEFA, hoje à tarde, Cazaquistão 2, Ilhas Faroé também 2, Moldávia 0, Eslováquia 4.
0: 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Ataca o São Bernardo, cruzamento na pequena área, Thiago Couto. Agarra o goleiro do Sport, futebol é na Jornal. 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E vai pintar cartão amarelo para Raí Lopes por essa entrada aí. Raldinei Alves, segundo amarelo para o time pernambucano.
1: É, agora para o Raí, lateral esquerdo da equipe do Sport. Uma falta que foi um pouco depois da linha que divide o meio de campo. Falta a favor da equipe do São Bernardo. São Bernardo até tentou cobrar rapidamente, mas o árbitro mandou voltar para que ele pudesse apresentar o amarelo para Raí Lopes.
2: Arudo. Detalhe, é o terceiro dele, está fora do próximo jogo.
6: Só para dizer, Haroldo, que o Sport está corrigindo aos poucos um dos seus principais defeitos, bola aérea na área. Até agora está tudo dando certo com a zaga do Sport.
0: Falta na meia direita no campo de ataque para o time do São Bernardo cobrar. Levantamento na pequena área, perdeu! Jemerson, na entrada na pequena área, fechou, tocou para fora. Levou as mãos à cabeça, foi uma chance clara de gol. Haldinei
1: conseguiu passar pela defesa do Sport para ter a oportunidade de finalizar. Na hora da finalização, acabou pegando mal, ela saiu pela linha de fundo. Posse de bola pro Leão.
0: 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Placar de Sport 1, São Bernardo 0. Recorde para o time do São Bernardo no campo de defesa. Esta é a rodada 32 do Campeonato Brasileiro Série B. Aqui, Rádio Jornal. 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Recorde para o time do Sport na linha. Que devido gramado, a bola da cara para Claudinho. Claudinho recua a bola aqui na cabeça do grande círculo. Larga a bola para Benevenuto. Benevenuto chama o goleiro Thiago Couto para trabalhar com os pés. 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Edinaldo Santos, 44 minutos do primeiro tempo, Sport 1, São Bernardo 0, gol do Neto Pessoa.
6: E o Sport continua bem no jogo. O time do São Bernardo arrefeceu um pouco o seu ímpeto. Não está mais com aquela velocidade, aquela troca de passes rápidas, exatamente porque o Sport está um time bem compacto dentro de campo, protegendo bem a defesa, o meio de campo está criando e a bola chegando também no ataque. Só espero que o Barleta, que é uma das forças ofensivas desse time do Sport, seja um pouco mais contundente. Ele está precisando ser mais decisivo nas bolas, principalmente quando chega na área adversária, Haroldo.
0: E atenção, a Jornal marca o tempo de jogo. 45, vamos até 47. É o primeiro tempo. Campeonato Brasileiro na Ilha do Retiro. Sport 1, gol de Neto Pessoa. São Bernardo 0, Marcelo.
3: Oi, Haroldo, às 8h30. Daqui a 14 minutinhos, a bola vai rolar na Serrinha para Goiás e Atletique. Às 9h35, em Indaiatuba, Ponte Preta e Juventude.
0: 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Movimenta a bola, time do Sport na linha, que devido gramado, bola trabalhada para Patrick de Paula. Patrick de Paula de primeira, largando a bola pela meia esquerda, vai embora, time do Sport, para o ataque, a bola para Barleta. Barleta desloca-se pela ponta esquerda. Na ponta esquerda, ele toca a bola para Depena. Depena devolveu na entrada da grande área para Patrick de Paula. Tentou ingressar na grande área. E aí a bola foi tocada ali, calcanhar nas pernas do Patrick de Paula. Foi embora para a linha de fundo. Só tiro de meta para a equipe do São Bernardo, já cobrado. Um minuto para terminar, 46. Último minuto do primeiro tempo. Emílio Bezerra marcou para você. Placar de Sport 1, São Bernardo 0. Recolhe a bola, time do São Bernardo. Aqui pelo lado esquerdo, trabalhando é Anderson Pará. Anderson Pará recua a bola aqui na peça intermediária para fazer a saída de jogo para o time do São Bernardo. De primeira bola colocada no grande círculo. Vai embora aqui pelo São Bernardo para o campo de ataque. Conduz a bola pela meia direita na intermediária. defensiva. Recolhe Lucas Lima. Lucas Lima abre a jogada para Hugo Sanches. Hugo Sanches domina a bola pela meia direita, largando para Dudu. Miraíma. Miraíma inverteu de leste a oeste. Lindo lançamento para Anderson Pará. Joga muito Miraíma, hein? Sabe jogar esse cara. Cara consciente. Sempre sai uma bola boa do pé dele. Miraíma de primeira, largando a bola pela meia esquerda, entregando para Luizão. Luizão para Anderson Pará. Anderson Pará de primeira, largando para Luizão. Luizão para Anderson, para o Dudu Miraíma. Dudu Miraíma domina a bola pela meia esquerda. Ninguém mexe mais na bola no primeiro tempo. Sport 1, gol de Neto Pessoa aos 17 minutos da primeira etapa. São Bernardo 0, Leão na frente na rodada 32 do Campeonato Brasileiro Série B. Sport 1, São Bernardo 0. Wallace Santos e Raldinei Alves.
2: Alguns jogadores do Sport, Marcelo Benvenuto, capitão rubro-negro, foi até o centro do gramado para conversar com o juizão do jogo, o Raimundo Rodrigues de Oliveira Júnior. Deve ser alguma reclamação, principalmente referente àquela marcação de pênalti, que na verdade não houve absolutamente nada, mas o capitão está lá conversando com o árbitro da partida. E falando em arbitragem, o assistente número 1, o Schumacher Marques, ele está tendo um trabalho danado aqui pelo lado das redes sociais do Esporte, por conta do técnico Mariano Souza. Por 3 vezes, ele tentou efetuar aquela marcação da linha de impedimento e quase foi atropelado pelo Mariano. Bom, o técnico argentino que tem à disposição o goleiro Breno, o lateral direito Augusto Puss, tem os zagueiros Abraão e Baraka, tem o lateral esquerdo Edson Lucas, tem o volante Zé Gabriel, o também volante Murilo e os atacantes Cleison, Dudu Teodora, Kevin, Pedro Perotti e Arthur Maron, caso queira realizar alguma modificação desse intervalo do primeiro para o segundo tempo. E a equipe do São Bernardo, Raldinei?
1: O São Bernardo do técnico Vinícius Bergantin tem à disposição para o segundo tempo o goleiro Júnior Oliveira, o lateral esquerdo João Pedro, os volantes Foguinho, Romisson e Marcão, os meias Breninho, Lucas Fernandes e Galdino, além dos atacantes Lucas Rian, Pedro Vitor e Daniel Davi. Tem também o Echaporã no banco de reservas. Maior gol do mundo.
5: Haroldo Costa.
0: Muito bem, intervalo aqui na Ilha do Retiro, Campeonato Brasileiro Série B, rodada 32, Sport 1, gol de Neto Pessoa, São Bernardo 0, girando o futebol do Brasil, na terça-feira esportiva, muito mais informação com o Scratch, com mais uma fera da Jornal.
5: Marcelo Araújo.
3: Valeu, Haroldo, amistosos internacionais, hoje pela manhã, Índia 1, Uruguai 6. Daqui a pouquinho a bola vai rolar na despedida de Messi em Buenos Aires para Argentina e Benin. Às 8h45 tem Colômbia e Peru, às 9h, Estados Unidos da América e Canadá, 23h, México e Chile. Campeonato Brasileiro da Série B, daqui a 10 minutos em Goiânia, na Serrinha, tem Goiás e Atlético. E aí em Indaiatuba, às 9h35, Ponte Preta e Juventude. Um abraço aos amigos de Goianinha, ligados com a gente ali na nossa querida Rio Grande do Norte. O Vila Nova lidera com 57 pontos, seguido do Juventude com 56, terceiro Novo Horizontino 54, quarto Criciúma 53, quinto Fortaleza 53, sexto Atlético Goianiense com 52. O Sport, com um jogo a mais, se aproxima. Nesse instante, ocupa a 7ª colocação com 50 pontos ganhos. O CRB é 8º lugar com 48. Lembrando que essas duas equipes se enfrentam amanhã no Rei Pelé. Às 20h30, CRB, que é o 8º, Atlético Goianiense, que é o 6º. 9º lugar, o Operário, 48. 10º, Cuiabá, 46. 11º, São Bernardo, 45. 12º, Goiás, 42. O Náutico é 13º com 42, junto com o Atlético, que é 14º lugar. O Z4 tem Avaí com 30, Londrina com 28, América Mineiro com 17 e a Ponte Preta já rebaixada com 13 pontos ganhos. E a partir de agora, a análise completa do primeiro tempo de vitória do Leão. Sport 1, São Bernardo 0. Vem aí o toque de classe do Scratch.
5: Edinaldo Santos.
6: Sport 1 a 0, minha gente, no placar. E merecido, né? Porque foi um pouquinho melhor do que o time do São Bernardo. Um jogo equilibrado, mas o Sport mostrando crescimento na sua produtividade dentro das quatro linhas do gramado. Foi mais ofensivo, foi mais organizado, mas o time do São Bernardo preocupou em alguns momentos, porque é um time que toca muito bem na bola, dificilmente erra passes. Aliás, esse item erra passes eu destaquei muito ao longo da jornada, porque esse era um dos grandes erros do Sport antes da chegada do Souza. E ele está melhorando esse quesito. Tivemos pouquíssimos passes errados do Sport na partida de hoje. A maioria foram passes certeiros, rápidos, de pé em pé. A exemplo do que aconteceu com o gol. O gol surgiu assim, com bons toques de bola, passes rápidos e senso coletivo. Sport teve tudo isso e muito mais para fazer o gol da partida nesse primeiro tempo, que determinou o placar parcial de 1-0. O Sport já começou bem no ataque, porque teve uma investida nos primeiros segundos da partida, até um minuto, primeiro minuto do jogo, houve uma tentativa de Barleta, mas a zaga chegou para botar para escanteio. Já era o Sport no primeiro momento do jogo atacando, por isso que ele teve mais oportunidades ofensivas. Tivemos depois uma bola que sobrou para o Marcelo Benevenuto na área, ele sempre vai lá para ajudar nas cobranças de escanteio. E aí, rapaz, ele tinha tudo para marcar, mas terminou botando a bola para fora, levou um azar tremendo no lance. Poderia já ter marcado um gol ali por volta de 1 minuto e meio, mais ou menos. O time do São Bernardo foi para a luta, percebeu que precisava ir para frente. O Sport fazendo uma boa marcação, não cedendo espaço para o adversário. Mas o time do São Bernardo, ele tem essa característica, né? Ele toca muito bem a bola, erra muito poucos passes também e chega com muita rapidez no ataque. Então rondou a área algumas vezes, mas não levou nenhum perigo até pelo menos os 5 minutos da partida. O Sport começou a jogar bem melhor, à proporção que o tempo ia passando, mostrando um bom toque de bola, mostrando uma boa desenvoltura na transição. Quantas vezes a gente reclamou aqui da transição lenta e improdutiva do Sport nesta temporada? Hoje a gente tem mais rapidez, apesar das mudanças constantes que estão acontecendo, algumas por conta de lesões, outras por conta da própria característica do Sousa, que mexe muito no time, mas ele está tendo um bom índice de criatividade até agora. E isso aconteceu ao longo desse primeiro tempo. Aos 7 minutos, por exemplo, nós tivemos uma polêmicazinha em cima de um lance que a torcida achou que foi pênalti, uma reclamação de pênalti em cima de Marcelo Benevenuto, mas eu tinha alertado Haroldo que não tinha acontecido o pênalti, porque eu vi aqui a repetição do lance com absoluta tranquilidade, uma só vez foi o bastante para a gente tirar toda e qualquer dúvida. Não houve pênalti, na minha opinião. Bom, então nós tivemos o time do Sport bem posicionado, bem organizado, produtivo, dentro das 4 linhas do gramado. E outra coisa, né, gente? O Thiago Couto continua atuando muito bem, fazendo defesas de categoria colossal. Tem demonstrado realmente muita impetuosidade o goleiro Thiago Couto. As pessoas às vezes reclamam que às vezes ele falha, mas todo goleiro falha, gente. Mas a fase atual de Thiago Couto, verdadeiramente é uma fase muito boa. Ele tem salvado o Sport em diversas oportunidades. Nós tivemos, por exemplo, aos 12 minutos, uma cabeçada, depois teve, ele defende, depois teve uma jogada de voleio belíssima do Augusto, e ainda bola na trave, mas o goleiro estava sempre lá para participar e ajudar o time do Sport Clube.

0: depois de uma pressão enorme do time do Sport, com participações ali do Patrick de Paula, com a participação também do Depena e do próprio Barleta, a bola sobrou para o Alano, ele chuta, mas já estava travado ali com a zaga e terminou ficando a bola em poder da zaga do time do São Bernardo. Mas foi um bom toque de bola até chegar ao ataque por parte do Sport Clube do Recife. Aos 16 minutos saiu o gol da equipe do Sport. Gol marcado pelo Neto Pessoa. Alô, Perotti, te prepara, melhora, porque a continuar assim o homem vai segurar a titularidade, hein? Fez gol no jogo anterior, fez um gol no jogo de hoje, agora no primeiro tempo, e foi o gol do Sport marcado pelo Neto Pessoa. Numa jogada iluminada, soberba, uma jogada bonita do time do Sport, a partir do meio de campo até o ataque, com as participações do Depena, do Patrick de Paula, do Barleta, até essa bola chegar no Neto Pessoa, foram muitos os toques de bola do Sport, com rapidez, direcionando a bola para o ataque como tem que ser feito. Bola de pé em pé, uma jogada iluminada. O Alano recebe, cruza, Neto Pessoa aparece para botar a bola no fundo das redes. Sem dúvida nenhuma, um grande lance que mereceu o gol do Sport Clube do Recife. Neto Pessoa marcou e Haroldo Costa, como sempre, emocionando a galera. Você acompanha a narração de Haroldo Costa.
1: Bola para Patrick de Paula, virou a jogada na direita, entregou para Claudinho, dominou Claudinho de primeira na entrada da área, de primeira, Alano agora para Barleta, colocou

0: 20 minutos do primeiro tempo. Grande trama rubro-negra. Com a bola de pé em pé. E chegou na pequena área para quem sabe fazer. Para o homem de área. Que deixa a bola no fundo do gol. Neto Pessoa. Explosão da torcida rubro-negra. Campeã brasileira de 87. E da Copa do Brasil de 2008. Avança, Leão. Vamos lá, Leão. Vamos lá, Leão. É possível acreditar nesse sonho. É preciso lutar até o fim. É preciso ter garra e raça até o fim desta Série B. Neto Pessoa abre o placar na Ilha, faz Sport 1, São Bernardo 0. E tem mais do gol de Neto Pessoa com Raldinei Alves.
1: O Sport pressionava, o Sport tentava e finalmente saiu o gol. Nessa jogada de ataque pelo lado direito, Juan Alano dentro da área adversária fez um passe pro Neto Pessoa, que estava na entrada da pequena área. O goleiro do São Bernardo, Alex Alves, ficou só olhando. Quando ele pulou, já era tarde demais. A meta estava aberta e o Neto Pessoa não desperdiçou. Mandou a bola pro fundo das redes, pra festa da torcida rubro-negra aqui na Ilha do Retiro. Cada gol é um passo rumo ao retorno à primeira divisão. O Sport está na frente. O Leão tem 1, o São Bernardo tem 0.
2: Pois é, 1-0 merecidamente, porque o Sport estava melhor no jogo. Mas esse time do São Bernardo é perigoso, hein, gente? É o Sport continuar marcando bem, continuar produzindo boas jogadas ali no meio de campo. Essa proximidade, né, com os três compartimentos, as três fatias do time, mostrando uma proximidade, não tem aquele distanciamento que a gente vê nos jogos do Sport de um compartimento para outro. Hoje está mais compacto, está mais produtivo, e isso faz com que o time cresça dentro das quatro linhas do gramado. Na narração de Haroldo, vocês observaram o toque de bola do Claudinho buscando o Alano. O Claudinho realmente deu um passe extraordinário, e eu estou ressaltando isso porque eu sou um crítico do Claudinho, que sempre digo que ele não desabrochou ainda nesse time do Sport. Não é que ele esteja fazendo uma grande partida, mas ele acertou bem nesse passe. A gente tem que ressaltar quando o jogador faz certo. Ele fez acertadamente, melhorou um pouquinho a sua produção nessa lateral direita, mas ainda falta para ser um lateral titular do Sport Clube do Recife. Quem sabe ele possa chegar a essa posição com mais tranquilidade. Mas olha, o gol mostrou que o Sport teve a capacidade de fazer uma boa trama, passando do meio.

0: meio do campo, passando pelo ataque, né, com ótimas tabelas, consenso coletivo, tudo isso influenciou para que o Sport chegasse na frente do placar, como ficou ao longo do primeiro tempo, pelo placar de 1-0. Mas o time do São Bernardo não parou de atacar. Nós tivemos, por exemplo, depois do gol do Sport, um lance perigoso do Pedrinho, que mais uma vez forçou Thiago Couto a fazer outra grande defesa. E nesse lance, o rebote ficou com o William Oliveira, que terminou tirando a bola por último, e merece também esse registro o jogador meio-campista William Oliveira, da equipe do Sport Clube do Recife. Então a gente está percebendo que o Sport está corrigindo alguns dos seus defeitos. O problema dos erros de passe hoje estão praticamente inexistindo. O Sport errou pouquíssimos passes, a maioria foram passes certeiros. Tenho colocado isso com muito detalhe aqui dentro da transmissão do Screte de Ouro. O Sport está jogando de forma compacta. Na hora que retém a bola, tem velocidade. Quando não pode ter velocidade, porque às vezes o São Bernardo recua demais e bota todo mundo lá atrás. Mas ele fica trocando de passes e sempre buscando o ataque. Troca de passes, tem paciência, e não está errando o passe, o que é importante. Agora, o Sport tem que continuar com essa marcação, uma marcação que possa reduzir os espaços de ataque do time do São Bernardo. Porque é o seguinte, gente. Se você reduz o espaço, eles têm jogadores capacitados para chegar lá e pisar na área. Às vezes eles chegam com facilidade na área. O Sport tem que evitar isso. É o único erro que eu tenho observado é quando o Sport dá esse espaço para o time do São Bernardo produzir, principalmente em jogadas que começam ali pelos flancos, né? Normalmente com bolas cruzadas. Outra coisa que o Sport está procurando corrigir, e na minha opinião, ele está praticamente corrigindo no dia de hoje, são as bolas alçadas na área. Ah, mas ainda tem um tempo de jogo, ainda tem muita coisa para acontecer. Tem. Mas as bolas que foram alçadas na área, a defesa estava bem posicionada e tirou. Isso é importante para mostrar ao torcedor que está havendo uma melhora também nesse posicionamento. E para quem falava, né, ou quem fala, que o Mariano Soso só se preocupa em jogo ofensivo e esquece a proteção da zaga, ele hoje está mostrando uma zaga bem posicionada, um meio de campo produtivo e um ataque que não é aquele ataque inoperante, muito pelo contrário. Chegou diversas vezes, pressionou diversas vezes, poderia até ter ampliado o marcador. Então a vitória é justa para a equipe do Sport. E no finalzinho ali do primeiro tempo, ainda teve um lance perigoso proporcionado pelo São Bernardo, que foi através do jogador Jamerson. Num bom ataque, botou a bola na área. Foi saindo, foi dominando, foi passando pela defesa do Sport, aquela história do espaço que eu falei ainda há pouco, não pode dar esse espaço a esse time. E aí ele bateu muito mal, a sorte é que ele bateu muito mal, mas poderia ter empatado o jogo ali já no finalzinho, por volta dos 43 minutos. Então considero que a desenvoltura do Sport está boa, o time do Sport tem feito um papel interessante nessa partida. Ele não tomou conta totalmente do jogo, mas é muito melhor do que o time do São Bernardo. Que o Sport continue marcando com pressão, jogando com a bola no campo do adversário. E quando o time adversário estiver com a bola, ele também continue pressionando, adiantando suas linhas, mas sem se desvincular da marcação. Essa marcação tem que continuar bem posicionada para não ter que pisar na bola em algum desses lances perigosos. Bom, o time do São Bernardo já voltou. É um time, como já falei, perigoso, né? Que tem uma boa participação de alguns jogadores importantes dessa equipe, que a gente já está acostumado a ver nesse campeonato e também no Campeonato Paulista, do qual o São Bernardo participa, que são jogadores como o Pedrinho, por exemplo. Pedrinho é um cara que aparece muito no jogo, né? Está em todo lugar do campo, ele está presente. E outros jogadores que são muito experientes e que estão provando que são bons jogadores, que não podem ficar ao longo de uma marcação à distância. Tem que estar em cima desses jogadores para que o resultado saia da melhor maneira possível. Portanto, minha gente, o time do Sport mereceu o resultado. Realmente ele teve muito mais oportunidades, conseguiu botar a bola no chão, direcionar para o gol e procurar transferir todas essas jogadas em gols, mas saiu o primeiro, né? Vamos esperar que o Sport consolide essa vitória, marcando mais gols agora no segundo tempo. Os times já voltaram e aqui no microfone da Rádio Jornal está voltando o maior gol do mundo.
1: Haroldo Costa.
2: Edinaldo Santos comentou para você o primeiro tempo aqui na Ilha do Retiro de Esporte 1. Gol do Neto Pessoa aos 17 minutos da primeira etapa. São Bernardo 0. Vamos para o segundo tempo, só mudou o lado, né? Nenhuma mudança aí no intervalo dos times.
3: Isso, o Sport é o mesmo que terminou o primeiro tempo.
2: São Bernardo também.
4: Isso.
2: E vamos então para o segundo tempo. Você está na Rádio Jornal com as emoções do Campeonato Brasileiro. Mexe na bola o São Bernardo. Começa o segundo tempo.
1: Haroldo Costa.
2: Juntos com a emoção do futebol. Campeonato Brasileiro Série B, rodada 32. Sport na frente. Sport 1. Gol de Neto Pessoa. São Bernardo 0. Depena. Chutando a bola contra o campo de Fabrício Daniel. A bola vai para a lateral e a arbitragem marca arremesso manual ao lado esquerdo. Campo de defesa. Posse de bola favorável à equipe pernambucana. Primeiros movimentos do segundo tempo aqui na Ilha do Retiro. Placar de Sport 1. São Bernardo 0. São Bernardo rouba a bola. Escapa pela ponta direita. Felipe Garcia. Felipe Garcia imprimiu velocidade. Lateral de entrada de grande área. Foi à linha de fundo. Bateu cruzado. Boa chance para o São Bernardo. A bola tocada, gol do São Bernardo aos 43 segundos do segundo tempo. Uma trama rápida pela direita, na roubada de bola do Felipe Garcia, foi ao fundo do campo, fez a assistência e aí a bola chegou limpa lá na marca do pênalti. O chute para o fundo do gol, explosão da torcida do Tigre. E foi ele, Dudu Miraíma, que estava lá pisando na grande área. Acertou o chute, mandou para o fundo do gol. Ah, está Pedrinho. Empatado o jogo, está empatado o jogo. Foi o Pedrinho, Pedrinho, número 29. Empata o jogo na Ilha do Retiro com 43 segundos. 42 segundos de jogo. Sport 1, São Bernardo também 1, e tem mais do gol de Pedrinho com Raldinei Alves.
3: O passe foi do Lucas Lima para a entrada da grande área. O São Bernardo teve espaço nesse lance de ataque. O Pedrinho finalizou, a bola ainda triscou no Claudinho, mas acabou indo direto para o fundo das redes. O Thiago Couto pulou no seu canto direito, mas a bola foi lá no cantinho. Não deu para ele fazer a defesa. Empata a partida o São Bernardo aqui na Ilha do Retiro. Um para o Sport, um para o São Bernardo.
2: 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Edinaldo Santos, o que deu errado aí, Edinaldo, Sport 1, São Bernardo também, um gol relâmpago no segundo tempo.
0: Passei o jogo inteiro e agora no comentário final, Haroldo, alertando que o Sport não pode dar espaço para os jogadores do time do São Bernardo. E aí foi dar espaço ao Pedrinho, o Pedrinho que é um dos melhores jogadores do time, com toda a tranquilidade botou a bola para o fundo das redes. Eu dizia isso agora há pouco no comentário do intervalo, o Sport tem que continuar reduzindo o espaço, não dando espaço, e acontece logo no começo do segundo tempo. Esse erro gravíssimo que o Sport tem que corrigir para voltar a tomar conta do jogo de novo, Haroldo.
2: 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Felipe Garcia ganha a bola na intermediária pela equipe do São Bernardo, escapa de dois marcadores, larga a bola curtinha na meia esquerda, vai embora São Bernardo, bola para Anderson Pará, inverteu de leste a oeste, na direita agora movimenta a bola para Hugo Sanches domina a bola aqui na meia direita, prefere recuar a bola na linha, equipe de gramado, vai embora aqui para o São Bernardo, por campo de ataque, a bola para Augusto, Augusto não vai para frente, vai para trás, retraída a bola para Jemerson, Jemerson coloca a bola curta aqui na esquerda, entregando para Luizão, Luizão lateraliza, lateralizou na esquerda, entregou a bola para Dudu Miraíma, Miraíma larga a bola na linha, equipe de gramado, acelera o jogo na ponta esquerda para Anderson Pará, vem para corta. Para tirar, William Oliveira manda a bola para a lateral. Arremesso lá à esquerda, campo de ataque para a equipe paulista. 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Ataca o São Bernardo, cruzamento na entrada da pequena área, afasta, tira Marcelo Benevenuto. Outra bola de bola para o time do São Bernardo. São Bernardo melhor no segundo tempo, hein? Sport tem dificuldade. Bola para o Fabrício Daniel, lateral de entrada de grande área, tirou cheiro e curva nas mãos do goleiro Thiago Couto. Agarra o goleiro do Sport. Com 4 minutos do segundo tempo aqui na Ilha do Retiro, placar de Sport 1, São Bernardo também 1.
0: Sport sentiu o gol, né, Haroldo? Sport sentiu o gol, não pode baixar a cabeça, é hora de equilíbrio emocional. Não pode deixar o São Bernardo.
2: Neto Pessoa escapou pela esquerda. Bateu voltando agora. Dominou, limpou, preparou. O Alano. Bola para fora. Mas o árbitro está marcando o impedimento. Impugnada a jogada de ataque da equipe pernambucana quando a bola foi lançada para Neto Pessoa. O Alex.
1: para a felicidade do Juan Alano, a posição estava irregular, porque a conclusão, a finalização dele foi horrível, para não dizer que foi péssima. Uma grande chegada pelo Neto Pessoa, pelo lado esquerdo de ataque, ele até viu bem a chegada do meia rubro-negro, só que na hora da conclusão, uma verdadeira lástima, mas não valia mais nada.
2: E atenção, a Jornal marca o tempo de jogo. 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Campeonato Brasileiro na Ilha do Retiro. Sport 1, Neto Pessoa. São Bernardo também 1. Pedrinho, Marcelo.
4: Oi, Haroldo. E com esse resultado, o Sport volta à nona colocação. 48 pontos. A 4 pontos do Atlético Goianiense e mesma quantidade que CRB e Operário.
2: 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Ataca o Sport, bola para Raí, Raí tenta, oh meu Deus do céu, que passe foi esse, Raí, errou tudo aqui na entrada da grande área. O rebote de bola fica em poder da equipe do São Bernardo, que trabalha a jogada aqui na linha, que devido ao gramado, dominando a bola pela meia direita com o Dudu Miraíma. Miraíma recua e a bola volta para o goleiro Alex Alves. Alô, garoto Davi, grande Davi, a mamãe Fabiana, todos curtindo aqui o futebol da Rádio Jornal, muito obrigado pelo carinho, pela audiência, um abraço Davi, você é um vencedor, garoto, muito obrigado pelo carinho, pela audiência, super Davi. A bola tocada aqui no lado direito, vai embora a equipe do São Bernardo para o campo de ataque. A bola aberta aqui na ponta direita, o time do São Bernardo, que está no ataque agora com Fabrício Daniel. Fabrício Daniel tenta na entrada na grande área, chega para cortar a defesa rubro-negra. Pegou pesado Fabrício Daniel, hein? Deixou a perna ali, está tomando cartão amarelo. Raldinei Alves.
3: Cartão amarelo para o Fabrício Daniel por essa falta em cima do Patrick de Paula. No campo de defesa da equipe do Sport, amarelou para o 10 do São Bernardo.
2: 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Ataca o Sport na direita, bola para Claudinho. Claudinho rola para Barleta na entrada da grande área, bola colocada agora para Juan Alano. Juan Alano movimentou na entrada da grande área, Barleta sai driblando, fez o passe no comando, encostou Carlos de Pena, errado na entrada da grande área, afasta a defesa paulista. Rebote da bola para o time do São Bernardo, saída da defesa para o ataque, a bola nos pés do autor do gol de empate, Pedrinho, aos 40 segundos de jogo. Ele tenta progredir pelo lado esquerdo, a bola vai tocar para fora, vai para a lateral. 45 segundos ali, o gol do Pedrinho, gol de empate. Sport 1, São Bernardo também 1. Gol relâmpago do São Bernardo, empatando o jogo aqui no segundo tempo. 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E agora, Edinaldo Santos, 8 minutos do segundo tempo, Sport 1, São Bernardo também 1.
0: É, o Sport sentiu o gol, continua ainda com dificuldades, diferentemente do que ele fez no primeiro tempo, com aquela mobilidade, aquela intensidade. Precisa retomar isso, porque esse time do São Bernardo sabe jogar dessa forma. Está motivado pela marcação do gol de empate e nesse momento é o melhor time do que o Sport na partida, Haroldo.
2: E lá vem o São Bernardo, lançamento forte na direita, corta Raí Lopes na cabeçada, o rebote de bola aqui para a equipe pernambucana, a bola para Depena. Depena toca a bola para Raí, Raí vai embora para o campo de ataque, lança forte na esquerda, bota a bola para correr para Barleta, sai do gol Alex Alves, fora da grande área, até o limite da grande área e deixa a bola sair pela linha de fundo. Tiro de meta para a equipe paulista. 9 minutos do segundo tempo. Sport 1, São Bernardo também 1. Ninguém chora, ninguém ri aqui na Ilha do Retiro. Recolhe a bola do time do São Bernardo no campo de defesa. Bola tocada para Augusto. Saiu jogando errado. Agora de frente para o gol. Depina! Defendeu Alex. Largou. Agarra o o goleiro do São Bernardo. Na saída errada do time do ABC Paulista, o Wallace.
1: Entregou com carinho e afeto por ali, Luizão, para a equipe do Sport. Carlos Depena apareceu frente da grande área. Olhou, chutou. Chutou até forte, mas chutou no meio e em cima do goleiro Alex, que apenas fez uma defesa tranquila. Mas quase que chegava a equipe do Sport. O placar, 1-1.
2: E volta o time do São Bernardo para o campo de ataque. A bola para Pedrinho. Pedrinho domina a bola pela meia esquerda. Ele vai para cima do primeiro marcador. Abra a jogada lateralmente na esquerda. Encosta a bola para Anderson Pará. Pará recua um pouco aqui na intermediária. E atenção, a jornal marca o tempo de jogo. 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Sport 1, Neto Pessoa, São Bernardo também 1, Pedrinho.
4: Oi, Haroldo, amistosos internacionais da data FIFA, primeiro tempo de Colômbia e Peru 0-0, Argentina e Benin 0-0.
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3: Haroldo Costa. Obrigado pelo carinho, amizade e audiência. Sport vai mexer, hein? Tá ali o Kervin. Tem o Kervin e tem o outro ali. São dois.
0: Já está na hora, né? Está na hora do treinador fazer alguma mudança. Agora, quando se olha para o banco do Sport, a gente ainda se ressente de boas alternativas. O Kervin, que é um bom jogador, mas até agora simplesmente não apresentou nada desse time do Sport. Torcemos que ele entre e volte a jogar um bom futebol nesse time do Sport, Haroldo.
2: Estamos com 11 minutos aqui no segundo tempo. O placar de Sport 1, São Bernardo também 1. E o Edson Lucas, né? Kervin e Edson Lucas vem aí no time do Sport.
0: Aliás,
2: lá
0: Raí...
2: vem o Sport na entrada da grande área. O passe agora. Neto Pessoa dominou. Perdeu o ângulo. Neto Pessoa gira o corpo. Domina, prepara. Cruza, cruza contra o corpo do marcador. A bola volta fora da grande área. De novo para Neto Pessoa. Dominou Neto Pessoa aqui na entrada da grande área. Ele empurra a bola curta no corredor central. Faz a manobra. Manobrou aqui na intermediária para Marcelo Aju. Aju para Neto Pessoa. Neto Pessoa no chão. Falta nele. Falta na entrada da grande área para o Sport. 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
0: Haroldo.
2: Oi.
0: O Raí é uma brincadeira, né? Não jogou absolutamente nada no primeiro tempo. Eu teria entrado com o Edson Lucas. Até debatemos isso, eu e o Alexandre, essa semana. Preferi o Raí, continua ainda sem oferecer um bom futebol.
2: É uma falta boa para o Sport na entrada da grande área, o Wallace.
1: Uma falta ali na entrada da grande área, por ali o Patrick de Paula e o Carlos Depena. Os jogadores que ficam treinando durante toda a semana os treinamentos, viu? Bom aproveitamento, inclusive, do Depena.
2: 12 minutos do segundo tempo na Ilha do Retiro. Sport 1, São Bernardo também 1. Falta na entrada da grande área para o time pernambucano cobrar, tomando posição para fazer a cobrança. O time do Sport autoriza o árbitro do estado do Ceará. Vai para a bola, Depena autorizado, correu, bateu por cima. Tiro de meta para a equipe paulista. E agora vamos para o câmbio no Sport. Wallace Santos, vão subir as placas aqui, vai subir a placa, vamos ver aqui as mudanças.
1: Já tem a primeira, pode confirmar, é a saída do Ray Lopes com a camisa 76 e quem entra é o Edson Lucas com a camisa número 96. Vamos ver quem sai, Juan Alano sai com a camisa número 8 para a entrada do Kervin Andrade com a 80.
2: Edinaldo Santos.
0: Bom, com referência ao lateral, eu não teria sequer entrado com ele, a minha opção seria Edson Lucas. Mais uma vez o Raí entra e deixa muito a desejar. O Juan Alano até começou bem ali no primeiro tempo, mas caiu assustadoramente de produção, não produziu mais nada. Merecia também ser substituído. Agora, o Kervin está na hora também de mostrar alguma coisa, de justificar sua contratação, viu, Haroldo?
2: 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Ataca o São Bernardo, bola para Pedrinho, dominou lateral de entrada de grande área pela esquerda, ele rola a bola no bico esquerdo de grande área, entregou para Lucas Lima, balançou na frente da marcação, ganha o fundo do campo, chega para tomar conta da situação, Marcelo Benevenuto. Benevenuto prende e sai jogando pelo lado direito, jogando a bola direto para fora, simplifica, faz o feijão com arroz, lateral para o time do São Bernardo, já cobrado, vem São Bernardo para o ataque, a bola sacudida na esquerda para Pedrinho, domina o autor do gol, Pedrinho recua a bola para Anderson Pará, domina a bola pelo lado esquerdo, devolve a bola para Pedrinho, dominou Pedrinho, Pedrinho trabalha no lado esquerdo, balança na frente de dois marcadores. Ele rola a bola por dentro, entrega aqui na intermediária para Gemerson. Gemerson acionado pelo corredor central, vai embora com a bola dominada na intermediária. Abre o jogo na ponta direita para Hugo Sanches. Intercepta e ganha Edson Lucas. Imprime velocidade, escorregou o Edson. Na primeira boa arrancada aqui na esquerda, acabou escorregando, patinou no seco. E aí o time do São Bernardo botou a bola para fora, lateral na linha que divide o gramado para o time do Sport. Já cobrado, Kervin Andrade domina a bola pela minha esquerda, rola a bola curtinha aqui na intermediária, faz a manobra, manobrou para Edson Lucas. Edson Lucas empurra a bola pelo grande círculo, devolução para Edson Lucas, trabalhando pela meia esquerda. O eletrônico vai marcar o 15º minuto do segundo tempo. 1-1 é o placar, tá empatado o jogo. Bola solta na meia esquerda, Edson Lucas retrai da bola para Marcelo Benevenuto. Ele domina a bola na cabeça do grande círculo, abre a jogada pela ala direita, faz a manobra, manobrou aqui na ponta para Claudinho. Claudinho solta a bola no lado direito para Barleta, tentou a devolução, deu tudo errado, contra-ataque do time do São Bernardo, bola para Felipe Garcia, retraída a bola para o campo de defesa e atenção, a Jornal marca o tempo de jogo. 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Campeonato Brasileiro na Ilha do Retiro. Sport 1. Gol do Neto Pessoa. São Bernardo também 1. Pedrinho fez. Marcelo.
4: Oi, Haroldo. Primeiro tempo de Argentina e Benin 0-0. Colômbia 0. Peru também 0.
2: Barleta acertou o travessão. A sobra de Pina. Espalma Alex Alves. Chute lindo de Barleta de fora da área, explodiu no travessão, escanteio Alex.
6: Estava lançando até agora, viu? O Alex Alves ficou só observando e no rebote Carlos Tepena, chutasse, grande defesa do arqueiro São Bernardo. Olha o escanteio.
2: Tepena cobra, a bola vem na pequena área, agarra o goleiro Alex Alves, segura o goleiro do São Bernardo. Que foguete do Barleta de fora da área, se entra num golaço. O Alex Alves tirou com os olhos. 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Recolhe a bola aqui na intermediária, equipe do Esporte, a bola tocada na cabeça, do grande círculo para Patrick de Paula, de primeira para Ju. A Ju volta a bola aqui na frente da grande área, entregando para Benevenuto. Domina Benevenuto na frente da sua grande área, larga a bola rasteira, queimando a grama. Empurra a bola agora para Marcelo Ju. A Ju lateraliza, lateralizou para Edson Lucas. Edson Lucas toca na canta para Kervin Andrade, Kervin Andrade para Edson Lucas. O passe era para De Pena, que fez o corta-luz para Barleta. Corta a defesa do time do São Bernardo. E agora contra-ataque do time do São Bernardo. A bola para Pedrinho. Pedrinho vai ganhar a grande área. Ingressou na grande área. Pedrinho atirou. Foi bloqueado pelo Marcelo Benevenuto. A bola vai embora pela linha de fundo. É escanteio na ponta esquerda para a equipe paulista. E pois não.
0: Esse chute fulminante do Barleta, belo chute na trave, vai sem dúvida despertar o time do Sport. O Sport já desperta para o jogo, mostrando que tem condição de chegar lá e desempatar esse jogo a qualquer momento, Haroldo.
2: Tem um escanteio, o time do São Bernardo. Na ponta esquerda, tomando posição para fazer a cobrança, a equipe paulista. Marca dos 18 minutos aqui no segundo tempo. Placar de Sport 1, São Bernardo 1. Escanteio cobrado na segunda trave. Bola golpeada, está viva. Tentativa de bicicleta, a bola ainda viva. Tocada para fora. E o juiz está marcando o que aí, Haldinei?
3: Tive a impressão que ele marcou uma falta favorável à equipe do Sport. Uma falta de ataque cometida pelo Gemerson.
0: Gemerson tentou uma bicicleta, né? E terminou atingindo o zagueiro do Sport.
3: Pois é.
2: Aí mexeu o São Bernardo já. Lucas Fernandes, número 31, vem aí no time do ABC Paulista. 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
3: Ele deu escanteio, tá?
2: Ele está marcando mais um escanteio para o time do São Bernardo. Tomando posição para fazer a cobrança na ponta esquerda da equipe paulista. Marca nos 19 minutos do segundo tempo aqui na Ilha do Retiro. Placar de Sport 1. São Bernardo também 1. Câmbio no São Bernardo, Haldinei.
3: Sai Fabrício Daniel com a camisa 10. Entra Lucas Fernandes com a 31.
2: Vai para a cobrança do escanteio, Pedrinho na ponta esquerda para a equipe do São Bernardo. Placar de 1-1, está empatado o jogo aqui na Ilha do Retiro. Campeonato Brasileiro Série B, rodada 32. 32 de 38. Cobrança do escanteio na primeira trave, afasta a defesa rubro-negra, retira da grande área. Agora lateral na esquerda, campo de ataque para a equipe do São Bernardo. Edinaldo Santos mexeu aí o técnico Vinícius Bergantin.
0: Ele está mexendo, eu tenho a impressão que o jogador substituído, Fabrício Daniel, que na minha opinião fazia uma boa partida, é mais por cansaço e não tecnicamente. Pelo menos é o que eu vi do jogo dele no primeiro tempo e agora nesse segundo tempo. Então ele substitui para dar um pouco mais de oxigênio ao meio de campo do time.
2: Ataca o São Bernardo, bola para o Hugo Sanches, levantou na marca do pênalti, bola passa na cabeça do Felipe Garcia, está indo embora pela linha de fundo. Tiro de meta para o Leão cobrar. 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Campeonato Brasileiro na Ilha do Retiro, Sport 1, Neto Pessoa, São Bernardo também 1, Pedrinho.
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2: Jornal, Haroldo Costa. Obrigado pelo carinho, a amizade e a audiência. A bola disputada aqui na esquerda para o time do Sport, ela vem para a Barleta, a arbitragem marca falta no lance anterior, pegaram pesado, hein? Entrada dura demais do Hugo Sanches. É falta para o time do Sport no lado esquerdo no campo de ataque. 21 minutos aqui no segundo tempo. Placar de Sport 1, São Bernardo também 1. Ninguém chora, ninguém ri na Ilha do Retiro. Está empatado o jogo. 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Amarelou o Alex.
7: Eu pessoal está esperando a confirmação por aqui, estava bem na minha frente, Veroldo, já eu confirmo.
2: Foi o Hugo Sanches, né? Ele deu uma butina, ele deu uma pancada aqui e tomou o cartão amarelo.
7: Isso, está confirmado, 21.
2: Vai para a cobrança da falta o time do Sport com Carlos Depena. Depena autorizado, perna esquerda, levanta a bola, viaja na grande área, está passando por todo mundo. Afasta, tira de qualquer maneira, Luizão. Dá um bico na bola e manda para o fundo do campo. Escanteio na ponta direita para o Sport. 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
2: Vamos lá, Leão, em busca desse gol. 22 minutos aqui no segundo tempo, placar de Sport 1, São Bernardo também 1. Carlos Depena, tomando posição para fazer a cobrança do escanteio, está autorizado, perna esquerda, levanta agora na pequena área, cabeçada no Barleta. Novo desvio, mais um escanteio agora do outro lado, Alex.
7: Isso, foi no segundo pau, belo cruzamento do Carlos Depena, o Barleta subiu, cabeceou, mas cabeceou em cima do Anderson Pará. Aí a bola acabou resvalando no lateral esquerdo, São Bernardo, linha de fundo, é escanteio agora, mudando de lado, é lado esquerdo de ataque, correu para a cobrança Depena.
2: Depena tomando posição para fazer a cobrança na ponta esquerda, na marca dos 22 minutos e meio aqui no segundo tempo. Placar de Sport 1, São Bernardo também 1. Partiu Depena, levantou na grande área, afasta a defesa, retira da grande área. Augusto, rebote de bola fora da grande área em poder da equipe do Sport. Agora tocada para Claudinho. Claudinho domina a bola pela meia direita. Capricha Claudinho. Cruza a meia altura e por baixo. Não, assim não. A bola voltou para Edson Lucas. Ele jogou a bola para frente. O Barleta estava impedido. Estava voltando lá no impedimento. Anderson para a corta. Manda a bola aqui para o lado direito. A bola volta em poder da equipe do Sport. Na linha que divide o gramado. Fica para Claudinho. Claudinho domina a bola aqui na peça intermediária. Vai organizar a saída para o ataque. Vem aí Pedro Perotti no time do Sport. Placar de 1-1. 23 minutos. Segundo tempo. Recolhe a bola o time pernambucano. Bola tocada para Benevenuto. Benevenuto lança forte na direita. A bola está longa demais. Está indo embora pela linha de fundo. É tiro de meta para a equipe do ABC. Paulista.
0: Isso é um grande erro, viu, Haroldo? O Sport está um pouco intranquilo no jogo ainda, mesmo depois daquele lance do Barleta, e está começando a esticar muita bola. Isso não tem um bom aproveitamento. O jogador tem que sair tocando como o Sport fez no primeiro tempo. Se continuar assim, vai dar trabalho. Aliás, não vai dar trabalho nenhum à zaga do time do São Bernardo.
2: Câmbio no Sport, o Alex.
7: Saindo camisa 19, o autor do gol, Neto Pessoa, entrando com a camisa de número 9, o Pedro Perotti.
2: Edinaldo.
0: Faltou aquele gaizinho agora, né, no segundo tempo pro Neto Pessoa, desperdiçou algumas oportunidades importantes para o Sport. Hora sim de entrar o Perotti, esperamos que ele volte com a sua melhor forma.
2: 24 minutos, segundo tempo, Sport 1, São Bernardo também 1. Ainda a partir do time do Sport, marcou para ataque, a bola aberta na esquerda para Kervin. Kervin tocando a bola para Perotti, Perotti dominou na entrada da grande área, domina o Perotti, perde o ângulo, sai da área. Ainda Perotti, ele recua a bola pelo lado esquerdo, entregando para Edson Lucas de primeira, larga a bola agora para Depena. Depena inverteu de leste a oeste, briga Barleta pela bola, tá viva aqui na entrada da grande área. Kervin Andrade ganhou com falta. Falta para a equipe do São Bernardo no seu campo de defesa. 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